0: e essas dificuldades que são vividas pelos idosos no Brasil.
1: Zé Neto explica que, pelo texto, cada empresa poderá apoiar até 3 idosos com abatimento limitado a 5% do imposto devido por ano. Para ter direito ao incentivo, a pessoa jurídica deverá obter o certificado amigo do idoso após a habilitação junto à Receita Federal.
2: Bandeira de Melo, do PV do Rio de Janeiro, é um dos autores da proposta de emenda à Constituição que busca preservar incentivos estaduais e municipais a projetos culturais e esportivos após a reforma tributária. O texto permite que empresas continuem apoiando iniciativas desses setores com abatimento de parte do imposto devido.
1: Bandeira de Melo alerta que a substituição do ICMS e do ISS pelo novo imposto sobre consumo pode abrir brecha para a extinção de mecanismos usados hoje no financiamento da cultura e do esporte. O objetivo da proposta é criar regras nacionais uniformes sobre o tema.
2: Termina agora o jornal Câmara dos Deputados, produzido pela Rádio Câmara, com trabalhos técnicos de Wellington Teles e apresentação de Luciana Vieira e Val Monteiro. Boa noite.
1: A Voz do Brasil volta amanhã. Uma boa noite para você.
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1: 9:04.
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1: Marcelo Araújo. Boa noite, boa noite. Chegamos à quinta-feira, dia 27 de agosto de 2026. Tudo bem com você? Seja muito bem-vindo, seja muito bem-vinda. Movimento Cultural de hoje, que tem a produção de João Lubambo, tem os trabalhos técnicos de Aldo Leite, também Emílio Bezerra, Guga Laruso. Na redação, José Roberto. Movimento Cultural de hoje traz a produtora cultural Vanessa Rio. O cantor, a Vanessa Silva, o cantor André Rio vai estar com a gente no Movimento. É isso aí, Vanessa Rio é a produtora.

na biografia musical. Nossa, tem outra grande atração pra você, você vai saber daqui a pouquinho. André Rio conversa com a gente no Movimento.

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1: Esta grande figura, esse grande artista da música pernambucana, nordestina e brasileira, André Rio, com a gente no Movimento Cultural.
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1: Às 9:07, tem muito mais pra você, tá só começando, tem uma super biografia musical e hoje tem estreia no programa Movimento Cultural, tá? Hoje estreia o quadro semanal Corrida em Movimento, com a apresentação do nosso querido Wallace Santos, o locutor da corrida, Salvino Gomes.

0: 9:08.
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0: Para começar bem demais.

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2: Agora 9 horas e 18 minutos.
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2: Vamos aos destaques do JCPE. Você acompanha no jc.uol.com.br. Frente Popular anuncia medidas contra suposto gabinete do ódio ligado ao governo de Pernambuco. De acordo com a denúncia, uma rede coordenada de ataques seria operada por páginas financiadas com recursos do governo do estado. SECOM nega. Raquel comenta a exoneração de servidor e nega gabinete do ódio. Suspeito de liderar esquema de corrupção no presídio de Vitória de Santo Antão segue foragido. Pernambuco sobe 2 posições e chega ao 17º lugar no ranking de competitividade dos estados. Belo Jardim, Serra Talhada e Goiânia puxam avanço de Pernambuco no ranking de competitividade dos municípios. Fernando Castilho, estudo mostra estrago que bets causam às famílias a partir da visão das mulheres. Humberto Costa promete atuar contra as bets, defende unidade da chapa e rejeita impeachment de ministros do STF. Dia Nacional da Habilitação. Brasil registra recuo no déficit habitacional, mas 5 milhões de domicílios ainda apresentam condições inadequadas. Neurológica. Doença rara de Lito Souza. Entenda como o Creutzfeldt-Jakob afeta o cérebro e evolui rapidamente. Defensoria oferece testes de DNA gratuitos para reconhecimento de paternidade em Pernambuco. Moradores denunciam esgoto a céu aberto há 4 anos em bairro do Grande Recife. Recepcionista denuncia agressões do ex-companheiro e suspeito é preso no Grande Recife. Servidores públicos são suspeitos de fraude no concurso da Polícia Militar de Pernambuco. Um soldado aprovado no certame de 2024, após um servidor fazer provas por ele, foi afastado das funções públicas nesta quarta-feira. SDS expulsa 9 policiais após acusações de crimes cometidos no estado. Orquestra Criança Cidadã realiza concerto gratuito no Teatro de Santa Isabel. João Carlos Paes Mendonça recebe homenagem na Paraíba por trajetória no setor de mercados e supermercados. Petista quer Banco Central com autonomia relativa para chamar de seu, na coluna de Romualdo de Souza. Taxa de desemprego cai para 5,3% em julho, afirma IBGE. Propaganda de Lula tem áudio de Flávio chamando Vorcaro de irmão ao pedir dinheiro a banqueiro. Trump afirma que Putin não atacará território da OTAN e minimiza a ida do chefe da CIA a Moscou. Abre aspas. Está claro que tem um componente de crime cometido, fecha aspas, diz João Campos sobre ação contra Raquel Lira. João Pedro é liberado e pode reforçar o Santa Cruz contra o Anápolis. Barbeta deve...

0: e ficar de fora do jogo do Sport diante do Novo Horizontino pela Série B. Esta sexta-feira, Diogo Nogueira leva o espetáculo Infinito Samba ao Recife, com a participação especial de Joyce Alani. Esses e outros destaques você acompanha no JCPM, no JCPE, jc.uol.com.br. Agora 9h22.
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0: Zé Brown e Marcel Melo no movimento.

0: Zé Brown junto com Maciel Melo no Movimento Cultural 925.
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3: Agora 9 horas e 28 minutos. Abraçando a amiga Wanda Moraes. Grande abraço a Wanda e todos os amigos e amigas aí do GEAC, né, da Ilha do Retiro, Grupo Espírita Allan Kardec, que estão ligados com a gente. Um grande abraço e muito obrigado pelo carinho da audiência. São 9 horas e 28 minutos. Interessante, né? O debate amanhã com a Natália, super legal, aliás, como sempre, né? O debate a partir das 11 da manhã e com um tema que chama atenção, que é sobre saúde mental. Eu não poderia deixar passar assim de graça, não, tá? O título vai ser Sociedade do Cansaço. E a Sociedade do Cansaço, quem gosta de ler, principalmente quem gosta de temas atuais, gosta de temas filosóficos, é um livro de muito sucesso do filósofo sul-coreano Byung-Chul Han. Byung-Chul Han. Sociedade do Cansaço. O livro é espetacular, é um livro pequeno. Não sou vendedor, não, né? Você sabe que eu não sou vendedor. Você, como orientação, Bill mostra que a sociedade disciplinar e repressora do século XX, descrita por Michel Foucault, perde espaço para uma nova forma de organização coercitiva, a violência neuronal. As pessoas se cobram cada vez mais para apresentar resultados, tornando elas mesmas vigilantes e carrascas de suas ações. Então nem precisamos de alguém nos pressionando, não. Nós mesmos é que estamos nos pressionando. É uma época onde poderíamos trabalhar menos e ganhar mais. A ideologia da positividade opera uma inversão perversa. Nos submetemos a trabalhar mais e a receber menos. Essa onda do eu consigo e do yes, we can, tem gerado um aumento significativo de doenças como depressão, transtornos de personalidade, síndromes como hiperatividade e burnout. Esse livro transcende o campo filosófico e pode ajudar educadores, psicólogos e gestores a entender os novos problemas do século XXI. E ajuda cada um de nós também. É um dos meus livros de cabeceira no momento. Sociedade do Cansaço, de Byung-Chul Han. Agora, 9 horas e 30 minutos no Movimento Cultural. Daqui a pouquinho tem André Rio. Deixa eu dar um toque aqui somente. Nós estamos conectados aqui com a produtora cultural Vanessa Silva, mas aí a nossa técnica, o nosso querido Guga, não está conseguindo contato. E aí a gente pede para Vanessa acionar o seu contato, acionar o seu microfone, né, no seu aparelho, para a gente entabular essa conexão e a gente conversar daqui a pouquinho. 9 horas e 31 agora.
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3: Agora tem Leonardo Sullivan, grande Leonardo Sullivan, 9h31.

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2: Agora 9:46.
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3: Uma das maiores canções que Menescal fez, eu acho que essa é uma das, são muitas, mas essa também eu amo muito, que fala do Rio.
4: Ele gosta porque eu botei o nome da música de Rio. Ele acha que foi pra ele, né?
3: Vamos lá.

0: que categoria.
1: Lindas flores que nascem morenas.
0: Grande André Rio com a gente aqui no Movimento Cultural. E aí, André?
2: Que prazer, viu? E olha, uma abertura dessa, né? A gente ouvindo a voz do, do mestre Roberto Menescal. Poxa, esse show foi inesquecível, né? Foi um show que fizemos no Teatro Rio Mar. E gravamos, ele tá, inclusive, no YouTube. É um show que está lá completo. E um momento feliz, né? Se dividir o palco e a vida com um amigo desse, uma pessoa que ajudou a escrever a história da música popular brasileira, né? Menescal tem uma história com o violão na mão e tem uma história sem o violão.
0: Ah, é?
2: É porque ele foi produtor da Polygram, que era a maior gravadora, sim, junto com a Sony, né? Eram as maiores gravadoras majors, né? E ele, na verdade, lançou na década de 70 muita gente e gravou o antológico disco de Elis Regina com Tom Jobim, imagina, aquele disco de Los Angeles, que tem Algas de Março, que a gente até hoje... E lançou uma infinidade de artistas, né? Deu oportunidade ao Alcione, a Elba Ramalho, a todos os... Como ele fala, né? Havia uma entrada muito grande dos nordestinos. Belchior, Fagner, Alceu, todo mundo, né? Ele passou como diretor de gravadora em tudo isso.
0: Poxa, muito legal. Roberto Menescal. Rapaz, eu fui olhar aqui, 88 anos de vitalidade.
2: E vitalidade braba, né? Viajando. Eu tô, na verdade, assim, a gente tá tentando, a gente lançou um disco agora.
0: Sim.
2: Que é o MP Bossa 2, que é o de estúdio. E a gente tá tentando fazer com que as agendas se casem, tanto a de Luciano, a minha e a de Menescal, porque a gente tem esse projeto que é conjunto, né? E a obrigatoriedade é a gente estar juntos no palco.
0: E agora, vai para lá ou vem para cá?
2: Então, a gente vai começar em outubro a fazer uma divulgação mais maciça desse trabalho, porque Menescal, na verdade, ele está com três discos ao mesmo tempo. Ele está com um disco com Gilson Peranzetta, que é um dos maiores arranjadores e pianistas. Está com um disco com Luísa Sonza, que inclusive ele estará agora esse final de semana no Rock in Rio, fazendo com a Luísa Sonza. É um disco que ela gravou sobre bossa, sobre a música popular brasileira. E está com esse disco nosso. Então a gente está fazendo essas três coisas ao mesmo tempo. Menescal virado aí para um lado e para o outro. Mas assim, é a felicidade que a música nos dá, né? São as portas que se abrem, os convites, Marcelo. Estou muito feliz. E uma felicidade maior ainda, porque sábado eu estarei pela primeira vez fazendo aqui na minha terra uma coisa incrível. Você vai saber já já.
0: Antes de saber, eu quero saber. Eu tenho medo quando você vem por aqui, porque eu tenho medo que você volte falando alemão, volte falando italiano, entende? E eu não consigo entender o que é que você... Você foi para onde agora, André?
2: A gente fez Portugal, fez o Festival de Coburg, incrível, né? Então a gente deu uma viajada pela Europa e dividiu...
0: Coburg fica
2: na Alemanha.
0: Alemanha.
2: Uma cidade que fica... É como se fosse, tipo assim, a nossa cidade, feito Gravatá, mas um pouquinho mais longe até.
0: Sim.
2: Mas é uma cidade que, para você ter uma ideia, é uma das principais da região da Bavária, na Alemanha. Sim. A gente conhece a Bavária por conta da cerveja, e é mesmo, né?
0: Exato.
2: Se bebe cerveja como água lá. Na verdade, a cerveja é mais barata do que a água mineral. Quando você compra uma água de garrafa mineral, é mais cara do que a cerveja.
0: Tem mais ou menos álcool em relação a nós?
2: Depende, mas assim, a Pilsen lá, que é a mais equilibrada, é o mesmo álcool daqui. Mas as cervejas que são mais artesanais, aquela cerveja preta, pô, aí é álcool valendo.
0: Galera gosta de beber, as canecas são grandes.
2: Então, e a gente vê a Oktoberfest, né? Todo mundo em cima das mesas, aquela história. Mas é muito bom, assim, você ter a oportunidade de conhecer uma cidade dessa, né? Cidade que tem mais de 1000 anos.
0: Espetacular. Eu gosto de saber das coisas técnicas. Se eu, por exemplo, for narrar um jogo, apresentar um programa, eu não tomo mais cerveja, mas vamos dizer que eu tomo uma cerveja zero. Se eu tomar antes, eu sei que vai minha garganta. Você gosta de uma cerveja, toma antes ou depois? Se toma antes, causa algum problema ou não?
2: Eu também não... Veja, tem não costuma, dois fatores aí. Que um é o álcool em si, que não é legal para as cordas vocais, porque ele resseca, né? Tudo full para ressecar. A gente precisa da corda vocal a umidade correta.
0: Isso.
2: E o segundo é que você perde um pouco a capacidade de controle, aquele grito a mais. É como você tivesse, por exemplo... Não sei se aconteceu com você, que deve ter acontecido. Quando você vai para uma festa que é muito barulhenta, você conversa com o seu...
0: Exatamente.
2: Quando no outro você está sem falar direito.
0: Exato,
2: porque você não tem a noção.
0: Não percebeu.
2: E acontece muito isso com a bebida, com o álcool. Né? Para quem trabalha com a voz, isso não é muito legal. A gente tem que ter um certo controle, porque você está todo dia no ar.
0: Agora, depois está tranquilo. Né?
2: Depois está liberado.
0: Depois,
2: vamos ver.

0: Fel. Embora a minha bebida mesmo forte, eu sempre gostei mais do uísque, engraçado, né?
1: O uísque.
0: Que é mais forte, inclusive. Mas eu adoro beber uísque, ganho dos amigos, assim, as pessoas já sabem. Nunca fui um bom cervejeiro, não. Tomo tudo, sempre fui um bom frequentador de calçadas, como diria meu padrinho aqui do Recife.
1: Quem é o melhor parceiro de uísque? É o Luciano, não?
0: Luciano, sem Luciano. Dúvida. Já tomamos muitos. Teve um disco que nós fizemos.
1: E ainda sai música, né?
0: Saem muitas músicas. A gente fez um disco, na verdade, no Rio de Janeiro. Eu, ele, Moraes Moreira. Elba Ramalho participou também, que a gente tomou literalmente duas caixas de uísque, foram 24 caixas de uísque. Porque foram 30 dias de gravação do disco. O disco que teve, nós tomamos. Uhum. Na época que eu bebia, né? Mas agora eu não bebo, não. Só...
1: Acho que os caras até pensaram em patrocinar o negócio lá.
0: Não,
1: né?
0: E eu era patrocinado pela Pernod Ricard, então. Que era a fábrica. Mas assim, você vai ficando também um pouco mais assim. Diz, né, os grandes literatos dizem que você tem que rezar para ficar sábio antes de envelhecer, né?
1: Isso, exatamente. Eu não consegui ainda, eu vou aprender esse negócio aí.
0: A gente tem que entender que a bebida faz parte da vida, mas não é tudo na vida,
1: exatamente,
0: né?
1: Exatamente.
0: Você não precisa beber para se divertir, nem precisa beber para... Né?
1: É parecido com a coisa do celular, né? Você tem que ter o celular e não o celular ter você, né?
0: Exatamente.
1: Se tomar
0: esse
1: conta
0: é um
1: de você.
0: Problema, né? Aliás, eu estava entrando aqui e vi que vocês vão... Que o debate vai ser sobre isso, né? Que é as redes
1: isso,
0: e tal.
1: Isso, sociedade
0: esse é um
1: cansaço.
0: Problema, meu amigo, da vida, né? Né? Deixou de ser um problema que a gente falava muito... Há 3-4 anos atrás, que era um problema dos adolescentes, tal, mas é um problema da vida, né?
1: Você viu que acabei fazendo a propaganda aqui de Bill Shuhan, que é o sul-coreano. O cara é bom demais, é filósofo, bom demais. Eu não posso perder a oportunidade de pegar um filósofo aqui, isso aqui é popular. O povo vai entender legal.
0: Marcelo, então... é engraçado como a gente tem essa coisa da filosofia, né? Há muitos anos, né, que a gente conversa sobre isso, e você sempre falando do. E eu amo, cara, ler tudo que. O YouTube. Ele lhe direciona para aquilo que você mais vê, né?
1: Os algoritmos.
0: E mostra-me cada coisa assim.
1: Que beleza, velho.
0: Sabe, beleza. Da filosofia mesmo, assim, mais, né? Eu tô um craque no estoicismo.
1: Não diga isso, não, tá vendo? Tem história, tem conversa. Estoicismo é bom demais.
0: A gente tem que ler, né? Tem que
1: boa, bom demais. E assim, ajudar o povo, ajudar o povo. O povo precisa saber que ele pode ter o domínio sobre sua mente.
0: É, o conhecimento, né?
1: Exato.
0: As pessoas não leem mais quase nada, né? Porque as coisas hoje são muito
1: mastigadas
0: na internet. Hoje eu recebi um post que eu até republiquei na minha rede social. Que diz que o maior bem que eu posso fazer ao outro, a um amigo, o que o valha, é convencê-lo da capacidade que ele pode pensar.
1: Espetacular, isso é espetacular.
0: Porque as pessoas não estão pensando em nada, recebem as coisas, nem leem direito, já republicam.
1: Isso.
0: Pensa um pouquinho, faz aquela pausa, respira, vê se é aquilo mesmo, se não há segundas intenções por trás das mensagens. Em época política, né, muito mais.
1: Exatamente. Quando você vai ver a briga, é interessante, você vai ver a briga das empresas de internet, elas brigam para cada vez fazerem vídeos com menos tempo.
0: Claro.
1: Antes a gente lutava para, não, vou ver o vídeo de 40 minutos, 30 minutos. Hoje não, o pessoal quer são 59 segundos. Interessante, né?
0: Olha,
1: é uma nova cultura.
0: Tem um genial músico que...
1: Tomara que você não comece a fazer música com 59 segundos.
0: Eu sou completamente fora da curva, assim. Os caras quando... Vinha, agora mesmo, isso que eu ia dizer, Toninho Horta, um grande brasileiro, né? Um grande instrumentista e tal, e eu estava falando com ele esses dias, e a gente conversando que um dos baratos mais legais, assim, de você ouvir um disco, ouvir até um CD, estou falando nem vinil, mas CD, é que você, pô, ia ouvir aquela... Primeiro, uma introdução maravilhosa que o arranjador fazia, depois a parte A da música, né, que é a primeira parte.
1: Sim.
0: Depois tinha um refrão, aí ia pro solo, voltava novamente na parte B da música para cair no refrão de novo.
1: Uhum.
0: Cara, isso dava 13 e pouco, né? 3 minutos e pouco, que era o padrão,
1: isso, padrão
0: das rádios. E o streaming, na verdade, ele transformou o padrão em um minuto e pouco, um minuto e meio. Eu me recuso completamente. As pessoas dizem, ninguém vai escutar. Eu disse, tá bom, mas eu vou fazer. Alguém vai escutar, né? Porque assim, eu acho que a gente tem que respeitar de verdade... que são os três pilares da música, né? É o ritmo, a harmonia e a melodia. Ainda tem um enxerido, que é o quarto pilar, que é a poesia.
1: Exato.
0: Que é a letra que, na verdade, primeiro veio a música cantada, vieram as músicas dos grandes compositores, né? Que a gente falando de Bach, de Stravinsky, de Beethoven, tanto. Mas depois houve a inserção da poética, né?
1: Exato.
0: Vamos lá dizer assim, Shakespeare né? Fazia os musicais e colocava a letra. Mas assim, o que eu quero dizer, na verdade, é que a gente não pode se render ao que é só modismo. Eu combato isso de uma forma veemente. Porque assim, Não, ah, não, mas agora as rádios... Não, cara, a rádio vai tocar se é bom ou se é ruim. Então faz o seguinte, ela quando tiver que botar um comercial, ela corta um pouquinho, baixa um pouquinho, bota o comercial. Mas assim, faça seu disco com a sua cara, com a sua, o seu jeito. Se tiver um solo de sanfona, bote, cara, não tire porque não vai tocar.
1: Deixa eu fazer uma pergunta em cima disso. Você lembra das tuas músicas, qual a mais longa, qual a que tem mais minutos? Alguma tem 5 ou 6 minutos?
0: Qual é a minha, Eduardo e Mônica, né?
1: Eu fui mais longe, sabe o que eu pensei? Eu pensei nas músicas, nos álbuns conceituais de Pink Floyd, a viajada foi maior ainda.
0: Exatamente. Né? Tem também aquela, aquela de...
1: 13 minutos. De
0: Vital Faria, né?
1: Vital.
0: E fazer as cantoras. Elba, né? O Nordeste Ficar Independente,
1: música interminável. Né? Quando você vai ler os versos...
0: Tem músicas assim, eu era muito, pelos meus parceiros, ficavam muito danados comigo, que mandavam as músicas e diziam assim que, mas rapaz, não faça ler, mas não queira ser Rui Barbosa não, porque boa, eu fazia as letras grandes, boa, né? Boa. Aí eu disse, tá bom, aí eu dava uma, eu fazia, depois eu fazia uma edição.
1: Entendi. Então os caras é que precisam, se fosse deixar pela tua vontade,
0: não era,
1: ia pra
0: assim,
1: cima.
0: Mas é um barato isso, porque também assim, sobravam pedacinhos pra botar em outra música,
1: em
0: outras ideias.
1: Boa,
0: e tal.
1: Boa.
0: Mas as minhas músicas normalmente tem mais de 4 minutos,
1: e aí você foge também do popular, né? Se você for pra 7, 8, aí,
0: também,
1: né?
0: Vamos lá. Né?
1: O Eduardo e Mônica, só tem um ou outro. Faroeste Caboclo.
0: Acho que é pior ainda, né?
1: É, ela parece que tem 9 minutos.
0: Mas eu sempre falo isso.
1: Samarica Parteira. É porque... Não, vem da técnica, a música de ir no banheiro. Entendo a música do banheiro.
0: Bota, né? Aqui e deixa rolando, né? Mas são músicas assim, você veja, você vai ouvir num momento especial, né? É uma coisa que você... Óbvio que você não vai ouvir toda numa rádio, né? Sobretudo numa rádio que tem propaganda, tem compromisso de horário, né?
1: Exato.
0: Mas assim... São coisas que ficam na vida, na memória de todos nós. Quem é que vai esquecer de Samarica Parteira? Né?
1: Não,
0: quem vai esquecer? Né? Até eu sei que ele está ouvindo, ele está no Rio de Janeiro. Luciano Magno, que ele não está aqui. Está lá com as agendas dele.
1: O grande Luciano.
0: Então, já que você falou em Gonzaga, eu vou prestar uma homenagem a ele.
1: Opa!
0: Que ele está agora morando no Rio, porque a namorada é do Rio, a esposa, né?
1: Sim.
0: E uma música de Gonzaga, se você tiver até um pedacinho, a gente bota, né? Pra cavalo, velho, remédio é capim novo.
1: Como é? Paulo Fiano, né? Alô, seu Luciano Magno. Alô, seu Luciano. Rapaz, esse André... André Rio está trazendo o show Viva Pernambuco 2026 ao
0: Marcelo.
1: Alma Arte Café.
0: Vamos começar pelo local da casa, né? Que foi uma grata surpresa para mim. A gente fica... eu vou até te falar a verdade, assim. Eu queria... A gente voltou... Normalmente a gente não volta, né? A gente fica lá... No... Mas aconteceram aqui... Alguns eventos maravilhosos.
1: Eu lembro que você passava mais tempo.
0: Pois é, mas assim, aqui começou a ter um lance de
1: Pernambuco.
0: Interiorização dos shows, Pernambuco, em todos os lugares. A gente fez alguns e eu voltei porque tinha que também fazer.
1: Sim.
0: E agora a gente está voltando novamente para fazer.
1: Foi onde? Que cidade, André?
0: A gente fez Salgueiro. E fez Gravatá. Eu fiquei muito contente pelo convite, fiz questão de voltar, porque a banda inteira está aqui, né? E a gente quando viaja, a banda inteira, na verdade, é quase todo de lá, porque foram viajando durante os anos e ficando por lá. E agora a gente vai voltar, vou fazer 2 shows seguidos agora, que um seria na cidade do Porto, um será na cidade do Porto, que é o Brazilian Day de Porto, é um show espetacular, para acho que dá mais de 100 mil pessoas no parque.
1: Puxa,
0: é uma coisa de louca, é o feriado... mais importante para os brasileiros, né?
1: Uhum.
0: É a hora de você ver lágrimas.
1: Só brasileiro ou
0: não,
1: mescla?
0: Tem mescla, uma mescla, né? de muitos portugueses também. Mas o que é mais legal, Marcelo, que eu acho que é mais bonito, é você poder abraçar uma pessoa que está há 20 anos, 25 anos, morando fora do Brasil. Olha, tem gente que sai da Espanha e vai para o norte de Portugal, que tem uma proximidade. Mas assim, tanta gente... que vai lá abraçar a gente, porque vai abraçar, na verdade, a si próprio, a sua história, a sua música.
1: Pra gente cantar
0: uma canção.
1: Né?
0: Voltei, Recife, as lágrimas jorram, né? Na plateia. E assim, duas certezas eu tenho. Primeiro é que a gente vai fazer o coração das pessoas assim, né? Acelerar, bater mais forte.
1: Sim.
0: E que eu vou encontrar várias bandeiras de Pernambuco na plateia.
1: Ah, espetacular. Você cantou aí, eu lembrei na hora, eu sei que não tá na trilha do filme, mas eu lembrei o que a gente sentiu com O Agente Secreto, o filme.
0: Completamente.
1: Você também vibrou?
0: Vibrei demais com tudo.
1: Pô, você dá um orgulho, né, velho?
0: Vibrei com o retrato do filme, né? Com a forma que que ele fez aquela história.
1: Tudo, a ponte ali,
0: tudo,
1: o São Luís,
0: cara,
1: o...
0: tudo. É muito bonito. E a eu tive uma experiência tão bonita, Marcelo, com esse filme, porque a estreia do filme foi no cinema São Luís, se você lembra.
1: Aqui, sim, sim.
0: E foi perto do carnaval.
1: É,
0: né?
1: É.
0: E foi a estreia também do meu clipe. Então eu fiquei impresso, puxa, porque assim, legal, a estreia do clipe, o clipe foi feito por um cara de cinema, né? E eu fiquei muito feliz, porque entrou na programação oficial do São Luís junto com o Agente Secreto. Então a gente até aproveitou isso, eu coloquei uma orquestra de frevo na frente do São Luís, um domingo de tarde, foi lindo, porque a gente fez o lançamento do clipe que nós estávamos produzindo e depois a gente teve a oportunidade de também ver o Agente Secreto.
1: Você vai ficando velho e vai percebendo as coisas. Eu sabia que tinha alguma ligação, eu estava tentando lembrar qual foi, mas foi essa
0: foi
1: aí.
0: Foi essa, cara. Para mim foi marcante, né? São momentos que a gente não esquece, né? Pô, você está ali na... Eu teve uma hora que se olhei assim, aquele rio lindo, aquela iluminação. E, pô, você vê seu nome lá no Cinema São Luís, né? Um emblemático cinema brasileiro, né? É lindo.
1: Será que... Eu acho que com o cinema a gente conseguiu isso, com a música tem pessoas como você, como outros artistas conseguem, mas eu ainda acho que o Brasil precisava olhar mais para Recife, para Pernambuco, pela diversidade que a gente tem.
0: É verdade.
1: Né? A gente para ali só no carnaval e aí todo mundo volta os olhos para cá, isso. Vira destaque nacional.
0: Isso.
1: Mas eu acho que é muito pouco. Você não acha, André?
0: Eu acho que aqui a gente tem dois grandes ciclos, né? Que é o ciclo junino.
1: Isso, isso.
0: Né? Que aí vamos englobar aí maio e junho, que é uma atmosfera toda. E o ciclo carnavalesco, que dobrou a esquina do dia 31 de janeiro. E esse ano muito mais, né? Que o nosso galo vai sair dia 6 de fevereiro. Tu imaginas como é que não vai ser.
1: Sim.
0: A doidice aí do... Como chama? Das prévias, né?
1: Sim.
0: Eu tava vendo aqui que a semana que antecede o galo sempre são os bailes municipais da cidade, né?
1: Exato.
0: A gente já tem 8 convites nesse dia. Porque, assim...
1: Espera aí, 8?
0: 8 convites, pra gente ver como é que a gente vai... fazer
1: para um dia.
0: Para um dia, vê. Porque não tem como, não tem espaço na agenda.
1: Sim.
0: Quando você tem um carnaval final de fevereiro ou começo de março, as prévias elas ficam mais espaçadas, né?
1: Entendi.
0: E agora aqui, o danado do galo vai cantar dia 6.
1: Qual é esse dia? Esse é o sábado do galo?
0: Esse é o sábado antecedente ao galo.
1: Antecedente.
0: Ao galo. Então, puxa. Assim, vai ser uma...
1: Agora, tudo aqui...
0: Pois é, aí tem... Esse é o problema. Que
1: só Recife não, né?
0: Petrolina querendo. Então, a gente vai ter que dar uma optada para onde vai aí... Ou pegar dois aqui perto, pegar Recife, como a gente já fez, né? Por exemplo, Moreno e Recife.
1: Sim.
0: A gente tá tentando ver se organiza a agenda para esse ponto. Mas eu, se der tempo, eu queria voltar aí para o Alma Café, que é um espaço maravilhoso em Olinda.
1: Sim.
0: E é incrível, né? Como você... O casario, de uma forma geral, em Olinda, né? Você vai vendo assim uma casa, ela tem uma entrada...
1: É mágico.
0: Até pequeno. Cara, quando
1: eu não vi ainda o Walmart Café, mas a conjuntura, a estrutura
0: quando
1: de Olinda...
0: Quando você entra na casa...
1: Na casa.
0: Você vê um espaço para 500 pessoas. Pô. Como é que pode, né?
1: Uma
0: portinha assim...
1: Não é isso que eu vi lá fora, né?
0: Não é. Que são aquelas casas que tem aquela feitura, ou no estilo holandês, ou no estilo português, ou francês, o que seja, o que o valha... Mas assim, quando você adentra ali, cara, é um universo, assim, né? E o Pacha é incrível. E assim, é um lugar que está tendo muitos shows bacanas.
1: Acústica, André, como é?
0: Acústica maravilhosa. E a gente resolveu fazer o Viva Pernambuco, que a gente, na verdade, nunca fez aqui no Recife. Como a gente tinha esse ato aí entre uma viagem e outra, a gente resolveu fazer e brindar o público. Eu estou muito feliz, porque a gente já está faltando aí 12 dias para o show e a gente está com os ingressos praticamente esgotados. Eu queria que você... A gente pode até fazer outra sessão. Mas assim, seria muito legal. Era isso que eu queria. Era mostrar aqui no Recife, mostrar aqui em Olinda, que está muito junto e abraçado, né? Cidade de Irmãs.
1: Sim.
0: O show que a gente mostra lá fora, falando um pouco de Pernambuco, citando um pouco os poetas, citando, misturando poesia com música, fazendo uma ode, vamos dizer assim, aos nossos heróis, né? Que são Luiz Gonzaga, o Seu Valença... ter um pouco de tudo isso e as influências que tiveram na minha vida, na minha
1: mais
0: carreira.
1: Mais acústico ou mais elétrico?
0: Era para ser mais acústico, mas assim, os músicos começaram a me... Não, eu vou, não quero nem saber, eu vou. Aí eu vou ter uma parte que
1: galera
0: é mais acústico,
1: pesada.
0: E vou ter uma parte que vai ter uma parte que a gente vai levar metais, vai ter... Não dá para fazer.
1: Sim.
0: Aqui, sem... a gente tem uma banda maravilhosa, são músicos que estão comigo na estrada, você sabe, há mais de um, que tem menos tempo, tem 20 anos. Então a gente...
1: Família
0: é
1: já,
0: mais
1: né?
0: do que um abraço musical, é um abraço de família mesmo, né? Da gente estar junto.
1: Porque às vezes você passa mais tempo com os caras do que com a família em casa, né? Acontece conosco aqui no trabalho, em todo o trabalho, né?
0: A gente tá viajando, tá, né? Uma temporada fazendo, né?
1: Exato.
0: Mas é muito bom. Eu acho que vai ser um show, para mim, muito importante.

0: porque a gente vai ter a oportunidade de cantar o lado A, B e C das minhas músicas, e a gente preparou um repertório bem legal, o que é que a gente faz lá. E vai fazer uma homenagem a Recife, a Olinda, aos seus compositores, aos seus cantores, e vai ser lindo. A casa vai vibrar e faço questão que as pessoas que estejam lá sintam o que a gente mostra lá fora. Porque a gente fala muito aqui, né?
1: Isso,
0: Várias entrevistas eu dei, mas
1: verdade, verdade.
0: é muito legal que a gente mostre mesmo para as pessoas o que é que a gente está falando de Pernambuco.
1: Exato.
0: Se elas concordam ou não, se é aquilo mesmo.
1: E ainda tem participações, né?
0: Tem grandes participações. A gente vai ter um dos maiores cantores dessa nova geração, que eu tenho muito orgulho.
1: Eu digo logo, eu sou fã dos três aqui, viu?
0: Pois
1: Dos
0: é.
1: três.
0: Meu querido Almério, né, que vai estar lá cantando comigo. Vai ter também Carla Rio,
1: Sim,
0: que
1: grande Carla.
0: é a minha irmã,
1: Carla tá de,
0: é a minha
1: Carla
0: irmã
1: tá devendo
0: caçula, que está
1: aqui.
0: nos ouvindo,
1: Carla
0: né?
1: tá devendo, tá devendo.
0: E tá
1: Eu
0: devendo,
1: acho que
0: né?
1: a Eliane já ouviu, é mesmo? Tá devendo?
0: Já
1: Vamos
0: tá
1: lá, né?
0: anotando ali, ó.
1: Calma, né, Marcelo? Calma,
0: E vai
1: vem aí.
0: ter um amigo querido que é um cara, sabe, de Arco Verde, que traz essa coisa essa força agreste, né? Do coração agreste pernambucano. Vermelho Coração Agreste, né? Eu compus até uma música para ele com esse nome, Vermelho Coração Agreste. E ele vai estar tá lá cantando, que é o Paulinho Leite, né? Um
1: Pare,
0: cara.
1: pare, por favor, pelo amor de Deus. Pelo seguinte, eu tinha escutado há um tempo que Paulinho Leite tinha parado. E aí eu quero saber se foi você que foi lá mexer com o Paulinho. Como é que foi isso aí?
0: Ajudei.
1: Tem história.
0: Houve alguns
1: Ele tinha
0: dedinhos
1: parado mesmo.
0: ali.
1: Ele tava
0: Tinha.
1: meio, né?
0: É porque assim, Paulinho, na verdade, ele sempre foi da música, e quem é da música? A música,
1: E que
0: sabe,
1: música,
0: jorra dentro da
1: né?
0: pessoa. Essa semana, aliás, ontem, ele estava ensaiando conosco aí, e eu estava observando, falei com Ana, né, minha companheira, esposa, amante e mulher, e eu disse a ela ontem: olha a cara de Paulinho, vê que felicidade. Que Paulinho tem empresas, trabalha com outras coisas, mas assim, quando ele está cantando, ele é diferente. Porque a música pulsa dentro dele, né? Não é uma coisa só. É aquela diferença que a gente estava falando no começo do programa, de você fazer uma coisa para se moldar a tendências, e quando a música é de verdade. Então a
1: Exato,
0: música pode ser
1: exato.
0: qualquer gênero, amigo. Eu não tenho preconceito nenhum. Pode ser do brega ao funk, pode ser do frevo ao forró. Se for de verdade, se existir verdade nas coisas, eu acho que é isso. As pessoas vão perceber, vão gostar. E eu estou tendo um prazer enorme nesse show, porque eu vou estar literalmente fazendo um encontro de amigos no palco,
1: Bom
0: né? E
1: demais.
0: vamos ter também Márcio Oliveira, que Márcio
1: Márcio,
0: Oliveira, que é o nosso
1: trompete.
0: querido trompetista, cantador de coco, um dos maiores representantes sabe, de cantar coco e ter essa força mesmo do ritmo. Bom, vai ser um grande
1: Bom
0: encontro de
1: demais.
0: amigos, de felicidade, e a gente está mais feliz ainda porque a casa está quase cheia e para a gente é muito bom.
1: Sábado, a partir de que horas?
0: A casa abre às 16 horas
1: Ah.
0: e a partir das 18 horas a gente começa a se arrumar para fazer o show. A Olinda tem um TAC, né, Termo de Ajuste de Conduta, que
1: Sim.
0: só pode haver música até 22 horas. Então a gente vai começar o show, porque eu já disse que o show era. Já disse na casa. Não, o show é longo. Porque assim, eu estou com a saudade danada de cantar para as pessoas e eu sei que veio gente até do interior para assistir a gente. Hoje eu recebi muitas mensagens, gente que veio, que vai vir, né? De Pau D'Alho, gente de Arco Verde que está
1: Muito
0: vindo para ver
1: bom.
0: Paulinho. Então, assim,
1: Muito bom.
0: as pessoas têm saudade, né,
1: É.
0: de assistir os artistas que saíram da
1: Exato.
0: sua terra
1: Eu
0: e tal.
1: sei que você é ouvinte da Rádio Jornal, escuta o Excreto. Nessa hora não vai escutar, porque é hora do jogo do
0: Meu
1: Santa Cruz,
0: Deus,
1: lá em
0: olha, tu
1: Anápolis.
0: acredita?
1: Deixa não, Eliane, deixa não, Ana,
0: Há
1: ele
0: duas
1: escutar
0: coisas, há
1: não.
0: uma coisa
1: Vai
0: boa,
1: mexer com o sistema nervoso.
0: não é? Porque, mas eu já fiz toda a estratégia da minha cabeça, assim, do primeiro tempo, né?
1: Isso, das 5 às 5h45.
0: É rezar pra gente ter o maior primeiro tempo da nossa vida, fazer o resultado, se trancar lá atrás, né? E eu, né, pô.
1: E sim, segue adiante, né?
0: E a Lírio disse a mesma coisa pra mim.
1: Grande
0: Ele comprou
1: Alírio.
0: duas mesas, vai lá com a família.
1: Vai.
0: Aí disse assim: mas rapaz, eu só me liguei agora que tem um jogo, mas eu vou fazer o seguinte: eu vou ver o primeiro tempo.
1: Puxa vida,
0: Então, Marcelo,
1: espetacular.
0: as orações serão pra gente ter o maior primeiro tempo da nossa
1: Chegar,
0: vida.
1: chegar, e
0: E esses
1: simbora.
0: jogos, assim, o Santa Cruz é um time do improvável, né?
1: É.
0: Aí aparece um daqueles jogadores que não estão brilhando tanto, aí faz, né,
1: Isso.
0: faz um gol, dois.
1: Gol de falta sábado passado do
0: Quem
1: zagueiro. Pronto,
0: imaginaria,
1: é isso
0: né?
1: aí.
0: Um zagueiro que eu
1: É.
0: sempre achei um talento, né? Mas assim, mas fez algumas falhas no Pernambucano, não sei o quê, mas
1: Sim.
0: rapaz, eu não sabia que ele tinha essa
1: Aquela
0: canhota,
1: pancada.
0: não.
1: Relembrou o grande Amarildo. Lembra de
0: Pois,
1: Amarildo?
0: muito. Que chute,
1: Mas
0: né?
1: enfim.
0: Eu acho que ele.
1: A gente precisaria de outro programa para isso, né?
0: Se for entrar pelo Santa Cruz,
1: Vamos
0: né?
1: cantar, bicho? Vamos cantar. Vamos
0: Pronto.
1: cantar.
0: Já que eu vou estar em Olinda, ó, pra você.

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1: Bom demais, ei, André Rio, viva Pernambuco 2026.
2: Obrigado,
1: a partir
2: Marcelão.
1: Das 5 da tarde já abre as
2: 4 abre a casa, 6 horas quatro. Pode chegar bonito, a gente já está lá esperando para fazer uma grande festa.
1: Ladeira da Misericórdia, imperdível. O pessoal tem entrado lá na tua redes, no teu YouTube.
2: Como é, André Rio Oficial, a gente tem uma rede bem movimentada, a gente está postando muitas coisas sempre, atualizações, e quem ainda se interessar por ingresso, vai no Simpla e adquire seu ingresso online e vai lá prestigiar a música, o calor, e esse abraço musical que é Viva Pernambuco.
1: Poxa, bom demais, André, é sempre um prazer receber um amigo.
2: Muito obrigado, meu amigo querido, meu filósofo e professor de filosofia.
1: Só sei que nada sei, vamos aprendendo. André, muito sucesso,
2: obrigado,
1: abraço e toda a família.
2: Boa noite pra todos.
1: Carla tá em débito com a gente, daqui
2: chega
1: a pouco
2: aí,
1: vai chegar
2: Carla
1: por aqui
2: Rio,
1: também.
2: Vem cantar samba, né?
1: Isso, e lá tem, além da Carla, tem Almério e Paulinho Leite.
2: Almério, Paulinho Leite e Márcio Oliveira.
1: Me diz uma coisa aqui, eu sei que é muito fácil pesquisar na internet, o dia do teu aniversário qual é?
2: 21 de outubro.
1: 21 de Libriano. Outubro, tá perto. A gente tem uma. Eu lembrei que você estava falando de Paulinho Leite, e eu acabei lembrando de um desses caras assim que tem uma história de cantautor, que é Xangai. Fizemos ontem. Biografia musical.
2: Que lindo, cara.
1: É 21 de outubro,
2: 21
1: né?
2: 21 de outubro.
1: André Rio vai ter das 11 à meia-noite para tocar aqui.
2: Tá. Olha bom, aí, bom, amor.
1: É isso mesmo.
2: Um dia que a gente não sai da programação. Esse dia é pra gente escutar.
1: Beleza,
2: um prazer,
1: show
2: Marcelo,
1: de bola.
2: Agradeço.
1: André, como sempre, grande
2: um beijo,
1: abraço.
2: Espero todo mundo lá.
1: Muito sucesso. Valeu, André Rio. Valeu.

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3: 10h26. Daqui a pouquinho nós teremos uma estreia aqui no programa Movimento Cultural. Nós teremos o Corrida em Movimento, com o Alex Santos, que está trazendo Aprígio Neto e Ricardo Menezes, responsáveis pela realização da corrida Running International Life e a Corrida da Virada. Além do locutor da corrida, Salvino Gomes, nosso querido Salvino. Maravilha, grande Salvino. O Alex Santos comanda daqui a pouquinho. Mas antes da coluna, nós vamos conversar com o filósofo, tem um movimento filosófico com João Evangelista, que está lançando um livro novo. Mas antes ainda, te abraçar aqui, o Joãozinho Amorim, de Petrolina. Já estou aguardando a biografia musical com André Rio. Boa noite, Marcelo, um abraço. Chegamos? O Lucivaldo Alvirrubro, de Limoeiro, está com a gente. Um grande abraço. São 10h27.
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3: Pois é, antes do Corrida em Movimento, mas nós vamos abrir um espaço aqui, não poderia deixar de ser assim, para o nosso querido professor, doutor em filosofia, João Evangelista. Grande amigo, grande João. Boa noite, João. Bem-vindo. Acho que congelou a imagem. Congelou. A gente vai tentar novamente contato com o João Evangelista, porque ele está lançando livro novo e é nesta sexta-feira. Está saindo do forno, tá? Tá quentinho nesta sexta-feira, dia 28, e ele vai falar com a gente, vai explicar essa nova empreitada. Pronto, deixa eu ver, agora sim. Professor João Evangelista, boa noite, bem-vindo.
4: Boa noite, Marcelo, boa noite a todo mundo.
3: Como é que tá? Tudo tranquilo?
4: Tudo em paz.
3: Maravilha, e aí na véspera do lançamento, esse é o seu livro de número 8 ou 9 por aí já, João?
4: Não, na verdade é o quarto.
3: Quarto.
4: É o quarto livro.
3: Maravilha.
4: É, Na verdade, é o quarto livro de autoria única, né? Eu já organizei outro, já organizei uma coletânea, uma coletânea de artigos de filosofia, de filosofia sobre a internet, mas esse é o quarto livro de autoria única, né? É o quarto livro sobre Nietzsche também.
3: Maravilha, e aí queria que você ficasse à vontade para falar qual é este livro, o que é que está movendo a tua mente, João Evangelista?
4: Obrigado, Marcelo. Na verdade, esse livro, né, ele é um terceiro estudo acerca das relações de Nietzsche e os antigos. Os antigos aqui eu me refiro, sobretudo, à Antiguidade Grega. Então, eu lancei um primeiro volume em 2020, em que eu tentei compreender a cosmologia nietzschiana, refiro aqui à doutrina do Eterno Retorno, que é uma doutrina que está na Antiguidade, que pensa o tempo de maneira cíclica, à luz de uma apropriação dos estoicos e de Heráclito. No segundo volume, eu tentei compreender a filosofia de Nietzsche à luz das relações belicosas que Nietzsche promove com a filosofia de Platão e com o cristianismo, mas, sobretudo, a filosofia de Platão. Nesse terceiro e conclusivo livro, eu tento compreender a filosofia de Nietzsche à luz da relação da filosofia de Nietzsche com o culto dionisíaco e com a tragédia grega. Então, por exemplo, a noção do dionisíaco nietzschiano, que já aparece desde a primeira fase da obra de Nietzsche até a fase final. Então, a ideia é utilizar, dar uma tentativa de interpretação de conjunto das principais noções da última fase da obra de Nietzsche à luz dessa relação, aqui no caso, com Dionísio. O livro é esse, né?
3: Sim.
4: Nietzsche, o último discípulo do filósofo Dionísio.
3: Levanta mais um pouco, vendo.
4: Para quem está na internet, eu estou mostrando a capa, que capa de autoria de Jéssica Lima.
3: Jéssica Lima,
4: todos os elementos dionisíacos aqui, né? As bacantes, que são as seguidoras de Dionísio, o próprio Dionísio, a pantera, que é o leopardo, a pantera, que é um animal dionisíaco, os sátiros, seguidores de Dionísio, e todo esse universo dionisíaco é apropriado por Nietzsche e transformado em filosofia. Então, é um filósofo que deu aula muito tempo sobre os gregos, sobre filosofia grega, sobre mitologia grega, sobre literatura grega, e, num determinado momento, a partir de 72, né, do século XIX, ele passou a utilizar todo esse conhecimento dele em cultura grega para fazer filosofia autoral. Por exemplo, a gente está falando do dionisíaco. Dionísio é o deus grego, o deus do vinho, da embriaguez, da mistura de todas as coisas. Ele é um deus da ambiguidade, ele, ao mesmo tempo, ele é macho, é fêmea, ele é dor, é prazer, ele é morte, ele é vida. E essa ideia de Dionísio, que está no mito grego, na religiosidade grega, se transforma em conceito em Nietzsche. Então, ele se apropria dessa religiosidade grega para transformar em filosofia. E aí, João, eu tento mostrar de que maneira isso acontece, né? Eu tento esclarecer.
3: Nesse livro, você entra com a ideia da dicotomia Dionísio-Apolo ou foca em Dionísio totalmente?
4: Essa pergunta é muito boa e ela é muito esclarecedora. Esses dois pares que aparecem lá no primeiro livro autoral de Nietzsche, primeiro livro de filosofia de Nietzsche, chamado Nascimento da Tragédia, é quando, pela primeira vez, ele vai trabalhar com essas duas noções, o apolíneo e o dionisíaco. Que são dois deuses, que são irmãos, mas são antagônicos. O Dionísio, como eu disse, é o deus do excesso, da embriaguez, da perda de individualidade, no certo sentido, da loucura, da música de batuque, da música que embriaga. Por exemplo, o frevo é uma música dionisíaca, o rock, no certo sentido, é uma música dionisíaca, a música de batuque. Então, ele representa esse tipo de arte que embriaga. Já o irmão dele, o Apolo, ao contrário, é o deus da justa medida, da forma, da individualidade, da separação, da harmonia. Inclusive, um dos atributos dele é o arco e a flecha, né? Uhum. Então, até para matar, quando ele vai matar, ele mata de longe, ele não se aproxima.
3: Uhum.
4: A música também é um atributo de Apolo, mas uma música harmônica, né? Não é propriamente essa música que embriaga. Isso aparece, sobretudo, no Nascimento da Tragédia. Aos poucos, ao longo da obra de Nietzsche, o Apolo vai perdendo espaço. Sim. E o Dioniso vai tomando mais espaço e ganha muita importância no final da obra. Então, como eu estou levando em conta, sobretudo, a última fase da obra de Nietzsche, eu não toco muito, claro que eu faço menção, claro, sim, que eu trago o Nascimento da Tragédia, uhum, mas o mais importante para mim é propriamente o Dioniso.
3: Sim,
4: como essa filosofia dionisíaca vai reverberar, por exemplo, na doutrina do Eterno Retorno. A gente falou há pouco que é uma concepção cíclica de tempo. Uhum. Isso já está em Dioniso. Dioniso ele personifica uma noção grega, a noção grega de Zoé. Existem duas palavrinhas para vida, né, em grego, né? Bios, da biologia, biografia,
3: sim, sim,
4: aqui se refere à vida individual, uma vida que é cada indivíduo, cada espécime, que tem um começo, meio e fim, né, nasce e morre. Zoé, da zoologia, zoológico, significa, sobretudo, uma vida eterna, mas uma vida eterna na imanência, a própria imanência, que se alimenta da morte e da vida dos casos individuais. Uhum. Né? Nós, eu, você, Marcelo, infelizmente vamos morrer, sim, mas nossa energia vital ela vai continuar em outros seres, vamos alimentar plantas que vão alimentar animais, etc.
3: Sim.
4: Só é essa noção de vida. E Dioniso personifica essa noção. Então, por isso ligado à noção do eterno retorno. Então, temos um tempo cíclico que não tem um começo nem um fim, e Dioniso personifica essa noção de vida circular.
3: Interessante, Raul Seixas vai falar sobre isso em Canto para a Minha Morte, né? Não sei se você já ouviu, que ele é uma canção que ele começa falando e depois ele toca um tango, vou te encontrar, ele fala sobre tudo isso, o continuar vivo, o eterno retorno. Espetacular.
4: Claro, já. Claro.
3: Espetacular. João, será amanhã, 10
4: mil,
3: né,
4: anos atrás, grande LP.
3: Há 10 mil anos atrás.
4: Tá no 10 mil anos atrás, grande LP. Oh,
3: maravilha. A gente vai guardar essa conversa para você vir aqui, a gente continuar e enlarguecer um pouco mais, mergulhar nessa história. Eu queria que você falasse o horário e o local do lançamento. Pena que eu não vou poder estar presente, gostaria de ir, mas é na hora que nós vamos sair para a cobertura do jogo do Náutico amanhã. Vai ser onde, João?
4: Pois não, Marcelo. Primeira coisa, o seu exemplar está guardado.
3: Opa, né? Maravilha.
4: Autografado.
3: Vou ler. Boa.
4: Maravilha. O evento ele vai ocorrer das 5, das 17 horas às 19 horas, das 5 da tarde às 7 da noite, na livraria Vozes.
3: Vozes.
4: Que fica na Rua do Príncipe, ao lado da Universidade Católica de Pernambuco.
3: Não tem erro.
4: Então, o acesso é livre, né? A gente vai estar recepcionando o pessoal lá. Eu vou fazer uma breve fala sobre o livro lá no momento, e os livros vão estar à venda.
3: Maravilha. Professor João Evangelista, muito sucesso, grande abraço, e logo, logo a gente vai aprofundar essa história. Abração, viu, João?
4: Abraço, Marcelo. Mais uma vez, muito obrigado. Qualquer dia a gente vai fazer Raul Seixas e a Filosofia, já que você citou Raul Seixas.
3: Espetacular. Tem que preparar uns 3 programas de movimentos. Abraço, João Evangelista. Valeu.
4: Abraço. Tchau, obrigado, tchau. Marcelo.
3: Professor e filósofo João Evangelista conversando com a gente, lançando o seu novo livro amanhã, na editora Vozes. 10h37 e agora vamos direto para a nova sequência do programa. Corrida em Movimento vem aí com o Alex Santos.
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0: a Running International Life. E aí eu conversando com alguns amigos, encontrei com Salvino Gomes, que aqui está conosco, e Salvino me fez o convite para correr, né? Eu fui lá para correr, que corrida fantástica. E daí eu tive o tino de conhecer os organizadores, né? Porque quando você organiza uma corrida que merece uma repercussão positiva, então a gente quer saber o pai da criança, né? Quem é o pai da criança? Quem foi o pai da criança? Uma corrida muito boa, uma festa maravilhosa, o kit que entregou tudo. Aí o Salvino me disse, eu vou levar o pessoal pra gente conversar, né? E aí estamos aqui com o Aprígio e com o Ricardo pra gente conversar sobre outros projetos, não só o Rio que passou, né? Mas teremos outras corridas interessantes pela frente. Mas antes de mais nada, vou dar meu boa noite para Salvino Gomes. Salvino, você trouxe os caras, hein? Você prometeu e trouxe, né?
1: Boa noite, Wallace. Boa noite aos amigos. É realmente importante a gente trazer esses caras, que a gente está abrindo, com todo respeito às corridas de rua, um novo tipo de entrega em participações esportivas, né? Todo mundo participando da comunidade, então um orgulho muito grande estar junto deles. É, já todo mundo já me conhece pelas ações do metrô e também há um bom tempo eu faço
0: locutor
1: corrida.
0: Locutor de rua. Isso, de corrida.
1: Isso,
0: corrida
1: um orgulho de rua, muito grande. É uma coisa que eu abraço de uma maneira assim. É impressionante quando você entra naquele clima. Né? Existe uma comunidade que corre a corrida e que quando a gente chega é muito emocionante. Fui fazer um circuito agora há pouco na Arena de Pernambuco e eu chegando meio desanimado, o Alex e amigos. E aí, quando eu venho descendo a escada, eu digo, bom dia, amigo, bom dia, amiga. E aí ele disse, chegou o maior narrador de corrida. Deve ter mentido, né? Mas aí disse que eu era o maior narrador de corridas esportivas. E era um carinho muito grande com isso. Então, é impressionante como a gente se autoajuda, né?
0: É verdade.
1: Então, é uma comunidade que se ajuda. E naquele dia eu tava de baixo astral mesmo, saí de casa meio chateado, sei lá.
0: Aí mudou.
1: Aí, cara, então é impressionante como os corredores me surpreendem e eu aprendo todo dia, com cada corrida que eu faço. E aí me juntar com o pessoal da Rio foi, né, a gente já fez o circuito pernambucano de corrida de ruas no começo do ano e é impressionante como eu desenrolo com esses dois caras que você vai apresentar, depois eu falo deles, que são dois parceiros e amigos e irmãos que eu acabei tendo na minha vida desde quando eu conheci tanto o Aprígio quanto também o Ricardo, dois caras fantásticos que você vai apresentar em seguida.
0: Como você falou a palavra legal agora, comunidade, é justamente isso que nós encontramos hoje na corrida de rua. Aprígio Neto, queria cumprimentá-lo, dizer que é bom tê-lo aqui com a gente e dizer que aquela corrida, eu estava conversando com o Salvino e com o Berg, que é o nosso coordenador aqui, o cara é atleta de elite, viu? 10 quilômetros,
1: é fera.
0: 49, não é brincadeira, meu amigo, passa voando. Não foi uma corrida, foi uma experiência. Aí eu queria te falar, eu sei que você tem outros projetos, você e o Ricardo vão falar bastante sobre isso, mas atendeu aquilo que você queria? Boa noite.
2: Boa noite, Otis. A gente é novato nessa comunidade, né? A gente não tem nem um ano, né, que a gente tá fazendo corridas.
0: Novato e já entregaram?
2: É.
0: Imagina se fosse... Hein, Salvino?
2: Mas assim, a gente já é antigo no meio do esporte, fazendo alguns projetos, né? O ano passado, ali no mês de setembro, a gente fez o verão esportivo e o verão escolar, um lá em Jaboatão e o outro em Olinda. E junto com parceria com a ABF, a Associação Bezerrense de Futsal, esses eventos, fizemos também o Circuito Pernambucano de Corrida de Rua. E quando a gente fez o circuito, a gente fez uma entrega diferenciada, porque corrida todo mundo faz, né? O pessoal diz. Mas a gente queria criar uma experiência nova para o corredor. Uma qualidade melhor no atendimento, uma qualidade melhor no material, né, no kit. Atender melhor, ter a experiência da entrega, né, porque muita gente reclama. E aí a gente viu que dava para fazer realmente uma coisa diferente. E a Rio, assim, a gente tem como assim, o batismo da gente nesse espaço, né? A gente pensou uma corrida que desse realmente que o corredor viesse e ele saísse feliz, né? Satisfeito, porque é uma comunidade realmente que... Assim, faça chuva, faça sol, o corredor tá lá. Entendeu? Ele não tá preocupado. Ele não, assim, a gente nota que ele não tá muito preocupado com as adversidades, né?
0: Ele vai,
2: corre.
1: Como eu digo sempre, cada um querendo superar o seu próprio limite. É.
2: E assim, a gente se preocupa e se preocupou nesses eventos com a condição mínima, né? Que a gente é água no,

0: percurso, é um percurso bem balizado, é um atendimento, assim, humanizado. A gente tem muita gente, a gente só trabalha com profissionais de educação física e estudante. Eu acho que isso também é um diferencial.
1: Profissionais da área.
0: Da área que entende, que sabe o que é que está fazendo, sabe o que é que, o que é que o corredor sente, né? E aquela que eu digo assim, eu digo a Andrei, que Andrei é um dos, vamos dizer assim, um dos coordenadores também, um dos, vamos dizer assim, uma das pessoas também importantes nesse processo. Eu digo a ele e diz assim, e aí deu certo? Eu disse, vê a alegria do pessoal aí correndo e vê a, né, a festa no final, né, o pessoal se divertindo, né? E assim, pra gente que eu fui atleta, né? Hoje, talvez hoje eu não apareça, né? Né, só ouvindo, né?
2: Não, você é.
1: Não,
2: você
1: é. Uma não, vez você atleta, né, Ricardo? Sempre atleta.
3: Foi meu goleiro.
1: Foi teu goleiro?
3: Foi.
0: Eita. Aí, eu digo assim, num esporte que a gente jogava, que era futebol coletivo, a gente vê a diferença na corrida, né? É o cara realmente torce pelo outro.
2: Isso.
0: Né? No esporte coletivo, embora a gente seja amigo, mas tem aquela competição.
2: Cada um quer ganhar do outro.
0: Exatamente. E na corrida a gente não vê isso. A gente vê que na chegada o cara chegou em segundo, se abraça e tá feliz porque o outro chegou, porque o outro bateu.
1: Eu acompanhei a chegada do último, da última corredora, uhum, na Rio.
0: Que chegou com o pessoal
1: do batedores.
0: A tropa de ambulância
1: também.
0: Dos gorila, a tropa do gorila.
1: Isso, exatamente.
0: Vieram acompanhando ela e tal.
1: Incentivando e aplaudindo. E quem tava lá na linha de chegada também aplaudindo. Foi legal isso aí.
0: Então, assim, a gente está aí com esses projetos que foram feitos e outros que a gente vai destrinchar melhor aqui contigo e com o Salvino.
2: Isso.
0: E qual é a ideia que a gente tem para fazer para frente aí? Eu acho que 2027 promete, né, Salvino?
2: Promete, sim. A gente fica muito feliz. E só falando de aprendiz, quando ele me chamou para participar do Circuito Pernambucano de Corrida de Rua, era uma grande interrogação, Wallace, porque eu não conhecia aprendiz. Daniel, que é da Federação
1: Pernambucana
2: de Atletismo, Salvino a Corrida, tem essa estrutura, tem isso. É um cara sério, pode. Eu digo, porque também na corrida eu empresto meu nome, né? Já que eu narro corrida há mais de 15 anos, né? Que eu comecei com a Corrida das Pontes, que é uma corrida tradicional, há mais de 20 anos que eu narro corrida, você sabe muito bem disso. Você nem ainda era atleta, você estava
1: pensando. Não.
2: Então, resumindo, a gente vai.
1: 13 anos só.
2: Isso, agora. Então a gente vai trabalhando isso, e aí a responsabilidade é muito grande, porque. Queira ou não, né, Wallace? A gente, quando fala de uma corrida, as pessoas que estão me ouvindo nesse momento vão dizer, não, Salvino está colocando... Se eu estou narrando a corrida, eu estou emprestando meu nome à corrida.
1: Sim.
2: Né? E emprestando o meu know-how de narrações de corridas e emprestando também a minha credibilidade na corrida. E aí eu fui embasado com o meu amigo Daniel, que eu conhecia, mas eu não conhecia o Aprijo. Vá para a corrida, que vai ser tranquilo, a estrutura é fantástica. E aí na primeira, que foi aquela no Parque Dona Linduca, a estrutura espetacular. Quando acabou a corrida, eu digo, meu amigo, pode contar comigo. Estamos juntos nesse projeto. Ele disse, Salvino, vai ter mais três etapas. Porque eu fiz a primeira, tinha a segunda em Caruaru, na segunda em Olinda, terceira em Caruaru e a quarta em Bezerros.
1: Gravatá,
2: aliás. Nessas quatro cidades. E aí ele disse, ó, a segunda, a terceira, a quarta, você está comigo. Não marco ninguém, porque, assim, é um compromisso, eu quero você com a gente. E depois de passada todas essas quatro corridas, a amizade da gente cresceu ainda mais. E aí ele me chamou, Salvino, Rio é com você também.
1: Aí ele disse, agora não tem mais o que fazer, né?
2: Prometi, agora Salvino.
1: Tem que segurar.
2: E aí, aguentando o Salvino. E graças a Deus, eu faço isso, você sabe disso. Eu saio andando entre os corredores e perguntando o que eles acharam da prova.
1: É legal,
2: isso
1: legal.
2: É uma coisa minha. Né? Não recebo nada por isso. Mas para mim, ouvir. Né, e até brinco, a corrida foi fantástica. Ele vai até rir quando eu vou falar, e você que está me ouvindo também. A corrida é fantástica, a estrutura maravilhosa, as camisas, o ponto de abastecimento, o aquecimento. O ruim dessa prova, eu vou falar com dor para tirar o narrador. O narrador é péssimo. Aí o pessoal começa a rir, né, e aí, não, sabe, ele não faz isso. Então, na verdade, eu brinco, e aí eu tenho a verdade. Então, é muito legal, porque a gente tem um termômetro da prova. E é impressionante, de todas as que eu faço, né, e todas que eu fiz com ele, 99,9% de gente agradecendo e elogiando a estrutura da prova, como você disse. A Rio não foi uma corrida, foi uma experiência, porque inclusive num lugar inédito, né?
1: Era isso que eu ia falar. Agora eu pedi para falar com o Ricardo Menezes aqui com a gente. Ô Ricardo, o Salvino deixou agora a bola.
2: Deixando a cara, né, do gol, hein?
1: Você, na verdade, eu disse pra ele quando terminou a corrida que foi uma experiência, né? Porque ele duvidou que eu tivesse ido, mas isso. Eu fui, mostrei a foto.
2: Eu não tinha visto ele, né?
1: Mas aí aconteceram tantas coisas ali que deu tudo certo. Mas isso é uma corrida no terminal marítimo. Aí disseram, será que vai dar certo? Deu muito certo, né, cara?
3: Deu muito certo. E é emblemática, né?
1: É.
3: Aqui, terminal marítimo, só utilizado para chegada e saída dos navios. Acabou. E ficava lá, aquele anel de nuca, que é muito lindo.
2: Isso.
3: E a ideia foi espetacular de fazer ali, né?
1: Aquela chegada mesmo.
3: O espaço, a arquitetura daquilo ali favoreceu muito, né? Mas eu queria corroborar com o Aprígio que, apesar de ser novo, né? E a gente fez a primeira corrida, que foi em Dona Lindu, né? E a gente tentou justamente tudo aquilo que ele falou, e aquilo foi um laboratório para a segunda etapa.
2: Isso.
3: Que foi a Olinda.
2: Cidade histórica, né?
3: Foi o que a gente errou. O que é que a gente tem que melhorar? Sempre escutando os corredores, porque é para eles que estamos fazendo.
1: Importantíssimo isso.
3: Entendeu? E a gente conversava entre a gente também, a gente fazia reunião entre todos os coordenadores, né? Como ele falou, a equipe, o time que a gente fez, né? E o time vem sofrendo mudanças, né? Na questão de a gente ter os melhores. Porque para você fazer uma entrega para esse público
1: exigente,
3: né? Muito exigente, que é fiel.
1: E fiel.
3: Isso fiel, é. Tá certo? Eu me lembro, e você está ouvindo, no temporal que caiu em Gravatá.
2: Isso. Ninguém saiu.
3: Ninguém saiu.
2: Ninguém foi embora.
3: A gente preocupado, Aprígio? Cadê o povo? Menino, quando chegou a hora, parecia formiga assim. Então, a gente viu.
2: Gente brotando do chão.
1: Superior ao tempo, né? Pode chover.
3: E também porque o pessoal, muita gente, inclusive a maioria, participaram das quatro etapas.
2: Impressionante.
3: Eu estive em Recife, estive em Olinda, estive em Caruaru e finalizei em Gravatá.
1: Mas essa é a ideia de vocês, é essa, né?
3: É.
1: Quem faz a primeira é querer fazer o circuito completo, né?
3: Então, voltando para Rio, né? Quer dizer que foi outra estrutura diferente, né? Porque era uma corrida para 3 mil pessoas, com mais gente, né? Então a gente tinha que ter mais gente para trabalhar, porque no início, na chegada, uma beleza, maravilha, chegou o primeiro, o segundo, o terceiro, o quarto, depois começa a chegar o volume maior, né? E graças a Deus, pela organização que a gente fez e pela entrega do pessoal que está trabalhando com a gente, da nossa equipe, do time, né? A coisa fluiu, né? E foi maravilhoso, quer dizer, a estrutura foi tudo perfeito. E o local, volto a dizer, o local é bem emblemático, é lindo, tá certo? A chegada, você passar por ali, tudo iluminado, excelente.
2: E a gente tem que ter o apoio da cidade, o pessoal do terminal marítimo também.
3: Não, é agradecer, né? É gratidão, a gente tem que agradecer, né? Ao pessoal da prefeitura, né? Ao presidente do Porto do Recife, né? E sua equipe, que foi fundamental.
2: Eles abraçaram a causa, né?
3: Abraçaram. O que eu precisei para que não falhasse nada, eu entrava em contato e eles resolviam, tá certo? Com a Guarda Municipal, a Polícia Militar.
1: Toda a estrutura.
3: Quer dizer, todos os órgãos foram perfeitos, atuaram perfeitamente, a gente muito agradecido. Né? Porque
2: não tivemos nenhum incidente, nenhum.
3: Nada. E uma parceria que a gente vai fazer de muito, muito tempo.
1: Eu tenho uma pergunta para fazer, não sei qual dos três vai se habilitar a responder, mas de quem foi a ideia daquele batidão lá? Meu amigo, que paredão foi aquele?
0: a ideia foi o seguinte: a gente escuta, né? Como
2: explica vocês, o paredão.
0: Ricardo fica dizendo assim, mas a gente escuta para fazer coisa diferente, a gente vai, né, no Instagram ver as coisas, né? E a ideia era colocar um baterista. Aí.
1: Baterista, legal.
0: Ia botar e ver o local para colocar. Aí, como houve a mudança no percurso, né, por uma questão de adaptação, por causa de questão de segurança lá da CTTU, aí a gente disse: ó, não dá para botar o baterista, não. Aí, Andrei, que não tá aqui, né, ele disse: o que é que acha de botar um paredão? Eu disse: aproveita, bota dois. Aí, Andrei disse assim: eu arrumei dois paredões, mas eu acho que não vai dar certo botar dois, não. Eu disse: por quê? Disse, porque é muito grande o paredão. E eu pensei que o paredão fosse uma coisa
2: baixa. Você não sabia o tamanho do paredão.
1: Era um paredão.
2: Aí, era um paredão,
0: aí verdade. Aí ele disse: ó, eu vou botar só um. Aí eu disse: então bota. Aí ele disse: onde é que eu boto? Eu disse: bota lá na ponte, perto do Banco do Brasil, porque a turma vai fazer a volta e voltar, e já retorno, tá no meio ali e pega todo mundo. Aí ele foi lá e colocou. Aí, assim, foi uma coisa a gente não fez com. A gente fez pra alegrar o percurso, mas deu muito certo, porque a galera elogiou muito. O pessoal disse que ficou bacana, que ajudou. Ajudou pra chegar, porque já tava. Já ali, já perto da chegada, eu já
2: tava perdendo cansado, gás,
0: perdendo,
2: né?
0: Gás. Que...
1: É o incentivo, é.
3: Só pra não esquecer, né? Também agradecer o pessoal da Recentro, né?
2: Sim,
3: é, claro. É importante, né? Que tá dentro desse processo. E também um amigo, que é Gabriel. Ele também ajudou, foi de fundamental importância, entendeu?
1: Salve, salve, Gabriel.
3: Salve, salve, Gabriel. Isso
1: que tem nome de anjo, né?
2: É, isso mesmo. Foi um anjo, Gabriel. Ajudou demais. Né?
1: Agora vamos falar de projetos, porque pelo que nós conversamos antes, aqui dá para conversar mais de uma hora, né? A gente não tem...
3: É.
1: Passou o Rio, sucesso total. E agora, qual é o próximo objetivo de vocês? Qual é a próxima corrida? Qual é o próximo evento que a gente pode falar?
0: É, essas corridas todas, elas tinham um atrativo, né? Que era a lei de incentivo ao esporte. Então, ela tinha um patrocínio de um banco, né? Então, a gente chegou... Eu vou até dizer assim, o Austin, que o pessoal da
1: corrida Bear sabe running, que é o Bear parceiro, Run, é parceiro. Isso.
0: Ele diz assim, vocês entraram no mundo da corrida, ninguém acreditava.
2: Verdade.
0: Porque ninguém conhecia. Mas vocês fizeram um laboratório que foi o circuito. Mas a gente pôde fazer um laboratório, como o Ricardo disse, porque a gente tinha um patrocínio forte. O banco comprou a ideia através da lei de incentivo e bancou. E aí a gente tem outros projetos que estão sendo trabalhados nessa área também da lei de incentivo. Mas independente disso, para a gente não perder o timing do sucesso que foi a Rio, a gente lançou lá num dia, quem estava na largada.
1: Vimos,
0: né?
1: Né, Berg? A gente viu lá.
0: A virada Run Recife, que é a última corrida aqui em Recife do ano, que é dia 27 de dezembro. Também nesses mesmos moldes que a gente fez a Rio, a intenção é essa. A expectativa é de colocar entre 2 a 3 mil.
1: Boa.
0: Corredores.
1: Qual horário já está definido isso também?
0: Vai ser pela manhã.
1: Pela manhã, né? Não é night, não.
0: Não,
1: né?
0: Vai ser à noite, porque é no domingo.
1: Aí falou da corrida, já funciona assim, ó, ao mesmo tempo. É ao vivo e é assim mesmo, acontece. É ao vivo.
0: Aí...
2: Esqueceu que está no estúdio, tudo bem.
0: Desculpa. Aí...
1: Acontece.
0: Aí o que acontece? Essa corrida, a gente já abriu a inscrição desde o dia 1º, né? Já se vendeu o lote de promocional.
2: Vai ter outro lote promocional, eu já aproveito aqui na audiência.
0: A gente fez esse lote promocional, a gente abriu para 1000 vagas e vendeu as 1000 em coisa de uma semana.
1: Sério, Aprígio?
0: Sério.
2: É, meu amigo.
0: Aí a gente só tem mais...
2: A fama.
0: A gente não vai passar de 3000 por uma questão até de logística de final de ano, porque muitos fornecedores entram de férias e tal, os caras, ó, tem que fazer o pedido até o dia 10 de janeiro, de novembro, para poder chegar. Então, por exemplo, camisa, essas coisas, a gente tem que pedir com antecedência. E aí a ideia da gente é fechar as inscrições ali pelo dia 10 de novembro. Então tem poucas, inclusive. Então,
1: tem que correr logo, né?
0: É, o pessoal que quer participar. Até o Andrei diz assim pra mim, e aí, tem que ter coisa nova, né, Andrei? Porque não pode repetir o que a gente fez na Rio.
1: Quer dizer,
0: né?
1: Vocês vão, a corrida foi boa e vocês querem ainda proporcionar outra experiência.
3: Vai ter surpresa.
0: Tem outras coisas boas aí pra fazer. Como diz Andrei...
2: Não, vou dizer nada.
0: O céu é limite.
1: Depois eu pergunto a Salvino, ele vai
0: pode perguntar. Tudo.
2: Em off eu falo com o Alex. Ô Alex, aproveitando já que a gente tá aqui nesse bate-papo informal, que é muito importante... Dê, meu amigo, pro pessoal onde o pessoal consegue...
0: A inscrição?
2: Sim.
0: A inscrição é na MoveNow. www.movnow.
2: Né? MoveNow.
0: MoveNow.
1: MoveNow. Movimento-se agora. É basicamente
2: daqui pro final do programa, o nosso Aprígio vai conseguir...
1: Isso é o André querendo falar com ele aí, ó.
2: Coloca no mute aí.
0: Eu não sou muito apto disso aí, não.
2: É isso.
0: Aí tem hora que eu quero desligar, não consigo. Aí o Ricardo tá aqui, o Ricardo tem tecnologia ali.
2: Olha, outra coisa, sabe, o Alex e amigos que estão ouvindo a gente nesse momento, o que me deixa muito feliz é ver como a corrida foi formatada e como todo mundo curtiu a prova. Porque assim, não só quem estava correndo, que foi acompanhar também, a experiência da Will foi tão diferente...
1: Minha cunhada foi isso, ficou no curtindo, show lá, curtindo. Show,
2: curtindo. Ela falou. Então, quer dizer, é uma coisa nova também que
3: Eu nunca vi Will, tanta gente dançando.
2: Dançando.
3: Depois da corrida.
2: Então, um negócio assim...
1: Boa, Ricardo, é.
2: Porque isso significa que você quando vai... Porque assim, é muito ruim quem vai correr e quem, não, quem vai só para acompanhar. Aí, de repente, a Rio proporcionou outro tipo de atração para você também, que estava esperando o seu marido, seu namorado, seu irmão, seu filho, seu tio, seu amigo. E aí, brincar também. Então, foi muito legal, né, esse tipo. E, na verdade, toda a prova que essa equipe faz, ela tem essa preocupação também com quem vai ficar na prova. Quem vai ficar, quem não vai correr. Eu acho isso também um tratamento humanizado muito grande.
1: Ah, isso é importantíssimo.
3: Também falar dos nossos apoiadores, né? A gente não pode deixar de...
2: Sim.
3: Não pode esquecer.
1: Claro.
3: É o plim. Né? É os apoiadores. É,
1: mim, né? Aprígio, né? Chega, os olhos de Aprígio chega, brilharam ali.
3: Fala aí, Aprígio, dos apoiadores.
0: É, a gente fala tem, aí, fala aí. Tem alguns parceiros que já estão
2: com a gente. Fixos, né?
0: Isso. Que é a Iassan, que é o pessoal do Açaí, né?
2: Açaí para todo mundo na prova.
0: Assim, eu quero destacar o importante. Quando a gente começou, a gente não tinha muito... A gente não conhecia o pessoal e o pessoal também não conhecia. Então teve uns assim, que estão com a gente desde o início. Né? E hoje, assim, graças a Deus, o pessoal procura e aí eu digo muito aos meninos, agora não, quem estava com a gente comendo osso, agora tem que...
2: E aproveitar o filé.
0: Colher o filé. Aí tem a Yacil, né, que é biscoito, que é bolacha, é pipoca.
2: Isso.
0: O pessoal da Yacil.
3: Yassan.
0: Yassan, aí a Yacil agradecer a Mauro, lá, que é o nosso contato e o cara que, quando a gente aciona, ele não mede esforço.
2: Tem um pessoal. E não faltou o açaí, não. Todo mundo comeu
0: açaí. Aí tem alguns parceiros. Parceiros. A World Tennis também, que é antiga. Está com a gente desde do início. Tem alguns novos que chegaram agora já, que é a Fast Pace, que é o pessoal aí
1: de Grande Raquel. Conheço Raquel Moraes, beijão.
0: Tem o pessoal da.
1: Incentiva muita gente mesmo.
0: Da Poupas Caruaru, né? Também está com a gente. É o pessoal da faculdade de FPS também, que esteve lá dando suporte. E assim, a gente tem esses parceiros e essa corrida também, eles vão estar com a gente.
1: Que bom, né? Que bom.
0: E a gente quer essa experiência, a ideia também, como a gente disse, quando a gente vai fechar o parceiro, por exemplo, com a Fast Pace, a Lupo, com a Ordem de Tênis, é o seguinte, ó, a gente não quer dinheiro. Certo? Mas os caras vão lá, vendem o espaço deles, vendem o material deles antes
1: da entrada. Montaram estantes lá, eu percebi, a gente viu.
0: Né? Mas a gente quer que você dê um.
2: Para os inscritos, descontos incríveis.
0: Você quer que a gente, dê, por exemplo, o corredor, dê um brinde bacana, certo? Porque a experiência é para o corredor. Então teve corredor que saiu de lá que o cara saiu com duas sacolas
2: de brinde.
0: Entendeu? A gente não remunerou ainda em recurso, porque a lei proíbe, a lei de incentivo. Na modalidade que a corrida está encaixada, que é de participação, de inclusão social. E aí, a gente dá brinde, né? Entendeu? Então, assim, a gente procura dar experiência realmente pro corredor, prestigiar ele e tal. Né? O pessoal que já veja aí, corre, e já investia na corrida e algumas corridas.
2: E o pessoal de elite, inclusive, eu preciso registrar aqui, o pessoal de elite está indo para as provas. É. Porque tem o canal Daniel, que foi muito tempo presidente da FEPA. E além de que a corrida vale ponto por toda a corrida nossa.
0: É, toda
2: vale
0: a corrida nossa tem um permit.
1: Qual permit?
0: Permit bronze.
1: Bronze, né?
0: É, a gente tem duas elas, tem o permit bronze, a gente paga. Assim, a gente procura fazer a coisa, né, tudo certinho, entendeu? Para dar condição.
1: Eu me lembro quando eu fui buscar o kit, alguém perguntou assim: essa corrida é federada? Aí você olha pro lado, né? É quando eu dá vontade de você responder, gente, a estrutura toda dessa, eu acho que é uma...
2: Corrida de brincadeira.
1: Não é, né?
2: Vale ponto pro ranking.
1: Tem essa, então vai ter a corrida da virada, dia 27 de dezembro. É. Mas eu me interessei muito por essa questão desse circuito. Vai voltar também?
0: Vai voltar.
2: Do mesmo molde?
0: Talvez a gente vai mudar as cidades, né? Então a gente tá
1: aí. Eu pergunto isso porque eu já tô aqui na mente Recife, Olinda e cidades do interior.
0: A ideia,
1: né,
0: nossa é repetir Recife, Olinda.
2: Isso.
0: E duas cidades do interior que a gente está tentando ver qual é a melhor forma de a gente encaixar, entendeu?
2: Agora tem uma história aí que eu já vou. Eu vou. Pronto, quer uma novidade? Tem toda uma maratona internacional aí de Pernambuco que.
1: Maratona?
0: É. Isso aí é uma história que, assim, não foi construída por mim só, né?
2: Sim, claro.
0: Tem Daniel.
1: Maratona.
0: É.
2: Vai ter uma maratona.
0: Tem Daniel nessa história. Tem o próprio Washington da Pera. E eu vou colocar outra pessoa aqui, que é o pessoal que é através de Lidiane da Foco. A gente conversando. Aí quando ela terminou, assim, as corridas, ela disse assim: rapaz, o nível de organização de vocês... Eu acho que vocês têm condições de fazer uma maratona.
1: Que é pegado, né, gente? Maratona é pesado.
0: Eu acho que gosto, chegou pra mim brincando e disse, pai, acho que a gente merece uma coisa, pelo menos no nível do circuito. Que se fizer ele a nível maior, já vai ser um negócio espetacular. Aí eu disse, brincando, aí Daniel, conversei com o Daniel, o que é que tu acha? Isso porque tu não faz a Maratona Internacional de Pernambuco? Porque outros não dá não, porque já tem gente fazendo e tem menina que já estão no mercado. Faz. Aí eu disse, bora fazer, bora. Pronto. Aí surgiu. E ela já está aí, já está sendo divulgada.
1: Saiu do papel.
0: Saiu do papel, hoje é realidade.
1: Já, hoje é realidade.
0: É. Ela vai ser lançada dia 1º agora de setembro, uma pré-venda, né? Nas redes sociais. E a gente vem com alguns preços diferenciados.
2: Entendeu? E a história de desafio? Vai ter desafio?
0: Vai ter o desafio.
2: Explica aí pra galera entender.
0: São dois desafios. A corrida vai ser 4 e 5, dois dias também, que é uma novidade. Certo? Aqui em Recife.
1: Berg já tá só de olho ali, ó.
2: Berg já tá olhando
0: aí, tudo. Vai,
2: Berg no, é brincadeira. Berg vai participar.
0: Em setembro vai ser 4 e 5 de setembro de 2027. A inscrição abre agora, um ano antes, que é justamente para o pessoal se preparar, né? Porque eu fui dizer, não, vamos fazer questão, tem que soltar antes, porque a galera se programa, se trabalha, se prepara. Maratonismo é diferente de corrida de 5 e 10, que tu abre com 3 meses, não sei o quê. Aí eu disse, então bora. Aí conversei com o Andrei disse, bora fazer, então bora. Aí vai ter o seguinte, no dia 4, a ideia é fazer 4 e 5.
1: 4
0: de? 4 de setembro de 2027.
1: Certo. Então é 5 setembro de 2027.
0: 5KM e 10KM, como fala a linguagem dos corredores, né?
1: Então teremos um ano pela frente,
0: né? Isso. Para estruturar...
1: Para se preparar, viu, Ben?
0: É. E aí 4 e 5KM no dia 4 e no dia 5, 21 e 42. Certo? E aí qual é o desafio? Quem corre 5 ou 10 e escolhe o 21, corri 10, vou correr 21. Corri 5, vou correr o 21. Vai correr o desafio Nova Roma de Bravos Guerreiros. A gente quer dar um... Quer realmente...
1: Identificar
0: a corrida como Pernambuco.
1: Pernambuco, aí, né?
0: Fomos buscar no hino, entendeu? Algumas coisas para poder a gente desenvolver. Quem corre 5 e 10 e vai correr 42, vai para o Pernambuco Imortal, que é outro desafio, certo? Berg até perguntou assim, mas vem cá, quem vai correr? Vai ter 3 medalhas? Eu disse, vai ter 3 medalhas.
2: Berg vai levar as 3. Já.
3: 3 camisas.
0: Aí Berg perguntou, e as camisas? 3 camisas, Berg. Vai ter a camisa
2: do... Se Berg é perguntão, né, mano?
0: Vai ter a camisa...
2: Brincadeira,
0: pessoal, Berg. Pessoal da corrida diz, é a corrida finish, né?
1: Finish, é kit,
0: né?
1: Finish.
0: É, vai ter ela.
2: Kit finish.
0: Certo? E assim, a ideia da gente não é fazer a corrida só. Quer vender Pernambuco como destino turístico. Naquele final de semana de setembro, ela está aí, a gente trazer outros
2: corredores. Feriadão, né?
0: É, trazer gente de fora, trazer os corredores do Nordeste. Né? A gente vai precisar da parceria dos meios de comunicações aqui da Rádio Jornal, de outros.
1: Vocês vão proporcionar também experiências
0: na corrida.
1: O Rio foi uma experiência boa.
0: É, entendeu?
1: Essa corrida da virada vai ser uma experiência boa.
0: Também. Vai.
1: E uma maratona.
0: Aí. Isso.
1: Aí. Tem que ser uma experiência muito boa.
2: Muito boa.
1: Aí. E você já tem locutor pra corrida, não, né?
0: Tenho um locutor, já tá. Ele já fechou, já assinou o contrato. Já.
3: Fechou 3 anos de contrato.
1: Meu
3: três
1: Deus
3: anos.
1: Do céu. Oh.
3: Recebeu luva e tudo.
2: É, né? Brincadeira.
1: Gente, olha.
2: Passou essa piadinha. Passou muito
1: rápido. Vamos ter que reagendar novas conversas futuras.
0: Com certeza.
1: Por causa do tempo. Eu vou abraçando aqui meu amigo e parceiro Salvino Gomes.
2: Uma honra.
1: Locutor da corrida de rua. Agora locutor
2: oficial,
1: né?
2: Graças a Deus.
1: Meu Deus do céu, Jesus.
2: Muito orgulho.
1: A gente vai ter que aguentar. Ô, beleza, Salvino, isso aí.
2: Tá bom.
1: Você mora aqui. Ricardo Menezes, meu irmão. Prazer, cara, conhecê-lo. E
3: obrigado.
1: Vamos conversar bastante sobre
3: obrigado isso. Obrigado pelo espaço. Tamo junto, viu?
1: Tamo junto,
3: você,
1: né?
3: Você é nosso parceiro.
1: Vamos embora. Prígio, e aí?
0: Eu que agradeço. E,
1: tá assim, empolgado?
0: Demais, assim. Cada dia que mais a gente... Eu digo a Ricardo, quando a gente para de trabalhar, né? A gente descansa carregando pedra, né?
1: Isso.
0: Não é não?
1: Isso é verdade.
0: Aí, assim, a corrida, você tem que trabalhar toda hora, todo instante, né? Tem várias coisas, todo dia tem uma novidade. Principalmente pra gente que tá montando, por exemplo, a próxima, que é a virada, né?
2: Então, vamos em frente.
0: Vamos.
1: Então, valeu, gente. Obrigado por estar nos acompanhando aqui nessa noite com os trabalhos técnicos de Josenberg Oliveira. Valeu!
4: Opa! Grande Wallace! Grande Wallace! Valeu, Salvino, toda a turma aí, legal, estreando Corrida em Movimento aqui no programa Movimento Cultural. Olha, deixa eu mandar um grande abraço a um grande amigo que aniversariou no dia 26, aniversariou ontem. O Guguinho passou pra mim, passou sim. É o nosso querido Zé da Alfaia, completando data nova. Grande Zé, o Super Zé da Alfaia. Gente fina, super legal, parabéns, feliz aniversário. É um grande amigo, né? Que Deus proporcione muitas felicidades, muita saúde pra você, pra toda a sua família. Grande abraço ao nosso querido Zé da Alfaia, aniversariando. Quem também tá ligado com a gente é o John Clayton. Um abraço, John, tá aí no aplicativo. Tem mais gente com a gente aqui, rapaz, espera aí. Deixa eu abraçar aqui quem tá ligado com a gente. O Rafael Monteiro. Um abraço ao nosso querido Rafael Monteiro. Chico Domingos, grande abraço ao Chico, grande cantor. O Chico Carlos. Olha, o Chico mandou aqui, ó. Elton John, todos os discos, segunda edição ampliada. Uma discografia comentada que aborda todos os álbuns de estúdio, as trilhas sonoras para cinema e teatro e os discos ao vivo de Elton John. Dia 2 de outubro, sexta-feira, 2 de outubro, no Conservatório Pernambucano de Música. Vale uma conversa aqui com o nosso querido Chico Carlos, tá legal? Vale uma conversa aqui futura com o nosso querido Chico Carlos, tá? Pra gente falar sobre esse lançamento do dia 2. Um abração, meu querido Chico. São 11 horas e 9 minutos no movimento. Javan.

0: Olha aí, no Movimento Cultural Japan, às 11 horas e 14 minutos. E vem aí pra você a biografia musical com Sandra de Sá, 11 e 14.
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0: A partir de agora, Sandra de Sá.

A carreira de Sandra começou a ganhar forma no final dos anos 70, impulsionada por seu talento como cantora e consolidada logo em seguida nos festivais de música da televisão. Filha de um baterista, ela cresceu no bairro de Pilares, no Rio de Janeiro, imersa nas rodas de soul music do movimento Black Hill. Aprendeu a tocar violão sozinha na adolescência.

Enquanto cursava psicologia na Universidade Gama Filho, Sandra despontou no cenário musical quando a renomada sambista Leci Brandão gravou uma de suas composições, a música Morenando. O fato fez com que Sandra abandonasse a faculdade, perto de se formar, para focar inteiramente na música. Sandra de Sá, essa música, Demônio Colorido, ela acabou classificando entre as 10 finalistas do Festival MPB 80 da Rede Globo. A apresentação teve enorme repercussão nacional e abriu as portas do mercado fonográfico. Sandra de Sá, na biografia musical.

Por seu tom de voz grave, potente, pelo ritmo dançante, Sandra ganhou o apelido de Tim Maia de Saias. Um apelido carinhoso do público e da crítica. Bem-humorada, ela costumava rebater o próprio Tim Maia dizendo: eu nada, você que é a Sandra de Sá de calças. Tim Maia compôs o grande sucesso Vale Tudo, pensando especialmente nela. Quando a música chegou à casa de Sandra por um amigo em comum, ela não deu muita atenção no início. O amigo então ligou para o próprio Tim, que atendeu e explicou os arranjos para a cantora por telefone. Consolidou um dos duetos mais icônicos da Black Music Nacional. Sandra de Sá, na biografia musical.

0: Sandra de Sá, na biografia musical aqui no programa Movimento Cultural, aniversariando, né? Aniversariando neste 27 de agosto, completando data nova. E você curtiu aqui no Movimento Cultural, na biografia musical.
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0: E a partir de agora...
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0: 11 horas e 45 minutos, Gavião cantando alto. Olha os craques do Scratch chegando.
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0: O Timbu como destaque a partir de agora no Movimento Cultural, tá chegando Raldinei Alves, um abraço Raldinei.
4: Muito boa noite para você e para todo mundo que está nos acompanhando aqui na Rádio Jornal, no programa Movimento. Hoje o elenco do Náutico finalizou a preparação para o duelo que o Timbu vai ter amanhã, às 8h30 da noite, contra a equipe do Athletic. Vai ser o jogo que abre a rodada de Pernambuco na Série B do Campeonato Brasileiro. O Náutico enfrenta o Athletic no Estádio dos Aflitos e vai poder voltar a contar com três jogadores que estavam no departamento médico. O zagueiro Gustavo Henrique, recuperado de uma entorse no tornozelo, e os atacantes Vinícius e Júnior Todinho, jogadores que passaram também por problemas físicos, fizeram todo o trabalho de recuperação, voltaram a treinar junto com o restante do grupo e agora estão à disposição dos técnicos Hélio e Guilherme dos Anjos. O Náutico é o 15º lugar, tem 31 pontos ganhos até aqui e tem 3 pontos de vantagem em relação ao Ceará, o 17º, o primeiro time dentro da zona de rebaixamento. Fora das quatro linhas, chama a atenção negativamente o momento de problemas financeiros que o clube está vivendo. Salários atrasados. O técnico Guilherme dos Anjos falou sobre isso e respondeu uma pergunta sobre a situação financeira do clube.
5: Olha, se mantém, sim. O ponto principal é o fato dos salários estarem atrasados. Seguem atrasados. Para os atletas de uma forma, para membros de comissão de outra, para eu e para o professor já mencionou aqui, nós somos os mais atrasados. Acho que postar nunca gosto, ninguém gosta, acho que todo mundo trabalha para receber. O clube está correndo atrás, o posicionamento que o clube nos deu aqui em setembro, né, no mês de setembro, consegue colocar tudo em dia, né, mas como eu falei, hoje não está fácil. Mas, acima de tudo, ao meu ver, ainda tem muito comprometimento. O dia que eu não entender que tem comprometimento, tem verdade, eu sou o primeiro a falar, ó, pra mim não dá. Mas não é o caso, como eu falei, não é fácil passar por isso. Por isso que eu dei a entrevista do jogo passado falando que os atletas estão passando por uma coisa muito difícil, porque não é fácil. Nessas condições que eu acabei de explanar, porque como eu sempre comentei aqui, pô, as coisas aqui saem com muita facilidade. Ok, faz parte. Então eu prefiro também expor tudo isso de forma muito clara. Eu acho que o clube também trata as coisas assim, sempre que o presidente vem, sempre que ele fala, ele é muito claro com as coisas, muito coerente, né? Eu acho que a gente busca isso, acho que isso a gente tem em comum, principalmente. E como eu falei, a gente espera que isso se resolva, porque é um momento decisivo para o clube. Acho que vai ser um mês muito decisivo, até mesmo, não tanto pelos 45 pontos somente, mas para entender se a gente vai conseguir galgar aquele algo a mais, a gente entrar naquela sequência de jogos difíceis, todo mundo tem. Você vai ver um Avaí pegar uma sequência de jogos parecida agora, um Ceará também. Né? A gente está analisando tudo. Né? A gente vai ver outros clubes pegar uma sequência difícil. E quando a gente entrar nela, se a gente entrar com força em todos os aspectos, eu não tenho dúvida que vai ser diferente da forma que foi o primeiro turno. E eu acho que tudo isso, sem dúvida nenhuma, impacta. E vejo o clube trabalhando em prol disso, né? Como eu falei, se eu e o professor não enxergássemos essa ação do clube, historicamente, eu acho que vocês veem no nosso trabalho, nós somos os primeiros a tomar a decisão. Mas a princípio não é o caso.
4: Muito bem, palavras de Guilherme dos Anjos, técnico do Náutico, são destaques do Timbu aqui no Movimento.
0: Olha o Leão como destaque, 11 horas e 49 minutos, o Alex Santos está chegando, fala o Alex.
6: Valeu, boa noite para você Marcelo Araújo e a todos que escutam o Movimento. E o Esporte Clube do Recife entra em campo nesta sexta-feira pela 25ª rodada do Campeonato Brasileiro da Série B. O jogo, 8h30 da noite, contra a equipe do Novo Horizontino, jogo que acontece lá no interior paulista. É o confronto do sexto, Esporte com 38 pontos, contra o quarto, Novo Horizontino, que tem 40 pontos. Gilmar Dalpozo, que deve realizar duas modificações na equipe titular referente ao time que venceu o América Mineiro na última rodada. Na ala direita, Augusto Pucci deve retornar à titularidade e no meio de campo, o Biel Fonseca deve pintar como novidade. Agora, no lugar de quem? Juan Alano ou Diego Hernandes? O Diego, inclusive, pode voltar a fazer o trio de ataque, como ele realizou essa função na última partida contra o Clube Mineiro. Então seria Diego Hernandes, Pedro Perotti e o Cleison. E o Juan Alano poderia pintar como opção no banco de reservas, fazendo com que o Sport ficasse no meio de campo com Zé Gabriel, William Oliveira e Biel Fonseca. Uma equipe mais precavida, diante de um time forte que vem crescendo muito na competição. Inclusive, vem de vitória fora de casa diante do Atlético. O técnico Enderson Moreira, um velho conhecido da torcida do Esporte, inclusive fazendo um ano à frente do time do Grêmio Novo Horizontino. Mas vamos ouvir o técnico Gilmar Dalpozo, ele falando da dupla de zaga, nesse momento formada por Kaique Almeida e Marcelo Ajô. E ele reconhece, é a melhor desde que ele chegou.
7: Esse entrosamento que os atletas, eles precisam. Então, o Ajô e o Kaique nunca tinham jogado juntos. O Kaique chegou fisicamente um pouco abaixo e tiveram que se entrosar durante a competição de altíssimo nível. Então é muito difícil. Eu penso que eles podem melhorar ainda essa performance e atribuo os gols que a gente tomou depois da minha chegada, foram 11 gols e 8 deles foi ou de cruzamento lateral ou de bola parada. Então não é só os dois zagueiros, é a equipe toda. Então quando você toma um gol de bola parada, como foi o do Avaí, o primeiro, todos os atletas, inclusive os atacantes, o Perotti, naquele momento, vem ajudar a equipe. E foi uma falha mais coletiva, que a gente, com o trabalho, está tentando consertar. Então, desses 11 jogos, eu não lembro nenhum dos gols que foi criação do time adversário, tendo infiltração por dentro, criando situações claras de gol. Foi os coletivo nosso mesmo, que por conta da falta de entrosamentos que a gente cometeu esses erros. Mas agora a gente está melhorando e ainda tem margem para melhorar.
6: Só relembrando que o atacante Christian Barleta não viajou com a delegação. Ficou aqui na capital pernambucana tratando justamente dos últimos processos de transição do departamento médico para o físico. E a expectativa é que ele volte à titularidade apenas no jogo diante do Ceará semana que vem lá no Castelão. Destaques do Leão para o Movimento. Valeu, Marcelo.
0: Valeu, Alex. Boa noite, amigo. 11 horas e 53 minutos. E o Tricolor da Fuda como destaque. Meu querido Leonardo Boris está chegando. Um abraço, Boris.
8: Boa noite para você, Marcelo Araújo. Boa noite para você que está ligado aqui no Movimento Cultural. Jogadores corais treinam nesta sexta-feira pela manhã e no início da tarde viajam para Goiás, onde no sábado, às 5 da tarde, enfrentarão o Anápolis. Santa Cruz é o quinto colocado com 28 pontos ganhos. A arbitragem será de Tocantins. Alisson Sidney Furtado, auxiliado por Fábio Pereira e Samuel Smith Nóbrega Silva. O quarto árbitro, Jean Carlos da Silva Narciso, de Brasília. O meia-atacante João Pedro está de volta ao Santa Cruz, depois de deixar o ABC a pedido do clube pernambucano, onde estava por empréstimo. O jogador já teve seu nome regularizado e publicado no Boletim Informativo Diário da CBF. O Santa Cruz, que ainda não oficializou, mas perdeu uma peça titular para a fase final da Série C, o atacante Vitinho. O jogador treinou nesta quarta-feira pela manhã, mas está de saída do Arruda e vai defender o Passos de Ferreira, clube da terceira divisão de Portugal. 25 jogos nesta temporada, o atacante marcou um gol e concedeu uma assistência. Ele tinha contrato com Santa Cruz até o final do ano e veio por empréstimo da Bahia. Sem Vitinho, ficam à disposição para substituí-lo Renato, Cassiano e o próprio João Pedro. Pedro Favela, suspenso pelo terceiro cartão amarelo, pode ser substituído por Arilson ou Fabinho e ainda tem correndo por fora Andrei. E o técnico Christian de Souza fala aqui sobre estas ausências de última hora e também a volta de João Pedro.
9: É da nossa profissão, né? Por isso que a gente treina modelo de jogo, por isso que a gente treina o todo, né? Oportuniza todo mundo para... Muitas vezes as pessoas não entendem bem, né? Porque as trocas, porque colocar jogadores em posições diferentes, justamente para esses momentos, para a gente ter sempre alternativas treinadas e não ser pego de surpresa. E é dessa forma que a gente conduziu a semana. Vamos fazer um jogo bastante importante, né, na história recente do clube, importante para nós que estamos agora nesse momento aqui, os jogadores, mas a gente vai seguir competitivo, equilibrado, organizado, porque a gente acredita muito no coletivo, a gente exalta isso a todo momento, internamente e externamente também com vocês, e a gente tem certeza que o nosso coletivo e o nosso modelo de jogo vai sustentar tudo isso e vamos voltar classificados.
8: Aí a palavra do técnico Christian de Souza falando aqui no Movimento Cultural, apresentação do amigo e irmão Marcelo Araújo.
0: Valeu, meu querido Leonardo Borges, e chegamos ao término do Movimento Cultural. Obrigado, Aldo Leite, também Emílio Bezerra, Gurgo Larusso. Deixa eu mandar um abraço ao nosso querido Tenente Chora Ninguém, um abraço ao Tenente, um abraço a Clara Albuquerque, José Maria Filho, um abraço também ao Zeca, tomando uma gelada, eles acompanham André desde quando cantava no Overpoint, Paulo Queiroz, bairro da Mangueira, Giva do Reco, Madeira, Rildo, Emiliano de Piedade, Chiclete de Limoeiro, Andrade de Rio Doce, todos ligados com a gente, muito obrigado de coração pelo carinho da audiência. Fiquem na agradável companhia de Leonardo Borges no programa O Rei Convida. Uma ótima sexta-feira, já começa o final de semana de futebol nessa sexta. Um grande abraço! Grande abraço!

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noite, tudo bem? Hoje é sexta, sextou para você, sextou para mim também, mas hoje tem a madrugada da Rádio Jornal. Hoje tem Roberto Carlos e os seus convidados. Hoje tem o Rei Convida. A partir de agora, nesta madrugada de sexta-feira, aqui pela Rádio Jornal 90.3 FM, Caruaru 91.3, Garanhuns 107.5, Pesqueira 90.9, Limoeiro 99.5 e Petrolina 90.5. É a grande rede da Rádio Jornal. Em todo o Brasil, pelo aplicativo, pelo site www.radiojornal.com.br, em todo o mundo. Boa sexta-feira, ótima madrugada. Você comigo, o Rei Convida. Madrugada Amiga, é aqui na Rádio Jornal.

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1: Uma excelente madrugada para você, onde quer que você esteja, no trabalho, descansando. Se você estiver em qualquer lugar, permita-me acompanhá-lo aqui pela Rádio Jornal, na Madrugada Amiga, com o Rei Convida. Falando...

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1: Meu amigo, minha amiga, que alegria estar na sua companhia. Obrigado pela audiência, produção técnica de Eduardo Silva, de Emílio Bezerra, de Aldo Leite. Valeu, valeu demais, hein? Ótima sexta-feira. Sextou, vem aí o debate, vem aí o Passando a Limpo e vem aí o consultório. Se você ouviu, ouça de novo. Se não ouviu, vai ouvir agora na Rádio Jornal. 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É a grande rede da Rádio Jornal. E na sequência, a voz do povo. Ótima sexta, tchau.
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1: 1:54.
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0: O Serviço Nacional de Aprendizagem Industrial em Pernambuco, o SENAI, lançou o SENAI Futuro, uma nova unidade de negócios. Preste atenção nisso. Uma nova unidade de negócios criada para preparar profissionais e empresas para transformações tecnológicas da indústria. A iniciativa utiliza tecnologias como gêmeos digitais, inteligência artificial, automação e robótica. Pode até parecer que esse papo está distante da gente, mas ele está no nosso dia a dia, está na nossa vida. E quando a indústria consegue transformar isso em negócio, em serviço, certamente ajuda a todos nós. E a nossa missão hoje aqui no debate é falar com os convidados sobre inovações digitais na indústria, capacitação, impactos e como isso pode trazer benefícios para a vida da população, para a vida dos pernambucanos. E para fazer esse programa, estou aqui hoje com Osiel Alves, que é diretor de inovação e tecnologia do Serviço Nacional de Aprendizagem Industrial em Pernambuco, o SENAI. Seja bem-vindo, bom dia.
1: Bom dia, muito obrigado, um prazer estar aqui com vocês.
0: Prazer é nosso. Também aqui na nossa bancada, Ana Vasconcelos, que é gerente de pesquisa e prospectiva do SENAI, que é o Serviço Nacional de Aprendizagem. Bem-vinda, Ana, bom dia.
2: Bom dia, um prazer.
0: Prazer é nosso. Também conosco, Aristóteles Terceiro Neto, que é gerente de transformação industrial da empresa Vivix. E aí a gente tem aqui mais um braço, né? Uma empresa que está já imersa nesse universo que vai nos trazer informação. Bem-vindo, bom dia também para o senhor.
3: Bom dia, é um prazer estar aqui hoje.
0: Bom, eu quero lembrar aqui o nosso ouvinte que a gente está no YouTube. Você coloca lá bem fácil, o YouTube vai poder nos assistir com imagens. Tem um chat ao lado direito da tela, você deixa o seu comentário, a sua pergunta, tira a sua dúvida, faz a sua contribuição. YouTube, bem fácil, só você colocar Rádio Jornal, a gente já está ao vivo lá com as informações para você. Estou aqui acessando com você agora, nesse momento. E aí você também pode mandar mensagem para a gente no WhatsApp. Pega aí o nosso número, 991478520. 991478520 é o nosso WhatsApp. Lembrando que nós aqui no debate falamos para a região metropolitana e falamos em rede para todo o estado de Pernambuco nas nossas frequências espalhadas na modulagem FM e, claro, também na internet. Vamos então entender o que é o SENAI Futuro. O Ziel vai nos explicar um pouco. O que é o SENAI Futuro, Ziel?
1: Bem, o SENAI Futuro nasce de uma visão olhando para como que a gente vai fazer para suportar a indústria nos desafios atuais e nos desafios que já estão acontecendo, mas que serão reforçados e amplificados ao longo do tempo, né? A gente vem passando por algumas revoluções tecnológicas muito intensivas. Existem outros
0: rápidas,
1: aspectos.
0: Né? O que existe hoje não existe mais amanhã.
1: Pois é, exatamente. É assim. Isso está mudando totalmente o modelo de negócio, a forma de operar a indústria, a forma de desenvolver os negócios, e não só no Brasil, né? De forma global. Então, olhando para isso e olhando para os desafios que já existiam na indústria, né? Ao longo da última década, vamos dizer assim, a gente vem passando numa revolução industrial que iniciou em 2011. Essa revolução industrial, que é o que a gente chama de quarta revolução industrial, indústria 4.0. Uhum. Isso vem acontecendo e a gente vem agora nos últimos 5 anos, aproximadamente, um grande boom de inteligência artificial em toda a sociedade. E como é que tudo isso impacta na indústria, né? Então, o SENAI para, dentro de uma jornada de 83 anos, aproximadamente, formando pessoas, formando competência para a indústria, competência técnica, também desenvolvendo tecnologia, inovação e projetos. O SENAI para e começa a conversar com a indústria, entendendo quais são os grandes desafios. Como é que a indústria vai desenvolver a mão de obra, as competências que ela precisa para os problemas já existentes agora e para os problemas futuros? Então, nós fizemos uma grande imersão dentro de uma jornada. Isso vem sendo feito aí aproximadamente há 2 anos. Então, iniciamos uma série de benchmarks, de diálogos com a indústria regional, principalmente, porque o nosso foco é atender bem nossa indústria regional. Fomos buscar referências globais do que está sendo feito globalmente, conectando tecnologia, inovação, inteligência artificial, robótica, automação, entre outras soluções, e tentando modelar algo para que a gente pudesse atender as necessidades da indústria, além do que o SENAI já faz. E dentro dessa jornada, a gente identificou questões específicas que a indústria precisa. Então, entre elas, o foco muito grande em informações de curta duração, rápidas, intensivas em tecnologia, mas uma coisa muito interessante, que foque no trabalhador e nos colaboradores que a indústria já tem. Ela já tem um quadro atual que tem muito tempo de experiência dentro do seu, da sua jornada, nas suas atividades, e que ela precisa requalificar, que ela precisa dar esse upgrade para que esses profissionais consigam introduzir essas tecnologias, incorporar elas dentro do seu dia a dia e implementar novas soluções para que elas consigam buscar maior produtividade. Então, dentro dessa jornada, tivemos uma série de interações. Esse foi um dos pontos que nós identificamos, cursos de curta duração, mas intensivo em tecnologia, mas também não qualquer curso, cursos muito práticos, objetivos, que possam ser implementados direto no chão de fábrica. Então, como é que a gente coloca IA, por exemplo, inteligência artificial, num processo produtivo, de forma objetiva, dentro de um ciclo rápido e curto, e eventualmente sem ter um quadro altamente especializado de anos. A gente precisa formar essas pessoas. Outro ponto importante que a gente identificou nessa discussão, nesses diálogos, nessas interações com a indústria, é a necessidade de conexão, de network. Como encurtar os caminhos, né? Existem jornadas que empresas como a Vivix, por exemplo, que está aqui presente, o Aristóteles falará um pouco, que está há décadas desenvolvendo soluções, criando suas jornadas e implementando diversas tecnologias. Mas como é que a gente encurta esse caminho? Como é que a gente conversa com indústrias de diversos setores ou de setores similares, e a gente consegue conectar as melhores práticas, as experiências, e com isso a gente encurta essa jornada? E no terceiro ponto, como é que a gente conecta dentro de tudo isso, projetos, soluções práticas, recursos e fomentos que ajudem a gente a ter formação de pessoas, essas pessoas se especializarem nas tecnologias e depois como é que a gente leva essa tecnologia para a prática e viabiliza isso dentro de projetos na indústria. E aí o Senai também tem uma área que cuida dessa parte de projetos estruturantes, projetos de inovação. Olhando para tudo isso, nasce o Senai Futuro. O Senai tem como objetivo, o Senai Futuro, é justamente suportar a indústria nas tendências globais, nos desafios atuais e nas tendências e desafios futuros, na formação de mão de obra especializada, de curta duração, com alta velocidade, e isso focando num público de média gestão, um público de lideranças técnicas da indústria e um público que esteja olhando para esses desafios mais intensivos em tecnologia. O Senai não vai deixar de fazer o que ele já faz, que está no nosso DNA, que está aí há 83 anos, que toda a formação técnica de base profissional. Mas nós precisamos formar os profissionais do futuro, olhando para essas tecnologias, inteligência artificial, digital twin, automação, robótica, robótica autônoma, entre outras soluções. Então, foi uma decisão estratégica do Senai, construída em conjunto com o setor industrial, lançar o Senai Futuro, que é uma nova unidade de negócio que tem como objetivo promover essas formações específicas, essa jornada e essa conexão entre a experiência existente dentro do setor industrial, entre todas as indústrias e juntando tudo que o Senai já tem no seu portfólio, dos negócios que já acontecem no Senai, os projetos de inovação, de tecnologia, os serviços tecnológicos e a educação profissional que o Senai já faz. Juntando tudo isso, a gente traz o que tem de melhor dentro de uma lógica mais avançada, olhando para essas tendências futuras, e cria o Senai Futuro, lançando um novo portfólio, um novo formato, como uma nova unidade de negócio, muito focada na dor da indústria. É algo que nasce com base na necessidade e na dor da indústria atual, além daqueles problemas do dia a dia. Precisa continuar formando técnicos em elétrica, eletrônica, em automação, entre outras áreas, mas também precisa de formação mais específica para os desafios específicos que surgiram aí ao longo desses últimos anos, vamos dizer assim.
0: Claro, já que o Zé falou de indústria, de unidade, perdão, tem algum ponto específico? Tem um ponto de encontro? Tem um local no Senai mesmo, aqui no Complexo em Santo Amaro, que o pessoal pode ir lá e buscar essas informações?
1: Sim, a unidade ela inicia dentro de uma estrutura já existente do Senai. Temos várias estruturas, mas tem um laboratório nosso que tem uma grande estrutura que já está em operação. Então, os primeiros cursos acontecerão na sede do Senai, aqui em Santo Amaro, que é também a sede do Instituto de Inovação. Mas o Senai Futuro terá uma unidade específica, que também é em Santo Amaro, é num complexo, né, do lado dessa estrutura atual. E esse processo de construção dessa estrutura física já vem iniciando. Então, a gente já lança a unidade, já começa com cursos práticos, rápidos. Depois a gente vai comentar um pouco desse portfólio. Mas a gente já inicia nessa estrutura existente, que é uma estrutura desenvolvida para tecnologia e inovação. E a gente vai construindo essa unidade fisicamente, complementar essa estrutura existente, também ali no Complexo Santo Amaro, ao lado da sede ali do Senai como um todo e do sistema FIEP.
0: Que é bem conhecido, né? Todo mundo que passa ali na frente já conhece, já sabe. Então é bom saber também dessa localização. Ana, Oziel trouxe aqui uma fala que é super interessante. A gente focou na dor da indústria.
2: Sim.
0: E eu imagino que a indústria tenha várias dores, né? É no plural. E aí, claro, a gente está aqui todos os dias na Rádio Jornal trazendo notícias, falando sobre a dificuldade das estradas, a questão da reforma tributária, a isenção de impostos, tudo que vai mudar. Então, a indústria, ela, capacitação, funcionários, colaboradores, gente para trabalhar. Então, ela tem várias dores e várias preocupações. Ainda mais na nossa região e no nosso estado, que enfrenta desafios bem específicos. E algumas pessoas, Ana, podem estar pensando assim, poxa, será que melhorar a estrada e cobrar melhoria na estrada não é atingir de cara uma dor maior, uma dor mais latente para aquela pessoa que é o industrial? Será que aquilo não era mais importante? Por que agora, eu sei que vocês discutem isso também, mas por que colocar a tecnologia em primeiro plano, em destaque, dizendo, não, a gente precisa é atacar esse ponto aqui. O que você sente da indústria? Realmente há uma preocupação muito grande com esses temas?
2: Eu acho que tudo acontece ao mesmo tempo. E a prioridade, ela se dá também ao mesmo tempo. As capacidades, elas acontecem à medida das necessidades. Então, a capacidade de qualificar o indivíduo ou requalificar o indivíduo dentro do chão de fábrica, isso acontece não agora, mas sim paulatinamente na última década. Não pode se levar em consideração apenas o momento que está acontecendo agora. Então, a necessidade da qualificação em IA é uma necessidade que vem acontecendo há uma década. Então, a mudança célere da indústria, a necessidade do aumento da produtividade nos leva a entender essa requalificação. O Senai é atento a isso e muito junto da indústria, ele também leva em consideração estudos prospectivos. Então, nós também temos uma área de negócio, que é o Observatório da Indústria. E com esse novo negócio, ele também levou a levantar informações sobre qualificações. E não poderia deixar de lado considerar não somente um contexto macroeconômico, como você falou, mas também essa qualificação inovadora. E essa qualificação inovadora nos trouxe a pensar essa área de negócio inovadora, que é o Senai Futuro. Para que a gente consiga integrar não só o indivíduo, mas também essas novas tecnologias. E que não poderíamos deixar de lado, porque a produtividade não é produzir mais, é produzir melhor. Integrar novos processos dentro do chão de fábrica. E é isso que essa unidade está fazendo e irá fazer. Em pouco tempo,
0: né, Ana, claro que, lhe ouvindo, eu imediatamente lembro do que o Brasil está discutindo hoje e de forma muito intensa, deve inclusive ser votado no Congresso nos próximos dias, e aqui não estou querendo dizer que sou a favor ou contra, mas trazendo o tema, a questão da escala 6x1. Porque ao mesmo tempo em que o trabalhador ele fica com esse medo de talvez ser substituído pela inteligência artificial, por esses mecanismos, ele também está querendo discutir, está pedindo isso, que o Brasil discuta o seu modelo de trabalho. Não é? Então, ao mesmo passo em que a tecnologia está aí, você até às vezes tem medo de ser substituído, você está querendo reduzir a carga para também pensar em outros aspectos da sua vida. Então, explicar mais sobre tecnologia para o empresário, para o chão de fábrica, pode ajudar nesse processo da gente equilibrar esses pratos e ver a importância do colaborador, a jornada de trabalho, tudo isso?
2: Isso é fadado assim. Não é uma substituição, e sim uma complementação. O legado do trabalho desse indivíduo que já está lá no chão de fábrica é inegável. E isso vem só uma complementação. Agentes de IA, tecnologias avançadas, elas só vão complementar essa requalificação. Não há necessidade do temor dessa substituição. O legado do trabalho, do conhecimento, dessas competências, elas são complementares, elas não são substituíveis. Então, esse trabalhador que está nessa fábrica, ele vem só suplementar o que ele já tem. Essa tecnologia, ela só vai ajudar na produção, ela não vai ser substituída, porque o legado, ele é insubstituível.
0: O poder crítico que nós temos de analisar e devemos sempre manter, não é? O Zé quer falar isso?
1: Pois é, é só um complemento, né, aproveitando a oportunidade. Uhum. Eu acho que, diante de tudo isso, a gente nos deparamos com esse cenário, né? Será que as pessoas serão substituídas? E, na verdade, muito objetivamente, a resposta é que não. Mas existem alguns pontos onde a gente precisa rever o nosso modelo de trabalho, hoje, como funciona, e como a gente precisa atuar para que a gente acompanhe isso. Então, é inevitável hoje a inteligência artificial não estar na vida de todos nós. Então, hoje, na verdade, a população, de forma global, já tem acesso a ferramentas, né, que são super democráticas, mas existem alguns pontos dentro desse conceito que as pessoas elas podem, inclusive, ser menos eficientes se elas não usarem essas ferramentas da melhor forma.

0: da ferramenta potencializar os conhecimentos que essas pessoas já existem e já têm dentro das suas rotinas de trabalho. Então, a grande questão é, e a gente não pode negligenciar isso, e a gente precisa focar nisso, precisa ajudar a indústria a levar essas tecnologias para dentro do chão de fábrica, para dentro dos seus ambientes produtivos, divulgar isso e disseminar, incorporar essas tecnologias de inteligência artificial como uma ferramenta de trabalho, assim como hoje, por exemplo, uma ferramenta de e-mail, ferramentas de um ERP, ferramentas de sistemas diversos, são super comuns em todas as áreas de trabalho. Então, a inteligência artificial, ela é meio que intrínseca a estar existente e presente em todas as atividades profissionais. Mas a gente precisa estruturar a melhor forma dessas tecnologias, tanto para que as pessoas elas sejam mais produtivas e não ficam ali perdendo tempo usando a ferramenta para coisas muito simples que elas poderiam fazer diretamente,
1: Sim.
0: como também delegar 100% responsabilidades e atividades que são de propriedade nossa e aí nunca a inteligência artificial terá a capacidade de entregar, mas como é que trabalha de forma colaborativa com isso? Então, esses são pontos super importantes que o Senai e o Senai Futuro visualiza, que a grande questão é como a gente leva a IA aplicada para a indústria. Então, quando a gente leva a IA para a indústria, o cenário é diferente. A indústria ela tem especificidades. Tem controle de dados que é específico, a gente tem que ter segurança cibernética desses dados, assim como qualquer outro setor.
1: Claro.
0: Mas dentro do chão de fábrica é um pouco mais sério ainda, porque a gente tem máquinas industriais em processamento, máquinas que têm ali investimentos de milhões, produzindo, com pessoas envolvidas, com processos críticos que envolvem eventualmente temperatura, pressão, entre várias outras situações e variáveis críticas, que isso pode ter problemas seríssimos dentro do chão de fábrica se eventualmente a gente tiver invasões e problemas de dados como de forma geral. Mas o grande ponto é que, na verdade, é uma grande oportunidade da requalificação. E nesse sentido, conectado a isso, a nossa população, o nosso cenário nacional, né, e global, a população tende a crescer pelo menos mais 2 bi de habitantes até 2050, atingindo aproximadamente 10 bi. Isso vai aumentar o volume de consumo energético, vai aumentar o volume de consumo de alimentos, em outros aspectos. No Brasil, quando a gente olha para esse cenário, a gente também tem um crescimento de população, mas a nossa característica ela tem mudado, ela vem mudando. Nossa pirâmide etária ela vem sinalizando essa mudança de comportamento da nossa pirâmide. Então, a tendência é a gente ter na indústria muito menos pessoas mais jovens e ter pessoas ali na ordem de 35, 40 anos, até 50, 60 anos envolvidas nas atividades profissionais. A gente vai reduzir a quantidade de pessoas jovens e teremos mais pessoas assim, em média idade, vamos dizer assim,
1: Agora fiquei mais tranquila, porque eu já estou nesse grupo, eu fiquei, meu Deus. Mas a gente tem que se pensar que o futuro é isso, o brasileiro está vivendo mais, e graças a
0: Sim.
1: Deus, muitas pessoas vivendo um pouco melhor também, né?
0: Com
1: Com mais
0: certeza.
1: saúde, que é importante também.
0: Com
1: Isso aí.
0: certeza, mas na verdade isso para dizer que existe uma grande oportunidade para todas as faixas etárias. Então, essa faixa etária, média idade, vamos dizer assim, e a faixa ali mais jovem, todos têm a oportunidade de usarem essa onda de inteligência artificial, de tecnologia, conectado às suas atividades profissionais já existentes. Então, o grande ponto é que a inteligência artificial, as tecnologias, a automação, a robótica, ela precisa ser enxergada como um parceiro, como mais uma ferramenta que você tem à disposição para o seu trabalho e que naturalmente e obrigatoriamente, isso eu acho que é um ponto que a gente precisa ser crítico e entender, nós precisamos trazer isso para a nossa realidade, porque a inteligência artificial nunca vai substituir qualquer função que a gente pensar. Mas, por exemplo, se você pegar uma função de um analista industrial que usa inteligência artificial e um analista industrial que não usa inteligência artificial, sem dúvida o que usa a inteligência artificial ele vai ser mais produtivo do que o que não usa. Agora ele precisa usar da maneira correta. Isso vale para todas as profissões. Então, acho que essa é a grande reflexão.
1: Claro, e é isso, né? E aí Aristóteles está aqui para falar com a gente sobre essa visão da empresa Vivix, porque a gente está lá no nosso dia a dia, você faz uma pergunta para o ChatGPT ou para qualquer outra inteligência artificial, pede para fazer uma foto, enfim, um momento de lazer ali, né? Ok, todos nós podemos fazer isso, muitas vezes a gente está usando, inclusive, a inteligência artificial sem mesmo perceber. Sem mesmo entender que está usando. Mas quando você coloca isso no âmbito da empresa, tem várias implicações. Por exemplo, Aristóteles, eu estava recentemente numa palestra e aí um publicitário.

0: empresário, palestrante e que é um especialista em IA, falava assim, que foi dar cursos em empresas e que ele, com o intuito, então, de treinar a pedido do empreendedor, os funcionários, os colaboradores, para dentro do ramo de negócio, otimizarem o uso da IA e conseguirem alcançar os resultados. Mas aí o empreendedor foi questionado sobre o seguinte, o senhor vai assinar, então, o plano da inteligência artificial para ter acesso a modalidades mais específicas, avançadas? Ele disse, não, eu não quero ter esse gasto, não. Imagina eu pagar tanto para cada cabeça que está aqui. Quanto eu vou gastar? Então, eu não estou falando que a pessoa tenha que assinar, gente, mas você precisa acompanhar o movimento e estar disposto realmente a emergir nele. Mas me conte, lá na sua empresa, como está funcionando essa realidade de IA? O que vocês estão fazendo?
1: Então, Natália, primeiro, só falar um pouco da Vivix, né? Claro. Só para conceituar, a Vivix é uma empresa pernambucana, né? Pertence ao grupo Cornélio Brennan, que é um grupo centenário, tem diversos negócios na área de energia, manufatura em vidro, tem a real estate, né? Na parte de novos negócios. Então, a Vivix é uma empresa que é relativamente nova, vamos dizer assim, ela está em funcionamento desde 2014, um pouco mais de 12 anos de funcionamento. Então, ela já nasceu com uma tecnologia super avançada quando a gente fala de chão de fábrica, né? Então, ela já nasceu sendo considerada uma das fábricas mais modernas de vidro, não só do Brasil, mas do mundo. Então, quando a gente trata sobre o uso da IA, ela já veio ali no chão de fábrica um pouco de forma inerente. Só que quando... a IA tem várias vertentes, como o Oziel comentou, né? Então, temos a IA que ajuda o chão de fábrica a melhorar a qualidade dos processos, qualidade do produto, aumentar um controle mais eficiente dentro de um forno, né? Um forno de 900 toneladas de vidro, por exemplo.
0: Fazer a temperagem, enfim, esses processos.
1: A temperagem fica... fica um pouco depois, né? A fábrica...
0: Mas, por exemplo, vamos lá, dentro desse processo, porque é uma indústria que produz, gente, então o vidro, você não vai bater lá na porta e comprar, não. Vocês vendem para empresas e para construtores. Dentro de todo esse processo, é possível colocar essa tecnologia em cada um desses processos, por exemplo, a temperatura do forno?
1: É possível.
0: O que muda com a inteligência artificial?
1: É possível colocar em cada camada de processo, seja ela próximo aos trabalhadores do chão de fábrica, que a gente chama, que está mais próximo das máquinas, quanto também toda a equipe de gestão, de liderança, né, corporativa, que a gente chama de middle office, back office, né? Então, todas essas equipes têm a possibilidade de ganhar produtividade e eficiência com inteligência artificial. No entanto, o que é que muda quando a gente olha esses aspectos? A gente temos trabalhado muito com o Senai nesse sentido. A segurança do dado muda. Então, aquela IA que funciona num servidor fora da fábrica, ela não pode acessar uma máquina industrial diretamente no chão de fábrica. Então, a tecnologia hoje não permite... ainda, né, está muito próximo de permitir que uma IA como o ChatGPT trabalhe diretamente dentro de um chão de fábrica. Então, para a indústria, existem várias restrições de segurança que ainda estão sendo alcançadas e vai ser alcançada em breve.
0: No sentido de proteger os dados,
1: no
0: por exemplo.
1: No sentido de proteger os dados.
0: Que tem informações, né, que são importantes ali para a empresa, que você não quer abrir para o mundo inteiro.
1: Perfeito. Eu ainda digo mais. Além dos dados, proteger pessoas e o ativo da empresa, né? Então, o que é que muda de uma indústria para um varejo, né? É o risco de uma pessoa sofrer um acidente por um vazamento num forno, num problema de pressão numa máquina. É o risco de um ativo que custa milhões de reais, que vende só fora do Brasil, ter um dano e ter uma parada produtiva. E onde é que impacta as pessoas? Impactando os empregos das pessoas, impactando o desenvolvimento da região. Então, a IA, ela tem vários aspectos. Então, eu vou voltar um pouco para a sua primeira pergunta, que é possível usar a IA dentro do... E como é que a gente está usando isso dentro da Vivix, né? Sim, eu acho que essa sua colocação quanto a comprar o estado da arte das tecnologias tem que ser avaliado aos poucos, porque isso é um custo, realmente
0: claro,
1: é um custo.
0: Claro, imagina, para cada funcionário você, não, estou aqui colocando na sua mão um plano.
1: Perfeito. Por que não fazer experimentos, né? A gente trabalhar com o que a gente gosta de dizer, que é com a metodologia de inovação, né? Então, experimentos.

0: outros, né? Colocar na mão de duas, três pessoas que têm uma atividade, talvez não crítica, que talvez pode trazer um problema, mas uma atividade que gere valor agregado para o negócio e experimentar. Isso traz um retorno, isso se paga. Então, a partir disso, de planejamento, você vai escalando isso dentro da organização. Então, eu acho que nem 80, nem 8, né? Então, podemos começar a usar e contratar, os empresários contratar, mas entendendo, aprendendo com essa jornada e trabalhando junto com, por exemplo, por isso existe CTs e escolas como Senai, Senai Futuro, uhum. Senai Inovação, que são ambientes que aceleram esse tipo de aprendizado, né? Então, a empresa, às vezes, tem que gerar um aprendizado do uso da tecnologia. E para mesclar esse risco, a gente trabalha junto com o Senai Futuro, junto com o Senai Inovação, para trazer talvez um fomento, né, e entender a experiência deles para acelerar. Então, acho que existem diversas maneiras de trazer IA para o nosso dia a dia. Na Vivix, eu vou poder aqui ainda falar um pouco mais. A gente tem usado de forma intensiva a inteligência artificial, até com alguns reconhecimentos internacionais e nacionais. Por exemplo, a Vivix recebeu um reconhecimento esse ano do Prêmio Nacional de Inovação para grandes empresas. Então, foi a primeira vez que teve uma categoria de transformação digital e a Vivix, é uma empresa pernambucana, recebeu um maior prêmio nacional de inovação.
1: E o que fez para conseguir esse prêmio?
0: Vamos dizer que aplicando a tecnologia e a IA de forma que gere resultados mensuráveis e atinjam o DD da empresa.
1: Uhum. De forma, otimizando os processos.
0: Otimizando os processos, aumentando a eficiência, entendi, tendo uma satisfação do cliente aumentada, então reduzindo ineficiências,
1: perdas,
0: o aumento de produtividade das pessoas. Então, temos isso de forma mensurável ocorrendo dentro da Vivix. E podemos dizer que hoje, para a Vivix, então cada caso é um caso, uhum, né? Cada indústria é uma indústria, a abordagem de trazer tecnologia, seja um chat GPT, né? uma tecnologia próxima da IA generativa, ou uma robótica móvel, ou uso de drones, tudo isso tem inteligência artificial embarcada, ou outras tecnologias com outros tipos de inteligência artificial têm trazido benefícios e ganhos para a empresa.
1: Hoje são quantos colaboradores?
0: Hoje temos mais de 325 colaboradores.
1: Desses 325, todos eles de alguma forma estão utilizando IA, estão imersos aí na tecnologia?
0: Eu não posso dizer que todos, que,
1: dependendo, claro, das atividades.
0: Mas eu posso dizer que é grande maioria.
1: Grande maioria.
0: Tá? Vou dizer em porcentagem, acho que mais de 60% hoje, uhum, já usa inteligência artificial sendo provido pela empresa ou simplesmente
1: por sua busca.
0: Por sua busca, que eu acho que o desenvolvimento do seu desenvolvimento, quem lidera é você, né? A empresa apoia, suporta e direciona, mas quem cuida de nossa carreira somos nós mesmos. Então, okay, eu acho que podemos até subir esse número, porque acho que todas as pessoas no seu dia a dia praticamente usam inteligência artificial.
1: E aí a gente entra num ponto, né? Não ter medo. Eu fui uma que tinha medo no início. Não quero fugir, não quero acessar, não quero entrar nesse universo, porque isso pode me corromper de alguma forma. Quando você passa dessa etapa do medo, e aí vale para todos os nossos ouvintes, no seu dia a dia, na sua rotina, a gente organizar a feira, organizar suas compras do dia a dia, tudo isso, com tudo isso e muito mais, a inteligência artificial pode lhe ajudar. Então, vamos vencer esta fase inicial do medo, para aí conseguir entender um pouco mais disso, porque a aplicação e o benefício é para a vida de todos nós. A gente vai para um intervalo bem rápido e já está de volta.
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1: Voltamos, gente, para falar aqui de inovação, para falar de alternativas que estão próximas do pernambucano e sobre, claro, a tecnologia nas nossas vidas e dentro da indústria, o impacto na nossa rotina. Já teve várias dicas aqui para a gente, de forma geral, né? Para a nossa vida, aquilo que podemos aproveitar, como devemos analisar essa tecnologia que hoje também está nas nossas mãos, não de uma forma passiva, mas sendo parte desse processo, então isso também é importante. Eu vou voltar com a Ana Vasconcelos, que é gerente de pesquisa e prospectiva do Senai Pernambuco, para a gente avançar um pouco mais nesse Senai futuro. Ana, muita gente certamente está se perguntando o seguinte: poxa, então o foco está na indústria, eu estou de fora, eu aqui não tenho nada que possa mudar a minha vida. Claro que você pode ser, inclusive, um colaborador da indústria e ser atingido. Mas como essa rede pensa em levar capacitação e conseguir estender essa mensagem para as pessoas?
4: Então, esse ano nós estamos lançando o primeiro curso em 3 módulos. E o nosso foco é alcançar as pessoas que estão na indústria. Então, o primeiro curso é integração de sistemas industriais com IA. Então,
1: aquele passo inicial, assim, começar a entender como é.
4: Essa ideia é trazer para a indústria esse primeiro curso, para que a gente consiga, com esse curso, alcançar o máximo possível dentro do contexto do Senai Futuro. A ideia é alcançar supervisores, coordenadores, dentro do chão de fábrica, fazer essa integração de forma holística. Então, a partir de tudo que o Oziel já comentou, foram 2 anos de busca intensa, né, de montar esse cenário e montar esse cenário não só de cursos, mas também de uma rede do Senai Futuro, porque essa rede ela vai trazer toda uma conectividade do que se propõe à indústria do chão de fábrica, ideias, soluções, o que a gente pode trazer. É um espaço que não existe, vamos dizer assim, confortável de falar dessas soluções. Uhum. Né? Então, a gente está montando essa rede também. E a ideia desse primeiro curso em 3 módulos é que a gente possa alcançar o máximo possível desse público, para que a gente consiga estar lançando esse primeiro momento.
1: Certo. E aí são 3 módulos tocando nesse tema. Vai para mais temas também?
4: Na verdade, nesse primeiro momento, o primeiro módulo acontece agora em outubro. Sim. Outubro, novembro. Uhum. É o que a gente conclui esse ano, esse primeiro curso.
1: Como se fosse uma 3 turmas, não é, para discutir esse tema.
4: Exatamente.
1: E aí, como vai funcionar essa dinâmica, gente? Por exemplo, a indústria que tem um contato com o Senai, que está lá participando, aproveitando os projetos, ela faz contato com o Senai. Para quem está nos ouvindo agora e pensa, isso, poxa, eu quero aproveitar, como faz?
4: Então, vamos lá. A gente está nas redes sociais do Senai. Para o curso, a gente pode fazer a inscrição em senaifuturo.pe.senai.br. E lá a gente vai conseguir também obter informação, além do curso, da rede Senai Futuro. Temos plotado todas as informações sobre a rede. E aí a gente consegue também conectar, além da rede, a gente está entrando com a comunidade, que é muito interessante, porque nessa comunidade a gente consegue aí colaborar com vários tipos de dúvidas, a gente está conseguindo fazer postagens, e aí essas dúvidas nos ajudam também a produzir soluções inovadoras, e aí é um espaço bem legal e colaborativo.
1: De troca mesmo, né?
4: Exatamente.
1: Oziel Alves, diretor de Inovação e Tecnologia do Senai aqui no estado. Tem uma pergunta aqui de um ouvinte. Eu acredito que ele tenha buscado um curso em outra área. A gente vai tentar ajudar ele. É o seu Ivanildo, ele mora em Camaragibe. Ele disse que gostaria de fazer alguns cursos no Senai, aí ele está procurando como pessoa física mesmo. Tentou contato lá com o pessoal em Camaragibe e não conseguiu. Só para a gente conseguir levar essa informação para Ivanildo, porque hoje a gente está falando de inovação, do Senai Futuro e de tecnologia, mas existem, claro, outras iniciativas também. Esse nosso ouvinte, de forma geral, é bom que ele acesse o site? Qual é essa porta de entrada para ele usufruir dos serviços do Senai? É pessoa física? É pela empresa? Como funciona?
5: Perfeito. Ele pode acessar através do nosso site, ele vai ter acesso a um portfólio diverso, né? Então, ele pode ter informações esclarecidas lá em relação aos cursos, turmas e momentos que estão abertos. Dentro dessa estrutura, nós também temos um contato de um WhatsApp disponível, um 0800 nesse site. A gente já disponibiliza esse WhatsApp para que ele possa acessar.
1: Certo. Já já a gente passa aqui no ar, então, esse contato.
5: E também nós temos o e-mail, um e-mail disponível geral, né, nesse site, uhum, para que ele tenha esse canal. Mas de forma mais direta, através do 0800, toda a nossa equipe direciona para a unidade que estiver mais próximo da região dele. Então, Camaragibe, eventualmente, ali dependendo do curso, a gente vai direcionar ele ali para ou para Santa Mara ou para Paulista, depende do curso e do que ele deseja.
1: Claro.
5: Mas é isso, o Senai tem todos os canais dos cursos tradicionais que nós já temos, e nessa lógica ele pode procurar aí através do nosso WhatsApp do 0800.
1: Então, o 0800 é o WhatsApp também, é isso?
5: Sim.
1: Tá, deixa eu anotar aqui então o número e falar para o seu Ivanildo e para todos os ouvintes que estão nos acompanhando. Smartphone na mão ou caneta e papel, não é? Como você tiver aí e puder anotar agora. O contato, gente, é 0800-600-9606. Repetindo, 0800-600-9606. E aí vale para ligação ou você mandar o WhatsApp com calma, esperando lá o retorno, né, gente? Sem desespero e pedir ajuda do pessoal para entrar nisso. Ô, Zé, me diga uma coisa. Quais são as pretensões do Senai mexendo nesse tema agora? Por exemplo, hoje o Senai Futuro está aí. Foi lançado, a gente está trazendo aqui esses movimentos iniciais. Mas o que está se projetando justamente para o futuro? Para breve. Tem essa turma agora que começa em outubro, esses módulos todos. Mas o que está sendo projetado para o futuro?
5: Maravilha. O Senai Futuro tem como objetivo focar nessa formação de mão, uhum, de obra, nesses cursos mais especializados. Então, começa com um curso de integração de sistemas industriais com IA, que é o que a Ana Vasconcelos comentou. E esse curso ele tem como objetivo ajudar a indústria a melhorar o seu processo de integração, de comunicação, de estruturação dos dados, porque a indústria tem vários sistemas de qualidade,
1: sim,
5: de gestão, de manutenção, de operação, e a integração desses sistemas até um tempo atrás só era possível através de desenvolvedores de software, de códigos, de um processo muito técnico e muito específico. Com IA isso tem se simplificado, mas tem especificidades como Aristóteles comentou. Então, uhum, esse curso foca nesse ponto. Ainda no Senai Futuro, nós temos a previsão de dois outros cursos, olhando para a formação,
1: sim,
5: que é o IA na Prática, que basicamente foca e ajuda, né, a indústria a identificar onde e como ela pode aplicar IA, seja nos seus processos de gestão, nos processos de tomada de decisão, nos processos de manutenção. É um outro curso que nós iremos lançar na sequência, já está disponível também no site do Senai Futuro.
1: Uhum.
5: Todos que tiverem interesse podem também ir sinalizando esse interesse.
1: IA na prática.
5: IA na prática.
1: E o nome já diz tudo, na prática.
5: Na prática.
1: Você aprender, mexer, entender.
5: Exatamente.
1: Uhum.
5: Focado na indústria.
1: Focado na indústria,
5: claro. Primeiro é olhando essa dimensão de sistemas industriais, como integrar esses sistemas, uhum, usando IA. O segundo, IA na prática, como levar IA para a indústria e olhando diversos pontos mais holísticos, né, da indústria como um todo. E tem um terceiro, que é a Smart Industry, transformando tecnologias do futuro em resultado. Esse terceiro curso já foca um pouco mais na integração das tecnologias, como transformar uma fábrica, um processo industrial em um processo mais inteligente, com capacidade de ter autonomia, de tomar decisão e responder a eventos que aconteçam de forma automática,
1: claro,
5: nesse aspecto. Então, olhando para o Senai Futuro, esses são os três cursos que já estão modelados. Olhando para essa parte de formação de profissionais, teremos, uhum, uma agenda. Além disso,
1: como é a carga horária?
5: Esses cursos, todos eles estão curta duração,
1: é presencial,
5: aproximadamente 36 horas,
1: certo,
5: com três módulos acontecendo na sexta à noite e no sábado. Então, é um curso feito justamente para aqueles que tiverem dificuldade, né, de agenda, principalmente média, técnica e os lideranças da indústria têm ali compromissos diários. Então, ele foi pensado dessa forma.
1: É
5: então,
1: bom.
5: São três módulos de 12 horas, sexta, sábado,
1: uhum,
5: com esses três módulos que basicamente acontecem em 3 semanas e tem um cronograma. Esse é mais ou menos o formato que eles estão desenhados. Todos os detalhes e mais detalhes sobre,
1: claro,
5: esses cursos estão disponíveis lá no Senai Futuro e todos podem acessar. Essa é a agenda para a formação profissional, além da agenda tradicional dos cursos que nós já oferecemos. Além disso, nós temos uma área de inovação e tecnologia. E dentro dessa área, nós temos alguns projetos e algumas estruturas que a gente vem desenvolvendo.
1: Uhum.
5: Uma delas que nós lançamos no ano passado, em outubro do ano passado, se eu não me engano, outubro do ano passado, que já passa o tempo, passa tão rápido, né?
1: Mas, assim como a velocidade das tecnologias, né, que vão chegando.
5: Foi o Senai Park.
1: Sim.
5: O Senai Park é uma infraestrutura

0: estrutura do Senai, que está localizada no Complexo Industrial Portuário de Suape, está dentro desse negócio de inovação e tecnologia. E o Senai Park tem como objetivo acelerar o desenvolvimento de projetos de inovação, de tecnologia e inovação, e transformar esses projetos em negócios para a indústria.
1: É uma espécie de incubadora, né? Você leva lá o projeto, desenvolve lá na estrutura, não é, Zé?
0: Exatamente. E com isso, qual é o grande objetivo? Reduzir os riscos para a indústria. Então, por exemplo, a gente ouviu falar durante muito tempo sobre hidrogênio, né? Hidrogênio verde, como é que o hidrogênio ele chega na economia, como é que o hidrogênio pode ajudar as indústrias a se descarbonizar, a produzir outros combustíveis avançados de forma sustentável. Mas essa agenda do hidrogênio, se não existir projetos que foquem no desenvolvimento, na implementação de forma prática, fica uma agenda muito distante, né? Como é que isso chega em Pernambuco? Realmente existe, não existe? Então, lá no Senai Park, por exemplo, a gente tem uma planta de produção de hidrogênio, é uma planta industrial de menor porte, mas é um eletrolisador com todos os sistemas conectados, e a gente está produzindo hidrogênio lá. E essa produção de hidrogênio, a estrutura que foi montada, desde a produção do hidrogênio através da energia elétrica, depois o armazenamento, depois a compressão desse hidrogênio para que ele possa ser envasado e transportado, aplicado na mobilidade, na produção de combustíveis, tudo isso está contido dentro desse projeto. É um projeto que tem empresas como a CTG Brasil, que é uma chinesa que vem trabalhando nesse projeto com a gente, uma hidrelétrica, a Tiaia, que é uma empresa do grupo, Cornélio Brennan, que também faz parte, participação da Compesa, da Siemens, da White Martins. Então, são um grupo de empresas que estão envolvidas no projeto, e um projeto que coloca o hidrogênio de forma prática, numa escala real. Então, não é um projeto acadêmico que está dentro de um laboratório guardado, é um projeto que está acontecendo. E a partir daquela estrutura que está montada de hidrogênio, vários outros projetos podem ser trabalhados. Então, por exemplo, agora, esses empreendimentos que a gente escuta falar, Gol Verde está lançando um empreendimento em Suape, junto com a empresa Suape, para a produção do e-metanol, para navios e entre outras aplicações. A gente tem discussões com eles para fazer um piloto nessa estrutura de hidrogênio que nós temos lá e produzir pequena escala de e-metanol. Então, esse é um exemplo de projetos que estão dentro do Senai Park. Vou falar de um outro que é super relevante, que é um projeto que foca na nacionalização das baterias de lítio de baixa tensão. São as baterias que estão presentes nesses veículos híbridos, leves, cada vez mais a gente escuta, né, lançar um carro da montadora A, da montadora B, híbrido. Esses veículos utilizam baterias de 48 e 12 volts, são baterias de baixa tensão. Os totalmente elétricos usam baterias que são maiores, que são as high voltage. Essas low voltage, elas são totalmente importadas da China. Então, a gente tem um projeto que está lá no Senai Park. Nós já temos, inclusive, uma planta de produção que está lá presente, que a gente desenvolveu essa planta, construímos todo o conceito da planta, do produto, e nós já estamos iniciando os testes para produzir essas baterias em escala menor. Não é uma indústria para vender, mas é uma indústria de produção de baterias para teste, desenvolvimento, validar o mercado. E dentro desse projeto nós temos a presença ali da Baterias Moura, que é um grande parceiro, da Stellantis, da Volkswagen, da Iosp Maxio, da Horse, que é a fábrica de motores da Renault, entre outras instituições que estão dentro dessa jornada desse projeto. Mas é um projeto que ele nasce com a demanda que é nacionalizar o produto, projeto de 40 milhões, que utiliza linhas de subvenção nacionais como o programa Mover, que é o programa de mobilidade verde de incentivo ao setor automotivo.

0: Então, tudo isso está presente nesse projeto e é um projeto real que está lá no Senai Parque acontecendo. Então, convido, inclusive, a todos que tiverem interesse, os ouvintes, indústrias, funcionários, profissionais que têm interesse em explorar os temas, porque a gente tem essa outra iniciativa nossa, que é materializando tudo isso na prática. Né?
1: Imagina o que isso pode trazer de benefício para o Estado, né? Um Estado que tem um potencial, uma região que tem um potencial enorme em se tratando de hidrogênio verde, em que muitas pessoas, muitas vezes, estão aí procurando qualificação, mas também procurando emprego, procurando entrar no mercado. Então, todo esse ecossistema pode beneficiar muitos pernambucanos. E a gente tem que falar sobre isso, porque a gente está acostumado, claro, com os modelos tradicionais, mas olhar para as novidades, olhar para esse mundo paralelo que acontece às nossas vidas, é entender que esse também é o mundo do futuro e você que precisa de emprego pode eventualmente no futuro estar ali. Eu quero ouvir de Aristóteles, que é da empresa Vivix, ele é gerente de transformação industrial, também um pouco ainda sobre isso. Eu sei que ele quer falar, mas antes queria lhe fazer uma pergunta. Por exemplo, Aristóteles trouxe para a gente a realidade do dia a dia, como é aplicado lá, como a inteligência artificial já tá aplicada. Mas todo empreendedor, todo pensador de negócio, ele vai fazer isso também pensando na lucratividade. É óbvio, otimizar processo e conseguir pensar naquilo que gera de riqueza, de renda. Há uma expectativa nesse campo, por exemplo, nós vamos otimizar isso, nós vamos implementar esses processos mirando também uma ampliação da empresa, duplicar o número de colaboradores. O que a inteligência artificial e a tecnologia podem trazer para vocês nesse campo financeiro mesmo, prático?
2: Na verdade, já tem trazido resultados práticos e financeiros, né? Não é só questão de produtividade, né? Falamos muito de melhorar o dia a dia, de fazer uma apresentação, mandar um e-mail, mas o diferencial hoje que eu vejo na nossa empresa, né, a Vivix, é que a inteligência artificial ela participa do dia a dia da operação. Então, não ajudando, por exemplo, uma equipe de manutenção a detectar falhas, aumentar uma vida útil de um equipamento. O que significa isso? Redução de custo na manutenção. O que significa aumentar o planejamento, melhorar o planejamento da equipe de manutenção? Significa mais pessoas reduzindo o tempo naquilo que é desperdício e colocando tempo mais naquilo que vai trazer resultado real para a empresa. A mesma coisa acontece...
1: O ganho está aí, né? O ganho está também nisso.
2: O ganho está nisso. Falamos muito na parte... que é, agora vou deixar de fazer isso, vou deixar, né? Vou deixar de fazer várias coisas, mas o que é que eu vou começar a fazer? Né? A pergunta toda que você tem que se fazer no início é, o que é que ponteiro eu tô movendo na empresa e o que é que eu vou começar a fazer? Porque o que deixar de fazer não gera o resultado, significa que o que vai deixar de fazer está recuperando um problema que talvez seja da máquina e não um problema do ser humano. Então, trabalhar com dados, corrigir erros das informações, trazer ela de uma forma mais apurada, talvez não seja um problema do ser humano, talvez seja um problema da máquina. E o que é que o ser humano faz? Toma decisões melhores, toma decisões mais rápidas, ou seja, o tempo entre um acontecimento e a tomada de decisão para gerar um impacto, ele reduz bastante, e isso envolve em qualquer aspecto de uma indústria, né? Seja ela numa falha, seja ela num aumento de eficiência, seja num envio de um material para um cliente, de uma compra de um material. Então, é isso que traz esse real retorno de investimento na IA. E uma coisa que acontece, que está ajudando bastante a Vivix nessa jornada, é os colaboradores comprarem ideia, né? Porque eles precisam... tem algumas coisas que acontecem bem interessantes na Vivix. Por exemplo, alguns movimentos... criamos alguns movimentos chamados E Agora, né? E Agora, que é um programa de desenvolvimento básico de inteligência artificial, básico mesmo para os colaboradores.
1: E aí você está trazendo para a gente o que a própria empresa entendeu e aplicou. Vocês entenderam, a direção entendeu que precisava levar esse conhecimento ao seu colaborador. Independentemente, claro, a gente está aqui com o Senai Futuro, mas não. Também precisa ter essa essa inteligência de perceber que precisa você também tomar atitude.
2: Perfeito.

0: Eu até conecto muito com o Senai Futuro,
1: Claro.
0: porque quais empresas vão buscar o Senai Futuro? Quais empresas vão buscar a qualificação? Aquela que começa a ver retorno de investimento no uso da tecnologia. Então, esperar as empresas que não estão se movendo, que vão ser aquelas que vão buscar, vai ser a mínima. Quem vai buscar? Aquela que internamente já começou com alguns movimentos, já entende que esse movimento traz resultados e ela precisa de parceiros, porque sozinho, né, não consegue alcançar o melhor resultado, precisa de um ecossistema trabalhando junto, e normalmente é mais de um parceiro, né? Seja universidades, seja o Senai Futuro, seja startups, né? Então é um ecossistema que tem que funcionar, e o de Pernambuco funciona muito bem, até muitas vezes com a liderança do Senai, pelo Senai Inovação. Então é isso que eu vejo dar certo, né? Então a empresa e as pessoas, né? A empresa é formada pelos CPFs, então esses CPFs, as pessoas precisam olhar para aquilo e ver que o futuro está ali e começar a criar curiosidade, experimentar. A empresa criar um ambiente para fazer isso acontecer, criar os primeiros protocolos de desenvolvimento das pessoas, né? Para apoiar já no desenvolvimento que cada um busca. E depois, de uma forma mais corporativa, mais organizada, pensando em desafios mais complexos, que é nesse que vai estar o principal ganho, né, da empresa, quando a gente, vamos falar assim, vamos aplicar isso no chão de fábrica. Isso você não vai na internet, busca na internet como aplicar IA no chão de fábrica. Não venha, é diferente como usar o Cloud para fazer apresentações de PowerPoint. Isso você sozinho vai lá e aprende. Onde é que você vai precisar de um parceiro? É quando você precisa fazer algo complexo, e precisa de segurança, e que precisa, né, de ter um entendimento do processo. Né? Então, é nesse momento que você busca essas parcerias mais especializadas para acelerar. Você consegue fazer sozinho? Consegue. Agora, se você quer acelerar, e nesse mundo que precisa de uma adaptabilidade rápida, isso hoje a gente está falando de IA generativa, agentes de inteligência artificial. Daqui a pouco a gente está falando de outra coisa. O próximo boom, que já não é tão próximo, é o robô.
1: Tenho certeza que amanhã vai ter novidade, senão
0: exatamente.
1: Hoje.
0: Exatamente.
1: Então, por isso precisa andar junto e entender as ferramentas, é importante. Vamos para mais um intervalo, bem rápido, já já a gente está de volta.

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1: Voltamos, gente, com o debate. Hoje falando do Senai Futuro, Ana Vasconcelos, que é do Senai. Tenho rapidamente aqui uma questão do Fábio Silva, que é do interior do estado, Caruaru. Ele diz que tem um filho jovem que sente que muitas vezes a escola pública não direciona para novas oportunidades profissionais. Ouvindo sobre inteligência e tecnologia, ele questiona: o Sebrae tem cursos disponíveis no interior para atingir esse público e falar de tecnologia, Ana? Eu já deixo a pergunta e lhe agradeço pela participação.
2: Tá ótimo. Então, o Senai, ele tem uma rede no interior, e eu vou deixar os contatos, porque Sim. aí ele entra lá nos nossos, no nosso, na nossa rede, e ele vai conseguir encontrar e atender de melhor forma o filho dele. Então, pelo WhatsApp 81 2011 4081.
1: Repete, Ana.
2: 81 2011 4081. E o nosso telefone é o 0800 600 9606. Okay. E pelas redes sociais, @SenaiPE e @SenaiEmpresasPE. Uma @SenaiPE, mais para o público, CPF, e o @SenaiEmpresasPE, que é mais para o público CNPJ.
1: Muito bem, site, rede social, lá você fica sabendo de tudo, né, Ana? Obrigada, até a próxima.
2: Por nada.
1: Abraço. Um abraço. Aristóteles Terceiro Neto, obrigada, até a próxima.
3: Eu que agradeço, foi um ótimo bate-papo. Até a próxima.
1: Prazer é nosso. Oziel Alves, obrigada também. Até a próxima. Dê seu recado.
3: Muito obrigado. Muito obrigado aí pela oportunidade. Até a próxima.
1: Quer deixar seu recado rapidinho sobre o Senai?
3: Pode ser. Acho que o Senai, de forma geral, pode ajudar a indústria com a educação profissional, que todos já conhecem. O Senai pode ajudar a indústria com dados, pesquisa, inteligência de mercado. Senai Observatório da Indústria. O Senai pode ajudar as indústrias com inovação, tecnologia, projetos como esse que a gente comentou. Uhum. A divisão do Senai de Inovação e Tecnologia, o Senai Parque. E nós temos agora o Senai Futuro, que foca no desenvolvimento de cursos mais avançados e mais específicos para essa nova tendência.
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1: Voltamos, gente, com o debate. Hoje falando do Senai Futuro, Ana Vasconcelos, que é do Senai. Tenho rapidamente aqui uma questão do Fábio Silva, que é do interior do estado, Caruaru. Ele diz que tem um filho jovem que sente que muitas vezes a escola pública não direciona para novas oportunidades profissionais. Ouvindo sobre inteligência e tecnologia, ele questiona: o Sebrae tem cursos disponíveis no interior para atingir esse público e falar de tecnologia, Ana? Eu já deixo a pergunta e lhe agradeço pela participação.
2: Tá ótimo. Então, o Senai, ele tem uma rede no interior, e eu vou deixar os contatos, porque Sim. aí ele entra lá nos nossos, no nosso, na nossa rede, e ele vai conseguir encontrar e atender de melhor forma o filho dele. Então, pelo WhatsApp 81 2011 4081.
1: Repete, Ana.
2: 81 2011 4081. E o nosso telefone é o 0800 600 9606. Okay. E pelas redes sociais, @SenaiPE e @SenaiEmpresasPE. Uma @SenaiPE, mais para o público, CPF, e o @SenaiEmpresasPE, que é mais para o público CNPJ.
1: Muito bem, site, rede social, lá você fica sabendo de tudo, né, Ana? Obrigada, até a próxima.
2: Por nada.
1: Abraço. Um abraço. Aristóteles Terceiro Neto, obrigada, até a próxima.
3: Eu que agradeço, foi um ótimo bate-papo. Até a próxima.
1: Prazer é nosso. Oziel Alves, obrigada também. Até a próxima. Dê seu recado.
3: Muito obrigado. Muito obrigado aí pela oportunidade. Até a próxima.
1: Quer deixar seu recado rapidinho sobre o Senai?
3: Pode ser. Acho que o Senai, de forma geral, pode ajudar a indústria com a educação profissional, que todos já conhecem. O Senai pode ajudar a indústria com dados, pesquisa, inteligência de mercado, Senai Observatório da Indústria. O Senai pode ajudar as indústrias com inovação, tecnologia, projetos como esse que a gente comentou. Uhum. É a divisão do Senai de Inovação e Tecnologia, o Senai Parque. E nós temos agora o Senai Futuro, que foca no desenvolvimento de cursos mais avançados e mais específicos para essa nova tendência que o mundo e o Brasil têm enfrentado. Então, o Senai pode colaborar em todos esses aspectos aí com a indústria.
1: Bom, e o nosso programa, para quem quiser ouvir e acompanhar outras vezes, vai ficar à disposição no YouTube. Até amanhã.
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4: Começa agora o Passando a Limpo. Sejam todos muito bem-vindos aqui para esse programa desta quinta-feira. Nós temos hoje sabatina, inclusive, vamos acompanhar mais uma sabatina, vamos ter mais uma sabatina com os candidatos ao Senado. Tivemos ao longo de toda esta semana, hoje, mais uma vez, dessa vez será Humberto Costa, o senador que é candidato à reeleição e participa conosco aqui na sabatina na Rádio Jornal. Eu e Romualdo de Souza estaremos nessa sabatina a partir das 9 horas aqui. Natália Ribeiro também participa com um apoio no Recife. E a gente vai começar o programa já. Quero começar dando boas-vindas a Romualdo de Souza, Ricardo Rodrigues, Terezinha Nunes daqui a pouquinho conosco também. Mas eu quero começar já falando aqui de um tema que está no Jornal do Comércio de hoje, inclusive, que foi praticamente o que dominou o noticiário ontem, né? Do noticiário da eleição ontem, dominado por esse debate. E João fala em gabinete de ódio, Raquel rebate, e o que acontece é o seguinte, você tem o candidato a governador, João Campos, que usou as redes sociais para denunciar um suposto esquema de perfis de rede social dedicados a atacar a sua reputação e da sua família. E aí, o governo do Estado, houve uma exoneração do governo do Estado. E essa exoneração é exatamente da pessoa que era acusada pelo PSB e pelo João Campos de ser o que seria um chefe desse gabinete de ódio. E a decisão, ele ganhou um novo elemento, então trouxe um novo elemento, na verdade, que foi essa exoneração do Amizadai Andrade da Silva. Ele era do setor de operações da Arena Pernambuco e foi afastado, foi exonerado depois, e ele aparecia em vídeo, inclusive, afirmando que chegou a se reunir com integrantes do governo do Estado. O governo do Estado nega isso, mas que teria gravado esse vídeo e aí foi exonerado. E o João Raquel Lira falou em campanha limpa, disse que o gabinete do ódio que tem é contra ela que é atacada. E hoje vai ter, inclusive, uma entrevista coletiva, né? Os advogados do PSB vão fazer uma entrevista coletiva para explicar o que é que está sendo feito, o que é que vai ser feito em relação a isso. Bom, fica esse bate e rebate o tempo todo, e eu acho que é muito importante a gente falar de propostas, é muito importante a gente falar de ideias, E a gente sabe, tem uma coisa, gente, que é o seguinte, a gente sabe que tem isso, a gente sabe que tem os perfis que são utilizados para isso, de todos os lados, tá bom? De todos os lados acontece isso, você tem estruturas que são montadas para isso, não estou falando de Pernambuco não, estou falando do Brasil, tá? Você tem estruturas que são montadas para isso, de todos os lados. Agora, você não pode ter, claro, o uso de... Aliás, nem pode, né? Nem pode de jeito nenhum, mas não pode principalmente ter o uso da máquina pública para isso. Então isso tem que ser observado também. E que seja investigado, que a justiça tome conta disso. Mas Terezinha está conosco, pode até falar um pouco mais sobre o assunto também, Terezinha.
5: Bom dia.
4: Você repercutiu muito ontem.
5: Exatamente. Na verdade, eu que acompanhei toda aquela movimentação na Assembleia quando pediram o impeachment da governadora, isso é um assunto que é requentado. Foi daquela época isso, na verdade. Naquela época, quando havia aquele atrito entre a Assembleia e o governo do Estado, e que o jornalista Manuel Fernandes, ele fez uma denúncia, né, anônima. Ele fez uma denúncia anônima a respeito de posturas da Assembleia e o próprio Poder Legislativo revelou o rosto dele, foi atrás de saber quem tinha sido no Arlan House, quem tinha feito a denúncia, etc.
4: Foi o Manuel Medeiros.
5: Manuel Medeiros. E já naquela época foi essa confusão começou ali. Aí foi quando o presidente da Assembleia, Álvaro Porto, falou em gabinete do ódio, que era um gabinete do ódio que existia no governo e que estava sendo... O Manuel Fernandes era o principal condutor.
4: Manuel Medeiros.
5: Oh, meu Deus do céu.
4: Manuel Fernandes é o nosso colega jornalista aqui,
5: claro,
4: sempre está conosco.
5: É claro, meu Deus. Oh, aí o Manuel Medeiros, né? Ele inclusive colocou uma ação judicial contra a revelação, porque disse que ele fez uma denúncia anônima, etc. Mas, enfim, ele ganhou, inclusive, na justiça. Mas isso é assunto daquela época.
4: Agora,
5: claro que, que ele viria chegar na campanha, né? Ia chegar na campanha.
4: Mas tem como fato novo um vídeo, né? Tem um vídeo desse ex-funcionário do Estado que foi afastado agora. E o Estado exonerou ele, então tem algum motivo para ter exonerado ele.
5: Exatamente, tem motivo, até porque ele disse, né, nesse vídeo que ele fez, que é, inclusive, ele, segundo o portal da prefeitura, que é que está sendo acusado, deu uma nota oficial ontem dizendo que ele não está mais no portal desde 2024. Por isso que a questão que eu coloquei que era antiga, né? Mas que agora aparece ele, não é, dizendo que teria combinado com o Palácio, com gente do Palácio, para fazer essas colocações a respeito da administração do ex-prefeito João Campos. Agora, O que me chama a atenção nessa questão toda é que não está ainda esclarecido o que foi publicado que é fake news. Porque eu não tenho informação até agora, e eu acompanhei todos esses perfis desde aquela época que eu vim acompanhando esse processo nas redes sociais. Eu nunca vi nada que não fosse informação sobre a administração que não foi demitida. Então, esse portal da prefeitura e os outros nunca publicaram nada contra a reputação de ninguém, entendeu? Eram críticas normais. Então, o que eu estou achando estranho é a história de fake news, né? Fake news porque é

0: fake news, não. Veja bem, o que foi publicado, até porque se tivesse sido publicado algo que denegrisse a imagem de qualquer pessoa, certamente as pessoas teriam tomado providência já na época, né? E não foi, pelo menos pelo que eu tenho conhecimento, eram aquelas críticas normais contra a administração pública. Então, não tinha nada de...
1: Contra a prefeitura?
0: A prefeitura, Recife, contra a prefeitura. Tudo contra a prefeitura, certo? Era uma coisa realmente contra a prefeitura. Agora, não me consta que tenha saído
1: criticando, nenhuma... Era criticando as ações da prefeitura na época.
0: Sim, as ações, aquela história também do concurso, né? A história da praia de Boa Viagem, da demora na execução.
1: Na orla aqui, ó.
0: Exatamente, a história de aditivos, aquelas coisas que os próprios vereadores fizeram também essas denúncias. Os próprios vereadores fizeram, vereador de oposição. Então foi uma coisa que foi feita.
1: Eu acho que é importante.
0: Normal.
1: Eu acho que é importante, Terezinha, vai ter uma entrevista coletiva com os advogados, né, do PSB. Eu acho que os advogados do PSB podem exibir isso, mostrar isso.
0: Exato.
1: Olha, aproveitar na entrevista e dizer, olha, isso aqui é o material, porque você precisa ter materialidade. E a materialidade, nesse caso, está nessas mensagens, no teor dessas mensagens. Então tem que mostrar o teor dessas mensagens para poder dizer, olha, a materialidade está aqui, realmente. Mas vamos aguardar então, né? Vamos aguardar então para ver. Agora, eu acho uma pena isso que se para de falar em Pernambuco, né?
0: Exatamente.
1: Você está numa eleição para o Estado e aí você para de falar. A impressão é que não se quer falar em Pernambuco. Mas vamos esperar, vamos aguardar realmente para ver para onde é que vai isso, porque se houve crime, precisa realmente apurar e precisa de responsabilização.
0: Claro.
1: Para qualquer lado, e em qualquer lugar do Brasil.
0: Exatamente.
1: Precisa de responsabilização. Deixa eu continuar aqui. O Romualdo de Souza, teve um aperto de mão ontem, triplo, Lula, Alcolumbre, Hugo Mota, todo mundo é amigo, desde 1900 e bolinha, lá em Garanhuns. Todo mundo era criança e era amigo, lá em Garanhuns ainda, quando Lula era criança. Ninguém nunca brigou.
2: E Alcolumbre, o presidente do Senado Federal, diz o seguinte: estamos aqui em função das instituições democráticas. Este encontro, como se fosse assim, algo extraterrestre. Este encontro, portanto, o almoço de Lula, de Hugo Mota, o presidente da Câmara, e de Alcolumbre no Palácio da Alvorada, este encontro é para demonstrar que os poderes da República trabalham em harmonia e em favor do povo brasileiro. E o que era o conteúdo desse encontro? Lula pressionando a Câmara e o Senado para votarem o quanto antes, e quando eu digo o quanto antes é 8 de setembro, a medida provisória que trata do fim da taxa das blusinhas, como se fosse o fato mais revolucionário que o governo petista pudesse oferecer à sociedade brasileira. Lembrando que no passado recente, o governo do presidente Lula criou a taxa das blusinhas. Depois, o governo do presidente Lula baixou uma medida provisória acabando com a taxa das blusinhas. Só que esse projeto ainda não foi aprovado, não foi votado, e por isso mesmo precisa ser analisado até 8 de setembro, porque senão perde a validade, aí danou-se, vai ficar um buraco muito grande na contabilidade do ministro da Fazenda, Mário Doringer, que aliás ontem estava num desespero danado, querendo plantar a seguinte informação. Isso não é nem Tereza Leitão, que é a líder do governo no Senado, nem o líder do governo no Congresso Nacional, foi o ministro da Fazenda. Temos maioria para aprovar a medida provisória. Significa que, como a gente diz aqui em Brasília, o almoço pode ter sido indigesto. Mas o assunto mais importante não foi a taxa das blusinhas, porque se o governo já tem a maioria para aprovar a medida provisória que acaba com a taxa das blusinhas, significa dizer que o almoço não foi para isso. O almoço foi para outros assuntos. Lula está preocupado porque ele precisa aprovar a proposta de emenda constitucional que trata do fim da escala 6x1. Lula precisa aprovar uma proposta de emenda constitucional que trata da segurança pública. E aí, as eleições estão chegando e ele precisa apresentar um pacote legislativo à sociedade. Lula tem pressa.
1: Lula tem pressa e ele está querendo correr com isso. Essa história da taxa das blusinhas, é bom a gente sempre lembrar. Taxa das blusinhas, gente, é o nome que colocaram. Mas não é só para... Porque fica parecendo que é uma coisa pequenininha. Ah, não afeta ninguém. A taxa das blusinhas aí é uma bobagemzinha. Não é bobagem coisa nenhuma, meu amigo. Pega importação de produto até 50 dólares, de tudo que você imaginar. Então, 50 dólares dá 250 reais. E tem um esquema que eles fazem, quando vão mandar, eles mandam um produto em vários pacotes, para cada um ter até 50 dólares. Então, isso, quando é no oficial, parece que só está passando até 50 dólares. Mas, na verdade, você tem formas de mandar isso, de enviar essas mercadorias, que podem fazer com que esses valores sejam muito mais altos. E aí, o que é que acontece? Prejudica a indústria local. O polo têxtil de Pernambuco, por exemplo, é um dos mais afetados porque sofre com essa concorrência. O polo têxtil de Pernambuco produz para o Brasil inteiro. Tem gente do Brasil inteiro que vai lá para comprar no polo têxtil, que é ali no Agreste, e que acaba sendo prejudicado porque essas mercadorias entram da China praticamente ali com um imposto muito baixo, com uma mão de obra que é lá na China, que a gente sabe muito bem como é a mão de obra lá na China, que tem muita gente que defende, mas, assim, se você pedir para essas pessoas defenderem semi-escravidão aqui no Brasil, eles vão falar em crime, porque é crime, porque é crime. Agora, lá na China, tem empresa que faz isso e ninguém fala nada e todo mundo acha bom. Mas aí esses produtos vêm para o Brasil, concorrem com os produtos que são feitos aqui com pessoas que são produtores que são honestos, que pagam os impostos, que contratam as pessoas com o custo Brasil, que o custo Brasil é altíssimo, que o problema não é salário, o problema é imposto do que se paga. E aí, a grande luta do governo, é triste você dizer isso, mas a grande luta do governo Lula é aprovar uma medida que acaba prejudicando esses produtores. Vamos ver, vamos em frente. Vamos ver em frente para ver como é. Mas pense num aperto de mão ali, esse aperto de mão triplo realmente tem repercussões para o Brasil que eu não sei, sinceramente, para onde é que vai isso não. Agora, Ricardo Rodrigues, o Donald Trump está hoje com um bolo, eu soube que ele estava com um bolo lá e tem lá 6 meses, ele está comemorando 6 meses de guerra com o Irã, não?
3: Comemorar não é bem a palavra, viu? Mas o que acontece é o seguinte, é uma guerra que deveria acabar em dias, certo? Vamos dizer semanas, esse era o esperado, tá? Então o poder de fogo americano acabaria com tudo em uma semana, mais ou menos. Essa guerra amanhã completa exatos 6 meses. E 6 meses de guerra... com consequências muito graves na política interna, na política doméstica. Eu vi hoje, por exemplo, que uma pesquisa da Ipsos, lá nos Estados Unidos, uma pesquisa da Ipsos sobre a popularidade, o desempenho do governo, viu que 65% dos americanos desaprovam o atual governo. E a razão para isso é a continuidade da guerra e os seus efeitos econômicos para esses americanos. E com isso tudo, a gente tem em novembro, lá nos Estados Unidos, uma eleição que é uma eleição muito importante para o governo Trump. Porque se o governo Trump perde a maioria republicana nas casas do Congresso, nas duas casas do Congresso, a sinalização é impeachment. E o Trump sabe disso. O Trump sabe perfeitamente bem disso. E aí a última que a gente vê, que a gente viu essa semana também, o secretário do Tesouro americano, Scott Bessent, veio a público anunciar a nova investida dos Estados Unidos na guerra, que seria o que ele chamou de dia D econômico. E o dia D é exatamente para dizer, olha, essa aqui é a última jogada, é o tudo ou nada, é o que aconteceu na Segunda Guerra Mundial e os aliados ganharam. Então, é a nossa jogada, assim, para valer mesmo, o dia D. E o dia D é exatamente para tentar... As sanções econômicas aparentemente não são suficientes, porque o Irã vai se adaptando, vai dando um jeito, vai conseguindo comercializar o petróleo de forma informal, por outras vias, mas consegue se adaptar e vai levando. Então, a ideia agora dos Estados Unidos, do Scott Bessent, é forçar os países que comercializam com o Irã a não mais fazerem isso, porque se fizerem, eles vão ser motivo de sanção, eles vão receber sanção. E o que acontece é o seguinte: quem são esses países? Que países são esses que a gente está falando? China, Rússia, Índia, Paquistão, Omã. O que acontece é que a China já falou que de jeito nenhum vai acatar essa política americana. E a China tem como brigar de volta. Porque basta a China dizer, olha, não vai ter mais terras raras para os Estados Unidos. Sem isso, a produção industrial americana para. Não tem mais automóvel, não tem mais telefone celular, não tem nada. Então, vamos ver o que é que isso vai acontecer. Outra coisa que a gente teria que notar é o seguinte, é que esse tipo de pressão, a pressão econômica, é usada como arma de guerra já há muito tempo. Desde a Primeira Guerra Mundial, por exemplo, que é usado e não funciona. E não funciona. Para funcionar, ou seja, para a guerra chegar ao que interessa, aquele que sanciona, é necessário colocar botas no chão, militar, bombas e assim por diante. Então, ou a guerra escala, ou então se renuncia à guerra, porque a China pode exatamente fazer com que toda essa decisão não vá para canto nenhum.
1: Ô Ricardo, uma coisa que eu estava lembrando aqui agora, duas coisas que me chamam a atenção nesse noticiário em relação ao Donald Trump e ao Irã. Primeiro, quando o governo americano fala em dia D econômico, para projetos e pacotes de coisas para a economia, para resolver aí, através da economia, resolver a guerra, ele esquece que como tudo está interligado, dentro do sistema geopolítico está tudo interligado. Quando você afeta um, você acaba afetando uma cadeia que lhe atrapalha também. Então é uma coisa realmente que não é fácil. Outra coisa, o Trump, ele tem muito uma história de viver em negação, né? Ele vive em negação o tempo todo. Então a popularidade dele cai, ele finge que está tudo bem, ele diz que é tudo mentira, que ele está bem, todo mundo ama. Ele está numa situação em que muitos dizem que ele está perdendo a guerra com o Irã, e aí ele diz que não, que está destruindo os inimigos e os adversários. É como se as pessoas não tivessem acesso à informação e dependessem dele para poder dizer qual é a realidade ou não. E tem alguns eleitores que vivem dessa forma, dependendo do seu político favorito para dizer o que é realidade ou não. Mas é uma coisa que fica muito fora da realidade. O Trump, ele parece fora da realidade muitas vezes, e eu acho impressionante como ele tem um governo imenso, gente pra caramba dentro daquela Casa Branca, mas ninguém parece ter coragem de chegar pra ele e dizer qual é a verdade, qual é a realidade e o que ele poderia fazer para sair disso. Então, essas medidas, elas são cada vez mais... E outra coisa que eu queria lembrar, que eu estava lembrando aqui, que é o seguinte... Eu ouvi de um especialista em geopolítica recentemente não, bem antes da guerra com o Irã, que dizia assim, não, se os Estados Unidos resolverem atacar o Irã, em coisa de 40, pelo arsenal militar, em coisa de 48 horas, ele varre o Irã de canto a canto e está resolvido a questão. 6 meses, amigo. Já vai em 6 meses. E essas poucas horas já vão em 6 meses. Terezinha Nunes, o que é que a gente tem... A gente começou falando aqui sobre a eleição em Pernambuco, mas o que é que a gente tem da política pernambucana, das campanhas eleitorais essa semana? O que é que a gente pode destacar, além, é claro, dessa polêmica envolvendo gabinetes do ódio? É, coisa horrível, gente. É, o que é que a gente tem na campanha eleitoral que começa amanhã em rádio e TV? Está uma expectativa danada para os programas eleitorais, já começa com candidatos ao governo, né? Amanhã, inclusive.
0: Exatamente. A expectativa toda é essa, né? Inclusive com gravações dos candidatos, todos gravando. Ontem eu falei com... Eu liguei para o senador, para o candidato ao Senado, Eduardo da Fonte, ele estava no estúdio gravando. Então, todos estão gravando, né, fazendo alguma coisa na rua, mas diminuiu muito a presença na rua essa semana, exatamente com a preparação do programa eleitoral que começa amanhã. E, não é, e a grande expectativa do que, vai, o que vão mostrar os candidatos, que a gente espera que sejam propostas, né? Propostas para o Estado. Eu tenho visto, Igor, muito, muito mesmo nas redes sociais, as pessoas querendo saber, eu achei interessante, querendo saber o que é que vão mostrar, enfim, né? Cadê as propostas, o que vão dizer, etc. O povo está muito preocupado com fuxico de política, não, viu? O povo está querendo saber o que é que interessa a ele e a vida dele, o que vai ser feito e mostrado na televisão pelos candidatos. Então, isso é que está movimentando realmente a política essa semana.
1: É o que é que pode mudar e o que é que pode ampliar, né?
0: Exatamente, ampliar, mudar ou ampliar. Enfim, o povo quer saber, né? Tá, o Estado tem muitas obras, quer saber se vão continuar essas obras, como vão continuar essas obras. Enfim, o que é que o ex-prefeito João Campos vai apresentar de novidade? Ele que é um candidato de oposição, tudo isso está movimentando a política essa semana e vai, sem dúvida, ser muito movimentado no final de semana em relação a esse assunto.
1: Olha, saiu o ranking de competitividade dos estados do CLP, né? CLP que faz esse ranking já há 15 anos, tá? É o Centro de Liderança Pública, CLP, que tem 15 anos que faz esse ranking. E é bem interessante porque tem um novo líder. São Paulo não é o líder mais. Depois de 14 anos, São Paulo não é mais o líder. Santa Catarina assumiu essa posição agora. Santa Catarina, depois de 14 anos com São Paulo liderando, Santa Catarina agora assumiu essa posição. O que é esse ranking de competitividade? Esse ranking de competitividade, ele fala sobre... tem vários eixos, né? Mas fala sobre segurança pública, infraestrutura, é a competitividade mesmo dos estados, entre os estados, e como eles conseguem competir entre eles com ali para atrair empresas, para atrair indústrias, economia, emprego, segurança pública, tudo isso conta nesse ranking. Os indicadores... Eles são 10 indicadores, eu vou dizer aqui vocês, está todo mundo curioso para saber Pernambuco, né? Como é que está?
0: Exatamente.
1: Está todo mundo curioso aí para saber como é que está Pernambuco? Pernambuco melhorou, tá? Do ano passado para esse, melhorou, subiu 2 posições. Pernambuco era o 19º na competitividade entre os estados e agora subiu para 17º. 17º, Pernambuco. Os estados do Nordeste, a maioria deles subiu. Você tem o Maranhão que manteve, você tem a Bahia que subiu uma posição, a Bahia era 22º, foi para 21º, Alagoas, 20º, foi para 18º, Pernambuco era 19º, foi para 17º. E aí você tem o Rio Grande do Norte, 16º foi para 15º, subiu uma posição, o Ceará é um destaque aqui, tá? Era 14º e foi para 11º, subiu 3 posições, não está no top 10 ainda, mas está próximo. A Paraíba, que era 11º, caiu para 12º, Essa é a situação da maior parte dos estados do Nordeste. Sergipe. Sergipe foi o que caiu muito, tá? Sergipe caiu muito. 12º caiu para 16º. Caiu 4 posições. Aliás, foi dos estados que mais caiu. Acho que só perde aqui para Rondônia. Só perde para Rondônia e para o Tocantins. Então, Tocantins caiu 6 posições. Rondônia caiu 7 posições. E Sergipe caiu 4 posições. Mas Pernambuco está bem aqui, subiu. Está bem não, né? Porque está na segunda parte aqui da lista. Mas, pelo menos, subiu 2 posições aqui. Depois eu vou procurar detalhadamente, vou trazer detalhadamente o que foi que melhorou nesse ano, tá? De 2025 para 2026, o que é que o CLP mostra que melhorou em relação ao estado de Pernambuco. Porque tem isso detalhadozinho, eu vou trazer depois isso bem detalhado ainda aqui no programa, tá bom? Wesson Caval, opa, ó, deixa eu só trazer aqui uma informação, que é o seguinte, Terezinha, só pra gente entender aqui, Terezinha, uma coisa, que a gente começou falando sobre isso, e aqui chegou aqui para mim uma informação agora, que é o seguinte, a gente falou... Aqui, a gente estava falando aqui no início do programa, Terezinha, você estava dizendo que era o mesmo assunto lá do impeachment da governadora Raquel Lira. E chegou a informação aqui que a Alep arquivou o pedido de impeachment contra a governadora, que foi arquivado.
0: Sim, sim,
1: e
0: foi.
1: Que o mesmo de agora é o pedido de CPI. O pedido de CPI é que é o mesmo em relação ao de agora. Mas aquele do impeachment que você tinha falado, aquele do impeachment, aquilo ali foi arquivado.
0: Foi arquivado, aí, sim, exatamente. Mas
1: o que tem é aquela CPI para investigar contratos de publicidade do governo Raquel Lira.
0: Sim. Foi um pedido feito essa semana passada. Mas também foi pedido naquela época e não teve andamento. E agora eles voltaram com um pedido de CPI. A oposição, a semana passada, 4 deputados de oposição solicitaram a CPI, que nem foi sequer analisada ainda pelo presidente da Assembleia.
1: Só para ficar claro mesmo, porque para não parecer que é a mesma coisa. Não é a mesma coisa.
0: Não, o assunto é o mesmo. Não é que é... Não, a questão de impeachment em CPI... Eu falei impeachment porque naquela época também teve essa questão...
1: Teve um pedido de impeachment também.
0: Mas, na verdade, o assunto é o mesmo. Não é... Não tem nada a ver com CPI nem com... Nem com impeachment. Uhum. Mas o assunto é o mesmo. São as informações colocadas nas redes sociais.
1: Pronto, ok. O Wesson Caval já está na linha? Vamos conversar com o Wesson Caval agora, que é o seguinte. Tem um assunto que chamou a atenção da gente, doutor Wesson. Muito bom dia para o senhor. Seja bem-vindo aqui ao Passando a Limpo. Um assunto que chamou a atenção da gente. Nunca tantas empresas deveram tanto ao mesmo tempo no Brasil. E isso está chamando bastante atenção, está realmente preocupando muita gente, e eu queria que o senhor falasse nesse assunto. O que é que acontece, o que é que está acontecendo que tantas empresas... As pessoas viram aí Casas Bahia fechando lojas e entrando... Aí tem recuperação judicial de um lado, de uma empresa, recuperação judicial de outra empresa. O que é que está acontecendo com a economia do país para provocar isso?
4: Então, bom dia, Igor. Bom dia a todos da bancada. É lógico, pelos números que estão sendo apresentados aí, né, um número de 180 bilhões de quebradeira, vamos dizer, generalizada, é um sinal preocupante. Mas precisamos muito tomar cuidado com essa palavra de dizer que é uma quebradeira geral, porque desses 180 bilhões que são dívidas de grande empresa em recuperação judicial ou extrajudicial, elas estão concentradas, pelo menos 68% desse valor, em duas empresas, né, que é a Braskem e a Raizen, que são gigantes nas suas áreas de atuação. Né, a Braskem na área de petroquímica, de resinas, a Raizen na área de energia, né? É lógico que isso tem muito a ver também, né, com vamos dizer, o grande endividamento que essas empresas têm. E lógico, olhando a nossa conjuntura atual de alta taxa de juros e crédito restritivo, termina chegando a isso. Agora, um ponto também, Igor, que merece atenção é que, segundo o Serasa, hoje mais de 9 milhões de CNPJs estão inadimplentes no Brasil, ou seja, existe a possibilidade de termos mais notícias desse tipo aí pela frente.
1: Então é pessoa física e pessoa jurídica. Está todo mundo devendo, muito.
5: É, de certa forma, sim. Seja de empresa de grande porte, pequena, né? O próprio Sebrae ele já tinha divulgado aí que tem pelo menos 8 milhões e 500 mil empresas nesse nível de inadimplência, considerando que o Sebrae trabalha com micro e pequenas empresas. Então o número do Serasa termina sendo bem maior.
1: Ô, doutor Wesson, a gente tem aí isso, e muita gente diz que é relacionado à Selic, né? A taxa Selic que está muito alta. Então, taxa Selic muito alta, fica difícil de pagar débitos que você faz para poder movimentar o caixa da empresa muitas vezes, e aí as empresas vão ficando endividadas. É, baixar a Selic simplesmente resolveria isso? Baixar a taxa de juros?
5: Debate pronto não, Igor, tá? Até porque o que acontece? É lógico que a taxa Selic ela é muito importante, né, para a alavancagem das empresas, e todo o planejamento financeiro de expansão vem em relação a isso. Na verdade, quando a gente vê, por exemplo, essas empresas como a Braskem, a própria Casa Bahia, que estão aí num problema de recuperação de bilhões de reais, isso é muito mais profundo do que só taxa de juros, tá? Isso tem a ver com a própria governança das empresas, as decisões que foram tomadas em circunstâncias ou conjuntura diferente. Então, ela termina complicando a taxa Selic em função do quê? Eu tenho receitas previstas, eu preciso de crédito, de refinanciamento, eu preciso de uma política monetária que não seja tão restritiva, e aí esse planejamento não acontece. Então, é um conjunto entre a estrutura econômica que nós estamos vivendo com as decisões de governança, de gestão que a empresa tem.
1: Romualdo de Souza.
2: Professor Cavalo, como vai? Tudo bem? O que a gente tem percebido, professor, é que a maioria, ou grandes empresas, sem falar na quantidade, mas grandes empresas, estão contratando consultorias para monitorar a aplicação desse fator chamado reforma tributária, que muita gente ainda não entendeu quais são as causas e as consequências dessa reforma tributária e até como preencher as guias, o que é mais importante, até no preenchimento das guias, professor. A minha pergunta é, isso, esse fator de adaptação da empresa no Brasil aos fatores da reforma tributária, isso pode levar a uma nova onda de empresas em regime falimentar ou elas vão se adaptar rapidamente, professor?
5: Bom dia, Romualdo. Bem, eu entendo da seguinte forma. Como já dizia Franklin no passado, nada mais certo que a morte e os impostos, né? E a gente vê isso cada vez mais forte. Mas é com certeza, até porque as decisões que as empresas estão sendo obrigadas a tomar na questão do regime tributário a ser assumido, está sendo no escuro. Não está sendo divulgado nenhum tipo de alíquota, coisa que deve acontecer depois da eleição. E nós sabemos, principalmente de grandes empresas, que elas precisam realmente ter um regime tributário da qual ela possa se acreditar, que a operação é muito forte, é muito pesada. Então, toda a decisão de gestão, principalmente que venha acarretar em algum tipo de receita ou mesmo de recuperação tributária, precisa ser feito muitas claras. E isso não está muito claro do governo brasileiro. Nós temos, por exemplo, já a previsão dessa reforma a partir de janeiro do split payment, ou seja, de que os impostos vão direto para o caixa do governo e as empresas vão perder todo aquele, vamos dizer, fluxo de capital que ela poderia trabalhar enquanto, né, precisa pagar o governo. E agora vai ser de forma imediata. Então, eu poderia dizer, amigo Romualdo, que o futuro ainda está meio obscuro nessa área tributária.
1: Como é a frase, professor?
5: Nada mais certo do que a morte e os impostos? Benjamin Franklin dizia isso.
1: Nada mais certo do que a morte e os impostos.
5: E os impostos.
1: Às vezes eu tenho a impressão...
5: Desde que o homem é homem.
1: A tecnologia tá avançando tanto que daqui a pouco a gente vai dizer que os impostos são mais certos até do que a morte, viu, professor?
5: Que a morte. Boa.
1: O Ricardo Rodrigues.
3: Bom dia, professor Carvalho. Uma pergunta aqui que me veio desde ontem, quando eu vi o anúncio de que o último IPCA mostrou uma queda de 0,40% na inflação, ou seja, menos 0,40% de inflação, me parece até que no mês de junho. E aí eu fiquei curioso para saber se, por um acaso, essas altas taxas de endividamento que nós estamos observando no Brasil, se isso pode sinalizar uma recessão.
5: Bom dia, amigo Ricardo. Debate pronto, eu acredito que não, tá? O que, os próprios indicadores, né? Aí, para termos uma ideia, já tivemos a redução do crescimento do Brasil de 1,98 para 1,93. Aliás, 1,95, em torno de 3 pontos percentuais. O próprio FMI já coloca esse crescimento do Brasil a 2,3, ou seja, acima da expectativa. Parece, inclusive, Ricardo, que nós estamos trabalhando com a mão invisível de Adam Smith, ou seja, que a própria economia é quem vai se ajustar. Mas, basicamente, essa recessão não vem, apesar de que, quando se fala de inflação, como você colocou, do IPCA, porque nós temos a medição do IPCA 15, que basicamente é uma prévia, e o IPCA amplo, que é o do mês geral. Então, não é sensação como foi colocado na imprensa. O que, basicamente, em relação à inflação vai causar, e isso repercutindo no mercado como um todo, é que restrição de consumo. A economia vive do consumo, de crédito, principalmente o Brasil, a gente tem um crédito muito elevado, o que termina tornando o endividamento do país muito alto. Mas, por outro lado, o que acontece? Simplesmente eles deixam de crescer menos. Não é que vai ter redução de preço. Eu não gosto nem assim de modo subjetivo, amigo Ricardo, de falar da inflação como um indicador como um todo, porque o povo brasileiro médio ele não está preocupado com isso, ele está preocupado com a inflação do bolso. O que é a inflação do bolso? Quando eu vou no supermercado, eu consigo comprar o que eu conseguia comprar antes. E ninguém está conseguindo, né? Então, esse tipo de restrição desses indicadores, eu estou chamando a nossa economia até de economia para consistente, ou seja, nós temos dois variáveis antagônicos que nunca se encontram e sobrevivem entre si. Ou seja, nós podemos ter crescimento do Brasil, mas a gente não consegue ver desenvolvimento social. Como é que fica?
1: Professor Wesson Caval, deixa eu lhe perguntar uma coisa. O seu colega Edgar Leonardo mandou aqui para a gente agora um ranking. Que eu estava falando do ranking. Eu estava falando agora do ranking de competitividade dos estados em Pernambuco. E aí Pernambuco bem, cresceu duas posições, bem porque cresceu, né? Mas está na 19ª posição, na 17ª posição. Então, no geral, não é bom, não. Mas, pelo menos, cresceu. Agora, o Edgar Leonardo mandou aqui para a gente, o Brasil cai e é o 65º em ranking de competitividade com 70 países. O ranking mundial de competitividade é feito pelo IMD, que é o International Institute for Management Development. É um Instituto Internacional para Desenvolvimento Gerencial, mais ou menos isso. Em 2025, o país estava em 58º lugar. No total, são 70 nações analisadas. Então, de 70 países, o Brasil agora está na posição 65. O levantamento mostra que o país registrou queda em fatores como práticas de gestão, economia local, preços, produtividade e eficiência, caiu 9 posições em produtividade, política tributária caiu 8 posições, infraestrutura tecnológica caiu 5 posições e mercado de trabalho caiu 4 posições. O Brasil está mal, muito mal nesse ranking. A pontuação final é calculada com base nas percepções de executivos em conjuntos com dados estatísticos. E aí você tem o Brasil ganha. Está uma maravilha. O Brasil ganha de Botsuana, da Mongólia, da Nigéria, da Namíbia e da Venezuela, que está lá na última colocação, em 70º. Então, o Brasil só ganha desses países: Botsuana, Mongólia, Nigéria, Namíbia e Venezuela. E aí eu queria lhe fazer uma pergunta. Com o fim da escala 6x1, que foi agora, teve um aperto de mão aí do Alcolumbre com Lula, com Hugo Mota, com tudo. Com o fim da escala 6x1, com a mudança, com taxa das blusinhas, com tudo, o Brasil tende a melhorar ou a piorar nesse ranking, professor?
5: Igor, eu acredito que não. O que você ilustrou para nós aí nesse ranking é o nosso famoso voo de galinha, né? A gente nunca consegue realmente ter um crescimento estruturado. Existem estudos, por exemplo, da OCDE, que fala que para o Brasil chegar a ser um país desenvolvido, ele vai ter que crescer durante 50 anos, 4% de forma ininterrupta a cada ano. 50 anos para chegar realmente a ser desenvolvido. Ou seja, esse sonho está bem distante. Em relação à questão da produtividade brasileira, é bom esclarecer. Trabalhar mais ou menos não significa trabalhar mais, né, de ter muito maior produtividade. Até porque não estamos aqui numa crítica direta ao trabalhador em si. A gente está falando da estrutura de trabalho que precisa ser melhorada. Então, quando a gente fala de segmentos econômicos que tem no Brasil, o segmento menos cresce, que poderia dar muito mais vazão de crescimento, é o industrial. E nós sabemos aí que nosso crescimento industrial sempre é um dos mais pífios, ele nunca consegue. Na verdade, da década de 80 para cá, ele só tem reduzido bastante. Então, quer dizer, enquanto não tivermos infraestrutura, e aí eu levo, Igor, eu vou até ampliar, né, eu vou causar uma polêmica aqui, como eu costumo sempre falar nos nossos debates, é que é o seguinte, para mim o Brasil não tem problemas econômicos, nós temos problemas políticos que não são trabalhados, porque nós temos toda uma estrutura de crescimento, nós temos insumos, nós temos capacidade e não vamos. Então, me parece muito que os projetos políticos que temos no Brasil é sempre de trabalhar a manutenção do poder através de uma manutenção da pobreza.
1: Muito bem.

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1: E eu tinha dito que ia falar aqui do ranking, né, de Pernambuco, falei do ranking do Brasil, que é muito ruim a situação do Brasil, tá? A situação do Brasil é muito ruim. Competitividade, o Brasil caiu, foi para a 65ª posição no ranking de competitividade e tem 70 países. Então, esse instituto, o instituto coloca 70 países para avaliar, o Brasil fica na posição 65. Quem são os países com maior nível de competitividade? Singapura, Hong Kong, Suíça, Taiwan. Você tem aí, tirando a Suíça, muito ali dos asiáticos, né? Depois, Emirados Árabes, com muita estrutura e tudo, com a economia sólida. Dinamarca, Irlanda, Holanda, Suécia e Estados Unidos fechando o top 10. Então, o top 10 são esses países. Quando você vai para a parte de baixo, o Brasil abre ali os seis últimos, né, no caso. O Brasil em 65º, e o Brasil só ganha de Botsuana, Mongólia, Nigéria, Namíbia e Venezuela. Tá uma beleza. Oh, meu Deus do céu. E deixa eu falar aqui do ranking de Pernambuco, para a gente ver aqui em detalhe. Castilho até mandou aqui algumas informações. Onde é que Pernambuco está mal? Pernambuco caiu, tá? Pernambuco caiu uma posição em sustentabilidade ambiental, perdeu 4 posições em infraestrutura, está em 15º, e inovação caiu uma posição, tá? Caiu uma posição em inovação. Isso é onde está ruim. Agora, onde é que está melhor? Capital humano subiu uma posição, que aí você tem custo de mão de obra, produtividade, qualificação dos trabalhadores, formalidade de mercado, inserção econômica, é o que forma aqui esse capital humano. Então, o Pernambuco cresceu de 2025 para 2026. Pernambuco cresceu também em eficiência da máquina pública, tá? Destaque aqui para custo do judiciário, custo do legislativo, principalmente, e qualidade de informação contábil e fiscal. Esse é o maior destaque, subiu 7 posições. Pernambuco, em qualidade da informação contábil e fiscal, ou seja, em qualidade da informação e transparência contábil e fiscal, o Estado é o terceiro do Brasil. Está em terceiro no Brasil. Chama atenção. Onde mais cresceu aqui? Potencial de mercado, Pernambuco. Subiu 9 posições, 9 posições no geral, em potencial de mercado. O que é potencial de mercado? Tamanho de mercado, né? Cresceu o mercado, a economia de Pernambuco. Taxa de crescimento, crescimento potencial de força de trabalho. Comprometimento de renda. Pernambuco melhorou em comprometimento de renda, ou seja, menos endividamento. É o quarto do Brasil, é o quarto melhor do Brasil. E melhorou 13 posições em qualidade de crédito para pessoa física. Subiu 13 posições, está em 12º agora. Era muito ruim esse número. E agora é muito melhor. Solidez fiscal também está bom. E segurança pública é um dos que mais chama atenção também. Está em 17º, subiu 4 posições em segurança pública. E aí você tem a atuação do sistema de justiça, presos sem condenação, déficit de vagas, mortes a esclarecer, melhorou, foi para 12º, subiu 4 posições. E segurança pessoal melhorou, foi para 23º, era muito ruim, subiu uma posição, está em 23º. O que foi que piorou aqui? Segurança patrimonial. Caiu 3 posições, de 2025 para 2026. Esse é o ranking do CLP, onde Pernambuco subiu 4 posições em relação... em segurança pública, aliás, é isso, mas subiu 2 posições em relação a 2025. Viu aí, Terezinha?
2: Vi, realmente... Agora a gente vê que aí, eu achei interessante essa questão da infraestrutura, porque tem uma queda na infraestrutura. E a infraestrutura, a gente sabe que tem sido feito muitos investimentos em infraestrutura em

0: Pernambuco, nesse governo, né? Muitos, talvez porque não terminaram todas as obras, né? Estão em andamento, mas tem muita obra sendo feita, tem muita coisa sendo tocada. Eu só estranhei esse número. O resto, a própria segurança, a gente sente que há uma melhora, pelo menos da percepção da população em relação à segurança, porque a segurança não é só o fato de você ter ou não ter assassinato, etc. Também a percepção da população, a segurança do cidadão, como ele se sente no Estado, isso conta na segurança. E você vê que houve uma melhora nesse aspecto.
1: Agora, até assim, você não conseguiu ainda, apesar de ter esse investimento, não conseguiu chamar a atenção ainda para poder subir. Talvez no futuro, mas esse ano, pelo menos em relação a 2025, ainda não conta. É bom dizer que isso é de 2026 em relação a 2025, né? A gente tem esse investimento maior, eu acho que do ano passado para cá, não sei. Agora, caiu, chama atenção porque está entre as maiores quedas de infraestrutura. Perdeu 4 posições de 2025 para 2026. Então, chama atenção. Vou chamar mais um intervalo e a gente já volta rapidinho, porque a gente vai ter, daqui a pouquinho, a gente vai ter a sabatina com o candidato ao Senado, Humberto Costa. O candidato ao Senado, Humberto Costa, já está conosco. Daqui a pouquinho vai participar da sabatina, como todos os outros candidatos participaram aqui no Passando a Limpo. E a gente vai trazer daqui a pouquinho, então, o candidato Humberto Costa na série de sabatinas que o Sistema Jornal do Comércio promove esta semana. E vamos até a próxima semana, que são muitos candidatos, né? São 7 candidatos. Eu e Romualdo vamos seguir daqui a pouquinho com essa sabatina. Vamos para o intervalo? A gente já volta.
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1: De volta com o Passando a Limpo. E eu quero aqui já começar a me despedir aqui de vocês, Ricardo Rodrigues, Terezinha Nunes e também Romualdo de Souza. A gente vai seguir na sequência. Agora a gente vai com o senador Humberto Costa. Vamos nos preparar já para começar a sabatina. E essa sabatina nós vamos trazer a sabatina com o candidato Humberto Costa, que é candidato ao Senado, candidato à reeleição no Senado. É o único candidato à reeleição. Fernando Dueire não é candidato, é o atual senador, também não é candidato à reeleição, mas agradecer Terezinha Nunes. Muito obrigado, Terezinha. Ricardo Rodrigues, também muito obrigado. E Romualdo de Souza segue conosco agora, com a Natália Ribeiro, que vai estar também conosco no apoio. Ricardo Rodrigues, muito obrigado. A gente segue daqui. Valeu.

0: Olá, bom dia para você. Eu sou Natália Ribeiro e nós estamos aqui no estúdio da Rádio Jornal no Recife, em rede por todas as nossas rádios espalhadas no interior do estado, recebendo a partir de agora o candidato ao Senado pelo estado de Pernambuco, Humberto Costa, para a nossa sabatina. A entrevista será conduzida pelos jornalistas Igor Maciel e Romualdo de Souza, que estão em Brasília. Igor, é com você.
1: Senador Humberto Costa, muito bom dia para o senhor.
2: Bom dia,
1: tudo
2: Igor.
1: Tudo bem?
2: Tudo bem, tudo jóia.
1: Vou lhe perguntar, como eu perguntei ontem à candidata Marília Reis, estão lhe tratando bem aí? Tem cafezinho para o senhor?
2: Maravilha, aqui sempre o tratamento é VIP.
1: Senador, eu vou começar aqui a nossa sabatina. Nossa sabatina terá 30 minutos. Quero dar boas-vindas também a todos que estão nos acompanhando pelo estado, em todo o estado, pelas emissoras do Sistema Jornal do Comércio de Comunicação. Estamos sendo ouvidos neste momento e assistidos pelo mundo todo, né? Porque a gente está pelo YouTube, mas a gente está pelo rádio, ligado também aqui com todo o estado de Pernambuco. Senador Humberto Costa, eu quero começar lhe fazendo a pergunta que eu tenho feito para todos os candidatos aqui, que é, o senhor está já há 16 anos, está concluindo 16 anos no Senado, e está em busca de um terceiro mandato consecutivo. Eu queria que o senhor dissesse o que é que ainda lhe anima para continuar no Senado, para continuar fazendo o trabalho que o senhor faz em Brasília, o que é que lhe anima para buscar mais um mandato como senador?
2: O que me anima, em primeiro lugar, é uma missão de vida que eu assumi há muito tempo, de ajudar a construir um Brasil melhor para todos os brasileiros e brasileiras, para melhorar esse estado de Pernambuco que eu tenho como o meu estado, pelo qual eu tenho lutado a vida inteira. E acho que tenho, de um lado, muita experiência para poder fazer as coisas de uma maneira melhor e muito ânimo para produzir novas ideias e produzir novas ações. Como você sabe, eu tenho uma trajetória muito rica. Eu fui vereador, deputado estadual, deputado federal, fui ministro da Saúde, inclusive o ministro da Saúde que criou 3 programas importantíssimos para o Brasil, o SAMU, a Farmácia Popular, o Brasil Sorridente. Eu fui secretário das cidades no governo Eduardo Campos, criei a CNH Popular, a primeira do Brasil foi aqui, foi criada por mim quando eu era secretário das cidades, criei o programa Academia das Cidades, as maiores obras aqui da região metropolitana, que ainda estão sendo feitas, começaram na época que eu era secretário das cidades, e como senador, Igor, eu completei uma trajetória em que eu tenho, em cada município do estado de Pernambuco, inclusive em Fernando de Noronha, alguma ação, alguma obra, algum trabalho em benefício da população. Aliás, eu vou até aproveitar aqui o programa para convidar todos os ouvintes e todas as pessoas que estão nos assistindo a entrarem no meu site, é humberto130.com.br, muito fácil. Lá tem uma seção que diz o seguinte: o que Humberto fez pelo meu município? Aí quem está em Petrolina vai ver que eu ajudei na manutenção daquele hospital universitário até hoje, que eu implantei a Academia das Cidades, que fui eu que implantei o SAMU. Quem estiver lá em Caruaru vai ver que eu ajudei a construção do Hospital Mestre Vitalino, ajudei a equipar agora o Hospital da Mulher. Em cada cidade de Pernambuco eu tenho uma ação. E também, politicamente, sempre tive uma vida marcada pela coerência. As pessoas sabem onde eu vou estar no ano que vem como senador de Pernambuco. Eu tenho 46 anos no PT, nunca mudei de partido, nunca fiquei pulando de galho em galho, estou nesse partido desde então. Sempre estive ao lado do presidente Lula, nas horas boas e nas horas ruins. Então, as pessoas sabem qual é o meu posicionamento. E eu me orgulho de dizer, Igor, que nunca na minha história parlamentar, jamais eu votei em qualquer proposta que não beneficiasse a população brasileira. Então, eu acho que diante de tudo isso, eu tenho a convicção de que posso fazer mais por Pernambuco e mais pelo Brasil.
1: Candidato Humberto Costa está conosco hoje na Sabatina, a série de sabatinas que o Sistema Jornal do Comércio promove com os candidatos ao Senado em Pernambuco. Romualdo de Souza.
3: Candidato Humberto Costa, muito bom dia para o senhor, como vai?
2: Bom dia, Romualdo.
3: Eu queria falar com o senhor sobre um fato, sobre um determinado tema que é muito importante para a agricultura pernambucana, mas que, lamentavelmente, o Senado Federal não tem dado a mínima para esse tema, que é o debate em torno da chamada identificação de origem. Houve alguma reunião na Comissão de Agricultura e Reforma Agrária no Senado, não tinha quase ninguém, e voltando para Pernambuco, candidato, a gente tem o produto importante que é o queijo de Sanharó, o café de Taquaritinga do Norte, a cachaça de Triunfo, o maxixe de Itacaimbó. Parece até brincadeira, mas se você pegar hoje uma garrafa de cachaça de Triunfo, por exemplo, e tiver lá o selo certificação de origem, identificação de origem, essa cachaça é de Triunfo,

0: Isso tem um valor agregado para o produtor muito grande. A minha pergunta, candidato Humberto Costa, o que o senhor, como senador da República, poderá fazer no ano que vem para que a identificação de origem desses produtos da agricultura, da pequena agricultura de Pernambuco, tenha essa validade e essa importância toda?
1: Bom, o meu compromisso, Romualdo, é de trabalhar para que nós possamos ter essa ação implementada pelo Senado Federal. Eu não tinha conhecimento do debate que está acontecendo lá na Comissão de Agricultura, eu não faço parte da comissão, mas tudo que diz respeito a Pernambuco diz respeito ao meu trabalho. Então, eu me comprometo com você, com Pernambuco, com todo o pessoal de todos esses municípios que têm produtos que são tipicamente locais da região e de qualidade, de ser uma voz a mais para apressar esse processo. A gente sabe quanto isso é importante. Eu não vou dizer a você que sou um especialista em vinho, mas a gente pode muitas vezes se guiar para escolher aquilo que é reconhecidamente melhor a partir da identificação de origem. E isso vale para muitos outros produtos. Você só esqueceu de citar ali o café de Taquaritinga, você que inclusive é um especialista em café e que eu acho que a gente pode incluir nesse rol, nessa lista, os vinhos de Petrolina, os vinhos de Garanhuns agora que estão bombando no Brasil inteiro, né? A nossa cachaça. Eu tive a oportunidade há 2 anos atrás, eu fui participar de um evento na Grécia, acompanhando um embaixador da Grécia no Brasil. Ele me levou para um restaurante no final do dia e lá a gente foi também beber alguma coisa e ele pediu lá uma cachaça. E tinha uma cachaça pernambucana lá, a Pitu Gold. E ele estava me explicando que ela era extremamente, não estou fazendo propaganda de marca não, mas que ela era extremamente aceita na Europa e que cumpria assim, um papel de representar muito bem o nosso país em termos de bebida. E, obviamente, que essas coisas que têm qualidade, elas precisam desse selo.
2: Candidato, o senhor começou falando, inclusive, da sua trajetória e falou da sua posição em relação a Lula nas horas ruins e nas horas boas. O senhor falou que não fica mudando de partido. E aí me chamou a atenção uma coisa. O senhor está na chapa com o João Campos e com Marília Reis. E nós temos, inclusive, assim, a gente sabe que o PSB esteve ali em momentos contra o PT, em muitos momentos contra o PT, contra o PSB, contra o presidente Lula, inclusive em alguns momentos. E aí, Marília Reis muda muito de partido. O senhor está falando das pessoas do seu próprio partido, do seu próprio grupo, não?
1: Não, absolutamente, de jeito nenhum. O que eu acho que é importante é dizer que eu tenho uma trajetória. Eu sou uma pessoa perfeitamente previsível porque eu tenho uma coerência. Eu, por exemplo, não votaria em alguém sem saber como essa pessoa vai se posicionar, por exemplo, sobre temas tão relevantes para a população brasileira como o fim da escala 6x1, como a PEC da segurança pública, como a defesa do nosso Estado. Eu acho que a gente, quando faz uma escolha, faz porque espera que aquela pessoa atenda a uma expectativa de cada um de nós. E eu digo que as pessoas que votam em mim sabem que eu vou estar na defesa dos direitos trabalhistas, que eu vou estar na defesa dos direitos humanos, que eu vou estar na defesa radical do Estado de Pernambuco, tudo que diz respeito a Pernambuco. Romualdo é um jornalista extremamente ativo, preparado, competente, está sempre no Congresso. Ele é testemunha, não estou invocando não, só estou dizendo que ele é uma testemunha de que eu trabalho, de que eu trabalho muito, de que eu estou sempre em defesa dos temas de Pernambuco. Essa defesa pode vir de onde ela vier, de empresários, de trabalhadores, de prefeitos, enfim. Então, quando eu digo que eu tenho uma história, tenho uma coerência, é porque as pessoas sabem como eu vou me comportar o tempo inteiro. Essas questões da disputa política, não é? Muitas vezes são elas que enriquecem a política. É óbvio que em alguns momentos, alguns excessos são cometidos, mas daí vem uma autocrítica, depois se pensa naquilo que é mais importante para o país, para a sociedade, e não é que essas coisas sejam esquecidas, mas elas são superadas, não é? A gente tem que estar sempre se guiando por aquilo que é mais importante para o povo brasileiro.
2: Como é que está o clima na chapa? E eu estou perguntando isso porque dentro da chapa o senhor, Marília Reis e João Campos. E muitos dizem, olha, ali é cada um por si, não parece ter uma unidade. Tem unidade? Vocês estão realmente conversando? Vocês têm realmente se movimentado juntos?
1: Sim, existe uma unidade, não é? Aliás, diferentemente do que aconteceu na definição da outra chapa, né? Até agora ainda existem disputas, discussões, fofocas. Do lado de lá saíram 3 candidatos ao Senado, porque eu considero que o candidato do PL, o Mendonça Filho, defende o posicionamento daquela chapa no sentido do governo do Estado, enfim. Então, lá houve muita divisão, muita dissensão. Parece que agora tem havido uma harmonização, uma harmonia maior. Mas, do nosso lado, nós temos feito a campanha em conjunto, né? Nós temos trabalhado na defesa da candidatura de João Campos, continuamos a considerar que é um candidato que pode fazer Pernambuco avançar, uma pessoa jovem que teve um trabalho à frente da Prefeitura do Recife, que é uma referência nacional e internacional, que aqui na nossa cidade fez escolas, fez creches, fez unidade básica de saúde, fez UPA, fez hospital, fez ponte, fez parque, fez habitação, fez contenção de encosta, e tudo isso fez de uma forma bastante rápida e qualificada. Então, isso tem nos unido também, além de que o que mais nos une é exatamente o fato de que nós representamos o presidente Lula aqui em Pernambuco, né? Então, não existe isso de qualquer tipo de desarmonia, de divergência. Não, nós estamos trabalhando juntos e vamos chegar juntos à vitória.
2: Romualdo de Souza.
0: Candidato Humberto Costa, o senhor ainda espera a ida do presidente Lula a Pernambuco? Quando eu digo ainda espera, porque o senhor é um dos políticos que mais tem conversado com Lula, e eu queria saber, há, assim, na tabela de agendas do presidente Lula, uma visita a Pernambuco e um apoio à chapa de vocês em Pernambuco?
1: Bem, nós já, por mais de uma vez, estivemos com o presidente Lula, colocamos a importância dele vir a Pernambuco, inclusive para efeito da campanha dele. Pernambuco tem um potencial de voto para o presidente Lula que precisa ser levado à última consequência. Pode ajudar muito na eleição dele, que vai ser uma eleição muito disputada, né? Por outro lado, também mostramos que é fundamental para que nós possamos eleger o governador e eleger os 2 senadores. Em todas as oportunidades que nós falamos, inclusive da última vez, estávamos João, eu e Marília, e o presidente disse que estava se preparando para vir a Pernambuco. Agora, quem faz hoje essa negociação da data, da agenda, é o governador João Campos, né? E por todas as informações que ele nos tem passado, é de que o presidente Lula deverá passar, sem dúvida, aqui em Pernambuco durante a campanha eleitoral. E eu não tenho dúvida de que isso será muito importante para João, para Marília e para mim.
2: Candidato, o senhor já declarou que ninguém está acima da lei. Inclusive, foi numa conversa com o Romualdo de Souza mesmo, com uma entrevista com o Romualdo de Souza. O senhor admitia em tese, o impeachment de ministros do STF, do Supremo Tribunal Federal, mas em tese. E aí eu queria lhe perguntar, existe atualmente algum ministro do STF que, na sua avaliação, deveria responder a um processo de impeachment? Lembrando que é o Senado quem abre esses processos de impeachment.
1: Não, eu acredito que não. Apesar de que existem decisões que são tomadas que muitas vezes nós discordamos. Mas esse é o trabalho da justiça. O Congresso não pode interferir na capacidade jurisdicional do Supremo Tribunal Federal. Há aquelas hipóteses em que há quebra de decoro, em que há um processo de usurpação da atividade, do trabalho. Em situações como essa, podem ser aplicadas sanções contra ministros do Supremo. E eu não terei nenhum problema de poder participar de um processo de impeachment se ele tiver consubstanciado, se ele tiver provas e se ele for justificado por quebra de decoro ou outros fatores semelhantes. Aliás, o único senador nesses últimos 16 anos que aceitou ser relator do julgamento de um outro senador, que foi o Demóstenes Torres, fui eu. Ninguém queria. Foram 8 senadores que foram sorteados e nenhum, por razão corporativa, quis ser o relator do processo de julgamento de Demóstenes Torres. E eu aceitei, e eu fiz um relatório pedindo a cassação, e conseguimos a cassação. Ora, se eu tive coragem política para ser relator do processo de um colega, imagine a minha posição se algum ministro cometer crimes, cometer irregularidades, quebrar o decoro, com toda certeza eu farei. Agora, essa brincadeira que a extrema-direita vive querendo fazer em relação ao Supremo, fulano vai ter que ser cassado porque mandou prender fulano e tal, não, essa brincadeira não contem comigo. Não contem comigo, porque o objetivo da extrema-direita com esse discurso de julgamento de ministros do Supremo não é para fazer justiça, é para criar crise institucional, é para colocar o Brasil no caos e tentar fazer aquilo que eles tentaram fazer em 2023, que é aplicar golpe de Estado no país.
2: Senador Humberto Costa está conosco aqui na sabatina do Sistema Jornal do Comércio, nessa quinta-feira. Romualdo de Souza.
0: Candidato, qual foi o critério que o senhor usou para votar contra o relatório da CPMI que pedia indiciamento de mais de 200 pessoas? Qual é a resposta que Humberto Costa, candidato, daria a Dona Maria, lá do Ibura de Baixo, uma aposentada que perdeu dinheiro nesse roubo do dinheiro do aposentado e do pensionista do INSS, candidato?
1: Porque o relatório era parcial. O relatório, ele indiciou pessoas que não conseguiu a CPI comprovar que essas pessoas tinham cometido qualquer tipo de crime. Ao mesmo tempo, pessoas que todo mundo sabe que estão envolvidas, que estão inclusive respondendo na justiça, sendo investigadas pela Polícia Federal, pelo Ministério Público, e que têm provas concretas de que elas tinham participado ou da elaboração do escândalo ou da ação dentro desse escândalo, não constavam do relatório. E aí o que aconteceu? Nós tínhamos uma proposta alternativa de relatório, só que o presidente da comissão foi altamente imparcial, conduziu de uma forma equivocada desde o primeiro momento e não aceitou colocar o nosso relatório em votação, porque o nosso relatório pegava essas pessoas que tinham comprovadamente relação com o escândalo e colocava essas pessoas como indiciadas, né? Então, na verdade, aquele tipo de CPI que vira uma briga política, uma disputa política, ele termina não ajudando no esclarecimento dos fatos. Vocês viram agora, recentemente, uma ação da Polícia Federal contra um advogado que se chama Willer Tomás, não é? Esse Willer Tomás é frequentador aí de todo o ambiente que tem algum tipo de irregularidade, complicação. Ele chegou a se envolver, inclusive, no processo de compra de vacinas, de venda de remédio na pandemia. Essa pessoa não foi sequer convocada lá para a CPI. A maioria da CPI, que era de extrema-direita, não permitiu. E agora ele está sendo indiciado, está sendo denunciado, sofreu ação da Polícia Federal. Então, aquele relatório da CPI era uma farsa, era uma mentira. E eu não poderia conestar com uma farsa.
2: Candidato, o senhor fala o tempo todo, e o senhor está dentro do seu plano, da sua apresentação, que pretende ajudar a dar governabilidade a Lula, ao presidente Lula. Eu queria lhe fazer uma pergunta relacionada a isso. Se uma proposta do governo federal contrariar diretamente os interesses de Pernambuco, qual é o compromisso que prevalece do candidato Humberto Costa? É a fidelidade ao governo Lula ou a representação do Estado?
1: Veja, até o presente momento essa situação não aconteceu. E se ela acontecer, não tenha nenhuma dúvida de que, eu acho que não vai acontecer, não tenha nenhuma dúvida de que eu estarei com Pernambuco. Eu sou, além de pernambucano, eu sou senador que representa o Estado de Pernambuco. Em nenhum momento em que o interesse de Pernambuco estiver em jogo, eu vou me posicionar, eu vou votar de uma maneira diferente. Ao contrário, você veja, vou dar aqui alguns exemplos. O senador Fernando Dueire e eu tivemos um papel muito importante na questão da reforma tributária para garantir que os incentivos para Stellantis, que os incentivos para baterias Moura pudessem ser mantidos para que essas empresas não deixassem Pernambuco, principalmente a Fiat, não é? E dentro do governo havia um posicionamento contrário a isso, pela pressão das montadoras que estão em São Paulo, que estão no Paraná, que estão em Goiás, mas nós lutamos até o fim. E você sabe como foi a garantia da manutenção do incentivo a Stellantis, a Moura, enfim? Eu falei diretamente com o presidente da República, que agiu como um pernambucano. Ele disse, de forma alguma, vou orientar agora o ministro da Fazenda que acabe com essa conversa aí de acabar com o incentivo nessa fase de transição da reforma tributária. E aqui eu invoco o testemunho dos diretores da Stellantis, dos diretores da Moura, se eu agi ou não em defesa de Pernambuco, apesar de que o governo federal, né, até que o presidente Lula acabasse com a festa, né, estava marchando para tirar de Pernambuco o direito de manter os incentivos fiscais nessa fase de transição da reforma tributária, não é? E prejudicando o nosso Estado e beneficiando outros Estados. Então, pode ficar tranquilo, Igor, que quando na balança tiver Pernambuco e qualquer outro interesse, eu estou do lado de Pernambuco.
2: Ô, candidato, e como é que o senhor se posiciona em relação à retirada da taxa das blusinhas, por exemplo, que é uma medida do governo federal, que o governo federal está buscando essa retirada da taxa? Essa taxa saindo, os produtores no polo têxtil de Pernambuco dizem que serão prejudicados porque entram produtos chineses em grande quantidade e que atrapalha muito eles. Isso, eles têm criticado muito isso. O senhor vai, qual é o seu posicionamento em relação a isso?
1: O meu posicionamento é de que a taxa caia, não é? Que é como o governo federal está propondo, porque ela não incide apenas sobre a confecção. São vários setores da economia. As pessoas de baixa renda são...
2: Mas prejudica Pernambuco?
1: Veja, prejudica, mas sabe o que prejudica mais e a gente está trabalhando? É a questão dos impostos, né, relativos ao fato do chamado dumping para várias matérias-primas. Eu estive lá com o ministro Duringa pedindo exatamente que se mantivessem as taxas. Acho que eu me expressei mal. Eu sou a favor da taxa das blusinhas, tá certo?
2: É para manter a taxa.
1: Exatamente. Ah, apesar de que ela atinge não só a confecção, ela atinge muitas coisas. A gente sabe que a população consome muito produtos importados pelos correios, enfim. Mas eu sou para defender exatamente o nosso polo de confecções a favor dessa taxa das blusinhas. E eu estive lá conversando com o ministro, assumi o compromisso com vários prefeitos da região de levá-los até lá. Não foi possível no dia que eles estivessem juntos. E eu tratei de um outro problema. Você sabe que a matéria-prima que vem para a produção de confecções, os fios de poliéster, muitos deles são importados, né? E há uma ação no Brasil no sentido de dizer que o preço baixo deles decorre de um sistema de dumping, ou seja, vender o produto mais barato do que o custo da produção. E isso nos prejudica profundamente, porque não adianta você poder produzir a um preço de que seja acessível, se a matéria-prima não é barata. Com essas taxas para o dumping, a gente vai ter duas coisas em cima do nosso polo de confecções. Um é exatamente a não existência da taxa das blusinhas para proteger o nosso mercado, e o outro é uma taxa em cima do produto que é matéria-prima para o polo de confecções, não é? E também nós estamos trabalhando. Eu vou votar na próxima semana contra a manutenção, a favor da manutenção da taxa das blusinhas. É a posição do próprio governo e do próprio presidente Lula, não é? E vou continuar na defesa do polo têxtil.
2: Romualdo de Souza.
0: Candidato, por gentileza, independência e autonomia financeira do Banco Central. Tem uma proposta que já passou na Comissão de Constituição e Justiça, agora só precisa ir ao plenário. Duas votações. Pelo andar da carruagem, dificilmente vai este ano. Então, o senhor vindo a ser eleito no ano que entra, o senhor aprovaria essa independência e autonomia financeira do Banco Central? Lembrando, não é, candidato, que quem decide o juro, a taxa de juros no Brasil, não é o presidente do Banco Central. É o presidente do Banco Central, mais 8 diretores do Banco Central. Portanto, 9 pessoas, todas elas indicadas pelo presidente da República, e todos esses 9 sabatinados e aprovados no Senado Federal, candidato.
1: Não, eu acho que é muito difícil que haja qualquer tipo de revogação da autonomia do Banco Central. E eu tenho uma visão muito crítica sobre essa questão da autonomia. Muitas vezes a diretoria do Banco Central é formada por pessoas que têm origem no sistema financeiro. Muitas vezes elas pegam a porta giratória depois e vão trabalhar novamente no sistema financeiro. E muitas vezes as suas decisões não olham para a população. O que é que nós defendemos quando houve o debate sobre autonomia financeira? Que a autonomia do Banco Central. Que, no Brasil, quando se fala de autonomia do Banco Central, é simplesmente para controle da inflação. Diferentemente, inclusive, de outros países, onde o Banco Central tem que utilizar como referência 2 pontos. É o emprego e a questão da inflação. No Brasil, o Banco Central só está preocupado com a inflação. E, muitas vezes, mesmo quando a inflação está baixa, eles não têm a coragem de tomar a decisão de baixar a taxa de juros. O Brasil podia estar crescendo muito mais se a taxa de juros não fosse tão alta. Nós estamos vendo aí recuperações judiciais em série, porque as empresas não aguentam o peso financeiro dos empréstimos que contraem. Então, a taxa de juros é sem dúvida, algo danoso na forma como está, como estão sendo aplicadas no Brasil. Você veja, ontem a prévia do IPCA mostra uma deflação no Brasil, inclusive no preço de alimentos. E o Banco Central continua com a mesma política, porque eles só olham um ponto. Eles dizem assim, ó, não, a inflação agora está baixa, mas pode ser que daqui a 3 meses, daqui a 6 meses, daqui a 1 ano, ela fique alta novamente. Então, eu acho que essa autonomia tem que ser relativa. Tem que atender a esses 2 critérios. E essa proposta de autonomia, de maior autonomia ainda ao Banco Central, na minha opinião, ela tem muitas coisas que são equivocadas. Entre elas, praticamente o Banco Central se torna uma estrutura inteiramente desvinculada quase de todo o poder público, não é? E com recursos financeiros em abundância, termina contribuindo para formar castas diferenciadas dentro do serviço público. Então, eu acho que temos que discutir com calma. É bom que não seja votado agora, para que a gente possa aprofundar o debate e, quem sabe, até um novo Congresso com uma composição renovada, possa tratar essa discussão menos como debate de lobbies e mais como algo que diga respeito à população brasileira propriamente dita.
2: Candidato, só já estamos no finzinho aqui da nossa sabatina, passa bem rápido, e eu vou conceder 30 segundos, talvez um pouquinho mais aí, para o senhor fazer suas considerações finais.
1: Bom, obrigado, Igor, obrigado, Romualdo, alegria poder estar aqui. Quero dizer que sou candidato ao Senado para mais um mandato, porque acredito que posso fazer muito mais pelo estado de Pernambuco. Pernambuco inteiro me conhece, conhece minha trajetória, conhece meu posicionamento político, sabe que eu tenho sempre me identificado com as questões mais importantes. Quero dizer a Pernambuco que, do ponto de vista do nosso estado, tenho um compromisso com duas grandes propostas: a conclusão da Transnordestina e a construção do Canal do Sertão. Vou defender isso o tempo inteiro. E, nacionalmente, eu quero ser um dos baluartes da luta para que nós possamos restringir a atuação dessas betes que têm infelicitado a população brasileira, que têm interferido na economia do nosso país e que têm produzido, muitas vezes, a desintegração das famílias, a distúrbios de saúde mental. E assim será o meu trabalho a partir do próximo ano.
2: Candidato Humberto Costa, muito obrigado. Então, candidato Humberto Costa, do PT, participando conosco aqui da sabatina, dessa série de sabatinas que o Sistema Jornal do Comércio promove com os candidatos ao Senado de Pernambuco. Quero agradecer aqui a Romualdo de Souza também. Romualdo, muito obrigado. Valeu. A gente vai agora com o Tiago Raposo, né? Tiago Raposo está chegando agora com o Tudo é Notícia. Os trabalhos técnicos do Passando a Limpo são de Eduardo Silva e Avanildo Cerqueira, e a produção de Max Augusto. Um grande abraço a todos. Natália Ribeiro também, muito obrigado, participou conosco no apoio em Recife. Abraço, tchau, tchau.
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4: 4:23.
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5: Gente, as vendas de tadalafila cresceram muito na última década. Segundo a Anvisa, foram vendidas mais de 74 milhões de unidades do medicamento no ano passado, 2025. E tem gente que acredita que o uso de tadalafila pode até prevenir o câncer de próstata. Será? É o que a gente vai saber agora no nosso consultório. Estamos com o Dr. Sérgio Moraes, ele que é médico cirurgião geral e urologista, membro titular da Sociedade Brasileira de Urologia, chefe da Real Uro do Hospital Português, especialista em transplante renal, em cirurgia robótica, coordenador da urologia do estado aqui em Pernambuco e médico urologista do Hospital Otávio de Freitas. Dr. Sérgio Moraes, muito boa tarde, seja bem-vindo.
6: Muito obrigado, Lani. Estamos aqui para esclarecer essas dúvidas e essas falácias que existem sobre o uso do tadalafila.
5: E eu agradeço demais pela sua presença com a gente. Eu agradeço também demais ao Dr. Tibério Moreno Júnior, médico urologista, que também está com a gente, coordenador do Serviço de Urologia do Hospital Memorial São José e Memorial Star, da Rede D'Or. Também atua no Hospital Universitário Oswaldo Cruz e é diretor da Clínica Urológica Tibério Moreno. Boa tarde, Dr. Tibério. Seja bem-vindo.
7: Olá, Anne, boa tarde também para Sérgio, meu amigo aí, que está pessoalmente aí com você. Será um prazer mais uma vez estar com vocês aqui discutindo um tema tão importante.
5: Ah, eu que agradeço também demais a disponibilidade de vocês, doutores. E vamos começar já o consultório, deixando aqui disponível o nosso WhatsApp. O número é o 991478520. Quem quiser participar, pode mandar sua pergunta. Doutor Sérgio, eu vou começar com o senhor, porque esse consultório, ele surgiu assim. Encontrei um ouvinte e, conversando, ele disse: Aninha, é verdade que tadalafila previne câncer de próstata? Eu fiz: rapaz, eu nunca ouvi falar sobre isso. Ele disse: mas está todo mundo falando, tomando, viu? Porque é bom, previne. Eu: e é. Então, vou convidar os médicos para irem no consultório para a gente entender isso. Então, minha primeira pergunta para o senhor é: tadalafila previne câncer de próstata?
6: Não, não previne de jeito nenhum, tá certo? Eu acho que é uma confusão entre informações. O tadalafila pode ser usada na doença benigna, que a gente chama hipertrofia benigna da próstata, melhorando um pouco o fluxo. E às vezes ele não tem uma ação muito importante. E às vezes a gente usa em associação a algumas outras drogas que a gente usa para doença benigna. Uhum. E esse uso dessa doença para doença benigna, às vezes dá um pouquinho de disfunção erétil, e a gente usa uma associação para haver uma compensação entre o uso das duas drogas. Mas para câncer de próstata, tem que ficar bem claro, não tem nenhuma indicação, nenhum tipo de prevenção. Às vezes, por causa... As pessoas querem ouvir o que é importante para elas, querem justificar o uso de algumas medicações, uhum, para poder usar na prevenção. Isso está errado. A medicação tem que ser usada por orientação médica. E para prevenção de câncer de próstata, nenhuma comprovação científica, nenhuma indicação para uso.
5: Então, não existe um medicamento, um remédio que a pessoa possa tomar e dizer assim: estou tomando para prevenir o câncer de próstata.
6: Remédio nenhum. Gente usa, diz que a alimentação, uhum, é muito mais importante, atividade física, alimentação, uhum, sem gordura. Isso é que previne o câncer de próstata e as doenças inflamatórias, entendeu? Qualquer tipo de inflamação também previne. Mas não nenhuma medicação para câncer de próstata. Uhum. Há um tempo atrás se falou que o licopeno, se produziu uma medicação à base de licopeno, que é uma substância que tem muito no tomate, prevenia câncer de próstata. Mas... O tiro saiu pela culatra. Você pegou licopeno e formou mais cálculo renal, teve algum efeito colateral, porque a dose de licopeno para prevenção é muito alta, não justifica para a prevenção e não tinha comprovação para isso. Então, por causa disso, também foi proscrita, quer dizer, tirou do receituário do médico. Então, a gente não tem nenhuma droga hoje que previna. Acho que a prevenção tem que ser feita com a consulta, com a visita ao urologista. Isso que é mais importante, porque a gente identifica aqueles que têm mais risco de desenvolver a doença. E, com isso, a prevenção fica mais aproximada e mais perto de fazer um diagnóstico mais precoce, o que é mais importante para o tratamento.
5: Agora, doutor Tibério, muita gente está usando o tadalafila e a gente trouxe aqui um dado, né, que nessa última década cresceu muito, né, o uso de tadalafila. Segundo a Anvisa, mais de 74 milhões de unidades vendidas no ano passado, 2025. Por que está se usando tanto? Tem gente usando para outros fins que não sejam, assim, por exemplo, a indicação médica?
7: Leone, é uma excelente pergunta. Complementando o que o Sérgio falou, eu até fui revisar a literatura, entrei no nosso amigo agora, que é o ChatGPT, botei lá: tadalafila previne câncer de próstata? E continua sendo não. Uhum. Não tem nada, nenhum estudo que mostre nenhum benefício mínimo que seja. Não tem nenhuma prevenção. Então, para prevenir câncer de próstata, a resposta é não, certo? Agora, existem duas drogas que a gente usa rotineiramente para tratar doença benigna de próstata, chamada dutasterida e finasterida, que tem alguns trabalhos que mostram que pode eventualmente, em alguns casos, diminuir a chance de o paciente ter um câncer de próstata, ou então, se tiver, diminuir a agressividade da doença. De qualquer forma, esses estudos não são conclusivos, tá? Uhum. Então, deixando bem claro, tadalafila não previne câncer de próstata, e a dutasterida e a finasterida podem eventualmente diminuir a chance, mas não está provado cientificamente. Agora, o outro uso da tadalafila, que não seja para tratar disfunção erétil e auxiliar nos casos de obstrução urinária pela próstata, como o Sérgio falou, todos os outros usos são totalmente proscritos, ou seja, não tem indicação, estão errados. Está na moda agora usar tadalafila para o povo malhar na academia, que dizem que é um vasodilatador e, fazendo uma vasodilatação, vai pegar mais sangue no músculo e o cara vai ficar mais forte, mais bonito. Isso não existe. Muito pelo contrário. Aumenta o risco até de de uma parada cardíaca, um derrame, uma vasodilatação com esforço, você pode ter uma complicação séria vascular. Então, não tem nenhum outro uso para tadalafila, a não ser os que estão em bula, ou seja, disfunção erétil e ajudar na hipertrofia prostática.
5: Nossa, então, para você que estava querendo tomar tadalafila até mesmo para ir para a academia, né, sabendo que muita gente está usando isso, não faz isso, porque tem riscos. Eu já tenho ouvintes participando aqui conosco. Vamos colocar aqui o áudio do Braulio Big. Braulio, para a gente ouvir o que, é que ele pergunta.
4: Boa tarde, Nuno Barreto. Já que vai falar sobre tadalafila, eu queria que o doutor aí tirasse uma dúvida. É verdade que o tadalafila, ele regula a pressão, ou de 5 miligramas. É só sobre isso mesmo que eu queria saber. Obrigado, boa tarde.
5: Obrigada também, seu Braulio. Doutor Sérgio?
6: Todo mundo vai querer achar um uso para tadalafila para justificar o outro resultado, que é o melhora da ereção, tá certo? Ele é um vasodilatador, ele pode baixar a pressão. É até perigoso, às vezes, pacientes que usam algumas drogas. Como ele causa uma vasodilatação venosa, as artérias vão ter que fluir mais sangue. Algumas drogas, principalmente drogas espanangina do peito, que é aquela dor, elas não podem ser usadas concomitante junto com tadalafila. Então, o que Tibério falou, eu acho que é muito mais o efeito estético. Como ela dá uma vasodilatação, quando você está treinando, você está aumentando o coração a trabalhar mais, tem mais sangue chegando. E como tem um relaxamento, há um aumento de volume, que aquilo ali parece ser um efeito da droga, mas não é um efeito só temporário. Uhum. Só durante o período que ele está treinando. Na hora que o coração dele começar a bater normalmente, aquilo vai murchar. Então, só um efeito visual momentâneo do uso. Uhum. Entendeu? A gente usa tadalafila. A indicação para tadalafila é disfunção erétil, é hipertensão pulmonar naqueles doentes que precisam, às vezes, procurar o pneumologista para isso. Entendeu? E HPB no uso muito restrito. Então, essas são as indicações. Baixar a pressão tem que ter cuidado, tá certo? Isso é um dos efeitos colaterais. Às vezes você pode ter um desmaio com o uso de uma dose aumentada de tadalafila, entendeu? E pode ter o que a gente chama de hipotensão postural. Tem gente que é muito sensível à droga. Usa uma droga e aquela vasodilatação pode ter uma queda pela baixa da pressão, pela vasodilatação periférica.
5: Quando o senhor falou HPB,
6: é doença benigna, prostática benigna. Desculpe.
5: Não, tranquilo. Só para a gente confirmar isso, né, doutor? É. Bem, tem outro ouvinte conosco, o Gilvan mandou um áudio também, vamos ouvir o que ele pergunta.
8: Boa tarde, Anne. Boa tarde aos doutores. Meu nome é Gilvan Freire, tenho 60 anos. Eu tenho aquele tal problema chamado hiperplasia prostática benigna. O sinal é bem desconfortável, né? Então, gostaria de saber, vez ou outra eu tomo tadalafila para melhorar na relação com a minha esposa. Eu lhe pergunto, é benéfico? Não é? Pode trazer algum problema maior? Ou ao contrário, pode fazer bem? Gostaria de saber dos doutores. Muitíssimo obrigado, uma boa tarde a todos.
5: Obrigada também, seu Gilvan. Doutor Tibério.
7: Bem, olha aí, o Gilvan está usando a tadalafila da forma correta. Tem um certo grau de disfunção erétil, então a tadalafila é para isso, para melhorar a ereção, e ele também tem HPB, hiperplasia benigna. E quando é uma hiperplasia com grau leve, a tadalafila também ajuda para ele urinar melhor. Então, ele está certíssimo, está bem indicado.
5: Entendi. Agora, doutor, ele fala assim, eu tomo para melhorar na relação com a minha esposa. Então, acredito, não sei porque ele não traz detalhes, que ele toma somente quando for ter ali uma relação sexual. É esse o uso indicado mesmo?
7: Boa pergunta, Anne. Veja, a tadalafila, ela foi desenvolvida para ser tomada diariamente. Tanto é que se chama tada diário, tadalafila diário. Então, remédios comerciais sempre seguem com o nome diário. Então, a rigor é para tomar diariamente, todo dia de manhã um comprimido. Se o paciente está buscando mais um efeito na próstata, tem que tomar diariamente, senão não funciona nada para a próstata. Eventualmente, para se tratar de disfunção erétil, a dose de 5 mg pode ser tomada em torno de uma hora antes, que melhora na relação sexual. Mas logo após, uma ou duas horas após, o efeito já vai passando. Então, para se ter um efeito duradouro e constante, tem que ser tomada diariamente. se a pessoa quiser tomar tadalafila para uso na demanda, ou seja, só quando for ter relação, aí tem a tadalafila na dose de 20 miligramas, que é o popular, que é para tratar disfunção erétil, que toma um comprimido e cobre até quase 3 dias. Então, aí é o melhor efeito, é a tadalafila normal, a diária, para ser tomada diariamente.
5: Tá certo. Gente, tem outros ouvintes participando. Eu vou precisar fazer uma pausa rapidinha, mas daqui a pouco a gente volta com o Dr. Tibério e também com o Dr. Sérgio falando sobre o uso da tadalafila. Quer participar? Ainda dá tempo do consultório. O número é o 99147-8520. A gente volta já.
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5: Consultório do Rádio Livre hoje está falando sobre o uso de tadalafila, né? O que que... Para que casos, de fato, tadalafila é indicado? Para que casos não é indicado? Inclusive, a gente começou com a pergunta se o tadalafila poderia prevenir câncer de próstata e os médicos já disseram que não, que nenhum remédio vai prevenir o câncer de próstata. Mas estamos conversando com o Dr. Sérgio Moraes, também com o Dr. Tibério Moreno Júnior. Ambos são médicos urologistas. E aí, Dr. Sérgio, eu tenho aqui uma pergunta sobre efeitos colaterais do tadalafila. Esse ouvinte não se identificou, ele disse que toma o tadalafila e quando toma de 5 miligramas, depois de 24 horas, ele tem muita dor de cabeça. Aí ele pergunta se um efeito colateral pode ser a dor de cabeça e se também provoca crise de hemorroidas.
6: Dor de cabeça causa, tá certo? Como ele tem uma vasodilatação, ele pode aumentar a secreção nasal, dar uma, com uma rinite. Uhum. O rosto pode ficar muito vermelho, que a gente chama como rubor facial, e pode dar cefaleia. Isso é efeito colateral. A gente tem várias drogas para disfunção erétil, não só o tadalafila, como sildenafil, entendeu? Então a gente vive trocando de acordo com os efeitos colaterais. O efeito colateral muito mais comum é dor nas costas. A gente até, quando o doente chega no consultório dizendo que usou o tadalafila e diz que tem dor nas costas, a gente chega a dizer, mas isso foi dor nas costas pelo remédio ou dor na costa pela atividade sexual que o senhor não fazia, não tem um preparo físico para isso. Então, a gente às vezes tem que ver se o efeito colateral é da droga ou é do paciente no ato sexual. Então, cefaleia, às vezes, a gente tem que trocar a medicação. A gente troca para o sildenafil, que dê menos efeito. A gente tem que... Os efeitos são de... Cada droga tem que ser indicada pelo médico para saber exatamente qual paciente que deve usar.
5: Sim.
6: É personalizado, tá certo? Tanto algumas... O Viagra tem uma ação mais rápida e o tadalafila tem uma ação mais duradoura, entendeu? O tadalafila você usa diário, o sildenafil você não usa diário, que é o Viagra, a gente não usa diário. Entendeu? Então tem as nuances da medicação que tem que ser acompanhado pelo médico. Agora é muito importante o doente falar a respeito dos efeitos colaterais para a gente ver se realmente tem com a droga. E nunca esconder as medicações que usam porque, né? A interação medicamentosa é muito importante para a gente ter cuidado em prescrever.
5: Aí o senhor falou de dor de cabeça, que é comum, dor nas costas também, tem algum outro efeito colateral que
6: rinite,
5: seja comum?
6: Rinite, rubor facial, hipotensão postural. Tá certo? Esses são os efeitos colaterais principais dessas drogas. Então, uma vasodilatação e tudo que é relacionado à vasodilatação, às vezes, raramente pode ter sangramento nasal. Muito raro.
5: Então, para quem usa ou quem pode ter indicação de usar, saber que pode ter um desses efeitos colaterais e tem que dizer ao médico, né?
6: Dizer as medicações que usam, para ver se a gente não tem interação.
5: Falando em interação, doutor Tibério, tem um outro ouvinte que também está fazendo uma pergunta sobre interação. É o Jairo, ele disse assim, eu estou tomando medicação para diabetes tipo 2 e meu urologista antes tinha indicado tadalafila para uso no meu tratamento. Aí ele pergunta assim, uso junto dessas medicações pode acontecer? Ou tem alguma orientação sobre o horário de tomar? Enfim, ele diz que toma de manhã o tadalafila e no jantar os remédios de diabetes. Aí ele pergunta se tem alguma interação. Tem, doutor?

0: parte da ereção é dada pela inervação do pênis e pode causar também a vasculite diabética, inflamando os vasos sanguíneos, principalmente as artérias. E o outro mecanismo da ereção é o sangue que vai para o pênis pela artéria peniana. Então, o paciente que tem diabetes, principalmente aquela diabetes descontrolada, tem com certeza um certo grau de pequeno a moderado ou grande grau de disfunção erétil. Então, é o principal paciente, inclusive, que a gente trata com tadalafila. É o paciente diabético, entendeu? Então, não tem nenhuma interação, até onde eu saiba, entre remédio de diabetes e a tadalafila.
1: E já pegando o gancho do que o senhor disse, tem outro ouvinte de 62 anos, esse não se identificou, que tem diabetes. E ele disse: eu tomo tadalafila de 5 mg, mas não sinto eficácia. E ele pergunta se pode ser por causa do diabetes. Pode?
0: Exatamente isso que eu acabei de falar. Pode, tem, deve ser sim. Isso é uma coisa comum de acontecer. Com o passar do tempo, o remédio pode ir perdendo um pouco de efeito, mas não é nem diretamente que o remédio está perdendo efeito. Certamente é porque a diabetes está progredindo. Ele tem que fazer o acompanhamento com o endocrinologista para acompanhar de perto a glicose dele, que ela tem que estar abaixo de, no máximo, 110, 120, tem que estar abaixo disso para o remédio fazer o melhor efeito. Em alguns casos, a gente tem que associar um outro remédio para melhorar a ereção. Pode ser a sildenafila, né, que é o Viagra. A gente pode fazer uma associação desse remédio. E em alguns casos, mesmo assim, o remédio não funciona bem, tendo que o paciente ir para o tratamento intracavernoso com injeção no pênis, ou até, em último caso, colocação de prótese. A diabetes realmente é uma vilã para a ereção.
1: Tem outro ouvinte aqui, doutor Sérgio, que está com um problema com ereção. E ele diz: eu tenho 53 anos, faço acompanhamento com urologista, comecei a ter dificuldades na ereção. Conversando com o meu médico, fiz vários exames e ele me mandou usar tadalafila dia sim e dia não. Aí ele diz que usa de 5 mg, mas está com medo. Aí ele fala assim: ó, eu faço academia diariamente, faço exercícios diariamente, mas estou com medo. Corro algum risco? Acho que ele está associando a fazer exercícios, né? A se exercitar bastante. Tem algum risco?
2: Primeiro, a prescrição é do médico, tá certo? Como o Tibério falou, a orientação é diária. Alguns doentes que têm um grau de disfunção muito leve, você pode fazer em dias alternados, como você pode fazer a associação que o Tibério falou quando a doença progride, a disfunção erétil. Então, às vezes aumentando ou com outra droga, ou até aumentando, fazendo o reforço com 20 miligramas para ter relação sexual. Aqui, a gente diz que com qualquer medicação, quando começa a ser usada, tem que ter cautela. Você tem que ver como é que seu corpo funciona, tá certo? Como eu falei, a vasodilatação que a droga dá, essa pessoa pode ser muito sensível e ter um efeito colateral da droga, que é a hipotensão postural. Então, quando ele for fazer o exercício físico, ele tem que ter cuidado disso, tá certo? A gente diz que é muito importante o exercício físico para o idoso. Mas o idoso tem que saber se proteger, tanto como levantar mais devagar quando sai de uma atividade, de um levantamento de peso, estar deitado, se levantar devagar, ter orientação de saber quando se movimenta, ter alguma coisa para se segurar, tá certo? É muito importante isso, mas essas orientações têm que ser feitas também. Então, quando ele começa a usar uma droga, ele tem que ver o efeito que aquela droga está fazendo. Isso, ele pode ter hipotensão postural. Então, isso não tem nada a ver com atividade física. Isso é um efeito colateral da droga. E ele tem que informar isso ao médico: olha, tive uma tontura. Como é que eu faço? Aí ele pode, tanto o médico pode orientar a usar mais continuamente e ver como é que se comporta isso, como ele mandar interromper por causa do efeito colateral importante. Então, isso é uma observação que tem que ser da medicação e a orientação que o médico tem que passar para o paciente, entendo, sobre os efeitos colaterais da droga. Não é só prescrever. E a gente diz que não tem receita de bolo, como a gente diz. Cada paciente, cada doente tem uma dosagem que seja importante para ele. E pode ser que não seja uma droga, não seja a tadalafila, seja o sildenafil, seja qualquer outra droga. Como o Tibério, tem que avaliar o grau de disfunção erétil para saber o que é melhor propor para o tratamento para o paciente. Entendeu? Mas é uma droga de excelente resultado. Então, tem que ser só paciência e orientação.
1: Bem, então não é o exercício, né, que vai aumentar um risco ou outro, né? Isso é que ele tem que observar o que é que vai ter de efeito nele.
2: Nele, exatamente, para começar. E se adaptando ao uso de droga. A gente não tem uma hora certa para começar.

0: passar. A gente diz como qualquer medicação diária, ela tem que ser sempre próxima à mesma hora.
1: Uhum.
0: Se você vê, como o Tibério falou, o mecanismo de ação do tadalafil são 36 horas de ação. Então, se você fez 5 miligramas de 7 horas da manhã, 7 horas da manhã do outro dia, ainda vai ter mais 12 horas. Você vai pegar uma parte do dia que você não tem 5 miligramas.
1: Uhum.
0: Você vai ter 7,5.
1: Uhum.
0: Entendeu? Então, às vezes, por isso que o colega, ele falou que o colega às vezes prescreve a cada 2 dias. Não está errado, porque vai manter o pênis bem, bem ventilado, quer dizer, com muito sangue,
1: uhum.
0: e isso vai favorecer a ereção. Com a ereção, é o sangue chegando. Se você está vasodilatado pelo uso da medicação, não precisa chegar tanto sangue, senão já tá mais cheio o pênis, entendeu? Então, isso aí que melhora a ereção.
1: Bem, agora, será que tem algum perfil de paciente que não pode usar o tadalafil, que não seria indicado? Essa pergunta eu vou deixar no ar, na volta aqui do break, e a gente conversa com os médicos para entender. Até já.
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1: Consultório do Rádio Livre hoje está falando sobre o uso do tadalafila. E quem está conversando com a gente aqui são dois médicos urologistas, Dr. Sérgio Moraes, também Dr. Tibério Moreno Júnior. Dr. Sérgio, eu deixei uma pergunta no ar. Tem algum perfil de paciente que não pode tomar tadalafila?
0: Não pode tomar tadalafila os doentes cardíacos que têm angina, que usam medicações nitratos, que a gente chama.
1: Uhum.
0: É o isosorbida, que é o isordil, tá? Os vasodilatadores, porque como qualquer vasodilatador, ele pode dar hipotensão e pode deixar de irrigar o coração. A gente diz que uma contraindicação é AVC é menos de 6 meses, porque uhum. a vasodilatação pode piorar o derrame, tá certo? Infarto agudo do miocárdio também menos de 6 meses, também não pode usar. Então, são praticamente as drogas, as medicações que fazem vasodilatação nos vasos do coração. Que pode ter uma somação de ação e isso aí prejudicar o coração e dar infarto ou sangramento.
1: Mas depois que passa esse tempo, por exemplo, dos 6 meses, aí poderia usar?
0: Dos 6 meses para AVC, sim, e para infarto podem ser usados.
1: Uhum.
0: Mas não pode usar em associação com drogas que usa para o coração, que é o isordil, uhum. isosorbida. Então, isordil é o nome mais popular. Entendeu? Essa droga aí não pode ser usada. E os nitratos?
1: Bem, então, é aquela orientação que o Dr. Sérgio até já tinha falado, eu vou reforçar aqui. Se você tomar algum medicamento, qualquer um, diz para o médico. Porque aí ele vai ver se vai ter alguma interação medicamentosa que, por exemplo, não possa, que faça você não poder tomar o tadalafila. Tem ouvinte conosco, um áudio, vamos ouvir.
3: Boa tarde, Ana Barreto. Boa tarde, doutores do consultório. Eu quero saber se o uso de tadalafila contínuo diário, ele é prejudicial à saúde do coração? Essa é a minha dúvida.
1: Então, doutor Tibério, o que, é que o senhor pode responder para o nosso ouvinte?
4: A resposta é não. A tadalafila não prejudica o coração. Agora, como o Sérgio acabou de falar,
1: uhum.
4: se ele tem algum problema cardíaco e usa algum vasodilatador, que o mais comum é o isordil, aí ele não pode tomar. Não porque vai causar um problema do coração, mas sim porque vai ter uma interação medicamentosa e vai causar uma vasodilatação extrema. Ele pode parar o coração por falta de sangue.
1: Bem, tem alguns ouvintes, mais de um mesmo, perguntando assim sobre o melhor horário para tomar o tadalafila. Alguns perguntam se é melhor de manhã, outros à noite, e outros perguntaram assim, tem esse melhor horário? Doutor Tibério, o que, é que o senhor pode dizer?
4: A rigor, não. A gente geralmente prescreve para tomar todo dia de manhã, mas ele pode tomar, o paciente pode tomar na hora do almoço ou à noite, sempre naquele mesmo horário, e vai fazer o efeito do mesmo jeito. De uma forma geral, às vezes o paciente pergunta, doutor, posso tomar à noite, porque é a noite que eu vou estar em casa, vou ter relação com minha esposa. Posso tomar 2 horas antes, às 6 da noite, 7 horas, mas aí fica tomando sempre às 7. Agora, como é um tratamento contínuo, entendeu? Quando se usa diariamente, tanto faz o horário praticamente, não tem problema não.
1: Bem, tem outra pergunta aqui, doutor Sérgio. Esse ouvinte é o Ricardo da Mangabeira. Ele perguntou se óxido nítrico substitui o tadalafila para ereção.
0: Pergunta importante e difícil para responder, tá certo? Porque o óxido nítrico, ele participa do mecanismo da ereção peniana, como por participar da vasodilatação que a droga causa. O mecanismo de ação da droga é exatamente esse estímulo do óxido nítrico. Ele faz com que ele libere o óxido nítrico e aquilo ali faça uma vasodilatação e haja naquele local e dê ereção. Então, óxido nítrico, se você tomar, não vai servir para nada. É exatamente o mecanismo de ação de liberação dele dentro do vaso é que tem ação. Então, a resposta é não. Óxido nítrico, e não, ele leu sobre isso, ouviu isso em algum lugar e achou importante. Ele faz parte do mecanismo da ereção como mecanismo de vasodilatação, mas ele não pode ser tomado como medicação para isso. Seria muito fácil, não vendia tadalafila, vendia só óxido nítrico. Então não é, o mecanismo de ação, o óxido nítrico participa, mas tomar óxido nítrico não melhora.
1: Então, Ricardo da Mangabeira, não vai nessa, tá, de tomar só o óxido nítrico. Doutor Tibério, Alex dos Coelhos está perguntando ao senhor se tem algum remédio de pressão que associado ao tadalafila pode ser perigoso.
4: É o vasodilatador, né? O vasodilatador é um remédio usado para tratar a pressão arterial alta, né? Hipertensão. É uma das indicações dos vasodilatadores. E esse tipo de remédio não pode ser usado de forma alguma, não só com a tadalafila, mas também com a sildenafila, que é o Viagra mais conhecido. Então, nenhum remédio para ereção deve ser tomado em conjunto com vasodilatadores. O mais comum é o Isordil, que é a isotorbila. O resto não tem problema. Para você tomar algum outro tipo de remédio para o coração, geralmente não dá problema algum. Inclusive, remédios usados para tratar arritmia. É muito comum a gente atender no consultório paciente com arritmia, que é quando o coração bate de uma forma desordenada. Então, existem remédios para controlar o batimento cardíaco. Esses remédios não têm associação com a tadalafila, entendeu? O problema só são os vasodilatadores.
1: Tá certo. Tem aqui também, doutor Sérgio, uma pergunta. Esse ouvinte não se identificou, mas ele disse que toma tadalafila, faz anualmente o check-up e recebeu o resultado do ultrassom que a próstata estava um pouco crescida, com 83 gramas, colocou assim. Aí ele diz assim, devo me preocupar? Eu tenho 70 anos. Ele se identificou assim, seu Alfredo. Desculpa, seu Alfredo, eu vi agora o seu nome. Ele deve se preocupar?
0: O aumento da próstata, a medicação tadalafila não tem ação, tá certo? Ela tem muito mais ação no colo vesical, no relaxamento da musculatura. A próstata, ela tem, a próstata e o colo vesical tem algumas estruturas que são musculares, outras que são glandulares. A próstata praticamente é muito mais glandular. Então, a tadalafila não age nessa parte glandular, só na parte muscular. Então, ela melhora, mas ela não diminui volume. Existem outras drogas que a gente usa para a próstata que diminui volume, que age nessa parte glandular, que não é a tadalafila, nem é alguma outra medicação para a próstata. São medicações específicas, como já foi citada aqui, a finasterida e a dutasterida.
1: Então, o pessoal que tem, por exemplo, hiperplasia prostática benigna, que é o aumento da próstata, tá ouvindo, ah, não pode tomar, vou tomar. Não, ele vai tomar, mas não vai diminuir o tamanho dessa
0: não
1: próstata.
0: Não vai diminuir. Tadalafila não diminui. Ele pode até melhorar um pouco já, mas não diminui o tamanho da próstata. E a gente tem que esclarecer para o ouvinte aqui, é porque não só o tamanho da próstata é importante na avaliação da doença benigna e na forma de urinar do paciente. Às vezes, próstata pequena são muito mais obstrutivas do que próstatas grandes. Então, não é o tamanho da próstata, é como ele urina, os sintomas que ele tem, a ultrassom que vê, o esvaziamento da bexiga. Então, são outros fatores e não fatores relacionados só ao tamanho.
1: Bem, mais perguntas chegando aqui. Muitos ouvintes participando hoje. Doutor Tibério, tem uma pergunta de um ouvinte que não se identificou, mas disse assim, quem tem úlcera varicosa? Eu acho que é assim, úlcera varicosa. se pode tomar tadalafila.
4: Úlcera varicosa, eu não tenho certeza se ele está querendo falar de úlcera de estômago, tem uma úlcera duodenal no duodeno no estômago, ou então úlcera de variz na perna.
1: É venosa,
4: às vezes, variz nas pernas podem dar umas úlceras, eu não sei. A rigor também não tem nenhum problema tomar. Se for úlcera gástrica, né, úlcera no trato gastrointestinal, ele tem que tratar isso. Que ele vai ter, o remédio vai causar uma leve gastrite, então pode piorar uma úlcera gástrica. Mas para úlcera varicosa de perna, devido a varizes, eu não vejo nenhuma indicação. É, não sei se eu respondi a pergunta dele, mas basicamente é isso.
1: É porque eu acho que ele está preocupado, ele deve ter a úlcera, e está preocupado se pode tomar, mas aí ele não deixa claro também, né, qual o tipo da úlcera. Se úlcera varicosa, o senhor ficou... na dúvida, mas se poderia tomar ou não. Tem muitos ouvintes, inclusive, dizendo, né, eu tenho isso, eu tenho aquilo, posso ou não posso. A gente está chegando...
0: Só o interessante é falar que o Viagra, que foi a primeira droga, o sildenafil, ele era testado para gastrite, para úlcera de estômago, e viu que o efeito colateral principal era a ereção. Entendeu? Então, você vê como a medicação, às vezes, é pesquisada para uma coisa, o efeito é muito mais importante para isso. Eu acho que para o estômago, para gastrite, pode até melhorar. Para a úlcera de perna, ela não tem influência nenhuma. Esse é meu pensamento, só para ajudar o Tibério aí. Porque a única coisa que a gente disse que as úlceras varicosas, ela tem vasos, e a vasodilatação pode propiciar mais sangramento. Isso tem que ser observado, e a medicação, às vezes, pode ser suspensa. E isso aí o vascular vai falar melhor sobre isso, tá certo? Mas pela fisiopatologia que a gente estuda, como ela faz uma vasodilatação, ela pode ter alguma influência nas úlceras em ter sangramento, não piorar nem melhorar a úlcera.
1: Bem, eu estou chegando aqui ao fim do consultório. Esse consultório hoje que veio para esclarecer muita informação que tem nas redes sociais, na internet. A gente começou falando se prevenir câncer de próstata, use tadalafila, e é um mito, assim, a gente já... Os doutores já disseram que não previne. Então, para a gente finalizar, doutor Sérgio, o que é que o senhor pode dizer para os nossos ouvintes?
0: Tem que dizer que a gente tem na mão uma droga excelente, tá certo? Que depois do advento, da descoberta da sildenafila, mudou a vida sexual dos idosos, dos diabéticos, como o Tibério falou aí. Então, é muito importante a gente... ter racionalidade, procurar um médico, procurar indicação e sempre usar sobre orientação médica. Isso que a droga é muito boa, e que às vezes os fins recreativos, como a gente diz, o jovem usar, tem que ter muito cuidado. Não causa dependência, isso a gente não está dizendo aqui, mas causa dependência psíquica. Você acha que sua ereção chega mais rápido quando você usa a tadalafila, e por demorar um pouco mais no jovem, às vezes ele pode achar que está com algum grau de disfunção erétil, e não tem nada a ver. Então tem que ter cuidado para uso, isso é que a gente deixa bem claro, a importância do programa é exatamente esse, esclarecer que damos na mão uma droga excelente, que mudou a vida da gente, homens, entendeu? E mudando a vida do homem, muda a vida sexual também das mulheres. Então é muito importante a gente frisar isso aí. Muito obrigado a vocês. Tibério também, grande abraço, amigo.
1: Eu que agradeço demais, doutor Sérgio Moraes, ele que é médico, urologista, cirurgião geral, atende no Hospital Português, no Otávio de Freitas. Obrigada por estar aqui com a gente em mais um consultório. Seja sempre bem-vindo. E doutor Tibério também, muito obrigada, doutor Tibério. Mais um consultório aqui conosco, hoje também esclarecendo muitas dúvidas. Seja sempre bem-vindo.
4: Muito obrigado, Anny, pelo convite. Foi um prazer estar aqui mais uma vez com você e com o Sérgio. E eu faço as minhas palavras iguais às do Sérgio, aí para finalizar, queria fazer só um alerta. Está tendo muito uso recreativo de tadalafila em jovens, na balada, misturado com álcool, às vezes com droga. Isso está dando problema, entendeu? Está dando muito problema. De vez em quando chega de jovem... na emergência dos hospitais, com problemas sérios de saúde, de embriaguez, tontura, queda, bate com a cabeça e outras coisas muito mais sérias que eu não vou falar aqui, mas devido à interação da sildenafila, sem nenhuma indicação, com bebida e com droga. Então, eu queria deixar esse relato aqui, essa advertência, que isso é uma coisa muito grave e está acontecendo cada vez mais, para os pais tomarem cuidado com os adolescentes e adultos jovens com isso.
1: Está feito o alerta também. Doutor Tibério Moreno Júnior, médico, urologista, atende no Hospital Memorial São José, no Hospital Oswaldo Cruz e diretor da Clínica Urológica Tibério Moreno. Gente, obrigado a todos os ouvintes. Esse foi o consultório do Rádio Livre. A produção foi de Gabriela Bento. Trabalhos técnicos de Big Alves, Edilson Lima e João Alves. E na coordenação de jornalismo, Vitor Tavares.
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5: E hora certa, são 5 horas e 3 minutos.
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6: Bom dia.
5: Chegou o último sextou de agosto, gente boa brasileira. Que seja um dia leve, alegre e ao gosto de todos. Com bons encontros, boas notícias e muitos motivos para agradecer. Mas antes de encerrar este mês, que tal separar alguns minutos para pensar? O que eu posso melhorar? O que eu preciso mudar? Que atitudes devo deixar para trás? E quais preciso fortalecer? Nem sempre precisamos esperar um novo ano para recomeçar. Cada dia é uma oportunidade de corrigir caminhos, aprender com os erros e fazer diferente. Então, aproveite este sextou, mas aproveite também para olhar para dentro. Celebre as conquistas, reconheça o que precisa melhorar e siga em frente com fé, coragem e esperança. Que agosto termine deixando aprendizado e que setembro chegue trazendo novas oportunidades. Feliz sextou, minha gente! Feliz último sextou de agosto! Que seja ao gosto de todos e, principalmente, que nos ajude a sermos melhores a cada dia. E muito bom dia!
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5: Muito bem, grande família brasileira, feliz, feliz. Hoje é sexta-feira, dia 28 de agosto de 2026. Já se passaram 240 dias do ano, faltando 125 para o ano acabar. Hoje é o dia do voluntariado, dia do bancário. Aê, bancário, e dia do avicultor, aí cuidando das aves, né? Um abraço para vocês. O santo do dia é Santo Agostinho de Hipona, com trabalhos técnicos de Avanildo Cerqueira.
7: Bom dia!
5: E produção de Cristiano Bassan, em rede pela Rádio Jornal Recife, Limoeiro, Caruaru, Garanhuns, Pesqueira e Petrolina. Estamos começando mais um programa, A Voz do Povo.
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5: Sextou, Pernambuco sextou, canta o sextou com Rick Renner.
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0: seu bom dia.
1: Acorda Recife, acorda Pernambuco, acorda Brasil.
0: Das praças se amando, se encontrando.
1: Cuida da praça, cuida, cuida. Não é somente a autoridade que tem que cuidar, a prefeitura, os órgãos, mas você também tem responsabilidade. Cuida, cuida da praça. Vem fazer parte desse cordão com toda a nossa musicalidade. Vem pra cá, vem pra cá, vem pra cá. Abraçando todos os instrumentistas, cantores, compositores. Sextou!
0: O Recife acordou, seu bom dia.
1: Rádio Jornal Recife. E você pertinho aqui da gente, Rádio Jornal Limoeiro. Bom dia, Limoeiro.
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1: Alô, você de Caruaru. Bom dia, Caruaru, bom dia.
0: Recife tem um lugar pra você dentro do coração.
1: Grande Caruaru, grande Caruaru. A todos vocês profissionais que estão conosco, muito bom dia. Acordando você de Pesqueira, olha a graça. Eu sou a graça, a cidade
0: eu
1: da graça.
0: Quero entrar na folia, meu.
1: Abraçando
0: bem,
1: todos vocês e também todos os indígenas da região.
0: De São José,
1: direitos e deveres para vocês. Mulheres, homens, família. Alô, Garanhuns. Garanhuns aí, feliz, né? Tá chegando a 423. A complicação tão esperada, tão solicitada.
0: Deixa eu prevolar, eu só quero saber se você...
1: Alô, você, alô, você de Petrolina. Bom dia, bom dia. As margens do rio São Francisco. Olha a agricultura, agropecuária. A plantação que chama a atenção do sertão de Petrolina para o mundo. A responsabilidade da mesa.
0: Eu quero entrar na folia.
1: Entra, entra nessa folia maravilhosa.
0: Batutas de São José, isto.
1: Todos os nossos clubes. Cantores, compositores, maestros, orquestras. Ninguém pode resistir. A diferença você faz, porque isso vale.

0: Sertão ao Cais, do Cais ao Sertão. Todas as demais regiões. Agreste Setentrional, Agreste Meridional. Zona da Mata Norte e Sul. A namorada, o amor, a saúde. Família forte. Muito obrigado pelo carinho da audiência. Vocês que escutam a Rádio Jornal o tempo todo. Com a prestação de serviço à informação. Com as primeiras informações aqui na Rádio Jornal, na voz do povo.
1: Uma luta, uma jornada, uma pátria ensolarada pelos raios da visão. Trabalho e pão ao que engrandece
0: a visão para a pátria, o amor à pátria.
2: Espalhe um abraço,
0: o amor à família, o amor ao trabalho. O que pode fazer mais, hein? Pergunte sim. O que podemos fazer mais pela nossa família, pela nossa pátria? Mais um sextou para você aproveitar, mas também com muita responsabilidade.
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0: E você confere agora com Cristiano Bassan.
4: Vamos à previsão do tempo para hoje, conforme as informações da Agência Pernambucana de Águas e Clima, APAC. Será que vai chover? Será que vai dar sol? Na região metropolitana do Recife, o tempo é parcialmente nublado, com chuva rápida com intensidade fraca no período da madrugada e primeiras horas da manhã de forma isolada. No Cabo de Santo Agostinho, a temperatura máxima é de 27 graus e em São Lourenço da Mata, a mínima é de 22 graus. Nas zonas da Mata Norte e Sul do estado, o tempo é parcialmente nublado, com chuva rápida de intensidade fraca no período da manhã de forma isolada. Em Macaparana, na zona da Mata Norte, a temperatura máxima é de 26 graus e as mínimas em Palmares, na Mata Sul, são de 19. No agreste do estado, o tempo é parcialmente nublado, com chuva rápida de intensidade fraca no período da manhã de forma isolada. Em Sanharol, no agreste central, a temperatura máxima é de 30 graus. Já em Toritama, no agreste setentrional, as mínimas são de 19. E no sertão pernambucano, o tempo é parcialmente nublado, sem chuva em toda a região ao longo do dia. Em Uricuri, no sertão do Araripe, a temperatura máxima é de 34 graus e as mínimas em Tabira, no sertão do Pajeú, é de 20 graus. Cristiano Bassan, Rádio Jornal, Rádio Notícia.
0: E hora certa são 5h14.
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0: Jornal do Comércio, a diferença é enorme. Estado sobe no ranking dos mais competitivos. Recife lidera entre capitais do Nordeste. Humberto Costa promete atuar contra Betis e critica a autonomia do Banco Central. Disputa política entre João e Raquel ganha novos capítulos na Justiça. Textos da taxa das blusinhas e da 6x1 ganham tração no Congresso. E mais, João Carlos recebe homenagem em João Pessoa por sua trajetória. O empresário João Carlos Paz Mendonça, do Sistema Jornal do Comércio de Comunicação. Destaque de capa da edição de hoje do seu Jornal do Comércio. Para saber, tem que ler o JC.
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0: Para você que está aniversariando hoje em todo o Brasil, parabéns para você. E o que diz a astrologia nesse dia para você se guiar? A astrologia diz o seguinte: relacionamento, relacionamentos e parcerias entram em destaque, com possibilidade de mudança de dinâmica. Algo pode se ajustar de forma inesperada em acordos, vínculos ou expectativas sobre o outro. Pode haver necessidade de reposicionamento. Felicidade para você que está aniversariando hoje, você que é de Virgem. E tem gente importante igualmente a você também. De parabéns hoje, você canta com ela, Paula Fernandes.

0: Pronto, parabéns para você que está aniversariando hoje ouvindo a Rádio Jornal. E você com ela também, importante igual a você, Paula Fernandes. Parabéns.
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0: E a gente vai para o Agreste Meridional Garanhuns, se preparando para receber Festival do Queijo e do Vinho. Escuta só que gostosura! A informação chegando com Ed Carlos.
2: O encontro perfeito entre grandes vinhos, queijos especiais e o charme da serra está chegando. De 28 a 30 de agosto, Garanhuns recebe o Festival de Vinhos e Queijos, com programação preparada para celebrar os sabores da Cidade das Flores. A Praça Mestre Dominguinhos reunirá boa música, gastronomia, cultura e experiências inesquecíveis em Garanhuns. Na programação musical, nomes como José Augusto, Jorge Versilo, Nando Reis, entre outros, se apresentam no Festival de Vinhos e Queijos. Além de valorizar a produção regional e a cultura do vinho, o evento promete movimentar o turismo e proporcionar 3 dias de sabores, aromas e grandes encontros em Garanhuns. 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
0: E hora certa para você. Agora são 5 horas e 24 minutos. Meu amigo, você que tem o que reclamar, tem algum problema aí com a buraqueira, esgoto, transporte público, iluminação, entre outros, tem o WhatsApp da Rádio Jornal assim.
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0: E o Milton de Paulista já está comigo, vem.
4: Olá, bom dia, Rádio Jornal. Aqui é Milton de Paulista. Gostaria de pedir um apelo para que a Prefeitura de Olinda terminasse o serviço da Perimetral, que prometeram que um ano iam terminar essa obra, mas a obra parou. Bom dia.
0: Bom dia, meu amigo Milton. Pronto, está feita a sua solicitação e haja resolução para o caso. Especialista tira dúvida de servidores que estão se preparando para a aposentadoria. Olha aí, tá chegando, né? As informações estão chegando para você de Petrolina, com Edjane Almeida.
5: E depois de muitos anos dedicados ao serviço público, chega o momento em que muitos servidores começam a pensar em uma nova fase da vida, a aposentadoria. Mas antes de encerrar esse ciclo, é comum surgirem dúvidas sobre como iniciar esse processo. Estou aqui com Tarsila Ramos, diretora-presidente do IGPREV aqui de Petrolina, para passar essas orientações. Então, se você está chegando aí nessa fase da sua vida, atenção, não é isso, Tarsila? Bom dia.
6: Bom dia, Dijane. Bom dia, os ouvintes da Rádio Jornal. Pois é, é de grande importância a gente passar as informações para os servidores municipais que já estão querendo descansar um pouco, de dar a entrada na sua aposentadoria. Então, podem vir aqui no IGPREV a partir das 7 horas da manhã às 13 horas. Nós ficamos perto da Câmara Municipal, perto do Instituto dos Olhos aqui, e nós estamos aqui para atendê-los. Basta vir no IGPREV, munido da seguinte documentação. Traz o seu RG, seu CPF, certidão de nascimento, mas se for casado, a sua certidão de casamento, bem como os documentos do seu dependente. Um comprovante de residência atual, o cartão para quem possa ser pago o seu benefício, e se tiver, a certidão de tempo de contribuição do INSS, para que possa ser averbado, somado

0: do seu tempo aqui no IGPREV. Além desta possibilidade de vir na sede, nós também temos a ferramenta Undoc, onde você pode, dentro da sua casa, na sua comodidade, onde você estiver, acessar a plataforma, protocolo externo, solicitar aposentadoria, porém tem que acostar a documentação devidamente escaneado e legível. Se tiver alguma dúvida, nós temos também o canal de WhatsApp, o telefone é 87-3983-6705, onde nós estamos prontos para atendê-los e tirar qualquer dúvida.
1: Perfeita, Tarsila já passou todas as informações, eu só vou reforçar aqui. Assim, na minha opinião, é melhor que você venha até o IGPREV, porque mesmo que você entenda um pouquinho de internet, dúvidas vão surgir e pessoalmente você vai esclarecer tudo, conversar, adiantar o processo, não é isso, Tarsila?
0: Isso, a facilidade de vir para o IGPREV é que nós vamos sanar todas as dúvidas. Às vezes fica algum ponto de interrogação, será que eu já tenho tempo? Será que eu tenho que trazer a certidão do INSS? Será que eu preciso averbar? E vindo aqui, a gente consegue responder de pronto. Se fizer por protocolo externo, vai ficar só um pouquinho mais moroso, mas a resposta vai ocorrer dentro da plataforma.
1: Perfeito. Agora a gente precisa deixar claro que aqui, no IGPREV de Petrolina, esse processo é feito para servidores municipais.
0: Isso. A aposentadoria do IGPREV ela é exclusivamente para os servidores efetivos que fizeram seus concursos e nós somos os responsáveis pela condução dos seus benefícios previdenciários.
1: Excelente. Vou repetir aqui o telefone para dúvidas, informações, 87-3983-6705. 87-3983-6705. Obrigada, Tarsila.
0: Obrigada a todos.
1: Elisiane Almeida para a Rádio Jornal, Rádio Notícia.
2: Obrigada, Elisiane Almeida, com a informação aí do São Francisco, Petrolina. Olha, minha gente, aqui no WhatsApp da Rádio Jornal, tem Iraí Silva de Tabatinga. Um abraço para você, meu amigo. Obrigado pelo carinho da audiência, toda essa gente boa de Tabatinga, Camaragibe. E o Sebastião, esse aqui de Jardim São Paulo. E vem comigo, vem.
3: Aqui é Sebastião do Jardim São Paulo. Eu vou fazer uma reclamação aqui. O Grande Recife, já faz mais de ano, o Grande Recife veio, tirou a coberta, mas deixou a parada. Só que essa parada, ele é na chuva, ou sol, ou chuva, ou sol, você tem que levar. Porque aqui passa 4 linhas de ônibus. Então, o Grande Recife veio, tirou a coberta e deixou a gente sem nada. Então, eu queria ouvir esse apelo de vocês. Muito obrigado, um bom programa, viu?
2: Para você também, muito obrigado, meu amigo. Felicidade. Agora são 5h29. 5h29 é a voz do povo para você que está comigo. Onde? Todos os sertões, todo Pernambuco. Tá aí, olha. Dívidas originadas por pensão alimentícia, financiamento habitacional ou quando o credor é empresa pública federal, não podem ser negociadas no pró-endividados do Tribunal de Justiça. A informação com Cristiano Maçã.
4: As pessoas que estão com dívidas em atraso têm a oportunidade de renegociar os seus débitos através do programa Pró-Endividados do Tribunal de Justiça de Pernambuco. O setor funciona em uma sala no Fórum Tomás de Aquino, na Avenida Martins de Barros, no bairro de Santo Antônio, na área central do Recife. Dívidas como financiamento, água, energia estão entre as que podem ser negociadas, como explica a gerente do Pró-Endividados, Viviane Tavares.
5: Dívidas de consumo é justamente esse tipo de dívida, cartão de crédito, empréstimo pessoal, às vezes um empréstimo consignado, dívidas com concessionários de serviço público, né? Energia, Compesa, escola, faculdade, então todo esse tipo de dívida relacionada ao consumo você pode trazer para cá, a gente vai analisar, vai fazer um cadastro e convidar o credor para comparecer e fazer uma audiência de negociação amigável.
4: Viviane Tavares explica ainda quem pode fazer a negociação e quais os documentos necessários.
5: Qualquer pessoa maior de idade vem para cá com a sua documentação pessoal, ou seja, qual a documentação pessoal? RG, CPF, comprovante de residência, comprovante de renda, se não tiver não tem problema, e o comprovante da dívida. Lembrando que o comprovante da dívida é qualquer documento que comprove o vínculo com o credor. Então pode ser um cartão de crédito, pode ser uma fatura, pode ser uma carta de cobrança, qualquer esse documento que comprove o seu vínculo com o credor. Ele vem aqui presencialmente ou de forma online e aí aí vai estar diante dos seus credores.

0: investidores que irão apresentar uma proposta de negociação e ele vai analisar se aquela proposta está realmente dando para ele pagar, né? Porque isso é importante.
1: Após a negociação, o acordo é homologado pela Justiça e tem validade de sentença. Todo o processo de negociação leva em média de 30 a 60 dias para ser concluído. Cristiano Bassan, Rádio Jornal, Rádio Notícia.
2: Agora são 5 horas e 32 minutos e o Geraldo Magela de Lagoa Encantada está comigo, vem.
3: Geraldo Magela de Lagoa Encantada, a limpeza urbana aqui na Lagoa Encantada. O carro do lixo, ele passa diariamente entre 11 horas da noite a 1 hora da manhã. Mas as pessoas ainda têm o vício de jogar lixo na beira do canal. Então toda transversal da Avenida Doutor Benigno Jordão de Vasconcelos, toda ela na esquina, o pessoal está jogando lixo durante o dia e os cachorros rasgam e fica aquela lixaria no meio da rua. E isso não é certo. Eu queria fazer um apelo aí à Rádio Jornal, que tem essa audiência toda aqui em Lagoa Encantada, que as pessoas recolham lixo, coloquem um lixo na frente de casa, que sabe que o carro do lixo vai passar às 11 horas da noite.
2: Minha gente, Lula defende Lulinha. Lula defende Lulinha. Vê erro de Marcola e cita mentiras da Lava Jato. E no Rio de Janeiro, minha gente, avião derrapa na pista do aeroporto Santos Dumont, no Rio, e voos são cancelados. E no futebol, Inter e Grêmio empatam em clássico com 43 faltas e polêmica de arbitragem. E a hora certa para você, agora são 5 horas e 33 minutos, é a voz do povo, informando muito mais a você. Você que está comigo, saiba a novidade, hein? Empréstimo. Empréstimo consignado, sem biometria facial, para aposentados e pensionistas do INSS, precisa de autorização no aplicativo por validação de dados bancários, viu? Ernesto Pereira.
4: Beneficiários do Instituto Nacional do Seguro Social, INSS, que não possuem biometria facial cadastrada nas bases do governo, agora passam a ter uma alternativa para autorizar a contratação de empréstimo consignado. Com a nova regra estabelecida, essas pessoas vão poder utilizar a validação de dados bancários e autorizar operações de crédito consignado. A medida amplia o acesso ao consignado para beneficiários que, até então, não conseguiam realizar a operação por não terem cadastro biométrico disponível nas bases governamentais. Detalhe que a biometria não foi anulada, ela continua a ser exigida para quem a tem cadastrada. O advogado previdenciário João Ramos detalha como as pessoas sem biometria cadastrada podem ter acesso ao consignado.
5: A portaria, ela vai trazer outros meios para que o empréstimo seja aprovado, seja liberado. E aí hoje você consegue fazer, para quem não tem biometria, acessando ali o aplicativo Meu INSS, com sua senha, né, do GOV, CPF e senha do GOV, e colocando os dados bancários da conta bancária do benefício. Aí sim, quem não tem a biometria vai conseguir fazer um empréstimo consignado. Nesse início, a intenção da instrução normativa é justamente equilibrar. Se porventura a gente observar que lá na frente, né, está aumentando o número de golpes, eu acredito que será repensada a IN e achar outros meios de conseguir atingir também as pessoas que não têm biometria.
4: Além dessas mudanças, os bancos também devem se adequar às normas, como explica o doutor João Ramos.
5: A instrução normativa 213, né, ela traz essa mudança, mas também traz algumas obrigações para os bancos, né, cumprirem e assim o INSS poder fiscalizar. Uma delas é que o INSS vai ter que receber do banco, né, em até 7 dias úteis, a comprovação de que aquele pagamento foi feito naquela conta que foi colocada no contrato. Então, o banco vai ter que provar. Caso o banco não faça isso em 7 dias úteis, esse contrato será anulado e não haverá desconto ali no benefício da pessoa.
4: Continua, no entanto, proibida a autorização por gravação de voz ou ligação. A validação é feita somente no aplicativo Meu INSS. Ernesto Pereira, Rádio Jornal, Rádio Notícia.
2: Alô, família brasileira, minha gente, vence governo Trump em processo contra a política de imigração. Enquanto isso, ele diz, olha, Estados Unidos notificam o Brasil sobre apuração envolvendo avião e helicóptero de Trump. E você, meu amigo, você que fez a sua fezinha na Mega Sena, acumulou, viu? No sorteio de ontem, agora são sorteios na terça, na quinta e no domingo. Você vem acompanhando aqui com a gente, sabia que era no sábado, né? Então, há algum tempo já mudou para o domingo, 11 horas da manhã, que você acompanha aqui conosco. E a Mega Sena, então, a Mega Sena acumulou ontem, no sorteio de ontem. Atenção para as dezenas sorteadas. Acumulou, mas de repente você pode estar na quina da Mega Sena. Então, 11, 14, 30, 38, 49 e 55. 11, 14, 30, 38, 49 e 55. Está aí o valor acumulado, mais de 23 milhões. 23 milhões. Mas de repente, você pode estar na quina da Mega Sena. 26 pessoas acertaram. Mais de 55 mil reais. E a hora certa para você, agora são 5 horas e 37 minutos. 5 e 37 é a voz do povo com Edmilson, que denuncia o trânsito.
6: Meu nome é Edmilson, eu sou usuário de transporte público, no caso ônibus. E eu quero fazer uma reclamação à CTTU para que tome providência desses carros particulares, esses veículos particulares que andam na faixa azul do ônibus, porque eu sou usuário de ônibus e aqui dali foi feito para beneficiar o transporte público. Então, que a prefeitura tome uma providência, bote fiscalização, porque ali na Torre, sentido Madalena, estou cansado todos os dias de ver os carros particulares andando pela faixa e não tem uma fiscalização sequer.
2: E hora certa, agora são 5 horas e 38 minutos. Minha gente, com base em números oficiais, especialista e consultor classifica o Minha Casa, Minha Vida como motor do mercado imobiliário brasileiro. Não é isso, Kevin Paes?
7: Os indicadores imobiliários nacionais apresentados pela Câmara Brasileira da Indústria da Construção apontam um crescimento de 5,4% nas vendas de imóveis novos em todo o país na comparação com o mesmo período do ano passado. O desempenho positivo foi alavancado principalmente pelo programa Minha Casa Minha Vida, que alcançou participação recorde nos negócios do setor. Segundo a avaliação da indústria, os ajustes regulatórios e o aumento nos limites de financiamento permitiram absorver uma demanda reprimida significativa. No recorte específico do programa Minha Casa Minha Vida, o estoque apresentou ligeira recuperação no fechamento do trimestre, alcançando 137.151 unidades disponíveis, a alta de 2,9% em relação ao primeiro trimestre do ano. O especialista em mercado imobiliário, Bruno Cantalupo, fala sobre a importância do Minha Casa Minha Vida para o setor.
8: O programa hoje corresponde a aproximadamente 58% dos lançamentos dos imóveis residenciais no país. E isso é o maior volume desde que a série histórica é medida, que foi a partir de 2019. Só para você entender, o programa vendeu 58 mil unidades, que equivale a 51% do total comercializado no trimestre, no último trimestre. Esses números mostram que o programa Minha Casa Minha Vida deixou de ser apenas um programa ou uma política habitacional e passou a ser, de fato, o motor do mercado imobiliário brasileiro.
7: A pesquisa também revelou que existe uma forte preferência do consumidor por plantas de porte médio. Os imóveis de 2 dormitórios lideraram isoladamente as comercializações no segundo trimestre, respondendo por 65,2% do total de unidades transacionadas no país. Bruno Cantalupo afirma que o cenário dá mais previsibilidade às construtoras.
8: Diante dessa alta procura, dessa alta demanda, e aonde concentra o maior déficit habitacional brasileiro, as construtoras passaram a enxergar o segmento econômico dos HIS e dos HMP como um segmento de oportunidade e passaram, de fato, a ofertar mais empreendimentos para o setor. Os próximos meses é que a nossa expectativa continue de uma velocidade alta para esse segmento e de um volume ainda maior de lançamento para as construtoras.
7: Diante do cenário de vendas e estoques pressionados, o setor imobiliário sinaliza a necessidade de continuidade na melhoria das condições de financiamento e de estabilidade econômica para garantir a sustentabilidade dos lançamentos

Aprendendo cada vez mais para se capacitar em defesa da sociedade paraibana e por que não dizer de todo o Brasil, né? Agora são 5:40. Para ele, Moraes Moreira, a sua trajetória até Salvador no domingo. Então, tem festa para ele. A voz do povo homenageia também Moraes Moreira.

0: Pronto, festa pra ele, Moraes Moreira, até domingo em Salvador, a sua trajetória. Agora são 5h44.
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0: Jornal do Comércio, a diferença é enorme. Estado sobe no ranking dos mais competitivos. Recife lidera entre capitais do Nordeste. Humberto Costa promete atuar contra Betis e critica a autonomia do Banco Central. Disputa política entre João e Raquel ganha novos capítulos na Justiça. Textos da taxa das blusinhas e da 6x1 ganham tração no Congresso. E mais, João Carlos Paz Mendonça recebe homenagem em João Pessoa por sua trajetória. Destaque de capa da edição de hoje do seu Jornal do Comércio. Para saber, tem que ler o JC.
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0: E atenção, minha gente, daqui a pouco, às 7 horas, começa o Guia Eleitoral de Rádio e Televisão. Um dos momentos mais aguardados e quentes da campanha, da majoritária à proporcional. Denúncia do gabinete do ódio ligado ao governo Raquel Lira contra João Campos será levada a vários órgãos do Tribunal Regional Eleitoral, a Caixa Econômica Federal. Minha gente, na sabatina da Rádio Jornal, candidato do PT ao Senado, Humberto Costa, diz ser favorável à taxa das blusinhas e que pode votar sim pelo impeachment de ministro do STF em caso de crime. Pronto, tem mais para você, redator de plantão, 6 horas.
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0: Acordando você para o último sextou de agosto, minha gente. Felicidade, obrigado pelo carinho da audiência, mas você continua. Terminou a voz do povo, mas você continua aqui, agora com Bola de Primeira.
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0: Amanhã enfrenta o Anápolis, é lá. Outras informações com Leonardo Boris.
3: Bom dia para você, amigo, bom dia para você que está ligado no Bola de Primeira. Jogadores corais treinam nesta sexta-feira pela manhã e no início da tarde viajam para Goiás, onde no sábado às 5 da tarde enfrentarão o Anápolis. Santa Cruz é o quinto colocado com 28 pontos ganhos. A arbitragem será de Tocantins. Alisson Sidney Furtado, auxiliado por Fábio Pereira e Samuel Smith Nóbrega Silva. O quarto árbitro, Jean Carlos da Silva Narciso, de Brasília. O meia-atacante João Pedro está de volta ao Santa Cruz, depois de deixar o ABC a pedido do clube pernambucano, onde estava por empréstimo. O jogador já teve seu nome regularizado e publicado no boletim informativo diário da CBF. O Santa Cruz, que ainda não oficializou, mas perdeu uma peça titular para a fase final da Série C, o atacante Vitinho, O jogador treinou nesta quarta-feira pela manhã, mas está de saída do Arruda e vai defender o Passos de Ferreira, clube da terceira divisão de Portugal. 25 jogos nesta temporada, o atacante marcou um gol e concedeu uma assistência. Ele tinha contrato com Santa Cruz até o final do ano e veio por empréstimo da Bahia. Sem Vitinho, ficam à disposição para substituí-lo Renato, Cassiano e o próprio João Pedro. Pedro Favela, suspenso pelo terceiro cartão amarelo, pode ser substituído por Arilson ou Fabinho e ainda tem correndo por fora Andrei. Técnico Christian de Souza fala sobre ausências e sobre a volta de João Pedro.
4: É da nossa profissão, né? Por isso que a gente treina modelo de jogo, por isso que a gente treina o todo, né? Oportuniza todo mundo para... Muitas vezes as pessoas não entendem bem, né? Porque as trocas, porque colocar jogadores em posições diferentes, justamente para esses momentos, para a gente ter sempre alternativas treinadas e não ser pego de surpresa. E é dessa forma que a gente conduziu a semana. Vamos fazer um jogo bastante importante, né, na história recente do clube, importante para nós que estamos agora nesse momento aqui, os jogadores, mas a gente vai seguir competitivo, equilibrado, organizado, porque a gente acredita muito no coletivo, a gente exalta isso a todo momento, internamente e externamente também com vocês, e a gente tem certeza que o nosso coletivo e o nosso modelo de jogo vai sustentar tudo isso e vamos voltar classificados.
3: Aí a palavra do técnico Christian de Souza falando aqui no Bola de Primeira. Bom dia!
0: É hoje, nos aflitos, às 20h30, e tem retorno de jogadores. Outras informações com Haldinei Alves.
5: Muito bom dia para você e para todo mundo que está nos acompanhando aqui na Rádio Jornal. Hoje tem Timbu em campo, às 8h30 da noite, no Estádio dos Aflitos. O Náutico recebe a equipe do Athletic. Jogo válido pela 25ª rodada da Série B do Campeonato Brasileiro. O Náutico chega para essa partida para tentar se distanciar mais da zona de rebaixamento. O Timbu é o 15º lugar, tem 31 pontos, 3 pontos a mais do que o Ceará, o 17º primeiro time dentro do Z4. O Náutico vai poder contar com o retorno de alguns jogadores que se ausentaram nas últimas semanas por questões físicas. O zagueiro Gustavo Henrique e os atacantes Vinícius e Júnior Todinho. No caso específico de Vinícius, ele chegou a voltar de lesão, entrou em campo na partida contra o Ceará, mas acabou sendo poupado no jogo do último domingo contra o São Bernardo, lá no estádio 1º de maio. Uma provável escalação do Náutico para esse jogo é formada por Muriel no gol, Arnaldo, Betão, Léo Índio e Igor Fernandes, Samuel, Wenderson e Jean Carlos, Borazzi, Derek e Cauã Maranhão. Pelo menos essa seria a minha aposta se eu tivesse que palpitar, mas a escalação oficial só vai sair uma hora antes do jogo. O técnico Guilherme dos Anjos falou numa entrevista coletiva ontem sobre o momento que o clube está vivendo financeiramente, com salários atrasados.
6: Olha, se mantém, sim. O ponto principal é o fato dos salários estarem atrasados, seguem atrasados. Para os atletas de uma forma, para membros de comissão de outra, para eu e para o professor já mencionou aqui, nós somos os mais atrasados. Acho que gostar eu nunca gosto, ninguém gosta, acho que todo mundo trabalha para receber. O clube está correndo atrás, o posicionamento que o clube nos deu aqui em setembro, né, no mês de setembro, consegue colocar tudo em dia, né, mas como eu falei, hoje não está fácil. Mas, acima de tudo, ao meu ver, ainda tem muito comprometimento. O dia que eu não entender que tem comprometimento, tem verdade, eu sou o primeiro a falar, ó, pra mim não dá. Mas não é o caso, como eu falei, não é fácil passar por isso. Por isso que eu dei a entrevista do jogo passado falando que os atletas estão passando por uma coisa muito difícil, porque não é fácil. Nessas condições que eu acabei de explanar, porque como eu sempre comentei aqui, pô, as coisas aqui saem com muita facilidade. Ok, faz parte. Então eu prefiro também expor tudo isso de forma muito clara. Eu acho que o clube também trata as coisas assim, sempre que o presidente vem, sempre que ele fala, ele é muito claro com as coisas, muito coerente, né? Eu acho que a gente busca isso, acho que isso a gente tem em comum, principalmente, e como eu falei, a gente espera que isso se resolva, porque é um momento decisivo para o clube, acho que vai ser um mês muito decisivo, até mesmo não tanto pelos 45 pontos somente, mas para entender se a gente vai conseguir galgar aquele algo a mais, a gente entrar naquela sequência de jogos difíceis, que todo mundo tem, você vai ver um Avaí pegar uma sequência de jogos parecida agora, um Ceará também, né? A gente está analisando tudo, né? A gente vai ver outros clubes pegar uma sequência difícil, e quando a gente entrar nela, se a gente entrar com força em todos os aspectos, eu não tenho dúvida que vai ser diferente da forma que foi o primeiro turno. E eu acho que tudo isso, sem dúvida nenhuma, impacta, e vejo o clube trabalhando em prol disso, né? Como eu falei, se eu e o professor não enxergássemos essa ação do clube, historicamente, eu acho que vocês veem no nosso trabalho, nós somos os primeiros a tomar a decisão, né? Mas a princípio não é o caso.
5: Muito bem, palavras de Guilherme dos Anjos, técnico do Náutico, são os destaques do Timbu aqui no Bola de Primeira.
0: Agora são 5h54, terminou. Pronto, a primeira parte do nosso Bola de Primeira. Você fica aí, depois dos comerciais, a gente volta.
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2: É hoje contra o Horizontino. Outras informações com o Alex Santos.
3: Valeu, muito bom dia para você que está ligado aqui no Bola de Primeira. E o Esporte Clube do Recife entra em campo nesta sexta-feira pela 25ª rodada do Campeonato Brasileiro da Série B. O jogo, 8h30 da noite, contra a equipe do Novo Horizontino, jogo que acontece lá no interior paulista. É o confronto do sexto, Sport com 38 pontos, contra o quarto, Novo Horizontino, que tem 40 pontos. Gilmar Dalpozo, que deve realizar duas modificações na equipe titular referente ao time que venceu o América Mineiro na última rodada. Na ala direita, Augusto Pucci deve retornar à titularidade e no meio de campo, o Biel Fonseca deve pintar como novidade. Agora, no lugar de quem? Juan Alano ou Diego Hernandes? O Diego, inclusive, pode voltar a fazer o trio de ataque, como ele realizou essa função na última partida contra o Clube Mineiro. Então seria Diego Hernandes, Pedro Perotti e o Cleison. E o Juan Alano poderia pintar como opção no banco de reservas, fazendo com que o Sport ficasse no meio de campo com Zé Gabriel, William Oliveira e Biel Fonseca. Uma equipe mais precavida, diante de um time forte que vem crescendo e muito na competição. Inclusive, vem de vitória fora de casa diante do Atlético. O técnico Enderson Moreira, um velho conhecido da torcida do Sport, inclusive fazendo um ano à frente do time do Grêmio Novo Horizontino. Mas vamos ouvir o técnico Gilmar Dalpozo, ele falando da dupla de zaga. Nesse momento, formada por Kaique Almeida e Marcelo Ajô. E ele reconhece, é a melhor desde que ele chegou.
4: Esse entrosamento que os atletas, eles precisam. Então, o Ajô e o Kaique nunca tinham jogado juntos. O Kaique chegou fisicamente um pouco abaixo e tiveram que se entrosar durante a competição de altíssimo nível. Então, é muito difícil. Eu penso que eles podem melhorar ainda essa performance e atribuo os gols que a gente tomou depois da minha chegada foram 11 gols e 8 deles foi ou de cruzamento lateral ou de bola parada. Então não é só os dois zagueiros, é a equipe toda. Então quando você toma um gol de bola parada como foi o do Avaí o primeiro, todos os atletas, inclusive os atacantes, o Perotti naquele momento vem ajudar a equipe. E foi, então foi uma falha mais coletiva que a gente com o trabalho está tentando consertar. Então desses 11 jogos eu não lembro nenhum dos gols que foi criação do time adversário tendo infiltração por dentro, criando situações claras de gol. Foi eu, coletivo nosso mesmo, que por conta da falta de entrosamentos que a gente cometeu esses erros. Mas agora a gente está melhorando e ainda tem margem para melhorar.
3: Só relembrando que o atacante Christian Barleta não viajou com a delegação, ficou aqui na capital pernambucana tratando justamente dos últimos processos de transição do departamento médico para o físico. E a expectativa é que ele volte à titularidade apenas no jogo diante do Ceará semana que vem lá no Castelão. Destaques do Esporte para o Bola de Primeira. Bom dia.
2: Pronto, minha gente, terminou o Bola de Primeira. Você continua na Rádio Jornal agora com o redator de plantão.
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2: Olá, muito bom dia a todos. Bom dia, Simone Oliveira.
5: Olá, Paulo Roberto. Bom dia para você e para todos. Sextou.
2: Sextou, última sexta-feira do mês, né? No mês de agosto, sexta-feira, dia 28 de agosto de 2026.
5: Destaques, o redator de plantão, edição número 11.170.
2: Minha gente, daqui a pouco, às 7 da manhã, começa o Guia Eleitoral de Rádio e Televisão, um dos momentos mais aguardados e quentes da campanha da majoritária à proporcional.
5: Denúncia do gabinete do ódio ligada ao governo Raquel Lira contra João Campos será levada a vários órgãos, do Tribunal Regional Eleitoral à Caixa Econômica Federal.
2: Na sabatina da Rádio Jornal, candidato do PT ao Senado, Humberto Costa, diz ser favorável à taxa das blusinhas e que pode votar sim pelo impeachment de ministro do STF em caso de crime.
5: Taxa de desemprego de 5,3%, medida pelo IBGE, é a menor da série histórica para o trimestre finalizado em julho no Brasil.
2: Estimativa do valor do salário mínimo para 2027 fica muito distante da quantia sugerida pela pesquisa do Diese de cerca de R$ 7.700. Agora 6 e 2.
5: 6 e 2.
2: Do jeito que foi aprovada na Câmara dos Deputados, PEC do fim da escala 6x1 vai à votação na Comissão de Constituição e Justiça do Senado na próxima quarta-feira.
0: Brasília.
5: Romualdo de Souza.
6: O senador Omar Aziz, do PSD do Amazonas, relator da PEC do fim da escala 6x1, rejeitou todas as propostas que foram apresentadas e que alteram o texto já aprovado na Câmara dos Deputados. Uma delas, do PL, o Partido Liberal, que amplia a jornada de algumas categorias e abre a possibilidade de negociação direta entre o trabalhador e o patrão. Aziz não quis nem saber. Aliás, ele disse o seguinte, ele disse, ninguém é doido de votar contra essa proposta. E a previsão de votação é na Comissão de Constituição e Justiça na próxima quarta-feira e no mesmo dia, à noite, vai ao plenário, onde precisa passar por duas votações. São necessários, no mínimo, 49 votos favoráveis de um total de 81 senadores. Essa proposta é o cavalo de batalha do governo do presidente Lula. Aliás, Lula chamou à sua casa o presidente do Senado, Davi Alcolumbre, justamente para destravar a votação. Não é que o assunto seja assim algo que não possa ficar para depois, mas é que o assunto, do ponto de vista eleitoreiro, é o melhor que Lula poderia encontrar na sua frente. Por isso que ele fez o que fez, abriu mão de várias prerrogativas suas para apelar ao presidente Davi Alcolumbre para que colocasse esse assunto em votação o quanto antes. Alcolumbre fez a sua parte. Agora, o governo Lula vai ter de arrumar votos para aprovar o projeto. 49 votos de um total de 81 senadores. De Brasília, Romualdo de Souza para a Rádio Jornal, Rádio Notícia.
5: 6 da manhã, 4 minutos.
2: 6 e 4.
5: Na sabatina da Rádio Jornal, candidato do PT ao Senado, Humberto Costa, diz ser favorável à taxa das blusinhas e que pode votar sim pelo impeachment de ministro do STF, em caso de crime.
0: O Recife chamando os repórteres de Pernambuco.
2: João Carneiro.
7: Humberto Costa, do PT, foi o entrevistado desta quinta-feira na série de sabatinas organizada pelo Sistema Jornal do Comércio de Comunicação com os candidatos ao Senado por Pernambuco. Humberto Costa busca o terceiro mandato consecutivo no Senado. Com mais de 40 anos de vida pública, ele já foi vereador, deputado estadual, deputado federal, ministro da Saúde e secretário das Cidades de Pernambuco. A entrevista, com duração de 30 minutos, foi conduzida pelo âncora do programa Passando a Limpo, Igor Maciel, e pelo correspondente em Brasília, Romualdo de Souza. Na abertura da sabatina, Humberto Costa disse que a motivação para buscar mais um mandato é a experiência acumulada e o desejo de trabalhar por Pernambuco e pelo Brasil. Sobre a chapa que reúne João Campos, Marília Reis e o próprio Humberto Costa, o senador negou qualquer desarmonia. Ele afirmou que o principal ponto de união é o apoio ao presidente Lula. Ao ser questionado sobre eventuais processos de impeachment de ministros do Supremo Tribunal Federal, Humberto Costa disse que não identifica atualmente razões para abertura de processos. Ele, no entanto, afirmou que participaria de um impeachment caso houvesse provas de crime, irregularidades ou quebra de decoro. Sobre a taxa das blusinhas, Humberto Costa declarou ser favorável à manutenção da cobrança. Ele disse que a medida é importante para proteger o polo de confecções de Pernambuco da concorrência de produtos importados. Ao fim da sabatina, o candidato fez uma avaliação dos pontos discutidos.
8: Acho que a sabatina foi muito boa, ela me deu a oportunidade de fazer aqui uma retrospectiva da minha participação político-administrativa no nosso país. Relembrei aqui a minha gestão no Ministério da Saúde, quando eu criei três políticas extremamente importantes, a farmácia popular, o SAMU e o Brasil Sorridente. Me deu a oportunidade também de falar para os eleitores que eles podem ter acesso com transparência a tudo que eu fiz. Eu, durante esse período, investi em cada município de Pernambuco, inclusive em Fernando Noronha. Está lá no meu site humberto130.com.br, onde tem uma seção que diz o que Humberto fez pelo meu município, e vocês poderão ver. Ao mesmo tempo, também assumi compromisso com a defesa da saúde nesse próximo período, com a luta para que nós possamos restringir a ação dessas bets e o meu compromisso de defender Pernambuco a qualquer custo.
7: A sabatina completa com o candidato ao Senado por Pernambuco, Humberto Costa, do PT, pode ser conferida na íntegra nas plataformas digitais do Sistema Jornal do Comércio de Comunicação. Nesta sexta-feira, a sabatina será com Túlio Gadelha, do PSD, a partir das 9 horas da manhã. João Carneiro, Rádio Jornal, Rádio Notícia.
2: Agora são 6:07.
5: 6:07.
2: Minha gente, daqui a pouco, às 7 da manhã, começa o Guia Eleitoral de Rádio e Televisão. Um dos momentos mais aguardados e quentes da campanha da majoritária à proporcional.
5: Ernesto Pereira.
9: O horário eleitoral gratuito no rádio e na TV, também conhecido como Guia Eleitoral, começa nesta sexta-feira. Segundo o Tribunal Regional Eleitoral de Pernambuco, o ex-prefeito do Recife, João Campos, PSB, ficou com o maior tempo de propaganda eleitoral para as eleições de 2026, seguido pela governadora e candidata à reeleição, Raquel Lira, PSD. Segundo a cientista política Priscila Lapa, o guia eleitoral cumpre vários papéis para o eleitorado, principalmente quando esse público é segmentado.
10: Então, a gente pode dizer que um primeiro efeito que o guia eleitoral ele traz é o de informar de forma mais estruturada para a sociedade que o período das campanhas iniciou. Obviamente, a gente já viu na Rua Bandeira, a gente já viu grandes atos públicos acontecendo no interior, na capital, mas muita gente ainda não se atinou, por exemplo, é eleição para quê? Para presidente da República, provavelmente todo mundo já percebeu que vai acontecer a eleição. Mas, por exemplo, muita gente não sabe que vai votar para dois senadores, que tem que escolher um deputado federal, um deputado estadual. Então, o guia tem essa função de realmente virar a chave e dizer assim para a sociedade como um todo, de uma forma mais massiva. Agora, a campanha eleitoral começou, a eleição é para cargos proporcionais e para cargo majoritário.
9: Com o artifício das redes sociais, fazer campanha e divulgar ideias políticas tornou-se mais fácil, comum e até didático. No entanto, segundo Priscila Lapa, acompanhar política apenas pela internet pode fazer com que o eleitor se acomode e desconheça outros candidatos.
10: Então o eleitor está ali consumindo na rede social só a informação do político A, que é aquele que ele segue, que ele tem afinidade ideológica e tudo mais. E ele meio que desconhece o que pode estar acontecendo na cena com os outros candidatos. Quem é que também está no pleito, quem está disputando. Mas aí ele está lá assistindo televisão, assistindo o noticiário da cidade dele e tudo mais, uma programação da TV aberta. E de repente ele se depara com uma figura política que até então ele não se deparou na rede social, porque não é uma pessoa do espectro político que ele costuma, né, ali se afinar e seguir na rede social. Então ele acaba entendendo, ah, esse é o principal adversário daquele candidato que eu queria votar para o governo do estado, ou para senador, até para presidente da república.
9: A distribuição do tempo dos candidatos e dos partidos políticos foi divulgada numa cerimônia pública realizada na sede do TRE, no bairro das Graças. Dos 8 candidatos a governador de Pernambuco nas eleições deste ano, apenas 3 têm direito à propaganda no rádio e na TV. Ivan Moraes, PSOL, 35 segundos por bloco, João Campos, PSB, 4 minutos e 21 segundos por bloco. E Raquel Lira, PSD, 4 minutos e 3 segundos por bloco. Ernesto Pereira, Rádio Jornal, Rádio Notícia.
2: Minha gente, a divisão do guia eleitoral no rádio está definida assim: segundas, quartas e sextas, senador, das 7 às 7 e 7 minutos da manhã.
5: Deputado estadual, de 7 e 8 às 7 e 16. E governador, 7 e 17 às 7 e 25. Com o mesmo intervalo de tempo entre meio-dia e meio-dia e 25.
2: Nas terças, quintas-feiras e sábados, 7 da manhã às 7 e 12 minutos e 30 segundos. Presidente. E o tempo restante destinado aos candidatos a deputado federal.
5: Meio-dia a meio-dia e 12 minutos e 30 segundos, presidente. E meio-dia, 12 minutos e 31 segundos até meio-dia e 25 minutos, deputado federal.
2: Com o início do guia eleitoral hoje, Rádio Jornal passa a transmitir a primeira página da Supermanhã a partir das 7h25, com a nossa apresentação a Natália Ribeiro. E nós estamos aí também, o Paulo Roberto.
5: A partir de hoje, o Edição do Meio-Dia, apresentado por Vitor Tavares, deixa de ser apresentado temporariamente, até o fim da propaganda eleitoral, no dia 1º de outubro. 6 horas, 12 minutos.
2: 6 e 12.
5: Denúncia do gabinete do ódio ligado ao governo Raquel Lira contra João Campos será levada a vários órgãos, do Tribunal Regional Eleitoral à Caixa Econômica Federal.
2: Kevin Paes.
11: A Frente Popular de Pernambuco anunciou uma série de medidas judiciais e administrativas para apurar a existência de um gabinete do ódio ligado ao governo de Pernambuco e utilizado para atacar adversários políticos da governadora e candidata à reeleição, Raquel Lira, do PSD. Entre as medidas anunciadas estão o ajuizamento de uma ação de investigação judicial eleitoral no Tribunal Regional Eleitoral de Pernambuco, TREPE, e denúncias à Controladoria Geral da União, CGU, ao Tribunal de Contas da União, TCU, ao Tribunal de Contas do Estado, TCEPE, ao Ministério Público Estadual, ao Ministério Público Eleitoral e à Caixa Econômica Federal. O advogado e integrante do jurídico da coligação de João Campos, do PSB, Rafael Carneiro, fala sobre a denúncia.
12: Os fatos que vamos apresentar à Justiça Eleitoral são graves, foram noticiados pela imprensa nacional, não são acusações nossas, que revelam a existência de um gabinete do ódio com a participação direta da governadora candidata à reeleição e que devem ser investigados e apurados pela Justiça Eleitoral. O gabinete do ódio, ele é integrado por uma rede de perfis e de pessoas que são financiadas com recursos públicos que deveriam estar sendo revertidos em prol da população, e esses recursos públicos e esses servidores públicos agem no submundo digital para atacar, para difamar adversários políticos.
11: A denúncia ganhou repercussão após reportagem exibida pela TV Record, que apresentou uma suposta rede coordenada de páginas e perfis nas redes sociais voltada para ataques contra João Campos e outros adversários de Raquel. A reportagem citou a Misadai Andrade da Silva, servidor da Caixa Econômica Federal, cedido ao governo de Pernambuco, que ocupava um cargo na Secretaria de Turismo e Lazer. Ele foi exonerado pelo governo estadual após a divulgação da matéria. Rafael Carneiro relata as ações adotadas após as suspeitas.
12: Nós vamos levar essa ação de investigação judicial eleitoral ao Tribunal Regional Eleitoral. Nós vamos denunciar a Corregedoria Geral da União e ao Tribunal de Contas da União, porque temos envolvimento de servidor público federal, além de buscar o Ministério Público Estadual pela prática de atos de improbidade administrativa. O nosso papel aqui é levar o conhecimento do Poder Judiciário, reunir no processo todas essas provas que, volto a dizer, não foram produzidas por nós, foram apresentadas pela imprensa, com destaque na imprensa nacional, e que são muito graves.
11: Em nota, Raquel Lira afirmou que o PSB anuncia ações que ainda não existem, baseadas numa denúncia sem provas. A governadora disse que foi ela quem, diante da conduta de um servidor, determinou a exoneração imediata e a apuração dos fatos. O governo do estado ainda relatou que a campanha já acionou os advogados para responsabilizar quem constrói e propaga mentiras contra a governadora. Kevin Paes, Rádio Jornal, Rádio Notícia.
2: Agora são 6h15.
5: 6h15.
2: Taxa de desemprego de 5,3%, medida pelo IBGE, é a menor da série histórica para o trimestre finalizado em julho no Brasil.
5: Cristiano Bassan.
13: O desemprego no Brasil voltou a cair e chegou a 5,3% no trimestre encerrado em julho. O resultado foi divulgado pelo IBGE e representa a menor taxa de desemprego para um trimestre terminado em julho desde o início da série histórica em 2012. Segundo a Pesquisa Nacional por Amostra de Domicílios Contínua, a taxa ficou abaixo dos 5,4% registrados no trimestre encerrado em junho e também dos 5,6% registrados no mesmo período do ano passado. O número de pessoas ocupadas também bateu recorde. São 103 milhões e 300 mil pessoas trabalhando no Brasil, crescimento de cerca de 1% em relação ao trimestre anterior. Já a população desempregada ficou em 5 milhões e 800 mil pessoas, uma redução de 8% ou aproximadamente 503 mil pessoas a menos procurando trabalho. Para o economista Sandro Prado, o número vem seguindo a tendência de crescimento desde 2022.
14: Em julho de 2022, o desemprego estava em 9,1%. Em 2023, caiu para 7,9%. Em 2024, para 6,8%. Em julho de 2025, chegou a 5,6%. E agora, 5,3%. Ou seja, há uma trajetória muito importante de redução do desemprego aqui no Brasil. Isso precisa ser comemorado, precisa ser reconhecido. Por quê? Porque é o trabalhador que volta para casa podendo dizer para a família que conseguiu um emprego, que conseguiu uma vaga. É a família que volta a ter renda. É o jovem que consegue o primeiro emprego.
13: Apesar dos números positivos, a informalidade continua sendo um ponto de atenção, como detalha o economista Sandro Prado.
14: Números muito importantes para a economia, porém, dentre outras coisas, ainda temos que melhorar. Estamos com um número aí bastante alto de informalidade. Cerca de um a cada três trabalhadores estão informal. Isso representa algo cerca aí de 38 milhões e 800 mil pessoas. Porém, a gente ainda tem muito caminho a percorrer, mas a série histórica nos leva a comemorar muito esse índice divulgado aí pelo IBGE desse recorde de emprego no Brasil.
13: Cristiano Bassan, Rádio Jornal, Rádio Notícia.
2: Agora 6h18.
5: 6h18.
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5: Agora são 6h24.
2: 6h24.
5: Estimativa do valor do salário mínimo para 2027 fica mais distante da quantia sugerida pela pesquisa do DIEESE, de cerca de R$ 7.700.
2: Ernesto Pereira.
31: O Senai Pernambuco está com inscrições abertas para 305 vagas gratuitas em cursos técnicos em 4 cidades do estado. As oportunidades são para Recife, Paulista, Goiânia e Petrolina.
32: Após o ministro da Fazenda, Dário Durigan, afirmar que o governo federal estima salário mínimo de R$ 1.747 em 2027, a expectativa agora é sobre quando o novo valor vai constar no projeto de lei orçamentário anual. O documento deve ser encaminhado ao Congresso Nacional até a próxima segunda-feira, 31. Será um aumento de R$ 120,00, em comparação ao mínimo de 2026, que é R$ 1.621,00. O valor, no entanto, ainda pode mudar até o fim do ano, como detalha o economista Caio Augusto.
33: No momento,
3: são anunciadas algumas previsões de acordo com o INPC e, de fato, a publicação, né, a concretização de qual será o salário mínimo, ela acaba acontecendo mais para a virada do ano mesmo, né? Esse novo salário ele vai acabar afetando de fevereiro do ano que vem em diante, né? Porque é o primeiro salário do ano que é divulgado ali no final do ano anterior, às vezes até no começo do outro ano, mas geralmente no final, nos últimos dias do ano, quando as previsões para o INPC dos últimos 12 meses já ficam mais consolidadas.
32: O salário mínimo de R$ 1.741 é um reajuste nominal de 7,4% e ganho real acima da inflação, que está de 2,4%. A proposta está de acordo com as regras do arcabouço fiscal, que limita o ganho real a 2,5%. Segundo o economista, o aumento do salário é positivo, mas ele defende o estabelecimento de um padrão para esse progresso.
3: Eu acredito que sim, só que uma coisa que é muito delicada é o seguinte: deveríamos pensar em uma regra de reajuste para o salário mínimo que fique bem estabelecida, fique bem linkada com algum parâmetro mais objetivo e não, por exemplo, pode ser até 2,5%, mas esse ano vai ser quanto? Esse ano vai ser 0,5%? Esse ano vai ser 1%? Esse ano vai ser 2,5%? A gente podia ter uma regra mais bem estabelecida por dois motivos. Primeiro, porque isso facilitaria para o mercado de trabalho como um todo, né? E também para as despesas do governo.
32: Ernesto Pereira, Rádio Jornal, Rádio Notícia.
2: Agora 6h27.
5: 6h27.
2: Náutico nos Aflitos e Sport longe da Ilha do Retiro precisam de vitórias hoje à noite para manter sonho de retornar à elite do futebol brasileiro.
5: Marcelo Araújo.
4: Campeonato Brasileiro da Série B, 25ª rodada. Teremos logo

0: Mas às 20h30 no Estádio dos Aflitos, Náutico e Atlético. No mesmo horário, no Jorge Ismael de Biasi, em Novo Horizonte, Novo Horizontino e Esporte. O Novo Horizontino é quarto lugar com 40 pontos ganhos, o Leão é sexto com 38. O Náutico ocupa 15ª colocação com 31 pontos ganhos, o seu adversário, o Atlético, é décimo lugar com 34. E amanhã é decisão para o Tricolor do Arruda. 19ª rodada da primeira fase da Série C, Anápolis e Santa Cruz, às 5 da tarde, no Jonas Duarte, em Anápolis. O Santa Cruz é quinto lugar com 28 pontos ganhos, mas precisa vencer o jogo para classificar entre os 8 e não depender de outros resultados. Se empatar, vai ficar na expectativa de 3 dos 6 clubes que o seguem na pontuação não passarem a velha Cobra Coral, que é quinto lugar com 28 pontos. Caso perca a partida, a situação fica mais complicada, dependendo de outros resultados. O seu adversário, Anápolis, é 17º lugar com 18 pontos e luta contra o rebaixamento. 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
3: Bom dia.
2: Muito bom dia, se cuide.
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0: Ataques do Bandeira 2 desta sexta-feira, 28 de agosto de 2026, aqui na Rádio Jornal FM 90.3, no Recife 6:31.
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0: De ontem para hoje foram registrados 7 homicídios em Pernambuco, sendo 4 na região metropolitana do Recife e 3 no interior. Crimes de morte foram contabilizados em todas as regiões do estado. José Gabriel Silva Gomes, que faria 23 anos de idade hoje. Ele foi assassinado com disparos de arma de fogo na rua Aristóteles Paes de Azevedo, em Nossa Senhora do Ó Paulista, região metropolitana do Recife. De acordo com informações repassadas pela polícia, o jovem estava no local quando foi surpreendido pelos disparos. Segundo a perícia, o rapaz foi atingido com tiros no tórax e morreu na hora. Motivação, dinâmica e autoria do crime ainda são desconhecidas da polícia. Policiais da Força Tarefa de Homicídios do DHPP, sob o comando do delegado Antônio de Campos, e os agentes da Divisão Especial de Apuração de Homicídios estiveram no local do crime para dar início às investigações. Logo após os trabalhos realizados pelos peritos criminais do Instituto de Criminalística, o corpo da vítima, José Gabriel Silva Gomes, que faria 23 anos de idade hoje, foi encaminhado para o Instituto de Medicina Legal. Adriana Ferreira da Silva, de idade não informada pela polícia, foi executada com disparos de arma de fogo na rua Alice Gomes, no bairro de Tabatinga, em Camaragibe, região metropolitana do Recife. De acordo com informações repassadas pela polícia, a vítima estava na casa onde morava quando homens armados invadiram a residência e, sem dizer nada, efetuaram diversos disparos de arma de fogo contra Adriana, que morreu na hora. A autoria desse crime ainda é desconhecida da polícia. Os policiais acreditam que o crime tenha ligação com o tráfico de entorpecentes da localidade, mas não descartaram outras possibilidades para a motivação da morte da vítima. Policiais da Força Tarefa de Homicídios do DHPP, sob o comando do delegado Fábio Lacerda, estiveram no local do crime para dar início às investigações. Logo após os trabalhos realizados pelos peritos criminais do Instituto de Criminalística, o corpo da vítima, Adriana Ferreira da Silva, foi encaminhado para o Instituto de Medicina Legal. Gilberto Oliveira da Silva, com 33 anos de idade. Ele foi assassinado com disparos de arma de fogo na rua Pedro Gomes de Oliveira, no centro da cidade de Aliança, na Mata Norte do estado. De acordo com informações repassadas pela polícia, a vítima estava no local quando foi surpreendida pelos disparos. Segundo a perícia, os tiros foram na cabeça do rapaz, que morreu na hora. Meteram bala nele. Motivação, dinâmica e autoria desse crime ainda são desconhecidas da polícia. Policiais da Divisão de Homicídios estiveram no local do crime para dar início às investigações. Logo após os trabalhos realizados pelos peritos criminais do Instituto de Criminalística, o corpo da vítima, Gilberto Oliveira da Silva, com 33 anos de idade, foi encaminhado para um Instituto de Medicina Legal. E olha só, vamos voltar a falar sobre a mulher que foi presa após matar o marido com a facada no peito, viu? Outro caso, hoje tem mais um. Daqui a pouco, o destaque do Bandeira 2 é justamente isso. Uma mulher que matou o marido também a facadas. Isso aconteceu no Cabo Santo Agostinho. Ela mesmo ligou para a polícia e disse que agiu em legítima defesa. A reportagem completa, Roberta Coutinho.
3: O crime aconteceu na rua Pajussara, no bairro de Pontezinha, no Cabo de Santo Agostinho. A vigilante Gabriela Cristine Pontes, de 37 anos, é suspeita de matar o marido, Valber Lúcio dos Santos, de 31 anos, com uma facada no peito. A mulher disse aos policiais que teria se defendido e que foi agredida e ameaçada com uma faca pelo companheiro. Segundo a esposa, o homem teria colocado uma faca no pescoço dela, quando durante a briga, a mulher teria caído no chão. Segundo ela, num ato de defesa, acabou desferindo um golpe na altura do peito do marido. Assustada com o sangramento do companheiro, Gabriela liga para o 190, pede socorro e revela tudo o que aconteceu.
4: Eu me defendi porque ele era muito obsessivo, muito ciumento comigo. Eu tinha muito ciúme do meu trabalho. E quando ele veio com a faca pra cima de mim, eu só me defendi. Foi o alto. Ele...

0: me ameaçou ontem, ele disse que ia tomar meu sangue, ele ia espremer meu sangue e tomar. Então, foi uma autodefesa, eu só me defendi.
1: O homem chegou a ser socorrido para a UPA de Vila Sotave, em Jaboatão, mas não resistiu aos ferimentos e morreu. O casal morava junto há 2 anos. Segundo familiares que não quiseram gravar entrevistas, afirmaram que a mulher vivia um relacionamento conturbado dentro do contexto da violência doméstica. Em audiência de custódia, a justiça concedeu a Gabriela Cristine Pontes a liberdade provisória, mediante ao monitoramento eletrônico por tornozeleira. Roberta Coutinho para o Bandeira 2.
2: Obrigado, Roberta. Recife, 6h38.
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2: Eita, Vanildo, chegou a hora boa, a hora do nosso bom dia de
4: hoje. Bom dia.
2: Bom dia.
4: Bom dia.
2: Bom dia.
4: Bom dia.
2: Bom dia. Meu bom dia para o pessoal lá de Araçoiaba, rapaz, ligado com a gente, Alexandre, Sami, Jaqueline, Pitelo, Almir, Muriele, Vieira e Alex. Beijo no coração de vocês, obrigado pelo carinho, viu? Delegado Sérgio Ricardo da Força Tarefa, um abraço, meu querido. Comissário Chibata lá no Cabo Santo Agostinho, um abraço, meu irmãozinho. Gilson do Café da Manhã lá em Santo Amaro, também ligado com a gente, obrigado pelo carinho, irmão. Dona Severina Lindalve e a filha dela Nara lá no Cabo Santo Agostinho, não perdem nenhum programa, beijo no coração de vocês, muita luz. Lulinha da Sidoca Presentes em Camaragibe, um abraço, meu irmão. Vilma e Fábio, professor Fabão, os pais de Matheus e João também ligados com a gente, obrigado pelo carinho de vocês. Hugo do Peixe, a esposa Nilza e os filhos de Roberto e Robinho do Pina, um abraço. Dono da Guabiraba, a esposa Isabela e os filhos Antony, Laísa e Laís, um abraço para vocês. Meu bom dia para Nino Guaracheiro e a esposa Romilda de Água Fria, um abraço. Tufão do Caranguejo e a esposa Miriam em Casa Amarela. Bruno Cascata, produtor de Caju e Castanha, um abraço, meu irmãozinho. Sargento Júlio Souza, do 13º Batalhão, também ligado com a gente, obrigado pelo carinho, querido. Meu bom dia para o sargento Idalério e a esposa Dona Iracila de Palmares, um abraço. Sargento Domingos, presidente do Colônia do Pacheco, um abraço, meu querido. Hélio do Janga, também ligado com a gente. O agente funerário da Casa Batista, Roberto Alexandre, um abraço, querido. Fernando Chalegre, do Cartório, e a esposa Tereza, do Fragoso em Olinda, um abraço. Vivian Emanuele, do Morro da Conceição, um abraço. Na Iputinga, seu Luiz e os filhos Alain e Luiz, filho taxista na Iputinga, um abraço. Viviane, do supermercado da Iputinga, um abraço. Claudiane, agente comunitário de saúde. Anísio, despachante do Detran, um abraço, querido. Meu bom dia para Maria, transporte escolar, conhecida como Preta, um abraço. Parabenizando agora os aniversariantes do dia, a jornalista, minha amiga Fabília Brainer, um abraço, querida, beijo no coração. Ridalson Silva, também de Idade Nova. O ator Léo Persivo, um abraço, irmãozinho. Rosângela Santos, parabéns. E José Armando, também de Idade Nova. Aniversariantes associados da AMERP, PMBM, cujo presidente é o tenente William Vieira. Parabéns para os sargentos Erivaldo de Souza Lima, José Luiz dos Santos, Paulo Tenório de Albuquerque, um abraço para vocês, parabéns. E a pensionista Marleide Rodrigues de Lima, também de Idade Nova, beijo no coração. Meu bom dia especial para o pessoal que está acompanhando a gente pelo YouTube, que Papai do Céu abençoe todos vocês.

0: ocorrido no local onde ele trabalhava, no bairro Maurício de Nassau, em Caruaru. De lá, ele foi conduzido para a Delegacia Especializada de Atendimento à Mulher. Segundo a comissária Amanda Lira Santiago, da Delegacia da Mulher, os abusos começaram quando a vítima tinha apenas 11 anos de idade e continuaram até os 13 anos. O caso foi denunciado em 2016, como detalha Amanda Lira.
1: Ela convivia com ele dentro de casa, junto com a mãe e o irmão, e era abusada, era violada e violentada sexualmente desde os seus 11 anos, né? Isso aconteceu por cerca de quase 2 anos, e aí isso foi cessado depois que ela teve coragem de denunciar em 2016. Esse processo seguiu na justiça, ele foi acompanhado por advogado e, após todos os trâmites, agora teve a sentença condenatória.
0: A menina decidiu procurar ajuda depois de participar de uma aula na escola sobre violência e abuso sexual. A partir das explicações apresentadas durante essa atividade, ela percebeu que as situações vivenciadas dentro de casa com o padrasto era de violência sexual. Incentivada pelos colegas, ela decidiu denunciar o homem.
1: Desse crime praticado por essa criança, e ainda criança porque ela tinha 11 anos, que conseguiu entender que, na verdade, o que ela passava era abuso sexual depois que ela assistiu uma aula na escola. Para a gente ver a importância de levar informação para as escolas, de conversar, de orientar, porque foi na escola que ela teve a orientação e o encorajamento de denunciar. Esse processo seguiu e hoje, com a sentença condenatória, ele foi condenado a 26 anos de reclusão. Se trata de crime hediondo, estupro de vulnerável. Amanhã ele passa por uma audiência de custódia e em seguida recolhido à penitenciária Juiz Plácido de Souza.
0: Roberta Coutinho para o Bandeira 2.
2: Obrigado, Roberta. Parece uma coisa, eu comentei isso ontem aqui no programa e vou repetir. Escutaram o que a comissária disse? A importância dessa menina ter tido uma aula, e eu repito aqui, não tem política pública que traga educação sexual nas escolas. Os professores muitas vezes, em 90% das vezes, fazem por conta própria. Parabéns aos professores por isso. Mas não tem nenhum incentivo em relação a isso, não. Pelo menos não que eu saiba. Agora, a menina desde os 11 anos, sendo estuprada, mais uma vez não vão dizer por esse homem, que isso não é homem, e só percebeu que aquilo seria abuso depois de uma aula que tem na escola. Porque a comissária trouxe essa importância dessa educação sexual que a gente vem batendo na tecla. Sabe por quê, gente? Muita gente pode se perguntar, não, mas quem tem que educar são os pais. Essa parte sexual da coisa, né? A educação sexual. Eu concordo, teria que ser sim. Mas na maioria dos casos de abuso sexual contra criança e adolescente é dentro de casa. É o pai, é o padrasto, é o avô, é o amigo, é o tio. Quem acompanha esse tipo de matéria sabe o que é isso. A polícia sabe o que eu estou falando. Geralmente é assim. E esses camaradas que fazem isso, essas desgraças com a adolescente, com a criança, eles vão ensinar elas, vão. Por sorte, essa menina teve uma aula e percebeu que estava sendo abusada. Se ela tivesse tido essa aula antes dos 11 anos, no primeiro toque ela já sabia. Ou não, ou eu estou falando besteira aqui. Agora, chamar atenção para a justiça desse país. A denúncia foi em 2016. O cara foi condenado agora. 10 anos. Francisca Pinto de Souza, com 52 anos de idade. Ela foi assassinada com disparos de arma de fogo na rua Padre Cícero, no bairro João de Deus, em Petrolina, cidade do sertão pernambucano. De acordo com a polícia, a vítima estava na frente da casa onde morava quando um homem armado se aproximou em uma moto e efetuou diversos disparos de arma de fogo contra a mulher. Ela ainda correu para dentro da residência, mas não resistiu à gravidade dos ferimentos. A autoria desse crime ainda é desconhecida da polícia. Policiais da Divisão de Homicídios estiveram no local do crime para dar início às investigações. A polícia já tem uma linha de investigação para a motivação desse crime, mas não repassou essas informações para não atrapalhar o curso da investigação. Logo após os trabalhos dos peritos criminais no Instituto de Criminalística, o corpo

0: da vítima. Francisca Pinto de Souza, 52 anos de idade, foi encaminhado para o Instituto de Medicina Legal. João River da Silva Ribas, um jovem com 26 anos de idade. Ele foi assassinado com disparos de arma de fogo na BR-232 na rodovia Luiz Gonzaga, no bairro Vassoural, em Caruaru, no Agreste. De acordo com a polícia, a vítima estava no local quando dois homens se aproximaram em uma moto preta e atiraram várias vezes contra o rapaz, que morreu na hora. Meteram bala nele. Motivação e autoria do crime são desconhecidas da polícia. Policiais da Delegacia de Homicídios, sob o comando do delegado Bruno Vital, estiveram no local do crime para dar início às investigações. Logo após os trabalhos dos peritos criminais do Instituto Criminalístico, o corpo da vítima foi encaminhado ao IML. E olha só, uma família de Olinda está desesperada à procura de uma mulher que desapareceu, viu? Ela foi vista pela última vez no bairro do Jardim Atlântico e desde então não deu mais notícias. A Polícia Civil já registrou o desaparecimento. Reportagem, Rodrigo de Luna.
1: É um caso que está cercado de mistérios. A família está numa aflição gigante por conta do desaparecimento da Josineide Alcântara da Silva, de 51 anos. Ela, que é moradora de Olinda, saiu do bairro do Jardim Atlântico sem que ninguém soubesse para onde nem do paradeiro efetivo dela. A família, os filhos, tiveram contato com ela no domingo. Conversaram com essa senhora no shopping. Ela não estava passando por um momento psicológico, mas ainda assim recebeu o acolhimento dos filhos, mas depois disso nenhum contato a mais, por isso a preocupação muito grande. Eu tô aqui acompanhado de dois dos filhos da Josineide, que já procuraram por diversos locais. A gente tá diante da delegacia de Rio Doce, que já deu início às investigações, mas Davidson, para vocês a aflição é muito grande, né? Porque tua mãe, ela teve uma certa mudança de comportamento, de atitude depois, com o tempo pós-separação do teu pai, não foi isso? Explica pra gente o que aconteceu.
2: Isso, é, com a separação dos meus pais, né? Dado um relacionamento bem bastante conturbado, e isso acabou afetando ela psicologicamente, né? A gente já havia notado que ela não estava bem, mas nos últimos 2 meses para cá acabou piorando, acabou se embriagando, entre outras formas, né? E isso acabou preocupando a gente, e ela acabou se distanciando da gente cada vez mais, né? Chegou o momento de até sair de casa.
3: A gente fica preocupado, né? Porque ela é uma pessoa muito vulnerável, ela não entende muito das coisas. Ela sempre precisou muito de ajuda dos filhos, de qualquer pessoa. Ela sempre pedia, pode fazer isso, pode fazer aquilo, em relação à conta, essas coisas. A gente já procurou por hospitais, procurou por pessoas próximas, a gente foi também a familiares de Camaragibe e fizemos uma busca, né? A gente só quer achar ela bem e com saúde.
1: Polícia Civil já no caso, o inquérito policial foi instaurado, não é? A Polícia Civil informou para a gente por meio de nota que as investigações já tiveram início, né? E que qualquer informação também pode ser repassada também para a ouvidoria da Secretaria de Defesa Social. O meu telefone que é gratuito, 0800-081-5001, 0800-081-5001. E claro que agora a missão da polícia é fazer a localização dessa mulher para trazê-la de volta para o cuidado da família, para que ela possa ficar bem. E a gente fica na torcida também por isso. Juliana e Davidson, conta conosco, tá?
4: Rodrigo de Luna para o Bandeira 2.
0: Obrigado, Rodrigo. Agora preste atenção nessa história. Filho adolescente tenta matar pai em Caruaru, viu? Vai saber o motivo. Reginaldo Souza.
5: Loteamento Novo Mundo com Zé Carlos de Oliveira. Então, com relação a essa vítima, que é o pai. Ele que não se entende muito bem com esse filho, filho bastante problemático, usuário de drogas. Então, se juntou aí com mais três elementos, três indivíduos, houve uma discussão, procuraram aí o pai desse menor, se juntaram e aí? Agressão, pontapé, barrote, pedaço de pau, até uma pá utilizaram nessa tentativa de homicídio e os três conseguiram fugir, mas a polícia militar, policiais do 4º Batalhão, eles encontraram esse menor, principal suspeito, que era justamente a polícia militar, a equipe que formada por ASD Aline, o Wesley Lima, o Gil e também Jorge Lima, para falar com relação à vítima. Foi socorrido aí para o Hospital Regional do Agreste. Ele com pancadas aí na altura da cabeça, também no olho, que está inchado até demais. Então, bastante espancado e agredido. Você imagina, uma pessoa agredindo outra em defesa e mais três pessoas, quatro pessoas envolvidas, imagina aí a pancadaria como foi. Então, foi socorrido às pressas, se encontra na emergência da sala vermelha do Hospital Regional do Agreste, situação muito grave aí dessa vítima, desse pai. Com relação ainda à situação, a gente vai trazer aqui a mãe vai participar com a gente e falar aí a motivação, como tudo

0: aconteceu, as broncas do passado e também do momento hoje aqui na cidade.
1: Eu não sei, irmão. Eu não sei, que eu não moro lá, sabe? Que mora lá é minha irmã e ele fica lá, na casa do pai. Um dia desse ele tava lá em cima, fumando, sabe?
0: Ele é usuário.
1: É, mas não era pra ele estar, era pra ele estar estudando. Que eu botei na escola, não foi pra dessa vida. Eu fui criado num abrigo, moço. Eu fui criado, eu nunca roubei, nunca peguei nada do que ninguém, não. Mas ele quer estar nessa vida, você não quer, né? Você não quer, só Jesus, entrega na mão de Deus, que livre ele de todo mal. Eu não vou abandonar porque é meu filho.
0: E por que ele fez isso?
1: Eu não sei, não, moço. Eu não sei que eu não tava lá, eu moro lá no Vassoural. Eu já saí por causa disso também, porque ele já me roubou dentro de casa, queria me ameaçar também, aí eu fiquei com medo, aí eu saí.
0: É que pelo motivo de ele tentar matar o próprio pai, foi por quê, digo?
1: É porque desde pequenininho o pai já foi, ele estuprou o próprio filho. Eu já morei com ele, dando a cacete em mim direto, já pegou meu pescoço, já tentou a faca pra pegar o do filho também. Ele cresceu com... É porque ele não tem amor de pai. Quando ele sai, em nome do Senhor Jesus, porque Deus vai mudar a vida dele. Vou levar ele pra igreja, ele vai ser um menino de bem a partir de hoje. Em nome do Senhor, eu entrego ele na vida de Deus.
0: Esse filho com mais três elementos, tentando tirar a vida do pai, que continua em estado grave no Hospital Regional do Agreste. De Caruaru, Reginaldo Souza, para o Bandeira 2.
2: Obrigado, Reginaldo.

jovem com 23 anos de idade. Ele foi assassinado com disparos de arma de fogo na rua Azurita, no Alto José do Pinho, zona norte do Recife. De acordo com informações repassadas pela polícia, o jovem foi atingido por diversos disparos de arma de fogo efetuados por homens desconhecidos e morreu na hora. Policiais militares do 11º Batalhão foram acionados para a ocorrência e isolaram a área até a chegada dos agentes da Polícia Civil. Motivação, dinâmica e autoria do crime ainda são desconhecidas da polícia. Policiais da Força Tarefa de Homicídios do DHPP, sob o comando da delegada Euricélia Nogueira, e os agentes da DEA, que é a Divisão Especial de Apuração de Homicídios, estiveram no local do crime para dar início às investigações. Logo após os trabalhos realizados pelos peritos criminais do Instituto de Criminalística, o corpo da vítima, Rodrigo Vitor de Souza Filho, um jovem com 23 anos de idade, foi encaminhado.

Guararapes. De acordo com informações repassadas pela polícia, a suspeita do crime é a esposa da vítima, Poliane Lopes da Silva, com 36 anos de idade. Após uma briga, a mulher desferiu um golpe no peito da vítima, que foi levada para a UPA de Barra de Jangada, mas não resistiu. A mulher

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1: Cheguei e juntos chegamos à sexta-feira. Hoje é 28 de agosto de 2026, Dia Nacional do Voluntariado e Dia Nacional dos Bancários. Paulo Roberto, bom dia.
2: Muito bom dia, Natália Ribeiro, e bom dia a todos que nos acompanham.
1: Já se passaram 240 dias do ano, faltam 125 para terminar. Lua na fase cheia e o santo do dia, São Hermes. 7h28.
2: 7h28.
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1: É a cidade, o trânsito, e a gente circula com você. Para quem chegou agora e não está entendendo, a primeira página até 1º de outubro começa mais tarde por conta do guia eleitoral. A partir de agora, informação para você aqui na Rádio Jornal. Direto das ruas, Bruno Araújo, bom dia.
3: Natália Ribeiro, bom dia a você. Bom dia também aos ouvintes da Rádio Jornal. Uma ótima sexta-feira. O Estúdio Volante traz informações da zona sul da capital pernambucana. Para quem sai do bairro do Pino, pela ponte Governador Agamenon Magalhães, na faixa da direita, ao acessar o Cais José Estelita, nas proximidades do Cabanga Yacht Club, o ônibus está quebrado. Por causa disso, os veículos precisam passar por uma única faixa, deixando o trânsito um pouco mais lento no local. Vamos agora para a rua Ribeiro de Brito, no bairro de Boa Viagem, e nas imediações do Shopping Center Recife, o trânsito também está lento e há um congestionamento para quem tenta acessar a Avenida Dom João VI, que é a Avenida do Canal. Agora nós seguimos para a Avenida Mascarenhas de Moraes, no bairro da Ibiribeira, e já nas proximidades da subida da ponte Motocolombó em direção ao bairro de Afogados, o trânsito também está lento. Rádio Jornal no trânsito.
1: WhatsApp da Rádio Jornal liberado para você. Mensagem, manda agora, não perde tempo não. 991478520, faça como Cássio. Bom dia, meu amigo.
4: Bom dia, Rádio Jornal. Bom dia, Natália Ribeiro, Paulo Roberto. Passando aqui pela PE15, seguindo pela integração de Olinda, o trânsito flui bem, sentido Paulista. Já sentido Recife, começa a complicar desde a Tabajara, travando um pouco próximo à integração, na bifurcação aqui de Ouro Preto, próximo à antiga faixa. No mais, o trânsito foi complicando até o centro de convenções, travando mais ainda na Cabugá e na Agamenon Magalhães.
1: Eita, tá certo, obrigada, meu amigo. Bom dia pra quem tá na gente, com a gente no YouTube. Tem imagem da cidade, do trânsito e também do estúdio. Rádio Jornal Recife ao vivo no YouTube, tô esperando você por lá. Agora é hora de Suelen Breiner. Bom dia.
5: Oi, Nath, bom dia a você, bom dia a todos. Nós estamos circulando aqui por alguns bairros do Recife, na verdade estamos seguindo o sentido curado. Nesse momento estamos na Abdias de Carvalho, repito, sentido BR, sentido curado. E na via que a gente está, o trânsito está tranquilo, está favorável, está seguindo. Agora no sentido Derby, O trânsito está bem tenso, as pessoas vão ter que ter um pouquinho de paciência, mas na verdade esse trecho aqui já é bem conhecido dos condutores, né? Com relação, até chegar aqui, a gente passou pela Avenida Agamenon Magalhães até a altura do Derby, o trânsito fluindo, mas bastante carro na rua, muitos trabalhadores aí circulando de coletivo, então o trânsito segue sem nenhuma surpresa até então. Agora vale uma observação, que no lado oposto ao que a gente está seguindo, ou seja, no sentido Derby aqui na Abdias de Carvalho, tem um caminhão parado, talvez isso aí acabe ocasionando um pouco mais de retenção, e fica o alerta aí aos motoristas. Suelen Brai, né, Rádio Jornal, Rádio Notícias.
1: Obrigada, Suelen, pelas informações. Petrolina em linha com a gente, conectado com a gente. Petrolina, Rádio Jornal, Petrolina 90.5 FM. Ediane Almeida, bom dia.
6: Oi, Natália, bom dia. Muito bom dia para você, para Paulo Roberto, bom dia para todos. Trânsito intenso na Avenida de Pedrinhas, Cidade Universitária. Alguns trechos da Avenida Cardoso de Sá também com fluxo intenso. No centro, fluxo moderado na Ponte Presidente Dutra, nas imediações de acesso também está moderado, e por todo o percurso, toda a extensão da ponte nos dois sentidos, um tanto mais intenso após a Ilha do Fogo, porém sem nenhuma retenção. Rádio Jornal no trânsito.
1: Tá bem, tá certo. Zona da Mata, passando por aqui, Ramos Silva, bom dia.
7: Olá, Natália, bom dia. Olha, chegamos à sexta-feira, final de semana, e a BR-408 na região da Mata Norte do estado apresenta um trânsito dentro da normalidade. Agora, em Carpina, observamos neste momento, na PE-90, uma movimentação de veículos intensa, inclusive causando retenções em alguns pontos. Vamos ter paciência. Rádio Jornal no trânsito.
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2: Recife, 7 horas e 33 minutos.
1: 7h33.
2: As manchetes da primeira página.
1: Em debate no Legislativo.
2: Relator do Senado mantém proposta da Câmara que acaba com a escala 6x1.
1: Se aprovada na Comissão de Constituição e Justiça, a PEC ainda precisa ser votada em dois turnos.
9: O senador Omar Aziz, do PSD do Amazonas, apresentou seu relatório sobre a proposta de emenda à Constituição que acaba com a escala 6x1 e diminui a jornada de 44 para 40 horas semanais. O texto mantém a proposta aprovada na Câmara e deve ser votado pela Comissão de Constituição e Justiça do Senado na próxima semana. O documento prevê um prazo de 14 meses para a transição para a jornada de 40 horas. 2 meses após a promulgação da PEC, a jornada cairia para 42 horas semanais. 1 ano após essa redução, a jornada se limitaria a 40 horas de forma definitiva. A PEC também estabelece o fim da jornada 6x1 no período de 2 meses após a promulgação do texto, prevendo 2 dias de folgas remuneradas semanais para todos os trabalhadores com carteira assinada sem qualquer redução salarial. Em seu relatório, o senador Omar Aziz cita estudo do Instituto de Pesquisa Econômica Aplicada, o IPEA, indicando que 32 milhões dos 44 milhões de empregados seletistas seriam beneficiados com a redução da jornada. Desses trabalhadores, 80% recebem até 2 salários mínimos. O relator também rejeitou as 12 emendas apresentadas na CCJ, que buscavam modificar o texto aprovado na Câmara. Se for aprovada na CCJ, a PEC da escala 6x1 precisa ser votada no plenário do Senado em 2 turnos, sendo necessário o apoio de 49 dos 81 senadores para a ratificação da proposta. Se o texto não for modificado pelos senadores, ele vai direto para a promulgação da Presidência da República.
1: Limites das investigações.
2: Supremo Tribunal Federal julga até onde é legal acessar dados de investigados na internet.
1: Decisão define se provedores devem fornecer dados sem aval da Justiça.
10: O Supremo Tribunal Federal Federal começou a julgar nesta quinta-feira três processos que vão definir até onde delegados, policiais e o Ministério Público podem ir na hora de buscar dados de investigados sem depender de uma ordem judicial. Até o momento, o placar está em 2-0 para permitir o compartilhamento de dados de servidores sem o aval da Justiça, a depender do caso. A sessão, que começou no plenário virtual e foi levada ao físico após pedido de destaque, reúne discussões sobre o Marco Civil da Internet e sobre a lei que regula a atuação dos delegados de polícia. São três processos analisados em conjunto. O primeiro envolve o Marco Civil da Internet e discute se provedores só podem entregar registros de conexão e de acesso a aplicativos com autorização da Justiça. O relator, ministro Cristiano Zanin, defendeu que a regra geral deve ser a ordem judicial, mas admitiu exceções em casos extremos.
11: Nos casos de urgência extrema, pense-se na pessoa sequestrada, cuja localização somente depende da identificação imediata de um IP, num ataque ransomware em curso contra a infraestrutura de um hospital, na exploração sexual de uma criança que está acontecendo naquele momento em plataforma digital. Exigir ordem judicial, ainda que via de plantão, pode ser objetivamente incompatível com a janela de tempo disponível para evitar o dano irreversível.
10: Pelo voto do relator, nessas situações, a autoridade poderia requisitar os dados diretamente, mas o ato precisaria ser documentado e submetido depois à Justiça. Já a ABRINT, Associação Brasileira de Provedores, autora da ação, defende que a exigência de ordem judicial seja mantida sem flexibilização.
1: O segundo e terceiro processos julgados nessa quinta tratam da lei de número 12.830, que rege a atuação dos delegados de polícia.
2: A corte discute se eles podem requisitar perícias, documentos e outras informações diretamente durante uma investigação, sem depender de decisão judicial prévia.
1: O julgamento foi suspenso e ainda não foi definida uma data para continuar a análise das ações.
2: Segurança nas eleições.
1: Tribunal Superior Eleitoral aprova envio de tropas federais em 5 estados.
12: O Tribunal Superior Eleitoral aprovou nesta quinta-feira o envio de tropas federais para garantir a segurança do primeiro turno das eleições de outubro em 5 estados. As tropas das Forças Armadas serão enviadas para municípios de Tocantins, Piauí, Ceará, Acre e Rio de Janeiro. O TSE ainda vai informar quais cidades vão receber os reforços. O envio contou com o aval dos governos estaduais e foi solicitado pelos tribunais regionais eleitorais. O pedido de tropas ocorre quando o município informa à Justiça Eleitoral que não tem capacidade de garantir a normalidade do pleito com o efetivo policial local. O Ministério da Defesa ficará responsável pela logística da operação. O primeiro turno será no dia 4 de outubro, quando serão escolhidos deputados federais, estaduais, distritais, governadores, senadores e o presidente da República. O segundo turno está marcado para o dia 25, onde houver necessidade. De acordo com o TSE, 158 milhões de eleitores estarão aptos a exercerem o direito de votar.
1: 7h39.
2: 7h39.
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1: Bruno Araújo.
14: A Rádio Jornal veio até a rua Caxias, número 505, no Alto Jardim Conquista, em Olinda, onde mora Elias Oliveira da Silva, de 33 anos. Elias tem dificuldades para andar por causa de sequelas provocadas por um traumatismo crânioencefálico. Por isso, Ele precisa de uma cadeira de rodas para facilitar a locomoção no dia a dia. Elias passou 3 anos utilizando uma cadeira de rodas emprestada, que já estava bem desgastada e mesmo assim precisou devolver. E a família não tem condições de comprar uma outra cadeira. E hoje nós viemos aqui justamente para fazer essa doação. Vamos conversar com a irmã dele, que é Dona Renata Oliveira da Silva, para entender como essa cadeira de rodas vai ajudar, vai facilitar o dia a dia de vocês.
15: Olá, me chamo Renata, né? Vai facilitar bastante, porque como precisa sair com ele para médico, precisa ele até ficar na frente de casa, né? Que estava muito parado dentro de casa. E fora as outras coisas, acho que já faz uns 2 meses que a cadeira que estava emprestada está também com o pneu furado e a gente não estava podendo se locomover com ele. Vai ajudar bastante.
14: Ô, Dona Renata, e o Elias ficou desse jeito? Depois de um traumatismo cranioencefálico, como é que foi esse traumatismo?
15: Foi assim, ele tentou apartar uma briga, uma confusão que viu de outra pessoa e acabou sendo atingido. Na verdade, sobrou para ele a confusão, né?
14: Acabou tendo a cabeça atingida. Foi, madeira?
15: Atingiu, foi, por pedaço de madeira e outras coisas, capacete na hora de uma confusão.
14: Há 3 anos está nessa luta.
15: Vai fazer 3 anos agora, no final do ano. Faz 3 anos que ele está assim, sem poder andar, que era normal, mas não ficou nesse estado por conta disso.
14: A gente sabe que a cadeira de rodas vai ajudar bastante no dia a dia de vocês. Essa é mais uma atitude cidadã que só foi possível graças aos amigos e ouvintes da Rádio Jornal.
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8: 7h47.
9: 7h47.
8: Gabinete do ódio.
9: A novela da disputa estadual.
8: A Frente Popular de Pernambuco, coligação que apoia a candidatura de João Campos do PSB ao governo do estado, anunciou que vai apresentar uma ação de investigação judicial eleitoral contra a governadora e candidata à reeleição Raquel Lira do PSD.
9: A coligação acusa a gestão estadual e a candidatura de Raquel Lira de supostos abusos de poder político e econômico, uso indevido dos meios de comunicação e prática de condutas vedadas a agentes públicos.
8: A ação reúne 5 eixos de acusações.
9: Entre eles estão o suposto uso de ônibus públicos na convenção do PSD, o episódio conhecido como Arapongagem contra um secretário da Prefeitura do Recife,
8: a utilização de uma aeronave do estado, gastos e veiculação de publicidade institucional e o suposto gabinete do ódio revelado em reportagem da TV Record.
10: A ação de investigação judicial eleitoral será apresentada ao Tribunal Regional Eleitoral de Pernambuco, o TREPE. A Frente Popular informou que pretende levar os acontecimentos a outros órgãos. Estão na lista o Ministério Público Estadual, o Ministério Público Eleitoral, a Controladoria Geral da União, o Tribunal de Contas da União, o Tribunal de Contas do Estado de Pernambuco e a Caixa Econômica Federal. Até o momento da coletiva, porém, as medidas ainda não haviam sido protocoladas. A coletiva da Frente Popular foi realizada 2 dias após a

0: divulgação de uma reportagem da TV Record sobre uma suposta rede de páginas e perfis nas redes sociais. Segundo a reportagem, essas páginas seriam utilizadas para atacar João Campos e teriam relação com contratos de publicidade do governo de Pernambuco. A TV Record também afirmou que o caso já estaria sendo investigado pela Polícia Federal. Procuradas pelo Jornal do Comércio, as superintendências da Polícia Federal em Pernambuco e em Brasília informaram que não localizaram registro de investigação ou de inquérito aberto sobre o episódio. O advogado Rafael Carneiro, que faz parte da equipe jurídica da Frente Popular, disse ao Jornal do Comércio que a própria coligação ainda pretende procurar a Polícia Federal.
1: 7:49.
2: 7:49.
1: Vamos saber o que é notícia no mundo dos negócios com o economista Écio Costa.
3: O déficit nas contas externas, a incerteza e o desafio do Brasil. As contas externas brasileiras acenderam um novo sinal de alerta. Em julho, o déficit nas transações correntes do Brasil com o resto do mundo atingiu a marca de 8,11 bilhões de dólares, refletindo o aumento das remessas de lucros, dividendos e o pagamento de serviços ao exterior. Esse indicador é fundamental para mensurar a saúde financeira do país nas suas trocas com o resto do mundo. O déficit em transações correntes significa, na prática, que o Brasil consumiu mais divisas estrangeiras do que gerou. Quando esse saldo negativo se amplia de forma consistente, o país fica muito mais vulnerável a choques externos, o que pressiona a nossa taxa de câmbio, né, com um dólar mais alto, eleva a percepção de risco país e, consequentemente, contamina a inflação doméstica e dificulta a queda de juros. Para equilibrar essa conta sem gerar sobressaltos no mercado financeiro, o Brasil depende de duas alavancas indispensáveis: apresentar saldos fortemente positivos na balança comercial e garantir uma entrada robusta de investimento estrangeiro direto no país. Superávit comercial é a nossa primeira linha de defesa, trazendo dólares essenciais para o país através de saldos das exportações. Já o investimento estrangeiro direto é o capital produtivo de longo prazo, que constrói fábricas e gera empregos, sendo vital para financiar o déficit de forma estrutural e saudável, distanciando o país da dependência do capital puramente especulativo. A grande preocupação atual é que um ambiente de forte incerteza política e fiscal afugenta esse investidor estrangeiro de longo prazo. Sem um fluxo contínuo de investimento estrangeiro direto e sob a obrigação contínua de gerar mega superávites comerciais, o financiamento do nosso rombo externo se torna arriscado. O resultado de julho ratifica que, sem estabilidade fiscal para atrair capital produtivo, a vulnerabilidade cambial pode voltar a cobrar um preço alto até o final do ano. Então é isso. Um abraço a todos e até a próxima.
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1: 7h56.
22: 7h56.
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1: Eduardo Scoff, bom dia.
24: Bom dia, Natália. Bom dia aos ouvintes da Rádio Jornal. Os destaques da capa do JC desta sexta-feira destacam o avanço de Pernambuco nos rankings dos estados mais competitivos do país. Recife lidera entre as capitais do Nordeste com melhor em potencial de mercado, segurança, qualidade fiscal e gestão pública. Na política, Humberto Costa, em entrevista à Rádio Jornal, promete atuar contra Betts e critica a autonomia do Banco Central. Já a disputa entre João Campos e Raquel Lira também ganhou novos capítulos na Justiça. No Congresso, avançam os textos da taxação das blusinhas e da escala 6x1. E, por fim, o jornal presta homenagem a João Carlos, reconhecido em João Pessoa por sua trajetória. Esses são os destaques da capa do JC de hoje, desta sexta-feira. 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Tenham todos um ótimo final de semana.
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22: 7h58.
1: 7h58.
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1: 7h58, passando a limpo já já para você aqui na Rádio Jornal. Igor Maciel, bom dia, boa sexta.
5: Muito bom dia, Natália. Bom dia aos ouvintes da Rádio Jornal. Boa sexta para você também, para todos os nossos ouvintes. A gente está chegando com Passando a Limpo daqui a pouquinho, com Maurício Garcia, Fernando Castilho e também com Romualdo de Souza. Hoje teremos mais uma sabatina, é a quinta sabatina dessa série que nós estamos realizando com os candidatos ao Senado em Pernambuco, nesta sexta-feira, em que começa também a propaganda em rádio e TV. Nossos ouvintes já estão acompanhando por aí, já estão escutando, assistindo na televisão também. Toda a propaganda fica nas inserções entrando o tempo todo. E aí é quando tem um interruptor, sabe, Natália? Uhum. Quando começa a eleição realmente é quando começa a propaganda em rádio e TV.
1: Vira
5: porque
1: chave,
5: aí todo mundo começa a ser impactado pela eleição. Antes você tinha só aquelas pessoas que procuravam informações sobre eleição, sobre campanha. Agora é todo mundo que é impactado. E aí a gente vê realmente a campanha começar. São menos de 40 dias até a urna, cerca de um mês até a urna, mas é a campanha bem concentrada nesse período e que começa realmente hoje. E vamos falar disso, vamos falar da entrevista aqui das sabatinas que estão sendo realizadas nacionalmente com os candidatos a presidente. Ontem a gente até ia falar sobre Renan, acabou não falando sobre o Renan Santos, mas tem o Lula, que foi o entrevistado de ontem. Bem interessante a entrevista para a gente falar aqui algumas coisas também. O Romualdo vai falar sobre isso. Vamos falar sobre essa polêmica também toda de início de campanha da Frente Popular reclamando que tem um gabinete do ódio, aí a expressão que eles usam, uhum, que montado para atacar o João Campos e tem umas relações de amizade meio complicadas nessa história, um sujeito que é amigo de todo mundo. A gente vai falar sobre isso daqui a pouquinho.
1: Muito bem durante relacionado, o programa, né? Até
5: surpreendeu. Rapaz. Fica um negócio meio assim, você fica meio que... rapaz, só eu não conhecia ele. Porque parece que todo mundo é amigo do cara. Enfim, vamos lá.
1: Vamos embora. Então tá certo. É ótimo programa para você, Igor, para todos. Tá chegando Ernesto Pereira e Dinheiro.
6: O Ibovespa fechou o último pregão em alta de 0,31%, aos 175.135 pontos. Nos Estados Unidos, Dow Jones teve alta de 0,20%, SP500 alta de 0,72% e Nasdaq alta de 1,57%. Na Europa, a Bolsa de Frankfurt, na Alemanha, registra alta de 0,57%, enquanto a Bolsa de Paris opera em alta de 0,96%. Na Ásia, o índice Nikkei subiu 0,41% e Xangai caiu 0,11%. O dólar comercial subiu 0,31% e está valendo R$ 5,16. O euro subiu 0,25% e está valendo R$ 6,01. Nas casas de câmbio do Recife, o dólar turismo está sendo vendido a R$ 5,51, enquanto o euro turismo é vendido a R$ 6. A atual cotação da moeda criptografada Bitcoin é de R$ 409.725. A poupança rende hoje 0,67% ao mês e o grama do ouro é vendido a R$ 765,55. A Bolsa de Valores de São Paulo inicia as negociações às 10 da manhã.
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5: Começa agora o Passando a Limpo, sejam todos muito bem-vindos, você que está ligado no rádio, no aplicativo JCPE do Sistema Jornal do Comércio de Comunicação, você também pode nos acompanhar pelo YouTube, nos canais JC Play, TV Jornal SBT e também Rádio Jornal, você acompanha a gente por todas as plataformas possíveis aqui, para não perder nada do Passando a Limpo. Se você estiver dentro do carro, você escuta a gente, desceu, chegou no trabalho, liga o computador, acompanha a gente também, o tempo todo no celular, não perde o Passando a Limpo e a Rádio Jornal o tempo todo. Deixa eu dar as boas-vindas aqui a Maurício Garcia, também Romualdo de Souza e Fernando Castilho. Já estamos todos aqui prontos para começar o Passando a Limpo nesta sexta-feira, que tem hoje uma sabatina também, a quinta sabatina. Teremos, eu e Romualdo vamos ficar aqui às 9 horas para sabatina com Túlio Gadelha. Já tivemos aqui uma série de candidatos, ainda temos Túlio Gadelha hoje, na próxima segunda-feira tem Mendonça Filho, depois Paulo Rubens Santiago, é a nossa sequência. Já tivemos aqui Eduardo da Fonte, já tivemos Humberto Costa, Marília Reis, já tivemos Carlos Santana também. Vamos fazer o seguinte, eu quero começar o programa já falando sobre a entrevista, as entrevistas que estão acontecendo nacionalmente. Eu fiquei ontem de falar, eu até recebi uma cobrança, os ouvintes mandando mensagem, né? Você disse que ia falar na entrevista do Renan Santos e não falou, acabou não falando. Realmente, não falamos ontem. E ontem foi a vez do Lula. Então, vou falar dos dois agora. Vou falar rapidamente sobre o Renan Santos, do que é que eu vi da sabatina com o Renan Santos. Nacionalmente, lá no... Não é no Jornal Nacional, né? É fora do Jornal Nacional, mas na sabatina que a Rede Globo está realizando. Que aí, o que é que você tem lá? Você tem o Renan Santos sendo cobrado por coisas que normalmente ele diz ali na internet, e que na internet você não tem alguém para rebater, para dizer, olha, tá bom, mas como é que você vai fazer isso? Como é que você pretende? Vai mudar a Constituição? Vai mudar? Vai arranjar dinheiro para onde para isso? E as sabatinas são importantes para isso. E o Renan Santos, ele tem ideias ali que... Eu acho que foi o Ciro Gomes que essa semana disse que gostava muito do Renan Santos, mas que ele precisa amadurecer ainda, vai amadurecer ainda. E nesse ponto, eu não sou de concordar muito com o Ciro Gomes, não, mas nesse ponto eu acho que é isso. Vai amadurecer ainda, precisa ainda amadurecer. Mas ele tem coragem de colocar alguns temas ali, algumas coisas que as pessoas normalmente, os candidatos normalmente têm medo de tratar. E aí ele trata desses temas do jeito dele, e as perguntas que foram feitas foram exatamente questionando como é que ele implantaria as ideias que ele tem no Brasil, porque ele traz ideias que são ali do Bukele, né, que é o presidente, líder, sei lá como é que chama o que ele é atualmente, porque se ainda pode chamar aquilo lá de democracia, mas ele traz algumas ideias. Agora me fugiu o nome do país, Romualdo, Maurício.
2: É o Salvador,
5: isso. Lá em El Salvador, então assim, você tem algumas ideias, algumas coisas que precisam de muita adaptação para uma democracia como a brasileira, como a democracia brasileira, para um país de estrutura e de composição continental como é o Brasil. Então, você precisaria de muita adaptação para as ideias que tem o Renan Santos. Mas foi uma entrevista onde, pelo menos, as pessoas conheceram ele. Isso é importante. E é para isso que servem essas entrevistas, porque o Renan Santos não deve ter nem tempo de TV, tem um tempo bem pequenininho de TV, talvez não tenha obrigação de participar de debate, não precisam chamar ele para debate, porque o partido foi criado agora. Então, é importante para ele para ser conhecido. E em relação ao Lula, eu vi um Lula muito irritado. Não sei o que foi que vocês acharam. Mas parecia que cada resposta dele, ele estava muito irritado o tempo todo. A impressão que eu tenho do presidente Lula é que o presidente Lula, ele está muito cansado e ele não tem paciência para dar satisfação. É como se ele não quisesse dar satisfação das coisas. A impressão que passa o tempo todo é de irritação. Isso, olha, quem vocês pensam, sabe a ideia de quem vocês pensam que são para estarem me questionando? A impressão que passa é essa. Infelizmente, porque ele é o presidente da República e ele é candidato a mais um mandato, um quarto mandato. Então, isso é algo que preocupa. Mas eu queria saber a impressão de vocês também. Romualdo de Souza.
2: Eu compreendo o que você diz sobre a irritabilidade do presidente Lula, mas Lula não está sempre assim. Lula fica irritado quando as perguntas lhe incomodam. Quando são as perguntas que levantam a bola do presidente, aí o Lula da Silva vai lá, bate o escanteio, corre e ainda faz o gol de cabeça com o chapéu na cabeça. Tem um detalhe muito importante. Quando começaram as perguntas, justamente do ponto de vista da do envolvimento do filho do presidente Lula num esquema de favorecimento, influência, de tráfico de influência na esplanada dos ministérios, é claro que Lula já sabia que aquele assunto seria tocado, mas ele não imaginava que aquele seria o primeiro assunto. Lula, tanto é que no meio da conversa, Lula primeiro diz, aí eu pensei, quase me pareceu que eu estava aqui diante do Ministério Público. E a outra questão é quando ele retruca a pergunta e dizendo, mas eu não queria que você perguntasse, uma jornalista da sua qualidade não deveria perguntar dessa forma, deveria perguntar, e aí Lula formula a pergunta. Ou seja, pergunto eu e respondo eu. Lula da Silva sempre foi assim e agora está cada vez mais do tipo, não estão perguntando, eu não quero responder sobre esse assunto, embora esteja no jogo. E o jogo é, Lula está disputando mais um mandato. Apesar da idade, apesar de já ter experiência suficiente como presidente da República, e tem um tema fundamental. E aí acho que o Castilho tem muito mais informação que eu. Lula da Silva está pouco se lixando para o endividamento público. As contas públicas, que deveriam ser a maior preocupação de todos os candidatos, não passam nem perto das inquietações do candidato Lula da Silva.
5: Está certíssimo, Romualdo. Foram duas coisas que me chamaram a atenção. Primeiro que ele formula a pergunta para Renata Vasconcelos, né, que é quem faz e participa da sabatina, e ele simplesmente ele diz, olha, você não deveria perguntar isso, você deveria perguntar assim. E aí vai. Eu acho que o Lula poderia virar professor em curso de jornalismo. Ele, quando não for mais presidente, ele pode ser professor em curso de jornalismo, porque, pelo jeito, ele tem uma vontade de entender, de ensinar a jornalista como fazer pergunta, que é uma coisa impressionante. Mas é raro a gente ver isso, entrevistado tendo essa audácia de dizer, olha, não, você não devia fazer essa pergunta. A pergunta que você tem que fazer é assim. Porque é o que eu ensaiei para responder, né? Deve ser isso. Mas, a segunda coisa foi exatamente isso. Quando fala em economia, ele continua irritado, porque ele ficou irritado a entrevista toda, mas quando fala em economia, ele trata como uma coisa assim, não, isso aí não tem problema nenhum, não. Isso aí resolve depois. Hein, Castilho?
7: O que me parece é que o presidente foi... O que vocês disseram mesmo, rabugento, assim, aquele rosnado sempre. Mas tem uma coisa que a gente tem que lembrar. O presidente Lula partilha da ideia de que governo não quebra e que a União pode imprimir dinheiro, ainda que não seja através da Casa da Moeda. Portanto, vamos imprimir dinheiro. Imprimir dinheiro hoje quer dizer o seguinte, lançar títulos a cada vez juros mais altos e prazos curtos. É isso que justifica isso aí. Quando fala sobre esse tema, ele se irrita muito. Sobre essa história de ele querer ensinar a pergunta, eu acho que é uma falta de educação. Acho que não é um jeito educado, né, de você responder uma pergunta com outra pergunta, ainda mais dizendo que a pergunta deveria ser. Eu acho que aí é falta de educação pura e simples, de educação no sentido de responder aquilo que lhe foi perguntado. Mas eu queria chamar a atenção para uma coisa quando ele diz o seguinte, que não existe até o momento nenhuma acusação sobre seu filho e apenas suspeita baseadas em conversas telefônicas. Aí a frase é balizar. Uma conversa de telefone não significa nada. Só ilações tiradas de um telefonema. Ora, o filho do presidente não tem outra coisa para vender no mercado de lobby, entre aspas, aqui, que não seja telefonemas. Ele vive de dar telefonemas e articular conversas com outras pessoas. Ao menos é isso que a gente tem acompanhado até agora. Lula não tem nenhum produto para vender, Lulinha. Não tem nenhum produto para vender. A única coisa que ele tem na prateleira ou na pasta dele, né, é dizer assim, olha, eu posso dar alguns telefonemas e você que tem interesses comerciais ou empresariais, não digo nem políticos, empresariais, você vai conversar com as pessoas certas. Por isso, quando o presidente diz que uma conversa não justifica nada, eu digo que uma conversa justifica tudo. foi a conversa de Lulinha, o telefonema de Lula, de Lulinha, que digo, que viabilizou as coisas que ele está sendo acusado. Esse é um problema que o presidente não aceita, mas a gente tem que deixar claro, né? Não dá para dizer que uma conversa de telefone não justifica nada. Não, presidente. Uma conversa por telefone, nesse caso, do seu filho, justifica tudo o que está acontecendo.

0: Maurício, deixa eu te fazer uma pergunta em relação ao impacto que essas coisas têm na eleição. Ontem uma pessoa me perguntou: olha, a situação de Lula fica complicada por conta desse filho dele. Mas e Flávio Bolsonaro? Ninguém fala mais do Vorcaro, sumiu a história do Master, ninguém toca mais no assunto. Isso vai voltar durante a campanha e deve voltar a ter impacto negativo contra o Flávio Bolsonaro ou não? É um assunto que acabou.
1: Pelo que a gente tem até agora, ao que tudo indica, a gente vai ter uma insistência dos opositores ao Flávio Bolsonaro de tentar puxar esse assunto. O assunto está meio morno, né? Mas o que mais se especula é que tem mais coisa aí a aparecer. A própria Rede Globo ontem, na Globo News, dizendo que tem mais coisa para ser colocada. Aí é aquela questão do que pode aparecer e de como vai ser respondido isso. Eu acho que do ponto de vista pragmático, o que a gente precisa ver, a entrevista do presidente Lula ontem, do candidato Lula ontem, e hoje de Flávio Bolsonaro são cruciais. Caiado, Renan e Zema serviram só para compor o cenário, né? Para a gente se divertir um pouquinho, ver uma coisa aqui, uma coisa ali, todos os três tentando se tornar conhecidos, mas a chave é agora, e a chave prática eleitoral é o quanto que Lula agradou os seus. E pelo que eu vi de alguns amigos que fazem monitoramento nas redes sociais, ele agradou muito os seus. E quanto que Flávio Bolsonaro irá agradar os seus também? Que a calcificação de voto, aquilo que no abismo eleitoral do livro de Felipe Nunes é colocado, está muito cristalizado, está cada vez mais forte. Então, precisa ver hoje o desempenho de Flávio, se ele vai conseguir. Porque ele precisa falar para os seus. Como Lula ontem falou para os seus. E para os seus ele agradou. Obviamente, para quem não são seus, ele desagradou. E hoje será com Flávio. Precisaria ver a capacidade de Flávio hoje se manter firme, de comunicar, de falar, de ser claro, responder as perguntas, porque também, assim como o Lula ontem, ele vai ser inquirido, ele pode ficar nervoso e precisa ver como ele vai sair disso. Né? O Lula se protegeu numa coisa de que é um senhor de 80 anos, até no momento que ele parte para cima da Renata. Criticando a pergunta dela, criticando até a profissão dela, que ela não foi uma jornalista responsável, ela deveria fazer de outro jeito, elogiando-o primeiro, ao ponto que ele chegou, né? Então, mas para os seus, ele falou bem. Agora vamos ver Flávio hoje o desempenho. E vai ser a partir daí que a bola começa meio que empatada, porque daí, de fato, hoje, com o início do programa eleitoral, para presidente ainda não, mas as inserções já estão para presidente também, aparecendo hoje, e a gente vai ver como é que vai ser. Aí quem pode mais, chora menos. Quem tiver mais, como diz o futebol, mais garrafa vazia para vender, pode ter melhor sucesso.
0: Tá
1: Ô, Igor.
0: certo. Eu vou chamar um intervalo rapidinho, lembrando que hoje começam as inserções, a gente está com um programa bem mais apertado por conta dos breaks. Então eu vou chamar um intervalo agora. Na volta, a gente escuta Romualdo e também a gente fala sobre o caso aqui de Pernambuco, né, de toda essa repercussão de gabinete de ódio e quem é amigo de quem também. Vamos embora.
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11: De volta com o Passando a Limpo. Romualdo, você ia falar alguma coisa antes de eu chamar o intervalo?
12: É, muito rapidamente. Se hoje à noite, quando a entrevistadora fizer uma pergunta ao candidato Flávio Bolsonaro, e ele disser o seguinte, que ela não sabe fazer uma pergunta, amanhã as redes sociais estarão cheias, repletas de informações do tipo: o candidato praticou o fenômeno chamado de misoginia. Claro que o que incomoda de um lado não necessariamente incomoda do outro. Não estou aqui defendendo nenhum dos candidatos, absolutamente. Agora, se é para pegar pesado, ontem houve, no mínimo, um princípio de desrespeito à profissional.
11: Muito bem. Olha, deixa eu falar aqui sobre esse caso de Pernambuco, e eu quero ouvir vocês também sobre o seguinte. A Frente Popular ontem fez os advogados, né, da Frente Popular, os candidatos não foram, mas foram só os advogados, que fizeram uma coletiva para anunciar medidas contra um suposto gabinete do ódio ligado ao governo de Pernambuco. E aí, de acordo com a denúncia, a suposta rede coordenada de ataques contra João Campos e contra aliados seria operada por páginas nas redes sociais financiadas com recursos do governo do Estado. Essa é a denúncia, essa é a reclamação que os advogados disseram que vão entrar com uma ação judicial na Justiça Eleitoral. Ok, até aí, beleza. Isso tem que ser investigado. Precisa ser investigado. Toda denúncia desse tipo, principalmente, precisa muito ser investigada. Qualquer denúncia, de qualquer lado, precisa ser investigada. Porque a disputa precisa ser uma disputa justa. Precisa ter uma disputa justa. Eleição, a democracia, para você poder sustentar a democracia com uma eleição, essa eleição ela precisa ser limpa, precisa ser livre. E o mais importante, eu acho que uma das coisas mais importantes da sustentação democrática através da eleição é que o candidato ou a candidata que perde a eleição, e isso vale para depois, precisa aceitar o resultado das urnas. Senão, isso é ataque à democracia. Como já aconteceu em outros momentos, inclusive quando o Aécio Neves perde a eleição em 2014 e entra com ação na justiça, aquilo ali foi o que começou a corroer e criar um problema que nós temos hoje. Então, aceitar resultado eleitoral é muito importante para a manutenção e para o fortalecimento da democracia. Dito isto, vamos lá, tem que investigar, precisa investigar. Precisa investigar, agora, a gente precisa entender também algumas coisas. Como é que aconteceu, o que é que aconteceu ontem? Aconteceu esse anúncio, o anúncio foi feito de que teria. Esse anúncio, essa coletiva, e aí é onde eu quero chegar, foi provocada por uma reportagem, numa televisão, numa emissora de TV, uma reportagem que dizia que a reportagem tinha sido originada por causa de uma investigação da Polícia Federal. Então, uma suposta investigação da Polícia Federal teria originado a reportagem e a reportagem originou a ação dos advogados e tudo, e a reclamação que foi feita pela Frente Popular. Até aí, tudo bem. Nossa equipe do Jornal do Comércio, Sistema Jornal do Comércio, jornalistas do Sistema Jornal do Comércio, tanto em Recife, em Pernambuco, quanto em Brasília, procuraram a Polícia Federal. Porque jornalismo se faz desse jeito, buscando confirmar as informações. E aí, a gente na Polícia Federal escutou o seguinte, de fontes de alta, lá não tem patente, mas de alta patente da Polícia Federal, tanto em Pernambuco como em Brasília, não existe nenhuma investigação. Não tem investigação na Polícia Federal em Pernambuco, não tem investigação, que eles saibam, na Polícia Federal em Brasília. Então, isso foi questionado pelo repórter Pedro Beja, que é repórter de política do Jornal do Comércio, na coletiva com os advogados, foi questionado, foi perguntado a ele, aos advogados. E a resposta dos advogados foi que eles iriam acionar a Polícia Federal. E aí ficou uma coisa meio, sabe quando você começa... Não, mas espera aí, mas a origem não era a investigação da Polícia Federal? A origem da reportagem... A reportagem deu origem à coletiva com os advogados. E os advogados dizem que eles é que vão procurar a Polícia Federal. Tem um espaço aí, digamos, uma lacuna que precisa ser explicado. Agora, precisa ser investigado, vou ficar repetindo aqui, tem que ser investigado. Ao longo do dia ontem, aí você tem mais polêmica, porque a pessoa que é indicada como o pivô de toda essa confusão, como a pessoa que tem um vazamento de áudio dele, de vídeo, dele dizendo que estava operando para o governo para fazer esses ataques contra o João Campos e aliados do João Campos, quando você vai ver, essa pessoa ela tinha uma relação com o João Campos. Não sei o tamanho dessa relação, não sei qual é a proximidade dessa relação, mas tinha uma relação. Porque tem vídeo do João Campos gravando mensagem para ele, para a esposa dele, para a filhinha que tinha nascido e tudo. Então você tem vídeo disso que foi divulgado. A própria, o próprio perfil da governadora Raquel Lira publicou isso ontem. Publicou esse vídeo e questionando a relação deles. E aí você tem o fato de que também ele trabalhava, ou tinha um cargo no governo do estado. Então, esse cara que é o pivô, esse rapaz que ele é o pivô de toda essa confusão, ele tinha cargo no governo do estado, ele foi exonerado, inclusive, foi exonerado depois que essa gravação vazou. Essa exoneração teria acontecido, pelas informações que a gente tem, essa exoneração teria acontecido por causa das declarações dele nessa gravação, que o governo do estado diz que não são verdadeiras. E aí... de repente aparece vídeo e tem foto dele há alguns anos com o secretário de imprensa da prefeitura do Recife, que hoje comanda a comunicação ainda da campanha do João Campos. Então você tem uma relação desse sujeito que ele é pivô dessa história toda, ele é amigo de todo mundo, pelo jeito todo mundo conhece ele, e inclusive quem está reclamando. É algo que realmente precisa ser esclarecido. E agora, se não estava na Polícia Federal, e se os advogados estão dizendo que vão acionar a Polícia Federal, é algo que realmente precisa ser esclarecido. Precisa ser esclarecido qual é a origem dele, para onde é que foi, para onde é que vai, de onde é que veio isso, de onde é que vem a relação deles, inclusive, tanto com o governo do estado, quanto com a prefeitura do Recife na época. Então tem que entender essa relação. Porque é algo que realmente agora, já que se colocou no palco, a gente deveria estar só discutindo questões de Pernambuco, seria muito importante que a gente estivesse discutindo só Pernambuco, mas, infelizmente, está com esse assunto é que começa, escolheu-se esse assunto nas campanhas para começar a campanha eleitoral em rádio e TV, pelo jeito, ainda, em rádio e TV ainda não usaram isso, mas nos bastidores jurídicos. Então, beleza, mas que seja esclarecido agora. Eu vou fazer o seguinte, eu vou chamar outro intervalo, bem rapidinho, e a gente volta com a Eliane Cantanhede.
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12: Eliane, bom dia.
13: Bom dia, Igor, colegas, ouvintes.
12: Eliane, a gente começou aqui o programa falando sobre a entrevista do Lula, a sabatina do Lula, e eu vi que na sua pauta está também esse assunto, e também com o mesmo tom que a gente usou aqui, você está inclusive dizendo que Lula foi pego na mentira, né? E transformou a sabatina no Jornal Nacional em um desastre. Foi complicado, eu estava dizendo aqui, ele parecia irritado do começo ao fim. Ele não tinha uma resposta que ele não desse de forma irritada. Parecia que estava sendo obrigado a dar satisfação aos eleitores. Olha, que coisa chata eu ter que vir aqui dar satisfação. A impressão que eu tive foi essa, não sei você.
13: Olha, Igor, eu achei que o Lula até começou bem. Por quê? Porque era uma entrevista muito difícil mesmo. Né? Coloque-se no lugar dele, né? Tendo que responder sobre todos esses escândalos envolvendo o próprio filho, envolvendo o próprio chefe de gabinete da presidência ali, que era braço direito dele, assim, ele disse, né, na entrevista, quase um filho. Então, é claro que ele tinha que fazer um ar, assim, firme, sisudo, né? E ele tentou não se irritar, A única hora que ele se irritou, que ele ficou mais assim, foi quando ele disse, olha, Renata, o que você devia era ter me feito a seguinte pergunta, ou seja, ensinando a Renata que pergunta tinha que fazer. Renata Vasconcelos, uma das duas apresentadoras ali, um dos dois entrevistadores. Mas o fato é que o Lula respondeu com muita firmeza que se, né, o filho dele errou, o filho dele tem que responder como qualquer brasileiro. E o Lula tem um trunfo, porque ele diz o seguinte: diferentemente dos outros, ou seja, ele estava se referindo a Jair Bolsonaro, eu não intervi na Polícia Federal, nem quando eu fui preso, nem quando eu fui investigado e julgado, e agora com o Lula, o Lulinha, o meu filho, porque as coisas estão saindo, os vazamentos estão todos saindo. Ou seja, ele fez um ar sisudo, assim, muito firme, porque ele tinha que fazer, afinal das contas, eram perguntas muito difíceis, de resposta muito difíceis, e que, na verdade, ele não tinha muita resposta para dar, né? Porque o que ele vai fazer? Falar que o Lulinha é um santo? Não dá. Que o Marcola, o chefe de gabinete dele, era um santo? Também não dá. Então, ele fez, acho que dentro da circunstância negativa, ele foi bem. É, na hora de uma pergunta-chave, que é a questão da economia, da crise fiscal, ele falou só do passado, né? Ah, porque eu deixei superávit fiscal, fui o único que deixou o crescimento, etc. Passado. Sim, mas ele estava ali para falar do futuro. Se for reeleito, como é que ele vai fazer para enfrentar a crise fiscal? Nisso ele deu uma escapulida, né? E a entrevista acabou sendo muito em cima de escândalos e ficou em cima do INSS. A Renata Vasconcelos e o Tralli, eles pegaram ali os dados mostrando que, apesar do INSS, da crise ter começado antes, lá no governo Bolsonaro, até antes no governo Temer, né, ela explodiu em valores, em número de prejudicados no governo Lula. Né? E aí ele responde: ah, mas no meu governo é que nós tomamos providências, nós encerramos o processo e o crime, e começamos a não apenas a investigar, mas como a punir, como tomar medidas, e pagamos as pessoas que foram prejudicadas. Mas, de qualquer jeito, os temas eram muito negativos. Não estou reclamando, não, da entrevista. Perfeitamente. Qualquer um de nós que estivesse entrevistando o Lula teria feito essas mesmas perguntas. Lulinha, Roberta Luschinger, etc. E o INSS, etc. etc. Só que eu acho que, dentro da circunstância, ele fez o que era possível. Né? Ele poderia ter feito mais na economia, jogando para o futuro. E grande erro dele, acabou com qualquer repercussão da entrevista. Estava todo mundo falando: olha, ele foi bem daqui, ruim dali, etc. Ninguém disse que ele foi uma tragédia, mas com a grande mentira, a entrevista virou uma tragédia para ele. Por quê? Porque ninguém vai falar o que ele respondeu, ninguém vai discutir as respostas item por item. O que vai ficar e o que já ficou da entrevista é que ele mentiu. Quando ele disse: eu nunca vi essa moça, não conheço essa moça, nunca me encontrei com essa moça, eu disse: ih, vão encontrar alguma foto dele. E não encontraram só uma, né? A própria Roberta Luschinger não publicou uma, mas ele publicou umas 3 ou 4 fotos de anos diferentes dela com Lulinha, com Lula, dela com Lula. Ou seja, até você explicar que foi no evento X, evento Y, ele jamais poderia ter dito que nunca se encontrou com ela, porque qualquer um que estava vendo o programa disse: ih, vai aparecer alguma coisa. Então, o Lula, se eu tivesse que dizer qual é a nota dele na sabatina, eu diria que ele tirou 7, né? Porque as perguntas foram muito difíceis, mas ele, dentro da expectativa, ele se saiu bem. O problema é que o 7 virou 0 com as fotos dele com a Roberta Luschinger, que é considerada pela própria Polícia Federal, do governo dele, como sócia do Lulinha. E sócia em quê? Em trambique, em desvio, em tráfico de influência. Ou seja, Lula matou a própria entrevista.
12: 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Fernando Castilho.
14: Eu queria pegar esse mote que você fala de Lula aí, porque enquanto está essa conversa, o Lula quer reunir, né, o ministro André Mendonça com o diretor da Polícia Federal. Está virando agora uma coisa assim interessante, né? O ministro Supremo se reúne com o presidente e com o presidente do Senado. Aí Lula agora quer ser o Alexandre Moraes, ou melhor, mal comparando, né, de que uma reunião com o André Mendonça e o diretor da PF para tentar acabar o clima. Só que o diretor da PF é um subordinado do presidente. Como é que você vê essa conversa aí de tentar apaziguar os ânimos, né? Quando ele mesmo está tendo problemas sérios com a Polícia Federal. Nas investigações do filho.
13: Pois é, Fernando. Essas coisas estão de ponta cabeça, como se diz em São Paulo. Eu que sou carioca, falo de cabeça para baixo. Mas, enfim. Então, não faz o menor sentido, por exemplo, o ministro do Supremo Tribunal Federal, que no caso foi o Alexandre de Moraes, fazer intermediação de encontro político. Eu nunca ouvi falar numa coisa dessas. O ministro do Supremo abre as portas para o encontro político, para trocarem de bem na casa dele. Não faz o menor sentido. E agora não faz sentido também o presidente Lula, né, que, aliás, é amigo pessoal do diretor-geral da Polícia Federal, o delegado Andrei Rodrigues, ele pega o delegado-geral da Polícia Federal e põe com o relator no Supremo Tribunal Federal do caso do filho dele, o põe os dois para conversar. Espera aí, primeiro que o Lula disse que não intervém na Polícia Federal. Então, ele não pode mandar o diretor-geral da Polícia Federal se reunir com isso ou com aquilo, muito menos com o relator do caso do filho dele. Segundo, ele não tem nada a ver com... Ele é executivo, não tem nada a ver com o judiciário. Ele não tem poder, nem tem liberdade para pedir para o ministro do Supremo, o André Mendonça, para se reunir com quem quer que seja, muito menos com o diretor-geral da Polícia Federal. Ou seja, está de ponta cabeça essa história toda, gente. Não tem o menor sentido. Aí eu fico pensando, será que ele achava que não íamos saber, que a sociedade brasileira não ia saber, que a mídia não ia saber? Ou se ele fez sabendo que todo mundo ia saber e achando que é normal? O anormal está se tornando normal. E isso pesa contra a democracia, contra as regras do Estado Democrático de Direito. Não tem o menor sentido. Mas o fato é o seguinte, agora vão se reunir, sim, o Andrei Rodrigues e o André Mendonça, e vão discutir tudo isso, inclusive vão fazer ali, né, uma discussão sobre as relações entre eles. E o Lula só tem razão numa coisa. Todas as investigações sobre o filho dele, sobre a Roberta Luschinger, sobre o Marcola, o chefe de gabinete, estão vindo a público. Todas estão vindo a público. Então, você sabe qual é a empresa, onde é que o Lulinha mora, o que, que ele está fazendo, as conversas todas dele com a Luschinger, da Luschinger com outros personagens sobre ele, etc., etc. Mas

0: abrir um inquérito contra ele. Nunca fizeram operação de busca para tentar entender qual é a história. E pior, ninguém sabe até hoje, o Flávio não explicou, a polícia não explicou, o Supremo não explicou, o Ministério Público não explicou. Vem cá, de onde veio esse dinheiro, 134 milhões que o Vorcaro repassou para ele? Em que momento ele recebeu boa parte, muitos milhões, desse dinheiro? Né? Qual foi a trajetória desse dinheiro? Onde foi parar? No bolso de quem foi parar? Nada disso está explícito para a opinião pública. Então, o Lula reclama com razão. Dois pesos, duas medidas, porque tudo está indo para o filho dele e nada está indo para o candidato contra ele. Só tem uma coisa, mesmo assim, ele não tem o direito de mediar uma conversa do diretor da Polícia Federal com o relator do caso do filho dele no Supremo. Uma coisa não justifica a outra.
1: Eliane Cantanhede, na Rádio Jornal, Romualdo de Souza.
2: Eliane, bom dia, como vai? Semana de votação de esforço concentrado. Tem Leila do Vôlei, a senadora que vai ser relatora do caso das blusinhas. O senador Omar Aziz, que vai relatar a PEC 6x1. E o senador Rogério Carvalho, da Segurança Pública. Três senadores aliados do governo. Passa de uma tacada só?
0: E tem mais, né, Romualdo? Tem um quarto, porque aquela regra geral sobre minerais críticos, que é um dos pontos fortes da propaganda do Lula e da discussão do Lula com o Donald Trump, também os minerais críticos ficaram com o Eduardo Braga do MDB. Ou seja, todos os quatro temas de interesse do Palácio do Planalto e particularmente da campanha do Lula, todos os quatro não apenas deslancharam ao mesmo tempo, simultaneamente, como todos os quatro ficaram em mãos de aliados do Lula. Todos eles, inclusive na segurança pública, o Rogério Carvalho, que é do PT, do próprio PT. Então, a gente vê o quê? Isso é resultado daquela conversa, daquela reaproximação do Lula com os presidentes da Câmara, Hugo Mota, e principalmente do Senado, Davi Alcolumbre. Ou seja, olha, eu queria ser uma mosquinha com um gravadorzinho para ouvir aquela conversa. O que que o Lula prometeu para o Davi Alcolumbre em troca de tudo isso? Acho difícil que seja só alguma ajudinha lá na eleição do Amapá. Muito difícil. Acho também pouco ele ter só se empenhado, né, ter se comprometido com a reeleição do Davi Alcolumbre para a presidência do Senado ano que vem. Ou seja, ainda pode sair muita coisa desse acordão entre os presidentes da Câmara, Senado e da Presidência da República. O fato é o seguinte, por exemplo, o 6x1, né, a escala 6x1, que é relatada pelo Omar Aziz, lembram? Do PSD, ele é o presidente, foi presidente da CPI, da pandemia, etc. E foi muito bem naquela presidência. E isso pode ser votado já na quarta-feira que vem. Se for votado, são grandes trunfos de campanha para o Lula, com o seguinte detalhe, numa hora chave, porque o Lula estava à frente do Flávio, não apenas no primeiro turno, mas no segundo, apesar da diferença apertada, só que essa diferença apertada virou empate técnico. Essa semana é uma virada na eleição, um empate técnico entre Lula e Flávio. Então, o Lula vai usar todos esses projetos do Congresso em favor dele, em favor da candidatura dele.
1: Maurício Garcia.
3: Bom dia, Eliane. A propaganda eleitoral está começando hoje, né? O guia eleitoral, como a gente chama aqui em Pernambuco, começou hoje. Todo mundo sabe, as pesquisas também até mostram isso, que ela é muito importante no desenrolar da eleição, principalmente se estiver apertado como está.

0: esse ano. O que a gente pode esperar daqui para frente com o início da propaganda eleitoral gratuita?
1: Olha, pelas minhas conversas e apurações, Maurício, o primeiro programa dos presidentes, né, os programas de hoje são dos outros candidatos, etc. Amanhã, sábado, começam os programas eleitorais gratuitos na televisão e no rádio, dos candidatos à presidência da República. Pelo que eu me informei, tanto o Lula quanto o Flávio vão tentar fazer na estreia amanhã uma coisa mais bonita, mais cinematográfica, colorida, com muita gente, jingle bonito, né? Para a apresentação. É como uma estreia bonita, né? Depois já está todo mundo com pedras e paus na mão, porque depois é claro que vamos dizer, descambar para pedrada e para guerra. Então, esse primeiro programa tende a ser de estreia, mas a partir de então, o que que vai acontecer? O Lula vai fazer um contraponto entre a biografia dele, a história dele, que afinal das contas é uma história muito contundente, né? O menino que sai, que andava descalço quando pequeno, vai com um pau de arara para São Paulo, vira líder sindical, presidente.
2: Oi? Acho que caiu um pouquinho
1: E
2: a.
1: com a
2: Caiu a nossa.
1: biografia do Flávio.
2: Voltou.
1: Com a biografia do Flávio. Também o Lula vai reforçar bastante a questão das suas entregas no governo, né? O que que ele fez, as coisas todas populistas, né? Que, aliás, custaram caro, ali ó, a questão fiscal. Mas, enfim, ele também vai falar de soberania das mulheres e vai usar muito o que o Congresso está votando, blusinhas, PEC dos 6x1, etc. Mas é claro que Lula vai entrar muito firmemente nas rachadinhas do Flávio, na loja de chocolate do Flávio, e principalmente na ligação dele com o irmão, inclusive o áudio dele chamando o Borcaro de irmão. Vai estar na propaganda do Lula. Já o Flávio, né, o Lula tem 5 minutos e 31 segundos, o Flávio tem 4 minutos e 20 segundos. Pode parecer a diferença pequena, mas não é não. Né? Quase 1 minuto é diferença, sim, na televisão e no rádio. Mas, enfim, o Flávio vai bater muito firme na economia, na moralidade, né? Ele vai falar, lembra o Deus, pátria, família, tal, vai entrar muito na moralidade, na questão da mulher. Ele precisa atrair, manter os evangélicos e atrair o eleitorado feminino, né? E ele vai fazer acenos aos empresários e vai bater muito no custo de vida. E, claro, obviamente, vai bater muito na questão do Lulinha, do INSS e do Marcola, e inclusive do líder do Lula no Senado, Jorge Wagner. O Ronaldo Caiado, que tem 2 minutos e 2 segundos, ele vai se apresentar como candidato. O grande desafio dele é se tornar conhecido. Ele vai se apresentar como candidato, vai falar a vida dele, a história dele toda, como médico, deputado, senador, governador, e vai usar o ponto alto, a segurança pública e o fato dele ser o governador mais bem avaliado do país. Enquanto isso, é claro que ele vai para cima tanto do Flávio quanto do Lula, né? O Zema e o Renan Santos ficaram sem propaganda eleitoral. Eles, nessa reta final, não têm programa eleitoral gratuito. O último é o Augusto Cury, 35 segundos. Não dá para dizer muita coisa, né? A gente que é do meio sabe que ele vai dizer: olha, Meu nome é Enéas. Opa, meu nome é Augusto Cury. Não tenho muito o que dizer. Mas o fato é que os programas eleitorais vão se auto, né, os candidatos vão se auto endeusar e vão demonizar o adversário. Vamos ver, né, se isso pode ou não mudar alguma coisa, porque lama para lá, lama para cá, o que pode aumentar é o número de votos nulos e abstenção.
2: Eliane Cantanhede. Obrigado, Eliane. A gente está hoje sem... Hoje não tem dica. Eu queria só lhe contar uma coisa, viu? Depois que você contou a história aqui na dica, você contou que o seu marido chegou com um livro que você queria e ele nem tinha falado nada, ele chegou com esse livro. Eu recebi uma intimação em casa. Toda vez que eu viajo agora, eu tenho que chegar com um livro. É, pois é.
1: E agora... Como é que é o nome da sua mulher?
2: É Monique.
1: É... Monique, olha é... aí, ó. Oba!
2: Pois é. Tá vendo? Cheguei em casa, recebi uma intimação. Aí agora toda vez é um livro. Inclusive o primeiro foi o que você sugeriu e que ela gostou muito. O do Mujica.
1: Ah, que legal, que ótimo. Um beijo para você, Monique.
2: Eliane, muito obrigado e até segunda-feira.
1: Até segunda-feira, vamos acompanhar essas propagandas eleitorais aí, porque a gente vai ter muito para falar sobre elas. Beijão.
2: Vamos sim. Gente, vou chamar um intervalo agora e na volta, a gente já volta com a sabatina, com o candidato Túlio Gadelha. Vai começar daqui a pouquinho, às 9 horas. Vou chamar um intervalo agora, então já me despeço agora de Maurício Garcia e de Fernando Castilho. Continuamos eu e Romualdo aqui para essa sabatina. Maurício, estou vendo que você está viajando, está trabalhando. Bom trabalho aí para você. É, obrigado, seja onde obrigado. For, porque você fica viajando pelo Brasil, fazendo pesquisa. Então, bom trabalho, seja onde for. E o Fernando Castilho também. Valeu, Castilho. Até mais tarde, inclusive. Um abraço. Tchau, tchau. Vamos para o intervalo e a gente volta com Túlio Gadelha na série de sabatinas aqui do Sistema Jornal do Comércio.
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10: Olá, bom dia para você. Eu sou Natália Ribeiro e nós estamos aqui no estúdio da Rádio Jornal Recife recebendo agora o candidato ao Senado por Pernambuco, Túlio Gadelha, para a nossa sabatina. Lembrando a você que estamos em rede falando agora com todo o estado de Pernambuco. A entrevista será conduzida pelos jornalistas Igor Maciel e Romualdo de Souza, que estão em Brasília. Igor, é com você.
11: Obrigado, Natália. E vamos começar, então, candidato Túlio Gadelha, do PSD. Candidatos, seja muito bem-vindo à Rádio Jornal, a essa sabatina. Estão lhe tratando bem? Já tem café e água aí para o senhor?
12: Bem demais, Igor. Só falta você tá aqui, bom. Rapaz. Você está longe
11: tá
12: hoje,
11: bom. Hoje estou. Alguns compromissos aqui em Brasília. Mas vamos seguir. Candidato, eu quero começar lhe perguntando, lhe fazendo uma pergunta, porque na reta final já do fechamento ali das chapas, durante a montagem da chapa, surgiu a informação de que o senhor havia decidido desistir da candidatura. E que depois voltou atrás, após uma conversa com Raquel Lira. O senhor chegou efetivamente a desistir? E o que é que faltava na campanha? Quais foram as garantias que o senhor recebeu para permanecer, caso isso tenha realmente acontecido?
12: Igor, primeiro, numa disputa eleitoral, a gente não recebe garantia, né? O povo que decide, a gente entra, todo candidato, por melhor que seja, com muita insegurança, porque a gente só tem a segurança depois do voto na urna e o voto contabilizado. Mas a gente conversou bastante com a governadora Raquel Lira sobre a importância de uma candidatura que pudesse construir essa ponte com o governo federal, alguém que pudesse ter a confiança do presidente Lula, alguém que pudesse ter proximidade com Raquel para trazer mais investimentos para Pernambuco, para trazer mais recursos para o Estado, para fazer as grandes obras saírem do papel. Então a governadora, quando nos convocou para essa missão, ela viu que a gente preenchia esses requisitos para cumprir o papel de um bom senador para Pernambuco. Também pelo mandato que a gente vem fazendo. Eu fui o único candidato que dobrei a votação de uma eleição para outra. Eu fiz 74 mil votos numa eleição onde eu quase não tive fundo partidário, recurso público, quase escasso numa campanha. E depois a gente dobrou essa votação para 134 mil votos. Isso sem apoio de prefeitos, sem apoio da classe política, mas com muitas ideias, com muito debate na Câmara, com muitos projetos que nós colocamos em pauta e aprovamos. Então, eu acredito que todo esse trabalho que a gente tem feito em Brasília faz com que a governadora Raquel Lira veja a gente como fundamental para a gente ajudá-la a reconstruir o Estado de Pernambuco e devolver o lugar de protagonismo.
11: Eu vou fazer uma, complemento à minha pergunta, baseado no que o senhor falou, que o senhor fala da importância da sua candidatura para Raquel Lira, para a chapa, para fazer essa ponte com o governo federal. Mas eu queria saber o que é que o senhor, troca nesta eleição uma candidatura que vinha bem encaminhada para ser reeleito para deputado federal e o senhor resolve ser senador. Por que ser senador?
12: Porque no Senado a gente pode fazer mais, Igor. A gente pode fazer muito mais pelo povo de Pernambuco. Porque no Senado a gente vai ajudar a tirar do papel as grandes obras que a gente tem falado tanto. A Transnordestina, o Canal do Sertão. E a gente vai conseguir aumentar a quantidade de polos industriais que são necessários na Zona da Mata, para a gente acabar com essa lógica da monocultura canavieira no estado de Pernambuco, para a gente dar oportunidade de empregos de qualidade para o nosso povo. A gente tem conversado muito sobre isso há muito tempo com a governadora Raquel Lira. Eu estou com Raquel desde a última eleição de 2022, onde, por um lado, a esquerda tradicional decidiu apoiar Marília Reis, e eu vi Raquel mais preparada, que estudou o estado, que sabia o que fazer e como fazer. O meu voto, Igor, é um voto de opinião. E eu, diante daquele cenário de debate que eu via, não tinha como não estar com Raquel. Por isso, caminhamos juntos. E a primeira vez que ela foi a Brasília, depois de eleita governadora de Pernambuco, ela foi a Brasília, ao Palácio do Planalto, ao meu lado, para a gente conversar com o presidente Lula sobre o estado de Pernambuco e os desafios que temos pela frente. E desde então, o presidente não tem faltado à governadora. Eu tive com Lula nos piores momentos da vida dele. Eu tive com Lula quando ele estava condenado. Um dia antes dele ser preso, estava ao lado dele. É importante lembrar isso, porque muitos que dizem ser aliados do presidente, na hora que ele precisou desses aliados ao lado dele, não foram solidários. Eu não tenho vergonha nenhuma de dizer que sempre estive ao lado do presidente Lula. E que sempre respeitei também quem pensa diferente disso. Existem candidatos ao Senado que pensam diferente, e a democracia é assim, que acham que ele não está fazendo um bom governo. Eu provo que ele está fazendo um bom governo. Eu provo com dados que Lula está fazendo um bom governo. Na saúde, a quantidade de exames sendo feitos por especialistas, a redução da fila das cirurgias, na educação, você vê as notas dos alunos do IDEB, os investimentos feitos, os novos campos das universidades federais, a expansão da universidade que ele sempre fez, continua fazendo. Ontem batemos um recorde talvez histórico no país. 5,3% de desemprego, quase pleno emprego, fruto de política pública do governo do presidente Lula. Então, Igor, meu debate sempre foi com ciência, com números, mas também nunca me furtei a criticar algo que eu julgue que esteja errado no governo. Eu sou um aliado do presidente, que ele pode contar comigo nas horas mais difíceis, mas também eu sou um aliado que, se necessário bater na mesa, a gente bate na mesa para a coisa acontecer. Bate no bom sentido, lógico, que nunca foi meu feitio essa postura coronelista. Eu sou uma pessoa do diálogo, mas a gente precisa ser duro para trazer investimento para Pernambuco. Não sou submisso a grupo A ou B. Eu sou aliado. E como aliado, eu quero construir com o presidente Lula um estado de Pernambuco cada vez melhor, apoiando a governadora Raquel Lira.
11: A gente vai chegar nesse ponto, inclusive. Eu queria chamar Romualdo de Souza, que ele tem uma pergunta para o senhor. Nós estamos conversando com Túlio Gadelha, que é candidato ao Senado em Pernambuco pelo PSD.
6: Candidato Túlio Gadelha, bom dia para o senhor.
12: Bom dia, Romualdo.
6: O senhor, eu queria saber o que o senhor quer fazer por Pernambuco como senador e que não fez pelo povo do estado na condição de deputado federal. Um dos aspectos, candidato, é a parte da infraestrutura. A bancada pernambucana no Congresso Nacional não fez o dever de casa de se unir em torno de projetos comuns, independentemente de quem esteja à frente do governo pernambucano no Palácio Campo das Princesas, candidato.
12: Olha, Romualdo, eu sou testemunha de que a governadora Raquel Lira trabalhou muito por essa união, que ela ligou para os deputados. Eu lembro quando existia uma subvenção, queria vencer aqui em Goiânia, na fábrica da Fiat, e o Estado ia perder muito, porque a gente não teria garantia do investimento dessa fábrica, da montadora, nos próximos anos. A governadora ligou de deputado a deputado, ligou para pedir o apoio, para que a gente se mobilizasse, falasse com as nossas bancadas. A gente perderia aquela votação, se não fosse o empenho dela. E a gente se empenhou, eu virei os votos que à época estavam no PSOL. Conseguimos dividir, pelo menos, iam todos votar contra essa subvenção. A gente conseguiu garantir e ampliar isso por mais 10 anos. A governadora, quando a gente fala da Transnordestina, ela procurou os senadores e deputados para reunir com os ministros e para pedir ajuda do presidente Lula para a gente retomar as obras da Transnordestina. Esforço da parte da governadora como a maior liderança do estado de Pernambuco, a gente tem visto. Agora, essa polarização política não tem feito bem à democracia. Ela tem afastado parlamentares que podiam estar juntos, lutando pelo mesmo ideal, pelo mesmo propósito, para trazer investimento, trazer grandes obras. Mas o fato de um ter uma cor, o outro ter outra, eles terminam se afastando. O meu diferencial, Igor e Romualdo, é que eu me dou bem com todo mundo. Tenho boa relação com todos os parlamentares. Que eu já aprovei leis importantíssimas para o Brasil. Fui autor da lei da Política Nacional de Visitação às Unidades de Conservação. Lei que fui autor, escrevi, aprovei na Câmara, no Senado e o presidente sancionou. Fui relator da Lei do Mar, que passou 13 anos parada. Não existe governança sobre o ambiente territorial marinho. Hoje, no Brasil, 22 quilômetros, saindo do litoral até o mar, a gente não tem uma política de divisão de tarefas do poder público para cuidar desse ecossistema. Eu peguei o projeto, relatei, ajustei, fiz diversas reuniões, aprovei na Câmara e está no Senado. Existem projetos importantes, que estão travados, como a Lei do Mar, por exemplo, o PL 6969-2013, que a gente precisa aprovar no Senado. Então, tudo isso que a gente vem fazendo, né, ao longo desses anos, muitas vezes cai no Senado e fica travado ali. Eu, estando lá, irei destravar esses projetos. Projetos importantes para o Brasil e para Pernambuco.
11: O senhor afirmou recentemente que Lula demonstrou uma falta de empolgação, que ele não estava feliz no vídeo de apoio que ele gravou para João Campos. O que é que essa falta de empolgação significa politicamente? O que é que o senhor quis dizer com isso?
12: Eu quis dizer que Lula gosta de Raquel Lira, admira o trabalho dela, porque ela faz como ele faz. Raquel cuida do mais pobre. Raquel faz cozinha comunitária. Raquel tem política de combate à fome, que distribui 70 mil refeições por dia. Raquel entregou 5 vezes mais unidades habitacionais do que o governante anterior. Foram mais de 25 mil casas. Raquel tem gerado emprego em Pernambuco. A gente vive nosso melhor condição de pleno emprego hoje. A governadora tem feito investimentos onde precisa ser feito os investimentos. Outros governantes poderiam tomar decisões diferentes, mas ela ajustou a conta do Estado e tem investido em política na ponta, melhorado as estradas, levado água para quem tem escassez hídrica ou quem nunca teve água na torneira. 1.600.000 pernambucanos foram beneficiados. A gente tem em Pernambuco 2 milhões de pernambucanos que ou não tem água na torneira ou tem água com escassez. Em 3 anos e meio, ela já entregou água para 1.600.000 desses 2 milhões. Então, o presidente vê nela alguém que, apesar de não estar no partido dele, na coligação dele, faz política como ele faz, olhando para quem precisa, para quem está na ponta. Ele me elogiou ela várias vezes quando esteve comigo. Eu fui líder 3 anos desses 4 anos de mandato, fui 3 anos líder do meu partido e todas as vezes que a gente vinha a Pernambuco, com o presidente, todas as vezes que o presidente vinha, a gente vinha com o presidente. E a gente vinha conversando sobre o Estado, os desafios do Estado. Ele sempre soube que eu tive com o Raquel. E ele gosta da governadora Raquel, porque sabe que ela trabalha e porque ela é séria.
11: Romualdo.
6: Candidato Túlio Gadelha, vindo a ser eleito senador da República, um dos primeiros pontos que serão discutidos, e isso vai depender muito de quem o senhor votar para ser comandante do Senado, mas um dos primeiros pontos é: o Senado vai deixar continuar acontecendo o que acontece no Supremo Tribunal Federal, ou o Senado deve se debruçar sobre pedidos de impeachment de ministros do Supremo Tribunal Federal? E Túlio Gadelha votaria para, pelo menos, instituir o processo contra que ministros?
12: Olha, Romualdo, eu acho um risco muito grande a gente falar de impeachment de ministro sem saber que crime ele cometeu. É como um juiz mandar prender alguém sem ter as provas. E eu acho uma irresponsabilidade por parte do candidato que senta nessa cadeira dessa sabatina e diz que tem que prender ou impeachment fulano ou beltrano. Não se faz política prometendo, tendo proposta de impeachment ministros. Isso é jogar a população contra uma instituição. Mas eu sou favorável à investigação. Que se investigue, que se abra uma CPI, que se apure. E, a partir daí, julgue se for necessário. Porque é papel do Legislativo, é papel do Senado fazer isso. E, se for preciso fazer, farei. Mas ter como proposta de campanha impeachment ministro é uma irresponsabilidade.
11: Uhum. Agora, o candidato, então, o senhor acha que hoje, atualmente, tem algum ministro que merecesse algum tipo de atenção especial em relação a isso no STF? Ou não? Ninguém. Está todo mundo... Está tudo ótimo, tranquilo, correndo bem.
12: Eu acho que todos precisam ser investigados. Se tem alguma coisa errada aí, se tem patrimônios que estão se multiplicando ao longo dos anos. A gente deveria no Brasil, inclusive, Igor, ter leis mais duras com relação ao enriquecimento sem justificativa. Porque tem senadores que enriquecem de uma hora para outra, que apresentam um patrimônio de 500 mil numa eleição, na outra está com patrimônio de 10 milhões. De onde vem esse dinheiro? E tem ministros, e a gente sabe disso, também que está enriquecendo. De onde vem esse dinheiro? Da palestra? Que palestra é essa? Tem que ter mais transparência sobre o patrimônio dessas autoridades e de seus familiares também. Eu sou favorável a ser mais rígido e mais transparente. Eu sempre defendi a transparência. O meu mandato é um mandato, um dos mais transparentes do Brasil. Nas votações que são de interesse do povo brasileiro, eu sempre voto, digo como votei e mostro como votou cada colega meu no parlamento. Cada deputado que está ao meu lado, eu digo como ele votou. Na PEC da blindagem, eu votei contra a blindagem. A maioria dos deputados de Pernambuco, dos deputados do nosso estado, votaram favoráveis à blindagem. Para que um político eleito, um parlamentar, um deputado, um senador, ele não fosse julgado pela justiça. Se ele cometesse um crime na esfera administrativa ou na esfera criminal, só quem poderia prender esse deputado não era nem o ministro da Suprema Corte, com seu foro privilegiado que o deputado tem hoje, seria os outros deputados que autorizaria a sua prisão. Tentaram blindar o parlamento de crimes e eu votei contra. E eu mostrei como votou cada deputado ali. Por isso, Igor, o que eu te digo é que a gente precisa de mais transparência. A gente precisa investigar. E a gente só pode julgar alguém se cometeu crime, se precisa ser impeachmentado ou preso, depois de um julgamento e de ter essa prova material de que ele cometeu o crime.
11: Romualdo de Souza.
6: Pois é, candidato Túlio Gadelha, tem um assunto que é com relação à agricultura familiar e o pequeno produtor, pegando especificamente em Pernambuco. Tem um projeto que está parado no Senado, na Comissão de Agricultura e Reforma Agrária, e que trata da identificação geográfica, a origem dos produtos, que aí pega aquele selo de certificação, de identificação geográfica e diz: esse produto é de Taquaritinga, esse produto é de Triunfo, esse produto é de Itacaimbó e assim por diante. O que é que o candidato Túlio Gadelha pode prometer ao pequeno agricultor, ao pequeno produtor, de se empenhar para que esses certificados de identificação geográfica saiam logo do papel, candidato?
12: Romualdo, eu acho excelente a gente trazer certificações que valorizem o produto dos produtores, pequenos produtores pernambucanos, brasileiros. Eu acho excelente que a gente consiga identificar esses produtos para valorizá-los. Esse projeto, chegando no Senado, tratarei como prioridade, assim como tenho aprovado outros selos importantes. Sou autor de uma lei, por exemplo, que cria o selo da arquitetura e engenharia solidária, porque existem muitas empresas de arquitetura e engenharia no Brasil, mas algumas delas têm um olhar social para tentar reconstruir comunidades periféricas, para desenhar projetos, e voluntariamente essas empresas e pessoas ajudam o poder público. A gente defendeu que essas pessoas e empresas pudessem receber um selo, e com esse selo eles pudessem também concorrer em licitações, ter esse selo como critério de desempate, no caso de empate, ter também a possibilidade de receber doações de prédios públicos não utilizados para algum projeto social. A gente valoriza que o Estado brasileiro deva certificar produtores, pessoas que têm compromisso com a coisa pública e que têm produtos diferenciados. Acho candidato interessantíssimo esse projeto e priorizarei ele quando estiver no Senado.
11: Candidato, o senhor se apresenta como senador de Lula, defende o voto Luquel. O senhor falou de Lula agora, da sua proximidade com Lula ao longo desses anos. Mas Lula apoia a chapa adversária, a de vocês. Raquel não declara voto no presidente Lula. Como é que o senhor é o senador de um presidente que, na verdade, está pedindo voto para seus adversários? Eu queria que o senhor explicasse como é que funciona isso.
12: Eu sou o senador do povo pernambucano, escolhido pela governadora Raquel Lira e aliado do presidente Lula, porque eu ajudei o presidente Lula esses anos todos. Aprovei os projetos que chegaram lá na minha mesa, na Câmara Federal. Andei com o presidente por onde ele precisou caminhar, estive ao lado dele, aqui em Pernambuco, no Brasil todo. Fui eleito, escolhido para representar o Brasil em diversas missões internacionais, junto ao presidente na França, para a gente abrir o mercado brasileiro junto à União Europeia, construir essa parceria Mercosul-União Europeia. Fui observador de eleições importantes no mundo. Fui observador representando o Brasil nas eleições da Rússia. Estive lá, atestei, vi o que acontecia, voltei, escrevemos um relatório para que o governo brasileiro saiba o que está acontecendo no mundo. Então, não sou só um parlamentar que ajuda a trazer leis. Sou um parlamentar que ajuda o governo a se relacionar com outros parlamentos e outros países. O presidente sabe disso. E agora eu quero fazer com que a base do presidente aumente ainda mais. Que ele tenha uma governadora que trabalha, que é honesta, transparente, ao seu lado. Que ele tenha uma governadora que tem quase 70% de aprovação dos pernambucanos, ao seu lado. Que ele consiga fazer uma aliança ampla com o PSD, o partido que apresenta um candidato, mas que reconhece nossa posição e valoriza a nossa posição de apoiar o presidente Lula. Inclusive, quando entrei no PSD, esse foi um dos requisitos para que eu pudesse me candidatar ao Senado, foi de caminhar com o presidente Lula. E o presidente Kassab prontamente apoiou. A gente é um partido amplo, Igor. O PSD é um partido amplo, que tem pessoas que pensam diferente e que hoje é o principal aliado do presidente Lula. Para a gente aprovar um projeto de lei na Câmara, precisa de voto. O PSD é o partido que mais entrega voto entre todos os partidos. Lógico, depois do PT, do próprio partido do presidente. Sim. São mais de 30 votos que a gente entrega nas matérias de interesse do governo, em média. Isso é mais do que o dobro do PSB de bola. Então, nós somos aliados do presidente e vamos continuar ajudando o presidente a governar. Agora, com a aliança cada vez mais forte entre Lula e Raquel Lira.
11: O senhor precisou dar muita explicação para os seus eleitores quando trocou de partido? Porque o senhor já foi do PDT, partido de esquerda, o senhor foi da Rede, um partido de esquerda, o senhor vai para o PSD, que é um partido de centro, ele é considerado um partido de centro. O senhor precisou dar muita explicação para os seus eleitores por conta dessa mudança?
12: Não precisei, Igor, porque meus eleitores pedem explicações sobre meu comportamento enquanto parlamentar. E sobre isso eu tenho garantia que eu tenho 100% de coerência com aquilo que eu defendo. Nunca dei um voto contra o trabalhador, contra uma política pública importante. Sempre fiscalizei o orçamento, sempre apontei o que estava errado e propus ajustes. Sempre trabalhei com leis importantes para o Brasil, com lacunas que a gente precisa preencher. Meu eleitor me conhece e sabe da importância de ter uma voz como a minha no parlamento brasileiro. E hoje, se eu sou candidato pelo PSD, é porque precisei construir essa aliança. E a democracia exige isso. É um pacto que a gente precisa, que não é fácil, mas ela exige da gente um esforço de conviver com quem pensa diferente. Esse é um desafio da democracia. E eu entendo isso. Estou feliz no PSD, com um monte de gente que ajuda o presidente, e eu vou aumentar ainda mais esse bloco de apoio ao presidente Lula nos próximos anos.
11: Romualdo de Souza, agora.
6: Candidato Túlio Gadelha, eu quero falar com o senhor sobre a PEC, Proposta de Emenda Constitucional número 65. Amplia a autonomia do Banco Central e confere a essa autoridade financeira independência financeira, orçamentária e administrativa. Candidato, o senhor é a favor dessa PEC ou o senhor está entre aqueles que querem um Banco Central como se o Banco Central devesse ser um puxadinho do Palácio do Planalto?
12: Romualdo, nenhum nem outro. O mundo não é nem preto nem branco, nem 8 nem 80. Eu acho que o Banco Central deve sim seguir as diretrizes de um governo. Não acho que é saudável para um governo ter uma autonomia dessas ao Banco Central. Por isso, eu defendo um governo forte, um Estado forte. Tem quem defenda um Estado mínimo. Tem quem defenda um Estado mínimo no parlamento. Eu escuto os argumentos daqueles que defendem um Estado menor, menos gastos. Eu acho que o Estado brasileiro, enquanto for um Estado desigual, e o Brasil é um país desigual, a gente precisa de um Estado forte, que resolva os problemas do povo, ajude a resolver, que faça e desenvolva políticas públicas, políticas afirmativas, que combata a violência contra as mulheres, que coloque o pobre nas universidades, que dê oportunidade para quem nunca imaginou que pudesse ter oportunidade de um emprego bom, digno no Brasil. Um Estado forte requer um Banco Central que acompanhe as diretrizes desse Estado. Mas, lógico, com certa autonomia, que, na minha opinião, Romualdo, já tem tido autonomia demais e atrapalhado muito o governo. Se a gente tiver um Banco Central aliado de um projeto econômico do governo, a gente vai ter um país que vai se desenvolver cada dia mais, como a gente tem visto outros países se desenvolverem. Por isso, eu defendo um país forte e um governo forte que consiga chegar na ponta.
11: Candidato, o presidente Lula, ele articula o fim da taxa das blusinhas, né? A chamada taxa das blusinhas, que é um imposto de importação de produtos até 50 dólares, que tem essa taxa, ela ajuda muito o polo têxtil de Pernambuco a competir, ainda não de forma igual, mas consegue competir, pelo menos, com os produtos que vêm da China. E o fim dessa taxa prejudica muito o polo têxtil em Pernambuco, prejudica muito o mercado têxtil do Nordeste. Como é que o senhor vai votar, o senhor é deputado, como é que o senhor vai votar em relação a isso e qual é o seu pensamento em relação a isso, já que o senhor diz que tem toda essa proximidade com Lula, essa fidelidade a Lula, mas nesse ponto, como é que o senhor vai votar?
12: Igor, eu vou votar em defesa do povo de Pernambuco e do povo brasileiro, da industrialização, do fortalecimento dos empregos. A gente não pode abrir mão de cobrar imposto de um produto que chega de fora, porque a gente desestimula o comércio local, porque a gente gera desemprego aqui. Esses produtos, se não forem minimamente taxados, eles chegam em um valor muito baixo, inclusive um valor menor do que aquele valor de produção do que a gente faz aqui no Brasil. Então, é importante que se diga, se a gente quer discutir os empregos no Brasil, empregos autônomos, as pequenas indústrias, pequenas fábricas, a gente tem que olhar esses produtos que chegam de fora e minimamente taxá-los para tornar nossa economia mais competitiva. Por isso, eu sei que entre escolher entre uma blusinha da China e uma blusinha de Toritama, eu visto a blusinha de Toritama, com certeza.
11: Candidato Túlio Gadelha, candidato ao Senado. Romualdo, dá tempo de uma última pergunta.
6: Muito rapidamente, candidato, um assunto que o senhor conhece, Túlio Gadelha, que é com relação à infraestrutura em Pernambuco, a ferrovia transnordestina. Não dá para dizer que a transnordestina vai ser construída só com emenda parlamentar. Já que o senhor se coloca tão próximo do presidente Lula da Silva, o que Túlio Gadelha, como candidato ao Senado, almeja fazer para que esse projeto saia dos dormentes e chegue até o porto de Suape, candidato?
12: Primeiro, Romualdo, eu vou apresentar os estudos no parlamento, no Senado, mostrar, chamar especialistas para a gente, através de audiência pública, mostrar ao Brasil a potencialidade de Pernambuco e de toda a região que será beneficiada. São produtos agrícolas que vão vir do centro-oeste para o porto de Suape. Porque é inadmissível que o porto de Pecém, no Ceará, que tem metade da capacidade do nosso, ou menos da metade, receba primeiro essa ferrovia. A gente precisa mostrar que boa parte do setor produtivo brasileiro será beneficiado com uma obra como essa. Então, além de emenda, que eu acho que isso não resolve os problemas estruturais, a gente precisa de articulação, de diálogo e de convencimento dos ministros e do presidente da República de que a gente pode fazer muito pelo Estado de Pernambuco, pelo Brasil, com essas obras estruturantes. Eu conheço, Romualdo, a infraestrutura do Estado de perto. Eu talvez seja um dos únicos candidatos que andei de metrô, andei de ônibus, que precisei, muitas vezes, lutar por uma vaga de emprego, que tenho carteira assinada. Eu conheço a vida do pernambucano. Eu não sou de família de políticos tradicionais. Eu sou de uma família de classe média. Meu pai precisou vender a terrinha produtiva dele, era agricultor, para pagar os estudos da gente. Porque não tinha política pública à época de atendimento ao agricultor, de assistência de grãos, política de água, de terra.
11: Candidato.
12: Então, queria dizer, Romualdo, só sobre esse assunto, que eu conheço os gargalos de Pernambuco, o que a gente precisa fazer, não só na Transnordestina, mas no metrô do Recife, mas um canal do Sertão para o Araripe. São obras estruturantes que a gente pode tirar do papel junto ao presidente Lula, aliado da governadora Raquel Lira.
11: Candidato, quero agradecer sua participação. Vou lhe dar 30 segundos, como fiz com todos, vou fazer com todos até o fim, 30 segundos para suas considerações finais.
12: Igor, queria dizer que a gente fez um bom mandato em 2018, 19, 20, depois um mandato ainda melhor a partir de 22. E eu quero fazer um trabalho ainda melhor, tenho todas as condições para isso, conheço o parlamento brasileiro. Quero trabalhar junto ao presidente Lula e à governadora Raquel Lira, construir essa ponte, trazer investimento para cada cidade. E eu posso fazer isso, conheço os caminhos. Por isso eu quero esse voto de confiança ao eleitor pernambucano. 555 Túlio Gadelha, o melhor voto para o Senado.
11: Obrigado, candidato. Túlio Gadelha, foi o nosso quinto sabatinado aqui nessa série que o Sistema Jornal do Comércio promove com os candidatos ao Senado em Pernambuco. Passando a Limpo vai ficando por aqui. Os trabalhos técnicos do Passando a Limpo, de Eduardo Silva e Alvanildo Cerqueira, e a produção de Max Augusto, agradecendo também Natália Ribeiro pelo apoio no Recife. Lembrando que na próxima semana ainda tem sabatina, teremos Mendonça Filho e depois Paulo Rubens Santiago, segunda e terça-feira, aqui dentro do Passando a Limpo. Na sequência, Thiago Raposo está chegando com tudo a notícia. Um grande abraço. Tchau, tchau.
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13: 9h33.
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13: A gente segue com a Supermanhã. A partir de agora, tudo é notícia, a começar pelo trânsito. Primeiro giro aqui na região metropolitana do Recife, acerta a hora comigo, 9h34. João Carneiro, dá-lhe, João, o trânsito na sexta. Sextou, João, bom dia.
14: Muito bom dia para você, Thiago. Bom dia também para quem nos acompanha nesta manhã. Sexta-feira, trânsito corriqueiro. Mas movimentação moderada de veículos na Avenida Abdias de Carvalho, pelo menos desde o viaduto da BR-232 até imediações da unidade da FUNASE, sabe? Logo no cruzamento com a Avenida General San Martín. Avenida essa que, neste momento, nas imediações dos Correios, tem trânsito bastante lento.
13: É a central de distribuição dos Correios.
14: Exatamente. Muito bem, Thiago. E mais à frente, ainda na Abdias, mas também em direção ao centro da cidade, a gente já encontra um fluxo completamente travado, parado, nas imediações da Faculdade de Estácio. Isso se estende até o fim da via. E aí a gente chega mais à frente, próximo ao Esporte Clube do Recife, Rua José Gonçalves de Medeiros, também com trânsito parado neste momento, para quem, obviamente, acessa a BR-232, acaba juntando um fluxo intenso com o outro e resulta nesse congestionamento todo. Porém, ali na lateral do Esporte Clube do Recife, na rua João Lira, a gente já encontra uma situação um pouquinho mais amena, um fluxo mais intenso, mas sem grandes retenções neste momento. Thiago, Rádio Jornal no Trânsito.
13: João, você quer saber por que eu conheço tão bem a central de distribuição dos Correios?
14: Por favor, me conte.
13: Porque eu tinha um carro,
14: certo,
13: que ficava mais tempo parado do que andava. Aí eu precisava comprar uma peça que era muito cara. Eu encontrei na internet, mais barata, usada. Comprei e ela foi enviada via Correios, mas extraviou. Então eu passei alguns dias, algumas tardes, socado naquela central,
14: batendo ponto
13: até
14: já
13: encontrarem
14: na central,
13: né? A bendita peça que estava por lá, tá entendendo?
14: Então quase um prestador de serviço.
13: A vida do brasileiro não é nada fácil. Muito obrigado, João. Um abraço para você. 9h36. Agora é a vez de Ernesto Pereira e o trânsito, Ernesto. Bom dia.
15: Muito bom dia para você, Thiago Raposo, e bom dia também aos ouvintes que nos acompanham aqui na Rádio Jornal. E Thiago, trazendo informações sobre a área central do Recife, encontramos trânsito intenso, como de costume, na Avenida Governador Agamenon Magalhães, isso no sentido Boa Viagem. O trânsito intenso se repete também na Rua Fernandes Vieira, agora quando a gente chega na Oswaldo Cruz, trânsito parado. Na Avenida Conde da Boa Vista, trânsito moderado de veículos. Cenário semelhante na Avenida Manuel Borba e Rua Doutor José Mariano. Agora o fluxo de veículos é tranquilo e sem retenções na Rua da Aurora e Avenida Mário Melo, enquanto na Rua do Príncipe, trânsito moderado de veículos. 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
13: Pronto, Ernesto, obrigado. E deixando muito claro aqui que, apesar do extravio da peça do meu carro, eu passei alguns dias frequentando a central de distribuição dos Correios e sempre muito bem atendido. E com os servidores, os funcionários, com toda a atenção na busca pela peça, tanto que ela foi localizada.
15: Sem dúvida.
13: Um abraço, Ernesto. Vamos aqui ao nosso estúdio volante. Estamos nas ruas com Bruno Araújo. E o trânsito, hein, Bruno? Bom dia.
16: Raposão, e depois da denúncia feita aqui pela Rádio Jornal, a Compesa acabou com o vazamento de água limpa na rua Maestro John Johnson, em frente ao número 1200, no bairro dos Torrões, no Recife. A gente vai conversar agora com José Luiz, que é comerciante. Seu José Luiz, o pessoal da Compesa veio aqui quando?
17: Eles vieram ontem e executaram o serviço. O serviço está realmente, ficou bom demais.
16: Logo depois da reportagem, então, a equipe já... Falta d'água, que era provocada justamente por conta desse vazamento da água limpa que ficava jorrando aqui. Como é que está o abastecimento agora?
17: Agora melhorou muito, né? Ainda falta, ainda tem algumas casas ainda que está faltando, e não está subindo, mas eu tenho certeza que breve estará controlando, né? Vai voltar ao normal, né?
16: Essa é a esperança que nós temos. Qualquer coisa, chama a gente. Esse problema aqui foi resolvido e a gente lembra aos ouvintes que tudo isso começou na terça-feira, quando uma cratera se abriu aqui no asfalto e a água ficou jorrando o tempo todo. Esse problema, como eu falei, foi resolvido na Rua Maestro John Johnson, mas ficaram os buracos da pista. Agora, de acordo com a Prefeitura do Recife, através da Inlurb, após esse reparo feito pela Compesa, o pavimento vai passar por uma avaliação. Caso seja necessário, a Prefeitura vai adotar as providências para recuperar esse trecho aqui da via.

0: volto a conversar com o José Luiz, porque agora realmente precisa de pavimentação aqui, de um reparo naquela área.
1: Tem que asfaltar, né? Porque se não asfaltar, o que é que vai acontecer? Os carros vão passar e vai afundando, afundando, daqui a pouco chega no, vai fazer um buraco e pode até chegar no cano de novo. Então tem que ser, eles têm que agir, a prefeitura tem que agir.
0: Muito obrigado, viu, seu José Luiz? Bom trabalho para o senhor. Ele é comerciante, trabalha bem em frente onde esse buraco se abriu, a água ficou vazando. A Compesa resolveu o vazamento. Agora fica o apelo da população para que a prefeitura venha logo para fechar esse buraco aqui na via.
2: Tá bom, Bruno, obrigado. Vamos aos nossos ouvintes. 991478520. Manda um zap para mim, diz como é que tá o trânsito, por onde você passa. Zacarias do Brega, bom dia.
3: Aqui na BR-101, nos dois sentidos, próximo ao viaduto do Imbura, tá livre, livre. E aqui também na Avenida do Rio, a entrada da Rixingu, nos dois sentidos, livre, livre.
2: É, beleza. Valeu, Zacarias. E em Petrolina, o trânsito, Edjane Almeida, bom dia.
4: Bom dia, Tiago Raposo. Muito bom dia para você, bom dia para todo mundo acompanhando o Tudo é Notícia. Fluxo intenso na Avenida Cardoso de Sá, principalmente nas proximidades do bairro Atrás da Banca. Região central da cidade com fluxo moderado. Está intenso na Honorato Viana e na Avenida das Nações. Integração também com fluxo intenso neste momento, viaduto do Barranqueiro moderado e Ponte Presidente Dutra com fluxo tranquilo. 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
2: 9:40.
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3: E a hora 9h45.
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3: Agora em Pernambuco, destaque local com Simone Oliveira. Bom dia.
4: Olá, Tiago. Bom dia para você e para todos do Tudo é Notícia. A Neo Energia realiza neste momento serviços de manutenção e melhoria da rede dos bairros de Água Fria, Cordeiro, Dois Unidos, Madalena, Pina e Várzea, todos no Recife. A falta de energia atinge algumas ruas desses bairros e as ações programadas começaram às 8 da manhã, com previsão de término no período da tarde desta sexta-feira. Segundo a companhia, as equipes estão avaliando as condições operacionais da rede e, caso identifiquem alternativas técnicas que permitam a realização dos trabalhos sem a interrupção do fornecimento, a energia será mantida normalmente para os clientes das localidades previstas. Mais informações sobre as vias impactadas podem ser obtidas pelo WhatsApp 81-3217-6990, repetindo 81-3217-6990. 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
3: Muito obrigado, Simone Oliveira. 9h47. O Brasil em Destaque, João Carneiro.
5: Já está valendo a partir desta sexta-feira o horário eleitoral gratuito para as eleições de 2026. A propaganda é exibida no rádio e na televisão até 1º de outubro, 3 dias antes da votação. Os blocos fixos vão ao ar de segunda a sábado, no rádio, às 7 da manhã e ao meio-dia. Na TV, de 1 hora da tarde e às 8h30 da noite. Também haverá inserções de 30 ou 60 segundos ao longo da programação, inclusive aos domingos. Na disputa pela presidência, terão espaço Lula, Flávio Bolsonaro, Ronaldo Caiado e Augusto Cury. Lula terá o maior tempo, com 5 minutos e 31 segundos por bloco. Flávio terá 4 minutos e 20 segundos. Caiado, 2 minutos e 2 segundos. E Cury, 35 segundos. Romeu Zema e Renan Santos não terão propaganda no rádio e na TV, por não atenderem aos requisitos da cláusula de desempenho. 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
3: Obrigado, João. 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Destaque internacional agora com Ernesto Pereira.
6: Nesta sexta-feira, o Ministério das Relações Exteriores do Irã afirmou em um comunicado que as novas medidas econômicas dos Estados Unidos contra o país equivalem a terrorismo de Estado. Na segunda-feira, 24, o secretário do Tesouro dos Estados Unidos apresentou um plano para aumentar a pressão sobre o Irã e prometeu promover uma asfixia econômica no país. A chancelaria iraniana classificou as sanções impostas como ilegais e repreensíveis. No comunicado, é cobrado que a comunidade internacional, o que inclui órgãos da ONU, se posicione contra o governo de Donald Trump para defender o Estado de Direito. Ainda segundo o comunicado, Teherã está determinado a usar todas as capacidades para defender o país contra um ataque militar e econômico combinado dos Estados Unidos e de Israel. 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
3: 9h49.
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10: E a hora, 9h53.
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10: Com comércio via internet em alta, Prodecon de Petrolina reforça dicas para compras seguras. É o famoso e-commerce. A reportagem é de Edjane Almeida.
11: De acordo com o levantamento da Confneufrust, em parceria com o E-Commerce Brasil, somente no primeiro semestre deste ano, o comércio eletrônico movimentou 208,4 bilhões, uma alta de 16,9% em relação ao mesmo período do ano passado. Mas, infelizmente, muita gente continua caindo em golpes. Eu estou aqui com Marcos Bacelar Filho, que é o coordenador do Prodecon aqui da nossa cidade, para orientar os consumidores, os compradores contumazes aí nos sites, para que eles não caiam em golpes que estão, infelizmente, cada vez mais mais sofisticados, digamos assim. Os bandidos, os golpistas vêm se atualizando cada vez mais para enganar, para

0: ludibriar o consumidor, não é isso, Marcos? Bom dia.
1: Bom dia, minha amiga Diane, bom dia a todos do programa. Pois é, minha amiga, né, as compras na internet, ela tem cada vez mais feito parte da rotina de todo mundo, mas ao mesmo tempo que trouxeram a facilidade, abriram espaço também para golpes cada vez mais sofisticados. Então, a principal mensagem que o Prodecon quer deixar aqui é de prevenção. Antes de comprar, o consumidor, é interessante que o consumidor ele confira alguns pontos básicos para não transformar uma oportunidade em prejuízo. Então, diante desse novo cenário que estamos cada vez mais, está cada vez mais frequente, né? Um dos golpes mais comuns é da loja falsa. O consumidor ali, ele vê um anúncio muito bem feito, com logomarca, fotos, avaliações, o site profissional, mas aquela loja sequer existe. Então, não basta confiar na aparência. O ideal é procurar diretamente site, aplicativo oficial, contatos oficiais da empresa. Outro erro comum é achar que esse a gente tem recebido com bastante frequência no Prodecon, consumidores dizendo, poxa, doutor, eu pesquisei no Google, então se aparecer no Google é seguro. E nem sempre. Golpistas também estão utilizando, criando as páginas falsas que aparecem nas buscas, inclusive em primeiro lugar ali na pesquisa. Então é importante conferir o endereço do site, verificar se realmente aquele é um canal oficial. Prodecon, inclusive, está à disposição não só quando o consumidor ele já efetivamente sofre o prejuízo, mas estamos à disposição para tirar dúvidas. A população tem uma ferramenta, tem um serviço gratuito, humanizado, né, à disposição de toda a população. Então, é interessante que utilize, inclusive, em caráter preventivo. 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A população pode contar com o nosso serviço. Estamos à disposição de toda a população.
0: A gente agradece as informações ao coordenador do Prodecon em Petrolina, Marcos Barcelar Filho, Edjane Almeida, Rádio Jornal, Rádio Notícia.
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3: A certa hora comigo, 9h57.
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13: E a hora 10:02.
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13: Mais um giro, região metropolitana do Recife, Ernesto Pereira, panorama de momento no trânsito.
14: Tiago Raposo trazendo agora informações da zona norte do Recife. Encontramos trânsito intenso na Avenida Norte, no sentido centro da cidade. O trecho que apresenta esse trânsito mais complicado é entre o Parque da Tamarineira e a Escola Técnica Estadual Professor Agamenon Magalhães. Na Avenida Conselheiro Rosa e Silva, trânsito moderado entre o Hospital de Servidores do Estado de Pernambuco e as proximidades da Habib's. Depois, fluxo de veículos tranquilo. No entanto, na Rua da Angostura, nas proximidades do Clube Náutico Capibaribe, trânsito moderado de veículos. Na Avenida Rui Barbosa, trânsito intenso a partir do Colégio Damas, enquanto nas ruas Doutor Malaquias e Tele Júnior, fluxo de veículos tranquilo e sem retenções aparentes. 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
13: Obrigado, Ernesto. 10:04. Agora é a vez de Hernani Tavares e o Trânsito. Hernani, bom dia.
15: Muito bom dia para você, Thiago Raposo. Bom dia também para quem nos acompanha. Vamos falar sobre o trânsito na área central do Recife. Avenida Cruz Cabugá tem trânsito livre em toda a extensão dos dois sentidos. Trânsito lento nas proximidades do Colégio Cisenando Silveira, lá na Rua João Lira, no entorno do Parque 13 de Maio. Rua do Hospício tem trânsito parado no sentido do centro do Recife. Mesmo cenário, grande congestionamento na Rua do Príncipe em toda a extensão da via. 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
13: Obrigado, Hernani Tavares. Muito obrigado. Vamos... Vamos até Petrolina e o trânsito é de Jane Almeida.
3: Oi, Tiago, já de volta por aqui. O fluxo continua super tranquilo por toda a ponte Presidente Dutra, mas bem intenso e bem movimentado na Avenida Cardoso de Sá. No centro, as ruas Joaquim André, Aristarco Lopes, Joaquim Nabuco e Dr. José Mariano, fluxo bem intenso. Tranquilo na 7 de setembro e moderado na Estrada da Banana do Antônio Cassimiro. 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
13: 10 horas e 5 minutos.
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10: E a hora 10:08.
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10: jc.com.br, para saber tem que ler o JC. Laís Nascimento, jornalista do seu Jornal do Comércio. Bom dia, Laís, tudo bem?
12: Bom dia, Thiago, tudo jóia, você?
10: Tudo bem, vamos nessa sexta-feira, né? Eu quero saber de dicas aí. Tem manchetes com dicas?
12: Tem.
10: Pra gente curtir esse fim de semana?
12: Tem, sim. Último fim de semana do Festival Pernambuco Meu País.
10: Oh.
12: Vai ser lá em Caruaru pra encerrar, de hoje até o domingo. E esse fim de semana tá bem regional, as atrações bem regionais. Hoje temos Samba de Coco Raiz e Jaco Verde e Baiana System. Amanhã... Opa, não. Só um minuto.
10: Vamos lá.
12: Hoje temos Joel...

0: Joelma.
1: Banda Kitara. Amanhã, Maracatu Nação Pernambuco, Banda Ed e Baiana System, amanhã.
0: Certo.
1: E no domingo, Santana Cantador, o grande encontro com Alceu.
0: Eu tava cantando Santana aqui, não foi? Durante o intervalo.
1: Ele vai estar
0: domingo. Um abraço, Santana. Grande Santana.
1: E Calcinha Preta, tá bem regional.
0: Calcinha Preta é, Calcinha Preta também. Tem uma história aí na minha vida. É, que bom, então quer dizer que é o último do ano, é?
1: É, dessa edição é o último.
0: É porque, porque é como se fosse o antigo Circuito do Frio, né?
1: Isso.
0: Que aí vão pelos municípios, durante o inverno.
1: Passou
0: e tal.
1: Por Pesqueira, por Salgueiro,
0: Maravilha,
1: Arco
0: Gravatá.
1: Verde. Isso. E encerra agora em Caruaru.
0: Em Caruaru. Então é uma boa dica para você que está na região do Agreste ou para você que quer pegar a estrada, sair da região metropolitana e vai curtir aí então o interior com essas opções em Caruaru. Tem mais. Aqui na região metropolitana, o que é que você traz pra gente?
1: Foi o anúncio do Mimo Festival em Olinda, que vai ser em setembro.
0: Setembro.
1: De 25 a 27 de setembro, então para quem precisa se programar, exato. E também tá bem misturada, vai ter Nação Zumbi Sinfônico.
0: Eu vim com a Nação Zumbi!
1: E vai ser sinfônico com orquestra, bem diferente, no domingo. Vai ter Baiana System também, Samba de Coco Raiz de Arco Verde e Alice Caymmi, que é a neta de Dorival.
0: A neta de Dorival Caymmi. O pescador tem dois amores. Um bem na terra, um bem no mar. Que maravilha. A neta dele, é? Ah, eu adoro Dorival Caymmi.
1: Exato. Ela vai estar e tem várias atrações de Portugal, Cabo Verde, Mali. Tá bem, bem
0: diversa. Tem outra que eu adoro do Dorival, que fez parte da trilha sonora do Sítio do Pica-Pau Amarelo. Fazia assim: Tia Anastácia que faz o bolo, Tia Anastácia. Muito bom. Maravilha, então. Os detalhes do Festival Pernambuco Meu País em Caruaru. Você encontra no JC e já pode curtir esse fim de semana.
1: Exatamente.
0: Mimo, fim de setembro, já detalhado também lá. JC.com.br para saber.
1: Tem que ler o JC.
0: Valeu, Laís. Obrigada. Olha a hora, 10 e 11.
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0: 10 e 14.
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0: Bomba! Bombou! Eita, na sexta-feira as bombas normalmente são quentes. Natália Ribeiro, afiadíssima. Fim de semana começou. Dale, Natália, tudo bom? Bom dia.
1: Bom dia, Raposo, pra você, pra todos que estão com a gente. Um fim de semana que deve ser, olhe, de confusão e bronca em algumas casas do Rio de Janeiro.
0: Ah, bom, porque na minha aqui no Recife... Paz. Vai ser paz,
1: descanso. Na minha também, eu espero.
0: E muito amor.
1: Eita, que maravilha. Mas vai ser em algumas casas, no plural, porque envolve briga, disputa em família. E é na família desse cantor aqui.
2: Dizem que a mulher é sexo frágil.
1: Já entendeu quem é?
0: O Tremendão Erasmo, cara.
1: Vamos ouvir um pouquinho ele.
0: A quem gosta é minha mãe. Dona Socorro, beijo do coração.
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1: Bom, Erasmo Carlos nos deixou em 2022 aos 81 anos. Na época, Raposo, ele namorava de um relacionamento, melhor, de 12 anos com Fernanda. Fernanda, 35 anos de idade quando ele faleceu, ele 81. Dito isso, agora os filhos do cantor entraram na justiça questionando valores que foram transferidos da conta do pai para a conta de Fernanda no dia da morte.
0: Opa!
1: A bronca é pesada, meu amigo. Foram para a justiça por quê? Os filhos Leonardo Esteves e Gil Esteves estão questionando a divisão da herança junto ao Poder Judiciário.
0: E aí, faz parte, né?
1: Faz parte, é o espólio, né, do cantor, a herança.
0: Chama o processo de...
1: Divisão de bens.
0: De divisão, vai ter um nomezinho específico que me fugiu.
1: E só que durante esse processo, os filhos e, claro, os advogados que representam os filhos, identificaram que no dia da morte do cantor, no dia 22 de novembro de 2022, R$300 mil foram retirados, enviados desta conta para uma outra conta que seria de Fernanda. No entanto, esta conta, Raposo, era uma conta pessoal de Erasmo Carlos, não era uma conta compartilhada. E o que a justiça orienta? Que, pela legislação, movimentações bancárias de falecidos só podem ser realizadas com alvará judicial.
0: Sim, sim. Imediatamente é tudo bloqueado, né?
1: Então, essa movimentação de R$300 mil foi feita no dia da morte de Erasmo Carlos. Depois, em outro momento, outros R$45 mil teriam saído da mesma conta para a conta de Fernanda. Argumentam os filhos do cantor que ela usou para pagar serviços jurídicos. Além disso, a polícia já bateu lá no apartamento dela no Rio de Janeiro, na zona sul do Rio, para procurar bens do cantor. Por exemplo, dois troféus Grammy, uma guitarra dos anos 60, avaliada muito bem, e também cadernos com composições do cantor, o que são itens que podem ser muito bem avaliados. Esses itens sumiram do espólio do cantor, dos bens. E aí tá tudo na justiça, rapaz. A polícia batendo na porta, querendo saber, confusão, Raposo.
0: Uma coisa é a divisão dos bens, essa briga judicial,
1: herança,
0: que existe nas melhores famílias. Porém, essa movimentação no dia da morte é bem esquisita e a polícia precisa, de fato, a justiça, né, diligenciar para entender se existe algo ilegal aí, né?
1: Rapaz, é um dos temas, um dos assuntos, uma das notícias mais procuradas na internet nas últimas horas. Porque quando você vê uma manchete falando polícia vai à casa da viúva para saber onde estão as coisas, os itens, o justiça está investigando por que o dinheiro foi tirado no dia da morte... Tá uma repercussão, Raposo.
0: Vamos aguardar
1: render, viu?
0: Os próximos capítulos,
1: vamos,
0: né?
1: Vamos, estaremos
0: porque isso,
1: aqui.
0: Isso, além de uma bomba, é informação e é orientação.
1: Sim, verdade.
0: Né? Porque todo mundo perde um ente querido e tem que saber quais os procedimentos legais.
1: Verdade.
0: Natália, e o JC?
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0: Viu que bomba? Paula.
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0: Natália volta às 11 com o debate sobre o que, Natália?
1: Estamos todos cansados, a sociedade do cansaço. Por quê? É isso que a gente quer saber. É muita tela, é celular, é buscar filho no colégio.
0: O meu é mais isso. Sabe? Mesmo.
1: Então, a nossa vida, a maneira...
0: também.
1: Claro,
0: não nego.
1: Internet.
0: Internet, né? Olha, até por conta da profissão, informação, e aí você vai e rolagem infinita e papapá.
1: Só que no fim do dia a gente tá mentalmente exausto, às vezes antes do fim do dia. Então vamos discutir isso, vamos falar sobre isso aqui na Rádio Jornal.
0: Natália volta às 11 e eu estarei na escuta.
1: Muito bem, te espero.
0: Indo buscar meus filhos na escola, naquele garrafamento.
1: No corre, no corre.
0: Bem agradável. Isso. Até lá, Natália.
1: Até.
0: Olha a hora, 10h19.
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3: 10 horas e 25 minutos, vamos até Brasília.
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4: Começou o dia eleitoral, como se diz em Pernambuco e no restante do Brasil. Começou a propaganda eleitoral gratuita, que não é de graça de jeito nenhum, porque não tem nada de graça. Alguns estudiosos em campanhas eleitorais apontam que a propaganda eleitoral no rádio e na televisão é o divisor de águas entre o candidato e o eleitor. Agora é para valer. Uma coisa são as redes sociais, outra coisa é a propaganda gratuita no rádio e na televisão. Agora ou vai ou racha. Mas aí o eleitor sério, aquele que não vota só por causa do pedigree do candidato, nem da árvore genealógica do candidato, sabe que na disputa, tanto para presidente da República como para governador estadual, vão estar assuntos que devem ser o foco no futuro e não no passado. Olha, se o filho do cara se envolveu numa tramóia, a justiça há de julgar. Agora, se o filho do cara continua interferindo nos trabalhos do pai ou da mãe, aí não tem jeito, tem que dar um chega para lá. O que eu estou querendo dizer é o seguinte: a campanha eleitoral deve mirar, deve focar não no passado, mas no futuro. É aquele negócio, né? Tem as lavanderias que dizem, lavou, tá limpo. Então, eu sempre digo o seguinte, em vez de propostas, muita gente está se preparando para trazer a roupa suja para lavar no guia eleitoral. Eu prefiro que o guia eleitoral sirva para esclarecer propostas. Pense nisso.
3: Sempre pense, avalie, observe e pense. 10h27.
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3: Homicídio no Alto José do Pinho, assunto para o repórter do Bandeira 2, Adúcio Lucena.
5: Rodrigo Vitor de Souza Filho, um jovem com 23 anos de idade, foi assassinado com disparos de arma de fogo na rua Azurita, no Alto José do Pinho, zona norte do Recife. De acordo com a polícia, o jovem foi atingido por diversos disparos de arma de fogo efetuados por homens desconhecidos e morreu na hora. Policiais militares do 11º Batalhão foram acionados para a ocorrência e isolaram a área até a chegada dos agentes da Polícia Civil. Motivação, dinâmica e autoria do crime ainda são desconhecidas da polícia. Policiais da Força-Tarefa do DHPP, sob o comando da delegada Euricélia Nogueira, já deram início às investigações. O corpo da vítima, após perícia, foi encaminhado ao IML.
3: Homicídio também no município de Paulista. Dúcio Lucena tem os detalhes.
5: José Gabriel Silva Gomes, que faria 23 anos de idade hoje, foi assassinado com disparos de arma de fogo. O crime aconteceu na rua Aristóteles Paes de Azevedo, em Nossa Senhora do Ó, Paulista, região metropolitana do Recife. De acordo com a polícia, o jovem estava no local quando foi surpreendido pelos disparos. Segundo a perícia, o rapaz foi atingido com tiros no tórax e morreu no local. Motivação, dinâmica e autoria do crime estão sendo investigadas pelos policiais da Força-Tarefa do DHPP, que foram até o local sob o comando do delegado Antônio de Campos. O corpo da vítima foi encaminhado ao IML, no bairro de Santo Amaro, na área central do Recife.
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3: 10h30.
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6: E a hora 10h32.
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0: O Santa que joga amanhã. É pra classificar Leonardo Boris.
1: Jogadores corais treinam nesta sexta-feira pela manhã e no início da tarde viajam para Goiás, onde no sábado, às 5 da tarde, enfrentarão o Anápolis. Santa Cruz é o quinto colocado com 28 pontos ganhos. A arbitragem será de Tocantins. Alisson Sidney Furtado, auxiliado por Fábio Pereira e Samuel Smith Nóbrega Silva. O quarto árbitro, Jean Carlos da Silva Narciso, de Brasília. O meia-atacante João Pedro está de volta ao Santa Cruz, depois de deixar o ABC a pedido do clube pernambucano, onde estava por empréstimo. O jogador já teve seu nome regularizado e publicado no boletim informativo diário da CBF. O Santa Cruz, que ainda não oficializou, mas perdeu uma peça titular para a fase final da Série C, o atacante Vitinho. O jogador treinou nesta quarta-feira pela manhã, mas está de saída do Arruda e vai defender o Passos de Ferreira, clube da terceira divisão de Portugal. 25 jogos nesta temporada, o atacante marcou um gol e concedeu uma assistência. Ele tinha contrato com Santa Cruz até o final do ano e veio por empréstimo da Bahia. Sem Vitinho, ficam à disposição para substituí-lo Renato, Cassiano e o próprio João Pedro. Pedro Favela, suspenso pelo terceiro cartão amarelo, pode ser substituído por Arilson ou Fabinho e ainda tem correndo por fora Andrei. 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
0: Olha o Timbu joga hoje, precisa respirar, é nos aflitos, lugar de alvirrubro, hoje é nos aflitos, Aldinei Alves.
2: Hoje tem Timbu em campo, às 8h30 da noite, no estádio dos aflitos, o Náutico recebe a equipe do Athletic, jogo válido pela 25ª rodada da Série B do Campeonato Brasileiro. O Náutico chega para essa partida para tentar se distanciar mais da zona de rebaixamento. O Timbu é o 15º lugar, tem 31 pontos, 3 pontos a mais do que o Ceará, o 17º primeiro time dentro do Z4. O Náutico vai poder contar com o retorno de alguns jogadores que se ausentaram nas últimas semanas por questões físicas. O zagueiro Gustavo Henrique e os atacantes Vinícius e Júnior Todinho. No caso específico de Vinícius, ele chegou a voltar de lesão, entrou em campo na partida contra o Ceará, mas acabou sendo poupado no jogo do último domingo contra o São Bernardo, lá no estádio 1º de maio. Uma provável escalação do Náutico para esse jogo é formada por Muriel no gol, Arnaldo, Betão, Léo Índio e Igor Fernandes, Samuel, Wenderson e Jean Carlos, Borazzi, Derek e Cauã Maranhão. Pelo menos essa seria a minha aposta, se eu tivesse que palpitar, mas a escalação oficial só vai sair uma hora antes do jogo. São os destaques do Náutico aqui na Supermanhã, você sabendo de tudo.
0: O Leão joga hoje também, é adversário direto, é parada dura, é fora de casa, o Alex Santos.
3: E o Leão da Ilha entra em campo hoje à noite, 8h30 contra a equipe do Novo Horizontino, o jogo que acontece no interior paulista. É o confronto do sexto colocado, o Sport, com 38 pontos, contra a equipe do Grêmio Novo Horizontino, que é o quarto colocado com 40. É aquele famoso confronto de 6 pontos. O objetivo do Sport nesse embate de hoje à noite é permanecer dentro do G6, grupo de melhores classificados do Campeonato Brasileiro da Série B. E para isso precisa vencer a equipe do Novo Horizontino jogando fora de casa. Lembrando que o retrospecto do Sport em jogos distantes de Recife é um retrospecto até positivo. Em 11 jogos tem 4 vitórias, 4 empates e 2 derrotas. O técnico Gilmar Dal Pozzo que deve promover algumas modificações na equipe considerada titular. A expectativa está na ala direita e também no meio de campo. Se ele optar no meio de campo por uma equipe mais cautelosa, pode vir com Zé Gabriel, William Oliveira e Biel Fonseca. Mas se ele quiser contar com o meio de criação, então Zé Gabriel, William Oliveira e Juan Alano. São essas as opções que o Dalpozo tem para este jogo de hoje à noite. Lembrando que o atacante Christian Barleta não viajou com a delegação. Ficou aqui na capital pernambucana, justamente no último processo de transição do departamento médico para o físico. Isso significa dizer que, pelas informações apuradas, ele deve ficar à disposição do comandante Leonino a partir do jogo contra o Ceará na próxima semana, lá no Castelão. Destaques do esporte para a Supermanhã. Você sabendo de tudo.
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0: E a hora 10h38.
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0: Para falar sobre o nosso futebol, hoje eu convido ele, o maior gol do mundo, Haroldo Costa. Muito bom dia.
7: Muito bom dia para você que acompanha a programação da Rádio Jornal. Chegamos com os destaques desta sexta-feira de Campeonato Brasileiro. Hoje a bola vai rolar na rodada 25 do Campeonato Brasileiro Série B. E eu começo destacando o Náutico. O Náutico que enfrenta o Atletique às 8h30 da noite no Estádio dos Aflitos. O Timbu vem de um empate com o São Bernardo fora de casa e está numa sequência positiva. O Náutico está 6 jogos sem perder no campeonato.

0: Campeonato Brasileiro Série B. Estancou lá um momento muito difícil do Náutico dentro da competição. Mas a campanha ainda não lhe permite respirar aliviado. O Náutico precisa realmente de uma reação. E essa reação está sendo aguardada nesses dois próximos jogos do Náutico. Primeiro hoje contra o Atlético e na próxima quinta-feira em casa contra o Botafogo de Ribeirão Preto. Ou seja, o Náutico tem dois jogos em casa para respirar aliviado no Campeonato Brasileiro Série B. E não só isso, uma vitória hoje colocaria o Náutico ali para brigar até a décima colocação, saindo da 15ª para brigar pela 10ª colocação na classificação. Então o jogo é muito importante. O time do Atlético, por sua vez, vem de uma derrota grande em casa. O Atlético perdeu para a equipe do Novo Horizontino, que é o adversário do Sport hoje. O Atlético perdeu por 4-1 em São João del Rei. Vamos ver como é que esse Náutico se comporta, esperando o apoio da torcida mais uma vez. O Náutico enfrenta a equipe do Atlético de Minas Gerais em mais um desafio na Série B. Quem também entra em campo é o Sport. O Sport enfrenta a equipe do Novo Horizontino, jogo marcado para as 8h30 da noite, no mesmo horário do jogo do Náutico. Os dois pernambucanos em campo hoje, nessa rodada 25 do Campeonato Brasileiro Série B. No estádio Jorge Ismael de Biasi, em Novo Horizonte, no interior de São Paulo, o Leão enfrenta a equipe do técnico Enderson Moreira, conhecido Enderson Moreira, que foi técnico do Sport. Desafio grande para o time do Sport essa partida contra a equipe do Novo Horizontino. Novo Horizontino fazendo boa campanha, Novo Horizontino é o quarto colocado, está com 40 pontos, mas o Sport está ali coladinho nele, tem 38 e é o sexto colocado. Mas é um jogo difícil, né? O Novo Horizontino em casa vai tentar se impor, tem um dos melhores atacantes da competição, que é o Robson, e vai ser um jogo duro para o time de Gilmar Dalpozo, que vem de uma vitória boa diante do América Mineiro, 3-0, mas é sempre bom lembrar a fragilidade, né, do América Mineiro. O Sport conseguiu se impor na Ilha do Retiro, construiu um grande resultado, mas não vai ser um jogo fácil, não. E a gente fecha com o Santa Cruz. Santa Cruz que enfrenta amanhã a equipe do Anápolis, nessa loucura que vai ser a emoção da última rodada do Campeonato Brasileiro Série C. Última rodada da primeira fase, depois teremos a segunda fase com quadrangulares. 8 equipes se classificam. Santa Cruz pode até perder para se classificar, mas esperamos que o Santa Cruz consiga superar o time do Anápolis e não dependa de nenhum outro resultado no jogo de amanhã. Jogo marcado para as 5 da tarde no Jonas Duarte, em Anápolis, no interior de Goiás. Vai ser uma emoção. Santa Cruz viajando hoje para Anápolis para essa última rodada, marcada por muitas emoções, amanhã, na última rodada do Campeonato Brasileiro Série C. A gente vai voltar meio-dia e 25 com outros destaques do futebol aqui na Rádio Jornal. Bom dia para você.
1: Excelente dia, Haroldo. 10h42.
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2: 10h45,
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2: Dona Betânia é nossa ouvinte, nossa amiga do bairro de Candeias. Ela pergunta o seguinte: o que é bruxismo e o que causa? Será que tem a ver com Harry Potter? É nada, bruxismo você vai saber agora, você vai entender. Quem explica é a doutora Cristiane Lasset, dentista.
4: O bruxismo, ele é um termo mais amplo, né? É, que a população toda conhece. Mas a gente tanto tem a questão do ranger dos dentes, que a gente chama de bruxismo excêntrico, que é ranger, como tem a questão do bruxismo cêntrico, que é o apertar dos dentes, o apertamento dental. E hoje em dia, na sociedade que a gente vive, aumentou muito a quantidade de pacientes que apresentam esse transtorno. É, muito por conta da ansiedade, tá? da população, o ritmo, o estilo de vida que a gente vem levando. Então, antes, há alguns anos atrás, era comum a gente ver pessoas rangendo dentes. Hoje em dia, você vê muito mais pessoas com apertamento, tá, de que pessoas propriamente rangendo. Qualquer atividade muscular excessiva, o morder a bochecha, o morder a língua, o ranger os dentes, apertar os dentes, tudo isso hoje em dia está nesse grande nome, tá, que a gente chama de bruxismo. E assim, após a pandemia, eu estava lendo uns estudos que mostraram que pós-pandemia, 7 em cada 10 pacientes apresentavam algum tipo de bruxismo, seja por apertamento, seja por ranger de dentes, seja por mordiscar a bochecha, seja por diversos fatores, mas aumentou consideravelmente por conta da ansiedade.
2: E o Brasil, segundo a Organização Mundial da Saúde, é o país com mais casos de ansiedade no mundo, né? Sei lá. Vamos aqui com a dona Maísa, nosso ouvinte, nossa amiga do bairro de Boa Viagem. Ela pergunta o seguinte: o joanete é hereditário? Pode ser evitado? Doutor Elias Paim, ortopedista, responde.
5: Sim, a gente observa aqui em famílias que têm membros que têm o joanete, existe uma chance maior da pessoa desenvolver o joanete, né? Ele é muito mais comum em mulheres, né? E está muito associado também com os calçados femininos, né? Especialmente o salto alto, o bico fino, né? E a gente observa que em famílias que têm esse joanete, e a pessoa tem esses hábitos, né, de usar calçados com salto alto, bico fino, existe uma chance maior de desenvolvimento dessas deformidades. A hereditariedade não tem muito o que fazer, né? E tem a questão também do calçado muito apertado, né? Que ali na frente do pé aperta os dedos, né? Isso também pode facilitar, né? E é uma coisa que o paciente pode tentar evitar, né? Mas principalmente depois de já instalado o joanete, né? Não tem muito o que fazer. É só meio que procurar calçados que não apertem, que não fiquem incomodando, né? E na atividade física isso é mais complicado, né? E quando chega num certo grau o joanete, né? E aí muitas vezes tem que procurar outros tratamentos, eventualmente até uma cirurgia, né?
2: Ok, obrigado, doutor Elias. Vamos a mais uma ouvinte aqui, a dona Lina, da Ilha do Leite. Exercícios e uma boa alimentação podem evitar azia? Doutor Eric Barreto, clínico geral, ele responde.
6: Com certeza, eu acho que é multidisciplinar essa avaliação, desde uma alimentação adequada, e quando eu falo alimentação, não apenas os tipos de alimentos, mas os tipos de alimentos, eles devem ser individualizados conforme os sintomas apresentados pelo paciente. Então, o paciente tem a sensação de azia, aquela queimação que vem da região do andar superior do abdômen, que vai em direção ao pescoço, por vezes até acompanhado de uma dorzinha de garganta, que pode ter um componente

0: de refluxo, ou uma gastrite, vai diagnosticar através de um exame endoscópico, em que ele vai coletar um material lá, ou só observando. Então, tem que ver a quantidade do alimento, a periodicidade da refeição. Então, porções menores, repartir talvez um pouco mais de vezes. Às vezes, isso funciona para uma pessoa, nem sempre vai funcionar para outra. Tem que saber o tipo de alimento. Não, a gente não pode chegar aqui e simplesmente cortar chocolate, pimenta, cítricos, gaseificados para todo mundo, achando que vai resolver aquele problema. Então, individualizar uma palavra-chave, certo? A atividade física no enfrentamento à obesidade, redução de peso, consequentemente, menor pressão intra-abdominal, e aí a pessoa vai tendo menos episódios de refluxos. Então, tudo está interligado.
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2: 10 horas e 51 minutos, idade mínima de 16 anos e ensino médio concluído, completo ou em andamento, estão entre os requisitos para as 305 vagas em 6 cursos técnicos gratuitos no Senai em 4 municípios. João Lubambo.
3: O Senai Pernambuco está com inscrições abertas para 305 vagas gratuitas em cursos técnicos em 4 cidades do estado. As oportunidades são para Recife, Paulista, Goiânia e Petrolina, em 6 áreas de formação. Para concorrer a uma vaga, é preciso ter pelo menos 16 anos, estar cursando ou já ter concluído o ensino médio e comprovar por autodeclaração condição de baixa renda. A seleção será feita por ordem de inscrição, desde que o candidato cumpra todos os requisitos do edital. Rina Buarque, coordenadora do Núcleo Pedagógico do Senai Pernambuco, aponta mais detalhes.
4: Você pode fazer sua inscrição através do link www.pe.senai.br/editais. Nós estamos ofertando 6 cursos técnicos: técnico em segurança do trabalho, técnico em eletrotécnica, técnico em logística, técnico em manutenção automotiva, técnico em planejamento e controle de produção e técnico em alimentos. Para que você faça a matrícula, você precisará estar de posse do seu RG, CPF, comprovante de escolaridade, de residência e fazer, então, a indicação do curso que você pretende desenvolver aqui no Senai.
3: Do total de vagas, 90 são para a unidade de Santo Amaro, no Recife. Paulista tem 85 oportunidades, Petrolina oferece 70 e Goiânia, outras 60 vagas. As inscrições são feitas pela internet e seguem até os dias 7 ou 13 de setembro, dependendo do curso escolhido. Os cursos são oferecidos nas modalidades presencial e à distância. No caso do ensino online, os alunos também terão participação obrigatória em atividades práticas presenciais nas unidades do Senai. Em Goiânia, as 60 vagas são para o curso técnico em segurança do trabalho. Em Paulista, há oportunidades nas áreas de logística e planejamento e controle de produção. Já em Petrolina, as vagas são para os cursos técnicos de alimentos e manutenção automotiva. No Recife, a unidade de Santo Amaro oferece vagas para logística, eletrotécnica e segurança do trabalho. Mais informações e os links para inscrição estão disponíveis no edital divulgado pelo Senai Pernambuco. João Lubambo, Rádio Jornal, Rádio Notícia.
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2: 10h54.
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5: 10h56, estimativa do valor do salário mínimo para 2027 fica muito distante da quantia sugerida pela pesquisa do Diese de cerca de R$ 7.700. Seria o salário mínimo perfeito e ideal, Ernesto Pereira.
6: Após o ministro da Fazenda, Dário Durigan, afirmar que o governo federal estima salário mínimo de R$ 1.747 em 2027, a expectativa agora é sobre quando o novo valor vai constar no projeto de lei orçamentário anual. O documento deve ser encaminhado ao Congresso Nacional até a próxima segunda-feira, 31. Será um aumento de R$ 120,00, em comparação ao mínimo de 2026, que é R$ 1.621,00. O valor, no entanto, ainda pode mudar até o fim do ano, como detalha o economista Caio Augusto.
7: No momento, são anunciadas algumas previsões de acordo com o INPC e, de fato, a publicação, né, a concretização de qual será o salário mínimo, ela acaba acontecendo mais para a virada do ano mesmo, né? Esse novo salário ele vai acabar afetando de fevereiro do ano que vem em diante, né? Porque é o primeiro salário do ano que é divulgado ali no final do ano anterior, às vezes até no começo do outro ano, mas geralmente no final, nos últimos dias do ano, quando as previsões para o INPC dos últimos 12 meses já ficam mais consolidadas.
6: O salário mínimo de R$ 1.741 é um reajuste nominal de 7,4% e ganho real acima da inflação, que está de 2,4%. A proposta está de acordo com as regras do arcabouço fiscal, que limita o ganho real a 2,5%. Segundo o economista, o aumento do salário é positivo, mas ele defende o estabelecimento de um padrão para esse progresso.
7: Eu acredito que sim, só que uma coisa que é muito delicada é o seguinte: deveríamos pensar em uma regra de reajuste para o salário mínimo que fique bem estabelecida, fique bem linkada com algum parâmetro mais objetivo e não, por exemplo, pode ser até 2,5%, mas esse ano vai ser quanto? Esse ano vai ser 0,5%? Esse ano vai ser 1%? Esse ano vai ser 2,5%? A gente podia ter uma regra mais bem estabelecida por dois motivos. Primeiro, porque isso facilitaria para o mercado de trabalho como um todo, né? E também para as despesas do governo.
6: Ernesto Pereira, Rádio Jornal, Rádio Notícia.
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5: Produção, Hernani Tavares e João Carneiro. Trabalhos técnicos, Avanildo Cerqueira e Evandro Chaves. 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Vem aí o debate, bom dia.
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10: A rotina acelerada, o excesso de cobranças e a dificuldade de desconectar têm transformado o cansaço numa experiência cada vez mais presente na nossa vida. Muita gente fala, tô cansado, tô trabalhando, tô estudando, tem responsabilidade em casa, é internet, eu tenho que produzir para as redes sociais. E ainda preciso dar conta de muitos problemas. Me sinto esgotado e esgotada. É por isso que no programa de hoje nós vamos falar com os nossos convidados sobre o excesso de telas, as cobranças por produtividade, sensação de estar sempre atrasado e como fazer para desacelerar. Essa palavra, inclusive, já é um convite, né? Porque você tem que falar ela com calma. Desacelerar. Será que isso é possível nos dias atuais? Que importante nos reunirmos aqui hoje, uma sexta-feira, para falar sobre esse tema. Eu quero agradecer, saudar as presenças dos nossos convidados, começando por Adriana Barros, que é psicóloga com foco em terapia cognitivo-comportamental, palestrante e mestre em ciências da educação. Bem-vinda mais uma vez, bom dia.
11: Bom dia, Natália, bom dia, ouvintes, bom dia, bancada. Tema maravilhoso para uma sexta-feira.
10: Mas é verdade, viu? Porque todo dia também é dia, né? Na sexta a gente já está naquele... são tantas nuances, né, gente? Porque quando vem a sexta-feira, a tristeza da semana ou a preocupação vai embora só porque é sexta-feira e o fim de semana vem chegando. Aí você já dá outra cara para o dia. Como as nossas emoções impactam na forma como a gente vê o dia, não é? Eita, que tem muito para debater. Doutora Ana Cristina Fonseca, psicóloga, mestre em psicologia e assessora de relações institucionais da reitoria do Centro Universitário Fracinete do Recife, que é a Unifafiri. Muito bom tê-la de novo aqui com a gente. Bem-vinda, bom dia.
12: Bom dia também, Natália. Já estava com saudade.
10: Eu também.
12: Saudade de você, da equipe, dos ouvintes da Rádio Jornal. Bom dia aqui, Adriana Barros, minha colega. Já aproveito para parabenizar o nosso dia ontem.
10: Ambas,
12: né?
10: É verdade. Dia do psicólogo e da psicóloga.
12: Isso,
10: parabéns.
12: E Teco Sodré também, que é aí cientista da computação. É muito importante esse diálogo em que a gente pode, né, ver as duas, pelo menos as duas opiniões, né? Duas vertentes sobre o tema.
10: É verdade.
12: E, Natália, você falou em desacelerar. O trânsito tem me chamado a atenção desse cansaço também.
10: Eu sempre lembro da doutora Ana Cristina, porque certa vez a gente fez um programa e a doutora falou assim, o maior laboratório, eu volto e meia, assim, com muita frequência cito aqui, ela disse certa vez, o maior laboratório é o trânsito, para você ver o comportamento. E continua chamando sua atenção,
12: muito,
10: doutora.
12: Muito, muito, muito. Na oportunidade aqui do nosso debate, vamos, a gente vai poder conversar um pouco
10: com
12: sobre
10: certeza.
12: Isso.
10: Ainda mais o Recife, né? Que tem o trânsito congestionado demais. Deco Sodré, especialista em inteligência artificial, cientista da computação na Universidade Federal de Pernambuco, UFPE, com especialização na Universidade de Harvard e Wharton. Se eu falei certo, sócio empreendedor de empresas de software e conselheiro da Câmara Comércio Americana em Pernambuco. Bom demais também me receber aqui. Bem-vindo mais uma vez. Bom dia.
13: Oi, Natália. Olá, ouvintes. Olá, amigas de debate. Como é bom estar aqui com vocês novamente. Tema não só super atualizado, mas que demanda muito da nossa atenção, né? Como a gente tem vivido e como a gente tem percebido as pessoas ao nosso redor reclamando da falta de tempo, reclamando do cansaço, né? Eu vou aprender aqui com elas se tem alguma técnica que eu posso me autoprogramar para me ajudar a descansar. As tecnologias não estão ajudando tanto assim. Talvez a gente precise de novas perspectivas.
10: Quem trabalha com tecnologia, todos nós, mas quem trabalha nessa área parece que está sempre correndo atrás da máquina. Porque, por exemplo, você pega uma inteligência artificial, o tempo todo tem novidade. Então você está sempre se cobrando para conseguir levar aquela novidade, porque você é espelho para alguém, porque as pessoas querem saber de você o que a tecnologia está trazendo. Na sua rotina, isso causa um certo impacto, uma pressão, Teco?
13: Causa talvez o fenômeno mais claro, né, que as nossas amigas vão nos explicar, né, que é o fenômeno da ansiedade. Quando a gente diminui tempo, sobra espaço e a gente em consciência não consegue utilizar aquele espaço para descansar. A gente vai ocupar aquele espaço que a gente conquista com a tecnologia da produtividade para aumentar de produtividade, para tentar conquistar novas coisas, novos clientes, novos trabalhos. E isso vai aumentando de ansiedade, essa expectativa só aumenta. Precisamos de atos conscientes de que a gente, obviamente, consiga, ao utilizar uma tecnologia, ganhar produtividade, termos tempo para descanso. Essa consciência precisa acontecer. Acho que é nosso debate vai fluir um bocado, claro, sobre esse tempo.
10: Ó, a gente está aqui no YouTube, lembrar a todos que nessa sociedade de telas, a gente está inserida nelas, né? Então não temos como fugir. YouTube, para você, vai lá, nos acompanha, acessa, deixa a tua mensagem. Nosso WhatsApp também, estou esperando a tua mensagem no WhatsApp aqui da Rádio Jornal, que é o 991478520. 991478520. Adriana, Teco traz uma provocação aqui, é muito importante para a gente começar, que é a seguinte: a inteligência chegou, a inteligência artificial, a tecnologia se aprimorando cada vez mais, ocupando espaço importante na nossa vida, e especialmente a IA veio para resolver nossos problemas, veio para facilitar o nosso dia a dia, para nos ajudar a organizar a rotina. Tudo bem, então eu tenho essa ferramenta de um lado, mas de outro lado, como bem colocou o Teco, parece que eu me sinto cada vez mais ocupado, estressado, preocupado, esgotado e esgotada. Por que não está convergindo? A gente está colocando um valor que está invertido nessa tecnologia nas nossas vidas?
11: Eu sempre falo do bom senso, não é? Sempre é bom a gente ter bom senso no uso de qualquer instrumento. Não tem como falarmos da sociedade do cansaço, porque estamos tão cansados hoje, sem citar o filósofo coreano Byung-Chul Han. Sou apaixonada pelo Byung-Chul Han. Ele traz que a sociedade que antes era uma sociedade disciplinar, era a sociedade que tinha mais regras, mais obediência, agora ela passa a ser a sociedade do desempenho. A sociedade do desempenho, onde eu sou o meu próprio senhor e ao mesmo tempo eu sou o meu próprio escravo. Eu preciso estar sempre produzindo. E há, concomitante com isso, o excesso de positividade, eu preciso estar sempre mostrando, porque é muito para fora, a ideia de que está tudo muito bem. Imagina a exaustão que isso não vai causar. E aí vai entrar o processo da tecnologia IA, que com certeza a Teco vai conseguir falar isso bem melhor do que eu, a aceleração da IA. Quando a gente fala do tempo, né, da era industrial para cá, quantos anos a gente levou para esse processo de evolução? A IA, a cada 4 meses, você tem uma novidade, você tem algo que vem te trazer. Só que o cérebro da gente, a sensação que eu tenho é como se fosse tanto estímulo, tanta informação que a gente não suporta. Quais são as doenças dessa sociedade do cansaço mais voltadas para isso? Depressão, ansiedade, como o Teco fala, síndrome de burnout, TDAH, Natália, porque a gente tem sempre que produzir, produção, produção, produção, desempenho, desempenho, desempenho, desempenho e sorrisos, sorrisos, sorrisos. O cérebro não dá conta disso, a gente não tem mais tempo para o tédio nem para a contemplação. Ninguém consegue manejar com a ansiedade se não consegue lidar com o tédio e com contemplação. Se eu não tenho tempo para pensar, porque eu estou tão acelerada, isso afeta o nosso sono, a nossa alimentação, a nossa rotina de vida. E a ideia que eu penso que é muito pior é que quando a gente não está fazendo nada, o crítico toma conta da gente e diz: olha, peraí, parece até que você está vagabundando. Quantas pessoas têm dificuldades de tirar férias? Quantas pessoas que têm um horário livre têm dificuldade de ir à praia durante o dia porque estão acreditando que... Não, eu não estou fazendo nada. Pessoas que estudam para concurso sofrem muito com isso. Porque, não, eu tenho que estar produzindo, produzindo, produzindo. Todos temos que estar produzindo. E as pausas, elas deixam de existir. Cadê o tempo do cafezinho? E aí, como a Ana trouxe lá a história do trânsito, né? Verdade, porque a gente está ali em pequenos úteros, vivendo o nosso universo. Cada carro é um útero, onde eu estava comentando com Simone um pouco antes de entrar, é o lugar que a gente se coloca, né? É um lugar de poder, um lugar de que esse lugar do chão que está meu carro é meu, ninguém pode me passar porque esse lugar é meu. Então, veja como a forma que eu penso, a forma que eu organizo o meu pensamento, vai ou não, vai regular ou vai desregular as minhas emoções e, consequentemente, o meu comportamento. E as telas, essas informações, elas entram no nosso pensamento como uma regra, como o certo. E, às vezes, a gente não tem nem como elaborar reflexões sobre isso. A sociedade do cansaço, realmente, eu concordo com o Teco, a gente tem que pensar nesse tema de uma forma muito genuína e delicada e com muita atenção, porque estamos numa sociedade do adoecimento.
10: Agora, essa, inclusive, Sociedade do Cansaço, eu fui procurar aqui o ano do livro, porque
11: 2010,
10: é o nome de um livro.
11: 2010, a tradução para cá. O Byung-Chul Han é um filósofo coreano que morou na Alemanha. Uhum. Tem vários livros sobre isso. Tem, além de Sociedade do Cansaço, eu gosto muito de Sociedade Paliativa. Ele escreveu agora um sobre esperança. Esse eu ainda não comecei a ler, Sim. Eu só adquiri. E, assim, É maravilhoso. Eu acho que eu já li esse livro Sociedade do Cansaço pelo menos 4 vezes.
10: E ele tá aqui, viu? Deixa eu mostrar no,
11: é maravilhoso
10: no YouTube aqui. Pra cá. Pro pessoal que tá nos acompanhando. Doutora Ana trouxe o livro. Bem curtinho, né? Fácil de ler e fácil de pensar também, né, doutora Ana?
12: Uhum.
10: Bom, o livro é de 2010. O assunto pode estar mais quente hoje, mas é antigo. E aí, doutora Ana, pode ter algum ouvinte pensando assim agora? Balela. Tô cansado fazer muito tempo. Tô cansado antes do smartphone, tô cansado antes da inteligência artificial, porque fico tantas horas dentro do ônibus para chegar no trabalho, que chego em casa, tem filho para arrumar. Tudo bem. Sim, fazemos muitas coisas. Somos muitos em um só durante o nosso dia. Mas esse momento que a gente está vivendo, ele realmente agravou essa sensação? O que a senhora pensa?
12: Veja, assim como a Adriana estava falando, né, e a gente estava comentando aqui, que Byung-Chul Han, essa tradução para edição brasileira, a primeira edição no Brasil, foi em 2010, ele conjecturava algumas coisas, inclusive que não havia espaço na sociedade para uma transmissão, digamos assim, como depois aconteceu, que foi o Covid-19. Uhum. Né? Então, veja que a sociedade do cansaço já vem há um tempo, né, se colocando aí para a gente. É outro fenômeno, outra situação que a gente não dá conta do que aconteceu é a pandemia. Nós voltamos a trabalhar com uma velocidade, voltamos a um ritmo frenético, como se aquele momento na humanidade que foi dramático não deixasse consequências, como se a gente não estivesse vivendo ainda essas consequências. Eu muito ousadamente, porque eu sou programadora de computador aposentada,
13: Olha,
12: viu?
13: Coisa boa.
12: Minha família Adorei. Toda é jornalista de sistemas, então eu sou impregnada também por essa influência. É a convite do meu irmão, que é da Sucesso, uhum. Cláudio Alcoforado, inclusive trabalhou aqui no Sistema Jornal do Comércio. Eu estive num evento da Sucesso para falar da geração ansiosa, a pesquisa né, robusta que Jonathan Haidt fez para gestores de TI. Então, é uma ousadia muito grande você tentar. Hoje faz muitos anos que eu não milito na área. Mas aí, o que é que a gente vê? Em psicologia, na nossa área, a gente não pode localizar um fator apenas. Um cenário, ele tem várias leituras né, para serem feitas. Mas, de fato, desde o fenômeno da industrialização e do avanço do neoliberalismo com as suas exigências do mercado de trabalho extremamente competitivo, é isso que a Adriana estava falando. A dialética senhor-escravo desapareceu da nossa pauta. Nós somos escravos de nós mesmos. Eu, às vezes, presto atenção. Você vai a um show, compra um ingresso, você vai a um teatro. Em vez de você estar mergulhado naquele evento cultural, que é tão importante, né, para nós, a cultura, ela nos salva, né, do adoecimento, inclusive. Né? Ela nos salva da barbárie.
10: Claro.
12: As pessoas estão filmando e fotografando.
10: Você está assistindo ao espetáculo pela tela do seu celular. Você não está olhando para o palco.
12: Exatamente.
10: Você está olhando pela tela do celular, sendo que você está ali, de corpo presente.
12: Exatamente,
10: né,
12: exatamente. Eu já escutei, no consultório, a gente tem escutado muitas pessoas: estou cansada. É um cansaço que não se recupera, assim como na síndrome de burnout, não se recupera nem no fim de semana, nem nas férias. Ele é cumulativo. E você fica vendo que as pessoas estão performando nas férias. Né? E aí você está trabalhando para o algoritmo. Você está trabalhando. Né? Que tem uma outra coisa que é: você não para de trabalhar quando você sai daqui, ou quando eu saio da Fafiri, ou quando eu saio do consultório. A gente vai curtir, comentar, compartilhar o nosso dia a dia. E aí nós estamos trabalhando para as grandes empresas que controlam as redes sociais.
10: Eu quero entrar nesse assunto, doutora, porque eu já tinha separado aqui, viu? Ó, tô mostrando aqui pro povo, já tinha separado, inclusive, a notícia.
12: Estão assumindo, não é? Né, que tem danos.
10: Pois
12: Então, só fechando, Natália. Sim, claro, então, o que eu falava ali de Jonathan Haidt, da pesquisa que ele fez, robusta, com vários alunos dele de mestrado e doutorado, é que nós estamos vivendo uma experiência em que nós ainda não temos a dimensão dos efeitos que vai causar na nossa vida. E aí nós já somos adultos, mas as crianças e adolescentes é que estão, né, mais impactados, e a gente não tem ainda a dimensão do que é que está acontecendo, né? Mas não podemos esquecer que a tecnologia faz parte da nossa vida e não vamos abrir mão também disso, não. Apenas a gente tem que pensar de forma saudável, né?
10: A notícia que eu falava aqui, que eu já tinha deixado aqui separada para a gente, e a doutora falou, tocou na palavra algoritmo, é porque, Teco, nessa semana a gente acompanhou, e quando eu vi a notícia, eu pensei, poxa, vai casar, vai cair como uma luva no nosso programa. Porque, para quem não acompanhou, a Meta, que é a empresa que é dona do Facebook, que é dona do Instagram, dessas redes sociais gigantes, né, gente?
13: Do WhatsApp.
10: E do WhatsApp também. Eita, que o brasileiro gosta, né? A Meta, ela foi condenada a pagar quase 3 bilhões de reais, convertendo para a nossa moeda, para o Estado, a figura do Estado, né, norte-americano, os Estados Unidos, por caso envolvendo menores. O que aconteceu? Alguns pais, algumas famílias processaram a Meta, essa empresa que é dona das plataformas, alegando que a empresa utiliza de ferramentas chamadas, gente, algoritmos, para prender a nossa atenção, para nos viciar nas redes, para fazer com que a gente, mesmo esgotados, tenha a necessidade de pegar o smartphone toda hora para ficar atualizando. É por aí, né, Teco? E aí vem essa condenação, que é algo, na minha ótica, é algo histórico, assim, é algo que eu não imaginava que ia sair. Aliás, a Meta fechou um acordo com a justiça, porque o processo poderia se estender bem mais. Quais são as mensagens que essa decisão traz para a nossa vida, para a gente?
13: A primeira mensagem, primeiro, um abraço para o meu amigo Cláudio Coforado, uma pessoa fantástica, adoro ele. A primeira mensagem para os nossos ouvintes, em especial. As tecnologias digitais, elas são feitas para que você se vicie. Sim. A decisão de você não se viciar, ela é sua, individual. Você precisa ter consciência no uso. A segunda mensagem é: a ação judicial feita a um acordo, que significa que eles resolveram fazer um acordo e não ir até o fim, para a Meta, eu assumo uma parte ou em grande parte dessa culpa. Essa frase que eu acabei de citar, de que sim, as tecnologias digitais, elas são feitas para serem viciantes. Os jogos eletrônicos, as mensagens do WhatsApp, as redes sociais, as notificações que a gente não desliga no celular,
10: no relógio,
13: elas são feitas.
10: No chegando relógio,
13: no relógio.
12: E com a ajuda da psicologia. Foram preparadas dessa forma, com saberes do campo psíquico.
13: Isso, totalmente. Com certeza.
10: Com
13: não há dúvida.
10: Estratégia.
13: Estratégia.
10: Para chegar nesse objetivo.
13: Por desenho, por missão. Então, nossos ouvintes, ao nos ouvirem aqui, saibam que aquela notificação que foi criada e que você utiliza no seu celular foi desenhada para chamar um ponto que eu vou chamar a atenção de todo mundo aqui, que é: foi desenhada para chamar a sua atenção quando você não precisar.
10: Até que eu acho importante a gente também...
13: Atenção nisso.
10: Atrapalhando, mas assim, muitas vezes as pessoas pensam que essa IA, inteligência, é algo bem distante, mas não. O que Teco está falando, gente, é a notificação do WhatsApp no teu telefone.
13: Isso.
10: Do Facebook. Do Instagram, do dia a dia mesmo da gente, né, Teco?
13: Exatamente. Essa notificação, ela tem, obviamente, características ótimas, porque às vezes pode denunciar para você algo do tipo, olha, está chegando um boleto no seu nome aqui do banco que não é seu,
10: sim,
13: dá uma olhada. Sim. Isso é positivo. Mas ao mesmo tempo que vem um boleto em atraso, também vem um amigo que postou, por exemplo, a foto num prato de restaurante numa viagem. E aquilo vai causar ansiedade. Para onde estamos levando a nossa atenção? Todas as tecnologias de inteligência artificial nos travam a nossa atenção para o celular, para o computador. Temos que ser conscientes disso. Tem um conjunto enorme de pesquisas, a gente vai falar alguns aqui. Nunca na história da Organização Mundial da Saúde tivemos 2 anos com queda de felicidade global. Acabou de acontecer. Entre 24 e 25, 2 anos seguidos de queda da felicidade global no mundo.
10: Como você não vai imaginar que está atrelado aos nossos hábitos?
11: Lembra do tédio e da contemplação? Cadê o tédio e a contemplação?
13: Tem só diminuído.
11: Só diminuído.
13: E aí nos faz infelizes. Amigos ouvintes, estamos aqui tentando alertá-los. Cuide muito bem da sua atenção. A atenção, que é uma moeda que, quando criança, a gente não educa nossos filhos, e agora precisamos, como adultos, nos educar. Qual o tempo que você dá para algo que não é tão relevante para a sua vida? Porque as tecnologias de inteligência artificial vão levar você para esse mundo todo que nós acabamos de descrever e tão bem comentado pelas nossas amigas de bancada aqui, por um filósofo coreano, na verdade sul-coreano, em especial radicado na Alemanha durante tanto tempo, que escreveu esse livro belíssimo.
10: Teco, eu sei que é difícil, ainda mais para você que é um profissional da área de tecnologia, falar sobre isso e a gente estipular o que é um modelo ideal. Por exemplo, tem alguns aparelhos de smartphone que uma vez por semana você recebe seu resumo, você sabe quantas horas você ficou, quais redes sociais que você mais utilizou. Às vezes até eu já quase levo um susto, muitas vezes eu, eita, essa semana foi menos, é? Aí a gente, como assim, bom, não fiz nada diferente? Às vezes é mais também, que eu não vou negar. Mas tem estudo, tem algo que fala sobre o tempo ideal de telas, e gente, eu nem estou falando das crianças aqui, de adolescente, a gente está falando é do adulto mesmo. E para criança também é importante, mas aí o papo muda de grau de figura. Mas tem um modelo mesmo ideal?
13: Tem. E tem já estudos muito bacanas, estamos falando com 250 mil, 300 mil indivíduos. E nessa mesma pesquisa que eu acabei de citar, saiu um dado para criança. Você pai, você mãe que está nos ouvindo, tem lá dizendo, não é eliminar a tecnologia, mas tem uma dose boa. A dose é que precisa ser equilibrada. A dose diz o seguinte: meninas, em especial, meninos e meninas, mas mais meninas, entre 12 a 16 anos, aquelas que não usam dentro de uma sociedade conectada, também estão, obviamente, fora de um ambiente social delas. Mas as que usam até uma hora por dia são mais felizes de quem ultrapassa esse número. Está pesquisado, tem um dado, tem um artigo sobre isso, bem recente que eu publiquei, que fala sobre isso, e que tem lá a informação e a fonte dessa pesquisa, que foi uma pesquisa enorme e hoje ela já está bem aceita. Até uma hora por dia é algo que vai fazer bem para você, em especial dentro das redes sociais ou no seu WhatsApp.
12: O Teco, a média não é fácil. No Brasil é 9 horas por dia, aproximadamente?
13: É, está um pouquinho mais de 8. Não chegou a 9, não, mas está um pouco mais de 8. Mas o desafio é que é uma média. Tem gente que utiliza 10 horas, tem gente que utiliza 9. Às vezes tem pessoas que utilizam 3, 4. A média de consumo em tempo, né, de redes sociais no Brasil é muito alta. Dessas 8, 9 horas, chegamos a quase 4 horas, 4 horas e meia só de redes sociais. E o consumo de celular chega a esse número. Então, nossa atenção precisa ser cuidada. Então, como o nosso coração e a nossa mente e as nossas emoções precisam ser cuidadas. A nossa atenção tem que ser filtrada.
10: Para essa faixa, então, especialmente meninas, sexo feminino, da faixa de 12 a 16 anos até uma hora, elas, na pesquisa, parecem mais felizes do que aquelas pessoas que utilizam mais nessa faixa etária. E para os adultos, tem um número, Teco?
13: Não existe um número, porque depende da profissão e da ocupação profissional.
10: Sim.
13: Mas esse é um ótimo número de você não utilizar, é um bom recorte, você não utilizar o seu celular muito mais do que essa uma hora por dia. Claro que durante um trabalho você está lá, mas levar trabalho para casa, responder para o chefe no final de semana, responder para um cliente durante a noite, não é nada urgente, deixa quieto. Nossos ouvintes, deixa quieto, vai dormir, vai descansar, fica com a tua família, vai se divertir com os teus amigos. As IAs estão sempre disponíveis. E nós humanos, felizmente, ainda não somos 24/7. Graças a Deus, ainda não somos. Porque as IAs são, obviamente, todo, disponíveis 24/7 o tempo inteiro, todos os dias.
10: Sabe aquela imagem da família toda em casa, o famoso meme da internet, né? A família toda reunida em casa e o povo conversando pelo WhatsApp. Um do ladinho do outro.
13: Acontece.
10: É isso aí, né?
13: Isso
11: é que é preocupante. Eu vejo que uma necessidade emocional muito forte do ser humano é conexão e pertencimento. Então, é isso que vai fazer com que a gente possa ter uma saúde mental. Somos seres sociais, precisamos estar agregados com outras pessoas. Imagina o que é que está sendo feito na inteligência artificial hoje. Todo mundo sabe. As inteligências artificiais hoje são médicos, você faz leitura de exame, são arquitetos, são psicólogos. Isso é muito sério. Cadê a conexão? Eu coloco ali na máquina. E uma vez eu escutei um relato que dizia assim: olhe, que se um dia essa IA contar o que eu faço, eu tô perdida. É suicídio social.
12: Já conta, viu?
11: Né? Já conta. Assim, ela era uma adolescente. Então veja como é a ideia de que ali está sendo. Resolve a minha vida. E cadê a conexão humana? Cadê o sentido da vida? Se a gente não tiver propósito, a gente está frito. É o propósito que muda alguma coisa. Então, se eu coloco tudo numa máquina e saio dessa necessidade emocional de conexão, vai afetar minha necessidade de proteção, de segurança, de afeto, necessidade de limite. Isso tudo são necessidades emocionais que vão fazer com que a gente desenvolva ou não padrões de comportamento na vida adulta, mas reverberando todo o tempo os circuitos neurais que a gente foi formando na infância. Então aquilo ali se repete. Se repete e a gente não entende por que que aquilo vive se repetindo e eu não estou feliz. Atrelado à ideia de tecnologia, quase que 24 horas por dia, mais de 8 horas por dia. Como é que a gente fica, Ana, Teco, Natália e ouvintes? A gente fica adoecida, a gente fica mal.
10: É por isso que estamos todos cansados, né?
11: Exatamente.
10: Esse é o título. Vamos fazer o seguinte, a gente vai no intervalo bem rápido e já já a gente volta com você.
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2: Voltamos com o nosso debate aqui na Supermanhã da Rádio Jornal, falando, tentando responder perguntas. Por que estamos tão cansados? Os nossos hábitos, as redes sociais, os algoritmos, a nossa vida, o trânsito. Já já a gente vai tocar nesse ponto também. Eu quero rapidamente aqui aproveitar a participação da nossa audiência. Obrigada a você que está com a gente no YouTube. Obrigada, amigos. Vamos aqui falar do seu José Leandro. Ele disse que está pesquisando há um certo tempo esses temas que a gente está tratando aqui. Ele fala o seguinte: constatei que a utilização de filtros, sobretudo pelos jovens em idades estudantis, vem assumindo proporções e resultados aterrorizantes. Vivem em uma dubiedade existencial, que canaliza para problemas na saúde mental, que gera diversos fenômenos atuais de violência, sobretudo bullying e cyberbullying. Para quem talvez não esteja ambientado, gente, seu José Leandro fala de filtros. Sabe quando você bota algo lá para melhorar a sua aparência, para parecer até menos cansado? Às vezes, né, doutora Ana Cristina Fonseca, que é psicóloga que está com a gente. Sim, tem impacto, não tem? Porque a gente quer parecer sempre bem. Uhum. É isso.
3: Inclusive, essa questão que o Teco estava dando uma ênfase de que as meninas precisam ser tratadas de forma diferente, porque, de fato, as pesquisas, Natália, inclusive Jonathan Haidt traz isso no livro dele, uhum, a partir do surgimento da câmera frontal no smartphone, que possibilitou as selfies, as meninas foram mais afetadas, uhum, porque o padrão de beleza é mais exigido das mulheres do que dos homens, das meninas, dos meninos, enfim.
2: Você tira então, 1.000 fotos
3: para
2: aproveitar uma, né? Nunca tá bom, nunca.
3: Exatamente.
2: Tá bom.
3: E a insatisfação com a sua imagem está levando a um nível de ansiedade, inclusive de depressão, porque eu já vi pessoas falarem assim: eu queria ser a pessoa do meu Instagram, porque no Instagram eu sou mais feliz do que na vida real. Então, são pessoas que estão sendo criadas ali, personagens, e você está deixando de viver a vida. E a gente fala que está cheio de Instagrams lindos, maravilhosos, mas ao mesmo tempo travesseiros encharcados, porque as pessoas se comparam àqueles ideais de beleza. E você falou dos filtros, né, que
2: sim,
3: seu José Leandro está falando. Perfeito. E de fato, a comparação que se vê nas redes sociais está levando as pessoas a padrões de beleza e de vida, de qualidade de vida e de bem-estar, que na verdade não acontece, porque todos nós temos sofrimentos, temos dificuldades, temos tristezas, temos cansaços, e isso não está documentado, vamos dizer assim. Então, as meninas são mais afetadas, de fato, por conta dessa exigência de um padrão de beleza maior. Então, seu José Leandro tem toda a razão em falar dessa questão dos filtros. E é importante a gente pensar, inclusive Byung-Chul Han tem um livro novo que eu acho que vem colaborar com Sociedade do Cansaço, que é Sem Respeito. É um livro novo dele, não foi lançado no Brasil ainda, eu li em português de Portugal, porque foi lançado já em Portugal, na Espanha, enfim, em que ele fala que há hoje uma desinibição digital nas redes sociais, que faz com que nós percamos o limite entre o privado, o íntimo e o público. E isso faz, inclusive, que haja desrespeito às pessoas. Por isso que na internet, nas redes sociais, a gente vê uma facilidade de agredir tanto o outro, de tantas brigas, porque há uma desinibição. Na medida em que eu vejo sua vida privada, não é que eu lhe vejo na praia, que eu lhe vejo num restaurante, que eu lhe vejo com seu companheiro, sua companheira, sua família, é como se você fosse íntima. Então, isso tira uma trava e faz com que as pessoas, aspas, para usar uma metáfora do trânsito, avancem o sinal.
2: Olha, a nossa ouvinte Marta diz que o programa está extremamente importante e ela quer mostrar aos seus filhos adolescentes o programa em outro momento. Alguma tecnologia nos ajuda? Eu já respondi aqui a Marta, mas eu vou reforçar para você que chegou agora que o nosso programa fica no YouTube, à disposição para você ouvir ao vivo agora com a gente ou quantas vezes quiser. Teco Sodré, especialista em inteligência artificial. Mas qual é o caminho para o futuro? Porque só vai aumentar. Telas, inteligência artificial e seja lá o que for, só vão aumentar em presença nas nossas vidas.
4: É isso aí.
2: O que você está vendo de notícia, informação, estudo que vem por aí que nós precisamos nos preparar?
4: Essa última grande onda do uso das inteligências artificiais, né, de forma tão enfática como aconteceu e com tanta disponibilidade, né, e simplicidade de uso, esse ápice, né, essa grande discussão sobre o uso das IAs, que incorrem um monte de riscos e oportunidades, claro, mas esse nosso risco do indivíduo, a nossa atenção que nos torna cansados, ela é, para mim, especialmente muito crítico. Isso já tem impactos dentro das empresas. Esse cansaço já é percebido, já é medido, estudado. Há um desengajamento não só das pessoas e também dos gestores, não somente na felicidade individual, mas também temos gestores desengajados. Isso tem uma queda já bastante grande. E eu vou propor um desenho. O desenho entre o uso da tecnologia e o tipo de tecnologia e o desenho do dia a dia, eles têm que ser parte de uma mesma discussão. A tecnologia ela não pode ser desenhada de forma externa ao indivíduo ou às empresas ou ao dia a dia. E os negócios e o nosso dia a dia também não pode ser mais desenhado sem a inclusão da tecnologia. Esse desenho tem que passar a ser único, porque as consequências já estão evidentes. Estamos em 2026. Daqui a mais 4 anos termina, né? Vamos arredondar, uma terceira década do século XXI, de 2000 para cá. E agora precisamos unir. Não deveríamos mais ter o grau de liberdade para as empresas digitais ou para as pessoas ou as empresas desenharem seus negócios sem ter um ambiente único, porque o grau das consequências está sendo... E nós ainda estamos no início disso, tá? O grau e as consequências disso, talvez para as próximas décadas e para as próximas não somente gerações, como talvez para daqui a 10 anos, serão impactantes. Quem está tomando a consciência agora, nossos ouvintes, de saber para onde guiar sua atenção, para onde guiar o seu uso consciente da sua tecnologia e guiar também o seu entorno, sua família, seus amigos, com certeza lá na frente... estará muito na frente, porque terá tomado durante esses próximos 10 anos essa consciência e será muito mais feliz, muito mais produtivo. Quem está mergulhado de forma intensa na tecnologia, com o uso das IAs, inclusive, pode ser que lá na frente você tenha consequências negativas para sua mente, para suas emoções, que você ainda não consegue saber. E nós estamos alertando aqui hoje.
2: Isso. Desacelerar, portanto, é necessário. Como fazer isso, Adriana Barros?
5: Respiração é muito importante. Eu falei de uma necessidade emocional muito significativa na vida humana, que é conexão. Então, a gente precisa de conexão. A gente precisa de pausas. A gente, quando colocamos na nossa prática de vida, meditar, contemplar, parar para escutar... Eu gosto de um termo que eu acredito que é Rubem Alves que falou, que é escutatória. A escutatória, né? É porque a gente tá... Fala e ninguém quer mais escutar ninguém. Então, lembra quando a gente vai para uma palestra, esqueci o nome, que é uma palestra sobre falar, né? Sobre aprender a falar.
2: Sobre oratória.
5: Oratória.
3: Ele chama atenção para isso.
5: Oratória.
2: É o famoso, você tem uma boca e dois ouvidos.
5: Exatamente. Né? Então, assim, a gente está na oratória e a gente precisa trazer a escutatória. Mas não é uma escutatória só para o outro. Uhum. É uma escutatória para nossas necessidades emocionais. A gente precisa de tempo, a gente precisa de pausa, a gente precisa respirar. Olha, tem um termo que eu uso muito, que é muito usado em terapia do esquema, que a gente fala da importância de ativar o adulto saudável. Mas tem uma senha para ativar esse adulto saudável, que é quando a gente traz a criança feliz. O que é que a criança feliz faz? A criança feliz nem sabe como vai ser amanhã, Natália. A criança feliz vive o presente. A gente está muito acelerado. Ansiedade é uma resposta de você estar lá na frente. Não que você não possa ter objetivos, é importante, mas você vive na preocupação, e não é só na preocupação do que vai fazer. Tem uma preocupação muito séria, que é a preocupação do que é que as pessoas acham. Uhum. A história do filtro, ela assusta e me lembra um filósofo chamado Hegel, que ele dizia que as pessoas, elas precisam muito do olhar do outro para se sentirem confirmadas como seres existentes. Imagina se eu preciso sempre ser confirmado por você, e aí a dicotomia, onde aqui na rede social eu mostro um filtro e na realidade é uma outra pessoa. Quantas pessoas você já viu pessoalmente que você não reconhece? Isso já aconteceu algumas vezes comigo, de olhar pessoas por uma rede social e pessoalmente não era a mesma pessoa que estava conversando ali, às vezes até numa entrevista de trabalho. Entrevistar algumas pessoas não é a mesma pessoa que estava compondo.
2: Isso vai além da imagem, não é só identificar pela foto, né?
5: Exatamente.
2: A questão da personalidade se colocar.
5: Exatamente. Uhum. Então, como é importante que a gente pare para contemplar as nossas pausas. No começo eu falei sobre o quê? Ócio. Eu preciso de ócio. O ócio é criativo. O ócio me ajuda a pensar. Teco traz um texto maravilhoso sobre a importância, sim, da atenção. Como é que eu vou ter atenção, não é? Se eu não paro, se eu não me permito pensar, se eu não me dou tempo de ócio, tempo de sentir emoções. Emoções é bom de sentir. Eu preciso sentir tristeza. A tristeza me leva a uma reflexão. Eu preciso entender quando eu sinto raiva, porque ela vai me dizer alguma coisa sobre se eu estou sendo no caminho certo ou não. Uhum. Né? Então, é importante a gente manejar com as emoções, sentindo, compreendendo, colocando no lugar. Estamos respondendo muito ao externo e deixando de responder ao interno. A dica é boa alimentação, exercício físico, momentos de pausas e autocuidado. Eu costumo falar, uhum, que tem a gente fala muito de violência. Tem uma violência que para mim é muito séria, que para mim é a que comanda todas as violências, que é a negligência. Então vamos pensar, violência da negligência. Qual é o oposto de negligência? Cuidado. Então vamos pensar autonegligência. Qual é o oposto da autonegligência? Autocuidado.
2: Cuide de você.
5: Então, quando eu cuido de mim, com certeza eu vou estar mais conectado com a minha atenção, porque eu vou cuidar dos meus amigos, das minhas relações sociais, da minha vida como um todo.
2: Olha o recadinho que o Fábio está deixando para a gente aqui no WhatsApp. Não imaginava que um assunto ia ser tão importante e acolhedor. Até porque eu faço parte de alguns desses pontos negativos, diz ele, que vocês estão falando. Mas eu quero agradecer por esse momento. Muito obrigado. Ele manda dois emojis, duas figurinhas. Um deles é um abraço, ele manda abraço, e o outro, coração, abraço de coração. Sinta-se abraçado, Fábio. Obrigada pelo seu carinho com a gente, fique até o final do programa. Eu tenho um áudio de ouvinte, doutora Ana, vamos ouvir? Vamos sim, embora.
6: Natália.
2: Vamos.
6: Oi, Natália, bom dia, Natália. Quem dia. Fala é Roberto do Táxi, sobre o debate, muito interessante o tema. Mas hoje, Natália, o que mais prejudica as pessoas hoje, o cansaço físico, mental, onde as pessoas estão aí adquirindo doença de diabetes, pressão alta, estresse, hoje se chama mobilidade. Mobilidade está sendo tudo, trânsito. As pessoas não conseguem se deslocar, fazer suas necessidades, suas coisas de obrigação. Tudo isso aí está mexendo muito com o psicológico da pessoa, com a saúde, com tudo. Então hoje é o maior problema, hoje é o maior problema, se chama mobilidade. E a gente não vê nenhum governante, nenhum tema, nenhum projeto para dar uma melhorada aí nessa questão da mobilidade. Obrigado, Natália, um bom dia.
2: Eu que agradeço, ótimo dia para você, querido Roberto. Doutora Ana Cristina disse que queria tocar no tema. Quando escutei aqui o áudio de Roberto, eu pensei, a hora é agora. O que falar para ele, doutora?
3: Primeiro um abraço aí para o Fábio, tão importante. Sim. Os abraços, né? Abraços. Enfim, o que Roberto traz é muito interessante. Como eu falei aqui na outra vez que eu estive, eu fico prestando atenção no trânsito. E tentando também, digamos assim, porque nós estamos nesse laço social, mesmo nós do campo psi, que estudamos tanto o humano, muitas vezes a gente se estressa também no trânsito. Então, eu me peguei um dia desse, muito aborrecida no trânsito, em função de algo que tem me chamado muita atenção, que é o Uber para o carro. Liga, não só o Uber, eu estou aqui, sim, desculpe, sim. Uber, não é só vocês, tá? O sujeito, a motorista, o motorista, para um carro, liga o sinal de alerta e desce, ou está ali esperando alguém, e você que vem atrás muitas vezes a pessoa bota a mão para o lado de fora e manda você passar pela contramão. Quer dizer, se você reclamar, se você buzinar, se você disser alguma coisa, é você que está errado. Então, você tem que se adequar.
2: Isso irrita demais.
3: Isso irrita demais.
2: Todos
3: isso,
2: os dias.
3: Isso é um fenômeno incrível. Parece que ligou o sinal de alerta, lhe dá permissão para você fazer qualquer coisa que você tiver no trânsito. E a outra coisa que eu me peguei muito aborrecida foi com moto. Com as motos para lá e para cá, fazendo extremas, né, barbaridades, menores. Enfim, entre outras coisas. E aí, contemplando a situação, eu fui pensar também o quanto não são pessoas que estão igual a nós, igualmente a nós, trabalhadores de várias áreas, tentando chegar no trabalho, tentando chegar na escola, tentando chegar na faculdade, porque o nosso sistema de transporte não dá conta de fazer com que a pessoa tenha uma mobilidade em tempo razoável. E aí, como nós estamos todos no laço social, seja a pessoa que está dirigindo um carro, uma moto, ou nós que estamos nas empresas, nas escolas, nas faculdades, estamos ali num processo que agora a economia virou a linguagem para a nossa vida. Você é um projeto. Quais são as suas metas? Quais são os seus objetivos? Então, estamos todos nessa lógica. E aí, o que é que a gente pensar? Um estudante que sai da universidade, da faculdade, 10 horas da noite, e no outro dia ele tem que estar no transporte às 5 horas da manhã, 6 horas da manhã, para chegar no trabalho. Ele vai chamar uma moto, ele vai chamar um transporte por aplicativo. E aí, as pessoas que também estão no transporte de aplicativo como motorista, eles não têm a proteção social mais, porque a gente perdeu muito da proteção social de uns anos para cá. Eles não têm férias, eles não têm 13º, eles não têm FGTS. Se eles adoecerem, eles não têm um seguro, o plano, a cobertura de saúde da Previdência Social, porque eles não estão registrados, são uberizados, como a gente diz.
2: Tudo isso aumenta o estresse, a carga de estresse.
3: E eles estão ali disputando tanto quanto nós, agora em condições diferentes, e faz com que a gente se aborreça. Agora, de fato, o que é preciso que a sociedade, nessa situação de quase barbárie, em muitas áreas a gente tem vivido isso, que é essa ausência do respeito com o outro. Quer dizer, a mim pouco importa mandar o outro passar pela contramão. E, de fato, eu imagino, no caso de Roberto, que ele trabalha como taxista, está no trânsito o tempo todo, é o trabalho dele, o quanto isso deve ser causador de cansaço, causador de estresse e, muitas vezes, de aborrecimento. Aí vem raiva, vem uma série de outras coisas, né,
2: Natália?
3: Você
2: está lá no trânsito, aí quando... Eu já me peguei, já falei aqui no ar várias vezes, você está lá, quando você para e pensa, por que eu estou andando tão rápido? Por que eu preciso chegar tão rápido? O que está me esperando... Que eu preciso, estou tão desesperada.
5: Para onde eu vou?

0: Você está certo em parte. Uma consciente. Você deve utilizar o seu celular e as suas telas de modo produtivo, de modo bacana para você e para sua família, com conteúdos bacanas, que não são fofocas, como você falou. Mas tenha cuidado com o tempo que você dedica. O tempo da duração que você dedica diariamente para as telas, mesmo sendo para bons conteúdos, você continua restrito a uma tela. Você continua sem conversar com as pessoas ao seu lado. Você também dedica-se um período de tempo na sua vida para não interagir sobre aquele conteúdo, e é importante que você interaja ao ouvir o outro, ao ouvir uma perspectiva diferente de quem está convivendo fisicamente e socialmente com você. Então você está certo em aplicar filtros. Isso seria maravilhoso se tivéssemos, como você, Marcelino, milhares de pessoas que pudessem aplicar esses filtros. Mas só toma cuidado da duração desse tempo que você tem, e toda vez que você absorver um bom conhecimento, compartilhe, converse com pessoas ao seu lado, ouça essas pessoas, faça a escutatória, como a nossa amiga Adriana, aqui de bancada, Adriana, boa, comentou, que é maravilhoso para você poder interagir mais.
1: Olha aqui a dona Vilma Costureira, tem uma filha que se queixa muito de cansaço, mas para se desligar do celular... é um problema. Vou enviar o programa para ela pelo YouTube. Manda sim, minha amiga. Obrigada pela sua audiência. Também o Isaías Gomes, de Vitória de Santo Antão, diz assim: as pessoas não conseguem mais viver sem rede social. No trânsito, inclusive, causam acidentes por conta disso. São doentes cibernéticos. Tá bem, Isaías Gomes, de Vitória de Santo Antão. Muitas pessoas aqui interagindo, parabenizando, ligadinhos com a gente no programa. É bom demais tê-los aqui. É por isso que nós estamos fazendo essas reflexões. A gente vai para o intervalo e volta já.
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3: Voltamos, gente, com o nosso debate aqui na Supermanhã da Rádio Jornal. Obrigada a você que está com a gente, quem gostou, quem não gostou. O importante é refletir, não é? A gente está aqui aberto também para todas as manifestações. E rapidamente aqui, porque a gente já vai dar tchau, eu aproveito a mensagem do Fábio Oliveira, que diz que certa vez ouviu sobre casos de cirurgiões que recebem clientes, pacientes que chegam no consultório e apresentam uma foto e dizem: eu quero ficar como essa pessoa aqui. Só que aquela foto está cheia de filtros, está cheia de modificações digitais. E ele diz: isso é modernismo atual, fazendo cada vez mais o ser humano preferir a realidade virtual do que a real. Meu amigo, às vezes é tão digital que não tem como você chegar naquela carinha tão bonitinha, né? Mas temos que encarar a realidade. Deixa eu já agradecer aqui nossas queridas psicólogas. Primeiro, Adriana Barros, seu recado para a nossa audiência. Até a próxima.
4: Eu vou aproveitar essa palavrinha do Fábio Oliveira, que me chama a atenção, e vou falar sobre a importância de aceitação. Quando a gente se aceita, a gente se protege, não é? Então é importante entender aquela forma que eu não estou em consonância comigo e buscar essa aceitação. Aceitação é libertação, aceitação é condição de mudança. Então, o recadinho que eu deixo é: olhe mais para si, olhe mais para as suas necessidades emocionais, e agradecer a você essa bancada maravilhosa, esse tema muito gostoso, e aos ouvintes que nos acompanharam até aqui.
3: Vocês que fazem tudo acontecer. Muito obrigada. Doutora Ana Cristina Fonseca, também psicóloga, sua mensagem para a nossa audiência. Muito obrigada, até a próxima.
5: Até a próxima também, Natália, aqui a bancada. Agradecer, foi um prazer conhecê-los. É, os ouvintes que colaboraram também, e pensar aquela máxima que hoje virou um meme, assim, estude enquanto eles dormem, trabalhe enquanto eles fazem lazer, e depois você viverá os sonhos que eles nunca viveram. A gente tem que dormir, a gente tem que viajar, a gente tem que passear, a gente tem que descansar.
3: Sem culpa.
5: Sem culpa, né? Isso vai trazer a gente uma condição de lidar com esses desafios tão urgentes. E pensar, a gente não é um projeto, né? A gente precisa do laço social, a gente precisa do convívio face a face, para que a gente tenha uma sociedade ainda pautada no humano.
3: É o toque, né? A gente não pode esquecer disso. Obrigada, doutora, pelas reflexões.
5: Obrigada também, Natália.
3: Teco Sodré, especialista em inteligência artificial, ciência da computação também, enfim. Está ligado, imerso nesse mundo digital. Obrigada por estar com a gente. Sempre bom recebê-los aqui, nos engrandece como pessoa, como profissionais. Sua mensagem, Teco, e até a próxima.
6: Que bom. Obrigado por todo mundo. Você, uníssono, que bom termos uma bancada aqui coletivamente. Estamos no mesmo tema e propagando a mesma mensagem. Se você utiliza uma inteligência artificial, e se você vai utilizar, se aquilo economizou tempo, não encaixa uma próxima tarefa. Respire, descanse, procure um amigo, procure seu marido, procure sua esposa, bata um papo, chame seu filho, dê um abraço, descanse. Se você economizou alguma coisa, descanse, respire, reflita. Não coloque uma atividade em uma atrás da outra porque você foi mais produtivo. Guarde para você esse tempo disponível. Isso é uma grande mensagem para o nosso dia a dia já.
3: Verdade, para hoje, para sempre, para o fim de semana também, para a gente pensar. Muitos perguntaram aqui no WhatsApp, então eu vou reforçar para você que chegou depois. O nosso programa ficará à disposição, disponível lá no YouTube, para você enviar para quem quiser, para você ouvir e ver quantas vezes quiser. Vai ficar também à disposição no site da Rádio Jornal. Desejar a todos, aos nossos convidados, ouvintes também, um excelente fim de semana. Amanhã estarei aqui cedinho com o nosso querido Tony Araújo, a gente se encontra. E agora você fica com o Guia Eleitoral. Até o dia 1º de outubro, o programa edição do meio-dia não será transmitido por conta da janela da propaganda eleitoral gratuita. O programa volta no dia 1º de outubro e agora você fica com o Guia Eleitoral. Até amanhã.
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4: Muito boa tarde para você que acompanha a programação da Rádio Jornal. Temos uma novidade aqui na nossa programação esportiva durante o horário eleitoral. Uma pequena modificação de horário aqui na nossa faixa esportiva no horário do almoço. Esse comentário, que começa às 12h30 aqui com o Edinaldo Santos, agora vai entrar ao ar às 12h25, logo após o horário eleitoral gratuito e obrigatório nas emissoras de rádio. 12h25, meio-dia e 25, você já vai ter aqui a nossa equipe esportiva no ar, o Scratch, com informação para você na faixa do almoço, nesse horário de comentário que antecede aqui o assunto é futebol. Bom, gente, hoje tem rodada do Campeonato Brasileiro Série B, a rodada 25, com os dois times pernambucanos em campo, e a gente vai acompanhar os pernambucanos em ação nessa rodada 25. Eu vou começar pelo Náutico, que enfrenta o Atletique, jogo marcado para as 8h30 da noite no Estádio dos Aflitos. O Náutico vem, sim, em um bom momento no Campeonato Brasileiro Série B. A pontuação é que ainda não está ideal, mas o Náutico está 6 jogos sem perder. 6 jogos, uma série invicta de 6 jogos. Isso mostra que o time ainda está focado, que o time está na luta para escapar de um momento mais complicado dentro dessa Série B. Mas a proximidade da zona de rebaixamento, ela ainda é irreal, ela é inequívoca. Se você está a 3 pontos do primeiro time dentro da zona de rebaixamento, você ainda está muito próximo da zona de rebaixamento. Agora, uma vitória hoje nos Aflitos significa também um avanço na tabela. O Náutico pode ir ali para a 10ª posição. E é o que a gente está esperando nos 2 próximos jogos do Náutico. As 2 partidas serão em casa. Hoje, o Atletique de Minas Gerais e na próxima quinta-feira, o Botafogo de Ribeirão Preto. O Náutico tem que encarar esses 2 jogos como verdadeiras decisões. O time alvirrubro vem de um empate contra o São Bernardo fora de casa, não deixa de ser um resultado bom você arrancar um ponto fora de casa, mas a pontuação ainda está baixa sob o ponto de vista de quem está próximo ali da zona de rebaixamento. Para você respirar mesmo, 2 vitórias aí seriam boas demais. E é isso que nós estamos esperando nos 2 próximos jogos do Náutico. Hoje o Náutico enfrenta um time que vem de uma goleada em casa, o Atlético acabou perdendo para o Novo Horizontino, que é o adversário do Sport hoje à noite. O Atlético perdeu por 4-1 em São João del Rei. Atlético 1, Novo Horizontino 4. Uma vitória grande lá do time paulista. Então o Atlético vem meio que combalido por essa derrota diante da equipe de São Paulo. Então o Náutico pode sim tentar se impor e aproveitar esse mau momento que vive o time do Atlético. Mas não vai ser um jogo fácil, eu não espero facilidade. Em princípio, eu colocaria o Náutico até como favorito, né, por jogar em casa. Mas é bom lembrar, o Náutico já teve tropeços esse ano como mandante, mas não esperamos que isso aconteça. Ontem o Guilherme dos Anjos mais uma vez abordou a questão dos salários atrasados, 2 meses. A gente espera que o time continue mantendo o foco, né? Mantenha o foco para uma reação dentro dessa Série B do Campeonato Brasileiro. Outro jogo de hoje à noite é Novo Horizontino e Sport no Jorge Ismael de Biasi. Já falei aqui do Novo Horizontino do Enderson Moreira. Vem de uma vitória fora de casa grande por 4-1 diante do Atlético. Tem um dos melhores atacantes da competição, né? O Robson aí brigando pela artilharia. E é um time sempre muito competitivo. Aliás, os times paulistas sempre fazem isso, né? Pegam ali o Campeonato Paulista, conseguem montar bons times, tem uma boa estrutura, chegam na Série B com força. E esse Novo Horizontino me parece que pode até brigar por uma das vagas na primeira divisão ali. Hoje é o 4º colocado na Série B com 40 pontos. Enfrentando o time do Sport, que é o 6º colocado com 38. Mas é um confronto praticamente direto, né? E o time do técnico Gilmar Dalpozo, que vem de uma vitória boa diante do América Mineiro por 3-0, apesar da fragilidade aí do América, tem um grande desafio pela frente, na minha opinião. Esse jogo contra o Novo Horizontino vai exigir muito do Sport hoje. O Sport que ainda não tem o Barleta, o Sport que vai ter o Juan Alano mais uma vez na meia, o Dalpozo não deve mexer, deu certo o time na vitória contra a equipe do América. Então a gente deve ver o mesmo time aí diante da equipe do Novo Horizontino. Mas não vai ser um jogo fácil. Em princípio, colocaria até o Novo Horizontino como favorito. Mas o Sport pode sim arrancar pontos do Novo Horizontino hoje. Para manutenção dentro e para se solidificar dentro do G6, o ideal seria realmente uma vitória, né, diante da equipe do Novo Horizontino hoje. Seria um extraordinário resultado. Aliás, o Sport fez isso contra o Vila Nova. Pegou o Vila lá dentro de Goiás e ganhou o jogo. Vamos ver como é que esse Sport vai se comportar num dos mais difíceis jogos nessa Série B, que é enfrentar a equipe do Novo Horizontino lá dentro dos domínios da equipe paulista. Mas vamos torcer pelo futebol pernambucano nessa rodada 25 do Campeonato Brasileiro Série B. Estamos caminhando para uma reta final e ainda não está nada definido, mas o futebol pernambucano tenta avançar. O Sport quer sim se constituir, já esteve em momentos melhores até dentro dessa competição, como uma das equipes dentro do G6, nos playoffs. Para chegar em primeiro ou segundo colocado, a campanha tem que ser muito boa, né? O aproveitamento tem que ser muito bom a partir de agora. Mas se você chegar nos playoffs, já é um resultado interessante. É isso que o Sport está tentando dentro dessa Série B do Campeonato Brasileiro. A bola rola às 8h30 da noite nos dois jogos, os dois pernambucanos em campo na sexta-feira, e você acompanha tudo aqui na Rádio Jornal. E para falar do futebol pernambucano, para falar da preparação dos times, para falar mais desses jogos e para falar inclusive do Santa Cruz, que joga amanhã uma decisão contra a equipe do Anápolis no interior de Goiás, vem aí o Escrete de Ouro. Estaremos juntos já já com o Assunto é Futebol Primeiro Tempo. A você uma boa tarde. Não esqueça, a partir de hoje, o comentário aqui às 12h30, 12h25 na Rádio Jornal. Até já.
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0: Em Pernambuco, meio-dia, 37 minutos.
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0: Boa tarde para você, no ar pela Rádio Jornal, O Assunto é Futebol, Primeiro Tempo. 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Hoje é sexta-feira, 28 de agosto de 2026, dia de Campeonato Brasileiro, rodada 25, Série B. Os dois pernambucanos em campo hoje à noite. Amanhã tem decisão para o Tricolor na Série C. E agora você vai ouvir os destaques, as manchetes do programa de hoje.
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0: Náutico, Raldinei Alves.
4: Náutico entra em campo hoje para tentar se distanciar da zona de rebaixamento. Timbu tem 3 retornos do departamento médico já confirmados. Técnico Guilherme dos Anjos falou sobre a situação financeira alvirrubra, com salários que seguem atrasados.
0: Esporte, o Alex Santos.
5: Da sequência ao time, o técnico Gilmar Dalpozo deve repetir a mesma escalação que venceu o América Mineiro na última rodada. Diretor de futebol bate o papo com a gente, atualizando sobre contratações. De hoje para amanhã, nomes podem ser confirmados.
0: Santa Cruz, Igor o Leonardo Boris.
6: Santa Cruz tem desfalques para a partida deste sábado, decisão para o Tricolor do Arruda se classificar para o quadrangular. Santa Cruz é um excelente visitante, já o Anápolis não é um bom mandante. Time viaja daqui a pouco para Goiás.
0: Grenal da Copa do Brasil termina 0-0 no primeiro jogo, Internacional e Grêmio, decisão na próxima semana, valendo uma vaga na semifinal. Campeonato Brasileiro Série B, abertura da rodada 25 com 3 jogos hoje. A bola rolando também na Europa e no mundo, começando o fim de semana esportivo. O assunto é futebol, Primeiro Tempo. Trabalhos técnicos, Elivelton Henrique, Edilson Lima e Eduardo Silva.
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2: Em Pernambuco, 12:45.
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2: Aqui na sua Rádio Jornal, o assunto é futebol. Numa sexta-feira de Campeonato Brasileiro e as notícias do nosso futebol para você. Náutico e Atlético hoje nos aflitos, Raldinei Alves.
4: Muito boa tarde para você, amigo, e para todo mundo que está nos acompanhando aqui na Rádio Jornal. O assunto é futebol, primeiro tempo. Hoje, 8:30 da noite, tem o duelo do Náutico contra a equipe do Atlético, um jogo em que o Timbu vai tentar se afastar da zona de rebaixamento. O Náutico chega para essa partida com apenas 3 pontos de vantagem em relação ao Ceará, o 17º colocado. O Atlético é o 10º com 34 pontos, 3 pontos a mais do que o Náutico.

0: trabalho comandado pela comissão técnica, e estão na lista de relacionados para o jogo de hoje. Possivelmente nenhum dos três comece a partida como titular, mas ficam à disposição dos técnicos Hélio e Guilherme dos Anjos durante o jogo. Agora, falando sobre extracampo, o Náutico segue vivendo problemas financeiros. Segundo o Guilherme dos Anjos, o salário dele e de Hélio, também treinador, são os mais atrasados entre todo mundo que faz parte do clube. Guilherme também disse numa entrevista coletiva ontem que alguns jogadores têm até 2 meses em aberto de direitos de imagem. A gente escuta agora, aqui no Assunto é Futebol Primeiro Tempo, uma fala do treinador alvirrubro sobre essa situação negativa, financeiramente falando, que o Náutico está vivendo dentro da Série B.
1: Olha, se mantém, sim. O ponto principal é o fato dos salários estarem atrasados, seguem atrasados, né? Para os atletas de uma forma, para membros de comissão de outra, para eu e para o professor já mencionou que nós somos os mais atrasados. Acho que gostar eu nunca gosto, ninguém gosta, acho que todo mundo trabalha para receber. O clube está correndo atrás, o posicionamento que o clube nos deu aqui em setembro, né, no mês de setembro, consegue colocar tudo em dia, né? Mas como eu falei, hoje não está fácil. Mas, acima de tudo, ao meu ver, ainda tem muito comprometimento. Né? O dia que eu não entender que tem comprometimento, tem verdade, eu sou o primeiro a falar, ó, para mim não dá. Mas não é o caso, como eu falei, não é fácil passar por isso. Por isso que eu dei a entrevista do jogo passado falando que os atletas estão passando por uma coisa muito difícil, porque não é fácil. Nessas condições que eu acabei de explanar, porque como eu sempre comentei aqui, pô, as coisas aqui saem com muita facilidade. Ok, faz parte. Então eu prefiro também expor tudo isso de forma muito clara, né? Eu acho que o clube também trata as coisas assim. Sempre que o presidente vem, sempre que ele fala, ele é muito claro com as coisas, muito coerente, né? Eu acho que a gente busca isso, acho que isso a gente tem em comum, principalmente. E como eu falei, a gente espera que isso se resolva, porque é um momento decisivo para o clube. Acho que vai ser um mês muito decisivo, até mesmo, não tanto pelos 45 pontos somente, mas para entender se a gente vai conseguir galgar aquele algo a mais, a gente entrar naquela sequência de jogos difíceis, que todo mundo tem. Você vai ver um Avaí pegar uma sequência de jogos parecida agora, um Ceará também, né? A gente está analisando tudo, né? A gente vai ver outros clubes pegar uma sequência difícil. E quando a gente entrar nela, se a gente entrar com força em todos os aspectos, eu não tenho dúvida que vai ser diferente da forma que foi o primeiro turno. E eu acho que tudo isso, sem dúvida nenhuma, impacta. E vejo o clube trabalhando em prol disso, né? Como eu falei, se eu e o professor não enxergássemos essa ação do clube, historicamente, eu acho que vocês veem no nosso trabalho, nós somos os primeiros a tomar a decisão, né? Mas a princípio não é o caso.
0: Muito bem, palavras de Guilherme dos Anjos, técnico do Náutico, são os destaques do Timbu aqui no Assunto é Futebol Primeiro Tempo.
2: Agenda de jogos da sexta-feira marcando para hoje a Premier League, 16h, Crystal Palace e Manchester City. Na La Liga, Campeonato Espanhol, 14h, daqui a pouco Racing Santander e Elche. Às 16h30, Alavés e Vídea Real. Bundesliga, Campeonato Alemão, 13h30, bom jogo, Bayern de Munique e Stuttgart. Campeonato Italiano, 16h, Milan e Venezia. E a 15h4 pelo Campeonato Francês, o Lille recebe o Paris Saint-Germain em campo nesta sexta. É a bola rolando na Europa, na sexta-feira, 10 minutos para uma. O Esporte enfrenta o Novo Horizontino no interior de São Paulo, Wallace Santos.
3: Valeu, muito boa tarde para você, meu amigo. Boa tarde para todo mundo ligado aqui no Assunto é Futebol Primeiro Tempo. E hoje à noite, 8h30, no Jorge Ismael de Biasi, o Jorjão, o Esporte entra em campo contra a equipe do Novo Horizontino em partida válida pela 25ª rodada do Campeonato Brasileiro da 2ª Divisão. E o objetivo leonino é se manter entre os 6 melhores classificados. É o embate do 6º, Esporte com 38 pontos, contra o Novo Horizontino, 4º colocado com 40. E detalhe, hein? A equipe comandada pelo técnico Enderson Moreira, um velho conhecido, inclusive, aqui do Esporte, né? Já que treinou o Leão em anos passados, vem numa sequência muito boa. 2 vitórias seguidas, inclusive com a última vitória sendo uma goleada para cima do Atlético, jogando fora de casa. No recorte de 5 jogos, são 3 vitórias. Inclusive, essas vitórias colocando aí o Novo Horizontino na

0: briga mais uma vez pela classificação à próxima fase da competição. O Sport está bem também, né? Venceu na última rodada o América Mineiro por 3-0, credenciando-se inclusive a retornar ao G6. E se manter entre os melhores é o objetivo do técnico Gilmar Dalpozo. E já que venceu o América Mineiro na última rodada, deve repetir a mesma formação que venceu o Clube Mineiro no jogo de hoje à noite contra a equipe do Grêmio Novo Horizontino. Então o Sport deve ir a campo com Thiago Couto, Claudinho, Kaique Almeida, Marcelo Aju e Edson Lucas, Zé Gabriel, William Oliveira e Juan Alano, Diego Hernandes, Pedro Perotti e o Cleison pela ala direita. Lembrando que o atacante Cristian Barleta está fora, hein? Só deve voltar a fazer parte dos planos do Dalpozo no jogo da próxima semana, esse sábado, não, o outro contra a equipe do Ceará, jogando lá no Castelão. É o primeiro de dois jogos que o Sport vai ter fora de casa, hein? Começando hoje contra o Novo Horizontino e na semana que vem encarando o Vozão lá em Fortaleza. Mas vamos ouvir o diretor de futebol do Sport, o Bruno Reis, que está inclusive nesse momento com a delegação rubro-negra lá no interior paulista. Falando em contratações e reforços. Bruno, foi dito que vocês estão atrás de um lateral esquerdo, um volante, um atacante pela extrema e mais um atacante. E parece que descartaram um zagueiro nesse primeiro instante. É verdade isso? Boa tarde.
1: Boa tarde, Alisson. São essas, mas o zagueiro ele continua na pauta, né? Ele talvez não seja a prioridade, mas a gente ainda precisa de um zagueiro, né? E estamos aí tendo conversas bastante proveitosas e acredito que até o mais tardar no sábado nós temos alguma posição aí mais concreta.
2: Esse interesse do Marlos Moreno, por exemplo, o colombiano que está no Atlético Nacional, vocês mantiveram contato? É carta fora do baralho ou ainda estão conversando?
1: Não, Wallace, nenhum atleta que a gente busca ou que se ofereça, ele é carta fora do baralho, né? Mas existem outras opções, porque como você sabe, o mercado ele movimenta-se muito rápido e aí a gente não pode estar estagnado num determinado atleta. A gente faz as sondagens, né? Inicia um processo de conversa, né? E aí, um processo de negociação. Ele vai avançando de acordo com o que vai se tratando, e em algum determinado momento ele para por alguma situação, ou de valores, ou do clube não liberar, ou do atleta não querer vir, ou até do próprio empresário, às vezes, também não quer que o atleta venha, busca uma alternativa que ele ache melhor para o exterior, ou para um outro clube que esteja disputando a Série A. Então, essa negociação ela não é tão simples, né? Ela não é tão rápida. Nós temos um limite financeiro, nós vamos cumprir o limite financeiro determinado pelo presidente do clube, né? Matheus Souto Maior, e o VP financeiro, Tota Martorelli. Então, a gente tem alguns limitadores, mas temos tido conversas boas. Né? E a questão do Marlon, tivemos sim, abrimos um canal de conversa, fizemos uma sondagem, mas não tem nada assim muito aprofundado.
2: Esse mesmo cenário que você falou, podemos incluir o Fernando Sobral e o Hugo Faris?
1: O Sobral é um atleta que nós estamos já buscando há um certo tempo, né? Há alguns ajustes que foram feitos, né? O atleta tem o desejo de vir jogar no clube, mas existe também, precisa ter o desejo do Curitiba de liberar o atleta. O Curitiba, A informação que nós temos é que tem um plantel enxuto, e aí isso também dificulta um pouco. Mas estamos ainda, né, aguardando, na realidade, né, um retorno do atleta.
2: E o Hugo Farias, hein, Bruno, existe realmente esse contato com o lateral esquerdo do Corinthians?
1: A gente fez algumas sondagens, e o Hugo a gente sondou também, mas as coisas não avançaram da forma como a gente imaginou, e aí são assuntos que vão encerrando gradativamente. Ele não sai da prateleira, mas ele fica ao lado.
0: Pronto, aí está o diretor de futebol Bruno Reis conversando com a gente aqui no Assunto é Futebol, primeiro tempo.
3: Goiás e São Bernardo, outro jogo da rodada 25 hoje no Brasileiro Série B, 7:30 da noite. 5-1. Decisão amanhã em Anápolis, Leonardo Boris.
4: Boa tarde para você, amigo, boa tarde para você que está ligado aqui no Assunto é Futebol. Primeiro tempo e o Santa Cruz terminando seus preparativos para a partida decisiva amanhã contra o Anápolis. 17h, com a arbitragem do Tocantins, Alisson Sidney Furtado. O Santa Cruz, do

0: técnico Christian de Souza, que não conta com o meio atacante Vitinho, que está indo para o futebol português, para o Passos de Ferreira, clube da terceira divisão de Portugal. Em compensação, ele recebeu de volta do ABC o meia João Pedro. Inclusive, João Pedro, na última quinta-feira, já foi regularizado, seu nome foi publicado no BID. Técnico Christian de Souza, que também não conta com o volante Pedro Favela, suspenso. Para a vaga de Pedro Favela, ele tem Arilson, tem Fabinho e tem também o jogador Andrei. Para a vaga de Vitinho, que vinha sendo titular, jogador que fez 25 jogos na temporada, fez um gol e uma assistência, ele tem Renato, ele tem Cassiano, ele tem também João Pedro e ele pode até colocar Everaldo por dentro para fazer o papel do Vitinho. Santa Cruz é o quinto colocado, tem 28 pontos ganhos. O Santa Cruz é o terceiro melhor visitante da competição, enquanto que o Anápolis é o 17º melhor mandante da competição. Ou seja, não é um bom mandante o time do Anápolis. Sobre este Anápolis, quem fala é o técnico Christian de Souza.
1: Nós fizemos uma análise do adversário. Nós entendemos também como é que está o adversário no momento deles, né? É um adversário que vai vir para o tudo ou nada. E a gente tem que ser bem equilibrado lá. Mais uma vez, nós temos que fazer valer a nossa campanha fora de casa, o nosso bons desempenhos fora de casa, fazendo jogos muito estratégicos e muito pautado em cima da característica do time que a gente vai enfrentar, tá? E não vai ser diferente dessa vez. Nós conhecemos bem o Anápolis, conhecemos bem o seu treinador e tem coisas positivas que a gente vai ter que neutralizar, individualidades, está num bom momento, né? Vem numa crescente no campeonato, após a chegada do Luan. Mas tem coisas também que a gente pode aproveitar, tem fragilidades. E trabalhamos isso a semana toda, nosso time está numa ascendência, está criando casca, está ficando cada dia, cada jogo mais maduro. E a gente espera que passar por esse bom teste, né? É um bom desafio para nós. Para a gente. Todas as equipes que estão brigando por classificação, acho que nós dependemos de nós. Me ajudem. A Inter de Limeira, né? Depende de si, nós. E as demais já não dependem delas, né? Então, isso é um aspecto positivo. E vamos ver o jogo, vamos ver como é que vai estar a rodada. Vai ser o jogo e a atenção também fora, para todo mundo. A gente tem que se preocupar com a gente, né? É isso que eu estou batendo na cabeça do jogador. Vamos se preocupar em construir o nosso resultado. Pontos fortes, vou te dizer. Matheus Lagoa é um ponto forte do Anápolis. O Luan, quando chegou, veio para uma linha de 5, tá? São 3 zagueiros que são de imposição, de força, bom jogo aéreo. Tem o Juninho também, o meia, que era do Paysandu, tá jogando lá, um jogador de qualidade. Eles têm um centroavante grandão, o Gonçalo, que geralmente entra no segundo tempo, também é um jogador que já foi importante para eles no ano passado, no acesso. E é um jogador que tem uma boa bola aérea também. Interessante. No meio campo tem o Mila, que já foi meu jogador, base do Grêmio, jogador de qualidade. Tem o Márcio, que é o lateral, que era do São José, que joga por dentro. Então, é um time da divisão, jogadores experimentados, conhecem a divisão. O Luan é bom treinador, um cara organizado. Chegou lá agora, faz acho que uns 5, 6 jogos e conseguiu remobilizar. Então é isso, cara. É saber jogar o jogo, ir lá pra pelear, competir. E a gente fazer os jogos fora que a gente fez, né? A gente fez jogos muito interessantes fora. Taticamente, organizado, competitivo, com os jogadores chamando a responsabilidade. E é isso que a gente quer repetir, tá? sentir como é que está o nosso time, como é que está o nosso modelo de jogo nessa reta final de campeonato.
0: Aí a palavra do técnico Christian de Souza, falando aqui no assunto é futebol, primeiro tempo.
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3: Em Pernambuco, 1:08.
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3: Voltando para girar os repórteres do Escrete. Náutico joga hoje com o Atlético e Raldinei Alves.
5: Arbitragem Cruz, auxiliado por Thiago Rosa de Oliveira e Rafael Carlos de Almeida, trio do Rio de Janeiro. O quarto árbitro, Nairon Pereira de Lira, da Federação Pernambucana, e o VAR vai ser comandado por José Cláudio Rocha Filho, da Federação Paulista de Futebol.
3: Esporte em campo em Novo Horizonte, São Paulo. Alan Santos.
6: Só pra gente confirmar, arbitragem para o jogo de hoje à noite entre Novo Horizontino e Sport. O trio é do Distrito Federal. Maguielson Lima Barbosa apita a partida, auxiliado por Daniel Henrique da Silva e Lucas Costa Modesto. O VAR é do Ceará, Antônio Magno Lima.
3: Santa! O Santa Cruz é amanhã em Goiás, Leonardo Boris.
7: Jogadores corais viajando agora para Goiás. Se concentram e esperam o jogo amanhã em Anápolis. E para o Santa Cruz, a vitória interessa. O empate ou derrota tem que ir para a máquina de calcular.
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3: Ouça agora o comentário de Edinaldo Santos e depois o assunto é futebol, segundo tempo.
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1: Boa tarde, amigos e amantes do futebol. Esporte Náutico correm atrás da bola nesta sexta-feira, às 20h30 da noite. O esporte visita o Novo Horizontino, em Novo Horizonte, e o Náutico recebe nos aflitos a equipe do Atlético. Na última rodada, o esporte venceu o América por 3-0, mas o placar de 3-0 não refletiu um time sossegado dentro de campo, muito pelo contrário. Foi mais um jogo em que a equipe rubro-negra mostrou costumeiros defeitos e é preciso corrigir esses erros recorrentes. Mas não há como negar que houve uma evolução no time, ainda que tímida, mas o suficiente para continuar no G6. A hora agora é buscar a consolidação definitiva do Leão na competição. Uma agradável surpresa no jogo passado foi, sem dúvida nenhuma, o bom futebol apresentado pelo Juan Alano, jogador que mostrou que tem qualidade e comandou o meio de campo leonino com muita desenvoltura. Gostei muito do futebol dele. É bom lembrar que o Sport, após fazer o primeiro gol, ele recuou, reduziu a mobilidade, a intensidade, está fazendo isso em praticamente todos os jogos. E esse é um dos grandes erros desse time do Sport. Ele recua de forma muito exagerada. A tendência, segundo as informações ao longo da semana, é que o técnico Gilmar Dalpozo repita no jogo de logo mais contra o Novo Horizontino a escalação que venceu o América Mineiro por 3-0 na última segunda-feira, resultado que colocou o time pernambucano de novo no G6 da competição. Sport vai continuar sem Barleta, que faz uma grande falta. Ele segue em recuperação de uma lesão na coxa esquerda. Dalpozo deve manter, sem dúvida, o Juan Alano, não tem por que mudar, ele foi bem no jogo, na criação. O meia participou diretamente da última vitória ao distribuir duas assistências, enquanto o Diego Hernández segue mais avançado ali no ataque para ajudar o ataque rubro-negro, muito embora ele não tenha desempenhado bem essa função no jogo anterior. Mas é um confronto, minha gente, que coloca frente a frente duas equipes que vivem um bom momento na Série B, muito mais o adversário, sem dúvida, porque enquanto o Sport ocupa a sexta colocação com 38 pontos e busca manter a aproximação do grupo de acesso, o Novo Horizontino já chega embalado, né? Depois dessa vitória contra o Atlético no jogo anterior. Ele está em quarto lugar com 40 pontos, é um time que está a 2 pontos do grupo de acesso direto e a 4 do líder Criciúma. No outro jogo de logo mais, o Náutico enfrenta o Atlético nos aflitos. O Alvirrubro vem de um empate de 1-1 contra o São Bernardo na casa do adversário. Num jogo que teve o primeiro tempo, vamos dizer assim, marcado pelo equilíbrio, né? E no segundo tempo, o São Bernardo abriu o placar, foi melhor e segurou o placar. Tudo parecia que o Náutico amargaria mais uma derrota, mas o Alvirrubro conseguiu reagir e empatou a partida. Ficou no placar de 1-1, um resultado que foi ruim para os dois lados. Para o jogo de logo mais nos aflitos, as informações dão conta de que o Náutico terá os retornos do zagueiro Gustavo Henrique e dos atacantes Vinícius e Júnior Todinho. Olha, com 31 pontos, minha gente, o Náutico está na 15ª colocação, tem que sair dessa colocação urgente para não ficar próximo da zona de rebaixamento. É verdade que o clube não perde há 6 jogos e está buscando fazer valer o dever de casa no jogo de logo mais, mas tem que lutar muito para se afastar da zona de rebaixamento. O momento é perigoso para o Náutico. No momento, o Náutico está a 3 pontos acima do Ceará, que abre a zona de rebaixamento, muito próximo. E o Santa Cruz, minha gente? O Santa não joga hoje, joga amanhã. Visita o Anápolis, lá em Anápolis, às 17h. É claro que a vitória é imprescindível para o Santa Cruz. É o resultado que vai classificar o tricolor sem precisar de ninguém, sem depender de ninguém. Ou seja, o Santa só depende dele. O problema é que o torcedor tricolor fica morto de preocupação, né? Quando o Santa está dependendo só dele. É impressionante. Porque o que se lamenta é que o Santa Cruz chegue na última rodada ainda brigando para tentar se classificar. Quando já deveria estar classificado, aproveitando esses últimos jogos da rodada para aprimorar o time na briga pelo acesso à Série B do próximo ano. Mas é aquela história, né? O time terminou tropeçando muito, errou muito, entregou muito pouco nos jogos em casa. Com 28 pontos e na 5ª colocação, a equipe tricolor garante matematicamente vaga no quadrangular de acesso em caso de vitória. Agora, um empate ou uma derrota deixa o Santa Cruz na dependência de outros resultados. Para a partida de amanhã, o treinador afirmou que fará pelo menos duas mudanças obrigatórias, né? Porque tem a questão da saída do Vitinho, que deixou o Santa Cruz para outra equipe, e a saída do Pedro Favela, em função da suspensão de Pedro Favela. Sem Pedro Favela, as informações é que o técnico vai ter à disposição jogadores como Christian, Arilson, Fabinho e Andrei para decidir quem assume o lugar. E já no ataque, a tendência seria para o Cassiano assumir o lugar do Vitinho. Ele desponta, então, como principal candidato para assumir a posição. Agora, para encerrar, eu vou dizer uma coisa para vocês. Se o meia João Pedro, que voltou ao time depois da saída do Vitinho, foi regularizado a tempo e pode aparecer entre os relacionados, eu estaria tranquilo, porque eu acho o João Pedro muito melhor do que o Vitinho. E acho até que ele poderia já encarar uma titularidade nessa partida decisiva. Mas vamos ver o que é que o técnico vai fazer e esperar que esse time faça um bom resultado e consiga a classificação. Do Santa a gente fala mais amanhã nas nossas resenhas, debates, comentários e na pré-jornada do Scratch. É isso aí, minha gente. Muito obrigado a todos. Sigam aqui na programação da Rádio Jornal. Boa tarde, Recife. Boa tarde, Brasil.
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3: Haroldo Costa.
4: Muito bem, o assunto é futebol, Segundo Tempo, está no ar aqui na sua Rádio Jornal. Programa para toda a rede e também para todo mundo pela internet, a Rádio Jornal Pernambuco falando para o mundo. 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
4: Muito bem, estão comigo aqui no Assunto é Futebol, Segundo Tempo desta sexta-feira de futebol, Sócrates da Silva, e quero apresentar aqui o nosso Ricardo Luiz. O Ricardo, vocês sabem, já está aí trazendo notícias para vocês diariamente aqui na Rádio Jornal, estará conosco aí nos próximos meses e vai contribuir muito com o Scratch. Estou passando aqui uma camisa do Scratch para ele, para que ele possa vestir também essa camisa e estar sempre com a gente aqui debatendo futebol, participando aqui da nossa programação esportiva. Tem uma história aí bonita também no Rádio Esportivo de Pernambuco e agora está aqui no Sistema Jornal do Comércio de Comunicação. Então deixa eu cumprimentar o nosso Ricardo, agradecê-lo desde já e dizer que estamos aqui de portas abertas, né, sempre para recebê-lo, e vamos contar muito aí com a sua participação e a sua contribuição para a gente falar de futebol, até pela sua história com o futebol, meu amigo. Ricardo Luiz, boa tarde.
6: Boa tarde, Haroldo. Um abraço para todos. Um abraço para meu amigo Sócrates também, que já tive o prazer de dividir o microfone com ele em outro prefixo. Tá aqui participando com você do Assunto é Futebol, Haroldo. É a realização de um sonho profissional. Estou muito satisfeito de estar, a partir de agora, empunhando aqui o microfone da Rádio Jornal para que a gente possa também dar continuidade à nossa história dentro do jornalismo esportivo também.
4: Muito bem, tamo junto. Sócrates da Silva, boa tarde, Sócrates. Nosso Sócrates está aqui? Já tá conectado ali, daqui a pouco ele fala com a gente. Bom, a gente vai falar da Série B do Campeonato Brasileiro, né? Essa rodada 25. Com dois jogos hoje, os times pernambucanos em campo, com três jogos, na verdade, né? Teremos o Goiás contra o São Bernardo e aí Náutico, Atlético, Novo Horizontino e Sport. E eu queria começar com esse jogo do Náutico, gente. Eu tava ouvindo ontem o Guilherme dos Anjos, né, falando no pré-jogo. E é claro que o Náutico tá dando a esse jogo um caráter decisivo, como tem que ser. O Náutico está a 3 pontos da zona de rebaixamento. O momento alvirrubro não é ruim, né? Se você tá com 6 jogos sem perder, você tem uma série invicta de 6 jogos. Significa que o teu time tá rendendo, tá entregando alguma coisa boa, porque não tá perdendo. Mas a proximidade da zona de rebaixamento ainda é algo que incomoda, porque você tá ali a 3 pontos da zona de rebaixamento, você tá perto, né? Você tá a uma vitória. O teu primeiro adversário ali, ele tá a uma vitória para sair da zona de rebaixamento ou para entregar a zona de rebaixamento para você, se você tropeçar, claro. Então, este é jogo para não ter tropeços. Aliás, o Náutico tem falado, Ricardo, que essa sequência, né? Atlético e Botafogo de Ribeirão Preto na próxima quinta-feira é a ideal, né, digamos assim, entre aspas, para respirar, para fazer com que o Náutico viva um momento diferente dessa competição, para não ficar ali sempre 4 pontos, 3 pontos. Já chegou a ser 7, caiu para 3. Isso. Então, é hora de reação, Ricardo?
6: É hora, sim, de reação. Eu acho que essa reação que o Náutico tem que ter no Campeonato Brasileiro passa muito por essa partida de hoje à noite, né, dentro de casa contra o Atlético. E é claro que também contra o Botafogo na próxima rodada. O técnico, o Hélio dos Anjos e o Guilherme ainda estão tentando reajustar, né, no meu entendimento, reajustar o time depois daquele período sem vitórias e agora tem essa sequência aí de 6 jogos sem ser derrotado. Então acho que ainda avalio que, mesmo tendo a possibilidade de até no próximo dia 11 ter a janela aberta para fazer contratações, eu acho que o elenco do Náutico ainda é um pouco... tem ausências de peças importantes. E aí, dentro dessa ausência de peças, eu acho que o Hélio e o Guilherme estão tentando ajustar da melhor maneira possível para que o time possa voltar a ter o encaixe que teve no começo da competição, para que, principalmente o torcedor, né, Haroldo, tenha a confiança de que o time vai, nas próximas rodadas, brigar, principalmente para evitar essa proximidade da zona do rebaixamento. Não sei, eu acho que o Náutico ainda não vai ter a possibilidade de se aproximar, de chegar para brigar por um acesso. Eu acho, meu entendimento, pela limitação do elenco do Náutico de hoje. Mas eu acho que a luta fundamental do Náutico, a partir de agora, é tentar se afastar dessa zona de rebaixamento e tentar ficar ali naquela zona da marola, como diz o outro.
4: Muito bem. Elivelton e Edilson me sinalizam aí quando o Sócrates estiver ok. Já tá ok? Sócrates, vamos ver esse Náutico aí contra o Atlético. Eu fiquei prestando atenção ontem. Tem algo aqui, Sócrates, que eu queria até comentar, que o torcedor não gosta muito quando a gente toca nesse tema. Parece que, vocês ficam puxando para baixo. Tem muito, alguns, né? Alguns, assim, imagino que a gente faz isso para... Tem gente até os mais exagerados que dizem, ficam falando nisso aí, é puxar para baixo. Mas é uma realidade. Tava na boca do treinador do Náutico ontem, do Guilherme dos Anjos, a história dos salários atrasados. Ele falou que são 2 meses, que havia uma promessa agora para setembro resolver, né? Então, o mês está acabando, estamos no dia 28. Tomara que no próximo mês o Náutico possa regularizar. Ele ressaltou algo que o Hélio já tinha dito, né? Há uns 10 dias. Os da comissão técnica, os salários também estão atrasados. Então, o Náutico tem que passar por cima disso tudo aí. Eu acho que a gente, às vezes, Sócrates, quer muito ver nos nossos times o que aconteceu com a Ponte Preta, né, do ano passado. A Ponte não conseguia cumprir muito assim, os acordos e acabou subindo como campeã. A gente espera que os jogadores esqueçam isso. Eu até já ouvi alguns jogadores falando sobre isso. Eles dizem realmente que quando entra em campo, isso não interfere muito, não. Eles entram lá e entregam, né? Entregam no sentido de entregar vontade, garra, vontade de ganhar jogo. Mas não deixa de ser um tema que estava aí na boca do treinador e ele disse, não é bom, isso aqui não é bom. E agora, Sócrates?
0: Boa tarde, Haroldo. Um abraço para você. Boa tarde para o Ricardo também. É um prazer reencontrar o Ricardo Luiz de outros momentos. Trabalhamos juntos também. Seja bem-vindo, Ricardo. Já estive nesse mesmo momento seu, viu? Chegando por aqui também. Que coisa boa.
6: Obrigado.
0: Ouvir de você é o que eu já pensei também. Como é bom estar aqui no Escrete de Ouro da Rádio Jornal. Mas, Haroldo, voltando para seu questionamento, para sua pergunta, se não fosse importante, né, se não fosse algo que impactasse de alguma forma, não estaria presente nas mais recentes coletivas do Náutico. Impacta. Não só do Náutico, né? A gente já ouviu isso no Santa Cruz, a gente já ouviu isso no Sport em alguns momentos, a gente já ouviu isso em todos os clubes de futebol praticamente aqui do estado de Pernambuco e boa parte dos clubes brasileiros. Então é, infelizmente, um tema recorrente. E impacta, sim. E a melhor explicação que eu ouvi foi aquela diz que não é no jogo o problema. No jogo o atleta está com a torcida ao lado dele, no jogo o atleta quer apresentar o melhor da sua condição, até mesmo porque ele vai buscar uma recolocação no mercado posteriormente, ele tem sonhos, ele tem objetivo, mas o problema principal está no treinamento, aí eu concordo plenamente. Porque na hora do treino, é a hora que você é mais explorado pelo treinador, pelo preparador, é o momento em que você vai corrigir falhas dos jogos, é o momento que você vai trabalhar jogadas para as partidas, é o momento que você vai entender o posicionamento do adversário. Agora imagina você fazer tudo isso, né, estando com algum tipo de dificuldade. Então, para mim, essa é a melhor explicação, é a mais clara. O problema não é o jogo, o problema é o treinamento. No treinamento você acaba não chegando no seu máximo, não trabalhando com a mesma concentração. E o reflexo disso acontece dentro de campo. O que aconteceu com a Ponte Preta no ano passado é algo fora da curva. É muito importante que seja realmente algo que ficou assim como marcante, mas que não pode virar regra. Em local algum, em profissão nenhuma, pode virar regra o não pagamento de salário. Agora, também percebi, e eu acredito que você também, o torcedor que acompanha a gente, deve ter percebido que não havia um tom de ameaça, não havia um tom na coletiva, né? Não havia um tom de ameaça, não havia um tom de corda no pescoço. Havia, sim, uma esperança, uma expectativa de que o que foi conversado seja cumprido, né? De que o que foi acordado entre diretoria, jogadores, comissão técnica seja cumprido. A promessa, quando você perde, veja, você não está com capacidade financeira, mas quando você tem ainda a credibilidade do grupo, a situação se mantém estável. Mas quando você perde também essa credibilidade junto ao grupo, aí desanda de vez. Eu não percebo ainda essa situação no Náutico, até pela fala do Guilherme, na outra semana a fala do próprio Hélio. Então, ainda percebo que há credibilidade. A comissão, e acredito que os jogadores também, eles confiam no que a diretoria tem passado. Agora, o que não se pode perder é esse ponto de equilíbrio. Se você perde a confiança naquele que é seu gestor, aí você fica numa situação muito ruim, né? Porque aí você perde o grupo. E aí você perde a confiança, perde o grupo, e aí dentro de campo a coisa desanda, e aí você pode caminhar para uma situação muito ruim. O Náutico, pro jogo de hoje, tem um adversário duríssimo, tem, como disse o Ricardo, e concordo com ele, tem se costurado com as próprias linhas, né? Tem aproveitado aquilo que tem no grupo, aquilo que tem na casa, jogo após jogo. Saiu do DM, tá apto fisicamente, vai pro jogo. Voltou do cartão amarelo, vai pro jogo. O Igor tava bem na zaga, mas precisa colocar na lateral. Vai o Igor Fernandes pra lateral. O Léo Índio joga melhor de volante, mas não tem ninguém pra zaga. Vai o Léo Índio pra zaga. Ou seja, é aquilo que eu tenho na mão. Eu tenho a peça à disposição, eu coloco em campo, eu dou um jeito de encaixar o time com as peças que possuo. Haroldo, mas economicamente, financeiramente é isso. Eu ainda não percebo a corda no pescoço, o pé no pescoço, mas eu percebo já aquele alerta. Olha, o prazo está chegando ao final, mas a gente continua acreditando.
4: Eu concordo com você também. Eu vejo que o grupo acredita, né? Está acreditando em tudo que está sendo dito. O próprio Guilherme falou, né? Não, há uma promessa que em setembro seja resolvido. Tomara que esse problema não aumente, né? Já não deixa de ser um problema você atrasar os salários, mas que ele não possa interferir mais, né, Ricardo, lá dentro.
6: Quando os jogadores e até a própria comissão técnica se externam, né, que acreditam e confiam que a direção vai resolver os problemas, isso é um ponto fundamental para que o rendimento dentro de campo não possa ser afetado por esse problema fora de campo, que é os salários atrasados. E é muito importante para o Náutico nesse momento, porque historicamente, né, o Náutico sempre, quando chega nesse período, todo ano, tem esse problema financeiro. Então a gente espera que o Bruno Becker aí com a direção do Náutico possa resolver o quanto antes, porque é muito importante, fundamental para que o Náutico, se quiser ainda chegar mais à frente, se afastar dessa zona do rebaixamento, possa estar com as suas contas em dia com o elenco.
4: Muito bem, esse Atlético tomou um 4-1 aí do Novo Horizontino, né? Oi, Sócrates.
0: Isso. Só um complemento rápido em relação a essa fala do Ricardo, é que realmente ele tem total razão quando diz que quando chega geralmente nessa faixa do ano, a gente tem esse problema financeiro explodindo no Náutico em alguns momentos. Agora, isso é questão de planejamento, né? Isso. Porque ou faltou algum patrocínio chegar junto, ou não se conseguiu uma verba que estava na conta, ou alguém estourou o orçamento em contratações, e durante a semana isso já foi falado aqui em outros momentos, né? Que o Náutico contratou e dispensou muito também, e isso afeta financeiramente o equilíbrio financeiro da equipe. Então, isso parte muito do planejamento. Quanto eu tenho para gastar mês a mês? Quanto eu tenho para gastar no ano? Qual vai ser o meu investimento na Série B? Onde é a minha janela de transferência em tal mês? Vai ter fluxo de caixa nesse mês para que eu possa fazer investimentos? Tudo isso vem do planejamento financeiro para a temporada, Arudo.
4: Muito bem. E eu quero, inclusive, dizer aqui que eu gosto de debater jogo, né? A gente gosta de debater jogo, bola. Esses assuntos, às vezes, até são tão complicados, porque revelam a fragilidade dos nossos clubes, né? Mas eu sei que isso é uma realidade também de muita gente que está na Série B, que está na Série C. Para você manter o salário em dia é um desafio. Esses clubes estão em recuperação judicial, né, Ricardo? Isso, tá todo mundo aí tentando se arrumar, né?
6: E aí tem outras situações, né? Como o Sócrates falou. Começo do ano, sempre existe um planejamento do que vai ser, o que vai estar dentro do orçamento para o primeiro semestre, depois para o segundo semestre. Eu acho que para o Náutico, não só para o Náutico, né, mas para outros clubes, a ausência de competições como a Copa do Nordeste, que traz rentabilidade, né, a premiação, passando de fase, também a ausência na Copa do Brasil, né, acho que foi fundamental para que esse orçamento não pudesse ser cumprido pela direção do Náutico no começo do ano. E aí também tem outros fatores, questão de associação, né? Se o torcedor está se associando, se está mantendo em dia as suas mensalidades. Isso também conta muito para que no futebol esteja tudo em dia.
4: Bom, só lembrando que se o Náutico for o vencedor do confronto, ele supera ele empata com o Atlético, né? Com 34 pontos, o Atlético é o décimo colocado.
6: Vem de duas derrotas seguidas, né? O Atlético, né?
4: Pois é, então o Náutico é como se fosse um confronto direto, né? Se você for o vencedor, vai empatar com o Atlético. Agora é bom lembrar e esperar o resultado de Goiás e São Bernardo, que se enfrentam hoje. O melhor resultado aqui seria um empate, né? Seguraria empate, o Goiás, isso. E também o São Bernardo. Bom, e Novo Horizontino e Sport, Sócrates? Está aqui uma parada bem difícil para o Sport, esse time do Novo Horizontino, do Anderson Moreira, um time competitivo, né?
0: E um time organizado, né? Quando a gente olha a escalação do Novo Horizontino, você percebe a qualidade, inclusive, que o elenco tem, né? O que ele tem à disposição, né? O que tem à disposição é o Anderson Moreira. Então, é um time dificílimo de ser batido jogando em casa. O Sport vai para um confronto absolutamente direto, né? Você falou, inclusive, a diferença de pontuação é muito pequena, né? O Novo Horizontino tem 40, o Sport tem 38. É confronto direto semelhante ao confronto do Náutico, só que aqui o Náutico entra em campo com a pressão maior por vitória por conta da proximidade com a zona de rebaixamento. Para o Sport, como o Sport tem essa janela até o G6, eu não vejo um resultado ruim, um resultado de empate contra o Novo Horizontino, não. Você falou no comentário e a gente foi surpreendido, né, com aquele jogo, surpreendido positivamente pelo Sport com aquela vitória fora de casa contra o Vila Nova. Quem sabe não aconteça também no jogo de hoje, mas a gente também foi surpreendido negativamente com aquela derrota para o Avaí fora de casa. Então, qual é o Sport que a gente vai encontrar hoje à noite? É o Sport que perdeu para o Avaí, né, uma das equipes lutando aí para fugir do rebaixamento, ou é o Sport surpreendente do jogo contra o Vila Nova, fazendo aquele golaço no começo do jogo e garantindo ali 3 pontos importantíssimos. O Novo Horizontino, um adversário duro, difícil, tem jogadores que nós conhecemos, o próprio Sander está por lá, né, aquele lateral esquerdo, né, que foi do Sport, né, participou durante várias temporadas no Sport, inclusive na primeira divisão. Tem que se ter cuidado ali com o meio de campo, que é muito forte da equipe do Novo Horizontino. O Robson, que é o atacante, também deve ir para o jogo de hoje. Enfim, é um time forte, é um time organizado, bem montado, com a característica do Anderson Moreira. O Anderson teve aquela passagem aqui em Pernambuco, agora o que não se pode negar é que ele monta time competitivo. E ele montou um Sport competitivo naquela temporada, a gente sabe o que é que aconteceu, mas o time era competitivo. Este ano montou também o Novo Horizontino, muito duro de ser batido jogando dentro de casa, e o Sport vai ter dificuldades. Em relação ao Sport, eu concordo.

0: Concordo que o Alano tem que ficar ali no meio, foi encontrada a posição dele, surpreendeu a todos como ele entrou bem na partida passada contra o América Mineiro, só que agora a gente tem que fazer o comparativo. Era o América Mineiro, era um time que hoje está muito distante do futebol apresentado pelo Novo Horizontino. Novo Horizontino joga muito mais bola, marca muito mais, tem um meio de campo muito mais preenchido do que o América. O Alano terá aquele espaço que ele teve para pensar o jogo, para fazer os passes, para encontrar os jogadores em condição de fazer gol, as assistências que ele deu no jogo passado contra o América Mineiro. Que esporte será hoje? Porque o adversário é muito diferente do adversário passado. É muito duro ganhar desse Novo Horizontino lá no interior de São Paulo, viu, Haroldo?
1: Pois é, Ricardo, os times do Anderson, né, são arrumadinhos, né?
2: Isso.
1: Tirando esse jeito dele meio, às vezes, arrogante, mas o time dele joga, então... vamos ter um dos melhores jogos dessa Série B, talvez um dos melhores jogos da rodada, esse Novo Horizontino Sport. E o Sócrates falou, tinha falado mais cedo do Robson. O Robson tem 13 gols na Série B, tá? Dois gols do Mikael, que é o artilheiro.
2: E o Sport vai enfrentar o melhor ataque da competição, né? Novo Horizontino é dono do melhor ataque da competição. Tem um ataque de muita mobilidade, como o Sócrates, você também ressaltou. É um time muito bem ajustado pelo Anderson Moreira. Em momentos desse campeonato brasileiro, teve uma pequena oscilação, assim como o Sport do Anderson Moreira, há dois anos atrás,
1: sim,
2: teve oscilação durante a Série B do Campeonato Brasileiro. Então, ele está tentando também, novamente, se reajustar, tanto é que vem de duas vitórias seguidas, inclusive goleando o Atlético fora de casa, 4-1, a última partida. Então, é um adversário que, dentro de casa, vende muito caro até os empates. E acho que o resultado hoje, para quem sabe, Sport se manter nesse grupo de classificação, não bastaria só um empate, porque tem os adversários que estão ali na cola, né? Tem o CRB, tem 36 pontos, o Operário 36, o Atlético Goianiense também com 36 pontos. Se essas equipes vencerem, podem ultrapassar o Sport. Então, o empate realmente, quando se joga fora de casa, diante de uma equipe do peso que tem o Novo Horizontino, pelo que está mostrando na competição, é importante. Mas para tentar fincar seu pé no G6... é importante demais conquistar essa vitória fora de casa hoje, nesse confronto direto. E aí a gente fica nessa expectativa, como é que o Gilmar Dalpozo vai colocar o Sport em campo, a possibilidade de manutenção do time. Ele ainda não vai poder contar com o Barleta, que é o esteio ali no setor de ataque do Sport. Quando o Barleta não está bem, o Sport não vai bem. Quando o Barleta vai bem, o Sport geralmente faz bons jogos e consegue vencer. Então acho que é fundamental o Dalpozo encontrar a melhor forma de jogar contra esse time montado pelo Anderson Moreira hoje para sair com um bom resultado.
1: O Novo Horizontino, que tem 11 vitórias, o Sport tem 9, né? O Sport é quem tem menos vitórias aí da turma do G6 nesse momento na Série B. Deixa eu fazer um intervalinho e a gente volta já já. O assunto é futebol na Rádio Jornal.
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10: Em Pernambuco, 1h44.
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10: Aqui na sua Rádio Jornal, com o assunto é futebol, segundo tempo, com Ricardo Luiz e Sócrates da Silva. A torcida do Santa Cruz está nessa contagem regressiva, né? Horas de ansiedade. A bola vai rolar amanhã, 5 horas, para Anápolis e Santa Cruz. Pode ser um jogo bom, tranquilo, classificação para a segunda fase, Santa Cruz lá nos quadrangulares, definição vai enfrentar quem? Pode ser o fim da temporada. A gente precisa dizer isso também, né? Havendo um tropeço. E até o Christian falou sobre isso, né? É decisivo para eles lá. É o jogo da vida deles. Um jogo decisivo lá para Anápolis. Então seria um fim de temporada se o Santa Cruz não obtiver a classificação, se não ficar entre os 8 melhores. Só depende dele. E aí vamos ver como é que vai ser esse jogo amanhã no interior de Goiás. Muita gente se apega, Ricardo, a essa campanha do Santa Cruz fora de casa, né? Como visitante, que foi boa. Com vitórias contra Paysandu, Inter de Limeira, Brusque. Mas, por outro lado, esse Santa Cruz também já oscilou, né? Isso. Já teve bons e maus momentos dentro dessa Série C. E agora, o que esperar de Anápolis e Santa Cruz amanhã, Ricardo?
13: Haroldo, eu acredito que esse jogo, já diria o outro, né? É uma faca de dois gumes. Porque se o Anápolis está ali fora da zona de rebaixamento, a diferença de um ponto apenas, e tem essa necessidade de vencer, há uma possibilidade também de se expor diante de um Santa Cruz que consegue jogar bem fora de casa. Então, posso colocar aí 50% de possibilidade, quem sabe, do Santa trazer essa vitória, dependendo do que vai se apresentar durante a partida. Se o Santa vai enfrentar um Anápolis que vai a todo momento buscar o resultado, se vai ficar de olho no resultado dos outros jogos para saber se vai estar entrando com o decorrer da partida dentro da zona de rebaixamento. Então, isso vai depender muito do cenário dos 90 minutos, principalmente dos 45 minutos iniciais, né? Porque no intervalo, com certeza, o pessoal vai lá dar uma consultada para saber como é que estão os outros resultados, e aí isso pode fazer diferença. É claro que também o Santa Cruz tem que

0: também desnortear ali o esquema que ele vai fazer. Tem o João Pedro aí, que talvez até eu estava ouvindo o Boris, na opinião do Boris, até concordo com ele. O João Pedro que saiu, voltou, estava jogando razoavelmente no ABC. Eu acho que poderia para colocar no time de frente. Eu não guardaria munição para o início da partida, para o segundo tempo. Eu acho que, com a ausência do Vitinho, eu já colocaria o João Pedro. E aí, dependendo da configuração também que ele está pensando para o jogo, espero que ele consiga, nessa escalação que ele vai colocar, principalmente inicial, o Santa Cruz possa conseguir render bem, né, e não passe tanto perigo fora de casa para evitar qualquer tipo de problema e não consiga essa classificação, Bruno.
1: Essa Série C, Sócrates, é uma loucura nessa última rodada. Veja.
2: Verdade.
1: A Nápoles Barra e Itabaiana, que estão brigando por essa última vaga de rebaixamento, porque o Confiança já caiu, os três jogam em casa. Itabaiana recebe o Botafogo, a Nápoles recebe o Santa Cruz e o Barra recebe o Volta Redonda. Se os três vencerem, cai o Itabaiana, né? Porque o Itabaiana tem 17, o Barra tem 18 e o Nápoles tem 18. Então é uma loucura aqui na parte de baixo. E na parte de cima, você já sabe o que, é que pode acontecer, né? Um gol vai mudando tudo. Então a gente vai ter realmente uma tarde emocionante, e vamos ver como esse Santa Cruz vai se comportar, Sócrates.
2: É, uma coisa a gente já percebeu do Christian, Haroldo. Ele é estrategista, ele gosta de analisar o adversário e montar o seu time em cima do que o adversário produz. O Santa Cruz tem jogado melhor quando o Santa Cruz recebe pressão, né? Quando o Santa Cruz é atacado. Geralmente nos jogos no Recife, na Arena especificamente, as equipes vêm um pouco mais precavidas em enfrentar o Santa Cruz. O Santa Cruz propõe o jogo, mas o Santa Cruz não consegue finalizar. Santa Cruz até joga no campo do adversário. Pode pegar os últimos jogos do Santa na Arena, que o Santa é superior em tempo de bola, né, de posse de bola, é superior em termos de número de finalização e tudo mais. Porém, não consegue transformar essa pressão, essa superioridade, né, de tempo de posse de bola e de jogo em gols, né, teve muitas dificuldades. Quando o Santa joga fora de casa, é atacado pelo adversário, geralmente esse grupo reage bem, né, jogando de forma reativa, consegue se fechar na defesa, tem uma defesa muito sólida e consegue em jogadas de contra-ataque, em algumas vezes em cobranças de bola parada, chegar aos gols e chegar às vitórias. Então o Santa é um time que sabe jogar fora. É um time que sabe ser pressionado. Para esse jogo, a Nápoles precisa da vitória para se garantir e não depender de ninguém. O Santa Cruz precisa da vitória para se garantir e não depender de ninguém. Mas o Santa tem que jogar com inteligência. Deixa o Nápoles vir. Não é jogar na retranca, não é ficar aguardando e dando a bola para o adversário. Mas deixa o Nápoles gostar um pouquinho do jogo. O time do Santa tem essa condição de encontrar espaços quando o adversário ataca, né? Quando o Santa Cruz é atacado, geralmente, nessa Série C, o Santa Cruz tem conseguido encontrar as formas de reagir a essas equipes que lhe dão espaço para jogar. Em relação ao João Pedro, quando a gente olha para o pessoal do meio ali do Santa, não tem ninguém com a mesma característica do Vitinho. O que se aproxima, né, que joga inclusive pela mesma faixa de campo, é o João Pedro. E aí eu tô com o Boris, aí eu tô com o Ricardo. Para não mexer muito na estrutura da equipe, para não mexer muito na forma de jogar, o atleta que mais se aproxima da função que o Vitinho vinha exercendo é o João Pedro, que vinha jogando, né, que estava em atividade, né, fez todo o Campeonato Brasileiro da Série D com o ABC, disputou Copa do Nordeste pelo ABC, ou seja, tem ritmo de jogo, tem disputado competições duras e difíceis, está acostumado inclusive a partidas decisivas, porque o ABC vinha nesse mata-mata também na Série D, então está com ritmo de jogo, está com espírito de competição e é o mais próximo da função exercida pelo Vitinho. Eu não buscaria nenhuma invenção, não. Porque não tem, quando a gente olha o Patrick Allan, totalmente diferente a forma de jogar do Vitinho. Os volantes, eu não vou nem falar aqui de Fabinho, o Silva que vem jogando, o Pedro Favela vem jogando, o Arilson que entrou agora, são funções diferentes, né? São características distintas. O mais próximo, aquele que pode encaixar no time, entrar no time sem causar grande prejuízo, inclusive a forma de jogar do Santa Cruz, é o João Pedro. Então eu não vejo por que não colocá-lo, a não ser que exista a intenção de jogar com o time mais fechado. Né, fechar mais o time, proteger mais o meio, povoar mais o meio de campo com jogadores defensivos. Aí, se essa for a ideia do Christian de Souza, aí não seria o João Pedro. Mas para manter a característica do Santa Cruz, inclusive de ter essa boa infiltração, né, quando é atacado, o João Pedro seria esse jogador, porque tem velocidade e tem essa característica, viu, Haroldo?
0: E ainda tem esse problema também do Pedro Favela, né, que está suspenso pelo terceiro cartão amarelo, para saber quem vai ser o substituto dele. Tem essa

0: dor de cabeça, porque o Pedro Favela era aquele cão de guarda ali, né? Enquanto o Silva dividia as funções ali com o Silva no meio-campo. E aí vamos ver. Se, acredito
1: ele
0: que
1: deve fazer Silva e Arilson.
0: É, né? Deve ser. Deve ser. Talvez ele não. Eu acho, não estou imaginando que ele vai colocar o Fabinho de frente, não.
1: Agora ele deu uma explicação ontem sobre jogar com três zagueiros, né? Foi questionado e disse: olha, eu jogo com três zagueiros e foi assim que eu tirei o Santa Cruz lá debaixo da tabela. Entrou noutra polêmica aí sobre...
0: Já chegou a jogar com quatro zagueiros, né, de uma vez só.
1: Ele disse, não vou debater tática aí com alguns, tal, por galera de blog. Ele acabou entrando o digital influencer. Entrou por outra outro assunto que rende uma polêmica até maior. Mas ele disse que com esse esquema ele tirou o Santa Cruz aí do buraco, Ricardo.
0: É, vamos ver se vai... Assim, a configuração com os três zagueiros... É como foi na última partida, né? Ele jogou com o Matheus Vinícius pelo lado esquerdo, fez aquele golaço, fazendo a função de zagueiro lateral. Zagueiro lateral. Usou o Renato ali no lado direito. Vez por outra, ele coloca o William Alves, o Edson Miranda formando dupla de zaga e coloca o Eurico pela lateral direita. Eu acho que ele deveria fazer o simples. Quando ele tem o Eurico, que na minha opinião é o melhor jogador do elenco do Santa Cruz essa temporada, ele não deve ser deslocado da função dele. Usa o lateral de ofício que ele tem, que é o Thiago Enes, para não desconfigurar, a gente está falando tanto sobre configuração de time, para não desconfigurar tanto, principalmente o setor defensivo, né? Coloca um lateral que é lateral, coloca um zagueiro que está jogando bem na competição, forma a dupla com outro zagueiro que tiver melhor, com a ausência de um lateral esquerdo aí, o Alex Juan não está indo bem, né? O Zé Mário também não está indo bem, está quebrando o galho com o Matheus Vinícius, que aí forma assim a trinca de zagueiros, né? Jogando ali pelo lado esquerdo.
1: É, você tem Thiago Enes, você tem Zé Mário, você tem Alex Juan, e deixa todos sentados no banco de reservas e faz um esquema ali bem, bem diferente. Mas a bola vai rolar amanhã, acho que vai ser realmente um jogo emocionante lá em Anápolis. Tomara que o Santa Cruz consiga logo nos primeiros minutos abrir o placar, né, e deixar uma partida mais fácil. Meu amigo Sócrates, até mais. Um abraço, Sócrates.
2: Um abraço, Haroldo. Um abraço, Ricardo.
1: Ricardo Luiz. Já está tudo negociado com o nosso Vitor Tavares. Nosso Ricardo, sempre que puder, vai estar aqui no microfone da Rádio Jornal, no microfone do Scret, vestindo a camisa do Scret, vai botar a camisa do Scret e vai estar sempre com a gente. E vai ser uma alegria sempre recebê-lo aqui com sua informação, com o seu acompanhamento do futebol, a sua história no rádio esportivo, que também é muito legal e muito bonita. Obrigado, viu, Ricardo? Até mais.
0: Eu que agradeço, Haroldo, o convite para participar aqui. Um abraço para o nosso querido Sócrates. Um abraço a todos que nos acompanharam aqui no Assunto É.
1: Em breve, nosso Ricardo aqui com a gente. Aí você vai ouvir muito mais aqui no microfone da Rádio Jornal com a camisa do Escrete de Ouro. A gente vai para o intervalo e volta já.
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2: Duas horas.
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2: Muito bem, voltando aqui para fechar, o assunto é futebol segundo tempo. Lembrando que hoje tem futebol. Às 6 horas tem o Bola Rolando, 7 horas a Voz do Brasil e às 8 horas o Scratch de Ouro no ar com as emoções do Campeonato Brasileiro, com Náutico e Atlético, Novo Horizontino Esporte, tudo para você nessa noite aqui na Rádio Jornal. E amanhã a gente tá junto com Anápolis e Santa Cruz às 5 da tarde. E agora Anne Barreto já está aqui para apresentar o Rádio Livre desta sexta-feira. Boa tarde, Anne.
5: Boa tarde, Haroldo. Boa tarde para todo mundo que está ouvindo a gente aqui na Rádio Jornal.
2: E aí, o que é que você vai destacar no programa de hoje, Anne?
5: Então, hoje, o consultório do Rádio Livre vai falar sobre lesões que a gente acaba sofrendo quando está fazendo exercício. E não precisa fazer todo dia. Sabe aquele exercício do fim de semana? Aquela peladinha legal, que diverte, que é massa. Você pode, no momento que você for fazer, você pode ter uma lesão, né?
2: Tinha um amigo meu que aparecia com essas lesões aí, pós-pelada.
5: Sério?
2: Era. Vixe. Sempre tava sempre machucado aqui.
5: Ave Maria. Não vamos falar
2: os nomes. O que foi isso aí? Foi na pelada. Dá uma bola dividida lá e tá com o pé enfaixado. Sempre aparecem essas lesões, é verdade.
5: Olha, e eu tava vendo até as lesões mais frequentes, assim, né? Estiramento. Tendinite, que pode acontecer também. Sim. Entorce, né?
2: Às vezes é pancada mesmo, né?
5: É. Também.
2: Toma pancada e...
5: Entorce, a torção.
2: Torção,
5: entorce. Joelho, tornozelo. Olha que beleza. Eu sofri essa... Eu torci o tornozelo também, essa entorce, quando eu tava andando, não foi nem fazendo nada, não. Tava andando na calçada. Mas aconteceu.
2: É.
5: Mas sabe o que muito... E por que eu tô trazendo esse assunto? Por quê? Porque quando a gente sofre... algum estiramento, alguma lesão, seja ela qual for, por exemplo, o estiramento, a torção, né, uma tendinite, o que a gente pensa? Não vou fazer mais nada, vou ficar de repouso para melhorar.
2: Sim.
5: E muitas vezes não é bem assim. O repouso é até importante, até um certo ponto, mas depois você tem que voltar a movimentar. E aí entra fisioterapia, mas não só fisioterapia. Muitas vezes você tem que voltar a fazer exercícios. E exercícios até, por exemplo, se for... Vamos para aqui para o exemplo da pelada. A pessoa deu lá uma torção no joelho, sei lá. Tem um problema no joelho. E aí, beleza. Vai ser avaliada pelo médico. O médico vai dizer assim que se ela tiver que ter repouso, repouso. Depois vai ter fisioterapia. E vai ter que fazer exercício até de fortalecimento do joelho. Talvez essa pessoa tenha que ir para a academia... fazer um fortalecimento do joelho para poder voltar a jogar. E é isso que muita gente não entende. Ou ignora. Até sabe, mas ignora. Quantas pessoas hoje estão correndo e acabam virando o pé? É normal, acontece. Eu estou dizendo a vocês que eu virei o pé e torci o tornozelo andando numa calçada. Eu não estava correndo, eu não estava fazendo caminhada, não. Eu estava voltando para casa. Virei o pé, que para mim foi uma... Virei o pé normal... E daqui a pouco começou a doer, começou a inchar quando eu vi uma torção. Beleza. Eu nunca pensei que fosse. Mas imagine se fosse numa corrida. Poderia ter sido algo até pior.
2: Mas aí a culpa foi do salto?
5: Eu tava de tênis.
2: Tá.
5: Já virei o pé de salto, não aconteceu nada. Virei o pé de tênis e aconteceu. Enfim, era um buraco que tinha na calçada. Eu vou fazer o quê?
2: Entendi.
5: E era, não era um buraco, era
2: então
5: uma...
2: a culpa foi do buraco.
5: Um declínio. É, e minha que não vi, né? O declínio. Mas, enfim, isso passa. O que eu tô querendo dizer...
2: tá, vai.
5: O que eu tô querendo dizer é que, depois disso, eu precisei ficar de repouso. Aí, meu exemplo, eu precisei ficar de repouso e fui pra fisioterapia. Quando eu cheguei na fisioterapia, eu achei que eu não podia mexer muito o pé. O quê? Eles mexiam muito, me ensinaram vários exercícios para fortalecer o tornozelo. Para quando eu tivesse me exercitando ou caminhando, eu não... tivesse, assim, diminuísse o risco de uma outra lesão. E eu achei aquilo assim, como é? Eu estou aprendendo exercício. Isso aqui que eu estou fazendo, um exercício que fortalece o tornozelo? É. E eram exercícios básicos, assim, que a gente até faz no dia a dia, só que a gente não fica fazendo repetidamente. A gente faz, a gente mexe desse jeito, mas mexe normal, assim. A gente não fica repetindo. Então, hoje o que a gente vai trazer no consultório é justamente como fortalecer esse teu joelho. Tem muita gente que começa, aí vou para a corrida de novo. Tem muita gente que começa a correr, começa a sentir o joelho e faz, será que isso é algum problema? Pode ser, pode não ser, pode ser que precise de um fortalecimento. Como é que fortalece o joelho? Para você que está jogando bola, jogando vôlei, tanta gente jogando vôlei, futevôlei.
4: Sim.
5: E que também exige muito, né, do pé, exige, porque você pula, exige muito do joelho, dos ombros, para quem está jogando vôlei ali, o movimento do braço. Então, assim, como a gente fortalece isso? Então, convido todos os nossos ouvintes a participarem do consultório. Para você que não quer ter lesão, é legal você participar. Diz pra gente o que é que você faz, o que é que você gosta de jogar, de fazer de esporte, sei lá, se é todo dia, se é no fim de semana. Porque aqui a gente vai ter especialistas que podem te ajudar a ensinar, por exemplo, um exercício legal que você possa fazer sem te prejudicar e que vai te ajudar. Ou, Anne, eu tive uma lesão dessa, aconteceu isso comigo e eu precisei fazer isso, isso e isso. E agora, o que é que eu faço? Manda a tua pergunta. Eu não vou saber responder, não, mas tem especialista aqui que sabe. Eu vejo a pergunta e passo, claro, para ajudar vocês. Número do nosso WhatsApp, 99147-8520. 99147-8520 é o número do nosso WhatsApp. Vamos embora conversar sobre isso, porque qualquer um de nós, eu disse que eu andando na calçada, aconteceu. Então, qualquer um pode acontecer, né?
2: É, teve uma amiga nossa também que teve algo parecido com o que você teve.
5: Bruna.
2: Não, é...
5: Bruna, e Bruna também.
2: É, Bruna foi alguma coisa, um ligamento aí, né? Do...
5: Ela chegou a romper o ligamento.
2: É, mas teve outra amiga nossa, trabalhou com a gente aqui. Vou até lembrar dela, Flávia, lembra de
5: sim,
2: Flávia?
5: Sim, né? Também aconteceu.
2: Flavinha foi parecido com você, ela disse que dobrou o pé assim, uhum, torceu... Mas aí foi bem mais grave, ele teve que fazer cirurgia, tudo.
5: É, e o médico me disse, se eu tivesse tido assim, um rompimento, não sei o quê, eu tinha que ir para a cirurgia. É um negócio assim...
2: E ela estava caminhando, ela disse.
5: Exato, às vezes você acha assim, poxa, eu não estou nem fazendo muito esforço, né? E está tranquilo para mim. E foi besteira. Na hora, eu achei que tinha sido besteira. Mas quando eu cheguei em casa, já estava muito inchado o pé.
2: Tava aquela bola.
5: Não chegou a ficar a bola, porque eu estava muito perto de casa, mas já tava, eu já vi o pé inchado. E aí eu comecei a botar gelo.
2: Sim.
5: Mas eu achei que eu vinha trabalhar nesse dia. Eu achei que com gelo ia melhorar.
2: Não conseguia então, nem colocar o pé no
5: não
2: chão.
5: Não consegui botar o pé no chão. Meu e quando Deus. Eu cheguei no médico, aí, enfim.
2: Mas agora está recuperadíssimo.
5: Tudo
2: né?
5: Certo, graças a Deus.
2: Muito bem. Não, não vou dizer pronta para outra, né?
5: Não, jamais, não queremos.
2: De jeito nenhum.
5: Não. Inclusive, vamos aqui participar do consultório para a gente aprender esses exercícios e aprender a importância disso, né? De você fortalecer essas áreas do corpo, essas articulações, para que não haja lesão.
2: Nenhuma.
5: 99147-8520, número do nosso WhatsApp.
2: Tá certo, Anne. Olha, ótima tarde para você, ótimo programa e fim de semana.
5: Obrigada, Haroldo.
2: A gente se encontra segunda-feira aqui na Rádio Jornal.
5: Sim, senhor. Combinado. Bom fim de semana. Até segunda.
2: Anne Barreto, com você aqui na Rádio Jornal. É o programa Rádio Livre. E o assunto é futebol. 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
9: Um protesto acontece neste momento na Via Mangue, mas ele já está sendo encerrado. A manifestação começou por volta da 1h30 da tarde e o motivo seria a falta d'água na região dos moradores, né, que moram no entorno da Via Mangue. O protesto contra a Compesa pela falta d'água na região. A CTTU não soube informar qual dos dois sentidos que foi interceptado, mas pelas câmeras é possível identificar que as retenções são intensas para quem segue sentido centro, então a probabilidade é que a manifestação interceptou apenas para quem segue de Boa Viagem para o sentido centro. No momento, o protesto já está sendo encerrado, de acordo com a CTTU. E a população do Brasil é estimada em 214.211.951 habitantes, informou o Instituto Brasileiro de Geografia e Estatística, IBGE, nesta sexta-feira. O dado representa um crescimento de 0,37% em relação a 2025. O levantamento considera uma contagem realizada até 1º de julho de 2026 e mostra a população total dos estados e municípios. No último censo demográfico, realizado em 2022, o Brasil tinha 203.062.512 habitantes. Na ocasião, o levantamento foi realizado 10 anos após a edição anterior da pesquisa, devido à pandemia. Segundo o IBGE, os três municípios mais populosos do país são São Paulo, com 11.911.337 pessoas, Rio de Janeiro, com 6.731.133 moradores, e Brasília, com estimativa de 3.009.996 pessoas. Pernambuco possui 9.583.176 moradores. E a renegociação de dívidas do Fundo de Financiamento Estudantil FIES, com descontos e condições facilitadas pelo programa Desenrola FIES 2026, pode ser feita até a próxima segunda-feira, dia 31, pelos estudantes que foram beneficiados pela política pública. O prazo considera a vigência da medida provisória número 1355 de 2026, que institui o novo Desenrola Brasil e também o calendário legislativo do Congresso Nacional. As renegociações das dívidas da graduação devem ser feitas diretamente com a instituição financeira responsável pelo contrato do FIES, que são o Banco do Brasil ou a Caixa Econômica Federal. Cada contrato do FIES pode passar por apenas uma renegociação durante a vigência do Desenrola FIES, segundo o Ministério da Educação. Kevin Paes, Rádio Jornal, Rádio Notícia.
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5: Comigo, muito boa tarde para todo mundo, boa tarde Pernambuco, agora são 2 horas 14 minutos, está começando o Rádio Livre desta sexta-feira, 28 de agosto, e a gente chega com informações para todo o estado. Quinto dia de sabatina na Rádio Jornal, hoje foi a vez de Túlio Gadelha, do PSD, candidato ao Senado, de participar. Ele defende a conclusão de obras e união da bancada pernambucana no Senado. Recife inaugura espaço de acolhimento psicológico para mães e cuidadores de crianças autistas. No Agreste, Garanhuns realiza a primeira edição do Festival de Vinhos e Queijos, com shows de Nando Reis, José Augusto e Jorge Versilo. No Sertão, Petrolina recebe carreta da saúde, da mulher, com mamografias, consultas e exames gratuitos. Café fica mais barato e começa a pesar menos no orçamento dos brasileiros. Você sentiu alguma diferença no preço do café? A gente vai saber já já, no nosso quadro Tá Barato. Sexta-feira também é dia de figuras do povo aqui no Rádio Livre. Hoje a gente vai contar a história de seu Didi, o fundador do Pagode do Didi. E no consultório vamos falar sobre fortalecimento muscular para você prevenir dores e lesões também. Você se exercita, está começando a se exercitar, ou é aquele atleta do fim de semana, já sentiu alguma dor esquisita, já teve alguma lesão? O que você achou que devia fazer? Fica só de repouso? Procurou médico? Não procurou? Gente, é preciso sim se movimentar, mas a gente vai trazer os detalhes e como você pode fortalecer os seus músculos, as suas articulações para prevenir lesões, tá? Tem dúvida? Já manda para o nosso WhatsApp, 99147-8520. Vamos juntos até às 4 da tarde? O Rádio Livre está no ar.
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5: Vamos começar falando sobre a sabatina de hoje na Rádio Jornal. O candidato ao Senado, Túlio Gadelha, destacou obras, novos polos industriais e atuação conjunta por Pernambuco. João Carneiro, quem traz todos os detalhes. Boa tarde, João.
10: Oi, Anne. Muito boa tarde para você. Boa tarde também para quem nos acompanha aqui no Rádio Livre. Túlio Gadelha, do PSD, foi entrevistado desta sexta-feira na série de sabatinas organizada pelo Sistema Jornal do Comércio de Comunicação com os candidatos ao Senado por Pernambuco. A entrevista, com duração de 30 minutos, foi conduzida pelo âncora do programa Passando a Limpo, Igor Maciel, e pelo correspondente em Brasília, Romualdo de Souza. Túlio Gadelha explicou que decidiu deixar de disputar a reeleição para a Câmara dos Deputados, pois no Senado poderá atuar pela conclusão de obras como a Transnordestina e o Canal do Sertão, além de defender a instalação de novos polos industriais na Zona da Mata para reduzir a dependência da monocultura canavieira. Túlio Gadelha também defendeu uma atuação mais unificada da bancada pernambucana no Congresso. Segundo ele, a polarização política tem afastado parlamentares que poderiam atuar juntos em favor de projetos para o Estado. Sobre a relação entre Lula e Raquel Lira, o candidato disse que o presidente admira o trabalho da governadora e citou políticas estaduais de combate à fome, habitação, geração de empregos e abastecimento de água. Questionado sobre eventuais pedidos de impeachment de ministros do Supremo Tribunal Federal, Túlio Gadelha disse que considera um risco defender a medida sem que haja investigação e provas de crimes. Ele, no entanto, defendeu que eventuais denúncias sejam investigadas pelo Senado e afirmou que, se houver elementos que justifiquem um processo, poderá apoiá-lo. Ao fim da sabatina, o candidato fez uma avaliação dos pontos discutidos.
11: Olha, foi uma sabatina muito importante para que o eleitor possa conhecer melhor um pouco do perfil do senador dele e também o que ele pretende fazer no Senado nesses próximos anos. Quem conhece o nosso trabalho sabe que a gente sempre trabalhou com transparência, com honestidade, entendendo a dificuldade do pernambucano que está na ponta e tentando encontrar soluções para que ele tenha uma vida cada vez melhor. A gente está junto à governadora Raquel Lira e ao presidente Lula para trabalhar junto, fortalecer essa ponte. Quem conhece Raquel e sabe o trabalho que ela fez em Pernambuco esses anos, sabe da importância de reelegê-la, para a gente levar mais cozinhas comunitárias para a ponta, entregar comida para quem precisa, melhorar as estradas, melhorar as escolas, climatizar as salas de aula, melhorar os hospitais, reformar. Tudo isso requer articulação com o governo federal para trazer recursos. Recursos que vão para as cidades, recursos que vão para o Estado, mas recursos que chegam na vida do povo através de serviços. E é isso que eu vou fazer, porque eu sou o único, que sou aliado do presidente e sou escolhido por Raquel para representar o povo de Pernambuco e o nosso Estado, com muito orgulho. É 555.
10: A sabatina completa com o candidato ao Senado por Pernambuco, Túlio Gadelha, do PSD, pode ser conferida na íntegra nas plataformas digitais do Sistema Jornal do Comércio de Comunicação. Na próxima segunda-feira, a sabatina será com o Mendonça Filho, do PL, a partir das 9 horas da manhã. Eu volto com você no estúdio, Anne.
5: Obrigada, João Carneiro, trazendo aí os detalhes da sabatina de hoje. Agora a gente vai conversar com João Lubambo. Seguinte, o Ministério Público e a Receita Federal deflagraram uma operação contra a suspeita de sonegação e lavagem de dinheiro ligadas a Betis. Lubambo, boa tarde.
12: Oi, Anne, boa tarde. Pois é, o Ministério Público Federal e a Receita Federal deflagraram nesta sexta-feira a Operação Jogo de Sombras, que investiga suspeitas de sonegação fiscal, evasão de dívidas e lavagem de dinheiro no mercado das apostas esportivas. Foram cumpridos 6 mandados de busca e apreensão no Recife, em João Pessoa e em São Paulo. A investigação tem como foco um grupo empresarial responsável por uma plataforma de apostas que, segundo as autoridades, teria movimentado mais de 5 bilhões de reais em 2025. Segundo o MPF e a Receita, há suspeita de uso de empresa de fachada no exterior, além do envio e retorno irregular de recursos entre o Brasil e outros países. A Receita Federal abriu 11 procedimentos fiscais e estima que a recuperação de tributos possa chegar a cerca de 300 milhões de reais. A operação não cumpriu mandados de prisão. Em nota, a empresa informou que colaborou com as autoridades, entregou os documentos solicitados e afirmou que atuou de acordo com as regras vigentes, fazendo as adequações necessárias após a regulamentação do setor. Anne.
5: Bem, vamos continuar então acompanhando, né?
12: É,
5: a investigação deve continuar, de fato, né?
12: Isso.
5: Obrigada, João Lubambo, pelos detalhes. Agora eu faço o intervalo e volto já já. 2h21.
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25: Daqui a pouco no consultório, fortalecimento muscular, como prevenir dores e lesões. Anne Barreto entrevista o fisioterapeuta Matheus Campelo e o profissional de educação física Ítalo Mesquita.
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25: É já já.
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5: Agora 2h26.
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1: Gente, hoje eu tô com uma pessoa muito especial. É patrimônio vivo de Pernambuco, patrimônio imaterial e cultural do Recife. E é dono do pagode mais famoso da capital pernambucana. Já sabem de que eu tô falando? Eu tô falando do seu Valdemir, ou melhor, seu Didi, do pagode do Didi, gente. Ele é a nossa figura do povo. Roda aí a vinheta. Então, Didi, seu Didi é muito conhecido pelo pagode do Didi, mas antes dessa história começar, ele já trabalhou em várias funções, já entregou telegrama, não foi, seu Didi?
2: Já
1: foi mais o quê?
2: Eu fui faturista, fui também...
1: Encarregado de produção, não foi?
2: Produção, joguei futebol.
1: Foi jogador de futebol. Não, agora me conte, o senhor jogava em qual posição?
2: Eu jogava de quarto zagueiro e jogava de volante.
1: E era bom mesmo de bola?
2: Era bom, não, sou bom ainda.
1: Olha!
2: E eu joguei no pior time do mundo, vocês conhecem, né?
1: O Ibis?
2: O Ibis, joguei no Ibis.
1: Foi? E onde mais o senhor foi também jogar?
2: Pronto, eu parei no Ibis, não joguei mais, foi quando eu montei já o pagode do Didi, em 81.
1: Agora, o pagode do Didi não começou com pagode?
2: Não, o pagode do Didi era Seresta, comecei com Seresta, Chorinhos. Na Seresta vinha muitos ritmos aí, como Baião, a gente fazia essa vida no Baião, fazia rumba, tango, valsa, música de Globo de Saudade, da Saudade, uhum. Fazia muito essa música do Globo de Saudade. E então foi que depois foi que surgiu. Samba, eu fazia MPB.
1: Muita história ali no pagode do Didi,
2: história,
1: né?
2: Tem muita história, sim. E ali casou muita gente. Hoje são casados, eles dão graça a mim. Seu Didi, ó, se você não existisse, chegou um senhor lá com uma senhora. Aí ele falou para mim, seu Didi, se não fosse o senhor, eu não teria essa princesa aqui, que era a esposa dele.
1: Eles se conheceram lá?
2: Conheceram lá e casaram, tem filhos.
1: Então como é pro senhor hoje, aos 81 anos, olhar para trás e dizer assim, nossa, ainda estamos aqui, ó, resistentes e fazendo muito sucesso?
2: Ah, não, para mim é satisfação, porque o pagode lá é minha vida. Se tirar eu dali, eu acho bom, como você disse, reencontro meus amigos. Os das antigas, os que estão formados agora, tudo lá. E então a gente vai até 2 horas da manhã, 1 hora da manhã.

0: senhor disse que o pagode do Didi é sua vida. Mas é. Quando não, o senhor não está lá, o que, que o senhor gosta de fazer?
1: Eu caminhar.
0: É?
1: É, eu vou caminhando. Eu caminho aqui pela Madalena, vou para pelo mercado. Às vezes eu sou convidado para ir me buscar em casa, para ir na casa de alguém, de um amigo. E depois de eu a minha caminhada, me sinto lá no barzinho de um amigo nosso, que eu conheci através do meu filho aí. Aí tomo dois chopinhos, eu bebo muito pouco, dois chopinhos, uma coisa, vim embora para casa de novo, assistir minha televisão, que eu gosto de futebol, eu estou assistindo futebol antes de você chegar.
0: É mesmo? É. Para quem o senhor torce?
1: Eu sou náutico, eu tô pelo náutico.
0: Olha.
1: Mas não sou fanáutico, não.
0: Torce pelo náutico?
1: Eu sou cinco náutico, náutico e Santa Cruz. Porque meu irmão jogou pelo Santa Cruz.
2: Santa Cruz, Santa Cruz, junta mais essa vitória.
0: Seu Didi é pai, é avô. É bisavô, né, seu Didi? Quantos bisnetos já?
1: Eu tenho 12 bisnetos.
0: 12 bisnetos. 6 filhos, 8 netos. Vê se eu decorei. 6 filhos, 8 netos, não é isso?
1: É, 8 netos.
0: 12 bisnetos, né?
1: 12 bisnetos.
0: A casa, quando chega todo mundo, fica cheia, né, seu Didi?
1: Porra, rapaz, é muita zoada aquilo. Mas é gostoso. A gente dá uma tapa num, dou dinheiro a um. Toma aqui, quem quer ler? Bastante o santo aí. Dou 2 mil reais a cada um, viu? Um maior de 102 distribui para todo mundo.
0: As crianças adoram,
1: ah,
0: né?
1: Oh, rapaz, como adoro. Eu acordo, né, agradeço, tenho minhas orações, assisto minha missa, oro por todo mundo, oro pelo meu bairro. Quando eu chego lá no bairro, é orando. Não, ninguém percebe, mas eu estou orando.
0: Seu Didi é a nossa figura do povo de hoje.
1: Obrigada. Muito obrigado. Você, obrigado a você.
0: Obrigada,
1: a vocês dois aí, por favor, que eu não esqueci o nome, mas eu fico muito grato por você chegar à minha residência humilde. E eu fico grato a você.
0: Eu que agradeço.
1: Agradeço.
0: Tudo pelo bem. Senhor ter me recebido, viu?
1: Muito obrigado e que Deus me proteja.
0: A todos nós, a todos nós.
1: Aí,
0: e obrigada também por essa luta toda, para fazer o samba e o pagode ficarem sempre vivos.
1: Vamos continuar, se Deus
0: quiser.
1: É isso
0: aí.

0: Aí um pouquinho da história de seu Didi, do pagode do Didi, o pagode do Didi que já tem 45 anos de existência. E hoje, sexta-feira, é dia de pagode do Didi no centro do Recife. Então, vida longa aí para esse local que realmente, para os amantes do samba, do pagode, é um local muito tradicional no Recife. Fazer o intervalo, a gente volta já já. 2h33.
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2: Agora 2h37.
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2: Rádio Livre está de volta, lembrando para vocês que daqui a pouquinho tem o Boca no Trombone. Para participar é só mandar o seu áudio, a sua mensagem, com reclamação, cobrança. É o espaço que a gente abre aqui para o nosso ouvinte colocar a boca no trombone. 991478520 é o número do nosso WhatsApp. 991478520, número para você colocar a boca no trombone. Agora vamos para Garanhuns. A cidade de Garanhuns recebe a primeira edição do Festival de Vinhos e Queijos com grandes nomes da música nacional. Ed Carlos tem os detalhes.
3: E a partir de hoje será realizado, neste final de semana, aqui em Garanhuns, a primeira edição do Festival de Vinhos e Queijos. Nomes da música nacional estão na programação. José Augusto, Jorge Versilo, também Nando Reis e, claro, uma curadoria de vinhos e queijos, sabores, encontros e experiências em Garanhuns. Nós aproveitamos a ocasião para conversar com a secretária de Cultura, a senhora Sandra Albino, que nos traz mais informações a respeito deste evento.
4: Olha, esse evento nasceu justamente do potencial que a cidade de Garanhuns tem, né? E que a gente quer que isso cresça cada vez mais. A gente vai poder, com isso também, fazer com que as pessoas conheçam ainda mais o potencial que a cidade tem. E, claro, é mais um evento para gerar emprego, gerar renda e gerar desenvolvimento econômico para a cidade e incrementar ainda mais o turismo. Nós teremos a exposição de vinhos e de queijos, né? Queijos e laticínios, onde nós teremos aqui vinícolas e representantes de todo o Brasil, mas também internacionais, né? Como teremos da Espanha, de Portugal, de Chile, né? Então, é uma oportunidade para que as pessoas conheçam esses rótulos, possam degustar desses momentos aqui, né? E também divulgar aqui os vinhos que vão aqui conhecer, os queijos, como também temos da nossa cidade, da nossa região, aqui de todo Pernambuco. Todos os dias nós temos os fóruns, 3 por dia, tá? Todas as tardes. E aí nós teremos aqui nesses espaços sommeliers do Brasil também, renomados, que estarão aqui, além das vinícolas, né? Prestando tanto esse conhecimento, né? Para que as pessoas também possam aprender mais sobre os vinhos, como também conhecer esses rótulos, né? As pessoas vão poder, na visitação, degustar. E como é que vai acontecer isso? Através de inscrições, né, que nós lançamos no Instagram da Prefeitura e no Instagram da Secretaria de Cultura. Tem todas as informações sobre esses vouchers. As pessoas que se inscreveram, elas vão poder retirar o voucher no dia e fazer a visitação nos estandes. O espaço aqui ele vai funcionar das 11 até as 18 horas. E a partir das 20 horas, nós teremos os shows ali no palco da Mestre Dominguinhos, onde nós teremos aqui Jorge Versilo, Kelly Smith, José Augusto, Nando Reis, Léo Foguete, né? Além dos artistas também da cidade, né? Mirella Araújo, Pedrinho Pontes, Eberson Ávila. Então, assim, serão shows que acontecerão a partir das 20 horas.
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2: Agora a gente vai para Petrolina, porque a cidade de Petrolina recebe a Carreta da Saúde da Mulher, que está oferecendo exames e consultas para ampliar o atendimento feminino. É Edjane Almeida quem conta tudo. Boa tarde, Edjane.
5: Oi, Anne. Boa tarde para você e para todos acompanhando o Rádio Livre. Uma ótima sexta-feira. A Carreta da Saúde da Mulher já está em Petrolina, instalada no pátio de eventos Ana das Carrancas. A unidade móvel permanecerá na cidade durante um mês para realizar exames e consultas especializadas. Detalhes com Fabíola Salvador, gerente executiva de regulação aqui da cidade. Boa tarde, Fabiola. Fala pra gente, conta pra gente, além dessa novidade aqui que tá chegando mais uma vez, ficará no pátio Ana das Carrancas, o que é que tem mais aí de novidade pra gente em relação a esse assunto?
6: Boa tarde. O prefeito Simão, junto com o secretário João Luiz, conseguiu, através do Ministério da Saúde, trazer essa carreta, né, do Ministério da Saúde, uma carreta de ponta com alta tecnologia, principalmente para tratar das mulheres. mulheres para cuidar da prevenção da saúde, do câncer de mama, do câncer do colo de útero, das mulheres aqui de Petrolina e também das cidades circunvizinhas. Então, a partir de hoje, a carreta já está realizando as ultrassonografias de mama, transvaginal, as mamografias, assim como as consultas ginecológicas, mastologista, e é importante falar, essa mulher que passar pela carreta, for diagnosticada com alguma alteração

0: receberá já o tratamento ou então será encaminhada para as nossas referências aqui no município. As mulheres, elas serão agendadas a partir da nossa fila de espera nas unidades básicas de saúde. Então, são mulheres que já passaram pelo médico, pelo enfermeiro, identificaram a necessidade, fizeram o encaminhamento, e aí, a partir dessa fila de espera, né, conforme o tempo de espera, essas mulheres que precisam com mais rapidez também, que tem um sangramento agudo aí, uterino, elas serão prioridades no nosso atendimento. Não adianta ir lá na carreta procurar esse atendimento, porque já vai estar preenchido. Claro que quem for, não for avisada, será recebida, acolhida e sua demanda agendada. Não, no dia não conseguirá fazer por conta dos atendimentos já agendados, mas ela não sairá sem uma marcação, né, garantindo seu atendimento na carreta. Bora lá, essa carreta que está agora no município é do Ministério da Saúde. Então, ela vai ficar um período aí de um mês, né, na nossa cidade, também contemplando o agendamento das mulheres de outros municípios, como Afrânio, Cabrobó, Dormente, Santa Maria, Lagoa Grande, né, e Petrolina, por estar sediando, por estar no seu território, receberá um quantitativo maior.
1: Cuidemos da nossa saúde, atenção mulheres, não negligenciem, busquem atendimento, porque vocês terão. Obrigada, Fabíola Salvador, Edjane Almeida, para a Rádio Jornal, Rádio Notícia.
2: Obrigada, Edjane, pela sua participação trazendo esse serviço muito importante para as mulheres aí de Petrolina. Gente, daqui a pouco tem Boca no Trombone, tem muita coisa para você ainda aqui no Rádio Livre. Fica aí que eu volto já já. 2h44.
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10: Agora 2:47.
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10: Gente, o Recife inaugurou

0: Ilha é mãe de uma menina de 9 anos, diagnosticada com transtorno do espectro autista. Ela reconhece a importância de ter um espaço que também olhe para a saúde das mães e para o autocuidado.
1: Então, esse novo espaço foi pensado com muito carinho, com muito zelo, com toda a equipe. É algo que a gente já vinha idealizando há algum tempo, porque assim, quem cuida também precisa desse cuidado. Então, é uma nova oportunidade também, um acalento para as mães que têm os seus filhos aqui atendidos, para cuidar da saúde mental e do corpo.
0: E a proposta é justamente essa: dar suporte a quem muitas vezes dedica a maior parte do tempo aos cuidados com os filhos e acaba deixando a própria saúde em segundo plano. No local vão ser oferecidos atendimentos psicológicos. A secretária de Saúde do Recife, Luciana Albuquerque, explica como os atendimentos serão realizados.
2: Então, Recife sabe da importância, né, desse cuidado com as crianças que têm TEA. É tanto que a gente inaugurou 8 centros TEAs, né, nos últimos 2, 3 anos. Mas o cuidado com quem cuida também é muito importante. A gente já tinha um acolhimento dessas mães na sala de espera, dando orientações para o que ela fazer em casa, acolhendo a necessidade daquela mãe. Agora a gente inaugura um serviço exclusivo de psicologia para essa mãe, com atendimento exclusivo, onde ela vai ter o projeto terapêutico dela e fazer a terapia a partir da sua necessidade.
0: Além das sessões de psicologia, vão ser realizados outros serviços de saúde, práticas integrativas e oficinas. A ideia da prefeitura é ampliar essa rede de apoio para os 8 centros TEA do município. Bruno Araújo, Rádio Jornal, Rádio Notícia.
3: Valeu, Bruno. Vamos para o intervalo, a gente volta já já. 2h50.
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2: 2h54.
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2: Gente, o preço do café deu uma diminuída no Brasil todo. Você sentiu alguma diferença? Germano Rodrigues foi conversar com as pessoas nas ruas para saber se as pessoas estão achando que o café está mais barato. Boa tarde, Germano.
3: Olá, Anny Barreto. Boa tarde para você, boa tarde para todo mundo. Isso mesmo, ó, parece que o café deu uma queda, viu, Barreto? De acordo com as informações que eu estou andando aqui, eu estou no centro, no Recife Centro, estou no Recife Antigo, melhor dizendo. Estou na cafeteria, muito requisitada. E aqui, Barreto, já começo falando para você que o cafezinho, no caso, o café expresso, que todo mundo gosta, está saindo a R$ 9,90 com 40 ml. E já se você gosta de coado, R$ 9,90. Barreto, eu conversei, né, agora pouco antes de falar ao vivo com você, com alguns consumidores que são amantes de café, que é o caso do Giovanni, que está do meu lado aqui. Ele falou antes comigo, antes de entrar ao vivo, que gosta, mas vou falar com ele agora de novo aqui. Giovanni, boa tarde, seja bem-vindo à Rádio Jornal. Café para você é essencial, né?
4: Sem sombra de dúvida, Germano. Muito essencial e o dia só começa após um café, realmente.
3: E falar, além de você gostar do café, você já viu que deu uma queda, ou está precisando desembolsar mais para ter esse gosto do café diário?
4: É, teve um boom, né, no preço, algum tempo atrás. Isso já acabou normalizando, mas o café, realmente, se você não tomar cuidado, ele acaba ocupando um espaço importante do seu orçamento.
3: Beleza, obrigado pelas informações. Eu vou conversar agora com o colega dele aqui, o Rômulo. Rômulo, boa tarde, seja bem-vindo à Rádio Jornal. Notou também que o café está mais barato, está precisando desembolsar mais. Como que é o Rômulo com café aí na hora de levar para casa?
5: É, esse café nosso de cada dia está um pouquinho mais salgado, né? Então a gente está tendo que ter um cuidado maior de olhar bem os preços antes de consumir.
3: Okay, obrigado, meninos. Rapidinho, vou dar uma volta aqui, chegando aqui na cafeteria. É, Barreto, eles são amantes do café, gostam. Um falou que de fato viu que o café está um pouco mais em conta, o outro já falou que está um pouco mais salgado o preço. Mas para quem está nos ouvindo, Barreto, eu dei uma pesquisadinha antes de entrar ao vivo aqui, passando no supermercado. O café de 250 gramas está custando, para levar para casa do consumidor, R$ 15,49. Lembrando que é o café de 250 gramas. Depois vai subindo o preço, R$ 16,99. R$ 18,49, tem até de R$ 17,99. Então é isso, Barreto. O nosso tá barato de hoje foi o preço do café. Tá mais em conta, não tá quanto a gente esperava que deveria estar, um preço um pouco mais barato, mas deu uma desafogada no bolso pro amante do café, para levar para casa, ou até mesmo tomar no dia a dia durante o trabalho, durante a tarde. Tá bom? Eu volto com você aos estúdios.
2: 2h57.
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25: Conteúdos nocivos e pede indenização de R$ 500 milhões. Mas você conhece essa plataforma?
26: A gente explica.
27: A Advocacia Geral da União, AGU, registrou uma ação civil pública para tentar forçar o Discord a adotar medidas que protejam crianças, adolescentes, mulheres e animais na internet e a pagar a indenização por dano moral coletivo. Segundo o governo federal, a decisão pela ação civil pública foi tomada porque a plataforma ainda apresenta falhas nos mecanismos de proteção de usuários e não chegou a uma proposta satisfatória para resolver o problema. Mas quais as medidas que devem ser adotadas pela Discord? O que o aplicativo diz sobre o assunto? A gente explica. A ação civil pública pede que a plataforma tenha uma verificação de idade mais robusta e seja mais ativa contra os conteúdos que incentivem a automutilação, o suicídio, a violência e o assédio. A ação também busca melhorias na moderação e nos canais de denúncia da rede social. O processo

0: foi aberto cerca de 3 semanas depois de um adolescente tirar a própria vida em uma live no Discord. Após o caso, a primeira-dama, Janja da Silva, defendeu que a plataforma deveria ser retirada do ar imediatamente. No entanto, a ação da AGU não pede o banimento da rede social no Brasil. O advogado-geral da União, Jorge Messias, disse que, antes da abertura do processo, a AGU buscou durante 2 semanas um acordo com o Discord por meio de um termo de ajustamento de conduta, TAC, em que a plataforma assumiria obrigações voluntariamente. Messias afirma que a empresa, num primeiro momento, demonstrou interesse de assumir compromissos significativos com o Estado brasileiro, mas recusou a assinatura do termo no último momento. O Discord afirmou que o processo da AGU é desproporcional e não reflete a abordagem da plataforma em relação à segurança e ao cumprimento da legislação brasileira. A rede social relata que está comprometida em trabalhar com as autoridades competentes para chegar a uma solução que amplie a segurança na plataforma. No entanto, segundo o secretário nacional de Direitos Digitais do Ministério da Justiça e Segurança Pública, Vitor Fernandes, o Discord demonstrou lentidão para atuar no caso da adolescente que tirou a própria vida em uma live na plataforma. Um relatório do Ministério apontou que a live começou por volta de 2h20 da manhã. A empresa foi alertada pela Polícia Civil de São Paulo às 3h50 da manhã, mas só derrubou o grupo em que a transmissão estava sendo realizada às 4h15 da manhã. Além disso, o Discord só baniu os investigados às 3h20 da tarde do dia seguinte. Entre 2025 e 2026, foram produzidos mais de 115 relatórios envolvendo casos de indução ao suicídio, automutilação, maus-tratos e sacrifícios de animais no Discord. O levantamento foi feito pelo CyberLab, Centro de Inteligência do Ministério da Justiça e Segurança Pública. O Estado de São Paulo registra, em média, 5 denúncias por dia relacionadas à indução ao suicídio e à automutilação, estupro e outros crimes contra menores de idade, segundo o relatório divulgado em fevereiro pelo Núcleo de Observação e Análise Digital da Polícia Civil de São Paulo. O mesmo órgão destacou que, em 2026, foram registrados mais de 385 casos de maus-tratos e sacrifícios de animais no Discord. O diretor de combate a crimes cibernéticos da Polícia Federal, Otávio Margonari Russo, informou que o órgão monitora grupos do Discord em que as pessoas trocam mensagens. De acordo com o delegado, o Discord atende aos pedidos da Polícia Federal para derrubar grupos nocivos, mas permite que os mesmos participantes criem rapidamente novos canais com nomes parecidos. Você pode ouvir novamente o conteúdo desse ou de outros A Gente Explica no site da Rádio Jornal ou nos principais aplicativos de podcast: Spotify, Deezer, Google e Apple Podcasts. Kevin Paes para o Rádio Livre.
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2: Boca no trombone, começando com Jota Barros de Cavaleiro.
3: Boa tarde, Rádio Jornal, Jota Barros de Cavaleiro. Fazer um apelo aí para a Secretaria de Limpeza de Jaboatão, aqui para a rua Nara Souza Ramos, bairro de Cavaleiro. O lixo aqui está sendo colhido aí de 15 dias. 10 10 dias, quando ele bem entende. A rua que está alagada de lixo, é de lixo aqui espalhado, os cachorros rasgando o saco. E a prefeitura vem pegar o lixo quando ele bem entende. Pagamos nossos impostos, nossos tributos aí, né? Preferindo que ele venha fazer isso aqui, pelo menos, né? Tirar o lixo da rua. Aqui na rua, na Nara Souza Ramos, bairro de Cavaleiro. Jota, boa tarde. Um abraço.
2: Um abraço também, seu Jota. Vamos repassar, viu? Essa sua cobrança é para a prefeitura de Jaboatão. Isso não existe, né? Obrigada pela sua participação. Recolhimento de lixo a cada 10 dias ou 15 dias, não. Nossa, isso não existe, não. Agora, Passarinho TX com a gente.
4: Boa tarde, Anne Barreto, Passarinho TX de Afogado. Anne, eu gostaria de saber ali, o Sesc, ali, de Areia, e até chegar na linha do trem, a linha Areia. É buraco, não acaba mais. Fizeram um buraco, parece que tem uma cabeça de burro. Estão fechando um, abrindo outro, e tá aquele congestionamento enorme. E outra, eu gostaria de saber quando é que a prefeitura do Recife, a CTTU, vai mandar uma equipe aqui no semáforo próximo à drogaria Bongi, que o sinal para os pedestres está ruim. E quem vem da Mangueira para atravessar, para chegar na rua São Miguel, o semáforo está do outro lado. Parece que tem um vento que virou. Aí está atrapalhando a vida dos motoristas, Anny. Tá bom, Anny? bom final de semana para você e para todos os ouvintes, viu?
2: Difícil, né, passarinho? Obrigada pela sua participação. Passarinho é taxista, roda muito, né, a região metropolitana e traz muitos desses problemas para a gente também aqui fazer a cobrança. Obrigada, a gente vai fazer a cobrança Prefeitura do Recife, nem se preocupe, viu? Gente, esse é o Boca no Trombone de hoje, segunda-feira tem mais.
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2: O doutor da notícia já está por aqui. Boa tarde, Kevin Paes.
0: Olá, Anne. Boa tarde para você. Boa tarde também aos ouvintes. O diretor-geral da Polícia Federal, Andrei Rodrigues, afirmou nesta sexta-feira que, na gestão, a corporação investiga sem proteger nem perseguir ninguém e trabalha livre de qualquer viés político. Andrei deu as declarações ao participar da formatura de novos agentes da Polícia Federal em Brasília. Ele também disse que a atuação técnica e imparcial permite a defesa da instituição de qualquer ataque. A afirmação de Andrei ocorre em um momento de desconfiança na relação do diretor da Polícia Federal com o ministro André Mendonça do Supremo Tribunal Federal. Mendonça é o relator de dois inquéritos, considerados atualmente os de maior potencial de desgaste político e eleitoral para os principais candidatos ao Palácio do Planalto, que são os casos Dark Horse e Master e INSS Lulinha. Kevin Paes, Rádio Jornal, Rádio Notícia.
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2: Agora, 3h13.
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2: Gente, não é raro uma pessoa que faz um esporte, por exemplo, uma atividade física, um exercício, sofreu uma lesão, né? E não precisa ser um atleta assim de alta performance, não. Pelo contrário, pessoas comuns também se machucam e se machucam muito. Mas o que muita gente não sabe é fazer o fortalecimento, por exemplo, das articulações para diminuir o risco de lesão. E é sobre isso que a gente vai conversar a partir de agora, aqui no consultório do Rádio Livre. Nós estamos com o Matheus Campelo, fisioterapeuta. Ele é pós-graduado em fisioterapia traumato-ortopédica. Atua na área clínica com foco em reabilitação traumato-ortopédica e saúde musculoesquelética. Boa tarde, doutor Matheus. Seja bem-vindo.
3: Boa tarde, Anne. Boa tarde, Ítalo. E boa tarde, ouvintes.
2: Que bom tê-lo com a gente nesse consultório de hoje. Também estamos com o profissional de educação física, Ítalo Mesquita, mais conhecido como Professor Mesquita, viu? Para você que está nos ouvindo, deve conhecer ele assim. Professor Mesquita, ele é profissional de educação física, fisiologista do exercício, mestre em periodização de treinamento esportivo, especialista em treinamento de força, em bodybuilding, é coach e em treinamento de artes marciais. Boa tarde, professor Mesquita, seja bem-vindo.
4: Boa tarde, Anne. Boa tarde, Matheus. E vamos fazer uma tarde de muito conhecimento também, responder direitinho onde a resposta sai do pessoal.
2: Vamos embora. Obrigada pela participação de vocês aqui nesse consultório. E quem quiser participar, mande já a sua pergunta pelo nosso WhatsApp. O número é o 991478520. Eu vou começar aqui com o Matheus, com a seguinte pergunta. Quando a gente está fazendo um exercício, um esporte, às vezes a gente sente uma dor. Uma dor que puxa, enfim, uma dor forte. E a gente fica assim, pô, será que é uma lesão? Toda dor significa, assim, que tem uma lesão, mesmo que seja pequena?
3: Ok. É uma pergunta muito interessante, porque muitas vezes a gente assemelha automaticamente uma dor a uma lesão. Normalmente as dores estão decorrentes primariamente de uma disfunção de alguma coisa. Seja, por exemplo, uma disfunção muscular, um músculo que está muito contraído, ele não consegue deixar o paciente movimentar da forma correta. Uhum. Seja um encurtamento, que da mesma forma não consegue permitir aquela movimentação. Seja uma disfunção articular, por exemplo, uma vértebra, ou então algum membro que não está realizando sua movimentação adequada, ele pode gerar, primeiro, uma limitação e, consequentemente, vai acabar gerando uma dor, um desconforto e por aí vai.
2: Como é que a gente pode diferenciar, gente, que não é da área, óbvio, que aquela dorzinha ali que a gente está sentindo é uma lesão ou pode não ser uma lesão?
3: Perfeito. Uma das coisas que eu sempre gosto de deixar bem claro para os meus pacientes do dia a dia é, primeiro, vamos observar como ela reage. Por exemplo, se foi algo esporádico, fez um movimento, sentiu aquele desconforto, vamos ficar observando. Uhum. Se ele repete, se por algum acaso ele vai aumentando com o movimento, vamos percebendo quais movimentos específicos vai gerando esse desconforto. Quando uma dor começa a perdurar mais de uma semana, já falo, opa, vamos pro consultório, uhum, vamos avaliar aquela avaliação física, entender se há uma disfunção muscular ou articular. A partir daí, se eu avaliei, vi que não tem nenhum tipo de disfunção anatômica, questão biomecânica, vamos procurar um ortopedista, fazer um examezinho complementar e aí entender se foi um risco de lesão ou não.
2: Uhum. Olha aí, já é uma boa orientação para você que está nos ouvindo, que faz algum tipo de esporte, seja todo dia, seja no fim de semana, tem muito atleta de fim de semana,
3: muito,
2: né? E aí, professor Mesquita, o senhor como profissional de educação física, essa questão de sou atleta de fim de semana. Todo fim de semana eu tenho tempo, né, para poder jogar ali minha bolinha, meu vôlei, meu futevôlei, sei lá, me encontrar com os amigos e a gente vai se exercitar. Mas dia de semana é muito complicado. Isso pode aumentar o risco de lesão?
4: Não, com certeza. Mais uma vez, boa tarde, né?
2: Boa tarde
4: a todos. E com certeza. tá, Anny? Hoje em dia, infelizmente, é o que acontece na maioria dos casos. Acho que o Matheus está aqui, pode com certeza confirmar essa questão, de que tem pessoas que não se preparam para determinados exercícios, seja seu futebolzinho do final de semana, seja seu futevôlei, seja até a tua corrida, né, que hoje em dia está tão em alta.
2: Sim.
3: Virou a nova moda, né?
4: Exato. Então, o pessoal não se prepara devidamente e acaba ocasionando esse tipo de problema, esse tipo de inviabilidade, seja de via muscular, seja de via articular, seja de via óssea. Né? E acabamos tendo esse grande risco em relação ao contexto lesivo, que pode ser de baixo grau, dependendo da concepção do exercício, como também de alto grau, exato, dependendo da demanda da pessoa, né? Principalmente em relação a se ela for iniciante, intermediário ou avançado.
2: E já que tocou nesse ponto iniciante, eu estava vendo umas pesquisas, inclusive assim, pesquisas que, no mundo, no Brasil, e eles chegam a uma conclusão de que começar um exercício depois de muito tempo, sem fazer nada, a gente sabe que a gente tem muita gente sedentária ainda, também pode aumentar o risco de lesão. Mas, ao mesmo tempo, todos defendem que a gente deva sair do sedentarismo, porque o sedentarismo não vai levar a gente a lugar nenhum quando a gente está falando aí de saúde, de preservar a sua saúde. Então, como é que as pessoas podem sair do sedentarismo, professor Mesquita, sem aumentar esse risco de lesão?
4: Vamos lá, a gente hoje está trabalhando aqui com enfoque na multidisciplinaridade, né? A gente estamos aqui com um fisioterapeuta e um profissional de educação física. Então, para uma pessoa que vai começar o contexto de trabalho esportivo, independentemente da área, primeiramente, procure o fisioterapeuta, faça uma avaliação física, verifique quais são os problemas que você já pode ter, você nem sabe ainda o que, né? O que realmente pode ter. E depois procurar ajuda também do profissional de educação física para que você saiba o limite, o qual você vai alcançar dentro de determinado esporte, o que você precisa fazer para praticá-lo. Hoje em dia, vamos dizer, em um contexto geral, a musculação é a mãe, né, da relação do trabalho, do contexto preventivo. Mas o auxílio da fisioterapia se torna extremamente importante dentro dessa concepção de trabalho.
2: Então, primeiro ponto, procurar orientação.
4: Isso, né? Com certeza.
2: Doutor Matheus, aí nosso ouvinte está aqui com a gente, tá bom, eu vou procurar. Faz uma avaliação. Perfeito. Nessas avaliações que o senhor faz, assim, para início, né? Vamos começar esse exercício, esse esporte, enfim, seja o que a pessoa escolher. Perfeito. Vamos fazer essa avaliação. O que mais aparece, assim? Quando o professor Mesquita falou, você tem que fazer para saber se você tem ali algum problema que você nem nunca imaginou. O que mais aparece?
3: Vamos lá. Quando a gente pensa na avaliação fisioterapêutica, a gente vai ter que entender primeiro o corpo. É uma coisa primordial. Vamos ter que entender se existe alguma disfunção. Por exemplo, algumas pessoas, devido à postura do dia a dia, acabam desenvolvendo uma postura cifótica, por exemplo, que é aquela paciente que já tem uma cabeça mais anteriorizada. Esse
2: mais
3: tipo de...
2: Para baixo, assim, uma
3: postura
2: mais... Um ombro mais para baixo, né?
3: Exato, aquele ombrinho mais para baixo, tudinho. Isso já é um alerta para a gente ficar com cuidado. Querendo ou não, o professor pode saber mais do que eu, inclusive, dependendo do atleta, se ele tiver uma disfunção postural, pode acabar sobrecarregando o treino, pode acabar, até o iniciante, pode ter alguma dificuldade para poder organizar os aparelhos e tudo mais. Além dessa parte estrutural, que querendo ou não, também entra a parte de escolioses, as alterações morfológicas, que querendo ou não, é alteração de nascença muitas vezes. Também a gente vai ter que entender como é que está o funcionamento do corpo. Muitas vezes, pelo nosso dia a dia, a gente desenvolve mais força de um lado do que do outro. Por exemplo, vai avaliar um atleta, muitas vezes, um atleta até uma pessoa madura, às vezes, sei lá, uma região de quadril, uma região glútea, um lado direito está mais forte e o esquerdo está mais fraco. Querendo ou não, isso pode atrapalhar totalmente o treino dessa pessoa. Por exemplo, fazer um agachamento. Como é que a pessoa vai agachar com um lado mais forte do que o outro? Aí, querendo ou não, isso vai gerar compensações, podendo gerar sobrecargas e futuramente virando um problema. Uma dor na lombar, uma dor no quadril, no joelho. E querendo, tudo isso vai se agravando. Após toda essa avaliação para entender como é que está a questão anatômica, vamos avaliar toda a questão funcional, força, e a partir daí entender se o paciente ele já está em condição de começar os treinos ou se vai ser necessário realmente realizar essa fisioterapia para correção, para depois ir liberando para o profissional específico.
2: Quais são os tipos de lesões mais comuns assim, que vocês observam? Começando pelo senhor, doutor Matheus.
3: Atleta do dia a dia de academia?
2: Do dia a dia.
3: No dia a dia, a gente percebe muita, não uma lesão necessariamente, mas é o famoso a sobrecarga muscular. A gente percebe muitas lombalgias, cervicalgias, pacientes com tendinites de braço, já que hoje em dia a quantidade de trabalho em computador aumentou drasticamente.
2: Sim.
3: o que mais está aparecendo no consultório hoje em dia são pacientes com cervicalgias graves, que realmente já tem uma alteração postural considerável. Você percebe pacientes com tendinite de punho, aquela dificuldade de segurar um copo, dificuldade de abrir uma maçaneta, aquela dorzinha no cotovelo, que é a famosa epicondilite. É o que mais vai acometendo hoje em dia. Principalmente a questão da falta, como eu comentei, aumentou muito a quantidade de profissionais no computador e muito pouco conhecimento em ergonomia do trabalho.
2: Uhum.
3: Você percebe pessoas que não têm uma estrutura adequada, uma cadeira que não tem um apoio de braço, muitas vezes um monitor que não está adequado. E tudo isso a longo prazo vai gerando disfunções que vão gerando inflamações e mais inflamações.
4: Ou então, Matheus, até as pessoas também que trabalham com Uber, né?
3: Hoje em dia...
4: Muito moto, carro, o pessoal não senta direito, não fica direito
3: e
4: na moto.
3: E sem contar 8, 10, 12 horas dirigindo, vai gerando cada vez mais sobrecarga muscular. Você vê que a quantia de pessoas com retroversão pélvica, por exemplo, aumentou muito.
2: O que é retroversão pélvica?
3: Retroversão é exatamente aquela rotaçãozinha da pelve que o paciente vai tendo, que muitas vezes vai desenvolvendo aquela postura com meio caída.
4: Quando você vai agachar, o bumbum vai para trás.
3: Exato.
2: Entendi. Veja, vocês falando, e falaram até do motorista por aplicativo, tem muitos aqui, né, taxistas, motoristas de ônibus por aplicativo que estão ouvindo a gente. É difícil para eles também, porque eles passam muitas horas sentados, como vocês estavam aqui falando. Porque quando a gente traz um profissional de educação física aqui, o que é que ele diz? Olha, depois de meia hora, uma hora, levanta um pouquinho, né, anda, enfim. E muitas vezes, para quem está ali trabalhando no carro, se ele ficar o tempo inteiro se levantando, ele está perdendo corrida e não vai fazer isso. Agora, vocês tocaram num ponto que muita gente reclama, seja motorista, seja motociclista, pedestre, todo mundo. Dor na lombar. A tal da lombalgia é um negócio sério.
3: Uhum.
2: E dor na lombar é muito comum, a gente sabe, atinge muita gente. E tem gente que pensa assim, se eu estou com dor na lombar, eu não devo fazer nada. Não devo me mexer. Mas na academia o professor manda fazer exercício, não manda, professor Mesquita?
4: É, vamos lá, Anny, veja só, há casos e casos, né? Dependendo do contexto da dor, né, dependendo do grau de satisfação da dor, realmente a gente pede para que procure o profissional adequado, diretamente o ortopedista, o fisioterapeuta, para que faça realmente o conhecimento do que está acontecendo naquele momento. Mas geralmente quando você chega com aquela dorzinha que a gente percebe que há geralmente um contexto de perceptivo em relação que não é uma dor geralmente óssea ou que possa ser até ocasionada por conta de uma questão de hérnia, né? Aquela dorzinha muscular pelo fato de passar muito tempo sentado, pelo fato de também ficar muito tempo em posições que não são adequadas, né? Aí a gente consegue trabalhar em cima disso. Mas é como eu lhe disse, o contexto preventivo ele vai muito além de uma sala de musculação. O grande problema hoje que a gente tem é porque o nosso paciente, o nosso aluno, ele não procura o médico. Então, isso é um grande problema que vem para a sala de musculação. Então, às vezes, ele pensa que o profissional de educação física é médico e profissional de educação física. E não pode ser assim, é cada um no seu quadrado.
2: É verdade, mas eu trouxe esse ponto para o senhor justamente porque a gente vê muito isso nas academias, assim. Perfeito. A pessoa está com a dor na lombar, é uma dor muscular e é o exercício. Pode melhorar, não pode, se for muscular?
4: Com certeza, com certeza.
2: Porque as pessoas têm a ideia de que não, se eu estou com a dor, eu devo ficar parado. Ficar parado
4: só vai piorar a sua situação. Nesse caso, há outros tipos de contracepção para você tratar a dor, mas a atividade física, o exercício físico periodizado e bem executado, vai poder dar uma assistência melhor em relação a esse conceito da dor.
2: Boa, para você saber disso, né? O repouso, sim, importante, claro, mas em alguns casos você vai precisar fazer esse movimento, seja lá na academia com um profissional de educação física, seja com fisioterapeuta também. E aí, Tayane mandou aqui, ó, muitas perguntas. Mas muitas.
4: Conheço.
2: Vou começar. Vou começar, viu, Tayane? Ela pergunta aqui, ó. Eu já tinha feito essa coisa de como é que eu diferencio a dor, né? Se eu sou uma pessoa que não sou da área. E ela traz aqui, veja, tem a dor muscular de quando a gente faz o treino.
4: Justo.
2: Que depois fica, você fica dolorida.
4: Perfeito.
2: Né? Aí ela fala assim, mas como é que eu vou diferenciar que aquela dor é esperada depois do exercício de uma dor que já não é tão esperada, já está mais intensa, que já é uma lesão?
3: Perfeito. Para quem já treina constantemente, é muito mais simples diferenciar, porque querendo ou não, já é um padrão. Querendo ou não, quando a gente treina, libera muito ácido lático, querendo ou não, vai gerar aquela ação de queimação e o desconforto pós-treino, normal. Normalmente, uma dor que já está semelhante a uma lesão, ela vai causar outros fatores juntos, por exemplo, uma repercussão muitas vezes, como assim? Às vezes tá na região lombar irradiando para a perna, aquela dorzinha, passando pelo glúteo, posterior de coxa, muitas, algumas vezes até em direção ao pé, que já tá, provavelmente já demonstra que é uma hérnia, como o profissional comentou. Também muitas vezes quando gera uma contração que não permite a pessoa se mover. Por exemplo, uma hiperatividade na região lombar, que seria quando ela contrai e não relaxa, o paciente quase não consegue olhar para cima, porque trava a coluna. Ele já não consegue nem se abaixar, nem fazer nem flexão, nem extensão. Ele fica encurtado. Uhum. Algumas vezes até repercute para cima, para a região torácica. Você vê que ele já vem andando meio travado. Aí isso é um sinal de algo mais grave. Como o profissional comentou, o exercício é muito fundamental. Se por algum acaso gerar uma dor, o indicado em alguns estudos é, no máximo de repouso, 48 horas. Que seria o tempo para o corpo ali se adaptando, para ele entender se realmente é alguma disfunção simples, como só um treino ou um risco de lesão. Passou de 48 horas, é fundamental o movimento.
2: E quando tem inchaço? Porque tem uma mensagem aqui de um ouvinte, não se identificou. Perfeito. Ela diz que está com uma dor já há algum tempo, na virilha. E ela diz assim, nossa, a dor é muito forte e me incomoda até de dormir. E já está inchando. Isso é um sinal de que pode ser uma lesão?
3: Pronto, você botou pontos importantes. Em relação ao inchaço, pode ser um problema circulatório de pessoa a pessoa. Realmente tem muitos pacientes meus que, por uma certa idade ou uma certa predisposição já genética e tudo mais, após um treino, gera um edemazinho simples, coisa simples. No instante, já desincha com um pouco de gelo, um pouco de movimentação. Tem pessoas que realmente já têm algo um pouco mais grave. Nesse tipo de caso, como ela relatou que, primeiro, já passou um tempo e vem dor junto com edema, eu acho que é interessante fazer uma investigação. Porque, querendo ou não, região de virilha pode ser tanto um problema em abdômen, uma distensão, uma diástase. Pode ser hérnias, tanto inguinal quanto umbilical. Como é uma mulher, a gente sempre vai ter que pensar em útero, querendo ou não, se houver alguma disfunção em útero, algum tipo de contração, algum tipo de problema mais grave com um cisto, pode gerar esse tipo de sintoma. Ainda assim, pensando nessa região de virilha, a gente pode pensar, como a gente comentou mais cedo, a parte da pubalgia, que é exatamente uma inflamação na região entre o adutor e a região do reto abdominal. Querendo ou não, um dos pontos dolorosos que vem é para a região da virilha. Então, realmente, pelo que ela descreveu, a minha indicação principal era procurar um médico especialista na área, um médico de quadril ou um fisioterapeuta, tanto pélvico quanto um ortopedista geral.
2: É, eu ia lhe perguntar isso, ela não deu detalhes, mas eu sei que tem muita gente que quando tem uma dor assim, pensa, isso aí, eu tomo um anti-inflamatório e ok. Risco?
3: Isso é um perigo, porque querendo ou não, qual o problema que eu vejo muito, acho que o colega também vê bastante, é essa automedicação. Esse negócio de, é só uma dorzinha, toma um Dorflex, tá ótimo. O problema é que remédio, ele tem tempo de meia-vida para sumir. O que seria isso? Por exemplo, uma grama de um medicamento, ele vai, sei lá, um exemplo. Em um mês, ele não some, ele divide pela metade. Depois um mês, pela metade, pela metade, pela metade.
2: E assim vai.
3: Se por algum acaso você tem um hábito de repetitivamente, eita, uma dozinha, toma um medicamento, vai gerar um acúmulo de fármaco dentro de você. Aquela uma grama, quando dividiu, virou meia, mas tu jogou mais uma. Então é um e meia. Então vai. Aí muitas vezes, alguns pacientes, eles têm uma certa resistência ao medicamento. Porque toma tanto que quando realmente precisa tomar um anti-inflamatório, não faz efeito nenhum. Aí muitas vezes tem que pôr uma medicação mais forte, mais agressiva, e vai virar uma bola de neve. Aí muitas vezes alguns pacientes meus tiveram que parar a medicação para ajudar a aliviar a dor. Porque era tanto medicamento dentro do corpo que começava a inflamar, fazia o efeito oposto. Ao invés de tentar reduzir, estava piorando, agravando. Aí aquela dorzinha na lombar virou uma dor no abdômen, virou uma dor nos quadris e por aí vai. Vai desencadeando o problema.
2: Bem, agora tem uma coisa que muita gente também fala, que alongamento vai diminuir o risco de lesão. Será? A gente vai falar sobre isso depois de um intervalo aqui com o professor Mesquita e doutor Matheus também. Deixa eu fazer uma pausa rapidinha, a gente volta já. 3h32.
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12: O Google lançou simulados gratuitos e interativos para o Enem, com acesso pelo aplicativo Gemini e pelo modo IA da busca. A ferramenta foi desenvolvida em parceria com a EdTech brasileira Akira Enem e usa questões de provas anteriores do exame. Os estudantes podem fazer um simulado completo com 180 questões ou escolher uma das quatro áreas do Enem. Após o teste, a inteligência artificial faz um diagnóstico dos acertos e dos pontos que precisam de reforço. Também é possível receber a resolução comentada das questões e dicas durante o simulado. Para acessar, basta pedir no Gemini um simulado do Enem, no modo IA da busca. A ferramenta aparece em formato de quiz.
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2: 3h36.
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2: Consultório do Rádio Livre hoje falando sobre lesões, né? Nos exercícios, nas atividades. São comuns. Sim, acontecem, mas tem como a gente poder prevenir isso, diminuir os riscos. A gente está conversando aqui com o Dr. Matheus Campeiro, fisioterapeuta, também com o profissional de educação física Ítalo Mesquita, o professor Mesquita. E a pergunta é: alongamento diminui o risco de lesão, professor Mesquita?
4: É assunto polêmico, né? Bem polêmico. Então, veja, a relação do alongamento ela é importante, principalmente para a relativização de flexibilidade muscular.
2: Uhum.
4: Ok, muita gente sofre com esse tipo de problema, por questões genéticas, por questões também de dia a dia, não é? A gente não sabe também como é que foi a relação de infância até a idade adulta daquele ser humano. Então, geralmente, o alongamento ele se torna importante dentro dessa concepção. Porém, existem, como a gente estava conversando aqui agora, o próprio alongamento ele também entrou num processo de ramificação com relação à mobilidade, proiocepção. Uhum. Então, hoje em dia, a gente tem uma manobra para cada indivíduo, a gente pode trabalhar um certo tipo de manobra para que a relação do alongamento também, acredite, não prejudique a sistematização do treino.
2: Ah, porque se você fizer mal feito o alongamento, também pode ter um problema?
4: Exatamente. Já vi pessoas, inclusive dentro de salas de musculação e até mesmo em questões comemorativas, como uma pelada, uhum, um futebol, se lesionar alongando.
2: Meu Deus.
4: Então, é necessário ter muito cuidado, muita cautela durante esse processo de alongamento. Você principalmente saber até onde vai o seu limite, né? Acredito que o bom profissional, ele vai trabalhar sempre, uhum, em cima do limite que você consegue ir, consegue trabalhar, e conseguindo a evolução aos poucos, ok? Uhum. Para evitar esse contexto lesivo.
2: Agora, no começo do consultório, o senhor falou que tem como se preparar para o futebol do fim de semana, para a pelada. O senhor trouxe aí, né?
4: Como
2: é que se prepara para a pelada de fim de semana? Que tem um bocado de gente que gosta de bater uma bolinha, que está ouvindo a gente assim, poxa, vai tirar minha bolinha do fim de semana, como é que faz?
4: Vem, Anny, estava conversando com o Matheus, né, antes da gente entrar no programa, justamente sobre isso, uhum, né, essa questão da bolinha do final de semana, e que não há o contexto de preparação por conta do seguinte: ah, eu jogo bola, não preciso treinar a perna.
2: Uhum.
4: Jogo bola, para treinar a perna, para quê,
3: né?
4: Então, exato. E aí acontece principalmente esses contextos de lesão, principalmente dos membros de relação posterior, né? Posterior, glúteo, acontece.
3: Adutor.
4: Então, assim, o que a gente pede realmente é para que, hoje em dia, né, dentro da perpetuação da relação de treinamento, que a pessoa treine os membros inferiores, principalmente homem, que tem essa mania de deixar o treino de perna para depois.
3: Negligencia
4: muito, mano.
3: Não quer treinar o glúteo.
4: O quê? Treinar glúteo? Jamais. Glúteo é para mulher.
3: Uhum.
4: Então, não negligenciar esse tipo de treinamento e, principalmente, não causar uma assimetria exorbitante em relação aos membros superiores aos membros inferiores, que é o que acontece muito, né? Por incrível que pareça, dentro das academias é conhecido como os cornetos, né? Muito forte na parte superior, uhum, e não treina na parte inferior da mesma intensidade.
2: Então, é preciso treinar a perna na academia para fortalecer essa perna, para quando chegar no fim de semana... Ali tá com...
4: jogar a sua bola tranquilamente.
2: Tranquilo. Perfeito. E precisa treinar todo dia na academia?
4: Não necessariamente, tá certo? Se você realmente procura a academia por uma relação atlética, você está, uhum, procurando realmente para outro suporte, tudo bem. Independente também da concepção de individualidade biológica de cada ser. Mas se você procura por uma questão de saúde, 3 a 4 vezes na semana já é mais do que suficiente. É ótimo, né? Mas se também não dá, deu um dia, vá. Deu 2 dias, vá. O importante é não deixar de ir, não deixar de fazer sua atividade.
3: Exato.
2: Marcelino de Camaragibe, motorista de aplicativo, está ouvindo a gente. E ouviu quando a gente falou aqui que muitas vezes que se reclama muito, os motoristas reclamam muito de dona lombar, né?
3: Uhum.
2: Aí ele disse, eu também estava sentindo muito a dona lombar o tempo todo, voltei a treinar, as dores acabaram. Ok, mas ele diz assim, porém, eu sinto dor nos ombros, uhum, e no quadril depois dos treinos. Aí eu queria passar também para o doutor Matheus, porque, uhum, veja, depois dos treinos ele está sentindo essas dores e... Está me parecendo aqui que não é algo que ele acha que seja muscular.
3: Exato.
2: Qual seria a orientação para quem já está assistindo? Se essa dor está diferente.
3: Vamos lá. Se ele consegue perceber que realmente não é algo, por exemplo, músculo glúteo, que é famosa, e está sentindo que exatamente lá dentro do quadril, aí já é interessante fazer uma investigação mais profunda.
2: Uhum.
3: Por quê? Querendo ou não, a articulação do quadril... ela é uma articulação de encaixe. O fêmur, ele encaixa com o quadril para poder fazer toda aquela movimentação. Igual o ombro, ele encaixa na articulação acromioclavicular para poder fazer toda aquela mobilidade. Se a pessoa está voltando, ele, como passou de um estado de sedentarismo, ele pode ter um acometimento da articulação devido à quantidade do estresse, e quando ele voltou... provavelmente não se aqueceu, não se preparou da forma correta e houve muito impacto dentro da articulação. O fêmur, por exemplo, no agachamento, o ideal é que ele faça a parte de flexão e dê isso para poder movimentar o quadril, fazer toda aquela, uhum, flexão.
2: Uhum.
3: Se tiver muito acoplado, a tendência é o quê? Gera aquele atrito dentro da articulação. Isso, repetitivamente, vai gerando processo inflamatório, pode gerar também lesão na cabeça, uhum, do fêmur, e a longo prazo pode gerar um aceleramento da artrose do quadril. Um exemplo muito comum nas clínicas.
2: É melhor, então, para ele fazer uma avaliação com um fisioterapeuta ou procurar já um ortopedista, não sei.
3: Normalmente, eu sempre recomendo, se já conhecer um fisioterapeuta que tem uma confiança, vá direto nele, que numa avaliação ele já consegue entender o que é. Mas realmente, você, poxa, Matheus, não conheço nenhum fisioterapeuta para me acompanhar,
2: uhum,
3: procure um ortopedista. melhor coisa, porque querendo ou não, o ortopedista ele vai ter indicação. O ortopedista normalmente ele tem uma equipe tanto de educadores físicos quanto de fisioterapeutas.
2: Uhum.
3: Aí, se ele realmente avaliar, que querendo ou não, o ortopedista ele vai fazer uma avaliação física ali, uma rápida avaliação física, ele vai saber se é risco de lesão ou se realmente é só uma disfunção. Se for uma disfunção, como eu comentei, um aumento no atrito na cabeça do fêmur, ele vai mandar, não, vá para o fisioterapeuta que ele vai resolver. Vai fazer toda a avaliação e todo o tratamento para poder voltar para a rotina.
2: Enquanto está na fisioterapia, pode estar treinando ou tem que sair?
3: Pode. Assim, melhor, vai depender do caso.
2: Uhum.
3: Por exemplo, se na avaliação a gente vê que a disfunção está muito grave, uma disfunção que está gerando um processo inflamatório ou que pode gerar um tipo de lesão, a gente pede até para... Tira uns diazinhos da academia, uhum. Por exemplo. Uma pessoa que vai todo dia pra academia, vamos diminuir? Ao invés de fazer todo dia, vamos umas 2, 3 vezes.
2: Uhum.
3: Converso com o treinador dele pra poder organizar o impacto. Por exemplo, alguns pacientes meus de quadril, muitas vezes eu falo pro treinador dele, ó, vamos reduzir a quantia de agachamento com peso axial, que seria a barra nas costas.
2: Sim.
3: Vamos dar uma diminuída, bora ver como ele reage. Ao depender, a gente já libera tranquilamente para academia.
2: Estão sempre aí trabalhando juntos, né? O fisioterapeuta
3: sempre,
2: com o profissional.
3: O ideal é procurar a equipe.
2: Uhum.
3: Procurar tá com o fisioterapeuta, tá com o educador físico e a equipe tá em comunicação.
2: E também, gente, para ficar claro, assim, o que você está sentindo pode nem ser grave.
3: Exato.
2: Porque às vezes a pessoa fica muito grave, meu Deus, isso aqui não. Não precisa ser grave e vai ter como resolver. Eu acho que o mais importante é isso, né? Você vai conseguir resolver. Tem muita gente ainda... Fazendo pergunta, participando. Deixa eu fazer mais uma pausa rapidinho aqui no consultório. A gente volta já. 3h44.
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1: O consultório está de volta hoje falando sobre as lesões que acontecem quando a gente começa a se exercitar e muitas vezes sem orientação e também como a gente pode fortalecer nossas articulações. A gente está aqui com o Dr. Matheus Campelo, fisioterapeuta, com o profissional de educação física Ítalo Mesquita, professor Mesquita, e tem uma pergunta do Manuel Ramos para o Dr. Matheus. Ele disse que rompeu o LCP, é o ligamento cruzado posterior, não é isso?
2: Exatamente.
1: Olha, decorei direitinho, viu, Matheus? Manuel. E ele disse que rompeu o LCP total. Ele diz assim, olha, era para fazer a cirurgia, mas eu não fiz. Mas só que hoje, depois de 4 anos, né? Ele corre, joga bola, não sente nenhum desconforto. Ele perguntou assim, será que ele regenerou por conta própria ou ainda pode estar rompido? Ele perguntou sua opinião.
2: Vamos lá. Em relação à regeneração, que é a pergunta principal, vai depender muito, primeiro, de como foi a lesão, que querendo ou não, muitas vezes foi um estiramento não completo, mas parcial, e existe uma possibilidade de regenerar. Isso é uma coisa indiscutível. Tem casos na ciência que a gente já viu que teve regeneração, tanto de LSP, LCL, LCA, que são os ligamentos do joelho. É difícil, mas acontece. O que pode ter acontecido é que o corpo tentou suprir a necessidade dele. Porque, querendo ou não, o nosso corpo ele é inteligentíssimo. Se há alguma coisa não fazendo a função ou não tem aquilo para fazer a função, alguém vai fazer. Então, indo ainda para esse pensamento, o que eu indicaria? Vamos fazer um exame de imagem para dar uma olhada, faça uma ressonância. Por quê? Se ainda houver a lesão, a gente vai ter dois possíveis...
1: Riscos?
2: Nem riscos, tipo possibilidades. Primeiro, como ele não entrou muito em detalhe, eu vou fazer questões hipotéticas. Se ele for uma pessoa jovem, uma pessoa que está próximo, quer dizer, antes dos 40 dele, aí eu indicaria procurar um ortopedista para possibilidade de cirurgia. Por quê? Como eu comentei, o corpo ele tenta se adaptar. Se não tem um LCP, algum dos outros ligamentos vai ter que compensar o movimento dele para poder suprir aquela articulação.
3: E aí vai haver um sobrecarregamento, né?
2: Exato. E o que mais acontece é a pessoa que, não, eu estou seguindo a vida, vou continuar. Quando vê, o outro ligamento que estava fazendo a função do LCP acaba lesionando junto.
1: Nossa.
2: Aí você vai ter que passar por uma cirurgia dupla, muito mais complicada, recuperação muito mais difícil. Porque, por exemplo, o LCP ele vai ter algumas protocolos de tratamento diferentes do LCA, por exemplo. Alguns pacientes meus, no caso foi o contrário, ele lesionou o LCA, seguiu a vida porque estava bem, entre aspas, e devido à sobrecarga, rompeu o LCP. Aí isso ele teve que passar por uma cirurgia dupla, aproveitou também o ortopedista e operou o menisco junto, porque consequentemente, como é amortecedor, muitas vezes ele já está sobrecarregadíssimo. Então realmente, ser uma pessoa antes dos seus 40, que gosta de fazer um futebol, por exemplo, gosta em movimento, eu procuraria o ortopedista para fazer um exame de imagem com a possibilidade de cirurgia.
3: Ô Matheus, só para gerar medo no público, quanto tempo de recuperação?
2: Esse é um detalhe importantíssimo. Um LCP, normalmente, vai ter uma recuperação um pouco mais breve, coisa lá por 6 meses e tudo. Se romper o LCA junto, é no mínimo 9 meses.
1: Então...
2: Se for uma pessoa ativa, pode chegar um ano e meio. Por exemplo, a pessoa que gosta de jogar futebol, ele vai ter que parar mais tempo ainda para poder voltar ao futebol. E outro ponto importante também, que a gente também tem que pensar, é que, mesmo que não rompa outro ligamento, a articulação do joelho vai gerar um estresse muito grande que pode, inclusive, acelerar a artrose do joelho. O que vai acontecer vai ter um joelho mais velho do que o outro, porque ele não vai ter um uso maior, que ele não vai ser um atrito interno maior. Além do risco de lesionar o menisco, lesionar os demais ligamentos, ainda vai ter uma aceleração do envelhecimento do joelho, que é uma coisa muito importante.
1: Então, para o seu Manuel... A recomendação, vá no ortopedista, tente aí marcar para fazer esse exame. E aí o senhor vê o que foi, de fato, para o senhor ficar tranquilo e fazer o que tiver de ser feito.
2: Perfeito.
1: Agora, tem um ponto também, ele diz aqui, né, que corre, bate uma bolinha e tal. A gente falou como se preparar, professor Mesquita, sobre a pelada do fim de semana.
3: Exato.
1: E para a corrida? Hoje tem muita gente correndo. Como é que se prepara para a corrida?
3: Bem, mais ainda, né? Mais ainda porque é um estresse. Vamos lá, tem pessoas que correm 5, 10, 15, 20, até meias 21 maratonas.
1: 21 quilômetros, 42, né?
3: Exato.
2: Também o ambiente interfere.
3: Justo. Principalmente também questão de calçado, né?
2: Calçada, areia.

0: É, a gente bate muito nessa tecla, né? E principalmente essa questão da preparação é imprescindível, Anne. Hoje em dia, o que você mais vê nos finais de semana são corridas atrás de corridas.
1: Isso.
0: E o que a gente, na maioria das vezes, não vê é essa questão do conceito preparatório, tá? Então, o
1: Perfeito.
0: conceito preparatório para a corrida, ele vem em uma demanda em dias ou até semanas antes do conceito da própria corrida. Ou até mesmo meses, dependendo da concepção que a corrida que você vai fazer,
1: E
0: tá?
1: como é assim que se prepara? Vamos pensar nos 5 quilômetros que é a primeira meta das pessoas, né?
0: Certo. Em primeiro ponto, tá? Visitar um médico, é o
1: Sim.
0: primeiro ponto, tá? Ver questão de exames, ver saber como é que estão suas taxas, principalmente conceito de
1: Cardiologia também,
0: cardiologia,
1: né?
0: exato, tá? Até questão também de neurologia, importante, ok? Visitar também os profissionais, como na área de ortopedia, para saber, fisioterapia, para ver se você também tem algum contexto lesivo, já ascendente ou não, tá? E depois procurar o profissional de educação física para começar, de fato, a preparação dentro do conceito de treinamento. Agora, o grande
1: Perfeito.
0: problema, como eu disse a você hoje, é que as pessoas querem procurar em cima. O pessoal não quer fazer uma preparação a longo prazo. Então, o que é que acontece? A pessoa me procura daqui a um mês, quer começar uma síntese de treinamento. A gente inicia, treina 3 a 4 vezes na semana de forma natural, né? Consegue trabalhar bem. Faz também o teor da nutrição, né? Que também é extremamente importante, ok? E entenda que veja quantos fatores eu já falei para você para a gente poder fazer uma simples corrida. Então, é aquela coisa: se você realmente não tiver essa preparação de contexto a longo prazo, e iniciando aos poucos a questão da corrida e não já, não, aguento, treino bem, vou correr 10 km. Não é assim que se faz. As coisas têm que sofrer um processo de progressão, tá?
1: Até porque você pode ter vou dizer uma coisa bem comum, um entorse no tornozelo. Virou o pé correndo, por exemplo, andando acontece, já aconteceu comigo andando, já disse. Mas tem como preparar, fortalecer esse tornozelo, doutor Matheus?
2: Tem. Ainda pegando essa parte do profissional, a gente também tem que entender que, dependendo da sua modalidade e sua necessidade, o treino é totalmente diferente. Querendo ou não, um atleta de futebol, por exemplo, ou um jogador convencional,
1: Sim.
2: corredor, ele tem que procurar um educador físico com o intuito de fazer um treino especializado para aquela necessidade. Querendo ou não, o exercício físico, ele é o quê? Ele vai abranger a necessidade física do paciente. Se, por exemplo, o paciente ele quer fazer uma corrida de rua, ele vai ter que fazer todo um treinamento, tornozelo, pé também, coisa importante, a própria face, a plantar é interessante trabalhar, toda a questão de joelho, quadril, tudo treinos especializados para aquele intuito. Então tudo é muito específico. Por exemplo,
0: E assim, Matheus, só reiterando, por favor, pessoal, não treina de ChatGPT.
2: é
0: Todo mundo tem individualidade biológica. Não
2: exato.
0: adianta você chegar aqui 3 de 10 e 3 de 15.
2: É
0: Cada um vai ter sua concepção dentro da visualização de treinamento.
2: exato, sem contar com a disfunção, muitas vezes tem um pé cavo, um pé plano, já tem o que seria a curvatura do pé. Tem gente que não tem curva nenhuma, querendo ou não, ele vai ter uma tendência diferente da pessoa com um pé com curvatura em excesso. Da mesma forma, o apossamento do joelho, aquela pessoa que já tem um joelho mais para dentro, ou então apontados para fora, ele vai ter uma alteração de corrida totalmente diferente da pessoa que não tem um padrão desse. Então, realmente, a necessidade de procurar um educador físico é fundamental nesse
0: E
2: momento.
0: até o fato também de saber correr,
2: Ei,
0: ok?
2: isso é um
0: Que muita
2: detalhe.
0: gente peca, tá, Anne? Até no iniciar dentro do contexto respiratório, né? Você pode ver como influencia o corpo todo. Se você já tiver um conceito respiratório errado, você vai correr errado,
2: Vai.
0: tá? Então isso vai influenciar diretamente no conceito do quadril, isso vai influenciar diretamente no conceito do joelho e principalmente na relação do tornozelo.
1: Bem, vocês viram aí que até a respiração pode influenciar no corpo
2: Tudo, tudo,
1: inteiro,
2: tudo,
1: né?
2: tudo.
1: Então, fica aqui a orientação. Eu sei que às vezes a gente quer começar. E é importante que você faça o exercício, mas procura orientação. Vou ter que encerrar o consultório, doutor Matheus. Muito obrigada por estar com a gente nesse consultório. Foi
2: Agradeço.
1: ótimo poder lhe ouvir. Deixa aqui um contato, uma rede social.
2: Pronto. A principal tem pelo meu Instagram, tem o underline Matheus Campelo e também tem a própria clínica
1: Sim.
2: Orto, que é a clínica de ortopedia do Parnamirim, que é onde que eu trabalho principalmente.
1: Obrigada, doutor Matheus Campelo, fisioterapeuta. Obrigada também ao professor Mesquita, que esteve com a gente hoje nesse consultório. Deixe também um contato, uma rede social, professor.
0: Bom, a gente que agradece, né? Principalmente para poder estar trabalhando nesse conceito de
2: Exatamente.
0: informação, para que o pessoal cada vez mais procure, né, os profissionais adequados para determinadas práticas de exercício. No mais, hoje também é a mesma coisa, né? A questão principalmente das redes sociais. Pode me procurar pelo Mesquita Oficial no Instagram.
1: Tá certo. Sejam sempre bem-vindos. Obrigada aos ouvintes. Esse foi o consultório do Rádio Livre. A produção foi de Gabriela Bento. Trabalhos técnicos de Elivelton Henrique, Edilson Lima e João Alves. Na coordenação de jornalismo, Vitor Tavares. Vem aí o Balanço de Notícias com Adinaldo Santos. Para quem está no interior, o Forró na Jornal. Uma ótima tarde, bom fim de semana. Se cuidem. Até segunda.
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11: O presidente Luiz Inácio Lula da Silva, do PT, afirmou por meio de nota divulgada nesta sexta-feira que não mantém qualquer relação com a empresária e lobista Roberta Luschinger e que nunca teve interlocução com ela. A manifestação foi divulgada após questionamentos sobre fotografias nas redes sociais de Roberta em que os dois aparecem juntos. Segundo a nota da equipe de campanha de Lula, o fato de o petista ter sido fotografado ao lado de Roberta não significa a existência de vínculo pessoal, profissional ou político. A declaração foi dada após Lula afirmar que não conhecia Roberta, que é uma empresária investigada pela Polícia Federal no inquérito que apura descontos ilegais em aposentadorias e pensões do Instituto Nacional do Seguro Social, INSS. E a Polícia Federal colheu nesta sexta-feira o depoimento do ex-banqueiro Daniel Vorcaro no inquérito que investiga a relação com dois servidores do Banco Central suspeitos de receber vantagens indevidas e de atuar em favor do Banco Master. A oitiva havia sido marcada inicialmente para ontem, mas foi adiada por problemas técnicos. Segundo a defesa, o depoimento durou 4 horas e meia e foi feito por videoconferência. Em nota, a defesa do ex-banqueiro também informou que ele respondeu às perguntas de forma clara e consistente. O depoimento é mais uma etapa da investigação que apura a atuação dos ex-supervisores do Banco Central, Paulo Sérgio Neves de Souza e Beline Santana, durante o processo que culminou na liquidação do Banco Master, medida adotada pelo Banco Central que retirou a instituição do mercado.
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11: Pois é, vamos saber como é que está o trânsito agora no Recife, região metropolitana. Volta para casa nesta sexta-feira, tem trânsito intenso na Avenida Maurício de Nassau, no bairro do Cordeiro, e nos dois sentidos da Avenida Caxangá, nas imediações do Hospital Barão de Lucena. Na Zona Sul, movimentação intensa de veículos na Rua Barão de Souza Leão. Em Jaboatão dos Guararapes, retenções moderadas na Avenida Ayrton Senna. E em Olinda, fluxo de veículos intenso na Avenida Pan-Nordestina para quem segue sentido paulista. Kevin Paes, Rádio Jornal, Rádio Notícia.
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12: 4 e 7.
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12: Alô, minha gente, muito boa tarde, Recife, boa tarde, Brasil. Estamos chegando para mais um programa, numa tarde que é um presente de Deus para todos nós. Saúde e paz para todo mundo. Hoje é sexta-feira, dia 28 de agosto de 2026. Começou o fim de semana. É isso aí, minha gente. Está na hora. O Balanço de Notícias começa agora.
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12: Muito obrigado pela sua companhia, pela sua participação, pela sua presença aqui no programa. Tenha absoluta certeza que procuraremos encher o seu rádio, a sua plataforma, de muita notícia, de muita utilidade pública. Vamos falar de tudo sobre Pernambuco, sobre o Brasil e sobre o mundo.
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12: Minha gente, o senador Omar Aziz protocolou seu parecer sobre a proposta de fim da escala 6x1 e manteve ontem, dia 27, o texto aprovado na Câmara dos Deputados. Aziz é o relator da matéria na Comissão de Constituição e Justiça, a CCJ do Senado. O parlamentar rejeitou todas as emendas apresentadas. A PEC estava parada no Senado e, segundo o presidente da Casa, Davi Alcolumbre, o relator vai apresentar o seu relatório na CCJ na semana que vem. Após passar pelo colegiado, o texto deve ser submetido ao plenário. Para que a PEC não retorne à Câmara, é preciso que a aprovação dos senadores ocorra sem nenhuma alteração. A PEC, como se sabe, reduz a jornada de trabalho de 44 horas para 40 horas, com limite de 8 horas diárias, e assegura nos 2 dias, né, de repouso semanal, remunerado, um dos quais preferencialmente aos domingos. A proposta também estabelece que a implementação da medida nos contratos ocorrerá sem redução salarial. A matéria permite que uma lei complementar institua medidas transitórias de mitigação de impactos em favor dos microempreendedores individuais, das microempresas e das empresas de pequeno porte. Então, aos poucos, a lei complementar vai diminuindo os impactos dessa redução da jornada de trabalho. Segundo a PEC, após 2 meses da publicação da emenda, a duração do trabalho normal não poderá exceder 42 horas. Agora, após 1 ano, a jornada cai para 40 horas. Gente, nós tratamos esse assunto aqui em algumas oportunidades, vocês devem ter acompanhado. E agora, com essa nova aprovação do relator do Senado, não poderíamos deixar passar essa oportunidade de debater com vocês um assunto tão importante para o povo brasileiro. E eu falo que é importante porque, quando esse tema é abordado todas as vezes nas pesquisas, elas mostram que o povo brasileiro apoia a redução da jornada de trabalho. O percentual de aprovação chega próximo a 80%. E com um detalhe, gente, a aprovação não tem cor política, não tem cor ideológica, não importa se é de partido de centro, de esquerda, de direita, não importa. A aprovação vem de todos os partidos, de todos os segmentos eleitorais, do governo e da oposição. Ou seja, segundo as pesquisas, a proposta é aprovada por eleitores de todos os candidatos à presidência da República. Os brasileiros são a favor do fim da escala 6x1, ou seja, 6 dias trabalhados e um de descanso, como acontece agora. Com expectativa pela redução na jornada de trabalho, para a implementação de uma jornada agora de 5x2, 5 dias trabalhados e 2 de descanso. Daqui a pouco, a gente vai discutir também sobre o que dizem os especialistas que são contra e que são a favor, para a gente dividir as opiniões. Daqui a pouco a gente fala sobre isso. Ok, minha gente, vamos então diretamente com vocês. É muito bom ouvir a população falando de um assunto tão importante para o povo brasileiro, que é essa redução da jornada de trabalho. Eu pergunto a você, olha, falta pouco, muito pouco, para a aprovação definitiva da redução da jornada de trabalho. Só está faltando agora passar pelo plenário do Senado, na próxima semana. Para você, a redução da jornada de trabalho vai ajudar ou prejudicar o trabalhador? Para você, vai ajudar ou prejudicar? Daqui a pouco você participa, aliás, a partir de agora, né? Já pode mandar o seu áudio, por favor, de 1 minuto no máximo, para o WhatsApp da Rádio Jornal. Esse aqui.
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12: Está na hora de chamarmos nossos repórteres, redatores e produtores com as notícias da tarde. Olha, minha gente, a população pernambucana segue ritmo nacional e apresenta crescimento. Boa notícia, Gabriela Bento. Boa tarde.
13: Oi, Ed. Boa tarde para você e para os ouvintes da Rádio Jornal. Um crescimento tímido, mas é um crescimento. Pernambuco tem 9.583.176 habitantes, segundo a estimativa mais recente do IBGE. O número representa um crescimento de 0,22% em relação a 2025, quando o estado tinha cerca de 9.562.000 moradores. Os dados foram divulgados nesta sexta-feira. Com o resultado, Pernambuco é o 7º estado mais populoso do Brasil e o 2º do Nordeste, atrás apenas da Bahia, que tem quase 14 milhões e 900 mil habitantes. No ranking nacional, São Paulo lidera, com mais de 46 milhões de moradores, seguido por Minas Gerais e Rio de Janeiro. Entre os municípios pernambucanos, Recife, claro, concentra a maior parte da população, com 1.588.983 habitantes. Na sequência aparecem Jaboatão dos Guararapes, Petrolina e Caruaru. Os dados do IBGE consideram a população estimada até 1º de julho deste ano, Ed.
12: Todo crescimento é bem-vindo, né, Gabi?
13: Exatamente. E, assim, tem algumas questões curiosas, é que a população está crescendo mais no interior do estado do que na capital. E também é interessante porque o Recife é a cidade mais populosa. Uhum. E aí, num lugar pequeno, né, porque a gente só tem 218 quilômetros quadrados, mas consegue ter o maior trânsito do país. É curioso,
12: imagina,
13: né?
12: Imagina como está engarrafada essa cidade, né?
13: Pois é. É porque é uma cidade grande num lugar pequeno, né, Ed? É. A gente vive aqui apertadinho. E aí tem esses dados interessantes, mas sim, é um crescimento. Isso também é dinheiro na economia, né? Economia girando, todo mundo vivendo e trabalhando. São
12: Agora,
13: dados importantes.
12: Essa questão do engarrafamento é uma coisa para ser resolvida urgentemente, essa questão da mobilidade. Porque daqui a pouco vai faltar chão para tanto carro, né?
13: Pois é, a gente tem alguns gargalos, né? Aqui
12: muito grandes.
13: Principalmente aqui na capital, também na região metropolitana, né? Quem vem de Paulista, quem vem de Jaboatão sofre também
14: Mas também a gente tem que resolver a questão viária, na verdade, né? Pensar na estrutura para ônibus, pensar nos ônibus mais com mais capacidade, com mais qualidade.
12: Também, né?
14: Pensar no pedestre e também no ciclista, né? Ed, tem outras formas de se locomover na cidade.
12: Valeu, Gabi.
14: Um cheiro, Ed. Bom fim de semana para todo mundo.
12: Bom fim de semana, um abraço. Agora são 4 da tarde, mais 15 minutos. Olha, Ministério Público denuncia mãe e mais 3 pessoas por morte de menino em parque aquático de Olinda. Quem traz os detalhes é você, João Lubambo, boa tarde.
15: Oi, Edinaldo, boa tarde. Pois é, o Ministério Público de Pernambuco denunciou 4 pessoas pela morte do menino Brian Henrique de Souza Barros, de 7 anos. A criança morreu no dia 25 de julho, após se afogar em um parque aquático no bairro de Sapucaia, em Olinda. Entre os denunciados está a mãe do menino, acusada de abandono de incapaz, com resultado morte. Segundo o MPPE, ela teria permitido que a criança entrasse na piscina sem equipamento de flutuação, mesmo sabendo que o filho não sabia nadar. O proprietário do parque foi denunciado por homicídio qualificado, na modalidade de dolo eventual. Já duas guardas-vidas respondem por homicídio culposo por omissão. A investigação apontou que a criança ficou submersa por mais de 5 minutos e que as profissionais estavam a mais de 11 metros do local do afogamento. A perícia também identificou falhas de segurança na piscina, que tinha mudança repentina de profundidade, sem sinalização. O Ministério Público pediu ainda a interdição do estabelecimento até que o local seja regularizado junto aos órgãos de fiscalização, Edinaldo.
12: Valeu, João. Um abraço. Agora, 4 da tarde, mais 17 minutos. Olha, no relatório da MP, que acaba com a chamada taxa das blusinhas, deve ser apresentado na segunda-feira no Congresso Nacional. Quem vai daqui a pouco destacar essa notícia é a Priscila Mazenotti, daqui a pouquinho. Vamos para Romualdo? Ainda não? Daqui a pouco tem Romualdo de Souza. São 4 horas e 17 minutos na capital pernambucana. Enquanto isso, a gente começa hoje mais cedo a destacar as manchetes de Pernambuco, do Brasil e do mundo. Vorkaro nega a corrupção de servidores no Banco Central e volta a falar em delação. Na estreia da campanha no rádio, Lula usa hit do Osmarzinho para ligar Flávio Bolsonaro a Vorkaro. E o Flávio Bolsonaro, querendo conquistar agora o voto das mulheres, está dizendo que na casa dele são elas que mandam. Dark Horse e Lulinha colocam Dino e Mendonça no centro do racha no Supremo Tribunal Federal. Advogado envia foto da propina a policiais de São Paulo, diz Ministério Público. Brasil tem 214 milhões e 200 milhões de habitantes em 2026, estima IBGE. Mulher escreve socorro em prontuário médico e marido é preso em flagrante em Ibiporã, Paraná. Haddad contraria orientação do MEC ao sugerir escola especial a autistas em São Paulo. Forbes divulga a lista dos bilionários do Brasil em 2026. Pernambuco, vamos ver aqui o que é que temos hoje à tarde de manchetes pernambucanas. Se pintou alguma nova, tá aqui, ó. Raquel aponta amizade entre João e servidor exonerado após denúncia de gabinete do ódio. Nunca foi meu amigo, diz ex-prefeito. Operação contra Bet, suspeita de crimes fiscais e de movimentar 5 bilhões, apreende carros no Recife. Em plano de governo, Raquel Lira promete novo presídio, barragem, duplicação de rodovias e programas para famílias de crianças autistas. Agora, em programa de governo, João Campos promete pacto antifacção, triplicação da BR-101, novos hospitais e plataforma do streaming local. Ok, são 4 da tarde, mais 20 minutos na capital pernambucana. Olha, como falamos ainda há pouco, o relatório do Ministério Público, aliás, que acaba com a chamada taxa... Não, relatório de medida provisória que acaba com a chamada taxa das blusinhas deve ser apresentada na segunda-feira no Congresso. Quem fala sobre o assunto é Priscila Mazenotti.
16: De olho no esforço concentrado no Congresso, a relatora da medida provisória da taxa das blusinhas, aquela que zera a tarifa para compras internacionais de até 50 dólares, pretende apresentar o relatório na segunda-feira para a votação na comissão mista em reunião já marcada para as 4 horas da tarde. A senadora Leila Barros, do PDT, disse que fará uma força-tarefa este fim de semana, ouvindo os setores, os colegas, parlamentares e o governo. Tudo para agilizar a votação em plenário, tanto na Câmara quanto no Senado até o dia 4 de setembro.
17: Vai ser um trabalho bem intenso, vai ser uma força-tarefa. Esse sábado e domingo, esse final de semana, para a gente, já na próxima semana, iniciarmos apresentando já o relatório para votação.
16: A pressa tem justificativa. A MP perde a validade no próximo dia 8. Até o momento, são 112 emendas apresentadas. A proposta, além de acabar com a tarifa de 20% sobre essas compras de até 50 dólares, o que dá quase R$260, estabelece a alíquota de 30% para as compras acima disso e até US$3.000.
12: Agora são 4h22.
18: Brasília.
12: Nós vamos conversar agora com o economista Davi Batista, que está com a gente aqui para bater um papo dentro do nosso Balanço de Notícias. Professor Davi, boa tarde.
19: Boa tarde, tudo bem, querido? Excelente tarde para todos os ouvintes.
12: Muito obrigado pela sua presença, seja bem-vindo. Já estou lhe vendo aqui na nossa tela. Um grande abraço.
19: Obrigado.
12: Vamos falar um pouquinho de um detalhe interessante do Bolsa Família. O Bolsa Família, todo mundo sabe, doutor Davi, que é importante na política de combate à pobreza, ninguém discute isso, mas o crescimento das chamadas famílias unipessoais está levantando questionamentos sobre possíveis distorções no programa. E essa tal de famílias unipessoais, para quem não sabe, para os nossos ouvintes que não sabem ainda, alguns, porque a maioria já deve saber, essas famílias unipessoais são aquelas famílias com apenas um indivíduo, né? E termina recebendo o Bolsa Família. O número de beneficiários do programa, que moram sozinhos, chegou a 5,9 milhões em 2023. Caiu para 3,5 milhões em janeiro deste ano. Eu perguntaria, doutor Davi, o que é que explica esse movimento e quais os impactos para o Bolsa Família?
19: Primeiro, boa tarde novamente. Acho que o principal é informar que a discussão não é só a importância do Bolsa Família, né? Mas sim, o programa é uma política pública, né, importante de transferência de renda. A questão, no caso, aí é, como eu digo sempre, né, é outra, né? Precisamos saber se o dinheiro está chegando exatamente a quem precisa e se o cadastro das famílias está se refletindo, né, de fato na realidade, né? Uhum. E aí, como um amigo mesmo falou, né, as famílias unipessoais, né, que são formadas por uma única pessoa, ela teve esse gap aí de... a gente teve 3 milhões e meio em janeiro de 2026, depois voltou para 3,9 milhões agora em julho. E a gente teve, em 2023, 5,9 milhões de cadastrados, né, respondendo, né? Então, quanto que esse fragmento da família nos cadastros, né, acaba, de fato, interferindo no consumo das famílias, acaba interferindo também de forma no impacto fiscal, né? E aí a gente... Uhum. Eu brinco sempre que a gente sempre tem três problemas, né, que é gerado com... quando a gente entra em discussão sobre aumento do Bolsa Família, e a questão da própria fiscalização. Um é a questão do gasto público, dois é a dificuldade que a gente tem da focalização do programa, e três, da possibilidade de beneficiar quem não deveria estar recebendo e aquele volume de recursos, né? Uhum. Então, quando a gente tem um benefício que é calculado por cadastro e não adequadamente pela composição familiar, existe sempre essa questão de incentivo econômico para que as pessoas do mesmo núcleo da família apareçam, né? Como famílias não diferentes, né? Verdade. Então, a gente tinha uma família que tinha um pai e uma mãe que acabava recebendo pelo mesmo filho, né? Então, quando a gente teve essa centralização de informação, acabou que a gente teve essa redução no primeiro momento, mas agora já começou a ampliar novamente. O que é importante, desde que esteja chegando para quem precisa, né? O próprio, quando a gente fala, as próprias informações que saíram sobre o assunto, né? Ela acaba citando, né, que uma família com quatro adultos, né, dependendo das regras, deveria receber valores muito superiores ao que se recebe hoje, né? E aí a gente tem a questão que foi da fiscalização, né? O governo percebeu esse problema e o problema acabou aumentando, e aí o governo aumentou a fiscalização e isso acabou produzindo também uma redução muito grande desses cadastros, né? E aí foi quando a gente teve essa primeira descida de 5,9 milhões para 3 milhões e meio. Então é 2 milhões e meio de pessoas a menos recebendo o benefício, né? Acaba que isso tem um impacto fiscal muito grande, principalmente no primeiro momento. E aí a gente pergunta, por que que esse número voltou a subir em 2026, né? Então, é preciso separar o fato da interpretação para o fato dos cadastros que voltaram a crescer. A interpretação quer dizer que a investigação, de fato, foi um sucesso e essa redução, de fato, gera ainda mais credibilidade para as pessoas que estão recebendo, né? Que toda a questão que tem hoje em dia, né? Que é de checagem, das pessoas saberem se de fato aquela pessoa de fato está dentro da faixa salarial de renda que precisa receber. Então, tudo isso acaba que é importante. Então, o problema que eu sempre digo, o problema não é o tamanho da rede de produção social, mas é quando a rede deixa de distinguir quem realmente precisa e de quem realmente não precisa. Então, a questão do cruzamento de permanente do cadastro, entre outras bases de dados, a gente tem uma atualização periódica dos beneficiários, a gente tem fiscalização de beneficiários, a gente tem identificação de endereços compartilhados, que acontecia muito, e aí por isso que com esse primeiro cruzamento acabou tendo esse gap muito grande de redução de quase 2 milhões de pessoas, né? Pessoas que moravam no mesmo endereço, duas, três famílias no mesmo endereço e recebiam o mesmo benefício do Bolsa Família. Então, quando teve o primeiro cruzamento de dados no endereço, acabou já tendo essa primeira redução de 2 milhões e meio, 2 milhões de famílias. E aí acaba que as pessoas vão, mas veja, mora mais de uma família no mesmo endereço. Então as pessoas tiveram que ir lá, que comprovar, para que elas pudessem ter esse benefício de volta, né? Isso é importante, né? Até porque Bolsa Família, ele existe para especificamente para reduzir, levar a cesta básica para as famílias, né? Reduzir a questão da fome e ter uma renda básica, né?
12: É verdade. Olha,
19: Então, essa revisão automática, não, pode falar.
12: não, pode concluir, fica à vontade.
19: Então, essa revisão automática de cadastro, principalmente redução de cadastro inconsistente, né? E a gente tem o avanço da tecnologia que hoje permite que a gente faça esse cruzamento, né? Praticamente em tempo real. Então, o Estado, não pode trabalhar com cadastro estático, né? Então, a gente tem que ter essa realidade de fato de que as famílias estão mudando, né? Que mora mais de duas pessoas na mesma casa, às vezes é uma casa que mora duas irmãs e que tem filhos. Então, tudo isso é importante, né? Principalmente quando a gente tem muito essa questão de questões políticas, a gente está em ano eleitoral, então a gente tem que dividir muito isso, né? Então, isso não deveria ser Bolsa Família, eu comento sempre, né? Não deve ser um debate nem de esquerda contra a direita, nem de direita contra a esquerda, né? Bolsa Família é uma política de Estado, né? Então, precisa ser discutido a eficiência, a transparência e focalização do mesmo, né? Se existe uma família pobre que precisa desse benefício, ela deve receber. Se existe uma fraude, um cadastro artificialmente dividido, que precisa ser corrigido, que de fato seja corrigido, né? Independente de quem esteja no governo, né? E o Brasil também, assim, o Brasil não pode combater a pobreza desperdiçando também recursos públicos. Então,
12: Claro.
19: está aí a importância dessa fiscalização em tempo real que a gente tem hoje, né? Então, cada real que é pago indevidamente é um real que deixa de chegar a quem realmente precisa. Então, o debate sobre as famílias unipessoais é importantíssimo. E, na verdade, é um debate muito maior, né? Que é a qualidade do gasto público, né? Bolsa
12: Exatamente.
19: Família precisa continuar protegendo os mais vulneráveis, que é o principal, mas também precisa ter mecanismo permanente de fiscalização, porque política
12: Verdade.
19: social eficiente é aquela que a gente consegue colocar o dinheiro certo, né? Então, na pessoa certa e no tempo certo, isso é o principal, né?
12: Ok. Mas olha, professor, eu vou colocar aqui para os ouvintes entenderem, porque a gente teve no governo Bolsonaro, ele praticamente rebatizou o Bolsa Família, ele foi criado ali pelo presidente Luiz Inácio Lula da Silva. O Bolsonaro, quando assumiu o governo, ele botou o nome de Auxílio Brasil. e determinou um piso de R$ 400 por cadastro, independentemente da composição da família. Em meados de 2022, elevou o valor para R$ 600. E aí o público, sem dúvida, respondeu, né? Porque em setembro de 2021, como a gente já falou, o programa registrava 2 milhões e 200 mil famílias unipessoais, formadas por um só indivíduo. E aí teve essa chegada até R$ 5.800.000. Quer dizer, teve um viés político aí nessa questão, e é um problema que tem que se resolver, né, professor? Porque isso influi, como o senhor falou, na questão do gasto fiscal, né?
19: Com certeza. Cada real que é gasto, né, e gasto de forma eficiente, acaba que auxilia a gente a melhorar o gasto fiscal nosso. Então, acaba que o fiscal interfere em tudo, né? Uhum. O fiscal interfere na taxa de juros que a gente tem, interfere na inflação, interfere de como o governo está gastando devidamente ou não o nosso recurso. E acaba que isso interfere diretamente na renda e na composição econômica das famílias e do país como um todo, né? Então, a importância de, primeiro, diferenciar, independente de esquerda ou de direita, do partido A ou B que esteja no poder, o Bolsa Família é uma política de Estado. As ferramentas e mecanismos que o Estado cria e adapta e vem melhorando a cada momento para que esse programa tenha uma fiscalização em tempo real e que consiga reduzir as fraudes é importantíssimo para que a gente possa ter dinheiro sobrando no caixa do governo, para que possa ser gasto e possa até ser ampliado, de fato, para quem mais precisa, né? A gente tem famílias que não conseguem fazer o cadastro, muitas vezes porque tem duas pessoas no mesmo endereço. Então, acaba que nesse primeiro momento teve essa redução desses 2 milhões de pessoas, mas a gente já vem tendo um crescimento novamente aí, com quase 200 mil pessoas a mais nesse ano. Então, isso é importantíssimo quando a gente parte para análise de entender do porquê do projeto Bolsa Família, né? De ser uma política de Estado.
12: Professor,
19: a gente veja, a gente teve 3 milhões e meio para 3,9 milhões, 400 mil pessoas na realidade, né?
12: Eu ainda perguntaria para o senhor o seguinte: as prefeituras poderiam ter mais controle também, porque na questão do cadastro único, muitas vezes eles deixam passar muita coisa exatamente para oferir votos em ano eleitoral. Isso acontece muito, né?
19: Infelizmente a gente ainda vem, ainda tem, principalmente em comunidades, né, em cidades mais afastadas, né, a utilização do Bolsa Família como uma das principais receitas, inclusive, do próprio município, né? Uhum. A gente vê municípios, a gente tem um economista em Pernambuco, a Tânia, que a Tânia fala, né? Pela primeira vez, a gente teve o Nordeste saindo do mapa da fome, sem ser pela questão do desenvolvimento da indústria, mas pela própria questão social, dos programas sociais, como Bolsa Família, que chegou na ponta e fez com que as pessoas não passassem fome, né? Uhum. Minimamente, tivessem um prato de comida e tivessem micro-regiões, que são cidades mais pobres, né? Pudessem ter acesso à renda. Então, essa renda mínima faz com que as pessoas consigam passar por períodos de seca, consigam passar por períodos de desemprego, e possam passar por eles sem estar passando a necessidade nem de miséria extrema, né? Uhum. Nem de fome, nem de miséria extrema. Então, isso é importantíssimo. Então, além dessa questão econômica, a gente tem toda essa questão social que caminha em conjunto, que é de auxiliar a pessoa a chegar no emprego, auxiliar a pessoa a poder fazer um curso profissionalizante e entender que o Bolsa Família é um programa que é passageiro, né? Que a pessoa tem hoje, mas que ela amanhã possa... A mãe possa arrumar um emprego, ou o pai possa arrumar um emprego, e que essa renda não seja a renda principal, né? Mas que seja uma renda que auxilie no consumo da família ali como um todo, né? Mas que ela deixe de ser a renda principal, né? Que seja algo passageiro. Então é importante também que a população entenda isso, né? Que uhum. Bolsa Família não seja a sua renda principal, uhum. mas que sim seja uma renda auxiliar ao que ela tem para a sua sobrevivência. Isso é o principal, no longo prazo, para que as pessoas tenham esse entendimento.
12: Muito bem. Um grande prazer ouvi-lo, viu, doutor Davi? Muito obrigado.
19: Agradeço o convite.
12: Eu espero contar com um amigo em outras oportunidades aqui no microfone da Rádio Jornal. Grande abraço.
19: Grande abraço. Até mais.
12: Bom fim de semana. Pronto, nós acabamos de conversar com o economista Davi Batista, abordando assuntos, temas ligados ao Bolsa Família. Agora são 4h35. Vamos destacar agora o nosso Romualdo de Souza. Hoje é dia de café. Só café, hein, Romualdo? Vamos lá, boa tarde.
20: Nem sei se o amigo compartilha dessa ideia, mas tomar café tarde da noite é para poucos. A maioria das pessoas sofre de incidência da cafeína. Isso significa o seguinte: tomar café tarde é sinal de insônia. E você, meu amigo, minha amiga, dorme ou fica acordado? Eu tenho dicas e volto já já.
12: E a gente te aguarda. Daqui a pouco a gente vai ouvir aqui o Romualdo com mais uma etapa do Café e Conversa aqui na Rádio Jornal. São 4h36.
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12: 4h39.
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12: Pois é, o senador Omar Aziz protocolou o seu parecer sobre a proposta do fim da escala 6x1 e manteve ontem o texto aprovado na Câmara dos Deputados. Aziz é o relator da matéria na Comissão de Constituição e Justiça do Senado. A PEC estava parada no Senado, né? Segundo o presidente da Casa, Davi Alcolumbre, o relator vai apresentar o seu relatório na CCJ na próxima semana. E após passar pelo colegiado, o texto vai ser submetido ao plenário. É importante dizer que muitos senadores já se manifestaram favorável à aprovação da escala, da mudança, da redução do trabalho, da jornada de trabalho. Então a gente vai aguardar para a próxima semana o fechamento da PEC que sugere a redução da jornada de trabalho para o trabalhador brasileiro. É importante sempre lembrar que em todas as pesquisas que foram feitas sobre a aceitação dessa redução, nós tivemos em torno até de 80% do povo brasileiro aprovando a PEC 6x1, a mudança da PEC 6x1, que é uma mudança que vai acontecer quando você sai da escala 6x1, que são 6 dias trabalhados e 1 de descanso, e você entra na escala 5x2, 5 dias trabalhados e 2 de descanso. Então a gente está aqui perguntando ao nosso ouvinte, é importante ele estar mais uma vez nesse debate, para dar sua opinião. E essa história, gente, de, olha, esse negócio não devia ser aprovado agora, porque vai gerar mais votos para Lula. Isso não existe, sabe por quê? Porque desde as pesquisas feitas lá do começo do ano até agora, o povo brasileiro tem se mantido nessa direção, de ser favorável à PEC, independente de candidato, porque isso é uma questão do trabalhador brasileiro. Se o Lula vai ter dividendos eleitorais com isso ou não, isso é coisa da campanha política, né? Mas eu acho que no momento é olhar o que o povo quer. E se o povo quer, como mostram as pesquisas, é provável que, a exemplo do que fizeram os deputados, os senadores também sigam em frente. Porque um voto contra pode representar um voto contra o povo brasileiro, de acordo como mostram as pesquisas. Agora, deixa eu botar aqui para vocês, como eu fiz da vez anterior, qual é a opinião dos especialistas sobre o assunto. Você tem especialistas que são contra e especialistas que são a favor. Os que são contra dizem o seguinte, que vai haver aumento de custos e preços, que acontecerão perdas de postos de trabalho e que haverá impacto nas empresas, podendo gerar demissões. Só que tem um detalhe, gente. Onde essa redução de jornada foi reduzida, onde ela aconteceu, você teve essa temeridade, mas um ano depois tudo se ajustou e ganhou o trabalhador daquele país que também seguiu essa redução da jornada de trabalho. Então, os que são contra falam isso. Os que são favoráveis, especialistas que são favoráveis, em geral eles dizem, isso vai melhorar a saúde e a qualidade de vida do trabalhador, vai diminuir o esgotamento profissional, vai ter manutenção salarial, vai ter geração de empregos, consenso social, porque quase 80% da população brasileira apoia o fim da escala 6x1. Então tem opiniões aqui de quem é contra e de quem é a favor. E você? A aprovação da PEC que muda a jornada de trabalho no Brasil vai ajudar ou prejudicar o trabalhador? Vamos saber o que é que diz a população aqui no WhatsApp da Rádio Jornal.
0: Boa tarde, Rádio Jornal. Boa tarde, Edinaldo Santos e ouvintes. É Alexandre, rubro negro, tudo aqui.
12: Um abraço,
0: querido. Eu aprovo porque a gente trabalha no Lava Jato, trabalha até o sábado, só tem um domingo para resolver as coisas. No domingo está tudo fechado. E se a gente for resolver problemas pessoais dia de semana, leva falta. Tá certo, tem que diminuir mesmo. A escala 6x1 tem que ser aprovada. O povo brasileiro tem que parar de ser escravo.
12: Muito bem, muito obrigado. Vamos ver quem fala mais com a gente. Alô, boa tarde.
1: Boa tarde, Naldo Santos. Dose do Vasco da Gama. Meu amigo, vai ser muito bem-vinda para nós trabalhadores que somos CLT. Realmente vai ser um bom negócio. Será bem-vindo. Que seja rápida essa aprovação e para que possamos usufruir desse benefício que o trabalhador merece. 5x2, bem-vindo.
12: Muito bem, muito obrigado. Um abraço. Quem fala mais? Alô, boa tarde.
2: Boa tarde a todos que estão aí escutando a Rádio Jornal. Meu nome é Hugo.
12: Fala, Hugo.
2: Eu acredito que a jornada de trabalho, ela sendo reduzida, é bom para todos. Porém, tem que ver também o lado do empreendedor. Não adianta a gente reduzir um dia menos de trabalho e o empreendedor do outro lado ter que assumir tudo. Porque ele que vai assumir esse 4 dias, no caso, né? Que vão ser retirados. Então, acredito que tem que ter uma discussão entre essa questão do empreendedor. Como é que vai ficar ao lado dele? Se ele vai ter alguma redução no imposto, alguma redução fiscal. Porque aí o empreendedor está assumindo tudo sozinho.
12: Ok, amigo, muito obrigado pela sua opinião. A gente também falou disso, né? Falou da maneira como a redução vai ser colocada em prática. É importante que a gente fique atento a esses detalhes. Porque toda mudança estrutural, como uma mudança como essa, ela tem realmente as reações contrárias e as reações favoráveis. Da mesma forma que tem empresários contestando, tem muitos outros que aceitam e sabem que isso pode se adequar ao dia a dia da vida brasileira. Vamos continuar ouvindo a população nesse primeiro giro. Alô, boa tarde.
3: Com Edinaldo Santos, boa tarde. É, Galego do Alho, José Barbosa de Carpina. É, com certeza, Edinaldo Santos, que vai ajudar a nós. Prejudica um pouco os empresários, mas com certeza a CLT, como eu sou, vai ajudar bastante, tá bom?
12: Graças, muito Barbosa, obrigado.
3: Representante da Rádio Jornal em Carpina, Rádio Jornal, Rádio Notícia.
12: 4h46.
3: Bom final de semana. Um abraço aí a Zé Maria de Carpina, que está se recuperando.
12: Ok. Saúde para ele. Tem mais? Mais um para encerrar o primeiro giro. Alô, boa tarde.
4: É, Paulo Henrique, do Arruda.
12: Fala, Paulo.
4: Para mim, isso é mera politicagem. Acredito eu, vai causar muito desemprego. Inclusive, na França, esse modelo aí não deu certo. Um abraço, uma boa tarde.
12: Olha, não é o que temos aqui de informações não, viu, na França. Houve uma reação, mas já se adequaram. E as coisas caminham favoravelmente por lá também. Agora são 4h47 na capital pernambucana. Vou ter outro giro daqui a pouco de opiniões, daqui a pouquinho.
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12: Agora são 4h47 na capital pernambucana, coluna de segurança sempre às sextas-feiras, e hoje vamos falar sobre direitos humanos e a proteção à criança e ao adolescente nas fronteiras brasileiras. Quem vai falar com a gente é a coordenadora executiva do Gabinete de Assessoria Jurídica, Organizações Populares, também presidente do Conselho Nacional dos Direitos da Criança e do Adolescente, Deila Martins. Alô, Délia, muito boa tarde.
5: Boa tarde, Edinaldo. Boa tarde a todas as pessoas que estão nos ouvindo pela Rádio Jornal. É muito bom estar aqui neste espaço e poder dividir essa participação que tem sido ocupada pela companheira Edna Jatobá. Nós duas estamos na coordenação executiva do GAJOP e hoje ocupamos também espaços nacionais importantes de defesa de direitos humanos. A Edna está no Conselho Nacional dos Direitos Humanos e eu estou na presidência do CONANDA, que é o Conselho Nacional dos Direitos da Criança e do Adolescente. E eu queria aproveitar a nossa conversa de hoje para contar um pouco de uma experiência que vivi esta semana. E tudo tem a ver com o tema da segurança pública. Eu estive em Roraima, na fronteira do Brasil com a Venezuela e a Guiana. Acompanhei de perto a realidade de crianças e adolescentes que vivem nesse território de intensa mobilidade. E talvez a primeira coisa que eu queria compartilhar com quem está nos ouvindo hoje seja justamente essa percepção. Quando a gente fala de segurança de crianças e adolescentes, segurança também deve significar acolher, proteger e garantir direitos. Roraima hoje é uma das principais portas de entrada da população venezuelana no Brasil. E é nesse contexto que funciona a Operação Acolhida, que é uma resposta humanitária que articula diferentes órgãos do governo federal, instituições públicas e organismos internacionais e também muitas organizações da sociedade civil.

0: preciso considerar a cultura, a língua, o pertencimento, os vínculos familiares e comunitários. E aqui existe uma mensagem que para mim ficou muito nítida. Uma criança, ela pode atravessar uma fronteira, mas os seus direitos não ficam do outro lado. Durante essa agenda em Roraima, nós fomos justamente conhecer essa realidade mais de perto. Estivemos em regiões de fronteira, dialogamos com toda essa rede de proteção, conhecemos os serviços, os equipamentos de atendimento. Estivemos justamente no município de fronteira, que é Pacaraima, que vive cotidianamente os impactos dessa mobilidade humana. E uma coisa para mim que ficou muito evidente é que nenhuma instituição consegue responder sozinha essa realidade de entrada de mais de 800 pessoas por dia. É preciso uma articulação muito forte do Conselho Tutelar, da Assistência Social, da Polícia Federal, da Defensoria Pública, do Ministério Público e um apoio muito forte dos organismos internacionais. O Conanda esteve nessa agenda também para dialogar sobre uma resolução chamada 232, uma resolução que estabeleceu todo o procedimento para identificação, atenção e proteção de crianças que estão indocumentadas e desacompanhadas nesse processo de migração. A ideia desse momento é trazer para a realidade a norma que está no papel e observar também como é que ela está sendo implementada na prática e atingindo a vida de crianças e adolescentes, de modo a protegê-las, a garantir documentação, a prevenir violências. Então, o papel do Conanda nesta agenda foi acompanhar a implementação desta resolução na prática, numa região de intensa migração. Um ponto que ficou muito evidente também para nós é que uma criança sem documento não é uma criança sem direitos. Então, uma criança que está na condição de imigrante, ela não pode ser criminalizada. E isso é um ponto muito importante quando a gente discute segurança pública, porque a segurança, ela deve ser pensada numa perspectiva de proteger essa criança, proteger contra o tráfico de pessoas, contra a exploração sexual, contra o trabalho infantil e garantir proteção, garantir escola, saúde, documentação e convivência familiar. Isso é segurança pública. E talvez seja uma das formas mais importantes da gente discutir o tema, né? A partir de uma perspectiva da proteção, porque as fronteiras elas podem até separar os países, mas nunca podem separar crianças dos seus direitos.
1: Muito bem, está aí, portanto, a presença da Adélia Martins, que acabou de falar com a gente sobre este tema, sem dúvida, também muito importante. Ela que é coordenadora executiva do Gabinete de Assessoria Jurídica das Organizações Populares GAJOP e também presidente do Conselho Nacional dos Direitos da Criança e do Adolescente. Muito obrigado, Délia. Um grande abraço para você. Parabéns pelo tema. Realmente, essas crianças e adolescentes venezuelanas lá em Roraima, elas representam quase metade, gente, do contingente em mobilidade na fronteira. E enfrentam grandes desafios e acesso aos direitos básicos, né, como educação, saúde, proteção social. E o fluxo é muito grande. Centenas de menores cruzam a fronteira diariamente, chegando acompanhados de familiares, com adultos sem representação legal ou completamente desacompanhados. Exatamente isso que a Adélia colocou aqui para a gente nessa coluna de hoje de segurança. A gente sabe que é um público muito vulnerável, né, um público muito frágil. Chega aqui, às vezes, até sem documento. Alguém tem que ajudar. O poder público está tentando fazer o possível, porque são muitas as crianças que tentam entrar no país de toda forma. Agora são 4h55.
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6: O Google lançou simulados gratuitos e interativos para o Enem, com acesso pelo aplicativo Gemini e pelo modo IA da busca. A ferramenta foi desenvolvida em parceria com a EdTech brasileira Akira Enem e usa questões de provas anteriores do exame. Os estudantes podem fazer um simulado completo com 180 questões ou escolher uma das quatro áreas do Enem. Após o teste, a inteligência artificial faz um diagnóstico dos acertos e dos pontos que precisam de reforço. Também é possível receber a resolução comentada das questões e dicas durante o simulado. Para acessar, basta pedir no Gemini um simulado do Enem, no modo IA da busca. A ferramenta aparece em formato de quiz.
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12: Agora são 4h59 na capital pernambucana. Ainda há pouco eu divulguei em manchete que a Forbes está divulgando a lista dos bilionários do Brasil em 2026. Os 10 maiores bilionários do Brasil. Deixa eu passar para vocês aqui quem são essas figuras bilionárias do país. O top 10 é o seguinte. O primeiro lugar é do Eduardo Saverin, que tem um patrimônio de 162 bilhões e 9 milhões de reais. A empresa dele é a Meta e Facebook. Em segundo lugar, como o segundo mais rico do Brasil, Vic Safra e Família. Vic Safra e Família tem um patrimônio de 130 bilhões e 600 milhões de reais. Ele é o dono do Banco Safra. Jorge Paulo Leman e Família. Patrimônio de 103 bilhões e 500 milhões. É o terceiro colocado. Terceiro colocado entre os 10 mais ricos do Brasil. Patrimônio dele, repito, 103 bilhões e 500 milhões de reais. A empresa dele, a InBev/3G Capital. Em quarto lugar entre os mais ricos do Brasil, André Santos Esteves. Patrimônio dele é de 66 bilhões e 100 milhões de reais. A empresa dele é a BTG Pactual. Fernando Roberto Moreira Salles é o quinto mais rico do Brasil. O patrimônio do homem é 50 bilhões e 300 milhões de reais. Ele é dono do Itaú Unibanco, Companhia Brasileira de Metalurgia e Mineração. O sexto mais rico, Pedro Moreira Salles. Patrimônio dele é de 46 bilhões e 600 milhões. A empresa dele é também Itaú Unibanco, Companhia Brasileira de Metalurgia e Mineração. Acho que eu repeti aqui, né? Repeti. O Pedro Moreira Salles é o sexto colocado entre os mais ricos do Brasil. Estou chegando agora no sétimo colocado. É o Max Van Herman Teles. Patrimônio de 38 bilhões e 800 milhões de reais. A empresa dele é também a AB InBev 3G Capital. Miguel Gellert. Esse aqui tem um patrimônio de 35 bilhões e 700 milhões de reais e está em oitavo lugar. A empresa dele é o Boticário. Carlos Alberto da Veiga, Sicupira e Família. Patrimônio do Carlos Alberto em nono lugar, entre os mais ricos, é de 35 bilhões e 400 milhões de reais. A empresa é também a AB InBev 3G Capital. O décimo colocado entre os mais ricos do Brasil é o senhor Ricardo Castelar de Faria. Patrimônio de 35 bilhões e 100 milhões de reais. A empresa dele é a Granja Faria. E em 11º lugar, isso aqui é por minha conta, não está na relação da Forbes, é o senhor Kevin Paes, professor Kevin Paes. Sabia que você estava entre eles não, viu, Kevin?
13: É, na verdade, estou em 15º.
12: Eu botei você em 11º, mas você está em 15º, né?
13: Estou em 15º, 12º é você, né?
12: Não, eu estou muito longe disso, cara. Estou muito longe.
13: Que é isso, Ednaldo, você tanto tempo de jornalismo.
12: É por isso mesmo que eu estou pobre.
13: Imagina eu que estou com pouco.
12: Olha, são 5:03 na capital pernambucana. Vamos ao doutor Kevin Paes, um dos mais ricos do Brasil, em notícias. Em notícias.
13: Vamos lá.
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13: Pois é, vamos falar sobre emprego, Ednaldo. Os dados divulgados pelo Cadastro Geral de Empregados e Desempregados, CAGED, do Ministério do Trabalho e Emprego, apontam que 58.568 postos de trabalho com carteira assinada foram abertos em julho. O indicador mede a diferença entre contratações e demissões. O saldo é 57,3% menor em relação a junho, quando o país criou 137.044 empregos. A criação de empregos caiu 56,3% em comparação a julho do ano passado, pressionada pelos juros altos e pela desaceleração da economia. No mesmo mês de 2025, tinham sido criados 133.932 postos de trabalho nos dados com ajuste, que consideram declarações entregues em atraso pelos empregadores. E a Presidência da República sancionou a Lei Complementar nº 235, de 27 de agosto de 2026, que estabelece regras para a redução de alíquotas de tributos federais sobre a importação, a produção e a comercialização dos principais combustíveis. O texto foi aprovado no início do mês pelo Senado após ter passado pela Câmara dos Deputados. A concessão de renúncias de receita visa diminuir os impactos econômicos no mercado internacional de energia decorrentes do conflito no Oriente Médio. A nova lei foi publicada no Diário Oficial da União desta sexta-feira.
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13: Pois é, vamos saber como é que está o trânsito agora no Recife, região metropolitana. Neste momento, trânsito intenso na Avenida Doutor José Rufino, seguindo até a Avenida General Manuel Rabelo, em Jaboatão dos Guararapes, muito trânsito por lá. Na Zona Norte, movimentação intensa de veículos na Avenida Norte Miguel Arraes de Alencar, nos dois sentidos, nas proximidades do Sesc. Em Camaragibe, retenções também intensas na Avenida Doutor Belmino Correia, nas imediações da Prefeitura e também do Terminal do Município. Kevin Paes, Rádio Jornal, Rádio Notícia.
12: 5 e 6.
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12: Vamos agora para o segundo giro de participações dos ouvintes no debate de hoje, dentro do assunto do dia. Estamos colocando em discussão, exatamente pelo fato de ontem ter acontecido a ação do senador Omar Aziz, que protocolou o seu parecer sobre a proposta de fim de escala 6x1 e manteve, exatamente ontem, o texto aprovado na Câmara dos Deputados. O Aziz é o relator da matéria na Comissão de Constituição e Justiça do Senado da República. Bom, então nós vamos ter agora a última passagem dessa PEC, que vai ser pelo plenário do Senado. Isso está programado para a próxima semana. Há uma perspectiva de aprovação imediata. Os deputados já passaram, agora são os senadores que devem ir a plenário para fazer um rápido debate sobre a PEC. E todos levam em consideração, essa semana eu estava vendo uma série de entrevistas envolvendo deputados e senadores do Brasil inteiro, e todos falando, olha, a gente tem que observar que 80% da população brasileira quer essa mudança. E eles estão em ano eleitoral, fica difícil, mesmo que um cara desse não concorde, votar contra a posição atual do povo, né? Então, estou perguntando diretamente a você que está participando do programa hoje, falta pouco para a aprovação definitiva da redução da jornada de trabalho, só está faltando agora passar pelo plenário do Senado, que inclusive está programada para a próxima semana. E aí eu pergunto, para você, a redução da jornada de trabalho vai ajudar ou prejudicar o trabalhador? Qual a sua opinião? Vamos ouvir de novo os ouvintes que estão chegando agora. Alô, boa tarde.
14: Boa tarde, Adinaldo. Aqui é Johnson Pinto, da Ilha Santa Terezinha, em Santo Amaro. O fim da jornada 6x1 só vai beneficiar o trabalhador, porque quem trabalha 6 e folga 1, não folga dia nenhum. Simples assim.
12: Muito obrigado, amigo. Quem fala mais? Alô, boa tarde.
15: É Edinaldo Santos, boa tarde. Pucar Robson aqui do Janga, participando aí da enquete.
12: Pois não.
15: Sou totalmente contra, Edinaldo, porque em lugar nenhum do mundo isso foi permitido. Em lugar nenhum no mundo proibiu escala 6x1, só no Brasil. E principalmente nesse momento tão tenso, na iminência de uma eleição aí, e o pessoal que mais está apelando para ganhar a eleição são os idealistas, os mentores dessa ideia aí, que isso não vai dar certo em lugar nenhum do mundo. Há especialistas que falam que é contra, que isso não dá certo, somente aqui no Brasil. Valeu, Edinaldo, isso é uma proposta eleitoreira e uma apelação para se ganhar a eleição. Boa tarde.
12: Pois é, essa é a opinião dele, né? Mas tem 80% aí da população querendo. Deixa eu ver quem fala mais. Alô, boa tarde.
16: Boa tarde, Edinaldo Santos. Andrade de Rio Doce. Na minha concepção, prejudicar, Edinaldo. Entendeu? Só se adquire riqueza trabalhando. Não é em casa sem fazer nada, não. 2 dias sem trabalhar, na minha concepção, é inadmissível. Entendeu? Só se junta riquezas, só se ganha mais trabalhando mais. Forte abraço.
12: Ok, muito obrigado. Mais uma opinião. São 5 da tarde, mais 9 minutos. Quantos mais?

0: Faltam mais dois para a gente encerrar o assunto. Alô, boa tarde.
1: Olá, Edinaldo Santo, boa tarde. Aqui é Marcelo Augusto, carreteiro aqui de Jaboatão dos Guararapes. É lógico que melhora para o trabalhador, Edinaldo. Você poder ter 2 dias de descanso para poder ficar mais um tempo com a sua família é muito bom, entendeu? Porque os empresários só querem explorar os trabalhadores. A gente que somos caminhoneiro mesmo, a gente tem uma jornada exaustiva. A gente trabalha domingo, trabalha feriado, trabalha todo dia. Quando a gente quer folgar um dia, o patrão fica achando ruim. Então isso aí, tem que parabenizar o presidente Lula. Parabéns, presidente Lula.
0: Olha, deixa eu lembrar aqui ao nosso ouvinte que participou ainda há pouco, que são muitos os países que aprovaram a redução da jornada de trabalho. A Colômbia, por exemplo, aprovou em 2021 a redução da jornada de 48 para 42 horas semanais, com transição gradual até 2026, até chegar em 40 também. O Chile implementou, por lei, a redução da jornada de 45 para 40 horas semanais. O México aprovou a diminuição do limite de 48 para 40 horas semanais, também com adaptação gradual planejada. A França reduziu formalmente a jornada de trabalho e lá foi de 39 para 35 horas semanais, no ano de 2009, e faz tempo isso, hein? Isso foi aprovado lá em 1998, ano da Copa do Mundo, eu estava lá na França nessa Copa do Mundo, a gente estava cobrindo aqui pela Rádio Jornal. E muitos outros países que a gente poderia relacionar aqui, aprovaram a redução da jornada de trabalho. Por exemplo, Holanda, Dinamarca, Alemanha, esses países todos aprovaram a redução da jornada de trabalho. Encerrou? Tem mais um. Alô, boa tarde.
2: Boa tarde, Edinaldo Santos Gorete, de Casa Amarela.
0: Oi, Gorete.
2: Eu sou totalmente a favor dessa escala 6x1 acabar, porque um dia é muito pouco, né, para a pessoa descansar. E principalmente quando se trata de dona de casa, né, que tem que ficar com os filhos, cuidar da casa. Um dia só é muito pouco. E tendo 2 dias, um dia ela cuida da casa, no outro dia ela sai com as crianças, com o marido, enfim. Eu já não trabalho mais nessa escala 6x1 já faz algum tempo, graças a Deus. Então eu posso cuidar da casa no sábado e no domingo eu fico mais livre, posso sair com meu marido, posso descansar, enfim. Já não era sem tempo, né, desse negócio acabar. Sou totalmente a favor. Né? Apesar que eu não estou mais nessa, mas eu quero que as pessoas tenham esse direito também. Um abraço, Edinaldo Santos.
0: Muito obrigado, querida. Grande abraço, bom fim de semana. Ok, muito obrigado a todos que deram opinião, aqueles que foram favoráveis ou não. Todos têm a liberdade do pensamento, daquilo que acha melhor. E a democracia é bom por causa disso, né? Nada é melhor do que uma democracia para ter opiniões diferentes. E a população brasileira precisa amadurecer muito ainda para aceitar as opiniões de cada um. Cada um tem sua opinião, gente. Ninguém é obrigado a pensar igual. Agora são 5 da tarde, mais 13 minutos.
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11: Agora 5:19.
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11: Muito bem, nós vamos conversar agora aqui no programa com o Dr. Joepson Maurílio, doutor em economia, professor da UPE, auditor da Universidade Federal de Pernambuco, está aqui para conversar com a gente e é um grande prazer poder contar com a presença aqui no nosso programa. Doutor Joepson, seja bem-vindo, boa tarde.
12: Boa tarde, Edinaldo, boa tarde, ouvintes da Rádio Jornal. Queria dizer que também é um prazer estar aqui conversando com vocês.
11: Muito obrigado, seja bem-vindo sempre. Doutor Joepson, nós tivemos ontem um senador Omar Aziz protocolando o seu parecer sobre a proposta do fim da escala 6x1 e manteve, né, ontem o texto aprovado na Câmara 2 deputados. Agora nós vamos ter uma passagem pelo plenário do Senado para ser aprovada ainda na próxima semana. Há um clima favorável para essa aprovação porque muitos políticos têm acompanhado as pesquisas que foram feitas ao longo deste ano, chegando a dar quase 80% de aprovação por parte do trabalhador brasileiro. As pesquisas revelaram isso em todas aqueles levantamentos que foram feitos. É uma boa medida para o Brasil, na sua opinião?
12: Como toda medida, né, ela

0: vai ter um lado positivo e um lado negativo, tá, Edinaldo? Então, há setores, né, que já estimam impactos negativos, por exemplo, tá, de aumento de custos na mão de obra, porque vai precisar pagar hora extra ou contratar funcionários adicionais, né? E esse custo pode ser repassado, e alguns setores provavelmente repassarão esses preços, né, esse aumento de preço para o produto final, ou seja, para o consumidor, tá? Por outro lado, né, a gente tem aí impactos positivos que já são amplamente divulgados em experiências aqui na própria América Latina e outros lugares do mundo, né, como a melhoria da qualidade de vida dos trabalhadores, né, até aumento de produtividade, que isso é um argumento que ainda é bastante contestado, né, mas já é certo, né, que diversos lugares experimentaram não só aumento de produtividade, mas uma diminuição da falta ao trabalho, diminuição de problemas de saúde mental relacionadas ao trabalho. Então, assim, a gente tem uma série de benefícios que a redução da escala de trabalho também traz, que no caso do Brasil, só implementando que a gente vai saber qual benefício vai se sobrepor, né? Se os positivos ou negativos. Mas eu acredito que o impacto positivo para a população em geral, né? Que todos nós somos trabalhadores, tá? Eu acredito que vai ser bastante significativo.
1: Sem dúvida nenhuma. A segunda PEC, após 2 meses da publicação da emenda, a duração do trabalho normal não poderá exceder 42 horas e, após 1 ano, a jornada cai para 40 horas. Esse tempo é necessário? Isso representa uma adaptação para as empresas, é isso?
0: Isso. A regra de transição, né, como é chamada, ela na verdade está sendo copiada ou replicada de outras experiências, tá? Acho que tanto na Colômbia quanto no Chile, né? Resumindo aqui a experiência da própria América Latina, né? Houve, né, uma regra de transição, um escalonamento, né, nessa redução, tá? Começou ali com a Colômbia, né? Que teve a sua lei aprovada ali por volta de 2021, tá? E o Chile, né, mais recentemente, que também vem trazendo isso como uma forma de as empresas se adequarem às novas regras, né? O próprio trabalhador conseguir reorganizar sua vida a partir dessa redução de carga horária de trabalho.
1: É verdade. Eu estava vendo aqui que a França, ela reduziu formalmente a jornada de trabalho de 39 para 35 horas. Lá é bem maior a redução, né?
0: Isso, bem maior a redução do que a gente tem aqui inicialmente proposto, né? Eu acho que esse passo, né, de reduzir de 44 para 40 horas é um passo importante. Acredito que, como falei anteriormente, os benefícios positivos serão sentidos, né, por todos, principalmente pela classe trabalhadora, e isso abre espaço para que no futuro, de repente, outras reduções de carga horária de trabalho possam ser pensadas. Então, a experiência, né, de médio e longo prazo é quem vai dizer o quanto essa política ainda pode ser reajustada.
1: Uma coisa que a gente não pode separar de uma PEC como essa é a questão política. Por isso que eu queria colocar uma dosezinha de política aqui na nossa conversa. A gente tem ouvido aí que é muito difícil para um deputado, para um senador, votar contra uma PEC como essa por ter tanta aprovação do trabalhador brasileiro. Isso tem um peso, na sua opinião?
0: Sim, tem um peso grande. Primeiro que a gente está em ano de eleição, né? Então, o Congresso, né, vai ser escolhido, né? Os nossos representantes aí no Congresso Nacional serão escolhidos esse ano. E como essa medida depende diretamente da aprovação deles, e quem escolhe, né, os políticos, os nossos representantes, somos nós aqui embaixo, né? São os trabalhadores. Então, é natural que eles tendam a aprovar medidas que sejam de interesse desses trabalhadores, que são, no final das contas, eleitores.
1: E eu estava vendo exatamente agora há pouco, Dr. Joebson, que nas pesquisas que foram feitas com toda essa aprovação do trabalhador brasileiro, Os participantes da pesquisa não têm definição assim de cor partidária, de ideologia. Todos os candidatos atuais à presidência da República têm eleitores torcendo pela aprovação da PEC que agora vai circular no Senado. Quer dizer, isso tem a ver com a participação mesmo do trabalhador, não tem a ver com política nesse caso, né?
0: Exato. Independente de ideologia política, cada voto é um voto. Então, o trabalhador, obviamente, ele está pensando no que é melhor para si, né? Pensando em maximizar o seu bem-estar, o seu convívio com a família, até a sua exaustão, né? De trabalho, de carga horária de trabalho, tá? Então, baseado nisso, ele está de acordo com a redução dessa carga horária de trabalho. E o político, por sua vez, né, precisando angariar votos, né, ele vai tentar não se opor ao que o votante espera ver ali de política pública implementada, que nesse caso é a redução da jornada de trabalho.
1: Muito bem. Só para a gente encerrar, doutor Joelson, eu queria não deixar passar de conversar com o senhor um pouquinho sobre o salário mínimo, que é um assunto que a gente vem debatendo aqui ao longo dessa semana, e eu queria fechar com a sua presença, comentando essa previsão que o governo está fazendo. Ele está projetando o salário mínimo para R$ 1.717 a partir de janeiro de 2027. Eu sempre coloco essa pergunta aqui, se ela realmente vale para esses momentos, que a gente costuma ouvir as pessoas dizerem que o salário mínimo é caro para quem paga e é pequeno para quem recebe. É isso mesmo ou não?
0: Sim, é isso é quase com a verdade, e eu acho que desde que a gente tem salário mínimo no Brasil, né? Ele sempre é aquém do que as pessoas necessitam para cobrir ali suas despesas básicas, né? Ou suas necessidades essenciais, tá? Porém, esses aumentos, né, principalmente talvez seja um histórico desse atual governo de conceder aumentos no salário mínimo acima da inflação, né? Porque aumentos de salários são necessários justamente para corrigir o aumento de preço de todos os produtos que ocorre ao longo do tempo, né? Ali, vamos colocar no período de um ano. Porém, o atual governo ele sempre tenta trazer esse aumento um pouco acima da inflação, o que dá, na verdade, um aumento do poder real de compra do trabalhador. Ele não só vai comprar no ano seguinte o que ele comprava no ano anterior, mas ele consegue ter um pouco a mais. Porém, claro que no montante, esse um pouco a mais, ou todo o salário mínimo, ainda assim é insuficiente para cobrir as despesas básicas de um trabalhador hoje no Brasil.
1: Pois é, até porque o salário real hoje estaria bem acima disso, né? Sempre esteve muito bem acima, né?
0: Bem assim, exato. Se a gente for pensar mais uma vez nas necessidades básicas, o trabalhador precisaria ganhar 5 vezes mais do que hoje é o salário mínimo vigente, tá? Então, para ter direito ao que tem lá na nossa Constituição Federal, né, a saúde, a moradia, dentre outros direitos básicos, tá? O salário mínimo teria de ser aí 4 ou 5 vezes maior do que é hoje.
1: Doutor Joelson, o senhor acha que isso ainda vai mudar, até porque a gente sabe que o salário mínimo definitivo só será conhecido em dezembro deste ano? Ainda pode mudar ou o senhor acha que vai ficar em cima desse valor?
0: Eu acredito que vai ficar em cima desse valor e qualquer mudança vai ser no entorno desse valor, né? Vai ser um pouco menos ou um pouco mais. Então, eu não acredito em mudanças significativas, não. Primeiro, pela projeção da inflação, né? Que ela está ali dentro da meta, ou seja, o governo meio que já conhece quanto a inflação deve chegar até o final do ano, e ele já levou isso em consideração no cálculo do aumento do salário mínimo, e também já se conhece mais ou menos uma projeção de crescimento do PIB desse ano. Isso também está sendo levado em consideração para a concessão desse aumento. Então, se tudo se mantiver como está, ou se houver apenas pequenos desvios de rota na economia, é bem provável que esse valor não se altere, ou se altere para magnitudes muito próximas do que está sendo divulgado hoje.
1: E a gente observa que o salário mínimo passou a ser corrigido pela soma da inflação, como o senhor disse ainda há pouco, do ano anterior com a variação do PIB de 2 anos, né? É por aí?
0: Isso, perfeito. Justamente porque o governo tenta incorporar um certo ganho de produtividade para que isso seja repassado como remuneração para o trabalhador, né? Não só a mera correção de aumento de preço dos produtos.
1: O governo, um aumento como esse ao Congresso, houve em algumas oportunidades limitações do aumento real, porque ela está ali em 2,5%, não é isso, doutor João Epson? O aumento real é em
0: Isso,
1: torno de 2,
0: perfeito.
1: não é isso? 2,5%.
0: Isso, perfeito.
1: Se mantém nesse mesmo valor, né? Nesse mesmo patamar.
0: Isso se mantém nesse mesmo patamar ainda, não.
1: Certo. E é uma coisa que mexe com muita gente, né? Eu acho que tem aí talvez 60, 70 milhões de brasileiros que dependem do salário mínimo. Isso é menos ou mais, na sua opinião, doutor João Epson?
0: Não, acredito que seja em torno disso, tá? E acho que o grande problema hoje do Brasil, principalmente desse aumento do salário mínimo ou até de outras remunerações, é porque a inflação que é oficialmente divulgada, Edinaldo, ela não condiz exatamente com o que a gente vê na realidade, né? Com o que o trabalhador, o assalariado, encontra no seu dia a dia, né? No aumento da energia elétrica, no aumento da conta de água, no aumento, né, da tarifa de transporte ou da alimentação. Quando a gente pega esse repasse da inflação para o salário mínimo e a gente vai no ano seguinte lá, né, pagar nossas despesas, a gente sente que esse aumento ele é completamente inócuo, né? Ele não sequer consegue atingir ali a manutenção do poder de compra do ano anterior. Mas, infelizmente, é o mecanismo que o governo adota e é o que a gente tem para agora.
1: É verdade. E é bom lembrar que o salário mínimo está completando 90 anos de existência desde o começo deste ano, né? 90 anos de salário mínimo, né?
0: Pois é, né? Existem críticas, né, no sentido de que o salário mínimo é muito baixo. Isso deveria ser revisto, e sim, né? As empresas, por outro lado, vão reclamar dos custos, porque folha de pagamento é um custo, né, para a empresa. Muitas delas é o maior custo, dado que alguns setores são intensivos em mão de obra, ou seja, contrata e precisa de muita gente trabalhando. Porém, eu acredito que a não existência de salário mínimo poderia ser algo ainda pior. Se cada trabalhador precisasse negociar, né, seu salário, né, diretamente com o empregador, dada a necessidade que o brasileiro tem de trabalhar, porque ele precisa sobreviver, esses salários poderiam ser ainda mais baixos do que o salário mínimo. Então, a existência de um mínimo ainda garante ali, alguma segurança para o trabalhador. Pena que, no montante atual, ele não supre o que a gente necessita.
1: De qualquer maneira, melhor com ele do que sem ele, né? Mais ou menos por aí.
0: Exatamente.
1: Muito bem, doutor Joelson. Foi um prazer grande estar com um amigo. Muito obrigado. Espero contactá-lo em outras oportunidades.
0: Eu que agradeço, Edinaldo, né? Agradeço mais uma vez aí a equipe da Rádio Jornal. É sempre um prazer estar aqui, debatendo e conversando com vocês e levando informação aos nossos ouvintes, né? Agradeço mais uma vez e me despeço.
1: Grande abraço, querido. Bom fim de semana.
0: Obrigado, Edinaldo, igualmente.
1: Pronto, nós acabamos de ouvir aqui no programa, minha gente, falando sobre a questão da redução da jornada de trabalho. E aproveitei para falar sobre salário mínimo. A gente passou a semana inteira falando dessa projeção que o governo fez para aumentar o salário mínimo. E encerramos hoje com essas opiniões dos nossos amigos economistas que colaboram com o nosso programa. E hoje foi a colaboração do Dr. Joepson Maurílio, que é doutor em economia, é professor da UPE, é auditor da Universidade Federal de Pernambuco também. Obrigado pela participação. São 5h35.
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1: Chegou a turma do Scratch. Começando com o Clube Náutico Capibaribe, Leonardo Boris.
14: Boa tarde para você, Edinaldo Santos. Boa tarde para você que está ligado aqui no Balanço de Notícias. Hoje, 8h30 nos aflitos, Náutico recebe o Athletic. Náutico, que está invicto a 6 partidas. São 4 empates e 2 vitórias. Náutico, que tem 3 retornos, sendo que a única dúvida é na zaga. Vinícius deve ficar no banco de reservas. Todos os detalhes do Náutico daqui a pouco no Bola Rolando, Ed.
1: Forte, o Alex Santos.
15: Valeu, Ed. Boa tarde para você, boa tarde para todo mundo que está ligado aqui no Balanço de Notícias. E daqui a pouco no Bola Rolando, nós vamos falar sobre esse jogo importante do esporte hoje à noite contra a equipe do Novo Horizontino. Partida que pode definir a continuidade ou não do esporte entre os 6 melhores classificados. E tem um detalhe, Edinaldo. O esporte nunca perdeu para o Novo Horizontino jogando lá em São Paulo. E o técnico Gilmar Dal Pozzo deve repetir a mesma formação que venceu o América Mineiro na última segunda-feira. 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
1: Santa Cruz, Igor Moura.
15: Valeu, boa tarde para você e para todo mundo ligado aqui na Rádio Jornal. A delegação do Santa desembarcou agora há pouco em Goiânia, onde o tricolor ficará concentrado para o duelo em Anápolis amanhã no estádio Jonas Duarte, 5 da tarde, última rodada da primeira fase da Série C do Campeonato Brasileiro. É tudo ou nada, né, para todos os participantes, incluindo Santa Cruz, que ainda

0: não garantiu sua classificação de maneira antecipada. Se vencer o Anápolis, o Santa tem grandes chances de terminar no G4, né? Na terceira posição, na segunda, até na primeira, dependendo dos resultados paralelos. Não poderá contar nem com o Favela, que tomou o terceiro amarelo, nem com o meia Vitinho, indo para a terceira divisão portuguesa, reforçar o Passos Ferreira. O Santa que tem reforço para esse duelo, né? O meia João Pedro, reintegrado ao elenco e devidamente regularizado. Arilson deve ser o substituto de Favela. Renato pode ser o substituto no meio-campo do Vitinho, com o Thiago Enes voltando à titularidade na lateral direita. 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
3: Agora 5h41.
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2: 5h44.
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2: Café e conversa é com você, meu caro Romualdo. Boa tarde.
4: É recorrente, é tema recorrente aqui no Café e Conversa. As pessoas me perguntando, por que tem tanta gente que toma café até tarde da noite, vira e dorme feito um anjo? Olha, não é bem assim não, a maioria das pessoas, ao contrário, sofre a incidência da cafeína, que é o seguinte, a cafeína é uma substância que está contida no café, mas também tem cafeína em chocolate, cafeína em alguns refrigerantes à base de cola. E aí você faz o seguinte, você toma uma xícara de café depois das 5, 6, 7 da noite, e aí já começa a ficar meio, será que eu vou dormir? Será que não vou dormir? Será que consigo ou não consigo dormir? Os especialistas dizem que isso também é informação que você está mandando para a sua mente. Além de ter mandado a cafeína para o seu estômago, para o seu corpo, a cafeína também funciona desse jeito. Aí você fica, será que eu vou conseguir pregar o olho hoje? E às vezes não consegue. Tem uma dica que é muito boa e você poderia anotar, que é a seguinte. Quando você toma um café coado, por exemplo, no coador de pano, e aí no coador de pano é melhor do que no coador de papel, você vai perceber que a água vai ficar pouco tempo em contato com o pó. E por que é diferente o coador de pano do coador de papel? Porque no caso do coador de papel, você vai ter de usar um porta-filtro. E aí, dependendo do porta-filtro, aí é que a água demora a passar por aquele furinho do porta-filtro. Por isso que no caso específico aí, eu já recomendo um coador de pano. Aí o café vai passar, a água vai passar rapidamente no pó de café, o café vai ter menos cafeína. Não é que vai estar sem cafeína, vai ter menos cafeína. E isso pode ser importante para você. Outra coisa, são os chamados cafés descafeinados. São um pouquinho mais caros, mas eles são... Não, também não tem assim descafeinado 100%, não. Mas tem baixa incidência da cafeína. Portanto, duas dicas importantes para o seu fim de semana. Se você quer tomar uma xícara de café aí depois das 10, 11 da noite, e aí não consegue dormir. Se você toma um copo de café, uma xícara de café passado no coador de papel, tem um tipo de cafeína, uma boa quantidade de cafeína. Se for o coador de pano, tem menos cafeína. Dizem também que o café expresso tem pouca cafeína, mas você também, 10 da noite, não vai sair na rua procurando uma cafeteria aberta para tomar um café expresso. A ideia é a seguinte, procure um café descafeinado, ou então controle a sua mente. Tome uma xícara de café depois das 7 da noite e bote na sua cabeça. Eu vou dormir tranquilamente. A mente também recebe informações e comandos, melhor dizendo, tá bom assim? Um abraço, bom café, bom fim de semana. Dê uma passadinha lá no meu Instagram, Café Conversa. Tchau.
2: Valeu, Romualdo. Até a próxima semana. Um abraço. São 5h47. Essa aqui é nova, hein? Vorcaro nega à Polícia Federal corrupção no Banco Central. A defesa quer delação. Deixa eu ver aqui. O ex-banqueiro Daniel Vorcaro, um dos maiores criminosos desse país, o dono do Banco Master, negou em depoimento à Polícia Federal ter obtido informações privilegiadas do Banco Central e a corrupção de servidores do órgão enquanto estava à frente da instituição financeira. Em nota, os advogados de Vorcaro citaram sua disposição de colaborar. Apesar da resistência da Polícia Federal e da Procuradoria-Geral da República, sua equipe de defesa busca uma terceira tentativa de delação premiada, até agora sem sucesso. Vorcaro é investigado sob suspeita de ter pagado propina para dois chefes de departamento do Banco Central, Paulo Sérgio Neves e Souza e Beline Santana, encarregados de supervisão bancária na autarquia. 5h48.
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12: São 5h54.

Muito bem, são 5 da tarde, mais 54 minutos na capital pernambucana. Chegando aqui outras manchetes para a gente atualizar o finalzinho aqui do nosso programa de hoje, nessa bela sexta-feira. Falamos agora há pouco, Vorcaro nega a Polícia Federal, corrupção no Banco Central e vazamentos. Defesa quer delação. Planilha de bicheiro do Rio vincula 727 milhões a aliado de Flávio. Um dia após defesa do senador, Lula não cita Jacques Wagner na Bahia. Tinha aceitado que ele não estava mais entre nós. Mãe revê filho que sobreviveu no Nepal. Que emoção isso aqui, né, cara? A mãe esperava vê-lo morto, mas ele ainda tinha sobrevivido. É uma luta e um milagre de Deus isso aqui. Zoyal Gale, que correu para uma floresta e subiu em árvore para escapar das enchentes mortais do Nepal, se reuniu com sua mãe hoje, depois que ela começou a temer que ele e seu irmão tivessem morrido na escola. Ontem,

0: Galê, de 8 anos, foi resgatado de helicóptero sozinho do distrito lá no norte do país, que ficou devastado com uma perna quebrada, cortes no rosto, enquanto sua mãe, Mati Maia, de 28 anos, ia de um abrigo a um ponto de coleta em busca dos seus dois filhos desaparecidos. No quarto local, também os nomes dos meus filhos não estavam na lista. E eles não estavam lá. Eu já tinha aceitado que meus dois filhos não estavam mais entre nós. Tudo o que eu poderia fazer era chorar. Não conseguia me controlar de jeito nenhum. Pelo menos 17 mil crianças foram afetadas pelas enchentes na parte do país, informou o Unicef, agência da ONU para a Infância, acrescentando que está trabalhando com o governo do Nepal para identificar, registrar e reunir as crianças separadas de suas famílias. É um drama que essa cidade está vivendo, que é uma coisa realmente monstruosa. Olha, são 5h56, ainda vendo aqui as notícias que estão chegando no final dessa tarde de sexta-feira. Deixa eu ver aqui mais. Candidato em Santa Catarina, Carlos Bolsonaro ignora estado e só pede voto para Flávio. Ele não quer nem saber da candidatura dele lá em Santa Catarina. Está pedindo voto para o irmão e esquecendo a sua candidatura. Deixa eu ver aqui mais. Mulher escrava, escreve socorro em prontuário médico e marido é preso em flagrante em Ibiporã. Ela certamente devia estar sendo ameaçada por esse marido. É o marido dela? Deixa eu ver aqui. É o marido dela. Então, o que é que aconteceu, gente? Uma mulher usou um prontuário médico para pedir ajuda e denunciar que havia sofrido violência doméstica pelo marido em Ibiporã, lá no norte do Paraná. O homem que aguardava na recepção foi preso em flagrante ontem pela Polícia Civil do Estado. O cara estava esperando a saída dela do hospital para bater nela de novo, mas ela foi inteligente, botou no prontuário pedindo socorro e que tinha sofrido violência dentro de casa por parte do marido. A mulher buscou o pronto-socorro do Hospital Cristo Rei com marcas de agressões físicas. São 5h58 na capital pernambucana, 5h58. Vamos falar aqui da taxa de desemprego? Taxa de desemprego de 5,3%, medida pelo IBGE, é a menor taxa de desemprego da série histórica para o trimestre finalizado em julho no Brasil. Boa notícia. Alô, Cristiano Bassan.
1: O desemprego no Brasil voltou a cair e chegou a 5,3% no trimestre encerrado em julho. O resultado foi divulgado pelo IBGE e representa a menor taxa de desemprego para um trimestre terminado em julho desde o início da série histórica em 2012. Segundo a Pesquisa Nacional por Amostra de Domicílios Contínua, a taxa ficou abaixo dos 5,4% registrados no trimestre encerrado em junho e também dos 5,6% registrados no mesmo período do ano passado. O número de pessoas ocupadas também bateu recorde. São 103 milhões e 300 mil pessoas trabalhando no Brasil, crescimento de cerca de 1% em relação ao trimestre anterior. Já a população desempregada ficou em 5 milhões e 800 mil pessoas, uma redução de 8% ou aproximadamente 503 mil pessoas a menos procurando trabalho. Para o economista Sandro Prado, o número vem seguindo a tendência de crescimento desde 2022.
2: Em julho de 2022, o desemprego estava em 9,1%. Em 2023, caiu para 7,9%. Em 2024, para 6,8%. Em julho de 2025, chegou a 5,6%. E agora, 5,3%. Ou seja, há uma trajetória muito importante de redução do desemprego aqui no Brasil. Isso precisa ser comemorado, precisa ser reconhecido. Por quê? Porque é o trabalhador que volta para casa podendo dizer para a família que conseguiu um emprego, que conseguiu uma vaga. É a família que volta a ter renda. É o jovem que consegue o primeiro emprego.
1: Apesar dos números positivos, a informalidade continua sendo um ponto de atenção, como detalha o economista Sandro Prado.
2: Números muito importantes para a economia, porém, dentre outras coisas, ainda temos que melhorar. Estamos com um número aí bastante alto de informalidade. cerca de um a cada três trabalhadores estão informal. Isso representa algo cerca aí de 38 milhões e 800 mil pessoas. Porém, a gente ainda tem muito caminho a percorrer, mas a série histórica nos leva a comemorar muito esse índice divulgado aí pelo IBGE desse recorde de emprego no Brasil.
1: Cristiano Bassan, Rádio Jornal, Rádio Notícia.
0: Olha aqui, ó, coisa interessante. Um pedreiro fez sustentação oral para se defender e o juiz elogia. Você já pode mudar de profissão. Foi interessante isso porque o pedreiro Edilson Takahara surpreendeu os juízes ao assumir a própria defesa em uma audiência no Tribunal Regional do Trabalho da 11ª Região. O caso aconteceu no último dia 17 de agosto. O pedreiro sustentou seus argumentos pelo reconhecimento de vínculo de trabalho, de emprego. Antes de iniciar a sua fala, ele afirmou que precisou estudar a legislação trabalhista do Brasil, mesmo após algumas pessoas dizerem que ele não aprenderia. Para mim não é tão fácil, acho que todo mundo sabe disso, porque eu tive que me esforçar muito para vencer essa barreira de criar coragem de vir até aqui. Mesmo com todo mundo dizendo, olha, não adianta, você não vai saber falar. Então eu me esforcei e estudei muito, dia e noite, estudando o básico em relação à CLT, em relação ao meu caso. Durante a sustentação, Takahara citou que não era um trabalhador autônomo. A primeira coisa que eu quero colocar no tribunal é que o recurso da reclamada é uma inovação. Só agora na fase recursal que ela, a empresa, vem falar dessa tese de trabalho autônomo. Ele também afirmou que procurou a empresa para propor um acordo, mas que ouviu que deveria procurar a justiça. Ele não podia contratar um advogado e fez a defesa dele próprio, depois de estudar a parte básica das leis trabalhistas. É um herói esse cara, né? Ele é pedreiro e o juiz disse, você já pode mudar de profissão e trabalhar aqui no nosso tribunal. Olha, estamos terminando mais um Balanço de Notícias. E a gente agradece a sua participação, a sua companhia. Muito nos honra a sua audiência. Obrigado por mais uma semana de trabalho. Um abraço a todos. Obrigado a Ingrid Santos pelos trabalhos de produção. Os trabalhos técnicos de Edilson Lima e Erivelton Henrique. A coordenação de jornalismo da Rádio Jornal é de Vitor Tavares. Na sequência, a voz da Ave Maria e depois o futebol do Escrete de Ouro.
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Esta é a hora do Angelus, a hora da Anunciação. A humanidade esquece por um momento a sua luta em glória. Deixa de lado os pensamentos pecaminosos, a perseguição desenfreada dos homens contra os próprios homens e contempla, na paz da natureza, uma sombra pálida do olhar de Maria. Nos templos, nas ruas e nos campos, as preces brotam espontâneas de todos os lábios. Esta é a hora do Ângelus, a hora da Anunciação. Nós vos suplicamos, Maria, que olheis por nós, vossos filhos ingratos. Dai-nos a graça do arrependimento e a vossa bênção materna. Porém, mais do que nós, Maria, outros necessitam do vosso apoio nesta hora. Morrem de necessidade os que blasfemam, os que não creem. Iluminai-os, Virgem Santíssima. Vós que fizestes os homens semelhantes a Deus, porque foste mãe de Jesus, olhai para os que perderam a fé. Protegei-os. Deslumbrai-os como um relâmpago aos olhos de Paulo. Lembrai-vos deles nesta hora, Maria, e sede para todo sempre louvada e bendita. Ave Maria, cheia de graças, o Senhor é convosco. Bendita sois vós entre as mulheres, bendito é o fruto do vosso ventre, Jesus.

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0: 18 horas, 8 minutos.
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0: Já é noite na capital pernambucana e o Bola Rolando está no ar. Bola Rolando, a mais completa resenha esportiva do rádio de Pernambuco. Atenção para as principais manchetes do programa de hoje. Esporte, Vale Santos.
3: Manter-se no G6, esse é o principal objetivo do esporte para o jogo de daqui a pouco contra o Novo Horizontino. Retrospecto é totalmente favorável à equipe pernambucana. Jogando fora de Recife, o Leão nunca perdeu para a equipe paulista. E Comitê de Ética da CBF investiga pagamento à empresa de ex-presidente do esporte.
0: Náutico, Leonardo Boris.
4: Uma dúvida na zaga. Náutico tem retorno de 3 atletas. Atacante deve ficar no banco de reservas. Náutico está invicto. O jogo, 8:30 da noite, contra o Atlético.
0: Santa Cruz, Igor Moura.
5: Delegação Coral já em Goiás para jogo decisivo de amanhã. Uma vitória coloca o Santa no quadrangular de acesso à Série B da próxima temporada. Vencendo o Anápolis fora de casa, Santa tem grande chance de terminar no top 4 na classificação final da primeira fase. Volante Arilson deve substituir volante suspenso. Santa, com dúvidas no meio-campo. Vitinho foi para Portugal e Cristiane Souza tem reforço para o setor de criação.
0: 18 horas.

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2: Começando agora mais um desfile de notícias do Rádio Esportivo de Pernambuco e de todo o Brasil, aqui no Bola Rolando. E tem bola rolando para o esporte. Alô, alô, Alex Santos.
3: Alô, alô, Edinaldo Santos. Boa noite para você, boa noite para a torcida rubro-negra. Lembrando que o esporte joga hoje, né? 20h30 contra a equipe do Novo Horizontino. Partida importante para o Leão, visando a permanência do e no G6. Mas antes de falarmos do jogo propriamente dito, Edinaldo.
2: Sim.
3: Teve uma matéria do GE que chamou bastante atenção. Inclusive, eu me recordo que ontem, durante a resenha Bola Rolando, você havia até perguntado quando é que o Conselho Deliberativo do Esporte ia julgar as contas referentes à gestão do ex-presidente Yuri Romão.
2: Porque, né? Esse assunto é tão complicado, né? Que não pode ser deixado de lado. Então, o assunto foi divulgado, o próprio presidente botou no ar, divulgou na imprensa, divulgou aqui na Rádio Jornal. E depois o Conselho ficou protelando essa reunião para decidir essas contas do ex-presidente e até agora nada.
3: E o que chamou atenção nessa sexta é que foi publicada uma matéria no GE dizendo o seguinte: o Comitê de Ética da CBF iniciou no dia 22 de agosto um processo para apurar o destino de R$5 milhões pagos ao esporte pela Futebol Forte União, FFU, no fim do ano passado. O valor, segundo a denúncia recebida pelo órgão, era referente a direitos de transmissão e parte de uma garantia dada pelo clube a um adiantamento de R$19 milhões em setembro. O acordo previa que todo o dinheiro pago pela Liga ao Esporte seria depositado em uma conta com trava administrada por uma securitizadora para que ele não pudesse circular nem mesmo entre contas do clube. Vou abrir um parênteses aí, Ednaldo. Você lembra que no fórum que veio aqui o presidente do esporte, acho que o Túlio do VP também jurídico,
2: sim,
3: ele falou sobre isso, que tinha
2: também
3: entrado 5 milhões de reais na conta e quando foram verificar os 5 milhões sumiram. Voltando aqui ao texto do GE. Essa parcela de 5 milhões de reais, porém, não foi paga de acordo com esse critério. Ela foi utilizada para quitar uma dívida que o esporte, sob a presidência de Yuri Romão, havia adquirido com a empresa múltipla da qual o dirigente é sócio. Aí a UGE, a FFU, afirmou ter dado instruções para que a parcela fosse depositada na conta correta. Lembrando que o ex-presidente do esporte renunciou ao clube em novembro do ano passado, logo após o rebaixamento da equipe para a Série B. De acordo com o documento enviado à Comissão de Ética da CBF, o dinheiro foi depositado numa conta do esporte e, em seguida, a mesma quantia foi enviada à múltipla, que é justamente a empresa
2: de Yuri.
3: Pronto, abre aspas para ele. Recebo com muita tranquilidade. Não fui até o presente momento sequer citado, disse o ex-presidente Yuri Romão. Vejo isso como uma ação política, embora eu esteja fora da política. Mas, paciência, no momento certo, vamos entender e dar as explicações necessárias. Inclusive, no GE, citou aqui a entrevista dada aqui à Rádio Jornal. Em julho, em entrevista à Rádio Jornal, ele afirmou ser comum que dirigentes usem suas próprias empresas para socorrer clubes. Pronto. Então, tá aí a CBF apurando.
2: Isso não pode ser comum, né? Isso não pode ser comum. É claro que ele tem todo
3: o direito.
2: A matéria
3: continua, viu, Ed? Mas é basicamente isso.
2: Ele
3: contexto.
2: Tem todo o direito de fazer sua defesa e deve fazer, não é? Tem que seguir o trâmite. Mas é uma coisa que tem que se explicar. Tem que se explicar urgentemente, porque a partir do momento que você tira uma soma dessa, uma soma financeira dessa, tira da conta do esporte para botar na conta de uma empresa sua, isso tem que ser explicado detalhadamente. É isso que o torcedor está cobrando, é isso que ele deve fazer. Ele tem todo o direito de procurar todas as instâncias, ter toda a condição de defesa, mas é preciso que isso seja feito, né? Não pode estar empurrando com a barriga isso como o Conselho está fazendo, né?
3: Agora, o interessante, viu, Ed, aqui no texto, inclusive, me lembrei, é Lucas Leite, vice-presidente jurídico do esporte, que esteve junto com o presidente Matheus Sotomayor no fórum ao lado de Ralf de Carvalho e de João Vitor Amorim. Lembrei agora do contexto. E naquela oportunidade, o Lucas, ele falou desse valor de 5 milhões de reais que estavam esperando.
2: Não, tudo que está aí ele falou.
3: Tudo. Agora, o que ele também falou foi justamente dessa trava que fala também no texto do GE. Ou seja, isso significa dizer que o dinheiro não deveria ter saído da conta do esporte.
2: Não, e a partir do momento que eu tiro do clube uma quantia financeira, boto numa empresa minha e não justifico, se ele tiver uma explicação correta para isso, que seja dado. O que está se cobrando é a explicação, é a investigação. Já que a coisa foi para o ar colocada pelo próprio presidente do clube, isso tem que ser apurado, gente. Aí programa uma reunião para o conselho, adia. Programa segunda, adia. Programa terceira, adia. Quando é que vai ter essa reunião para detalhar tudo isso? Torcedor do esporte vai ter que esperar até quando? O próprio Uri, né, deve estar querendo que isso seja logo terminado, para que ele possa mostrar o seu lado, mostrar a sua verdade. Agora, o que se cobra é uma investigação correta do que foi divulgado, que é muito sério, né? Muito claro isso.
3: É, que chama a atenção realmente dessa questão, e vamos aguardar as cenas dos próximos capítulos, mas vamos falar do jogo de hoje, Ned.
2: Vamos falar, até porque você sabe que nós estamos em época eleitoral e as inserções já chegaram, a gente tá correndo feito doido. Vamos
3: embora. Então vamos lá, simbora. O jogo do Sport hoje contra a equipe do Novo Horizontino é o jogo do sexto colocado, é o Sport, que tem 38, contra o Novo Horizontino, que é o quarto colocado, que tem 40 pontos conquistados. Mas aí eu fui buscar o histórico das duas equipes, viu, Edinaldo? E o total de jogos, 7 partidas envolvendo as duas equipes, 4 vitórias do Sport, 2 empates e apenas uma única vitória da equipe do Novo Horizontino. E o detalhe, jogando lá, no Jorge Ismael de Biase, que é o campo do Novo Horizontino, foram 3 jogos, com 1 vitória do Sport e 2 empates. Ou seja, o Leão não perdeu ainda para o Novo Horizontino jogando na casa do adversário.
2: E não pode ser agora, André Rocha.
3: Não, não vai ser hoje.
2: Principalmente hoje.
3: Você,
2: né,
3: que gosta de tabus, eu trouxe mais um aqui pra gente apontar aqui na resenha. O time deve ser o mesmo, a mesma equipe que venceu o América Mineiro na segunda-feira passada por 3-0. Não deve mexer na estrutura, pelo que a gente pôde apurar. Então vai ser Thiago Couto, Claudinho, Kaique Almeida, Marcelo Aju e Edson Lucas, Zé Gabriel, William Oliveira e o Juan Alano, Diego Hernandes, Pedro Perotti e Cleison. Essa deve ser a formação da equipe do Sport para encarar o Grêmio Novo Horizontino.
2: É, não tinha por que mexer, né? Apesar do time ter errado muito na partida anterior, mesmo vencendo de 3-0, mas a gente cansou de dizer aqui que o 3-0 não deixou o time sossegado, apesar do placar elástico, não deixou o time sossegado porque ele terminou se abrindo muito para o adversário e terminou recuando exageradamente. Mas, de qualquer maneira, como ele conseguiu os 3 pontos, que era o que mais interessava naquele momento, sem dúvida nenhuma o time deve ser mantido, até porque teve essa surpresa, né, essa novidade, que foi exatamente o Juan Alano. Deve continuar na criação do time, né?
3: Deve continuar na criação do time. Inclusive, ele é o nosso convidado aqui no Bola Rolando, falando da expectativa para esse jogo.
4: Ah, acredito que vai ser um jogo muito difícil. Nós sabemos disso aqui dentro do grupo. Mesmo sabendo que é um jogo difícil, a gente espera poder fazer um ótimo jogo. A expectativa é grande, porque a gente quer permanecer no G6 aí. Primeiro turno, né, teve a vitória dentro de casa. Então, agora ainda mais esse confronto direto. A gente sabe que vencendo a gente pode chegar ali no mínimo, né, em quinto lugar, dependendo da rodada, até quarto. Então, a gente espera poder fazer um bom jogo aqui, sabendo que é uma equipe difícil, uma equipe que está há muito tempo jogando junto e uma equipe bem treinada também. Então, em meio a todas essas dificuldades, a gente tem isso em mente, mas espera poder corresponder e fazer um ótimo jogo. Praticamente uma semana e meia que eu estou aí, eu pude fazer 3 jogos, né? E um de titular, que foi o último. Foi um jogo bom, acho um jogo equilibrado coletivamente e individualmente também, poder ajudar a equipe. Então, espero poder fazer mais nesse próximo jogo. A gente sempre cria isso, né? A gente espera poder sempre fazer mais, posso fazer um ótimo jogo e ajudar de novo a equipe.
3: Pronto, tá aí o meia Juan Alano, lembrando que o Novo Horizontino vem de duas vitórias seguidas, inclusive a última fora de casa, goleada para o Atlético, 4-1, e o técnico Anderson Moreira completando um ano à frente do comando técnico da equipe lá do interior de São Paulo. Para fechar, Edinaldo, arbitragem para Novo Horizontino Esporte é do Distrito Federal. Maguielson Lima Barbosa apita o jogo, auxiliado pelo Daniel Henrique da Silva Andrade e Lucas Costa Modesto. O VAR é do Ceará. Antônio Magno Lima Cordeiro. Tá falado?
2: Ok.
3: Você estou não, porque daqui a pouco tem jogo da gente, né?
2: Ah, sim. Daqui a pouco a gente tá correndo.
3: 8h30 da noite a bola rola.
2: 8h30 da noite aqui na Rádio Jornal, mas a jornada começa às 8 da noite, logo após a Voz do Brasil, que hoje entra no ar às 7 da noite em ponto. Agora, 8 da noite, 22 minutos.
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2: 18 horas 27 minutos.
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2: 18 horas 27 minutos na capital pernambucana. Tem bola rolando para o Clube Náutico Capibaribe. Alô, alô, Leonardo Boris.
15: Alô, alô, agora. Edinaldo Santos, boa noite pra você, boa noite pro amigo e para amiga ligados aqui no Bola Rolando. Náutico às 20h30 tem um encontro com o Atlético. O Náutico que está na 15ª posição, 31 pontos ganhos contra o Atlético que está no 10º lugar com 34 pontos, jogo de 6 pontos. E o Atlético, ele perdeu para o Novo Horizontino, adversário do Sport logo mais, por 4-1. Já o Náutico, ele vem aí com uma invencibilidade de 6 jogos. São 4 empates e 2 vitórias. O Náutico, dos técnicos Hélio e Guilherme dos Anjos, tem o retorno do zagueiro Gustavo Henrique, os atacantes Vinícius e Júnior Todinho. Mas eu acredito, Edinaldo, que esses comecem no banco de reservas. O provável Náutico: Muriel, Arnaldo, Léo Índio, Betão, Rian ou Igor Fernandes e Rian ou Igor Fernandes, Samuel, Wenderson e Jean Carlos, Derek Boraz e Cauã Maranhão.
2: O meu agente secreto chegou, Boris.
15: Ah, chegou?
2: Posso falar sobre ele?
15: Pode, claro.
2: Saiu o dinheiro e os jogadores receberam o salário.
15: Ótimo.
2: Bom?
15: Maravilhoso.
2: Isso é maravilhoso num momento
15: agora,
2: decisivo como esse,
15: é que,
2: né?
15: Que dinheiro que saiu?
2: Não, só
15: agente
2: tá dizendo.
15: Agente secreto?
2: Só fale tá dizendo que saiu.
15: Não. Pois é, mas saiu que
2: imagem,
15: tipo de dinheiro?
2: Carteira,
15: não,
2: qual
15: não,
2: o valor?
15: Não. Não, não é nem isso, não é, é da onde saiu o dinheiro. Porque eu tenho uma entrevista agora com o Guilherme dos Anjos, que ele fala que o Náutico não vai contratar mais. Mas eu queria saber se já é um dinheiro emprestado, é outro dinheiro.
2: Não, o que teve anteriormente.
15: É, elaborado pela federação.
2: O que teve anteriormente foi o dinheiro cedido.
15: Da Factory.
2: Da Factory, que foi uma intervenção do presidente da federação para conseguir esse dinheiro. E o Náutico pegou R$1 milhão.
15: Pois é.
2: Ah, não sei se é com esse dinheiro.
15: Na verdade, foi 900 mil, porque 10%
2: quase
15: ficou.
2: Quase 1 milhão. É. Tem um desconto.
15: É. Aí, só para saber. Porque o dinheiro da Arena dá para sair a qualquer momento. Entendeu? Era só a procedência do dinheiro. Mas que ótimo. Porque o Náutico até não devia muito nesse circo aí de
2: salários
15: de
2: atrasados.
15: Salários atrasados. O Náutico devia uma imagem e devia uma CLT. E o agente secreto já está colocando aí de novo, que eu escutei o plim.
2: Atenção, foi uma antecipação de 4 parcelas do Pernambuco da Sorte via Banco Daicoval. É isso mesmo o nome desse banco? Banco Daicoval ou Deicoval. Mas está aqui.
15: Pronto. Então já...
2: Dinheiro novo.
15: É dinheiro novo. É, do Esporte da Sorte, na verdade.
2: Exatamente.
15: Que é o naming rights do Náutico.
2: É, deve estar dentro ali das compensações do contrato.
15: É,
2: né?
15: Exatamente. Não deve ser do Pernambuco da Sorte, não. É o Esporte
2: Esse
15: da
2: é
15: Sorte.
2: Esse é o melhor reforço que o Náutico precisava.
15: Ah, sim. Não
2: pagar
15: tenho
2: o salário.
15: Disso. Não tenho dúvida disso. É, em relação ao time do Atlético, o polivalente Zeca, ele já tem uma lesão muscular confirmada e vai desfalcar a equipe. O Diogo Batista, ele foi expulso na partida contra o Novo Horizontino, também desfalca. Douglas Silva começa como titular. Luan Poli, Lucas Beleze, João Miguel e Ian Poul. Douglas Silva, Felipe Negrucci, Jota e Enzo, Max Willi, Aponzá e Cauã Rodrigues é o time do técnico Alex, aquele meia.
2: É, jogou muita bola, né, cara?
15: Jogou muita bola.
2: Pra caramba, fantástico jogador.
15: A arbitragem é de Yuri Elino Ferreira da Cruz, do Rio de Janeiro. Sobre contratações, Guilherme dos Anjos fala aqui no Bola Rolando.
4: Creio que a gente não traga mais ninguém, dado ao tempo que a gente tem da janela e o tempo de solução dos aspectos financeiros que já foram mencionados. Não vejo maiores problemas, principalmente com a volta do Vinícius e do Todinho, onde a gente estava sentindo mais falta, eram um pouco nas beiradas, mas principalmente da experiência, né, dos atletas. Solucionamos bem e não vejo grande lacuna hoje para que a gente possa se desesperar, para que eu possa falar, reclamar de alguma forma daquilo que nos foi dado, vamos colocar assim. Foi combinado uma coisa, eu, juntamente com o professor, me ative àquilo que foi combinado, e combinado não sai caro, eu sou bem, bem prático com relação a isso. É uma realidade hoje, de condição de orçamento, de folha, de elenco, que nós sabemos o que podemos galgar, sim, nós já temos noção daquilo que são os objetivos, e como eu já dissertei sobre isso aqui, como eu já falei, se a gente for fazer um comparativo, nós já sabemos a nossa realidade, sabemos aquilo que a gente precisa melhorar enquanto equipe, enquanto clube, em todos os aspectos. Faltam 14 jogos para um objetivo parcial e talvez um objetivo maior, né, que seria a disputa por um acesso. E nós temos que focar nisso, principalmente, com as condições que nós temos. As condições, sejam elas orçamentárias, estruturais, tudo aquilo que eu sempre cobro e sigo falando, precisa melhorar. Se não melhorar, vai sofrer. Isso é um fato, não é o Náutico. Qualquer equipe que está disputando a divisão, se não pensar dessa forma, vai amargurar, talvez, no futuro, algo negativo em termos de resultado.
15: Aí, portanto, a palavra de um dos técnicos do Náutico, Guilherme dos Anjos. Vamos aguardar.
2: Aliás, me permita, Boris.
15: Pois não.
2: Hoje não vamos ter reclamação sobre pagamento de folha, estrutura do clube.
15: Não, você vê que até o discurso dele foi mais brando, né?
2: É, também.
15: E ele já falou, não, mas não terá pós-jogo, isso foi antes. E ele já, calmamente, o que reclamo, eu falo não do Náutico, mas falo de todos. Todos têm que melhorar. Já mudou o discurso,
2: o tom. Estava ficando chato também a sequência de tantas reclamações.
15: Porque era especificamente o Náutico. E agora já são todos, pelo menos, menos mal.
2: Com o pagamento da folha, hoje
15: não
2: teremos
15: reclamação. Não é nada,
2: reclamação.
15: Já é alguma coisa,
2: já,
15: né?
2: É alguma coisa. Pagar o salário já é tudo, eu diria, viu, Boris?
15: Não tenha dúvida disso. Isso é uma gasolina, na nossa época, hoje é aditivada, na nossa época é azul, né? Lembra da gasolina azul?
2: Lembro.
15: Isso é uma carinha, gasolina, viu? Aditivada.
2: É.
15: Isso é uma gasolina aditivada. Agora, tem muitos times que faz efeito contrário, né?
2: Uhum.
15: Que tomara que não seja o caso, né?
2: Ah, sim.
15: Tem muitos times que é casa cheia, pagamento e derrota.
2: Exatamente. Ok?
15: Ok.
2: Pronto, você acaba de acompanhar apenas o comecinho da sexta-feira ao Virrubra, porque mais tarde a bola rola. 8:30 da noite no Estádio dos Aflitos. Agora 18:36.
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7: Agora 18h41.
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7: Rapaz, o Manchester City goleou com muita facilidade o Crystal Palace por 4-1. E nessa goleada de 4-1, o carrasco da seleção da CBF marcou 2 gols. O famoso Haaland marcou 2 golaços na partida. O City começou muito bem, né? O City lidera momentaneamente a liderança da competição com 6 pontos. E o Haaland estava lá para conferir. São 18h42, daqui a pouco tem um Santa.
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0: Agora 18h46.
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0: do Tricolor do Arruda. Mas antes disso, eu queria que o nosso Igor Moura destacasse algumas outras manchetes do Tricolor Pernambucano. Alô, Igor Moura, boa noite, Igor.
1: Boa noite, Edinaldo Santos. Delegação do Santa já em Goiânia para decisão de amanhã às 17 horas. O Santa vai saber se a temporada acaba por aqui ou se ele segue para a fase mais importante e aguda da Série C. Algumas dúvidas na equipe base do Santa, que tem uma novidade na lista dos relacionados. Ed.
0: Valeu, Igor Moura. 18h47 em 3 minutos, Santa. Santa Cruz.
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3: Um dos assuntos do balanço de notícias para esta segunda-feira, às 16h. Mobilização nacional ajuda a encontrar pessoas desaparecidas. Mais de 340 postos de coleta do país receberam parentes de desaparecidos para coleta de material genético. Campanha nacional pode facilitar o reencontro com as famílias. Você sabe como o DNA pode ajudar a identificar desaparecidos? 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
11: Tem bola rolando para o tricolor do Arruda. Alô, alô, Igor Moura.
13: Alô, alô, Edinaldo Santos. Boa noite. Um abraço para todo mundo ligado aqui no Bola Rolando. Delegação do Santa, depois de um voo de 2 horas e 50, aproximadamente, perto das 3 horas de voo de duração, delegação do Santa já está em Goiânia, devidamente concentrada na capital de Goiás, para o jogo de amanhã decisivo, 17 horas, rodada completa. Todo jogo, todos os 10 jogos valem alguma coisa amanhã na última rodada da Série C do Campeonato Brasileiro. Alguns jogos valem para os dois, como é o caso desse Anápolis e Santa Cruz. Anápolis precisa de uma vitória para não depender de resultado algum na briga contra o rebaixamento e o retorno à Série D. E o Santa precisa da vitória para não depender de resultados paralelos, para não perder uma vaguinha no G8, né? Bom lembrar que se o Santa não vencer amanhã o Anápolis no Jonas Duarte, no máximo 3 resultados podem acontecer, desses que eu vou dizer agora, com o resultado mais benéfico para o Santa Cruz. A Ferroviária vai receber o já rebaixado Confiança, isso aí é praticamente certo, infelizmente, a vitória da Locomotiva, né? Em São Paulo, em casa, a Ferroviária recebendo já a lanterna e rebaixado Confiança. Seria ótimo para o Santa Confiança tirar pontos da Ferroviária. Da mesma forma que será ótimo para o Santa se o Brusque segurar o Guarani amanhã no Brinco de Ouro da Princesa em Campinas, ganhando ou empatando com o Bugre, que vai estrear Humberto Louser como novo treinador. O Santa vai dar uma torcidinha para o Figueirense, que recebe no Orlando Scarpelli com chances mínimas de classificação, o Maranhão Atlético Clube, que vem de vitórias seguidas. O Figueirense ganhando ou empatando será uma maravilha para o Santa Cruz. Da mesma forma que será uma maravilha se o Amazonas segurar o Ipiranga de Erechim em Manaus. Um empate ou uma vitória amazonense. O Ituano, cumprindo tabela, nem cai nem sobe, visita o Floresta no Presidente Vargas em Fortaleza. Será ótimo para o Santa Cruz e o Ituano roubar pontos do Floresta. E ainda tem Belém do Pará, com mais de 30 mil ingressos vendidos no Mangueirão, Paysandu e Maringá. O ideal mesmo aí seria o empate, mas se é para alguém ganhar, o ideal que seja o Maringá. Então, tem toda essa conjuntura aí, Ed, se o Santa não vencer. Agora, com o Christian de Souza, em 6 jogos fora de casa, o Santa empatou com o Maringá, empatou com o Botafogo da Paraíba e ganhou outros 4. O aproveitamento é altíssimo, de 18 pontos disputados, 14 pontos foram somados. Acredito eu, Edinaldo, depois de ter visto o Anápolis em ação, o Santa também em ação, principalmente nos jogos fora de casa, que se o Santa estiver num dia bom, Ed, o Santa não vai depender de resultado nenhum e ganha o jogo amanhã, viu?
14: Como a gente vai ter a Hora do Brasil daqui a pouquinho, vou deixar você à vontade, mas eu queria invocar o filósofo Leonardo Boris.
13: Sim.
14: É vencer ou vencer?
13: Pronto, perfeito. É vencer ou vencer. E tudo pode acontecer, inclusive nada. Também plagiando o nosso Boris.

0: Vamos lá então, Edinaldo, escutar o Cristiane Souza agora falando sobre uma peça importante que se destacou e foi melhor em campo na vitória sobre o Caxias. Matheus Vinícius, o crescimento de Matheus Vinícius jogando como um zagueiro lateral.
1: É um jogador que eu já conhecia, eu já tinha tentado até contratar o Matheus, porque é um zagueiro canhoto, né? Zagueiro canhoto é difícil de você achar. Tem a capacidade também de fazer lateral zagueiro, que é uma função que eu uso muito nas minhas equipes, lateral zagueiro. Está adaptado ao modelo de jogo, é um cara do bem, é um cara inteligente, caráter bom. Trabalhou, né? Esperou a sua hora apareceu, foi bem. Tem um potencial também ofensivo, já está mostrando isso. Tem a bola parada também, então é isso. É dar confiança, dar repetição. É mais um jogador que a gente conseguiu, nesse processo todo, recuperar e colocar à disposição. E ele está dando o retorno dele para o clube e para a torcida.
0: Aí então, palavras do Cristiane Souza. Tenho dúvidas no que diz respeito ao time do Santa, Ed. Não é na cabeça de área. Eu tenho quase que convicção de que o Arilson será o substituto imediato do suspenso Pedro Favela. Minha dúvida é para o lugar do Vitinho, que foi embora para o Passos Ferreira da terceira divisão portuguesa. Três opções. Quatro, na verdade. Renato, com o Thiago Enes indo para a lateral direita. Patrick e Alan, aí o Renato continuaria na lateral direita. João Pedro, reintegrado ao elenco, já no BID, viajou com a delegação. Ou Cassiano em uma ponta, com o Everaldo fazendo uma função mais de meia por dentro. Então, Thiago Coelho, Thiago Enes ou Renato. Eurico, William Alves e Matheus Vinícius. Arilson, Silva e a dúvida, Renato, Patrick e Alan, João Pedro ou Cassiano, Ronald, Everaldo e Heron. Time do Anápolis deve utilizar a linha de 5, 3 zagueiros amanhã. Ravel no gol, foi reserva no jogo em que o Anápolis disputou na Copa do Brasil aqui na ilha contra o Sport, empatou e foi eliminado nos pênaltis. A linha de defesa, o ex-Manauara, é bom lateral esse cara, Vitinho, na direita. O trio de zaga tem Carioca, ex-Porto de Caruaru, Rafael Costa, Helder e Leonan, em Santa Cruz, na ala esquerda. Meio campo, Lucas Mila, Samuel e Juninho. O ataque, com o destaque do time Matheus Lagoa e Fernando Viana, centralizado Edinaldo Santos.
2: Um abraço, Igor. Até abraço. Logo mais na grande jornada esportiva do Escrete de Ouro. Vem aí a Voz do Brasil, às 8 da noite, começa a grande jornada esportiva do Escrete, com a cobertura dos jogos do Esporte do Náutico, Náutico jogando em casa contra o Atlético e o Esporte contra o Novo Horizontino, lá na casa do Novo Horizontino. Fim do Bola Rolando. Até logo mais. Boa noite, Recife. Boa noite, Brasil.
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4: as notícias do governo federal que movimentaram o país no dia de hoje.
6: Olá, boa noite.
4: Boa noite para você que nos acompanha em todo o país.
6: Sexta-feira, 28 de agosto de 2026.
4: Vamos aos destaques do dia.
6: Emprego.
4: Brasil registra a criação de mais de 58 mil novas vagas de trabalho formal em julho. Raquel Mariano.
7: O estoque de vínculos de trabalho formal ultrapassou os 48 milhões de empregos.
6: Na Mongólia, o país participa de convenção das Nações Unidas para o combate à desertificação.
4: No debate com mais de 190 países está a recuperação de áreas degradadas e educação ambiental. Gabriela Noronha.
8: O país apresentou como meta a recuperação de mais de 350 milhões de hectares de áreas degradadas até 2030.
6: Atenção quem é dono de uma microempresa ou pequena empresa.
4: Solicitação para o ingresso no Simples Nacional foi antecipada para setembro.
6: A mudança veio com a reforma tributária. Para explicar, conversamos com o Tiago Esfredo, chefe da equipe nacional do Simples.
9: Antes eles podiam estar no Simples Nacional, que agora a gente está chamando de Simples Puro. Agora vem uma alternativa intermediária, que está sendo chamada de Simples Nacional Híbrido. Cada empresa precisa verificar o seu negócio para ver onde ele vai ficar melhor.
4: Hoje, na apresentação da Voz do Brasil, Luciano Seixas e Luciana Vasconcelos.
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4: O Ministério do Trabalho e Emprego divulgou hoje os dados mensais do novo CAGED, o Cadastro Geral de Empregados e Desempregados.
6: Em julho, o estoque de vínculos formais chegou a 48 milhões de postos formais de trabalho.
7: O Brasil criou em julho 58.568 novos empregos com carteira assinada. Com isso, o estoque de vínculos de trabalho formal ultrapassou os 48 milhões de empregos. Em quatro dos cinco grupos das atividades econômicas, houve crescimento da oferta de trabalho. São eles: serviço, construção, agropecuária e indústria. Somente o grupo de comércio apresentou queda. O ministro substituto do Trabalho e Emprego, Chico Macena, detalhou os números.
10: O maior crescimento do emprego formal ocorreu no setor de serviços, com saldo de 591.509 postos formais de trabalho. E aqui destaca-se informação, comunicação, atividades financeiras, imobiliárias, profissionais e administrativas, administração pública, defesa e seguridade social, educação, saúde humana e serviços sociais.
7: No acumulado de 2026, foram 972.203 novos postos, um crescimento de 2% em relação ao mesmo período do ano anterior, com maior crescimento no setor de serviços. Todos os dados fazem parte do CAGED, o Cadastro Geral de Empregados e Desempregados, apresentado nesta sexta-feira pelo Ministério do Trabalho e Emprego. Reportagem Raquel Mariano.
4: O Conselho Monetário Nacional ampliou o prazo de pagamento para taxistas e motoristas de aplicativo que financiarem a compra de carros novos pelo programa Move Brasil.
6: Agora, a quitação do empréstimo poderá ser feita em até 84 meses. Antes eram 72 meses.
4: O Conselho ratificou portaria que elevou o teto de valor para os carros financiados pelo programa, que passou de 150 mil para 200 mil reais.
6: Também, a partir de agora, estão incluídos, entre os veículos elegíveis, os híbridos com combinações de fontes de energia, integrando motor elétrico e motor a combustão, que utilize álcool, gasolina ou ambos.
4: A Receita Federal e o Ministério Público Federal investigam um grupo empresarial suspeito de crimes como sonegação fiscal e lavagem de dinheiro relacionados à exploração de apostas de cota fixa, as chamadas bets.
6: É a Operação Jogo das Sombras, realizada hoje em três estados.
4: O grupo teria movimentado mais de 5 bilhões de reais em apenas em 2025.
11: A operação investiga suspeitas de sonegação fiscal, evasão de divisas e lavagem de dinheiro praticadas por um grupo de empresas de apostas esportivas, conhecidas como bets. Foram cumpridos 6 mandados de busca e apreensão em Pernambuco, Paraíba e São Paulo. Segundo a investigação, um grupo empresarial responsável por uma plataforma de bets, teria movimentado mais de 5 bilhões de reais apenas no ano passado. As possíveis irregularidades teriam ocorrido tanto antes quanto depois da regulamentação das bets no Brasil. O secretário especial da Receita Federal, Robson Barreirinhas, explicou que há indícios que esse grupo tenha criado uma empresa de fachada em Curaçao, para simular que as operações ocorriam fora do Brasil.
12: Nós temos elementos que comprovam que essa organização já estava presente aqui no Brasil, com funcionamento no Brasil, com beneficiários aqui no Brasil, com funcionários aqui no país, mas sem pagar nada de tributos, sem se sujeitar à regulação brasileira. Posteriormente aqui no Brasil, nós temos indícios fortes de que ilegalidades prosseguiram mesmo após essa regularização.
11: Os órgãos também investigam a suspeita de envio de recursos para o exterior. Parte desse montante teria voltado ao Brasil sob a forma de pagamentos por prestação de serviços. Esta é a segunda operação de investigação de irregularidades ligadas ao mercado de bets, com a participação da Receita Federal e do Ministério Público Federal. Além do cumprimento das medidas judiciais, a Receita Federal instaurou 11 procedimentos para aprofundar a apuração das possíveis irregularidades. Reportagem Márcia Fernandes.
6: Atenção, microempresário! A solicitação para ingresso no Simples Nacional deverá ser feita em setembro.
13: As regras para escolher o regime tributário mudaram. A partir de agora, a decisão que antes era tomada em janeiro deve ser feita com antecedência.
6: De acordo com a Receita Federal, esta mudança busca organizar a chegada das modificações proporcionadas pela reforma tributária no Simples Nacional e dar mais tranquilidade para o planejamento das empresas.
13: Para entender melhor as alterações, nós conversamos com Thiago Esfri, chefe da equipe do Simples Nacional. Vamos conferir.
6: Tiago Esfrendo, chefe da equipe nacional do Simples da Receita Federal, muito bem-vindo à Voz do Brasil, prazer recebê-lo por aqui. Vamos falar sobre essas mudanças aí para escolher o regime de tributação. A partir de agora, a decisão que antes era tomada em janeiro deve ser feita com antecedência, né? O senhor pode explicar essa mudança para a gente?
14: Claro, obrigado, satisfação estar aqui. Realmente, é uma das mudanças principais que a gente teve com a reforma tributária no Simples Nacional, elas vêm agora, anteriormente a 2027, aí que fica a grande questão que causa surpresa, né? Então, a gente tem uma preocupação muito grande, justamente, de alertar os contribuintes para que eles não percam a oportunidade, porque não é mais em janeiro. Então, é setembro. Então, vai começar a semana que vem, abre-se a janela 1º de setembro até 30 de setembro. Aqueles que não estão no Simples Nacional, ou, importante, que estão no Simples, mas possuem algum registro de exclusão futura, que isso acontece muito, eles precisam estar atentos a verificar o cadastro, verificar a mensagem na caixa postal, que a gente está alertando, está mandando mensagens, né? Enviando para que eles possam não perder a oportunidade de solicitar nova opção e continuarem no Simples ou começarem a vida deles no Simples.
13: O que eles devem fazer? Tem o Simples e um outro regime. O senhor pode explicar como funciona?
14: Eu acho que, Luciana, você diz o outro regime seria o Simples Híbrido, acredito?
13: Isso, Simples Híbrido, isso.
14: Justamente, essa é uma inovação, né, da reforma também, onde agora os contribuintes vão ter a oportunidade de uma alternativa. Então, antes eles podiam estar no Simples Nacional, que agora a gente está chamando de Simples Puro, e dali eles estariam fora do Simples, seria a outra alternativa. Agora vem uma alternativa intermediária, que está sendo chamada justamente Simples Nacional Híbrido, que é realmente um intermediário de você estar fora num lucro presumido ou você estar no Simples Puro. E qual que é a grande diferença? Você mantém alguns dos tributos dentro da cesta do Simples, com todo o regime simplificado, recolhimento único, em guia única, ou você pode manter tudo, ou você mantém quase todos e sai só IBS e CBS. Então, é uma opção pelo regime regular de IBS e CBS que os contribuintes do Simples podem fazer. Então, eles ficam num sistema misto.
6: E agora, essa mudança prevista na reforma tributária acarreta algum novo imposto aos micro e pequenos empresários?
14: Não, de maneira alguma, né? Nós temos a substituição do PIS e da COFINS, né? E do ICMS e ISS por IBS e CBS. Agora, a CBS, a IPI também a nível federal, começa então a CBS agora em 2027, o IBS ainda entra num regime de transição um pouco, mas de maneira alguma isso acarreta um novo tributo, digamos assim, né? A gente ainda não tem a alíquota de referência ainda para ter um comparativo, mas a gente pode dizer que não tem um tributo novo.
15: E o senhor pode explicar para a gente o que é o IBS, o que é o CBS, para o empresário entender melhor também se ele vai para o simples, para o simples híbrido, como é que ele vai fazer, o que, é que vai acontecer na vida dele?
14: Esse é um cálculo que a gente, né, brincamos hoje num outro evento que nós tivemos, de que se existisse uma fórmula matemática para a gente apresentar para os contribuintes, para eles só preencherem aquilo e falar, opa, para mim é melhor isso ou aquilo, seria o mundo ideal, né? Infelizmente, a gente não consegue fazer isso, então o papel hoje da Receita é tentar orientar e mostrar vantagem e desvantagem de cada um, né? Então, a gente tem mais ou menos assim, um ponto principal, o contribuinte tem que olhar. Se para ele, dentro da operação que ele tem, se a cadeia dele de clientes, esses clientes desejam comprar, adquirir, seja mercadoria ou serviço, de alguém que gere crédito para ele, porque muitas empresas querem crédito para poder descontar do débito que eles vão ter lá na frente. E isso pode ocasionar uma preferência por contribuintes que não fossem do simples, né? Então, a ideia é que, junto do imposto, né, sobre bens e serviços, que é o IBS, e a contribuição sobre bens e serviços, que é a CBS federal, IBS é estados e municípios, tivesse essa oportunidade para os contribuintes migrarem dentro da cadeia deles, optarem e falaram, para mim é melhor, os meus clientes querem adquirir de alguém que gere mais crédito, ele tem a opção de ir para esse regime híbrido. Se não for, por exemplo, aquelas empresas que prestam serviços ou vendem mercadorias diretamente ao consumidor final, em tese,
15: é mantê-lo
14: no simples puro, né? Porque ele não tem a necessidade de gerar crédito para o consumidor final. Então, o débito dele é menor como simples.
15: Entendi.
14: Puro, né?
6: O senhor disse que não tem uma fórmula, né, para todo mundo, mas esse sistema de créditos pode fazer com que uma empresa do Simples se torne menos competitiva diante de empresas que estão no regime normal de tributação?
14: Justamente o menos competitivo seria de acordo com a cadeia. Se uma empresa que vai, o cliente, né, ele tem a opção de ele vai olhar, ele tem dois fornecedores para ele escolher para comprar. Se as duas mercadorias custarem R$100, ele vai olhar quem está no Simples e quem está com o regime regular de IBS e CBS, seja híbrido, lucro presumido. Por quê? Porque ele vai ter mais crédito. Então, compensa ele pagar os R$100 e ter o crédito do que ele pagar os R$100 e não ter crédito, ou ter menos crédito, porque o Simples ele gera um pouquinho um crédito menor, né? É limitado ao valor do montante devido. Então, como o débito é menor, o crédito de quem adquire também é menor. Não sei se ficou claro?
15: Então, ele vai ter que entender, né, como funciona o negócio dele para poder ver em qual situação melhor ele se encaixa.
14: Justamente, é um estudo, um planejamento, procurar uma assessoria tributária, contábil, né, profissionais que possam ajudá-los a planejar, verificar. Cada empresa precisa verificar o seu negócio, a sua operação, para ver aonde ele vai ficar melhor.
6: E ele tem de 1º a 30 de setembro para fazer isso. Se ele não fizer, ocorre algum problema?
14: O problema é que ele fica fora em 2027, né? Então, o que a gente tem conversado e falado é que assim, a janela abre em setembro e existe uma oportunidade de desistência até 30 de novembro, é a data que está hoje, né? Então, o contribuinte pode, mesmo está em dúvida, não deu tempo de planejar, não consegui ainda, faça a opção, seja do regime pelo simples, faça a opção pelo regime regular, se houver a possibilidade de que ele vê que aquilo pode encaixar. E se eles entenderem com 2 meses a mais de planejamento de que aquilo não vale a pena, ele vai ter oportunidade de desistir. Então, assim, o prejuízo dele é ele perder realmente uma janela em 2027. Então, essa é a nossa preocupação, para que ele já se planeje ao máximo para saber o que vai acontecer em 2027. Tem que saber em setembro.
6: A gente está falando de empresas. Essa mudança impacta os MEIs, o microempreendedor individual?
14: Para o MEI não mudou. O MEI continua fazendo opção em janeiro, com aquele lá no meio do mês, efeito retroativo, da mesma forma. Então, eles não precisam se preocupar tanto agora com setembro.
15: Tá ótimo. Só para a gente encerrar, então. É um modelo que vai trazer mais transparência, né, na arrecadação de impostos, tudo mais, mas não necessariamente vai... Não são impostos novos para o empresário, né?
14: Não. Como havia citado antes, né? É como se mudasse o nome dos tributos, mas mudando também toda a estrutura e toda a dinâmica do cálculo, enfim, de todas as regras, né, aplicáveis.
6: Muito bem, nós conversamos com o Tiago Esfredo, chefe da equipe nacional do Simples da Receita Federal. Muito obrigado pela entrevista à Voz do Brasil.
14: Eu que agradeço. Obrigado.
13: foi publicada hoje no Diário Oficial, lei que autoriza em caráter extraordinário a redução de tributos federais sobre combustíveis.
6: O objetivo é reduzir os efeitos do choque no mercado internacional de energia decorrente do conflito no Oriente Médio.
13: A norma também estabelece medidas de proteção tributária ao etanol, cria crédito fiscal para projetos de produção de fertilizantes e prevê benefícios para setores estratégicos, como minerais críticos.
6: Hoje foi o último dia da 17ª Conferência das Partes da Convenção das Nações Unidas para o Combate à Desertificação, a

0: COP17.
1: O encontro foi realizado em Ulan Ambatar, na Mongólia, entre 17 e 28 de agosto.
0: E o Brasil apresentou como meta de recuperação de áreas degradadas até 2030.
2: Manejo e restauração de florestas em terras secas, recuperação de áreas degradadas e educação ambiental foram alguns dos temas discutidos na 17ª Conferência das Partes da Convenção das Nações Unidas para o Combate à Desertificação. Realizada entre 17 e 28 de agosto na Mongólia, a COP17 reuniu representantes de 197 países, incluindo o Brasil. Na ocasião, o país apresentou como meta a recuperação de mais de 350 milhões de hectares de áreas degradadas até 2030. Alexandre Henrique Bezerra, diretor do Departamento de Combate à Desertificação e Mitigação dos Efeitos da Seca no Ministério do Meio Ambiente e Mudança do Clima, comentou que o compromisso assumido pelo Brasil está alinhado à agenda global.
3: É como se fosse uma grande meta que a Convenção estabeleceu para garantir que a gente avance na agenda de restauração de terras degradadas, de redução do processo de degradação, obviamente está associada ao combate ao desmatamento, ao combate às queimadas criminosas, e vai contribuir para a grande meta global, que é de 1 bilhão e 500 milhões de hectares sendo restaurados, conservados até 2030.
2: Durante a COP17, a delegação brasileira apresentou o Plano de Ação de Combate à Desertificação, que inclui a recuperação dos recursos naturais, adaptação às mudanças do clima, desenvolvimento sustentável e participação das populações que vivem em áreas suscetíveis. Segundo o presidente do Centro de Pesquisas Ambientais do Nordeste, Severino Ribeiro, os riscos apresentados pelo processo de desertificação dos solos ultrapassam a questão ambiental.
4: A desertificação, ela não apenas afeta negativamente a biodiversidade, as árvores, os animais. Ela afeta diretamente o bem-estar humano. Porque se eu esgoto a capacidade que o solo tem de produzir, por exemplo, alimentos, eu estou colocando em risco uma série de atividades econômicas que dependem desse solo sadio, produtivo.
2: O Brasil integra a Convenção das Nações Unidas para o Combate à Desertificação desde 1997. Além de representantes dos 197 países, a COP deste ano reuniu organizações internacionais, sociedade civil, setor privado, comunidade científica, povos indígenas e comunidades locais. Reportagem Gabriela Noronha.
1: Até domingo, indígenas da região Marayuá, no Amazonas, serão assistidos com atendimento médico especializado para a realização de consultas e exames.
0: Nesta etapa, estão previstos 800 atendimentos especializados, como explica a secretária de Saúde Indígena, Lucinha Tremembé.
5: Levando especialidades como pediatria, ginecologia, oftalmologia, saúde da mulher como um todo, clínica geral, entre exames, consultas, diminuindo assim tanto o tempo de espera dessas pessoas na fila de regulação, mas também diminuindo que essas populações que têm peculiaridades culturais específicas saiam de seus territórios, das suas aldeias, para ir para as cidades grandes.
1: As ações no estado ocorreram durante todo o mês de agosto, também nos povos Yanomami, em Boa Vista, e no território Pirã, no Amazonas.
0: Segundo o Ministério da Saúde, a expectativa é realizar cerca de 4 mil atendimentos especializados na região.
1: O Centro Nacional de Monitoramento e Alertas de Desastres Naturais, o CEMADEM, oferece uma plataforma que permite acompanhar a situação da seca em diferentes regiões do Brasil.
0: É possível consultar informações por município e acompanhar a evolução da estiagem ao longo do tempo.
1: Um dos principais indicadores é o Índice Integrado de Seca, que considera dados como chuva, umidade do solo e condições da vegetação.
0: O acesso é gratuito e está disponível no endereço alertasecas.cemadem.gov.
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1: Céu aberto, pouca chuva e paisagens que ganham novos contornos. É época da seca no Cerrado que também deve movimentar o turismo.
0: Na Chapada dos Veadeiros, em Goiás, a expectativa é de mais visitantes em busca das cachoeiras, dos rios e das trilhas da região.
1: O parque é gerido pelo ICMBio, o Instituto Chico Mendes de Conservação da Biodiversidade, em parceria com a iniciativa privada.
0: E o turismo também movimenta as comunidades locais, como a Calunga, que oferece experiências de base comunitária.
2: No Parque Nacional da Chapada dos Veadeiros, em Goiás, a paisagem muda conforme a estação. Na época das chuvas, cachoeiras e rios ganham volume. Já no período da seca, a água diminui, o céu fica limpo e o Cerrado revela outras cores, outros caminhos e outras possibilidades de vivência. É um período que exige atenção redobrada com as queimadas, mas que também pode ser aproveitado pelo turismo. A região do Parque Nacional da Chapada dos Veadeiros é compartilhada entre o Instituto Chico Mendes de Conservação da Biodiversidade, o ICMBio, e a iniciativa privada, que hoje é responsável pela administração do parque. Com isso, a preservação da área caminha ao lado da visitação e da atividade turística. E quem percorre as trilhas nessa época do ano percebe que a seca também tem suas vantagens. É o que conta o guia Adão dos Santos Rosa, que também trabalha como brigadista e monitora a região durante o período de estiagem.
6: Nesse período de seca que é o ideal, né? Que você vai encontrar as águas, né? Tudo cristalina, tudo verdeada, né? Porque no período de chuva não é, assim, não é confiável, né? Porque aqui é a mesma hora que não está chovendo, chove, né? Todas essas cachoeiras que eu te falei aí, eles dão para nadar, né? Acaba
2: logo tudo! Caminhar pela chapada durante a seca é também perceber essas mudanças de perto. O som da água pode ficar mais distante. O chão fica coberto de folhas secas e o cerrado, que parece dormir em alguns trechos, continua cheio de vida. Mas a experiência de conhecer a Chapada não termina nas diversas opções de trilhas. Para quem quer ir além dos cartões postais, o turismo de base comunitária aproxima o visitante de quem vive no território. Uma das formas de fazer isso é dentro da própria casa dos moradores. No território Calunga, a comunidade Vão do Moleque, localizada na zona rural de Cavalcante, é a maior de Goiás. E é lá que está a dona Santina Cesário dos Santos, que recebe turistas em casa e transforma a hospedagem em uma experiência inesquecível.
7: Aí oferece café da manhã, almoço, almojante, se você quiser. Mais tarde tem um docinho, tem doce também. E eu tenho meus produtos calmos que eu faço, com geleia. Se quiser levar também para conhecer, para levar, para saborear depois na sua casa, tem também.
2: Ainda segundo Dona Santina, para o visitante, é uma oportunidade de conhecer a Chapada por outro ângulo. Para a comunidade, o turismo representa renda, valorização da cultura e uma forma de manter vivas as tradições do território.
7: As pessoas que vêm aqui amam, volta, todo mundo querendo voltar. Falando que vai tornar a voltar, outros vêm embora chorando, porque aqui é uma paisagem, sabe? Depois chegou aqui... É só alegria, muita água, bem fresquinho. Além de que o tempo está ficando mais quente agora, devido ao tempo, né? Mas não tem barulho nenhum, silêncio, exama.
2: E entre trilhas, águas, casas e histórias, o visitante descobre que conhecer um destino também pode ser uma forma de ajudar a preservá-lo e colecionar memórias. Com sonorização de Reinaldo dos Santos, reportagem Karine Melo.
1: Na próxima sexta-feira, às vésperas da Independência, nós vamos falar sobre a Estrada Real, uma das maiores rotas turísticas do Brasil, que liga o interior de Minas Gerais ao litoral do Rio de Janeiro e São Paulo.
0: Vamos falar um pouco da história, quando no século XVIII, a coroa portuguesa pavimentou esses caminhos para transportar e fiscalizar o ouro e os diamantes extraídos das minas. Hoje, o trajeto preserva cidades históricas, igrejas barrocas e calçamentos de pedra da época colonial.
1: E essas foram as notícias do governo federal.
0: Uma realização da Secretaria de Comunicação Social da Presidência da República.
1: Com produção da empresa Brasil de Comunicação.
0: Fique agora com as notícias do Poder Judiciário e do Congresso Nacional. Boa noite, um bom fim de semana.
1: A gente volta na segunda-feira. Boa noite.
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10: Presidente do STF, CNJ, ministro Edson Fachin, reforça as ações no combate à violência contra a mulher.
11: STJ garante em ações penais prazo em dobro e intimação pessoal a núcleos de prática jurídica.
10: Homem trans é indenizado por sofrer assédio sexual e transfobia.
11: Boa noite, eu sou o Arthur Filho.
10: E eu sou Walter Lima.
11: O presidente do Supremo Tribunal Federal e do Conselho Nacional de Justiça, o CNJ, ministro Edson Fachin, destacou a importância de proteger as meninas brasileiras e garantir que cresçam com liberdade, dignidade e segurança.
10: Ele participou hoje da jornada Maria da Penha em Campo Grande, Mato Grosso do Sul.
12: Toda a infância deveria ser feita de achadouros, de descobertas, de sonhos, de brincadeiras e de afetos, nunca de marcas de violência.
11: Um homem trans que trabalhava numa empresa de alimentos na Paraíba foi indenizado por assédio sexual e transfobia.
10: A Justiça do Trabalho adotou o protocolo antidiscriminatório da Corte Interamericana de Direitos Humanos. Samanta Flor.
13: A segunda turma do TRT da Paraíba entendeu que, em casos de assédio sexual, o depoimento da vítima é uma prova fundamental e vale por si só, já que esse tipo de violência quase sempre acontece sem testemunhas. Os desembargadores também consideraram comprovado o tratamento hostil e transfóbico do empresário contra o trabalhador. Além das duas indenizações, a empresa terá ainda de reconhecer o vínculo de emprego e pagar adicional de insalubridade. Ainda cabe recurso.
11: Corte Especial do STJ decide que núcleos de prática jurídica das faculdades de direito, públicas ou privadas, têm prazo em dobro para recorrer.
10: A regra já incluía os processos da área civil. Fátima Uchoa.
14: A Corte Especial do STJ entendeu que os advogados integrantes dos núcleos também têm a prerrogativa de serem intimados pessoalmente dos atos processuais. Segundo o relator ministro Luiz Felipe Salomão, o Código de Processo Civil, ao ampliar o alcance da prerrogativa da Defensoria Pública, busca compensar a estrutura limitada dos núcleos de prática jurídica, garantindo condições de igualdade na defesa dos assistidos, efetivando o princípio constitucional de acesso à justiça. Assim como não existe norma específica na lei processual penal, o dispositivo foi aplicado por analogia.
11: Prazo da Justiça Eleitoral para nomeação de mesários, pessoal de apoio logístico e auxiliares de auditoria que irão atuar nas eleições gerais 2026 encerra hoje, sexta-feira.
10: As nomeações incluem as sessões de voto em trânsito e as instaladas em estabelecimentos penais e unidades de internação de adolescentes. Vitor Struck.
15: O Tribunal Superior Eleitoral encerra nesta sexta-feira o prazo para nomeações de mesárias e mesários, membros das equipes de apoio logístico e auxiliares de auditoria das eleições. Os nomes devem ser publicados em edital pelos juízes e juízas das zonas eleitorais. Partidos políticos, federações partidárias e coligações têm até 5 dias para apresentar contestações. O mesmo prazo concedido para a recusa dos nomeados. Esta sexta-feira também é o último dia para que mesárias e mesários, pessoal de apoio e agentes das forças de segurança habilitem a votação em sessão distinta da de origem.
11: Justiça condena 2 réus por corrupção e lavagem de dinheiro em obra de hospital no Paraná.
10: Decisão atende a pedidos do Ministério Público Federal. Sabrine Menezes.
16: De acordo com as investigações, um ex-servidor do município e o sócio-administrador de uma corretora envolvidos na construção do Hospital Regional de Toledo fracionavam os valores desviados da obra em depósitos menores para dificultar o rastreamento dos recursos. Segundo a sentença, o esquema provocou prejuízo de mais de R$1 milhão para os cofres públicos. Os réus foram condenados à pena de 11 anos de reclusão em regime inicial fechado, além do pagamento de multa e reparação dos danos em valor correspondente a pouco mais de R$2 milhões.
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11: A você uma boa noite.
10: Bom fim de semana e até segunda-feira.
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18: Eu sou Paula Groba.
19: E eu sou Ricardo Nakaoka.
18: E estes são os destaques de hoje do Jornal do Senado, que começa agora.
19: Escala 6x1. Redução da jornada para 40 horas semanais está pronta para votação.
18: Senadora Leila Barros vai relatar MP que zera taxa sobre compras internacionais.
19: Eleições 2026. Atenção aos votos para o Senado. Neste ano, são duas vagas.
18: Boa noite.
19: Boa noite.
18: Trabalhar menos, descansar mais e sem perder salário. A proposta que pode mudar a jornada dos trabalhadores brasileiros está pronta para ser votada na Comissão de Constituição e Justiça do Senado. A votação deve ocorrer na próxima semana.
19: A PEC reduz de 44 para 40 horas a jornada máxima semanal e garante 2 dias de descanso por semana, sem redução de salário. O relator da proposta sobre o fim da escala 6x1 recomenda a aprovação do texto que veio da Câmara e rejeita as emendas apresentadas pelos senadores. A reportagem é de Bruno Lourenço.
20: Em sessão do Senado Federal, o presidente da União Geral dos Trabalhadores, Ricardo Patá, afirmou que categorias como a dos comerciários mal têm tempo de ver a família por conta da escala de 6 dias de trabalho por apenas 1 de descanso, e defendeu a PEC.
21: Não é isso que nós queremos. Nós queremos ter um país cidadão e um país não de castas.
20: Já o presidente da Federação do Comércio de Bens, Serviços e Turismo do Estado de São Paulo, Ivo Dall'Acqua, alertou que não existe uma única realidade empresarial e a redução da jornada deveria acontecer por meio de negociação coletiva.
21: O pequeno comércio do interior enfrenta desafios diferentes daqueles de uma empresa exportadora. As necessidades do comércio atacadista não são as mesmas do varejista.
20: De acordo com o texto já aprovado na Câmara dos Deputados, a transição será gradual. 2 meses após a promulgação da futura emenda constitucional, o teto da jornada semanal cairá para 42 horas com 2 dias de folga. Ao final de um ano, o limite máximo será fixado definitivamente em 40 horas semanais.
18: E a senadora Leila Barros foi escolhida como a relatora da comissão da medida provisória que acabou com a chamada taxa das blusinhas. O presidente do colegiado é o deputado Reginaldo Lopes.
19: A próxima reunião da comissão que analisa a MP será na segunda-feira, quando pode ser apresentado e votado o relatório de Leila. Repórter Rodrigo Rezende.
22: A chamada taxa das blusinhas é o imposto de importação de 20% cobrado sobre compras internacionais de até 50 dólares, cerca de R$ 250. A cobrança foi criada em 2024 e suspensa em maio deste ano pela medida provisória 1357. A relatoria da comissão que analisa a MP ficou com a senadora Leila Barros, do PDT do Distrito Federal. Ela afirmou que concorda com o texto inicial da medida, mas irá ouvir a todos os setores produtivos para a construção do relatório.
23: É isso que eu quero deixar muito claro, que é uma característica minha de conversar com todos, ouvir a todos, mas o texto inicial que já foi apresentado para nós já nos agrada, mas não abriremos mão de conversar com todos.
22: A próxima reunião da comissão, na qual deve ser apresentado o relatório, será nesta segunda-feira, 31 de agosto, às 16h. Nesse mesmo dia, deputados e senadores da comissão podem votar o texto. A ideia é que a MP seja aprovada na Câmara e no Senado durante o esforço concentrado que ocorrerá até 4 de setembro, antes do prazo de perda de validade da medida, que é 8 de setembro.
18: Avançou no Congresso a medida provisória que cria uma nova linha de crédito para motociclistas profissionais.
19: O texto foi aprovado pela comissão mista e seguiu para a votação em plenário. Repórter Patrícia Oliveira.
24: No caso dos motociclistas, o dinheiro poderá ser usado na compra de motocicletas, motonetas e ciclomotores novos. Também poderão ser financiadas motos e bicicletas elétricas, além de equipamentos e infraestrutura ligados à atividade. O relatório relatório aprovado incluiu também o transporte escolar e definiu ações específicas para profissionais mulheres e pessoas com deficiência. Para a presidente da comissão, senadora Leila Barros, do PDT do Distrito Federal, a medida provisória ajuda a melhorar as condições de trabalho desses profissionais.
23: Para milhões de brasileiros, o veículo não é um bem de consumo, é um instrumento de trabalho. É o que coloca comida na mesa e sustenta uma família.
24: Para ter acesso ao financiamento, entregadores e motociclistas que trabalham por aplicativos terão de comprovar pelo menos 6 meses de cadastro na plataforma e um mínimo de 100 corridas ou entregas. Cada beneficiário poderá financiar apenas um veículo. A medida provisória ainda precisa ser aprovada pelos plenários da Câmara e do Senado.
18: Um projeto que começa a ser analisado pelo Senado pode dar mais transparência ao processo de registro de medicamentos para doenças raras.
19: A proposta obriga a Anvisa a tornar público cada passo da análise dos pedidos de registro, para que pacientes, famílias e profissionais de saúde saibam em que etapa está o processo. A medida não muda a autonomia técnico-científica da agência. Repórter Márcio Maturana.
3: O novo projeto foi anunciado pelo senador Hermes Klan, do PL de Santa Catarina, na quinta-feira, durante uma audiência pública na Comissão de Direitos Humanos sobre a suspensão de um medicamento para a distrofia muscular de Duchenne.
4: Acabo de dar entrada em um projeto de lei para aumentar a transparência da Anvisa nos processos de registros de medicamentos destinados a doenças raras, trazendo segurança e informação a todos.
3: Doenças raras atingem cerca de 13 milhões de brasileiros. Quando existe tratamento, os remédios costumam ser caros e precisam passar por um processo de testes até a aprovação pela Anvisa. O objetivo do projeto é dar previsibilidade a pacientes, famílias e profissionais de saúde sem interferir na autonomia técnico-científica da Anvisa.
5: Eleições 2026.
18: O Tribunal Superior Eleitoral e o Google fecharam um acordo para identificar o uso ilegal de inteligência artificial nas eleições.
19: Uma ferramenta vai identificar o uso indevido de imagens de candidatos. Repórter Pedro Pincer.
6: A tecnologia chamada de Likeness ID está disponível para usuários maiores de 18 anos e é capaz de identificar conteúdos gerados por inteligência artificial que reproduzem a imagem de uma pessoa. A iniciativa busca ampliar a capacidade de rastreio no YouTube de materiais sintéticos e falsos que explorem indevidamente a identidade de quem está na disputa eleitoral. O presidente do TSE, ministro Cássio Nunes Marques, afirmou que a iniciativa busca preservar direitos fundamentais no ambiente da internet e contribuir para a confiança nas eleições.
7: O momento em que celebramos essa parceria é crucial. Isso porque é de conhecimento comum o potencial danoso do mau uso da inteligência artificial generativa.
6: Para aderir ao sistema, a candidata ou o candidato precisa ter uma conta no YouTube e acessar o YouTube Studio, na área destinada à busca de conteúdo por semelhança. Depois de um cadastro, a plataforma cria um registro biométrico da aparência do usuário. Cabe ao candidato analisar o material localizado e decidir se houve uso indevido da sua imagem. Se entender que sim, poderá solicitar a remoção. Havendo violação das regras da plataforma, o conteúdo poderá ser retirado do ar.
18: E neste ano, o eleitor vai votar em 2 senadores, mas atenção, são 2 senadores diferentes, um voto para cada candidato ou candidata. Primeiro, o eleitor escolherá um candidato e confirmará a escolha. Em seguida, registrará o outro voto. Se o eleitor repetir o mesmo número nas 2 oportunidades, apenas o primeiro voto será considerado válido. O segundo será anulado automaticamente pela urna eletrônica.
19: E para ajudar o cidadão a se informar melhor, o Senado Federal criou uma página especial para cobertura das eleições. O site pode ser acessado por meio do endereço link.senado.leg.br/eleicoins. Com trabalhos técnicos de Eliseu Caires, o Jornal do Senado fica por aqui. Acompanhe agora as notícias do Tribunal de Contas da União e da Câmara dos Deputados. Boa noite.
18: Boa noite e um bom fim de semana.
25: Minuto do TCU.
0: Nos dias 31 de agosto e 1º de setembro, o Tribunal de Contas da União realiza seminários sobre o financiamento e a organização do SUS, o Sistema Único de Saúde. O encontro vai discutir como os recursos da área são distribuídos entre estados e municípios e os desafios para garantir financiamento sustentável. Outro ponto de destaque é a integração dos serviços de saúde e o atendimento por região. O objetivo é melhorar a organização da rede e garantir que os serviços funcionem de forma integrada. O seminário vai reunir gestores, especialistas e representantes das três esferas de governo para trocar experiências e discutir melhorias para o SUS. O evento será transmitido ao vivo pelo canal do Tribunal no YouTube. Saiba mais em tcu.gov.br.
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8: Câmara pode votar projeto que fixa idade máxima de 15 anos para táxis.
12: Hugo Mota pede que a população acompanhe o trabalho parlamentar.
25: Serviço de emergência médica deverá oferecer acessibilidade para surdos.
26: Boa noite. Os deputados analisam um projeto que obriga os serviços de emergência médica a oferecer acessibilidade para surdos. O texto já foi aprovado pelas comissões de saúde e de defesa dos direitos das pessoas com deficiência. Saiba mais sobre o assunto na reportagem de Mônica Tati.
27: Projeto em tramitação na Câmara prevê a criação de atendimento para pessoas surdas na urgência e emergência em hospitais de médio e grande porte. O projeto original previa a presença de intérprete de Libras, a língua brasileira de sinais. Mas a relatora na Comissão de Saúde, a deputada Rogéria Santos, do Republicanos da Bahia, modificou o texto. O relatório aprovado permite que os estabelecimentos adotem diferentes formas de atendimento acessível para pacientes surdos ou com deficiência auditiva, a fim de assegurar meios adequados de comunicação, como o uso de tecnologias digitais. Rogéria Santos lembra que a chegada aos serviços de urgência médica é um momento vulnerável para todas as pessoas.
28: É um momento que você está sentindo muita dor ou que você passou por um acidente. Imagine você chegar nesse ambiente e não conseguir se comunicar. E como é que isso é prejudicial ao socorro, à assistência de forma diligente, que tenha o objetivo de salvar aquela vida, porque a intensidade do que gerou aquela necessidade, a gente desconhece, porque só o profissional habilitado na medicina vai saber.
27: Rogéria Santos destaca que o Brasil tem aproximadamente 10 milhões de pessoas com deficiência auditiva, sendo que cerca de 2 milhões e 700 mil são completamente surdas. Segundo a deputada, o projeto garante a inclusão e acessibilidade ao permitir o pleno acesso à saúde. O projeto, que prevê serviço de intérprete para pessoas surdas ou com deficiência auditiva, ainda terá que ser votado pelas comissões de Finanças e Tributação e de Constituição e Justiça. Se for aprovado em todas, segue para a apreciação do Senado. Da Rádio Câmara de Brasília, Mônica Tati.
1: Saúde.
8: Projeto de Dani Cunha, do PL do Rio de Janeiro, impede a cobrança de consultas de retorno em atendimentos particulares e de planos de saúde. A proposta considera retorno a consulta destinada à análise de exames ou ao ajuste do tratamento iniciado anteriormente.
26: Dani Cunha esclarece que a regra vale apenas quando o novo atendimento estiver diretamente ligado à consulta inicial. O texto prevê multa para cobranças indevidas, mas ressalta que uma nova cobrança pode ser feita quando houver queixa clínica ou diagnóstico independente do primeiro atendimento.
1: Direitos humanos.
8: Dorinaldo Malafaia, do PDT do Amapá, defende a aprovação do projeto que transforma em lei os programas Envelhecer nos Territórios e Viva Mais Cidadania. Ele explica que o objetivo é evitar que as atividades sejam interrompidas por mudanças administrativas.
26: Dorinaldo Malafaia afirma que a proposta fortalece a rede de atendimento nos estados e municípios. O projeto prevê a formação de agentes locais para identificar violações de direitos, além de ações voltadas ao enfrentamento da violência e da discriminação contra pessoas idosas.
1: Eleições.
8: Em vigor há mais de 16 anos no Brasil, a lei da ficha limpa sofreu alterações que hoje são contestadas no Supremo Tribunal Federal. A reportagem é de Maria Neves.
9: A lei da ficha limpa, que nasceu de iniciativa popular ainda em 1993 e entrou em vigor em junho de 2010, completa 16 anos com alterações significativas e contestações no Supremo Tribunal Federal. O texto original prevê que políticos condenados à perda dos direitos políticos não podem concorrer novamente a cargos eletivos por até 16 anos. Esse é o caso de senadores que têm mandato de 8 anos. Um dos deputados que assinaram o projeto de lei na Câmara, o deputado Luiz Carlos Raule, do Podemos do Paraná, afirma que somente na eleição de 2024, a lei ajudou a barrar quase 2 mil candidaturas que tinham ficha suja. O parlamentar considera a norma um marco no combate à corrupção no Brasil.
10: Foi um reforço legislativo que fizemos para fortalecer a legislação de combate àqueles, né, realmente que metem a mão no jarro do dinheiro público. E o Brasil aprovou uma legislação que veio de iniciativa popular. 1,5 milhão de assinaturas foram apresentadas e essa é uma lei que pegou no Brasil. Eu acredito que hoje, nesses anos todos, próximo de 10 mil candidaturas sujas, de ficha suja, foram barrados pela legislação.
9: Pela lei de 2010, políticos condenados por crimes como lesão ao patrimônio público e enriquecimento ilícito não podem concorrer novamente durante todo o período restante do mandato e nos 8 anos seguintes. No entanto, outra lei que entrou em vigor em 2025 reduziu o prazo em que os políticos ficam inelegíveis para, no máximo, 12 anos. O texto do ano passado determina que o prazo de inelegibilidade começa com a condenação por um colegiado e será de 8 anos a partir de então, o que antecipa a contagem de prazo e reduz o tempo em que o político fica inelegível. Se houver outras condenações posteriores, a soma do período em que o candidato não pode concorrer a cargos eletivos deve ser limitado a 12 anos. No entanto, a lei mais recente prevê exceções a essa regra mais branda. Se a condenação ocorrer por crimes de maior gravidade, como lavagem de dinheiro, tráfico de drogas, terrorismo ou outros crimes hediondos, continua a valer a regra antiga, inelegibilidade de 8 anos contados a partir do cumprimento integral da pena. A lei aprovada em 2025 foi contestada pelo partido Rede Sustentabilidade no Supremo Tribunal Federal. A legenda alega que o mérito do texto aprovado na Câmara foi alterado pelo Senado, mas o projeto não retornou para a análise dos deputados, como determina a Constituição. O partido também sustenta no processo que o abrandamento das regras permite o retorno de políticos condenados por crimes graves à vida pública prematuramente. O deputado Chico Alencar, do PSOL do Rio de Janeiro, que já estava na Câmara na época da aprovação da lei da ficha limpa, defende que os ministros do Supremo decidam pela restauração do texto aprovado em 2010.
11: A lei é boa, ela é eficaz relativamente. Teria que retirar e derrubar esse facilitário, inclusive o tempo de inelegibilidade, que foi reduzido recentemente através do próprio parlamento. Então, voltar à sua formatação original seria muito saudável. Eu espero que o Supremo Tribunal Federal decida com olho num preceito constitucional, que é a integridade, que é a ética pública, que é a qualidade da representação, a partir desse princípio constitucional da impessoalidade, da publicidade, da ética, da honestidade.
9: Um pedido de vista do ministro Gilmar Mendes, em maio deste ano, suspendeu o julgamento da ação no Supremo Tribunal Federal. Antes da interrupção da análise, a relatora do processo, ministra Carmen Lúcia, já havia votado a favor da manutenção da Lei da Ficha Limpa de 2010 nos principais pontos contestados pela rede. O único ministro a votar depois da relatora foi Luiz Fux, que concordou inteiramente com o voto de Carmen Lúcia. Da Rádio Câmara de Brasília, Maria Neves.
13: Segurança Pública.
26: André Fufuca, do PP do Maranhão, propõe criar a chamada culpa temerária no Código Penal para casos em que a pessoa provoca um resultado sem intenção, mas deixa de tomar cuidados básicos diante de uma situação de risco.
8: A proposta de André Fufuca considera culpa temerária os casos em que há um risco grave e evidente de que o resultado aconteça. O objetivo, segundo o deputado, é punir com mais rigor situações de negligência extrema sem tratá-las como dolo eventual.
26: Ercílio Coelho Diniz, do MDB de Minas Gerais, apresentou o projeto que cria a Política Nacional de Prevenção à Violência contra a Mulher por meio de monitoramento preventivo de risco. A proposta prevê a identificação e o acompanhamento de situações de alto risco antes da ocorrência do crime.
8: O texto de Ercílio Coelho Diniz sugere a

0: ou retenção de bens, valores e documentos.
1: Pelo texto, esses crimes passariam a ser processados por ação penal pública incondicionada, sem necessidade de representação da vítima. Euclides Petersen explica que a mudança reduz os mecanismos de coerção que podem dificultar a denúncia e a responsabilização dos agressores.
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4: Votação.
0: O plenário da Câmara pode votar projeto que estabelece idade máxima de 15 anos para táxis. A proposta prevê também linhas de crédito para compra de carros novos, como informa o repórter Antônio Vital.
5: Ganhou o regime de urgência e pode ser votado a qualquer momento no plenário da Câmara projeto que define limite de 15 anos de idade para veículos usados por taxistas. A proposta apresentada pelo deputado Dr. Luizinho, do PP do Rio de Janeiro, também cria linhas de financiamento público para a compra de táxis novos. Para o autor do projeto, a lei atual não estabelece critérios claros sobre a idade máxima dos veículos, nem prevê mecanismos de apoio financeiro para a renovação da frota. A justificativa para a proposta é de que a renovação da frota de táxis dá mais segurança para passageiros e motoristas, reduz a emissão de gases do efeito estufa e estimula a profissionalização dos taxistas. O projeto prevê que o governo federal ofereça linhas de crédito específicas para taxistas autorizados. O texto não estabelece as condições de financiamento, que serão definidas por um regulamento específico, mas prevê prazos de pagamento de até 15 anos. O regime de urgência para o projeto foi criticado por deputados do Novo e do Missão. Para a deputada Adriana Ventura, do Novo, de São Paulo, é preciso definir quem precisa de carros novos e as linhas de crédito podem ter impacto nos bancos públicos.
6: Outros aspectos são importantes, principalmente como está o estado de conservação. Eu, por exemplo, eu ando num carro que tem 14 anos de uso e ele está ótimo, maravilhoso e está tudo certo. Agora, outros com 14 anos talvez não tenha. Então, a gente acha que esse projeto, que a criação de linhas de crédito subsidiadas por instituições financeiras oficiais, transfere risco para o setor público.
5: Já deputados da base do governo votaram a favor do regime de urgência, como explicou a deputada Érica Cocai, do PT do Distrito Federal.
7: Este projeto, ele fala da idade máxima do veículo. É bom que se tenha a noção de que são veículos que rodam bastante, então, portanto, tem uma alta quilometragem. É diferente de um veículo que é usado de forma esporádica. Ao mesmo tempo, tem um financiamento para essa renovação da frota. Isso significa modernizar o serviço e, ao mesmo tempo, valorizar os taxistas.
5: Com o regime de urgência, o projeto que define limite de 15 anos de idade para táxis e cria linhas de financiamento para veículos novos pode ser votado diretamente no plenário da Câmara, sem passar pelas comissões permanentes da Casa. Além do projeto, aguarda a votação pela Câmara e pelo Senado, medida provisória que prevê o financiamento de veículos novos considerados sustentáveis por taxistas, motoristas de aplicativo e cooperativas. Ou seja, os motores precisam ser elétricos, híbridos, a etanol ou flex. Da Rádio Câmara, de Brasília, Antônio Vital.
4: Economia.
1: Lucas Ramos, do PSB de Pernambuco, defende o aumento do limite de receita para que transportadores autônomos de cargas possam ser enquadrados como microempreendedores individuais. A proposta eleva o teto anual de R$ 251 mil para R$ 400 mil reais e prevê atualização automática pelo IPCA.
0: Relator da matéria na Comissão de Indústria, Comércio e Serviços, Lucas Ramos avalia que a mudança torna o limite mais compatível com a realidade econômica dos caminhoneiros. O deputado reitera que os custos do setor também sofrem os efeitos da inflação.
4: Agricultura.
1: Zé Adriano, do PP do Acre, defende a aprovação de projeto que autoriza

0: Até 20 bilhões de reais para linhas de crédito destinadas à quitação de dívidas de produtores rurais afetados por perdas sucessivas. Ele informa que a medida inclui prejuízos sofridos entre 2020 e 2025.
1: O projeto de Zé Adriano retoma com ajustes o que estava previsto em medida provisória que perdeu a validade em fevereiro deste ano. O deputado argumenta que a renegociação das dívidas vai permitir que os produtores continuem a atividade agropecuária.
0: Júnior Ferrari, do PSD do Pará, apresentou projeto que aumenta as penas para quem falsificar, adulterar ou manipular ilegalmente alimentos. De acordo com o texto, a pena passa para reclusão de 10 a 15 anos, além de multa.
1: Júnior Ferrari alega que casos de contaminação e uso de componentes impróprios para o consumo têm se tornado mais frequentes. Para o deputado, a adulteração intencional de alimentos merece penas equivalentes às previstas para a falsificação de medicamentos.
2: Presidência.
0: O presidente da Câmara pediu que a população acompanhe o trabalho parlamentar ao longo do mandato e não apenas no momento do voto. Hugo Mota participou de uma premiação em Brasília, como informa a repórter Silvia Munhato.
3: O presidente da Câmara, Hugo Mota, pediu que os cidadãos acompanhem as atividades parlamentares em todos os anos de cada mandato, para que a avaliação não seja feita apenas na época das eleições. Ele ressaltou a importância dessa fiscalização em cerimônia do Prêmio Congresso em Foco 2026.
4: O que queremos dos nossos representantes? O que faz um bom deputado? O que define uma boa senadora? Perguntas como essas não podem ser feitas apenas de 4 em 4 anos, no momento do voto.
3: O Prêmio Congresso em Foco busca o reconhecimento dos parlamentares mais bem avaliados pelo público em geral e por especialistas. Mota afirmou que, como qualquer pessoa, os políticos também gostam de ter o trabalho reconhecido. Para a fiscalização do trabalho parlamentar, Hugo Mota explicou que a Câmara dos Deputados torna público todo o processo legislativo, como exige um sistema democrático. Para o presidente, cada cidadão terá uma maneira diferente de avaliar o que faz um bom parlamentar, porque são vários os pontos de vista. Mas diz que o importante é que isso não impeça a construção de consensos.
4: O parlamento existe para dar voz às muitas e legítimas divergências em nossa sociedade, mas também para que não percamos de vista o nosso senso de fraternidade, a ideia de que o futuro de cada cidadão está atrelado ao de todos os outros.
3: Os vencedores do Prêmio Congresso em Foco 2026 podem ser conhecidos na página do Congresso em Foco na internet. Da Rádio Câmara de Brasília, Silvia Munhato.
2: Trabalho.
1: Alexandre Guimarães, do MDB do Tocantins, apresentou o projeto que regulamenta as premiações em rodeios, festas do peão e eventos competitivos. A proposta obriga os organizadores a divulgar previamente os valores dos prêmios, as formas de pagamento e os critérios de distribuição.
0: Alexandre Guimarães alega que muitos participantes viajam, pagam inscrição e têm despesas com transporte e alimentação e, no final, o prêmio não cobre os custos. Para ele, a medida promove mais segurança jurídica, fortalece a transparência nas relações e valoriza os profissionais do segmento.
1: Termina agora o jornal Câmara dos Deputados, produzido pela Rádio Câmara, com trabalhos técnicos de Wellington Teles e apresentação de Val Monteiro e Luciana Vieira. Uma boa noite para você.
0: A Voz do Brasil está de volta na segunda-feira. Boa noite e bom fim de semana.
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0: 8:01 em Pernambuco.
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0: Começar para você nossa grande jornada esportiva. Está no ar a partir de agora aqui pelas emissoras de rádio do Sistema Jornal do Comércio e de Comunicação. Você se ligando aqui na Jornal Liderança no Rádio Esportivo do Brasil. É uma noite de Série B do Campeonato Brasileiro. 25ª rodada da competição em destaque para você nesta sexta-feira, dia 28 de agosto de 2026. Estamos juntos com você. Se ligando aqui na Jornal Liderança no Rádio Esportivo do Brasil, na capital pernambucana, 90.3 na faixa extensiva. 76.1. Alô, amigos e amigas que estão conosco em Caruaru, na sintonia dos 91.3. Garanhuns, 107.5. Limoeiro, 99.5. Pesqueira, 90.9. E em Petrolina, pelos 90.5. Obrigado a você. 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Obrigado, torcedor, torcedora, amigos e amigas do Rádio Esportivo do Brasil. Noite de sexta-feira, Campeonato Brasileiro. Conosco, Rádio Assunção Cearense, no AM 620. Alô, César Augusto, comando Moésio Loyola. Conosco também nessa noite de futebol na Série B do Campeonato Brasileiro, Rádio São João Del Rey, 88.3. Alô, amigos da Rádio São João Del Rey, nos 88.3. A produção do César Palumbo, sonoplastia do Amado Rodrigues. E um abraço para a direção-geral da doutora Juliane Menezes. Amigos e amigas do Brasil, vamos para os jogos. Daqui a pouquinho a bola rola solta. Em Novo Horizonte tem no estádio Jorge Ismael de Biasi, Novo Horizontino Esporte na Série B do Brasileiro. É Lázaro Barros Carvalho, o time do Náutico entra em campo contra o Atlético. Jogos que você ouve na Jornal Escrete de Ouro no futebol do Rádio Esportivo do Brasil. Primeiros destaques para você, vamos para este jogo aqui. Novo Horizontino Esporte no Jorge Ismael de Biasi. Ele está chegando, o que corre com a notícia?
1: O Alex Santos.
0: Um abraço, boa noite para você, o Alex.
3: Grande abraço, Alexandre Costa. Boa jornada para todo o Escrete de Ouro do rádio. Vamos definir as escalações de Novo Horizontino Esporte, começando com os mandantes. A equipe comandada pelo técnico Enderson Moreira, que completou um ano à frente da comissão técnica, vai a campo com Jordi, camisa número 93. Madison, velho conhecido da torcida do Esporte, vai com a camisa de número 2. Patrick veste a camisa número 4. 26, que veste é Gabriel Bahia. E Maicon Jesus vai com a camisa de número 66. O meio de campo da equipe paulista. 6 para Luiz Oyama. 18 para Léo Naldi. 10 para Rômulo. E o Reidinei veste a camisa de número 41. 30 para Nicolas Careca e 11 para Robson. Novo Horizontino, quarto colocado na classificação, com 40 pontos. Olha o Esporte Clube do Recife definido. O técnico Gilmar Dalpozo repetindo a mesma formação que venceu o América Mineiro na última segunda-feira por 3-0. Thiago Couto no gol veste a camisa de número 26. Na ala direita foi mantido Claudinho com a camisa 27. A dupla de zaga titular, Marcelo Aju com a 3 e Kaique Almeida com a 33. E fechando o sistema defensivo pela ala esquerda, Edson Lucas vai com a camisa de número 96. No meio de campo, 23 para o capitão Zé Gabriel, 29 9 para o William Oliveira e 8 para Juan Alano. Destaque do jogo do Sport na última partida. O ataque rubro-negro, 20 para Diego Hernandes, 9 para o artilheiro Pedro Perotti e 25 para Cleisson. Sport Clube do Recife, sexto colocado com 38 pontos conquistados. Arbitragem para o jogo de daqui a pouco é um do trio do Distrito Federal. Maguielson Lima pita a partida, auxiliado pelo Daniel Henrique da Silva e pelo Lucas Costa Modesto. O VAR é do Ceará, Antônio Magno Lima. Eis a ficha técnica de Novo Horizontino. Esporte da bola rola daqui a pouco, Alexandre.
0: Obrigado, então, Alessandro, com destaque para você no Rádio Esportivo do Brasil. Vamos direto para o Eladio Barros Carvalho. Daqui a pouquinho, bola rolando também. Os jogos no mesmo horário para os pernambucanos em ação na Série B do Campeonato Brasileiro. Náutico e Athletic. Ele vem, ele é o dinâmico do Scratch. Boa noite para você, Igor Moura.
4: Grande abraço para você, Alexandre Costa. Forte abraço para a maior audiência do Norte e Nordeste do país. Estádio dos Aflitos começando a encher. Náutico hoje com um jogo importantíssimo, aliás. Estava conversando agora há pouco com o Bruno Becker, presidente do clube. O Náutico pagou imagem. Segundo informações, inclusive, divulgadas de maneira inicial pelo Atos Hildo do Timbucast, a gente confirmou agora, o Náutico hoje tem 8 dias de atraso de imagem, que venceu dia 20, no mais está em dia com o seu elenco, conseguiu pagar atrasados, é a boa notícia antecedendo essa partida de hoje. Aliás, o Náutico trata essa sequência de 4 jogos como a sequência ideal para pontuar o máximo possível e praticamente dar adeus a qualquer chance de queda. Porque o Náutico tem hoje o Athletic, depois enfrenta aqui nos Aflitos o Botafogo de Ribeirão Preto, vai enfrentar depois o América Mineiro e Minas e volta para jogar de novo aqui contra o Operário. Timbu, sem mudanças em relação ao empate contra o São Bernardo, Náutico ostentando 6 partidas de invencibilidade, 2 vitórias e 4 empates. Está escalado assim pela dupla Hélio dos Anjos e Guilherme dos Anjos. Um, Muriel. 2, Arnaldo. A dupla de zaga com 15, Léo Índio. 23, Igor Fernandes. Meia dúzia, Rian. Meio campo, Samuel, 41. Wenderson, 8. Jean Carlos, 10. O ataque tem Derek, 72. Borazzi, 24. Cauã Maranhão, camisa 19. Hélio dos Anjos tem novas opções no banco. Guru Seaga, 55, Betão, 3, Auremi, 5, Vinícius, voltando ao banco com a 7, Luiz Cláudio, 16, Wendel, 17, Alanzinho, 18, Patrício Nunes, 22, de volta, Júnior Todinho, 29, Wanderson, 34, Caio Soares, 88, Reginaldo, camisa 93. Agora, a equipe que representa São João del Rei, o Athletic, do técnico Alex Souza, que jogava demais, meu amigo. Goleiro Luan Poli, ex-Esporte Clube do Recife. 2, Douglas Pelé. Bom lembrar que o Athletic não tem hoje seus 2 principais laterais. O Zeca, machucado, e o Diogo Batista, suspenso. Douglas Pelé, 2. Lucas Belezzi, o capitão, 4. O colombiano ex-Brusque, Rampol, tem a 19. E o lateral esquerdo é o Enzo, 23. Meio campo, João Miguel, 16. Iago, 14. Cauã Rodrigues, 17. O ataque tem Max, camisa 11. O paraguaio Dixon Vera, 21. E o colombiano Willy Aponsá, centroavante, tem a 20. As opções do banco, Tony, 12. Alexandre Pena, 3. Negruti, 5. Marcelo, meia dúzia. O colombiano Cabeças, tem a 8. Cauã Lindes, tem a 9. Gustavinho, a 10. Felipe Vieira, 13. Jota, 15. Assis, 18. Arbitragem de Náutico e Athletic, do carioca Yuri Elino Ferreira da Cruz, auxiliado por Thiago Rosa de Oliveira Espósito, Rafael Carlos de Almeida Tavares dos Reis, Nairon Pereira de Lira, o quarto árbitro de Pernambuco, e o VAR, José Cláudio Rocha Filho. Times escalados, o Athletic, a menor média de idade do Campeonato Brasileiro Série B. Um abraço, boa jornada, Alexandre.
0: Valeu, Igor Moura, com destaque para você, o dinâmico do Scratch no Eladio Barros Carvalho. Daqui a pouquinho, o microfone do Scratch de Ouro segue girando com a informação do futebol de Pernambuco, do Norte e Nordeste do Brasil. Rápido intervalo, a gente volta na Jornal Liderança do Rádio Esportivo do Brasil. 8 da noite, 10 minutos em Pernambuco e no interior paulista.
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5: Alexandre Costa. Tamo junto no futebol do Escrete de Ouro no Rádio Esportivo do Brasil. É hora de opinião pra você. 27 graus é a temperatura em Novo Horizonte, a 405 quilômetros da capital paulista. Tá tudo pronto, a bola rola daqui a pouquinho no Jorge Ismael de Biasi. Ele comenta o jogo, está aqui ao nosso lado. Ele que é o da verdade.
6: João Vitor Amorim.
5: Um abraço, João. Boa noite para você, João Vitor.
7: Boa noite, Alexandre. Boa noite, Wallace. Boa noite a todos que acompanham aqui o Escrete de Ouro. Eu tô aguardando um jogo muito difícil, Alexandre, entre Sport e Novo Horizontino. Um jogo muito difícil para o Leão. O Sport vai, com certeza, sofrer nessa partida, porque todos os times que estão disputando essa competição e jogam em Novo Horizonte contra o Novo Horizontino sofrem. Mas veja, o Juventude é um exemplo para o Sport. Eu acompanhei pelo menos os últimos 5 jogos hoje do Novo Horizontino e o Juventude fez um jogo em que ele sofreu, mas ele ganhou o jogo, né? A gente não espera, e vai ser uma surpresa para mim, o Sport ganhar o jogo sem sofrer lá em Novo Horizonte. Pela característica do adversário, pela forma como o Anderson Moreira prepara suas equipes, o Sport tem que ter muita atenção, muito cuidado no lado direito ofensivo do Novo Horizontino. O Heidney é um jogador, e eu não tô nem falando do Madison, tá, que passou aqui no Sport. É o lado direito ofensivo, né, o ponta direita. Quase que todas as jogadas ofensivas do time do Novo Horizontino passam por ele. Ou pelo Rômulo ou pelo Heidney, que faz esse cruzamento na área todas as vezes na linha de fundo. É um time muito forte também na bola parada, ofensiva, obviamente. E o Sport tem que ter atenção nas finalizações do Robson, que é um atleta que, mesmo sendo um centroavante, é um jogador que sai muito da área, é um centroavante de muita mobilidade. O Anderson mantém o Nicolas Careca no ataque, mas ele, apesar também de jogar muito tempo como 9, ele vai jogar na ponta esquerda. É o Heidney na ponta direita, Nicolas Careca na ponta esquerda, como jogou fora de casa contra o Athletic, e o Robson na função de centroavante. O Sport mantém o time, tem já uma repetição de escalação, isso é bom para o time entrosar, para o time ter sequência, e eu estou esperando um grande jogo daqui a pouco. É possível o Sport pontuar, mas o Sport vai ter que saber sofrer, como dizem no futebol de hoje, Alexandre.
5: Valeu, João Vitor Amorim. Daqui a pouquinho, a opinião do Edinaldo Santos, o toque de classe do Scratch. Ele comenta o jogo do Náutico contra o Athletic. É já já na Jornal Liderança, no Rádio Esportivo do Brasil. Oito da noite, 17 minutos.
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2: Alexandre Costa. Tamo junto no futebol do Escrete de Ouro no Rádio Esportivo do Brasil. É hora de opinião pro jogo Náutico e Atlético nos aflitos. Ele é o toque de classe do Escrete. Edinaldo Santos. Um abraço, Ed, boa noite. Diga lá, Edinaldo Santos.
3: Boa noite, Alexandre. Um abraço a todos os Escrete, um abraço ao torcedor de Pernambuco e de todo o Brasil. Pois é, o Náutico tem hoje grande responsabilidade no Estádio dos Aflitos, que é fazer valer esse mando de campo, jogar bem, arrancar uma vitória. A vitória é imprescindível para a equipe do Clube Náutico Capibaribe. O time está com 31 pontos, 15ª colocação na tabela de classificação. Então tem que fazer valer mesmo o mando de campo nessa partida de hoje aqui nos Aflitos. É importante lembrar que o time do Atlético vem mal, pelo menos caiu um pouco. Ele está bem de colocação ainda está na 10ª colocação, mas vem de duas derrotas, e entre essas duas derrotas, uma de 4-1, que foi para a equipe do Novo Horizontino, que hoje enfrenta o Sport Clube do Recife. Então o Náutico chega hoje para esse jogo, inclusive com a tranquilidade a mais, né, que é exatamente o pagamento de grande parte da folha que estava atrasada. Isso é significativo para o time do Náutico. Para mim é a grande contratação alvirrubra para esse jogo. Chama-se o pagamento do que deve aos jogadores, e o astral, sem dúvida, vai melhorar consideravelmente. Torcendo por um grande jogo, que eu acho que vai acontecer pela necessidade de vitória do próprio Clube Náutico Capibaribe para se afastar da zona de rebaixamento, até porque ele está apenas 3 pontos do time do Ceará, que abre a zona de rebaixamento. Alexandre Costa.
2: Edinaldo Santos, o toque de classe do Escrete. A bola rola daqui a pouquinho nos dois jogos em Novo Horizonte, nos Aflitos. Vamos direto pro Elátio Barros Carvalho saber então dele, que vai narrar as emoções Náutico e Atlético. Eu tô falando do professor, o que todo mundo gosta. Marcelo Araújo. Um abraço, Marcelo. Boa noite, bom trabalho para você, amigo.
4: Boa noite, um grande abraço a você, Alexandre Costa, o Igor Moura, todos os amigos dessa grande jornada esportiva aqui com o Escrete de Ouro. Nesse instante, os refletores todos apagados para a entrada dos clubes em campo, para a entrada do Clube Náutico Capibaribe e também do Atlético. Expectativa total, Alexandre, na cabeça do torcedor do Náutico, passam-se 6 pontos. 3 hoje, 3 contra o Botafogo de Ribeirão Preto, para o time voltar a respirar e, quem sabe, pensar em voltar, pensar a brigar pelo G6 e, quem sabe, ainda o desafio de voltar para a Série A do Campeonato Brasileiro em 2027. Daqui a pouquinho a bola vai rolar. Um grande abraço, Alexandre.
2: Grande abraço para você, Marcelo. Bom trabalho para você, garoto. Se ligando você, se ligando aqui no Rádio Esportivo do Brasil. Daqui a pouquinho, Novo Horizontino Esporte na Série B do Brasileiro, Náutico e Atlético. Vamos saber então os outros jogos. A 25ª rodada na Série B do Brasileiro e jogos importantes da sexta-feira, o fim de semana de futebol do seu Escrete de Ouro. Ele é o nosso plantão amigo. Leonardo Boris. Um abraço, Boris. Boa noite para você e bom trabalho, Boris.
5: Obrigado, querido. Ótimo trabalho a toda a equipe do Escrete de Ouro do rádio. Intervalo de jogo, Goiás 1, São Bernardo 0. Lucas Rodrigues marcou aos 12 minutos da primeira etapa. Jogos de hoje, Novo Horizontino Esporte com Marcelo Araújo, e Novo Horizontino Esporte com você, Alexandre Costa, e Náutico e Atlético, aí sim, com Marcelo Araújo. Os jogos da 25ª rodada do Campeonato Brasileiro são os seguintes. Amanhã, Botafogo de Ribeirão Preto e Cuiabá, América Mineiro e Ponte Preta, Avaí, Atlético Goianiense. No domingo, tem CRB e Criciúma. Domingo tem Vila Nova e Ceará. Segunda, Fortaleza e Operário de Ponta Grossa. Na terça, fechando a 25ª, Londrina e Juventude. É tudo no pique. A língua até trava. 8h27. Um abraço para você, ótimo trabalho, Alexandre Costa.
2: Obrigado, Leonardo Boris, com destaque para você no plantão do Rádio Esportivo do Brasil. Tá tudo pronto. Apresentados até você destaques de mais uma jornada esportiva. Esta que tem a marca, a produção e a credibilidade do seu Escrete de Ouro. É liderança no Rádio Esportivo do Brasil. Bola rola daqui a pouquinho na Série B. Mais um destaque dos amigos aqui. Tô aqui com o nosso João Vitor para acompanhar este jogo entre Novo Horizontino e Sport no Campeonato Brasileiro, de grande importância importância, porque a gente comentava há pouco tempo aí no Scratch na Rede, né, João? Essa caminhada do Novo Horizontino, time do Enderson Moreira, que a gente conhece muito bem, aliás, rasgou elogios à equipe leonina, mas a gente sabe do potencial do time do Novo Horizontino e da dificuldade do Esporte quando se desloca também para pegar um time fora de casa, ainda não tem aquele aproveitamento de 100%, ou aproveitamento até como queríamos observar, enxergar desde o início da temporada, não é isso, João?
6: É um jogo que o Esporte vai ter que ter, Alexandre, um condicionamento físico muito bom para aguentar. Primeiro, a marcação alta que o Novo Horizontino vai fazer. O Esporte vai ter que ter muito equilíbrio para construir o jogo em meio a uma pressão na saída de bola. O Novo Horizontino costuma marcar com linha alta nos seus jogos dentro de casa para tentar roubar a bola. Então o Esporte vai ter que sair construindo, porque se ficar dando chutão para brigar pela segunda bola, certamente o Novo Horizontino vai ganhar vantagem no número de atletas que tem no meio campo. O Esporte também tem que ter... ter mais a posse de bola, né? Eu acho que a melhor maneira do Esporte sofrer menos contra o Novo Horizontino e ficar mais perto de fazer um gol, de conseguir um bom resultado, é ter a bola. Então, é um jogo de paciência, um jogo para ter o controle, um jogo para ter posse, para evitar ser pressionado e também ficar perto do gol nesse confronto contra o Novo Horizontino. É um jogo dificílimo, já disse isso aqui, mas é possível sim, tem nada de outro mundo, o Esporte conseguir um bom resultado lá.
2: Edinaldo Santos, esse time do Náutico nos aflitos contra o Atlético, tem que pontuar, tem que se distanciar de uma vez por todas da zona de rebaixamento. O Atlético está à frente do Náutico na caminhada na Série B, Edinaldo.
3: Está na frente sim, né? Décima colocação, o Náutico está na 15ª colocação, uma colocação perigosa. Ele vai ter que surpreender hoje aqui, porque não vinha jogando bem dentro de casa, e precisa dar a volta por cima, como eu disse ainda há pouco, fazer valer o mando de campo e se afastar definitivamente da zona de rebaixamento. Acredito que o Náutico vai sair bem no jogo de hoje, Alexandre.
2: Daqui a pouquinho, bola rola, solta pra você se ligando aqui na Jornal Liderança no Rádio do Brasil. O Alex Santos, mais um destaque no Jorge Ismael de Biasi. Diga lá, Alex.
7: O histórico envolvendo o Novo Horizontino e Esporte é favorável à equipe rubro-negra. E com um detalhe, viu, Xande? O Esporte nunca perdeu para o Novo Horizontino, jogando no Jorge Ismael de Biasi. E uma informação repassada agora há pouco pela assessoria rubro-negra. O atacante Cleison completando 550 jogos na carreira como atleta profissional.
2: Últimos detalhes dos aflitos, Eladio Barros Carvalho, presença da torcida, diga lá, Igor Moura.
8: Alô Alexandre, cerca de 8 mil torcedores no olhômetro aqui no Eladio Barros Carvalho, a bola perto de começar a rolar. Náutico com seu padrão tradicionalíssimo alvirrubro e o Atlético com predominância na cor branca na camisa, shorts pretos, meiões também pretos. Público chegando no Eladio.
2: Já abraçar minha equipe técnica do Rádio Esportivo do Brasil, trabalhando para você aqui. Estamos com Aldo Leite na técnica do Rádio do Brasil, na nave mãe da Jornal. E no Master, a presença do nosso grande Emílio Bezerra. Um abraço nos aflitos, Eudes Soares com Rafael Moreira, dupla técnica do Rádio do Brasil, trabalhando para você. Tá tudo pronto. 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A bola vai ser movimentada na Série B do Brasileiro. Últimos destaques e detalhes aí, grande Marcelo Araújo. Diga lá, Marcelo.
4: Beleza, meu querido Alexandre Costa, incluir também na equipe técnica o nosso querido Daniel Henrique.
2: Daniel, um abraço pro Daniel, Daniel Henrique, pois, gente da melhor qualidade.
4: A bola vai rolar, o Náutico está à nossa direita, à nossa esquerda, a equipe do Atlético, calções pretos, meiões brancos. Daqui a pouco a bola rola nos aflitos, Alexandre.
2: Últimos detalhes aqui também para a bola ser movimentada para você no Campeonato Brasileiro. Já abraçar os amigos e amigas que estão conosco. Rádio Assunção Cearense, AM620. Obrigado, amigos em Fortaleza. Alô, César Augusto, grande Moésio Loyola. Amigos da Rádio São João del Rei, 88.3. Um abraço para a direção, a doutora Juliane Menezes. O Amado Rodrigues está com a gente, a produção do César Palumbo. Um abraço para os amigos se ligando na Rádio São João del Rei em mais uma jornada esportiva, neste som do Scratch de Ouro no Rádio Esportivo do Brasil. 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

0: Começa!
1: 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Tá rolando também no Elásio Barros Carvalho. Diga lá, Marcelo!
0: Início de jogo dos aflitos. Náutico e Atlético 0-0. Primeiros instantes de bola rolando, Alexandre.
1: Bola dominada pela intermediária. Claudinho dá uma tapinha na bola, recuando aqui na linha. Lateral foi desviada, caindo para arremesso, pertencendo ao time do Novo Horizontino. Maicon Jesus projeta-se para o campo de ataque. Ele vem para a cobrança agora de arremesso, pertencendo ao time do Novo Horizontino. Lançamento de bola aqui para aqui na esquerda, ligando de área. Vem para a evolução. Tentativa do Nicolas Careca, bateu travada, ela foi desviada lá atrás. Chegou para conter o avanço. Sai jogando o time do Sport pela sua intermediária. Pedro Perotti, o Perotti, deu uma tapa na bola, rola pra sua intermediária, recomeça o lance pela esquerda, ela cai no campo de defesa. Zé Gabriel dominando, deu uma tapinha na bola, tentativa de chegada com Edson Lucas, desviada no meio do caminho. Placar do jogo, Novo Horizontino Sport no 0-0, Marcelo.
0: Olha o time do Atlético, recolhe a bola pelo meio, Max na disputa com o time do Náutico, a bola fica no campo ofensivo ainda da equipe mineira, vem com Iago, ele mata, faz o giro agora, chegando a grande laranja do campo. Opa, recuperação do time, e aí no pé de Bangan, acabou ficando com o Dixon Vera. Ele recua a bola, fica do campo defensivo com o Jean Poupe na equipe do Atlético. Toca na lateral esquerda, vem com o Enzo. Enzo sofre ali a presença do Arnaldo. A bola vai saindo. Arremesso manual em favor da equipe mineira, Alexandre.
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1: Este é o primeiro tempo, o placar rola pra você, tá no 0-0 em Novo Horizonte. Bola dominada, campo de ataque vem pro time do Novo Horizonte, não apertou a marcação, lado direito na peça ali, entrada da grande área, foi desviada, bola lá atrás, chega para conter o avanço, está jogando pela sua intermediária, o time do Sport, bola colocada curtinha aqui no campo de defesa, recomeça o lance pela sua intermediária, bola atrasada agora para Marcelo Aju. Aju trabalhou, dominou, deu uma tapa na bola pela esquerda, ela vem servida no comando de ataque, falta pro time do Sport, lado esquerdo na sua defesa, é falta, está marcada em cima do Perotti. 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
1: Dois de futebol na primeira etapa, 0-0, Novo Horizontino Esporte, Marcelo.
0: 2 minutos da primeira etapa no Estádio dos Aflitos, o Náutico tem um manuseio pelo lado esquerdo de ataque, vai para a cobrança, Rian, ele toca um pouco mais atrás, presença do Igor Fernandes e perna canhota, recua para o goleiro Muriel, vai girando o jogo no campo defensivo, a equipe do Timbu, opa, ante a presença do William Poçá, a bola fica com o Igor Fernandes, campo defensivo, ele toca um pouco mais no meio, Léo Índio, ele para, recolhe ao Samuel que aparece por ali, agora sim com o Léo Índio, vai girando o compasso pelo lado direito defensivo, a equipe do Timbu, aos 2 minutos e meio da primeira etapa, Náutico e Atlético com dificuldade, mata no peito, William Poçá vai pelo meio, vai girar o jogo, ele para, observa, a porta está fechada, prefere recuar para o Jean Paul, fica de posse no campo defensivo, a equipe do Atlético. 2 minutos e 50, olha o Timbu na recuperação agora, Jean Carlos, pode ser um grande momento, fecha a porta João Miguel, sobrou para o Jean Carlos novamente, Jean Carlos toca um pouco mais atrás, aparece Rian, Rian agora aparece como se for o ponto, Jean Carlos vai lançar a bola no campo de ataque, bate e rebate na zaga, afasta Beleze, recuperação da equipe do Atlético do campo defensivo, Alexandre.
1: 3 de futebol decorridos na primeira etapa, placar marca 0-0. Recolhe por dentro do time do Sport, vem para o campo de ataque, bola colocada aqui na entrada da grande área, boa bola, vem para a direita, bola colocada linha lateral, agora Claudinho dominou, trabalhou, tentou passar a marcação, vai tentar invadir a grande área, bate adiante, mas a bola perdeu o combate, perde a bola no campo de ataque, futebol é na Jornal.
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1: 4 de futebol na primeira etapa, aqui tá 0-0, Marcelo.
0: Bola do campo defensivo da equipe do Atlético, vem com o Lucas Beleze. Lucas Beleze tenta o lançamento rápido agora, buscando Iago no meio campo. E ainda a disputa acabou se dando bem, o jogador do Náutico toca na frente, o Borazzi. Borazzi acaba recuando um pouco mais com o Anderson. O Anderson para o goleiro, Muriel. 4 minutos da primeira etapa, 0-0, Náutico e Atlético, Alexandre.
1: Nicolas Careca na esquerda, ergando de área, lançamento, ele bora para a boca do gol. Espuma, passa na meta do goleiro, Thiago Couto. Bola foi embora de um lado para o outro. Outro cai lá na lateral do gramado. Tá marcado o arremesso, vem para a cobrança. 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
0: Cauã Maranhão na entrada da área, vai chutar, afasta a zaga, coloca pra fora Lucas Benézio, um bom momento da equipe do Náutico nos aflitos, Alexandre.
1: Vai embora, time do Sport pela 30, bola encostada aqui na linha lateral de entrada, grande área, foi desarmada, a bola vem de graça, cai de graça pra defesa do Novo Horizontino. Organiza o toque de bola pela sua intermediária, Patrick, bola por dentro, vem pela sua intermediária, demanda a pena, bola pra Gabriel, Gabriel Bahia domina a bola, solta, de volta agora pra Patrick, dominando aqui no lado esquerdo na sua intermediária, tenta o toque no campo de ataque, ele vem pra distribuição, abre jogada curtinha aqui na linha lateral. lateral, deu um levantamento, é lá no ataque, ela vem viajando, vem agora para a tentativa de chegada na entrada da grande área, passou Nicolas Careca, brecou, bola voltou, desvia, sai da defesa para o ataque, recupera a posse do bola ao time do esporte, lado direito, na sua intermediária, Juan Alano, bateu travado, ela voltou, boa bola, deu uma tapinha, Diego Hernández rolou na entrada da grande área, vai fazer o gol, o goleiro saiu, não achou nada, a bola passa, vai embora para fora. O Cleison estava lá no ataque para tentar a finalização. Mas não valia mais nada o lance de ataque aí, tá parado.
0: Atenção. Olha o cruzamento do Max, a bola na área, pintou o gol, Dixon Vera. Gol do Atlético. Aos 5 minutos da primeira etapa. Gol do Atlético. O Max teve todo o espaço pelo lado direito, fez a ginga, fez o cruzamento da intersecção entre a marca do pênalti e a linha da pequena área, aparece de cabeça Dixon Vera, de cabeça no fundo das redes do goleiro Muriel. Gol, o momento esplêndido do futebol, vem à tona a essência da paixão do torcedor do Atlético. Dixon Vera é o cara da vez, Igor Moura.
4: Um Náutico que começou o jogo um pouco desnorteado, desatento, errando coisas bobas, inclusive na marcação. O Max teve um espaço tremendo pelo lado direito de receber a bola, não ter marcação apertada, conseguiu puxar a bola para a perna boa direita na linha de fundo, fez um cruzamento perfeito no meio da pequena área. Entre os dois zagueiros do Náutico, o paraguaio Dixon Vera subiu sem ninguém atrapalhar. Testou como manda o figurino. A bola quicou no gramado, ganhou velocidade, não deu para o Muriel, cabeceio a queima-roupa. Sai na frente o Atlético nos aflitos. Dixon Vera faz um Atlético, zero Náutico.
1: 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Jorge Ismael de Biasi, Novo Horizonte no esporte, aqui o placar tá 0-0, Marcelo.
0: Oi, Alexandre, estádio dos aflitos, agora 7 minutos e meio da primeira etapa. O placar já está inaugurado, gol do Dixon Vera para a equipe do Atlético aos 5 minutos. Náutico 0, Atlético 1, Leonardo Boris.
5: Bola rolando para o segundo tempo de Goiás 1, São Bernardo 0.
1: 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A bola vai ser movimentada com Haroldo Costa, Ralf de Carvalho, Igor Moura e Marcelo Araújo. 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
1: 8 minutos decorridos, esse é o primeiro tempo, placar marca 0-0 para Novo Horizonte no esporte. O time do Náutico está perdendo nos aflitos, placar de 1-0. Bola dominada aqui pela direita, Claudinho recomeça o lance pela sua intermediária, demanda a pinha na bola, rola para sua campo de defesa, abre jogada mais atrás, ela vem colocada para Kaique, largando a bola para Marcelo Aju. Aju dominou, trabalhou, tenta sair da marcação, é o Aju que fez o passe para o Kaique, agora a bola volta, é para o Aju, dominando aqui no lado direito na sua intermediária, tenta a transição para campo de ataque, ele volta tudo, recuando a bola mais atrás, sai da defesa para o ataque com Zé Gabriel, dominando a bola aqui na linha de intermediária, placar do jogo aqui tá 0-0, Marcelo.
0: 8 minutos e meio nos aflitos, Alexandre, a bola com a posse da equipe do Atlético no campo defensivo, recuado pelo Japão, vem o Luan Poli de perna direita, faz a ligação direta, a bola cruza a linha que liga o meio, acaba afastando o Igor Fernandes, para no meio, quem está com ela? Samuel rola na frente para o Anderson, tenta um contra-ataque rápido, vai evoluindo pelo lado direito, progredindo o Náutico, Derek, ele vai pra cima da marcação, tem a passagem do Arnaldo, preferiu no meio, solta para o Anderson, afasta a zaga, corta de cabeça, a bola ainda dentro da grande área, e o árbitro parou e marcou infração de ataque do Timbu. 9 minutos do primeiro tempo, o azar Atlético, Alexandre.
1: E Fernandes cruzou a bola para a grande área, foi desviada lá atrás, catando o goleiro Jordi. Recomeça o lance pela intermediária, põe para o campo de ataque, ela vem para a esquerda, vem agora no setor de entrada da grande área, afasta, vem para conter o avanço, sai a defesa rubro-negra. Rebote no bola, se oferece no pedaço, ataque, ela vem para Rômulo. Rômulo tenta escapar a marcação, bateu travada, ela volta aqui na esquerda, agora para Zé Gabriel. Zé Gabriel troca passes na sua intermediária, tapa na bola pela direita, serve o comando lá pela esquerda, ela vem recuada para Kaique. Dominando aqui no lado esquerdo na cinta intermediária, tenta a transição para o ataque. 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Jorge Ismael de Bias em Novo Horizonte. Novo Horizontino Esporte na Série B do Brasileiro. Rodada 25 aqui da 0-0, Marcelo.
0: O Alexandre, 10 minutos da primeira etapa no Eladio de Barros Carvalho. Náutico vai apertando o jogo, vai no ataque. Douglas Pelé faz a tabelinha com o Max. Momento perigoso, a equipe mineira entrou na área. Douglas Pelé faz o cruzamento, afasta a zaga. O Ederson bem colocado. 10 minutos e meio da primeira etapa. O Atlético tem um. Recuperação de jogo, cruzamento na área, a bola vai passando, afasta a zaga do Náutico, sobrou com o Dixon, vai bater na entrada da grande área, jogada perigosa, acaba recuando. 10 minutos e meio da primeira etapa, Dixon Vera abriu o placar aos 5, 1 Atlético, 0 Náutico, Boris.
5: É bom o Náutico acordar, porque está na 15ª posição com 31 pontos ganhos. O Avaí joga contra o Atlético Goianiense domingo, tem 29.
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1: Alexandre Costa. Uma bola pra você na Jornal, liderança no rádio do Brasil. 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
1: Edinaldo Santos, esse gol tomado aí pelo time do Náutico contra o Atlético nos aflitos, hein, Edinaldo?
8: Náutico começou muito mal o jogo, o Náutico tá um tanto quanto perdido, não tá conseguindo fazer aquela pressão que ele sempre faz no início das partidas. E o gol saiu por causa da falha do sistema de marcação do Náutico, principalmente, na minha opinião, do Rian, que deu aquele espaço todo para o jogador do time do Atlético. Precisa melhorar muito o time do Náutico.
1: 12 minutos jogados, este é o primeiro tempo. Placar marca 0-0 para Novo Horizontino Esporte na Série B do Brasileiro. Vem arremesso, pertence ao time do Novo Horizontino.
0: Jogada, no... perna direita, arriscou a defesa do goleiro Luan Poli de fora da área. O atacante Morazzi tentando, permanece 1-0 Atlético, Alexandre.
1: Sai jogando o time do Esporte pela sua intermediária, bola recuada, caindo aqui na linha lateral, está marcado o arremesso. Vem para a cobrança, já para a batida. Está lá o Diego Hernández aguardando a bola no campo de ataque. No placar marca 0-0. 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
1: Lançamento longo na direita, ela vem nos pés, o Diego Hernández balançou, trabalhou, encarou a marcação do Maicon Jesus, tentou passar para o campo de ataque, não deu certo, ele girou o jogo, deu aqui na intermediária, Zé Gabriel colocando bola curtinha, agora para Marcelo Ajú, largando pela esquerda para Kaique dominando aqui na peça de defesa, tentou tocar no campo de ataque, vem para a distribuição, Gleison, volta a bola para Kaique aqui no lado esquerdo, ele vem pela sua intermediária, tentativa de transição, levantamento de bola para a esquerda da grande área, muito forte, ela foi embora para a lateral do gramado, é arremesso pertencendo ao time do Novo Horizontino, vem para a cobrança, já para a batida, futebol é na Jornal.
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1: 13 minutos jogados, este é o primeiro tempo, placar de 0-0 aqui no Novo Horizontino Esporte, Marcelo.
0: Oi, Alexandre, bola com beleza no campo defensivo da equipe do Atlético, toca curtinho com o Iago, Iago faz a tabelinha com o João Miguel cruza a linha que divide o meio, novamente o Iago, ele ergue a bola, joga muito pelo lado direito a equipe do Atlético, vai pra cima, Max novamente vai ganhar, o cruzamento, a bola vai direto pra fora, torcida começa a pegar no pé do Rian, lateral esquerdo da equipe do Náutico, ganhou esquinado pra equipe do Atlético, Alexandre.
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1: Roubada de bola para o time do Novo Horizontino. Entrada na grande área, boa bola. Robson preparou, trabalhou, deu tapa na bola pela direita. Ela vem servida no comando de ataque. Vai lá, tentativa do cruzamento de bola para a grande área. Explode em cima da defesa pernambucana. Rebote de bola, se oferece na direita. Ela vem entregue agora para o time do Novo Horizontino. Sai jogando pelo meio. Tentativa do Leonaldi. Tapa na bola, volta aqui na sua intermediária. Recomeça tudo no campo de defesa. Bola aberta. Patrick colocando a bola curtinha para a linha lateral. Ela vem sobrando agora no pedaço de ataque mais uma vez. Vem para Maicon Jesus. Suspendeu na grande área. No tumulto, na boca do gol. Pingou, bola voltou. Zé Gabriel fechou a porta, ela rasgou. Afasta de qualquer maneira, está jogando pelo campo de defesa. Está pedindo ali uma jogada de falta o time do Esporte. E o Nicolas Careca chegou trombando tudo, cometendo a falta. É falta para cima do Zé Gabriel. Diga lá, João.
9: Só pontuar rapidinho que eu estou gostando dos primeiros 15 minutos do Esporte. O Esporte chegou a bater 73% de posse de bola nesse início. E já significa que o Esporte tem mais a bola, está sofrendo menos, né? Eu estou gostando individualmente do Juan Alano, do próprio Hernandes, muita movimentação ali na frente, o Juan Alano pifando alguns jogadores na frente, já deixou o Cleison de cara pro gol, o Cleison acabou desperdiçando. Eu tô gostando nesse início de jogo do Esporte, com poucos erros até aqui.
1: Esse é o nosso João Vitor Amorim, opinião no Rádio Esportivo do Brasil. 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
0: Calma, Maranhão, arrisca de longe, defesaça do goleiro Luan Poli! De fora da área, um chutaço de perna direita do Cauã Maranhão. Quase o empate do Timbu, Alexandre.
1: 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Jorge Ismael e Biasi, interior paulista, Novo Horizonte no Esporte aqui na Série B do Brasileiro. 0-0, Marcelo.
0: Alô, Alexandre, 15 minutos da primeira etapa. O Náutico tem uma falta com o Giancarlo para ser cobrada. Perigo para a meta do goleiro Leão Apoli. 15 minutos e meio da primeira etapa. O Atlético já abriu o placar com Dixon Vera. Gol marcado aos 5 minutos. Três homens da barragem humana. Você sabe que o Giancarlo, quando pega dali, se pega bem na bola, é perigo para a meta do goleiro da equipe do Atlético. 15 minutos e 50 da primeira etapa. Vai autorizar o árbitro da partida. Falta na intermediária, a uns 20 passos, 20 a 25 passos da entrada da grande área, da linha da grande área. Vai autorizar o árbitro da partida. Giancarlo vai para a cobrança. Aos 16 minutos, pode ser o gol de empate. Giancarlo correu, bateu para cima e para fora. 16 da primeira etapa. 1 para o Atlético, gol do Dixon, 0 para o Náutico, Boris.
5: Segundo tempo de bola rolando, Goiás 1, São Bernardo 0.
1: Alexandre Costa. Amanhã, 5 da tarde, a bola rola, solta no Jonas Duarte em Anápolis, Anápolis e Santa Cruz. É uma reta final decisiva da Série C do Campeonato Brasileiro. Quem vai para os quadrangulares? 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Olha o Novo Horizontino de longe, uma cacetada, passa a bola, vai embora pra fora. Arriscou de fora da grande área, mandou o sapato na bola ali de longe, a bola foi embora pra fora. Tiro de meta, o Redsley tava lá, o Redney tava lá pro tiro de longe de fora da grande área. 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Agora o time do Novo Horizontino. Organiza o toque de bola aqui na sua intermediária. Para a bola agora, Luiz Oema. Trabalhou, dominou, deu uma tapinha. Rola a bola pela direita. Ela vem entregue agora para Matos, dominando aqui na peça intermediária. Vai tentar a transição para o campo de ataque. Ele volta tudo. Recuando a bola para sua defesa. Abre jogada mais atrás. Patrick se manda para o campo de ataque. Curte o momento do municiador aqui na entrada da grande área. O zagueirão fez o passe na linha de fundo. Bola viajando. Michael Jesus afasta com ele. Vem na contenção. Intercepta, manda a bola para a linha lateral. Tava lá para conter o avanço. O Claudinho. 17 minutos do primeiro tempo, aqui marca Novo Horizontino Esporte 0-0, Marcelo.
0: Desce Douglas Pelé com a bola pelo lado direito, Alexandre, a equipe do Atlético no campo de ataque, recua agora, toca um pouco mais atrás com o Max, Max recua mais ainda com o Lucas Menezes. Lucas Menezes tenta o lançamento, buscando o apossar, chegou a primeira zaga do Náutico, a bola fica de posse do Igor Fernandes, Náutico perdendo por 1-0, justamente aos 18 minutos da primeira etapa, solta um pouco mais a extrema com o Rian, Rian agora novamente com o Igor Fernandes, ele de posse de bola, tá sozinho, tá liberado, vem com o Anderson vai girando o jogo agora pelo lado direito, vai com o Léo Índio. Náutico tentando o empate ainda no primeiro tempo. Vem com o Arnaldo. A porta está fechada, ele recua, fica com o Léo Índio novamente. Vai girando o jogo, somente o apossado no campo ofensivo da equipe do Atlético. Ele abre o jogo agora pela direita, vem com o Derek. Derek para, percebe que tem dois, o seu encalça, a bola com dificuldade, recuada até o Léo Índio. Timbu girando o jogo do campo defensivo. 18 minutos e meio do primeiro tempo, 1-0 Atlético, Alexandre.
1: 18 minutos, quase 19 na etapa primeira, placar de 0-0. 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Beba com moderação. 19 minutinhos, esse é o primeiro tempo, placar marca em Novo Horizonte, no Jorge Ismael de Biasi, 0-0 para Novo Horizonte no Esporte, dominando a bola pelo setor de intermediário, time do Esporte, aqui o William Oliveira, passa pela direita, ela vem para Zé Gabriel, rolando a bola para a intermediária, colocando para Ju, dominou, trabalhou, tendo toque no campo de ataque, ele vem para distribuição, volta o jogo curtinho pela direita, ela vem para Zé Gabriel,

0: Daniel encontrou a boa oportunidade na entrada da grande área, pegou a bola com efeito lado direito do Thiago Couto. Por muito pouco não abriu o marcador a equipe do Novo Horizonte.
1: E o Derek numa jogada pela direita soltou um petardo de perna canhota, a torcida aplaudiu, ela passou à direita do goleiro Luan Poli. 20 minutos do primeiro tempo, 1-0 Atlético, Alexandre.
2: 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Jorge Ismael de Biasi, rodada 25 na Série B do Brasileiro. Esporte Novo Horizontino. Novo Horizontino Esporte aqui no 0-0, Marcelo.
1: Alô, Alexandre, 20 minutos e meio do primeiro tempo no Eladio de Barros Carvalho. O placar é adverso, o placar é do Atlético. Aos 5 minutos, com o placar aberto pelo Dixon Vera. Atlético 1, Náutico 0, Boris.
3: São Bernardo empata. Agora Goiás 1, São Bernardo também 1. 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
2: Do Esporte para campo de ataque, ela vem pela direita, bola para Zé Gabriel, dominou, trabalhou, pisou na bola, concatenou, salta no pedaço, ele volta a bola para a linha divisória do gramado, ali está o Marcelo Aju, recolheu por dentro, deu uma tapinha, rola a bola pela direita, abre jogada pela sua intermediária, tenta o toque na distribuição, abre jogada pela peça direita, ela vem entregue agora para Juan Alano, passe na direita da grande área, vem para Diego Hernandes, balançou, trabalhou, colocou para Juan Alano de volta, ele tentou entregar, bola voltou, Diego Hernandes, desviada na defesa, ela cai na ponta esquerda, bom, a bola agora para Edson Lucas, vai colocar no pedaço de ataque, ajeitou a bola voltando, tenta a batida, rolou aqui na direita, bola para Diego Hernandes, colocou na peça direita de ataque, bola para Claudinho, atira contra a marcação do Nicolas Careca, bola desviada, vai embora se perdendo ali na última linha. 20 minutos decorridos, esse é o primeiro tempo, placar marca Novo Horizontino Esporte 0-0 na Série B do Brasileiro. 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
2: Escanteio para o time do Esporte, vem para a cobrança agora para a batida para o interior de grande área. Diego Hernandes autorizado para a batida, perna esquerda bateu muito aberto, bola viajou, toque de cabeça, entrada na pequena área, afasta de cabeça, tira Gabriel Bahia, rebote de bola para contra-ataque para o time do Novo Horizontino e arrancou, trabalhou, passou na bola, toque errado, perdeu o combate Rômulo, ela volta, recupera a posse de bola ainda o time do Novo Horizontino aqui na entrada da grande área, projetou-se na ponta direita, tenta o cruzamento de bola para a grande área, Luiz Oema trabalhou na cara do William Oliveira, pedalou, trabalhou, tentou colocar na grande área. Ele volta tudo, rola a bola aqui na direita. Madson vai cruzar no pedaço de ataque, preparou o levantamento, não deu para cruzar, pisou na bola, rolou para Oyama. Oyama tá na direita, ele vai tentar tirar para a grande área, bate travado, descola o passe mesmo assim aqui na ponta direita. Boa bola rasteira na entrada da pequena área, afasta Zé Gabriel. Manda a bola para escanteio, pertencendo ao time do Novo Horizontino. Aqui tá 0-0, Marcelo.
1: O Alexandre, 22 minutos e meio do primeiro tempo, Náutico perdendo por 1-0. Olha o Léo Índio tentando a ligação direto no campo de ataque, não estava atento, Derek. Recua em sua bola. Fica sob posse do goleiro Luan Poli. Luan Poli vai saindo perigosamente ante a pressão do Náutico. Tem uma parede na frente. Saiu Lucas Beleze. Afasta do perigo da sua defesa. Toca pra frente. Aí tem falta. Falta ofensiva do Náutico em cima do atleta da equipe mineira. 23 minutos da primeira etapa. 1-0 Atlético, Alexandre.
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2: João Vitor Morim e este placar de 0-0 para Novo Horizontino Esporte, 23 do primeiro tempo. Fala, João.
5: O Esporte não está abdicando de jogar, isso é muito interessante. O time tem a posse de bola, tem o controle do jogo. Agora, eu estou achando que o Esporte hoje está tendo mais erros, vem tendo mais erros técnicos que erros coletivos, né? Agora há pouco você viu um escanteio para o Esporte, e aí houve um erro coletivo, o time não teve a recomposição certa. Mas tem alguns erros de saída de bola, por conta da pressão do Novo Horizontino. É o único momento que o Novo Horizontino cria. É quando o Esporte erra um passe, sai errado numa transição. Mas no jogo, no geral, até agora, nesses 24 minutos, na minha visão, o Esporte é melhor.
2: Primeiro tempo, placar de 0-0 para Novo Horizontino Esporte, Marcelo.
1: 24 minutos da primeira etapa, o Náutico perdendo por 1-0. Com a posse de bola agora, Igor Fernandes, ele vai avançando na lateral, na zaga esquerda. Solta do seu lado direito agora com o companheiro de zaga, Léo Índio. Tá livre, pode avançar. Ele toca na frente, toca para Arnaldo. Arnaldo observa, liga o radar, toca na frente, vem agora, avança o Jean Carlos. Jean Carlos de perna canhota faz o lançamento buscando o Rian pelo lado esquerdo. esquerdo, mata no peito, mata bonito. Acaba soltando no meio agora com Samuel. Samuel tem a presença do adversário, tem o Dixon Vera pela frente. Ele toca um pouco mais atrás, quem avança? O Igor Fernandes. Igor Fernandes recua, toca agora com o Léo Índio. Ele cruza a linha que divide o meio, pode ser um bom ataque agora, vai avançando. Tem o Arnaldo pela direita, tem o Derek mais fechado. Ele vai com o Arnaldo, faz a tabelinha com o Wenderson.

0: Deu errado, recupera a zaga. 24 minutos e meio, 1 a 0 Atlético, Alexandre.
1: Cleison vinha para campo de ataque, atrapalhou-se todo, atabalhadamente perdeu a bola no pedaço no setor esquerdo da grande área. Atenção, torcida brasileira. Olha o tempo. 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
0: Aí, Xande, 25 minutos da primeira etapa dos aflitos do Eládio de Barros Carvalho, 1 para o Atlético, gol de Dixon Vera, 0 para o Náutico, Boris.
2: Goiás 1, Lucas Rodrigues, São Bernardo 1, Pedrinho.
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1: O time do Novo Horizontino desarmado aqui na esquerda da grande área, vinha para Maicon Jesus, bola dominada aqui pela peça direita no setor de defesa, saiu jogando Juan Alano, atrapalhou-se, a bola pegou nele, foi para a lateral do gramado, é arremesso pertencendo ao time do Novo Horizontino, conosco Rádio Assunção Cearense, AM620, alô amigos da Rádio São João Del Rey, 88.3, bola dominada pelo time do Esporte na direita, o Alano está jogando pressionado, ele rola a bola para a sua intermediária, vem caindo aqui pela direita, ela volta no pedaço para o time do Novo Horizontino, boa bola na entrada da grande área, projetou-se no pedaço de ataque, vai tentar o levantamento da bola para a boca do gol, rolou rasteirinha, afasta, vem para conter o avanço, tiro dali, Kaique no rebote, ela volta aqui pela direita, se oferece para o time do Novo Horizontino, aqui tá 0x0, Marcelo.
0: Náutico do campo de ataque, perde a posse de bola, Cauã Maranhão acabou ficando com Douglas Pelé, lança para frente, mata no peito, Iago, vai na tabelinha, a equipe mineira acaba vencendo por 1x0 e o drible bonito para cima do Morazzi, olha o Max, ele vai entrando na grande área, solta o passe no meio, Léo Índio, foi preciso e afasta o perigo, 26 minutos e meio, 1x0, Atlético Alexandre.
1: Luiz Oyama colocando pela direita, ela vem entrega no pedaço de ataque, vai embora o time do Novo Horizontino, rola a bola de volta aqui na direita, vai transitando aqui no campo de ataque, tentativa de colocação lá na entrada da grande área, bola volta, se oferece agora para Patrick, vem ali o Gabriel Bahia apoiando aqui na marcação, rola a bola de volta agora para Oyama, Oyama colocando a bola na linha lateral do gramado, tenta progredir, volta tudo o time do Novo Horizontino, aqui tá 0x0, Marcelo.
0: Bola corria no campo de ataque da equipe do Náutico, aplica o drible no primeiro, drible de corpo de perna canhota, ele recua, busca espaço agora com o Ederson, perna direita faz a inversão, buscando lá do lado direito, a bola com o Derek, ele mata bonito no peito, pode ser um bom momento para a equipe do Náutico, vai perdendo por 1x0, faz a tabelinha com o Arnaldo, Arnaldo mais fechado, ele vai girando agora pelo meio com o Jean Carlos tenta se desvencilhar do seu adversário, toca novamente pelo lado direito, vai avançando Arnaldo agora com o Jean Carlos ante a presença do seu inimigo, toca agora um pouco mais atrás, a bola recuada com o Igor Fernandes, ainda no campo de ataque e aí o passe foi errado, acerta agora, mata no peito, Moraes e vai evoluindo pelo lado esquerdo da equipe do Timbu, o passe agora com o Rian, porta fechada, tem 3 na sua frente, é obrigado a recuar, recomeça toda a jogada, 27 minutos e meio 1x0 Atlético, Alexandre.
1: 27 minutos decorridos, 0x0 para Novo Horizontino Esporte, o Náutico continua perdendo para o time do Atlético, placar de 1x0, Edinaldo Santos e esse jogo aí, Edinaldo.
4: Eu continuo, rapaz, achando esse jogo do Náutico muito travado, ele não consegue dar uma
0: desigualdade. O Ederson faz um lançamento, Cauã Maranhão matando o peito, girou, bateu, afasta a zaga, momento perigoso, teve a chance do empate, Cauã Maranhão afastou a zaga do Atlético, Alexandre.
1: Edinaldo Santos complementando aí, Ed.
4: Bom, só complementando, o Náutico não se encontra no jogo, cara, é impressionante. O time do Atlético, por seu turno, ganhando de 1x0, tem ótima marcação, fecha todos os espaços.
0: Tá parado,
4: Edinaldo.
0: O Náutico
4: não consegue, o Náutico não consegue. Pois não, Alexandre.
0: Era lance pro VAR, estava sendo analisado, tudo ok, segue o jogo. Ok, Alexandre.
1: 28 minutos jogados, esse é o primeiro tempo. Olha o Novo Horizontino, ataca a bola pela direita, Rômulo girou aqui na entrada da grande área, solta a bola para agora para Redinei, preparou o levantamento, soltou no pedaço de ataque, passa na pequena área, vai embora para fora.
5: Alexandre.
1: O Claudinho esticou-se todo para tocar nessa bola, tocou ou não? A gente vai ver agora, diga, João.
5: Esses últimos 3 minutos é o momento mais crítico que o Sport tá passando no jogo, tá? O Sport vinha controlando, não vinha sofrendo pressão. Nesses últimos 3 minutos, o Sport começou a errar muito passe, errar na construção de jogo e está oferecendo muito perigo para o time do Novo Horizontino. Então, nesse momento, o Sport está sendo pressionado.
1: É, e o Claudinho esticou-se para escanteio, vem tomando posição para a cobrança, Rômulo para a batida, levantamento de bola, viajou por toda a entrada na pequena área, foi embora para fora, pega uma curva, ela vem, se oferece para tiro de meta. 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
1: 27 29 decorridos. Este é o primeiro tempo. Placar aqui de Novo Horizontino Esporte 0-0, Marcelo.
0: Lua Poli na cobrança do retorno pela equipe do Atlético. A bola.